0: Silva, saiu agora o Escobar, camisa 31, para a entrada do Luan Pérez, camisa 14, mais uma mudança no Peixe.
1: Luan Pérez vai de lateral ali pela esquerda.
2: Pois é, né? Diz muito sobre o Santos nesse instante, né?
1: Lá vem Peixe, cruzamento da canhota, passa por toda a extensão da grande área, cai na risca, lateral da grande área, ponta direita, para Rodinei, tá perto da linha de fundo, rolou para trás, Gabriel Bontempo atirou, na trave, voltou a sobrebatida, Rossi pegou o goleiro! Quase, quase o Peixe diminui o placar na Vila, Olívia!
0: Ficou aqui na bronca, né? Porque no lance teve uma oportunidade de fazer o gol e desviou na cabeça da defesa do Flamengo. E aí essa bola, na hora de pegar um rebote, o Santos não conseguiu aproveitar, veio um chute mascado. Mas agora, uma falta muito perigosa de frente pro gol do Rossi, da equipe santista, que aproveitou no rebote, de novo, né? No terceiro rebote do lance, para tentar chegar perto do gol.
1: É, o jogo esquenta, o caldo ferve na Vila. Uma falta no limite da grande área, na meia lua da grande área. Não sei para quem foi o cartão amarelo. Parece que foi pro Jorginho, né? Parece que foi pro Jorginho. 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Mas ele meteu o braço na bola, olha, no limite da área, se não na risca, hein, camarada? Eu tô na dúvida aqui, camarada.
2: Eu também tô. Se é na risca, é pênalti. Um lance até passível de revisão, né? Aquele olho ampliado, aquela câmera lenta e também a observação, né? Bom, fato é que depois de uma defesa espetacular do Rossi, ele sai jogando por dentro, bota o Jorginho sob pressão, o Rony rouba a bola e o Ítalo brasileiro acaba cometendo essa falta.
1: Olha, no replay eu achei que foi fora. Eu tô até sinalizando aqui com a Assunção, que vai comentar daqui a pouco também, Palmeiras e Bahia. É, num primeiro momento fiquei na dúvida, mas eu acho que no primeiro toque no braço do Jorginho, a bola ainda não está na risca da grande área.
2: O que talvez possa se avaliar também aí é o fato de ser uma chance clara e iminente de gol. É uma roubada de bola ali, quase com o Rossi também, e a meta desguarnecida. Então o Santos pode estar requerendo a revisão ou cobrando o Daronco por conta disso.
1: Pois não, Olivia?
0: Muita confusão, né? Obviamente, por conta desse lance, para saber se foi fora ou dentro. Na visão que a gente tem aqui atrás do gol, parece que foi antes da linha da marca ali do pênalti, né? Mas não dá para ter tanta certeza, até por isso essa demora para revisão, porque foi muito em cima do lance.
1: Perfeito.
0: Mesmo.
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1: Nas minhas contas, já 9 cartões amarelos no jogo, 6 para o Santos e 3 para o Flamengo. É mais ou menos por aí, Lívia?
0: É mais ou menos por aí. Eu tô tentando confirmar. Parece que foi pro Jorginho mesmo.
1: Foi.
0: Né, o cartão amarelo.
1: Foi, pelo toque
0: então
1: no braço.
0: Então a gente tem aqui numa contagem, contando com quem já saiu, né, são 9 ao total. Porque são pelo menos 6 do lado do Santos. Então
1: isso.
0: Só o Santos puxa aí o carro para muitos cartões e demora aqui, viu, VAR?
1: Demora no VAR. Jorginho, Paquetá e Pedro, os amarelados do Flamengo, do Santos. Tivemos Rodinei. Tivemos Escobar, Cristian Oliva, Gustavo Henrique já saiu, Neymar e Barreal também já saiu. São 9 cartões amarelos no jogo. 1, 2, 3, 4, 5, 6, é isso aí. E a discussão continua. Pode ser marcado o pênalti a favor do Santos nessa bola no braço do Jorginho. Caiu com o braço na bola, mas se não na risca, no limite. No limite continua a demora do VAR. A velha demora do VAR no futebol brasileiro. Anderson Daronco tá só aguardando, ouvindo ali no ponto de comunicação. Você tem convicção, camarada?
2: Não, é muito difícil.
1: É muito difícil.
2: É muito difícil. Na câmera lenta, tentando aproximar, a gente ficou em dúvida. Eu também fiquei com a ligeira impressão de que ele tava fora. Ah. Mas assim, um pedaço da linha é pênalti.
1: Pois é.
0: Mas é interessante também porque o Daronco tava em cima do lance. E ele, na hora, mandou a bola, mandou seguir com falta, né? A falta tava marcada, mas sem pênalti. E aí agora ele conversa com a equipe do VAR.
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1: Aí, enquanto o VAR trabalha, vamos girando o placar do futebol. Tempo passando, a bola rolando, você conferindo na Band News FM. 30, quase 31 jogados, etapa final. Na Vila Famosa, Flamengo 2, Danilo e Paquetá. Santos 0, o bicho tá pegando, Marcelo.
0: Vai pro VAR.
4: Vai pro VAR aí, aqui 9:30 tem Palmeiras e Bahia, Yuri Queiroga.
5: É, e Atlético Paranaense, Atlético Mineiro, 1-1.
1: Depois aí de uns 3, 4 minutos de conversa, Anderson Daronco vai pro VAR.
2: Vamos lá. Pra que ele tá sendo chamado pro VAR? Se os caras têm a convicção de que o Jorginho tocou com a mão em cima da linha, é pênalti, ele não precisa ser chamado, gente.
1: Né?
2: A definição tem que ser feita por
1: VAR. Isso que ele eu vai olhar? Fico informigado com essas coisas que acontecem no VAR do Brasil.
2: O que ele vai interpretar diferentemente dos caras lá na cabine de vídeo? Sinceramente, eu não consigo entender também.
1: Sabe, ficou uma meia hora de conversa aí, sabe? Dava até pra pegar uma pipoquinha, tomar um café aqui na redação e voltar. E agora ele vai pro vídeo, agora ele vai pro VAR depois de tanta... Vai logo pra cabine verificar o lance, acabou!
2: Tem que ir, pô! Se é lance claro, ou é pênalti em cima da linha ou não é, acabou! Não tem que... Ou os caras não estão confiantes, ou a gente não tem uma imagem clara, vem ver aí, decide você.
1: Ai, é assim tá que doido, funciona
2: o protocolo, né?
1: Vamos lá.
0: Era uma batata quente pro Colo do Taronco, que tava em cima do lance.
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1: A conversa continua. Eu vou passar direto lá pro Marcelo Duó, porque vai longe o negócio aqui hoje. Porque a bola. Se a bola tá em cima da risca, meu povo, é pênalti. E não precisa de 5, 6 minutos. Agora, o outro lado da moeda.
0: Silva.
1: Um gol do Santos agora muda totalmente a atmosfera do jogo.
2: O Olívia chamou, mas eu fiquei com a impressão agora nessa câmera apresentada pelo VAR no nosso monitor que o Jorginho estava em cima da linha.
1: Mas assim, não precisa demorar tanto, pois não, Olívia?
0: Enquanto, né, não se decide aí, o Léo Jardim tá possibilitando aqui duas mudanças de Luiz Araújo e de Bruno Henrique. A gente vai ver agora qual é a decisão.
1: Ai, meu Deus, a velha demora do VAR. Olha, foram 6 minutos, minha gente. 6 minutos de espera. Agora vem o veredito. Anderson Daronco.
0: Marcou.
1: Pênalti marcado pro Santos. Pênalti marcado pro Santos. E depois de tanta resenha, tanta conversa, enfim, o veredito, Lívia Camilo. Pênalti pro time do Santos. Aí, ó, com 30, a gente vai ter longos acréscimos, cartão modificado. Jorginho tá expulso. Expulso o volante do Flamengo em Lívia.
0: Pois é, trocou a cor, mão na bola, dentro da área, tá marcado o pênalti e cartão vermelho para o Jorginho.
1: Flamengo vai jogar com 10 no final do jogo, a gente vai ter uns 10 de acréscimo, pode escrever.
2: Loucura. Muda completamente o contexto do jogo, senhor. Né? Veja só como o Flamengo, que perdeu tantas e tantas oportunidades de fazer um 3-0, agora corre o risco. Já ficar com um homem a menos.
1: Não,
2: é
1: perdeu
2: certo.
1: Chance para 3, para 4, até para 5.
2: É porque primeiro precisa fazer o terceiro, né? Aí depois seria o quarto, potencialmente. Mas o jogo muda, né? Se o Santos converte essa penalidade e tem um homem a mais por, sei lá, pelo menos aí uns 15 minutos.
1: É, meus amigos, vai mudar todo o panorama, a atmosfera da Vila Belmiro. No caso, né, o Santos tem um dos principais batedores de pênalti do futebol mundial. A bola tá nas mãos do Rony, mas todo mundo sabe quem vai bater esse pênalti na Vila, né, Lívia?
0: Pois é, deve ser o Neymar, mas tá vindo mudança aí na equipe do Flamengo. Enquanto isso, tá saindo Samuel Lino pra entrada do Luiz Araújo. A gente vai esperar a segunda placa para confirmar, porque o Bruno Henrique também vai entrar, mas a gente ainda não sabe. Agora vai sair também o Pedro. Então sai o Pedro para a entrada do Bruno Henrique. São mais duas mudanças agora com esse pênalti a ser batido pelo Santos.
1: E agora o bicho vai pegar! Agora o bicho vai pegar! Pênalti pro Santos! O tempo corrido de 35, mas 8 minutos de paralisação. São 8 minutos de paralisação desde o lance do Jorginho. Até e a demora para a cobrança do pênalti também é irritante, né? Ai, meu Deus do céu, futebol brasileiro! Haja paciência! Rossi foi lá, foi dar aquela
0: Neymar na bola.
1: É ele quem vai bater, o mundo inteiro já sabia. 35 para 36. A Lívia Camilo tá ali pertinho, o pênalti vai ser cobrado. Neymar vai botar fogo no jogo no caso de gol do Santos. 36 cravados, Neymar. Dá uma ajeitada ali nas duas chuteiras, Rossi no centro do gol. Pênalti 2 a 0 Flamengo no placar. Pênalti na Vila Famosa. Rossi balança a cabeça negativamente ali na risca do gol. Neymar concentrado para bater. E a gente tem aí 9 minutos quase de paralisação. Agora vai! Neymar parte lentamente para a bola na paradinha, pé direito no alvo!

0: hoje. Neymar, um dos maiores da arte de bater pênalti no futebol mundial, e também com aquela tradicional provocada, porque o Rossi até acertou o canto, mas como o Neymar espera até o último instante, só tira do alcance do goleiro do Flamengo e bota no canto direito a meia altura pro fundo do gol. Botafogo no jogo, peixe, Neymar, Neymar, Neymar, um mestre na arte de bater pênaltis para fazer a torcida do peixe muito mais feliz na Vila Belmiro. Vai pegar fogo o jogo na Vila Famosa, vai ou não vai, Lívia Camilo?
1: Vai sim, até porque o Neymar já deu aquela incendiada na torcida depois desse gol. Ele foi pra bola com direito, aquela paradinha, né, aquele passe um pouquinho mais curto, bateu de pé direito na bola, meia altura do lado direito, o Rossi até chegou na bola, não conseguiu defender, e aí depois teve aquela provocadinha, né? O Neymar não perde a oportunidade de falar uma palavrinha ou outra para provocar o adversário. O Rossi ficou na bronca por aqui.
0: É, vai pegar fogo esse jogo, porque teremos aí, ó, no mínimo, 10 de acréscimos. Olha o Flamengo tentando chegar. Diógenes sai do goleiro. E o Flamengo com 10, com a expulsão do Jorginho. Vai pegar fogo, 38. Tempo corrido da etapa complementar. Daqui a pouco tem Palmeiras e Bahia. 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
0: Neymar vai para lá, à beira do campo, toma aquela aguinha, conversa com o técnico Cuca. E o jogo vai pegar fogo no final. Arremesso manual para o time do Flamengo, bater pela esquerda, Alexandre arremessa lá na ponta. Gonçalo Plata tenta o levantamento para a boca do gol. Passa por toda a extensão da grande área, afasta a defesa do Peixe de qualquer maneira. Levantamento vem, tirou Luan Pérez, reparte a defesa do time do Flamengo. Eric Pulgar de cabeça, escola para trás para Léo Pereira. Aperta na marcação, Gabriel Barbosa para cima dele. Léo Pereira prende, ainda pelo lado esquerdo no campo intermediário do time do Flamengo. Tenta a ligação com Plata no campo de ataque, no corpo a corpo, tenta ganhar. Tira a defesa do time do Santos. Sai pro jogo Gabriel Bontempo no campo intermediário. Gabriel Bontempo recolhe pelo campo de defesa, atravessa da direita para o lado esquerdo, entrega para o Luan Pérez. Luan Pérez recebe, vai para cima da marcação, vem ali cercando para cima dele Luiz Araújo. Apertada de volta, volta no campo de defesa. Arão para Gabriel Bontempo. A torcida do Peixe cresce na Vila Belmiro. Gabriel Bontempo abre pela direita, ainda pelo campo intermediário. Santos trabalha a posse de bola. Bola recuada para William Arão. E abriu já para a ponta esquerda para Neymar. Neymar vai para cima da marcação, balança o corpo, passa pelo Luiz Araújo. Luiz Araújo sai na caça do Neymar. Vai ali. Toca na bola, não, toca no Neymar apenas. É falta pro Peixe bater, Lívia.
1: O Neymar veio fazendo a fila, passando aqui pela entrada da área, um pouquinho mais à frente, né, quase em direção ao gol. E aí, na marcação dupla pra cima dele, foi derrubado. Ficou procurando contato também. E aí, cartão amarelo de novo. De novo, Silva. Agora, dessa vez, pro 27, Bruno Henrique, que acabou de entrar na equipe do Flamengo.
0: 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Eu já perdi as contas dos cartões.
3: Eu acho que tem mais cartão amarelo do que falta. Não, é inacreditável também, né?
1: Eu aqui já não estava nem acreditando mais que era cartão amarelo mesmo.
0: Ó, até pro Flamengo.
1: Mirando.
0: Um, dois, três, quatro... Quatro amarelos e o vermelho do Jorginho. Mudou do amarelo pro vermelho. São 6 cartões amarelos. É o que apontou aqui o GC da geração oficial. Tem mais, hein? O pessoal tá errado aí, perdeu as contas também. Vai pra falta o time do Peixe. Não é tão próxima, grande área, mas é perigosa. Neymar, barreira formada com 3 homens, é jogada ensagada. Rolou pra Bontempo, pra Gabriel Barbosa da área. Caiu! Caiu! Caiu! Pênalti! Pro Santos de novo na Vila. Esse é o tal do futebol. O jogo virou o fio na Vila. Gabriel foi puxado, é pênalti. Lívia Camilo, pênalti cometido pelo Luiz Araújo.
1: Numa boa troca de passes do Santos, que vinha construindo a jogada aqui pela entrada da área, aí o Gabigol se apresentou pelo lado esquerdo, foi tentar finalizar, estava preparando o corpo, e aí na hora veio o contato do Luiz Araújo, e o Daronco não teve dúvida, Silva. Ele já veio apontando aqui para o centro, convicto do que estava marcando no pênalti marcado pro Santos. O Neymar vai ajeitando a bola mais uma vez e o Rossi tenta argumentar ali com a arbitragem.
0: É pênalti, Luiz Araújo foi inocente no lance de jogada ensaiada na pauta do peixe. Neymar pro bom tempo pro Gabriel, quer sair na cara do goleiro Rossi.
3: Belíssima jogada ensaiada, né? Belíssima participação. E aí sim.
4: É que a gente treina um pouquinho, né?
3: Não dá pra não enaltecer a participação protagonista do Neymar. Ele faz o gol de pênalti e agora participa dessa jogada muito bem sofrida pelo Gabigol.
4: É que a gente treina um pouquinho, né?
0: Vai pra cobrança de pênalti, Neymar. 42. O Santos pode empatar o jogo e pode até ir pra virada porque teremos longos acréscimos na Vila. Rossi no centro do gol. Neymar, o mestre na arte de cobrar pênaltis. Vai pra bola. Respira fundo. Rossi saltitante no meio do gol. Neymar autorizado. É o mesmo estilo. Vai pra paradinha. Pé direito, bateu no alvo!

0: dele, Neymar! Repetindo o canto, mas abrindo mais na chapada da bola, botando lá na costura, inapelável para Rossi. O Santos foi buscar o empate com o Neymar, protagonizando outra vez na Vila Belmiro. A Vila é a casa dele, a Vila é a casa dele, é o reizinho da Vila, buscando o empate pro Peixe. Vai buscar, goleiro Rossi, essa aí passou. Santos 2, Flamengo 2, que jogo é esse, Lívia Camilo?
1: Que jogo é esse? Agora a torcida vai à loucura, Silva, porque na hora que ele vai pra batida, ele já tava convicto que ia bater no mesmo lado, faz a paradinha, coloca no mesmo canto direito, o Rossi tenta chegar e dessa vez vai mais no cantinho ainda, ele não consegue alcançar, e aí Neymar sai apontando, eu tô aqui.
0: E tem falta, Vila de pé, que noite, minha gente, que super quinta pra você curtir, só do jeito que a Band News FM pode proporcionar pra você. Falta, bola rolada, Gabriel, bom tempo pra Rolazer, tentou levantar pra ponta direita, o Ilharão tenta chegar, mas não chega, a bola saiu e escapou, e o Santos desperdiça. Agora a falta lateral pro Flamengo, cobrar lado esquerdo do campo de defesa. 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
0: Bruno Camarão, que noite estamos acompanhando. Antes, como acontece, a Bandeirantes FM informa.
3: Gol do Ceará na Série B do Brasileiro, Lenny Lobato. 1 para o Ceará, 0 para o Criciúma.
0: Quase virou estúdio de ponta cabeça aqui.
4: Que golaço, hein? Pelo amor de Deus.
0: Pois não, Lívia Camilo.
1: Público de 16.600 torcedores para uma renda de R$569.905.
0: Que jogo é esse na Vila Belmiro, Bruno Camarão?
1: 14 minutos de acréscimo.
5: 14, justo, né? Não teve jogo no segundo tempo, né? Ficou muito tempo paralisado, especialmente por conta daquele pênalti. E o segundo muito bem cobrado também pelo Neymar. Entrou, mudou a história. Começou nervoso, já sendo amarelado. Mas o Santos conseguiu se encontrar graças às oportunidades ofertadas pelo Flamengo, Silva. E esse contexto é importante. 2-0, jogo na mão do Fla. Perdeu a chance de fazer o terceiro. Teve contra-ataque. E o Santos voltou à partida. A expulsão do Jorginho modificou todo o roteiro que parecia já concretizado. O jogo prometeu e entregou. Grandíssimo jogo de altíssimo nível na Vila Belmiro entre Flamengo e Santos.
0: Yuri Queiroga, para dar uma respirada aqui, tomar uma aguinha, e a gente que curte a gente.
3: É, já tá o Altivacilva, o Rômulo da Silva, mais um dele, também tem, tá iniciando, que triste, tava torcendo pela vitória do Flamengo ou secando o Santos. O Alessio também tá dizendo, que vexame do Flamengo. Adilson Pulga também conosco no WhatsApp, 11999-592-100. Pessoal que tava secando o Santos, tá triste. Agora a torcida do Palmeiras tá olhando esse resultado com excelente, com olhos brilhando, porque tá ficando vivo na briga pela liderança.
0: Tempo passando, a bola rolando, você conferindo no futebol da Bandeirantes FM. 46, vamos até 59. Que jogo na Vila Belmiro, Campeonato Brasileiro. Santos 2-2 de Neymar de pênalti, 2 pro Flamengo, Danilo e Paquetá, Marcelo Duol.
6: É, Furacão, jogo daí, esquenta o daqui. Daqui a pouco times em campo no Castelo Verde, Palmeiras e Bahia, Yuri Queiroga.
3: E pelo que deu pra ver lá no estádio do Palmeiras, o pessoal comemorou também. 1-1, segue Atlético Paranaense e Atlético Mineiro na Série A.
0: Vai Santos pro campo de ataque, Gabriel tentou ajeitar para Neymar, afasta a defesa do Flamengo de qualquer maneira. O Ilharão busca jogo aqui na metade do campo, recebe, já faz o passe para Lucas Veríssimo no círculo central do gramado. Veríssimo domina, já vai passando a metade do campo, abre no setor de direita agora, já para Rodinei domina, prende a frente da marcação. Rolazer se apresenta, Rodinei volta para Veríssimo rola de lado, ali pela metade do campo para Cristian Oliva para Rolazer, dá uma penteadinha na bola, Rolazer tenta enfiar a bola para a ponta direita, para Rodinei, chegou, dominou já na bandeira de escanteio, deixou ela escapar. Deixou ela escapar, o Rodinei, ela se perde em tiro de meta para o Flamengo. 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
0: 47, vamos para 48. 11 para acabar até 59 os acréscimos. Já já vamos direto e reto para Palmeiras e Bahia, porque aqui nada definido, nada decidido, nada decidido, nada definido. Santos já para o campo de ataque. Rolizer rolou pela meia para Gabriel. Bom tempo para trás. Recomeça na intermediária. Oliva atravessa da direita para o lado esquerdo para Luan Pérez. Luan Pérez engata a jogada com o Neymar. Um pouco à frente da metade do campo. Neymar domina pela ponta esquerda. Vai para cima da marcação do Luiz Araújo. Luiz Araújo acha a bola. Toca na bola. Trava. Neymar dá o corpo. Tomou de volta Neymar. Grande finta para cima do Pulgar. Neymar quer jogo. Gabriel ajeitou. Tentou para Gabriel. Bom tempo. Gabriel Bom Tempo de volta para o Xará. Gabigol dominou. Vai tentar bater pro gol. Tentou, mas foi travado. Luiz Araújo retoma limpo na bola, na moral, para o time do Flamengo. Sai para o jogo em diagonal. Lembrando, o Flamengo com 10, Jorginho foi expulso. E o Santos com 2 gols de pênalti de Neymar foi buscar no empate após estar perdendo por 2-0. O Flamengo perdeu um caminhão de gols. Léo Pereira domina lá do esquerdo no campo intermediário. Cadencia o jogo, volta na metade do campo. Recomeça para Pulgar. Pulgar volta no campo de defesa para Danilo. Danilo rola de lado, ainda pela intermediária. Trabalhando a bola, cadenciando o jogo do time do Flamengo. Por isso, as vaias da torcida do Peixe. Mais de 16.600 pessoas acompanhando. A vila lotada. Gonçalo Plata trabalhou. Léo Pereira jogou para a área. Desarmado Bruno Henrique. Insistiu. Flamengo briga pela posse de bola. Queria falta nada. Segue roubada de bola, fica com a bola o time do Santos. Abertura foi feita para Neymar na metade do campo. Já tem marcação para cima dele. Emerson Royal dá duro no combate. E o árbitro para. Neymar não, não parou não. Neymar volta para o Luan Pérez. 49-10 para acabar. Vamos até 59 minutos. Situação de momento no Palmeiras e Bahia. Marcelo Duarte.
6: Nacional, público ainda chegando por aqui. Daqui a pouquinho, Palmeiras todinho de azul. O time do Bahia com uniforme número 2. Já já a bola rola para Palmeiras e Bahia. Jogo grande, Silva.
0: O Lenzer arriscou para o gol do meio da rua. Mandou para o alto. Agora longe do gol de Rossi, né, Lívia?
1: É, foi o Rony que girou para cima do Eric Pulgar nessa bola. E aí ele estava de frente para o gol, mas bateu por cima. O Rossi só vai bater o tiro de meta.
0: É, meus amigos, que noite! 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Atenção, o time do Santos vai para o campo de ataque ali pela ponta direita. Tenta ainda a virada, seria uma virada histórica para o Peixe, enfiada de bola errada. Aí só acompanha o Alexandre, a bola saindo pela linha de fundo aí. É só tiro de meta, né, Lívia?
1: Pois é, não se entenderam muito bem o Rolazer e o camisa 8, Gabriel Bom Tempo. Ele achou que ia entrar na área. Pelo lado direito, o Rolazer achou que ele ia para a linha de fundo e aí deixou a bola na hora. Ele ainda tentou recuperar, quase deu um carrinho ali para cima do Léo Pereira, mas a bola vai pela linha de fundo, tá batido o tiro de meta.
0: Faz a contagem ali, o Anderson Daronco pro goleiro Rossi bater o tiro de meta, já despacha, quebra com a perna direita, arrebenta, ela passa por todo o campo de defesa do Peixe e vem de goleiro a goleiro do Rossi até o Diógenes. Diógenes está jogando lado direito do campo de defesa, entrega para Lucas Veríssimo. Veríssimo abre a jogada com o Arão. Arão agora já tenta o passe do campo de ataque, rolando para Rony. Rony domina, vai para cima da marcação, tenta a jogada. Luiz Araújo acompanha. Rony vem na contramão, reorganiza a jogada, faz o passe na metade do campo, voltando do círculo central, entregando para Lucas Veríssimo. Veríssimo para Gabriel. Bom tempo. Bom tempo prende, acompanhado de perto. Já abre pelo setor de direita, agora lá no campo de ataque para Rodinei. Rodinei tentou a volta, acaba errando o passe. Erra infantilmente o passe, o Rodilindo, mas agora foi Rodifeio. Tira a defesa do Flamengo, a bola bate na marcação e acaba saindo, bate no Bom Tempo e arremesso manual. Posse de bola para o time do Flamengo. Camarão, vamos até 59, quase 52, 2-2 o jogo, Camarão.
5: Tudo efetivamente pode acontecer, né? O Flamengo não tá morto não, mesmo com homem a menos, ainda mantém a qualidade técnica e a tentativa de pelo menos ficar com a posse de bola, só que é um Santos extremamente entusiasmado. A gente vai ter certamente minutos ali muito emocionantes. E olha, eu não descartaria não, nada, hein, Silva?
0: Emerson Royal recebeu pela direita, vem Flamengo na ultrapassagem. Serviu, meu filho. Danilo saiu com bola e tudo para a linha de fundo. É tiro de meta, tiro de meta. Desperdiçou o contragolpe, o Mengão, hein, Lívia?
1: Desperdiçou o contragolpe e o Emerson Royal tinha uma avenida para caminhar, né? E aí ficou fácil para a cobertura da defesa do Santos, só tiro de meta.
0: 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Vamos para 50. 43 minutos de jogo neste segundo tempo. Maluco na Vila, placar do Campeonato Brasileiro. Quando vem o Santos com o Rodinei, tá na grande área, Rodinei! Pro alto, linha de fundo, tiro de meta pro Flamengo, eu confirmo. 53, agora 6 para acabar. Na Vila Belmiro, Santos 2-2 de Neymar de pênalti. 2 pro Flamengo, que abriu 2-0 com Danilo e Paquetá. Marcelo do
6: aqui tudo pronto, Palmeiras à nossa esquerda, direito Bahia, bola no centro do campo, já começa Palmeiras e Bahia no Castelo Verde, Yuri.
3: O Atlético Paranaense teve um gol anulado, segue empatando com o Atlético Mineiro, 1-1, 24 do segundo tempo.
0: O Neymar deu uma olhada agora pro Rodinei no lance anterior, né, Lívia?
1: Deu aquela olhada e reclamou demais, né? Porque ele estava se apresentando dentro da área para receber o cruzamento pelo lado direito. E aí deu para ler exatamente o que ele falou, os lábios dele, Silva. Não faz isso não.
0: Não faz assim. Não faz isso não. Desperdiçou um bom ataque o time do Peixe. 53 para 54. Já Palmeiras e Bahia direto e reto lá para a Arena do Verdão, lá para o Castelo Verde, como diz o Marcelo Duó. Bate na bola, goleiro Rossi de pé na direita, levanta para o campo de ataque, rebate a defesa do Peixe de qualquer maneira. Lucas Veríssimo bota para fora do campo, na metade do gramado ela sai. Já tá rolando o melão aí, ô Marcelo.
6: Rolando o melão por aqui, segundos de jogo, Palmeiras e Bahia, bola rolando por aqui, Silva.
0: Fazia tempo que eu não usava essa, viu, Camarão? Rolando o melão.
5: É uma boa expressão.
0: Sai jogando.
5: Você gosta de melão?
0: Gosto.
6: Bom mesmo era o mamão, né, Silva Júnior?
0: Mamão pastre. Esse
5: não,
0: aí.
5: Mamão nesse horário não. Mamão é fruta pra matutina, só. Quem come o mamão depois de meio-dia tá louco.
0: Sai jogando. Um creminho de papaia depois do jantar. Aí, sai jogando. Opa, o time do Santos ali pelo lado direito do campo de defesa. Lucas Veríssimo dominando. Trabalhando agora, tenta a ligação direta com o campo de ataque. Boa inversão. Bolão do Veríssimo pra Luan Pérez na ponta esquerda. Ataque do time do Peixe. 54 e 30. A bola tocada por dentro agora, mexe na bola o Peixe, Gabriel bom tempo voltando, entregando para Cristian Oliva para Neymar, abriu meia direita para Rolezer para Neymar dominando, tenta levantamento para dentro do grande área nas costas do Royal para Gabriel bom tempo, atirou na rede, mas pelo lado de fora, tirando o da galera do Peixe, hein, Lívia?
1: Tirou o U da galera porque ficou muito perto mesmo de finalizar essa bola, no lance que veio construído pelo Neymar, e aí ele ficou ali olhando, né? Tava perto da intermediária, olhando muito bem a movimentação dos seus atacantes. Viu a ponta aparecendo ali, o Gabriel bom tempo pela esquerda, tocou por cima e aí foi a bola pelo lado de fora da rede. Ficou reclamando até de um escanteio, mas o Daronco mandou seguir.
0: Você viu no toque na máquina do som, 55-4 para acabar na Vila, esse jogo maluco, placar de 2-2, Santos e Flamengo. O Santos vai arrancando 2 pontos do líder do Campeonato Brasileiro, mas tem jogo ainda, meu povo. Lateral cobrado por Rodinei, arremessa essa bola ali pela meia, tenta o time do Santos a inversão da direita para o lado esquerdo agora, vem buscar jogo aqui, mata no coxa, põe no terreno Neymar domina, Luiz Araújo acompanha, Neymar trabalhou, tentou abertura pelo lado do campo, agora pela ponta esquerda o time do Santos vai rondando outra vez a grande área, Luan Pérez pela meia para Gabriel bom tempo, dominou, de volta para Luan Pérez na canhota, outra vez com Gabriel, bom tempo de costas para marcação, ajeitou ali pela meia esquerda, Neymar puxa a jogada para o time do Peixe, dá um tapa na entrada da grande área, tentativa, Gabriel Barbosa virou pro gol, fraquinho, e o goleiro Rossi pega, Lívia!
1: Pegou e não teve nenhuma dificuldade para fazer essa defesa, porque na construção da bola, aí a hora que o Gabigol recebeu pelo meio, ele tentou dar aquele giro, só que não pegou em cheio na bola, né, de perna esquerda, ficou muito fácil, um chute mascado para cobrança agora de tiro de meta mais uma vez do Rossi.
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0: 2,5 para acabar, 2,5 para terminar na Vila Famosa. Palmeiras e Bahia, bola já rolando. E aí, como é que tá o negócio aí, Marcelo Doan?
6: 3 minutos, Palmeiras chegando aqui com o Vitor Roque do lado esquerdo. Foi caçado aqui, o árbitro não deu falta. Segue 0-0, o jogo movimentado. Palmeiras em cima, meu caro Furacão.
0: Mauro Betting, já me ouve, Mauro?
8: Sempre.
0: Tudo tranquilo aí, Mauro Betting?
8: Não.
0: Aqui também não. É escanteio para o time do Flamengo bater. Já, Marcelo Doa, Mauro Betting, Marcos Assunção, Maurício Ferreira, direto do Castelo Verde. Tem Palmeiras e Bahia na sequência, direto e reto. Que semana, hein? Que semana, que ano de muito futebol na Band News FM. Escanteio para o Mengão bater pelo lado esquerdo. Vem levantamento na primeira trave, subiu a defesa do Peixe para afastar. A bola vai voltando, tenta puxar a jogada do time do Flamengo. Ela vem recuada, vai tentar a volta, recomeça no campo de defesa. A bola recuada para o Rossi, teve que abandonar na grande área, 1 minuto e meio para acabar. O jogo deu uma esfriadinha, o Flamengo conseguiu se controlar nesses instantes finais, né, Camarão?
5: Muito bem, né? E assim, graças à qualidade técnica, né? Então, às vezes, um time organizado, mantendo o controle da bola, consegue minimizar os riscos tendo um jogador a menos, mas o Santos está animado, claro.
0: Tá animado, time do Peixe, Rolaser dominou pela ponta direita, abriu, faz o toque para Rodinei, Rodinei para Rolaser, vamos entrando no último minuto, 58 de jogo, olha o Peixe tentando grande área, bola perigosa, afasta a defesa do Flamengo, insistiu, Luan Pérez briga por ela, tenta o levantamento lá para ponta direita, ela fica viva perto do bico da grande área, o Flamengo tenta afastar de qualquer maneira e ataque contra a defesa, porque o Flamengo perdeu o Jorginho no segundo tempo aos 30 minutos e a coisa virou, o jogo virou. Esse é o tal do futebol, minha gente. Sai jogando Lucas Veríssimo ali pela ponta direita. Faz abertura do time do Santos com o Rolaser. Rolaser tem o Rodinei pela direita na movimentação. Vai tocando a bola, trabalhando o Gabriel Bontempo para Rolaser. Rolaser tentou a volta para Bontempo. Pulgar acaba travando. Sobra com o Alexandre junto à linha de fundo, no limite do campo. Ele toca contra a marcação. Ela fica viva ainda. O Santos ainda ataca, não. Agora sai, era tudo que o Flamengo queria. Para gastar um tempinho nesses instantes finais. Já vou aqui agradecendo a Lívia Camilo, que vai voltar com mais detalhes durante a nossa programação desse Santos 2, Flamengo 2, jogo que está terminando, agradecendo aqui o Bruno Camarão. A gente já vai passar a bola direto e reto para os companheiros para a transmissão de Palmeiras e Bahia. Levantamento na metade do campo, rebate o time do Santos, ali da intermediária, o Peixe rouba a bola, Rodinei, Rodinei faz o passe mais atrás para Lucas Veríssimo, quando apita Anderson Daronco aos 59 gramados, termina um grande jogo na Vila, Band News FM, aqui o Futebol é Notícia.
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0: Santos 2, 2 de Neymar, Flamengo 2 de Paquetá e Danilo, os gols do Mengão. Vamos direto lá para a Arena do Verde, tem Palmeiras e Bahia, tem mais um campeão de audiência.
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6: Valeu, Silva Júnior. A bola não para na Band News FM. Uma super rodada de quinta-feira de futebol aqui no Castelo Verde, na casa do Palmeiras. Palmeiras na área, bola pro Flaco. Dessa bola!

0: escanteio cobrado lá na abertura da pequena área. Subiu Barbosa, de cabeça o zagueirão ajeitou, flaco gigantão, saiu mal Ronaldo. Sobe o artilheiro, toca de leve de cabeça, a bola vai por sobre o goleiro e morre mansamente no fundo do gol. O Santos faz a boa na Vila, imediatamente o Palmeiras faz a boa na sua casa. O Palmeiras pode ter feito 1-0, o VAR está olhando um possível impedimento. Por enquanto, Flaco Lopes. Palmeiras 1-0. Boa noite, Maurício Ferreira.
1: O melhor boa noite do mundo. Marcelo Duói é com bola no fundo das redes. Cobrança de escanteio do Andreas Pereira. Diferentemente do que o Palmeiras está acostumado, não foi aquela bola no primeiro pau e sim na segunda trave. Sobe o Alexander Barbosa, coloca no meio da confusão e o Flaco Lopes vai pelo alto, utilizando o seu 1,90m de cabeça, ganha do goleiro Ronaldo e coloca no fundo das redes, marcando o 22º gol dele no ano. É o 9º no Campeonato Brasileiro, está na frente o Palmeiras, 1-0 do O.
0: Começo de jogo perfeito, Mauro Betting, Flaco Lopes, sempre ele, Verdão na frente.
2: Sempre ele pelo alto, que além de alto, ele tem tempo de bola e muita impulsão. Isso que acabou ganhando do ótimo goleiro Ronaldo, no jogo em que o Bahia tentava impor seu ritmo, mas o Palmeiras na bola parada faz a diferença em um jogo de muito bom nível na casa alviverde.
0: Tem falta o Verdão aí, meu caro Maurício Ferreira.
1: E foi pra cima do Lucas Evangelista. Falta cometida agora pelo Roman Gomes, que vai pra proteger a bola, abre o braço e acerta o rosto do volante palmeirense. Na bola parada, vem aí mais uma vez o Verdão, Andreas Pereira tá nela.
0: O avião aqui já decolou com vento de proa, viu, Marcos Assunção? 1-0 Palmeiras. Boa noite.
3: Boa noite, meu careca favorito. Boa noite, Mal. Boa noite, Mauro. Boa noite, Band News. É, o Palmeiras é isso aí, ô Marcelo, o Palmeiras, os primeiros 15, 20 minutos do Palmeiras é isso aí, e com essa falha, com essa ajudinha do goleiro, Flaco Lopes não tem nada que ver com isso, colocou a bola pra rede.
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0: Jorge, e que sonha com conquistas importantes, será importante para a sequência da carreira. Brian Rodrigues é um dos destaques do América do México. Jogador esteve na mira do Cruzeiro, diretoria cruzeirense esteve muito perto de acertar a contratação, mas o América do México acabou alterando a pedida nos minutos finais da negociação, o que fez com que o Cruzeiro tenha desistido de contratar Brian Rodrigues em 2026.
1: Cano dá um passo atrás, solta o passe curto aqui na sua intermediária para David Duarte. Roman tá na direita, pediu, recebeu, fica acompanhando lá na frente Vitor Roque. Ele levanta a cabeça, levanta a frente para Alejo contra o Gomes. Tentou levar na linha de lado, na linha de fundo, pela ponta direita. Vem Gomes na marcação, na proteção. Se joga na bola por ali o Alejo, os dois duelando na linha de fundo, pertinho da bandeirinha de escanteio. Desvia Gustavo, vai fora. Lateral para o time do Bahia, já cobrado, tem pressa o tricolor baiano. Posse de bola pro, outra vez para o time do Bahia aqui no setor intermediário. Acevedo derrubado, queria falta, o árbitro não deu. Flaco vem, rodopia, vem esquerda, campo de defesa, passe bom para Marlon Freitas, contra-ataque gigante na esquerda. Vitor Roque vem passando do outro lado, Andrés, ele corta para ali, bate na trave, voltou para Marlon, chapou no meio do gol. Já vi impedimento lá do atacante do Palmeiras.
2: E ainda o Vitor Roque esperou o momento que ele julgava como certo, né, Marcelo Duval, para disparar em velocidade. Não valeria nada essa bola na trave do Vitor Roque, caso ela tivesse entrado, vem Bahia.
1: Olha que jogo, que começo de primeiro tempo espetacular aqui em São Paulo. Posse de bola de novo para o Bahia, tenta avançar no ataque por aqui. Jean Lucas derrubado, travado, arbitragem para, marca falta. Para o Bahia, meia direita, longe da área do verde, Maurício.
2: E agora é a chance do time do técnico Rogério Ceni responder na bola parada também por aqui na casa palmeirense. Caído por ali o Rodrigo Nestor, vai se levantando, tem falta o tricolor de aço.
1: Nestor em São Paulo, se prepara para a cobrança por aqui, vai buscar a bola lá do lado do campo, já na linha lateral do gramado, entregando passe aqui na frente para a cobrança de falta do lado direito do ataque do time do Bahia. Cobrança rápida, Azevedo lá de trás, experimenta no gol, pega mal, a bola desvia na zaga, vai para trás, vai para o Carlos Miguel. Fogo amigo, tem um atacante do Bahia caído.
2: Foi um nocaute por ali, o David Duarte, viu, Marcelo Duval? Porque na finalização agora do time baiano, Gustavo Gomes, de perna direita, afasta ali dentro da grande área e ela vai diretamente no rosto do camisa número 33, que tá caído por ali. O árbitro até autoriza a entrada do departamento médico, tomou uma bolada, mas acho que não vai nem precisar.
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1: Pegou no olho ali do David Duarte a bolada, né? Por isso que ele sentiu um pouco mais. Agora o Carlos Miguel vai repor a bola em jogo pelo time do Palmeiras aqui na defesa. O Palmeiras vence o jogo. 1-0 o placar da partida. O Palmeiras na frente, brigando pelo título brasileiro. Vamos passando na marca de 15 minutos. Já passamos, quase 16 ao primeiro tempo. 1-0 o Palmeiras. Depois de alguns minutos de pressão, o Palmeiras fez um gol e agora o Bahia se adianta, viu, Marcos Assunção?
4: O Bahia é uma grande equipe, treinada por um excelente treinador, né, Marcelo? É, aquilo que eu falei, 15, 20 minutos do primeiro do Palmeiras nesse primeiro tempo, e sempre é assim, o Palmeiras sempre faz pressão em todos os times que vai jogar aí no Bank Park. O Bahia tem uma qualidade técnica muito boa, o que tem que fazer é ficar com a bola e sair dessa pressão.
1: Palmeiras desce, Vitor Roque arma para Andrés na direita, Flaco partiu, cruzamento é nele, passa na boca do gol, ele não pega! Passa à direita, mas só faltou muito pouco para o Flaco encontrar a bola. Ô Maurício!
2: Cruzamento milimétrico agora feito pelo Andrés Pereira. Pela ponta direita, o Flaco Lopes se joga no carrinho já dentro da pequena área. Com essa bola passando quase em cima da linha. O argentino por pouco não chega, o Palmeiras vence 1-0.
1: Mauro Betting, o Palmeiras está soltinho, hein?
5: Está soltinho, está bem no contragolpe. O Bahia, pela qualidade, pela característica do trabalho do Rogério Ceni, tenta trabalhar essa bola, tenta se aproximar, mas sofre muito no contragolpe. Um ótimo jogo até agora.
1: Sai para o jogo o time do Bahia com Canu dentro da sua grande área pela esquerda. Ele sai, solta para Juba. Juba tá marcado pelo Andreas. Acha Azevedo por dentro contra o Evangelista na captura individual. Ele solta o passe curto à esquerda. Trabalha novamente aqui na sua intermediária com o Rodrigo Nestor. Volta um pouquinho. Aliás, é o Jean Lucas dentro do levantamento. Juba lá para ataque. Corta a defesa com Kelvin. Kelvin deixa a bola para Evangelista. Desce o time do Palmeiras novamente pela direita. O passe aberto aqui na lateral do campo para Andreas Pereira. Ele volta para Kelvin. Kelvin tem Marlon Freitas. Ele acelera o passe aqui para zaga. Começa de novo com o Gomes. Gomes toca a bola para Marlon. Síndico. Trabalha a bola na altura do círculo central. Faz o passe para a esquerda para Evangelista. Lá na ponta está espetado na canhota o Arthur. Segura um pouquinho a bola, Evangelista Rodopi. Volta para a defesa com Barbosa. 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
1: Avança o Palmeiras, lançamento à frente, Flaco de letra, era pro Andreas, não chegou, não atendeu a jogada por aqui, vai o passo atrás, Azevedo tira, dominando o uruguaio da equipe do Bahia, capitão do time, voltando o passe para David Duarte, sai jogando o zagueirão tricolor aqui no campo de defesa, pertinho do círculo central, devolve para Azevedo, um tapinha à frente, ele devolve para o zagueiro, tem Canu marcado de um lado, tem Romão marcado do outro, ele vem avançando, ergue o braço esquerdo, tenta organizar o time, Eric Pulga na ponta esquerda, não tem ninguém, volta no goleiro, time do Palmeiras, cada um marcando o seu, marcação individual do Verdão, passe de bola novamente pro goleiro, Ronaldo pisa na bola, vai sair do limite da sua área, todinho de laranja, marca texto, bate de pé direito, toca adiante aqui do lado esquerdo, não passa à frente, Canu, zagueirão sai pro jogo, engata a segunda marcha, parte rumo ao campo de ataque pela linha esquerda, entrega mal, passe pra Gomes que vem, tenta dominar, tenta partir, foi na marra, escapou do primeiro, cortou pra dentro, fez uma finta, duas, bateu no Canu, insistiu ainda do lado, Canu derruba, é falta! Olha o Gustavo Gomes, Maurício!
2: Atacando de ala do time do Palmeiras, agora o xerifão paraguaio. E depois ele foi varrido por baixo pelo Canu. Que vamos ver se vai passar ileso, talvez merecesse o cartãozinho amarelo. Pelo gestual ali do Braulio, não vai pintar o canarinho para o zagueirão do Bahia, mas deu um rapa no Gustavo Gomes, por isso a reclamação palmeirense. O Verdão tem bola parada, falta pelo lado direito do
1: O Braulio, que é a cara do Oliver do teste de fidelidade, viu, Mauro Betting, lá do João Kleber.
3: Eu confesso desconhecer.
1: Depois você procura aí.
3: Pois, o João, sim, né, um grande apaixonado por futebol, um cara brilhante e tal, mas eu prefiro a princípio. Quer dizer, o Braulio num teste de fidelidade já tem uma coisa, para quem lembra a acepção antiga do apelido Braulio, sem entrar em detalhes, por favor.
1: Muito bem. Quase 20 minutos desse primeiro tempo, 1-0 verde. Lançado o Vitor Roque no comando, vai ganhar do David Duarte, ganhou na primeira, perdeu na segunda, bateu pro gol, explodiu na defesa. Bate no Canu, vai pra lateral, Vitor Roque aceso no jogo. Lateral já cobrado pelo Kelvin, vem pra ele de novo, viu? Tigrinho cruza travado pelo Juba. Escanteio para o Palmeiras.
2: Numa bola rápida por ali do Vitor Roque, recebendo de volta do Kelvin. Palmeiras está inteiraço fisicamente depois dessa pausa na data FIFA. Escanteio pro Verdão, lado direito, Andreas Pereira, foi dali que nasceu o primeiro gol.
1: Vai para a cobrança na ponta direita outra vez. O time do Palmeiras, André, está lá posicionado. Evangelista também. Na grande área, Vitor Roque, Flaco Lopes na pequena área. Marlon Freitas chegando. Gustavo Gomes, Murilo. Vem também o Barbosa lá, aberto do lado esquerdo. Lá longe da grande área. Se prepara, André Pereira, pé direito na bola. Bola longa, Barbosa vai subir. Subiu, Gomes tocou na bola, vai sair Ronaldo e ficou com ela. Tá na mão do goleiro, Maurício.
2: E a jogada quase parecida com a primeira, né? Que o cruzamento agora feito pelo Andreas Pereira foi mais próximo ali da marca do pênalti. A cabeçada do Murilo. Depois, na sequência, o Flaco não conseguiu chegar para completar.
1: Sai jogando o time do Bahia novamente aqui na esquerda. Luciano Juba é quem domina. Lança adiante para Eric Pulga. Desarmada, bola volta. Travado, Jean Lucas passou do primeiro. Passou do segundo. Contra-ataque aberto. Nestor abriu para a direita. Desce o Bahia. Vem cruzamento na boca do gol. Vem Kike Oliveira. Manda para a grande área. Bola desviada, vai fora. Barbosa põe a bola para a linha de lado, lateral para o Bahia bater. Já cobrado o time do Bahia, da outra vez se apresenta a bola com Acevedo. Ele faz a abertura aqui do lado direito, outra vez para o Kike Oliveira. Tenta levar do fundo do campo, não tem espaço. Roman se aproxima por dentro. Ele entrega a bola para Acevedo, tenta o toque, bate no Barbosa, vai saindo. Dá um passo atrás, Roman tenta evitar a saída. Vem Barbosa na captura, faz o bote, tenta tirar a bola, não consegue. Volta no Acevedo que começa de novo. David Duarte vai começar aqui na linha de meio campo para o jogo do time do Bahia. Vem descendo pelo lado direito do campo, avançando rumo ao círculo central. Toca na bola para Canu. Canu devolve a bola pela direita para Acevedo, pisa na bola uruguaio, arma jogo de novo o time do Bahia aqui na sua intermediária, vem carregando na ofensiva, ele faz o passe para Romano do lado direito, ele pisa na bola, devolve a bola pela meia, novamente Acevedo tenta lançamento, a bola bate no Barbosa, volta pro campo de defesa do Bahia, a bola vai saindo pela linha lateral, relógio da Band News FM marca, você confere 20 minutos quase 22 já, etapa inicial. Metade do primeiro tempo aqui no Palestra Itália, no Castelo Verde, na casa do Palmeiras. Verdão na frente, diminuindo a diferença para o Mengão. Flaco Lopes, Palmeiras 1, Bahia 0, viu, Yuri Queiroga?
4: E tá terminando o jogo lá em Curitiba. Atlético Paranaense e Atlético Mineiro estão empatando por 1-1, 47 do segundo tempo.
1: Bahia no ataque, Pulga na grande área, bem no desvio, outra vez Kelvin na cobertura. saiu lá da lateral direita, deu um tapa por baixo aqui, jogou para a linha de lado, lateral para o Bahia, bater na direita, já cobra rapidamente o time tricolor, desce o time baiano, Romão pela direita, tenta abertura de novo de passe para aqui, Oliveira tenta passar na marcação, está cercado, marcado, perdeu a bola volta para o Palmeiras, tenta partir rapidamente em contra-ataque, Vitor Roque na marra, chega David Duarte, dá o bote, mas na segunda está lá o Flaco Lopes para pegar a rebarba, volta a bola para Marco Freitas, acelera o passe para Andrés Pereira, Kelvin passa na ponta, pede, pediu por dentro, Marco, vem Kelvin, vem cruzamento, bola na área, corta, Canu de cabeça, tira para o Bahia, volta essa bola para o Pulga, tenta espetar por ali, passando pela marcação do Andrés, pedalou, Andrés acompanhou, os dois vão para o chão, não tem falta, Andrés leva, bem esquerda, entrada da área, bateu, na trave! Volta para o Flaco Lopes, na ponta esquerda o Palmeiras amassa, volta a bola de novo aqui para o setor esquerdo, Arthur retorna para Barbosa, um canhão de Andrés Pereira no poste direito do Ronaldo, volta essa bola para o Bahia, aí aliás para o Palmeiras aqui na direita, Kelvin aqui trabalha, ele volta tudo, recomeça com Murilo pisa na bola, voltando por dentro, entregando o passe para Gustavo Gomes, e olha só, a família palmeirense cantando, festejando, apoiando o seu time, a Sociedade Esportiva Resiliência está na frente, Palmeiras 1-0, Murilo, pelo setor direito, ele leva a bola para o campo de ataque, voltando para Marlon Freitas, ajeita a bola pelo lado esquerdo do campo, dá um passo atrás aqui na frente, Barbosa no campo de ataque, ele volta para Gustavo Gomes que trabalha para o Palmeiras, na calma, na moral, todo o time do Bahia voltando no funil, o time do Palmeiras ocupando o campo ofensivo, Murilo para Gustavo Gomes, rodando a bola na altura da linha central do gramado, o Paraguai Emerson passa ao lado, vira para o outro, Barbosa marcado, ele volta no goleiro, Mauro Betim, 24 minutos, 1-0, Verdão na frente.
3: Na frente, merecendo de novo essa chegada muito boa do Andrés e aquela condição tática que a gente tem falado há um tempinho, com o Lucas Evangelista e o Marlon Freitas, o Andrés mais à frente, é muito bom pro Palmeiras, até para aproveitar essa chegada dele, muito bom pegar de fora da área. E do meio para frente, o Bahia segue bem, com a movimentação do Juba e do Pulga, é muito bom o jogo, mas o Palmeiras melhor.
1: Quase 25 minutos, já quero ouvir o Assunção também. Palmeiras tem ali 1-0, tá voltando na marcação, Bahia com a bola. Recuperação de bola novamente com David Duarte, ele faz a bola chegar de novo ao Canu. Canu rola a bola de volta para outra vez a David Duarte aqui na direita, pertinho do círculo central de lá, ele ajeita para Nestor, que erra o passe. Dá bola de graça pro Palmeiras, enfiada de bola para Marlon Freitas, tenta o toque, bate no braço do time do Bahia, outra vez no Azevedo. A bola volta pro Marlon, que erra, ficou sentindo. Ela cai com Eric Puga na esquerda, tenta passar, não passa, volta no Murilo. A para a jogada, volta de lado para Kelvin, ajeita por dentro, Andrés Pereira, campo de defesa, a direita, ele volta a bola para a defesa, para o goleiro Carlos Miguel, que sai para o jogo. Marcos Assunção, 1-0 Verdão. E o jogo, meu careca favorito?
5: Jogaço, né, Marcelo? Assim como o Palmeiras, o Bahia tá jogando bem também, tá fazendo uma marcação boa, só
1: olha
5: que...
1: Olha o Verdão chegando aí, Assunção, olha só, o Vitor Roque tá na área, pela direita, cruza, bate na zaga, volta, afasta, Canu, ela voltou pro Verdão de novo, lado direito do campo, avançando, Andrés Pereira retorna a jogada pra Flaco, lá da esquerda, ele fatiou pro outro lado, subiu pra tocar de cabeça a zaga do Bahia, volta, Ronaldo e domina. Contra o Andrés, aliás, não era o Pitico não, tava chegando lá o Arthur, dentro da área, o lateral esquerdo para fazer a defesa, complete aí, Assunção.
5: Então, como eu tava dizendo, o Bahia é um time que quando tem a bola é muito bom, toca de um lado pro outro, mas só esse contra-ataque, né? Bahia tem que tomar cuidado, a defesa, ó, Tigrinho tá pegando a bola sempre sozinho, Flaco Lopes também, então o Bahia tem que tomar cuidado. E o Palmeiras, que não tem nada a ver com isso, vai jogando, vai achando espaço, principalmente com os meio-campistas, que é o Andrés Pereira que tá saindo mais, Marlon tá saindo mais. Então, esses chutes de fora da área é muito bom pro Palmeiras, até porque o Andrés pega muito bem na bola. Então é isso que o Palmeiras tem que fazer.
3: Você tem que fazer também, Eduardo, é chamar toda hora o Marcos Assunção. Toda vez que você vai chamar o Marcos Assunção, tem ataque, tem um perigoso, ataque, né? Do Palmeiras. Ou seja, chama daqui a 35 segundos.
2: Não dá pra Assunção narrar hoje?
3: É bom e melhor ideia ainda, Maurício.
1: Aí, a gente troca um careca por isso, outro.
5: Melhor não.
3: É. Qualquer coisa você sabe que aqui é Liga Arena do Atlético Paranaense, retrátil.
1: Sai para ataque novamente o Palmeiras aqui lado direito, vem com Kelvin olha para a grande área, poucas opções, ele pisa na bola, por dentro faz o passe, Andrés Pereira já domina fintando Acevedo, abre de volta para o Kelvin, ele faz o passe aqui para trás ali para o Marlon Freitas, a mando do Flaco Lopes, devolve novamente ao Kelvin, os dois tabelando, Marlon no cruzamento, o Flaco subiu, passou Vitor Roque, toca por cima pelo alto, é tiro de meta pro Bahia. 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
1: Deixa eu mandar um grande abraço pra galera que tá vendo a gente pelo YouTube, youtube.com/Band News FM Esportes, é o nosso novo canal.
7: dedicado à programação esportiva da Band News FM. Muito obrigado pela audiência, ó, deixa o like, quanto mais like, mais gente ouve a gente. Vem Palmeiras, Vitor Roque na esquerda, se perde com bola e tudo pra linha de lado, pra linha de fundo, é apenas tiro de meta para a equipe do Bahia. Vai sair jogando novamente o tricolor da Boa Terra. Vamos nos aproximando de 30 minutos desse primeiro tempo, 1 a 0 Palmeiras na frente. 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Para o ataque novamente o time do Atlético, aliás, do time do Bahia, aqui pelo setor esquerdo. Juba toca na bola, voltando, recuando, entregando o passe para Canu. Canu passa ao divisória, vem ao campo de ataque pela meia esquerda, dá um passo atrás, Alejo tenta pedir a bola por ali, a bola volta lá para a direita para Romã. Romã tem espetado o Kiko Oliveira lá do lado direito, pediu, recebeu, dominou, vai para cima da marcação do Arthur, por dentro o passe ao Acevedo, levou, dominou, perdeu por baixo, chega duas vezes Barbosa pro corte, tem contra-ataque, 4 do Palmeiras, 4 do Bahia. Marlon Freitas vem puxando pela esquerda, parte em velocidade, Evangelista, ele virou para a direita, vem Andrés Pereira, por dentro Vitor Roque, Andrés cruzou, passou pelo Evangelista e saiu. Tiro de meta, Maurício.
2: E essa bola do Marlon Freitas seria melhor para o Evangelista quando ele estava puxando em velocidade aqui pelo lado esquerdo. Foi inverter para o lado direito com o Andrés Pereira. E aí o Palmeiras demorou um pouco mais para chegar na área adversária. Vem Bahia!
7: Vem Bahia! Vem Bahia, mas também tem rede balançando por aí, né, Yuri Queiroga?
4: O Atlético Paranaense tinha feito o segundo com o Viveiros, o artilheiro do brasileiro, aos 48. E aos 52, Lianco tornou a empatar para o Atlético Mineiro. 2-2.
7: 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Inversão de jogo, Bahia avança, lançamento feito aqui do lado direito, dá um passo atrás, Kiko Oliveira domina, vem Jean Lucas por dentro, pede passe, acelera o ponteiro, levou no fundo, cruzou, bateu no Barbosa. Arthur vem para tentar completar do lado esquerdo, consegue um chute adiante, passou pela defesa do Bahia, passou pelo Romã, volta a bola para o David Duarte. Aqui na defesa, recolhe, domina o zagueirão do time do Bahia, ele entrega a bola curtinha à sua frente para Acevedo, Acevedo levanta a cabeça, o Bahia ocupa o campo do Palmeiras, pisa na bola do Bahia, voltando, entregando para David Duarte, para Romã à sua direita, tá aberto o Kiko Oliveira, mais à frente Jean Lucas, parte Alejo Vélez por aqui no comando, a bola cai aqui na intermediária, vem Nestor de primeira para Alejo, linha de fundo, ponta direita, chegou, não tem ninguém na área, ele que tinha que estar lá, ele ajeitou bonito, na entrada da área, Kiko, três dedos na bola, segundo poste, era pro Pulga, tentou dominar a bola, escapuliu, foi fora. Tiro de meta para o Palmeiras.
2: Na bola cruzada pela ponta direita. Quando o Eric Pulga tenta fazer o domínio, ela já passava do controle dele. De perna direita, acaba só colocando pela linha de fundo. O Carlos Miguel bate o tiro de meta.
7: Tiro de meta para o Palmeiras. Relógio da Band News FM marca. Você confere aí. 30 minutos jogados. Etapa inicial. Placar do Brasileirão, rodada 29, Band News FM, aqui no Palestra Itália, Verdão na frente, Palmeiras 1, Bahia 0, Yuri.
4: E o Fluminense abre o placar para cima do Coritiba, Savarino, Fluminense 1, Coritiba 0.
7: É o futebol inteligente do Brasil, Palmeiras no ataque, bola de novo com o Evangelista, meia esquerda, volta para a intermediária, Marlon Freitas tenta virar, virou para a direita, bom passe, Vitor Roque tenta levar para a área, erra o toque. Tem de presente outra vez o Palmeiras, finta do Kelvin, rolou no Marlon, que chapa de pé esquerdo, a bola vai fora. O Kelvin de primeira meteu uma caneta no zagueiro do Bahia dentro da área, Maurício.
2: E a boa participação do lateral já dentro da área. Coloca essa bola depois para o Marlon Freitas, que ainda não foi feliz na finalização. Teve uma primeira de perna direita, agora de canhota, o chute fraco, 1 a 0 Palmeiras.
7: Juba levando pela esquerda, o Bahia tenta sair da pressão, bola com Pulga, marcado, cercado pelo Kelvin, tentou girar, no que girou foi puxado, é falta. Falta para o Bahia, na defesa você está na Band News FM, aqui o futebol é notícia.
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7: Jogo pegado aqui no Palestra Itália, Marcos Assunção, por enquanto 1 a 0 Palmeiras.
5: Jogo pegado, duas grandes equipes, mas volto a falar, a zaga do Bahia tá dando muito mole. Daqui a pouco, Palmeiras encaixa e acerta o último passe aí, faz o segundo gol aí. Se já tá ruim pro Bahia, piora totalmente. Então o Bahia tem que tomar cuidado, falando, principalmente nessa saída de bola, Mauro. Nessa saída de bola, o Bahia tem que tomar cuidado, porque Flaco Lopes e Vitor Roque, atacante bom, é atacante que perde um, dois, mas na terceira ele não perde. E o Bahia tá fretando com isso.
7: Você foi interromper, olha o Bahia aí, ó. Cruzamento na área pro Pulga, passa por todo mundo, vai fora. Tá vendo, Mauro Bede?
3: A culpa seria minha, agora eu assumo minha culpa.
7: Tá bom. E o jogo, Mauro?
3: O jogo foi a primeira chegada mais ou menos legal do Bahia. O Palmeiras teve 5 chegadas melhores do que a equipe do Bahia. Gol, evidentemente, dá uma desarticulada, mas é tudo que falou de novo, sempre muito bem, o nosso Marcos Assunção. O Bahia está cometendo erros que não são nem estruturais, são individuais. Aí complica. E com o Palmeiras, como TV já destacou, o nosso Maurício, com muita velocidade e qualidade. Por enquanto, a parada, essa longa parada da data FIFA, o Palmeiras voltou voando.
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7: 32 minutos, quase 33, já cravados desse primeiro tempo, 1-0 Palmeiras na frente. Saiu do gramado ali, sentindo alguma coisa o jogador do Palmeiras, o Andrés Pereira, hein, Maurício?
2: É, tá do lado de fora, vai receber o atendimento médico no braço esquerdo por ali. Ele foi ao chão, a falta foi marcada pra cima dele, e aí tem a sensação de que ele sentiu algo no braço esquerdo, tá passando pelo DM do Verdão agora, o Palmeiras com um homem a menos em campo.
7: Acho que tá sangrando ali, vai colocar alguma atadura ali pra não ficar sangrando em campo.
2: No
7: Marlon
2: cotovelo.
7: Freitas no cotovelo, Marlon tentou passar pelo Canu, na segunda ele toma a bola, desce o Palmeiras outra vez pela direita, partiu o Flaco Lopes pela ponta, abriu também, Kelvin pediu, recebeu o lado do campo, vai pra cima da marcação do Juba, volta para o Marlon Freitas, se apresenta Evangelista por dentro, ele começa de novo, entrega a bola aqui na intermediária para Murilo, o zagueirão aprofunda o passe na direita, ele volta para Kelvin, se movimenta Vitor Roque na grande área, Flaco recolhe pela direita, armou a batida para o gol de pé esquerdo, carregou demais, Azevedo chegou, tomou a bola dele, a bola espirrou, voltou no Barbosa, o Palmeiras aperta o Bahia contra a sua grande área, Marlon Freitas na direita, abertura de novo para Kelvin, olha para a área, Marlon tá lá, cruzamento, Arthur, segundo poste, subiu para cortar de cabeça Roman, voltou para o Palmeiras, errou Barbosa, por baixo, chega para salvar, Evangelista sentiu, voltou no Barbosa, entrada da área pela esquerda, Arthur abriu, cruzamento fechado na boca do gol, volta, Jubi, tira, afasta o rato da sala, tira no alto, volta Barbosa e afasta também de cabeça, recolhe pro Palmeiras de novo, Marlon Freitas ajeita, pressão, pressão, pressão, pressão, é do Verdão, Marlon engatilhou, bateu no gol, Jubi, lá no Memorial da América Latina, Maurício.
2: De pé na direita e de longe, agora estava confiante o Marlon Freitas por aí na finalização, isolou pela linha de fundo, o Andreas Pereira já está de volta. O Palmeiras vence 1-0.
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7: Palmeiras tomou um contra-ataque aqui, se não é o Gustavo Gomes, hein, Maurício?
2: No bote preciso do xerifão paraguaio, que depois saiu distribuindo uma bronca ali pelo Kelvin, pela recomposição lenta do time do Palmeiras, tem escanteio Bahia pela esquerda.
7: É como diz aquele forró, é proibido cochilar, Palmeiras, escanteio pro Bahia aqui na ponta esquerda.
2: Nestor.
7: Vem Rodrigo Nestor pra cobrança, é o cara da bola parada, o time do Bahia vai lá pra dentro da área. David Duarte na marca do pênalti, Canu também está lá, chegando o Kike Oliveira na grande área, Alejo Vélez fica mais para o segundo pau, agarra, agarra, empurra, empurra dentro da grande área, atenção, levantamento alto, o goleiro ficou de cabeça, Gustavo Gomes corta mais uma, ela volta para o Bahia na intermediária, bola recuada para Acevedo aqui no círculo central do campo, Roman abre pela direita, Juba pela esquerda, vem o Uruguaio, na meia canhota vai carregando, tenta o passe muito curto à frente, não conseguiu o domínio, outra vez o Luciano Juba, contra-ataque do Palmeiras, Marlon isolado, perdeu a bola. Boa recomposição do Jean Lucas para retomar o Bahia outra vez. Tem a bola com o Nestor. Rodrigo Nestor toca na bola para Canu. Zagueirão, camisa 4 à frente para Acevedo. Acevedo para Nestor. Meia direita, campo ofensivo. Ele volta tudo. Começa com o Roman. Roman de volta aqui para o zagueirão. Camisa número 5. Acevedo gira. Domina os 36 desse primeiro tempo. Por enquanto, no placar 1-0. Palmeiras marcou no comecinho do jogo com o Flaco Lopes. A bola volta para o time do Bahia aqui. Outra vez na intermediária. Outra vez com ela. Roman Gomes tenta domínio. Volta a bola para Acevedo. De primeira mais à frente para ninguém. Volta Arthur, tira mal. Volta para Acevedo novamente. Aqui do lado direito, ele circula, tá marcado, cercado no setor, ele volta tudo, começa outra vez na sua defesa, a bola recuada novamente pelo Kike Oliveira pro zagueiro, Roman fica com a bola dominada, voltando para David Duarte, no miolo da zaga, ele vem caminhando com a bola dominada pertinho do círculo central, no corredor central ele pisa na bola, traz um pouquinho pra esquerda, carrega um tanto mais, vem a pressão do Flaco Lopes, ele toca na bola, voltando para Canu, Canu volta para o goleiro, você está na Band News FM, aqui o futebol é notícia.
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7: Palmeiras, Flaco pra Vitor, bola muito aberta, ele bate, Ronaldo toca nela dentro da pequena área, a bola explode, sai da área, o zagueiro tira. Vem Jean Lucas, recuado, toca nela, invertendo o jogo. Outra vez o Bahia tenta ficar com a bola. Acelera Roman pela direita contra o Evangelista. Vai carregando, acelerado. Levando na direita, ele faz o breque. Segura a volta para o seu campo. Entrega a bola por dentro. Outra vez Azevedo. Azevedo bate na bola de pé direito. Da direita para a esquerda. O passe é bom para Luciano Juba. Avança para o ataque. O time do Bahia. Eric Pulga pediu, recebeu, dominou. Vai para cima da marcação. Não tem muito espaço. Ele corta no pé direito. Chama alguém por dentro. Vem Canu. Domina marcado pelo Vitor Roque, que chega, pressiona. Vai para o chão. Canu caiu no chão. Não tem falta. A bola espirra. Volta para o Bahia. Jean Lucas é quem recolhe, volta Luciano Juba, na verdade para David Duarte, na meia esquerda ele traz a bola para o círculo central do campo e o tempo passando 37, 1 a 0 Palmeiras vence o jogo, com ela David Duarte, traz a bola mais na meia esquerda, passe vertical, toca Marlon Freitas para tirar pelo Verdão, completa por baixo Barbosa, cai no flaco, escorregou, caiu, levantou, levou, tentou passar por dois, não deu, volta no Juba, ninguém passa pela direita, Juba cai para a esquerda, entrega a bola para Eric Pulga, centralizou, passe para Azevedo, daí para o gol, explodiu no Marlon Freitas, que bate bem, desvia a bola, volta pro Bahia, novamente na intermediária, Nestor pro gol, não. Foi no palco. Palco de quem, ô Maurício?
2: Ah, vai ter um show no sábado por aqui, viu, Marcelo Duó? No dia 10, de um cantor que eu confesso a você não conheço, tá? Parece que ele é daquela banda, acho que britânica, One Direction.
7: Ah.
2: Algo assim, ou foi um dos que participou da fundação da banda.
7: Ah, tá.
2: Zion, alguma coisa do tipo. Zion. Assim, é. E depois tem Robbie Williams na semana que vem.
7: Aí sim, lá vem Palmeiras para o ataque, Arthur. Pela esquerda, volta o passe para Andrés. Partiu Kelvin, tá na área, Vitor Roque, Flaco pediu, Kelvin levantou a cabeça, deu de esquerda, espalma Ronaldo! Como dizia José Silveira, né, Mauro?
10: Ronaldo!
7: Bota pra fora pela linha de lado! Grande Zé Silvério, monstro.
3: Maravilhoso, Zé. Também estar aqui, que nem o Marcelo do Ó. Bela homenagem do Palmeiras aos narradores. Parabéns, Palmeiras.
7: Maravilhoso. No intervalo a gente fala com mais calma, porque, olha, fiquei emocionado.
3: Emocionante e merecido. Tantos nomes queridos da narração de rádio, TV e internet.
7: Muito bom. Lateral para o time do Palmeiras aqui na ponta esquerda, finalzinho do primeiro tempo, 39, quase 40. 1 a 0 verde na frente, levantamento lá para a entrada da área, a bola passou por todo mundo, tirou David Duarte, a bola ricocheteando, voltando para Azevedo, que abre mal aqui na direita. Tentou evitar a saída, nem precisava, né? Mas chutou para fora para ganhar tempo ali o jogador do Palmeiras. O Barbosa chutou depois uma segunda bola, chutou o suporte. Chutou tudo, viu, Maurício?
2: Ainda bem que você não estava lá perto. E ele fingiu que foi sem querer. Pouco malandro agora o Barbosa, porque ele olha justamente para evitar a batida rápida do arremesso lateral, sai teupicando em tudo e depois levanta a mão pro árbitro, pede desculpa para não receber o cartãozinho amarelo.
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7: 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Por enquanto, 1-0 Palmeiras. Bahia ataca. Nestor lançado na direita. Vai para a linha de fundo, buscando a ponta do campo. Alejo Vélez é quem tem a bola. Levou para o fundo, marcado pelo Gomes, que o empurra para fora do gramado. Tocou por último o Paraguai, lateral para o Bahia bater na ponta direita, reta final do primeiro tempo, 1-0 Verdão. O Palmeiras encostando no Mengão na busca pelo título brasileiro. Reta final da primeira etapa, lateral para o Bahia, na direita Roman se prepara para a cobrança. Kiko Oliveira está lá na frente pedindo o jogo, segura um pouquinho, lateral não faz a cobrança, o time do Palmeiras volta, cada um marca o seu. Passe feito ao Acevedo, marcado, cercado por dois, ela volta, Arthur de cabeça corta, cai no Marlon Freitas, proteção do Vitor Roque, que foi empurrado, girou, tentou girar para um lado, não tinha espaço, manda para o outro, para o Flaco na esquerda, se pegar é perigo. Pegou, evitou a saída, lado esquerdo, ele está isolado, o Marlon por dentro, desce em velocidade, Arteiras Pereira, volta todo o Bahia, trabalha novamente o Flaco Lopes na inteligência, sai da esquerda, vem aqui pro meio, volta o passe aqui na zaga, começa de novo o Verdão, bola com Murilo, de lá para Gomes, Gomes para Murilo, lado direito, domina a bola pelo time do Palmeiras, outra vez levando pela meia, abertura para Kelvin, Kelvin na direita, prepara cruzamento fechado, marcado, Vitor Roque deixa passar. Cai do outro lado com o Arthur, domina, vai pra cima da marcação do Nestor, achou Evangelista, na área, deu pra trás, Flaco passou, passou pelo Andrés, tira Azevedo, ela volta pro Palmeiras de novo, olha a pressão no final do primeiro tempo, Barbosa, levantou pro tumulto, Juba de peito, ajeita pro Ronaldo, no estilo, fica com ela o goleiro do Bahia, relógio da Band News FM, marca, você confere 41, etapa inicial. Placar da Band News FM do Brasileirão, rodada 29 aqui no Castelo Verde. Palmeiras na frente, Palmeiras 1, Flaquito, Bahia 0, Yuri.
4: Mais cedo, Silva Júnior narrou na Band News FM, Santos e Flamengo 2-2. Com esse resultado e a vitória parcial do Palmeiras, A diferença na liderança do Flamengo está caindo para um ponto, 61-60.
7: 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Reta final do primeiro tempo, Marcos Assunção, Palmeiras 1-0, Palmeiras ainda em cima tentando fazer mais.
5: Palmeiras ainda em cima porque a defesa do Bahia dá toda essa condição para o Palmeiras ficar em cima. Bahia atacando de qualquer jeito, os dois zagueiros muito lento do Bahia e o Palmeiras com dois jogadores, dois atacantes muito rápidos, que são o Vitor Roque e o Flaco. Então o Bahia tem que marcar melhor para não dar esse espaço, Marcelo.
7: 42 minutos, está terminando o primeiro tempo. Já já quero vir o Mauro Betti. Antes o Bahia ataca, bola com o Juba, espirrou, voltou para a área. Jean Lucas levou para a ponta esquerda. Pulga entra na grande área. Alejo está por lá também, ele volta. Começa com Nestor para Acevedo. Acevedo tem Romano na meia direita, ele volta ainda mais para David Duarte. Engatilhou, porta fechada para o chute. Ele fez abertura para o Romano, queimou no gol, jogou longe. Tiro de meta para o Palmeiras. Mauro Betti, finalzinho do primeiro tempo, 1-0, tá bom.
3: Podia ter sido mais, né? O Bahia tá criando pouco, tá chegando, quando chega acaba finalizando mal. Mais uma vez o Acevedo bateu longe. O Palmeiras faz um primeiro tempo muito bom, ótimo primeiro tempo. Pelos meus critérios são 7 as oportunidades do Verdão, uma chegada que o Puga chegou tarde na bola do Bahia e só. 1-0 acaba sendo pouco, fica aquela coisa. Podia ter sido mais, mas é o que dá. E tá sendo muito bom pro Palmeiras.
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7: Avança o Bahia, Eric Pulga novamente da esquerda para a direita, entrega a bola no corredor central para Jean Lucas, e jogador do Santos, abertura de bola de novo para Romão, que desce pela linha de lado pelo setor direito, ele pisa na bola contra o Evangelista, volta para Azevedo, Azevedo recolhe pela meia, pisa na bola, vai abrir para o lado do campo, está esperando o Kiko Oliveira, pediu, recebeu, vai para cima do Arthur, Jota, volta o jogo de novo, entrega para o seu volante, Azevedo por dentro, entrega para Canu, faz o passe pelo zagueirão, zagueirão avança pela esquerda, fazendo o passe aberto ao Juba, Juba prepara cruzamento, não tem espaço, o Flaco encosta na marcação, quase pisa no pé dele, ele volta a bola para o zagueirão, camisa 4 para o Canu, contra o Andrés Pereira, volta tudo para David Duarte, o último na defesa do Bahia, ele entrega a bola lateralmente à sua direita para Romã, Romã pisa na bola contra o Lucas Evangelista, faz o passe aberto à frente a Alejo, ele faz o pivô voltando mal, dominou, é pior ainda o David Duarte, ela sobra para o Canu, que recolhe pelo time do Bahia e vai voltar a bola para o goleiro. 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
7: Sai para o jogo o time do Bahia novamente no campo de defesa. 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
2: Cometida pelo Jean Lucas, que pelas costas acaba pisando no Lucas Evangelista, leva o camisa 30 do Palmeiras ao chão, já vai se levantando com a ajuda do Marlon Freitas, tem falta ao Palmeiras, que vence 1-0.
7: Falta pro time do Palmeiras bater, finalzinho do primeiro tempo, jogo parado por aqui, Marlon Freitas tem a bola para cobrança aqui na intermediária, mais perto do círculo central do que da área do Bahia. Pro gol à nossa direita, bola curtinha para Andrés Pereira, trocando passes os dois volantes do Verdão, ele toca na bola voltando para Gustavo Gomes, está aberto Murilo pela direita, pediu, recebeu, mais espetado tem Kelvin, por dentro Andrés Pereira, pisa na bola, Andrés pediu, recebeu, vai para cima dele Azevedo, faz o bote, toca de letra Andrés Pereira para Kelvin, desarmado pelo Nestor, contra-ataque do Bahia, Alejo Vélez leva o argentino pelo meio, o passe é bom para Jean Lucas pela direita, corta pro lado, vem Arturo, derruba. A bola é do Bahia, do outro lado, Roman chega, tem vantagem o tricolor, novamente com ela, Roman trabalhando pela direita para Jean Lucas pela meia, volta a marcação do Palmeiras, Evangelista, o Palmeiras recompõe, ele acha o Juba lá pela meia direita, entrega para Jean Lucas, passou pelo Barbosa, queimando o gol, pega mal. Joga longe, tiro de meta, Maurício.
2: Deu até a sensação que na batida ali o Jean Lucas foi travado pelo Marlon Freitas, mas nada, só o chute que saiu mascado mesmo. E a esquerda, bem distante do gol do Carlos Miguel, que não tem pressa para cobrar o tiro de meta.
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7: Termina o primeiro tempo no Castelo Verde. Palmeiras 1, Flaco Lopes, Bahia 0, na Band News FM, a bola não para, vem aí Yuri Queiroga.
4: Bom gol logo no iniciozinho do jogo, o Palmeiras vai batendo o Bahia por 1-0 e esse resultado vai colocando ainda mais pimenta, ou melhor, ainda mais dendê na briga pelo título brasileiro entre Palmeiras e Flamengo, ao gramado da Casa Alviverde, Maurício Ferreira, boa noite.
2: Fala, Yuri Queiroga, ótima noite a você, mais uma vez um abraço a todo mundo ligado no futebol da Band News FM, nesse momento diminuindo para um ponto, né, essa diferença entre Flamengo e Palmeiras na liderança do Brasileirão. Time do técnico Abel Ferreira, Yuri Queiroga, que tem todo mundo à disposição, né, com exceção ao Paulinho, mais uma vez, né, já iniciou a transição física, mas ontem na última atividade, realizada inclusive aqui na Arena Palmeirense, ele não veio, permaneceu na academia de futebol, está se recuperando de um último problema no músculo adutor da perna direita, agora vive, quem sabe, a expectativa de voltar no clássico de domingo contra o Corinthians. E só pra gente explicar rapidamente a escalação do Palmeiras, né, Giai e John Arias foram os únicos que jogaram os três compromissos das seleções nacionais nessa última data FIFA, por isso hoje aparecem no banco de reservas. E o Piquerez teve uma viagem mais desgastante, porque retornou da Índia, onde jogou na terça-feira. Ele e o Emiliano Martinez, os uruguaios, chegaram só ontem já, no finalzinho da noite em São Paulo, por isso não participaram também da última atividade, mas relacionados estão no banco de reservas. Então o Verdão, que pode mexer no segundo tempo com Marcelo Lomba no banco, Giai, Bruno Fux, Piquerez, Emiliano Martinez, Luiz Pacheco, Larson, Maurício, Felipe Anderson, Ramon Sosa, John Arias e Fabiano, atacante das categorias de base, que hoje é novidade. No banco do técnico Rogério Ceni, Guido Herrera, Marco Moreno, Marcos Vitor, Zé Guilherme, Caio Alexandre, Eric e Michel Araújo, Everton Ribeiro, Ademir, Sanabria, Everaldo e William José. Yuri.
4: Em dois minutos, a gente ouve Mauro Betti e Marcos Assunção e acompanha a análise de ambos para este primeiro tempo. Por enquanto, 1 para o Palmeiras, 0 para o Bahia. 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
4: Mauro Betti e Marcos Assunção na Band News FM analisam o primeiro tempo de 1 para o Palmeiras, 0 para o Bahia. Começo por você, Mauro Betti. Eu vou falar baixinho aqui. Sabe o que aconteceu em Santos e Flamengo? Quando estava 2-0 para o Flamengo, o Silva pediu a classificação e disse: olha, se o Santos empatar ou virar, aí o Palmeiras pode se aproximar. Eu tinha dito que mesmo que o Flamengo tomasse a virada e o Palmeiras vencesse, o Palmeiras não passaria o Flamengo hoje. Mas estava 2-0 para o Flamengo, eu estava achando que não ia acontecer nada. Você viu o que é que aconteceu, né?
3: Você Você é o Gregório de Matos, é a língua do inferno, mas vou dizer uma coisa, eu achava a mesma coisa aqui vindo daqui do Nubank Park, da cabine da Band News FM, não imaginava que pudesse acontecer o que rolou lá. E são duas grandes equipes, uma grande fase do Santos, como também o Bahia é muito bom, o Marcos Assunção já falou, é boa equipe, mas hoje não fez um bom primeiro tempo. Diferente do Palmeiras, do Abel, e hoje de novo do João Martins, porque para variar o Abel está suspenso, o Palmeiras voltou voando da data FIFA. É até interessante que em outras datas FIFA, o Palmeiras não voltava tão bem. Hoje, diferentemente de outras experiências, essa que foi a maior, não vou dizer que é exatamente por isso, mas o fato é que técnica, física e animicamente contra adversário muito bom como o Bahia do Rogério Ceni, o Palmeiras foi bem, claro que o gol no comecinho facilita, mas aí é mérito do Palmeiras na jogada parada. E pelos meus critérios, além desse gol do Flaco Lopes, o Palmeiras teve mais 7 oportunidades. Teve uma chegada do ótimo Pulga, que chegou atrasado, mas a bola acabou saindo, é um lance dele. Nem finalização certa para o Bahia ficou devendo bola, sobretudo aqui atrás, o que o Marcos Assunção também falou. Erros mais individuais do que estruturais da equipe do Rogério Ceni. Fato é que o Palmeiras foi bem, sem a bola a linha de 3 viram 5, com o recuo dos alas, o Arthur pelo lado esquerdo e o Natan à direita. E eu gosto muito, já de há muito tempo, dessa alternativa, com o Alan Freitas e Lucas Evangelista, às vezes o Lucas saindo para a esquerda, mas sobretudo com liberdade para o Andrés Pereira encostar no Vitor Roque e também no Flaco. Por isso o Palmeiras fez um e poderia ter feito mais, viu, Marcos Assunção?
5: Eu também acho, Mauro. A equipe do Bahia é uma equipe que deu muito espaço, principalmente para os atacantes do Palmeiras, né? E é uma equipe, é uma zaga principalmente, uma zaga lenta, e quando você tem dois jogadores rápidos, de qualidade, como o Flaco e o Vitor Roque, você não pode dar tanto espaço para eles. E para o lado do ataque, né? Chega, mas no final, que tem que acertar o gol, tá chutando tudo para fora, tá indo tudo naquela parte onde vai ter show aí no palco. Né? Então o Bahia tem que melhorar esses chutes a gols para que possa pelo menos criar algum perigo por Carlos Miguel, que nesse primeiro tempo não atuou nenhuma vez, né? E ter mais atenção principalmente nos contra-ataques, porque se meteu o tempo todo, né, perdendo o jogo de 1-0 numa falha do goleiro. Ele, com a qualidade que tem, quer atacar o Palmeiras. E nessa de atacar, você abre meio campo e deixa a zaga exposta. E quando você tem uma zaga que é lenta, para dois jogadores rápidos a gols, para que possa, pelo menos, criar algum perigo por Carlos Miguel, que nesse primeiro tempo não atuou nenhuma vez. Né? E ter mais atenção, principalmente nos contra-ataques, porque se meteu o tempo todo, né, perdendo o jogo de 1-0 numa falha do goleiro. Ele, com a qualidade que tem, quer atacar o Palmeiras. E nessa de atacar, você abre meio campo e deixa a zaga exposta. E quando você tem uma zaga que é lenta, para dois jogadores rápidos, como o Palmeiras tem de ataque, fica difícil.
4: Você ouviu aqui na Band News FM e acompanhou em todas as plataformas Marcos Assunção e Mauro Betting falando sobre esse primeiro tempo. De por enquanto, 1 para o Palmeiras, 0 para o Bahia. O gol do Palmeiras, logo que a gente abriu o sinal direto lá da casa palmeirense, da Arena Palmeiras, marcado por Flaco Lopes. Bate e rebate na área, bate e rebate não. Dividida pelo alto, e o Flaco Lopes jogou para o fundo da rede. Marcelo Duó narrou mais rápido que imediatamente assim.
7: A bola não para na Band News FM, uma super rodada de quinta-feira de futebol aqui no Castelo Verde, na casa do Palmeiras. Palmeiras na área, bola para o Flaco, caçapa!

0: subiu Barbosa, de cabeça o zagueirão ajeitou, flaco gigantão, saiu mal Ronaldo, sobe o artilheiro, toca de leve de cabeça, a bola vai por sobre o goleiro e morre mansamente no fundo do gol. O Santos faz a boa na Vila, imediatamente o Palmeiras faz a boa na sua casa. O Palmeiras pode ter feito 1-0, o VAR está olhando um possível impedimento. Por enquanto, Flaco Lopes, Palmeiras 1-0. Boa noite, Maurício Ferreira!
1: O melhor boa noite do mundo, Marcelo do Oi, é com bola no fundo das redes. Cobrança de escanteio do André...
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0: 10 horas e 29 minutos no horário de Brasília, atualização dos principais assuntos do noticiário desta quinta-feira, dia 8 de outubro de 2026. A primeira pesquisa Datafolha do segundo turno da eleição presidencial mostra o senador Flávio Bolsonaro, do PL, com 52% das intenções de votos válidos, contra 48% do presidente Lula, do PT. A margem de erro é de 2 pontos percentuais. Lula lidera entre eleitores de baixa renda, com ensino fundamental, católicos e no Nordeste. Flávio tem vantagem entre evangélicos e no Sul. Entre os eleitores dos candidatos derrotados no primeiro turno, 46% migraram para Flávio e 32% para Lula. Outros 15% preferem votar branco ou nulo no segundo turno. O levantamento ouviu 2.520 pessoas nos dias 6 e 7 de outubro e está registrado na Justiça Eleitoral sob o número BR-0949-2026. O candidato do PL ao governo do Rio de Janeiro, Douglas Ruas, pode ser declarado eleito no primeiro turno. As informações chegam do Rio de Janeiro com o Guilherme Faria.
1: O candidato Douglas Ruas, do PL, vai ser declarado governador eleito do Rio de Janeiro a partir da retotalização dos votos válidos no primeiro turno das eleições no estado. Nesta quinta-feira, o Tribunal Superior Eleitoral decidiu que os 274 mil votos dados a Antony Garotinho, do Republicanos, deverão ser considerados inválidos, dada a posição de inelegibilidade do candidato. Com a decisão, o TRE vai precisar fazer o processo de retotalização, o que altera a conta da eleição, na medida em que o total de votos válidos é reduzido. Com base nos números da apuração, Ruas passará a ter 50,88% dos votos válidos, o suficiente para a vitória em primeiro turno. Assim, uma segunda votação entre o candidato do PL e Eduardo Paes, do PSD, não será necessária.
0: Cerca de 20 mil pessoas se reúnem em Madrid, capital da Espanha, para homenagear Mari Carmen Abascal. A mulher de 87 anos morreu na quarta-feira, duas semanas depois de ser despejada da casa onde vivia há 71 anos. Manifestações também ocorreram em Barcelona, Valência, Saragoça e Sevilha. A idosa foi retirada do imóvel no dia 23 de setembro, depois que uma empresa imobiliária comprou o prédio e passou a cobrar 2.650 euros de aluguel por mês, quase o dobro da aposentadoria dela. Ela foi internada após o despejo e não resistiu.

0: Intervalo de jogo na Arena do Palmeiras, Zona Oeste de São Paulo, por enquanto. Um para o Palmeiras, gol marcado por Flaco Lopes logo no início do primeiro tempo. 0 para o Bahia, já tem a segunda etapa. Você vai conferir com a narração de Marcelo Duó, com os comentários de Mauro Betting e Marcos Assunção e as reportagens de Maurício Ferreira em um minuto. 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
3: Aqui apita o árbitro, começa o segundo tempo no Allianz, no Castelo Verde.
4: A de Allianz no Bank Park vai sair errado uma hora, viu, Mauro Beto? Você me perdoa aí.
5: Mas... Não, eu falei, hoje eu já errei 3 vezes.
4: Então, é sobre isso.
3: Vem o Bahia para o ataque na direita, ponta direita, outra vez que Canivera no cruzamento. Bola desviada pelo Alejo, passa por todo mundo. Proteção do Gustavo Gomes, a bola vai para o goleiro. Sem mudanças, né, meu caro Maurício Ferreira?
6: Só o lado do campo, só.
3: Carlos Miguel tem a posse de bola pelo time do Palmeiras dentro da sua grande área. Vem chegando com ele por aqui o Alejo, ele vem segurando a bola, fazendo aquela cera que goleiro gosta de fazer. Vai repor a bola em jogo na contagem regressiva, o Gizão mandou parar lá. Parou por quê? Sentiu o Gomes, hein?
6: É, o Gustavo Gomes ali no contato, né, nessa disputa pelo alto agora. E ele leva a mão ao pulso, né, ao punho ali do braço esquerdo. Na disputa com o jogador do Bahia... Por isso que o Braulio da Silva Machado chega para conferir e agora ele pede a entrada do departamento médico, então algo mais sério ali no punho esquerdo do Gustavo Gomes.
5: E caso alguém esteja vendo as imagens, como classicamente se faz, lembrando que o Bahia é o de branco e o Palmeiras é de azul, tá? Como aconteceu uma vez, acho que em 2017, um Palmeiras e Cruzeiro, o Palmeiras estava de azul e o Cruzeiro de branco.
4: Ele caiu errado em cima do braço direito ali, tá sentindo bastante mesmo o pulso. Tomara que não seja nada sério ali, mas tá sentindo bastante mesmo o Gustavo Gomes. Essa camisa azul é em alusão à Cruz de Savoia, né?
5: É o azul de Savoia e também exatamente por ser da Puma, 20 anos da conquista da Itália, do tetracampeonato. Se olha de costas, a camisa é idêntica, de frente é um pouquinho diferente. Agora, seu patrocinador, né? Número igualzinho, mesma fonte, né? Mesmo tipo de letra. E então é uma homenagem da Puma, claro, a esquadra azul, a Itália, enfim.
6: Rodô, e é o seguinte, essa camiseta ela já estava pronta, né? E com a medida provisória que nós temos hoje da proibição das bets, né? Então o Palmeiras teve que retirar, utilizar os produtos aí que existem no mercado para retirar a Sporting Bet, né? Que é a patrocinadora que fica estampada ali na camisa do Palmeiras. Por isso que de perto assim dá até para ver o contorno, né? Claro que de longe não é tão legível assim, mas é uma camisa que o Palmeiras teve que ir à mão, então retirar a patrocinadora Master e tá jogando sem ela naturalmente, né? Por essa decisão, a medida provisória que tem ali a validade de 120 dias foi aprovada no dia 25 de setembro.
5: Eu não sei os números da Puma, mas eu posso dizer o que eu soube da Adidas. A Adidas, por enquanto, tem 250 mil camisas perdidas pro ano que vem.
3: Uau, cruzamento ali, chute da fora da área do Vitor Roque, a bola passa por todo mundo, vai para fora. Posse de bola para a equipe do Bahia, vai sair jogando o Ronaldo aqui no seu campo de defesa. Campo de defesa do Bahia vai saindo para o jogo, o time tricolor que perde por 1-0. 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
3: Posse de bola para a equipe do Bahia na metade do campo. David Duarte tem a posse de bola outra vez. Começa o jogo pelo setor de quarta zaga. Vem de trás Canu. Canu avança pelo time do Bahia no campo de ataque, soltando para Luciano Juba. Lateralmente na banda esquerda. Volta de novo para Canu. Canu levanta a cabeça, procura alguém na frente. O Palmeiras fecha bem a marcação. Entrega a bola novamente a David Duarte no círculo central do gramado. Desce o time do Bahia ofensivamente. Novamente meia esquerda. Lá de trás, Rodrigo Nestor procura alguém para fazer o lançamento. Ninguém espetado. O Palmeiras fecha todos os espaços. Bola de volta aqui para o time baiano na intermediária ofensiva, deixando os três zagueiros tirarem jogada pelo setor intermediário. O time do Bahia troca passes. Canu recebe novamente na meia esquerda, levanta a cabeça, está espetado aqui o Kiko Oliveira no setor direito. Ele devolve para o David Duarte. David Duarte puxa o time para frente, vai devolver para o zagueiro e daqui para lá e de lá para cá. E ninguém arrisca nada e o Palmeiras fica só esperando. De novo Canu, Canu para David Duarte. Kiko Oliveira volta, dá um passo atrás aqui na direita, corta para outro lado, tenta girar rápido a marcação do Palmeiras. Lê bem a jogada, ele volta para Canu. Canu lhe recolhe, domina, volta para David Duarte. O Palmeiras não deixa o Bahia jogar. Lançamento para o Alejo Vélez, trombou com Gomes, a bola espirra, volta no Barbosa que despacha. Levanta essa bola para metade do gramado, pertinho da linha média, vem para o domínio Canu de novo. Time tricolor da Boa Terra solta o jogo por dentro. Azevedo cercado, devolve para Canu, vai voltar para o zagueiro. Novamente David Duarte vai abrir para a direita. Passe vertical, passe feito a Jean Lucas aqui na direita, de lá para Kiko Oliveira, marcado por dois, ele devolve no Jean. Rápida marcação do Palmeiras, lê bem a jogada, ele volta para Canu. Canu lhe recolhe, domina, volta para David Duarte. O Palmeiras não deixa o Bahia jogar. Lançamento para o Alejo Vélez, trombou com Gomes, a bola espirra, volta no Barbosa que despacha. Levanta essa bola para metade do gramado, pertinho da linha média, vem pro domínio Canu de novo. Time tricolor da Boa Terra solta o jogo por dentro. Azevedo cercado, devolve para Canu, vai voltar pro zagueiro. Novamente David Duarte vai abrir para direita. Passe vertical, passe feito a Jean Lucas aqui na direita, de lá para Kiko Oliveira, marcado por dois, ele devolve no Jean. Tá cercado, tá marcado, Barbosa põe fora. Lateral pro Bahia bater, Band News FM, aqui o Futebol é Notícia.
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3: 4 minutos desse primeiro, desse segundo tempo. 1-0, o time do Palmeiras tem a bola de novo aqui no campo defensivo. Posse de bola novamente para o Verdão de Palestra Itália, trabalhando o jogo pelo setor direito. Andrés Pereira, lindo passe para Flaco Lopes, abriu. Do outro lado vai acelerar Vitor Roque, cruzamento dele, pá! Passa na boca do gol, Vitor vai para a rede, mas a bola não. Atravessa para a lateral do outro lado, que contragolpe do Palmeiras, Maurício!
6: E só não dá para colocar a jogada como 100%, porque a bola não morreu no fundo das redes. Bom passe do Andreas Pereira, encontrando o Flaco Lopes, que joga em velocidade para o Kelvin, e o cruzamento na medida rasteiro para o Vitor Roque, que no carrinho não chega por pouco, quase o segundo do Palmeiras.
3: Palmeiras quase letal nas transições, o Bahia tenta girar de qualquer jeito aqui na metade do campo, a bola vai para fora, desviada pelo Gustavo Gomes. Aliás, pelo Flaco Lopes, que também está sentindo a mão. Posse de bola para a equipe do Bahia aqui na ponta lateral direita de campo. Vem Romã, cobra rápido, deixa para Jean Lucas, recebe de volta, pisa marcado, toca fora. Chegou na pressão, Evangelista deu uma tremida ali no lateral do Bahia, jogou a bola de graça para a lateral. É posse de bola que pertence o Palmeiras, lado esquerdo, Arthur no ataque para a cobrança, deixando com o Flaco, o argentino ajeita. Arthur, linha de fundo, põe na área, passou, o zagueiro tirou bem, passe para Alejo, partiu Pulga, lançamento para outro lado, para a direita, passou do Barbosa, vem Bahia, Kiko Oliveira entra na área, cruzou para o meio, Pulga bateu, desvia, Murilo, preciso, tira, ela volta pro Bahia, novamente Jean Lucas, cruza, Eric subiu, tocou pra fora! O Murilo fez um gol pro Palmeiras. Mas estava impedido o atacante do Bahia, né, Maurício?
6: É, pelo lado direito. Quando lançado já não valeria nada, mas isso não tira o mérito do Murilo, que atuou praticamente como um Carlos Miguel, ali quase na risca da pequena área, salvaria o Palmeiras. O Verdão segue na frente, 1-0.
3: Marcos Assunção, começo do segundo tempo quente aqui no Palestra Itália, 1-0 Palmeiras, Assunção!
8: Um começo quente, mas é o que eu falo da equipe do Bahia, uma equipe muito boa quando pega a bola, quando tem seus jogadores, principalmente Jean Lucas, tem bons passes, o que não pode é deixar os zagueiros no mano a mano como deixou agora o Barbosa, que não tem velocidade e perdeu o tempo da bola, e aí fica difícil, Marcelo, não pode, em casa, tentando fazer o segundo gol, tomar um contra-ataque como esse.
3: Posse de bola para o time do Palmeiras com falta para ser batida na meia esquerda, Maurício.
6: E a falta que demorou a ser marcada pelo Braulio da Silva Machado. Vitor Roque fazia o papel de pivô por ali, dominava a bola e era puxado a todo momento pelo Canu. Falta foi marcada na intermediária, um pouquinho ali pro lado esquerdo. Vem a chance também da batida direta. Andreas Pereira e Arthur na bola.
3: 7,5 segundo tempo. É falta pro Palmeiras tentar o segundo gol aqui, tentar matar o mais rapidamente o jogo. Flamengo empatou mais cedo com o time do Santos, 2-2 na Vila Belmiro. O Palmeiras está ganhando aqui, encurta a diferença. Encurta bem a diferença. Ainda tem um confronto direto entre os dois na antepenúltima rodada do Campeonato Brasileiro aqui no Palestra Itália. Posse de bola para o time do Palmeiras, toma distância Andreas Pereira para a cobrança. Para a batida ali de meia direita, de pé direito na meia esquerda, só três na barreira do Bahia. Ronaldo, que é meio esquisito, se prepara ali para tentar a defesa. Bola parada pro Verdão. Dá pra bater direto, Andreas Pereira. Atenção, de pé direito. Ele e o Arthur colocados na bola. Três na barreira, mais seis jogadores do Palmeiras na área. Bateu no chão e o Ronaldo pegou. Com tranquilidade fez a defesa.

0: selo Marcos Assunção de qualidade de batidas de falta, que nota você dá, Assunção?
1: Ah, eu nunca tentei, quando eu bati essas faltas assim, Marcelo, nunca tentei bater por baixo da barreira, ainda mais com numa distância como essa. Tá longe para bater por baixo da barreira o goleiro tomar o gol. É muito longe. Foi uma escolha errada do Andrés Pereira.
2: Ou devia ter botado o Marcos Assunção para bater, né, o João Martins? Pô.
0: Tá louco. Fácil,
1: já, não tô mais, já não tô mais com essa força toda. Já não tô mais.
0: Não, pode falar. Do jeito que ninguém faz mais gol de falta nesse país aqui, com exceção do Alex Telles, fez um golaço ontem lá no Milton Santos, né? Devia ter no futebol da bola redonda o kicker, igual no futebol americano. Claro. O cara que entra só pra isso.
2: Perfeito.
0: Vai, bate a falta e vai embora. Tem, por falar em falta, tem mais uma aí, Maurício.
3: E mais uma agora pra cima do Flaco Lopes. Essa cometida pelo Rodrigo Nestor. O Braulio tá sendo pressionado nesse momento pelos jogadores do Palmeiras, mas não vai apresentar ainda o cartãozinho amarelo. Flaco Lopes derrubado, falta pro Verdão, campo de ataque.
0: Aliás, no futsal tem essa figura, né? Não é oficial, mas tem. Quando tem falta, o cara entra só pra bater a falta e sai de novo depois da sua...

0: jogo. Aqui pra direita, atento o domínio. O que que é? O Oliveira volta tudo. E o Palmeiras já volta também na recomposição. Atrás o contra-ataque, o time do Bahia. Azevedo para Jean Lucas. Marcado. Ele escapa do Evangelista. Faz a abertura de bola aqui para o Kiki na direita. Tenta o domínio. Por aqui está cercado com o pé direito. Ele faz a bola chegar mais atrás com o Roman. Roman começa de novo aqui na defesa com o time do Bahia. Saindo para o jogo com o David Duarte. Relógio da Band News FM marca. Você confere 10h20. Etapa final. Placar da Band News FM do Campeonato Brasileiro. É aqui no Palestra Itália, rodada 29 do Campeonato Brasileiro. Por enquanto, Palmeiras 1, Flaco 0 para o Bahia. Yuri Queiroga.
1: Na largada do segundo tempo, Savarino de novo. É o segundo do Fluminense. Fluminense 2, Coritiba 0.
0: 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Sai para o jogo Palmeiras Evangelista, metade do campo, círculo central, traz do pé esquerdo, faz abertura para Arthur. Arthur carrega pelo time do Palmeiras novamente aqui na banda esquerda, voltando para Marlon Freitas. Ele trabalha a bola pelo Verdão, voltando tudo, recomeçando a jogada com Gustavo Gomes. De lá de onde o jogo começa, ele entrega o jogo lá pelo setor direito, passe reto, rasteiro para Andrés Pereira. Vem o Pitico, ele toca na bola para Kelvin. Kelvin de volta para Andrés, vai se interessando para a grande área, Flaco Lopes. Gustavo Gomes vem chegando aqui atrás, pedindo bola na intermediária, recebendo, pisando na bola o capitão, fazendo abertura para a direita, para a esquerda, aliás, agora para Barbosa. Alexander Barbosa para Arthur, Arthur na meia para Vitor Roque, de volta para Arthur, Arthur volta para Marlon, levanta a cabeça, passou Kelvin na direita, ele viu, fez o lançamento de cabeça, tira Juba, afasta pro Bahia, a bola volta para o Verdão, acelerado, vem Palmeiras, cruzamento do Murilo, do outro lado a bola atravessa, Arthur ajeitou para trás, Flaco Lopes domina, levanta a bola, sai da área pela esquerda, volta para Marlon Freitas, novo levantamento na boca do gol, vem Andrés, tocou no meio para ninguém, vai chegando o goleiro, se atrapalhou Ronaldo por baixo, fica com ela Maurício.
2: E aí quase falha na comunicação o Ronaldo e também o Canu por ali. O Andrés Pereira aparece na risca da pequena área e coloca essa bola no meio da confusão. O Ronaldo meio trabalhoado, chega por ali, faz a defesa, quase se complica. 1-0 Palmeiras.
0: Mauro Betti em 12, segundo tempo, 1-0 Verdão. E o jogo, Mauro?
3: Um jogo muito bom, o Bahia deu uma melhoradinha, mas o Palmeiras segue muito mais letal, muito melhor, muito veloz no ataque. Vitor Roque vai recuperando a forma, Flaco Lopes com inteligência abrindo espaço. Os alas também, o Bahia com muita dificuldade para marcar.
0: Maurício disse no primeiro tempo e parece mesmo, Mauro, fisicamente o Palmeiras está voando.
3: Tá de uma maneira como não se via há muito tempo, tá? Não que estivesse mal preparado fisicamente, não é isso. Mas está muito bem, muito superior também a equipe baiana até agora.
2: Ô Duá,
0: eu.
2: E o Flaco, por exemplo, nos 3 jogos com a seleção da Argentina, jogou só os 15 minutos da primeira partida contra a Bolívia. É, o Gustavo Gomes com o Paraguai, em 3 jogos, tem só 90 minutos também, jogou em apenas uma partida, por isso mesmo esses jogadores que estiveram com as seleções na data FIFA, tirando aqueles 3 que estão no banco que a gente falou, né, Giai, Arias e Piquerez, estão descansados.
3: E ao mesmo tempo é interessante, né? Porque foram 11 atletas pegando 3 do sub-20 que a comissão técnica do Palmeiras não pôde trabalhar durante a data FIFA porque estavam servindo as suas seleções.
0: Praticamente não pôde trabalhar, né?
3: Palmeiras é outra coisa, exato. Sem dúvida. Né? Bom, enfim, é o que temos.
0: É o que temos, é isso aí, é a realidade. Vem para ataque Arthur, entregando para Evangelista aqui na ponta esquerda. Ele volta tudo na metade do gramado, linha central do campo para Barbosa. Barbosa, Evangelista, lateral esquerda do campo. Ele pisa na bola, cercado pelo Jean Lucas, é obrigado a voltar. Começa tudo de novo, Palmeiras no campo de defesa. Outra vez o levantamento do Barbosa lá para intermediária. Andrés Pereira deixou passar, Flaco pro Pitico, vem Andrés, vai para a área. Domina pela esquerda, perde um pouco de ângulo, fez a bola voltar ao Arthur. Pisou, levantou, impedimento. Jogo parado, impedimento marcado, Maurício.
2: E a posição irregular agora do Flaco Lopes. Quando o Andrés Pereira deixa passar essa bola, Flaco poderia ter dominado e partido para cima da marcação. Ele dá o tapa de primeira. Não valia mais nada porque o argentino estava em posição ilegal.
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0: Falta do Arthur aqui em cima do Jean Lucas, arbitragem da vantagem, Bahia trabalha na metade do campo, Medeiros vem à direita para a meia esquerda, Nestor avançou rumo à grande área, fez abertura do lado, Eric Pulga vai para o drible, vai para o fundo, cruza na grande área, bate no Kelvin, vai fora, a bola não vai sair, vai. Sai em escanteio para o Bahia, Maurício.
2: Mas foi bem o lateral direito do Palmeiras, né, que fechou a porta ali para o Eric Pulga. E escanteio para o time baiano, lado esquerdo, próprio Pulga na bola.
0: Eric Pulga vai para a batida, Nestor se aproxima lá também para fazer a batida de escanteio lá pela ponta esquerda. Vai para a batida de escanteio o time do Bahia na grande área do time do Palmeiras. Carlos Miguel à nossa direita se prepara dentro da grande área. Os zagueiros do time do Bahia, levantamento fechado de cabeça, tira a defesa. Voltou para o time do Bahia, para o Pulga na meia esquerda.

0: Tá cercado, tá marcado, rola a bola mais atrás, a bola dividida, acaba subindo muito, voltando no campo de defesa do time do Bahia, tem lateral Palmeiras. Lateral Palmeiras no ataque, cobra rápido, Andrés Pereira, girou Vitor Roque por baixo, comete falta Acevedo. Falta pro Palmeiras, rente ao bico da área aí, Maurício.
1: E a falta marcada na jogada que o Palmeiras tinha pressa, que o sistema do Bahia defensivo estava todo desguarnecido por aqui. O Andrés Pereira cobra o arremesso lateral e o Vitor Roque puxava a bola para dentro. Teve a camisa agarrada pelo Acevedo, que leva cartão amarelo. É o primeiro do jogo, o Palmeiras tem cobrança de falta no campo de ataque.
0: 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Falta para o Palmeiras bater o setor de direito de campo, entrada na grande área, atenção, Andrés Pereira se prepara para a batida.
1: E o Acevedo estava pendurado, tá? Não joga contra o Mirassol, domingo 7:30 da noite na Fonte Nova.
0: Aqui 16, segundo tempo, bola parada, bola pro Verdão, pro gol à nossa esquerda, expectativa no Allianz, no Bank Park, posse de bola pro Verde outra vez, se prepara para a batida, Andrés Pereira, braço esquerdo erguido na grande área, Flaco Lopes, levantamento alto na boca do gol, corta o zagueiro, cortou curto, a bola voltou, tira de qualquer jeito a zaga do Bahia, voltou pro outro lado, cruzamento na boca do gol, bateu no zagueiro, sobrou, voltou com Pulga, tira contra-ataque, Pulga tenta levar por baixo, que Kelvin tira, volta essa bola, levantamento do Nestor, que bolão na frente, a Jean Lucas protegeu, ganhou do primeiro zagueiro, caiu no chão, sem falta, queria infração, arbitragem nada marcou porque nada houve, sai o Palmeiras com ela, Marlon Freitas leva na meia direita, profundo passe aqui na meia esquerda, vira para Flaco acelerou, não dá para bater pro gol, vai pra entrada da área, por baixo, chega Roman tirando. Mais um lateral, posse de bola para o Palmeiras, novamente aqui na esquerda, campo de ataque, Arthur vai pegar a bola para a cobrança, ele cobra rápido para o Flaco, Flaco está marcado, tenta a finta, balança o corpo, deixa para Vitor Roque, uma finta, duas da esquerda para o centro, para Marlon Freitas, de primeira para Andrés, deixou passar, caiu no Kelvin, Flaco vai para a grande área, trabalha o Verdão, Andrés Pereira para Kelvin, bico da grande área, vai para cima do jogador Luciano Juba, ele volta, Andrés de primeira, segundo poste, Flaco desvia, bola dividida, vai para o goleiro, Roman Tavanella também, o Ronaldo Maurício.
1: O Flaco pelo alto. O Alto tentou vencer a disputa, chegando pelas costas ali do Roman Gomes. A bola bateu por último no jogador argentino do Bahia. O Ronaldo tranquilo saiu para fazer a defesa.
0: 17 minutos, quase 18. Etapa final de jogo, 1-0. Placar curto do Palmeiras, mas excelente resultado pro Verdão no Brasileirão. Posse de bola novamente aqui para a equipe do Bahia. Saindo pro jogo na metade do campo, Jean Lucas para Acevedo. Acevedo na frente. Toca a bola para Nestor. Nestor volta de primeira para Canu. Canu para Acevedo. Trabalha o uruguaio, capitão do Bahia contra o Evangelista. Rola a bola curta à sua esquerda de volta para Canu. Canu levanta a cabeça e volta pro goleiro. Começa tudo de novo, o tricolor da Boa Terra. 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
0: Tem Palmeiras, Evangelista para Marlon Freitas, vai virar o jogo aqui na metade do campo, ele vira o jogo da meia direita para a esquerda agora, sai lá de trás Barbosa faz abertura, três jogadores do Bahia se preparam para entrar em campo já, time do Palmeiras tem a bola com Flaco Lopes, rodopia na metade do gramado, na meia esquerda, escapa na falta, acelera o argentino, que boa jogada, virou para a direita, toca no Jumbo e atrapalha, ela volta para o Kelvin lá pela direita, o Palmeiras outra vez se organizando, pisa na bola, o lateral do Verde para Evangelista, para Kelvin retorna, recomeça a jogada na intermediária ofensiva, Murilo para Marlon Freitas, entrada da área, meia direita, tabelou com Kelvin devolveu mal, a bola sobrou, espirrou pra Marlon, voltou na entrada da área, duelou com ele o zagueiro, sobrou pra Canu, Marlon brigou, Acevedo tirou de qualquer jeito, seguro pelo braço, é falta. Falta cometida pelo Kelvin no meio do campo.
1: E aí vai pintar o primeiro cartão amarelo pro Palmeiras, aqui na Arena Palestrina, o Kelvin que comete a falta pra cima do Acevedo, amarelado, camisa número 12.
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1: Mexe
0: o Bahia.
1: Tá saindo o Acevedo amarelado para a entrada do Caio Alexandre com a 8. Caio Alexandre com a 8 na vaga do Acevedo. Vamos à última mexida agora, que será confirmada pelo quarto árbitro. A saída do Rodrigo Nestor para a entrada do Eric com a 14. Eric 14 na vaga do Rodrigo Nestor. E também já deixou o gramado o Eric Pulga para a entrada do Ademir em campo com a 7.
3: O Ademir que ano passado entrou e fez o salseiro, fez o gol da vitória para o Bahia lá na Fonte Nova.
4: Ex-Atlético, né?
3: Ex-Atlético, América. O Palmeiras tentou contratá-lo, né? E na época acabou não dando certo isso em 2021. É, são boas mexidas, o Caio Alexandre é muito bom volante, chega bem à frente, é outro que também interessou o Palmeiras, como é o Eric, é muito bom o elenco do Bahia, e na questão física, que estava perdendo o Bahia também os duelos contra o Palmeiras, boas mexidas do Rogério Ceni.
0: Relógio da Band News FM marca, você confere aí, 20 minutos, etapa final. Placar do Brasileirão aqui no Castelo Verde, por enquanto a festa é da família Alviverde. Brasileirão, rodada 29, por enquanto Palmeiras 1, Bahia 0, Yuri Queiroga.
4: O Palmeiras, por enquanto, vai diminuindo.
0: Olha o Flaco Lopes no meio do campo, tentando encobrir o goleiro, passou por ele e foi fora. Quase um gol Puskas aqui, viu, Yuri? Desculpa, hein?
4: Que isso. O Palmeiras, com esse resultado, está diminuindo para um ponto a diferença para o Flamengo, que mais cedo empatou com o Santos 2-2. Silva Júnior deu o recado na Band News FM.
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0: 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Vem Bahia, enfiada de bola na ponta esquerda, tem falta aí, seu juiz. Pra mim, claríssimo. Ele não deu nada, hein, Maurício?
1: Não deu nada. Eu tô do outro lado aqui, Marcelo Duval. Mas o Braulio da Silva Machado foi convicto de que o Kelvin no carrinho não atinge o jogador do Bahia. E o último toque, inclusive, do Caio Alexandre na saída da bola pela linha de fundo.
0: Olha, com todo respeito, foi muito falta, tá, Maurício?
3: Não tem a dúvida. O Kelvin já derruba, já sabendo que vai ser falta. Ele olha o parâmetro e falou: ué, não deu?
0: O que aconteceu aí, Gizão? Demorando aqui para autorizar a saída de jogo do time do Palmeiras. Novamente Carlos Miguel, sem muita opção. Tinha um jogador do Bahia invadindo a área aqui. A bola volta para o time do Palmeiras, que sai para o jogo. Levantamento feito aqui na direita. Kelvin tenta o lançamento, a bola bate, volta para o Bahia. Caio Alexandre, recolhe pela esquerda. Faz a bola chegar aqui na intermediária. Vai girando o jogo, o time do Bahia novamente. Jean Lucas entrega a bola mais atrás, vem de trás. David Duarte, Ademir passa aqui na ponta direita, pede jogo. Ele entrega para Roman para Ademir. Ademir tem Eric por dentro. Eric tentou passar, tentou meter uma caneta por ali o Ademir, a bola chegou no Arthur que pisou na perna dele, é falta para o Bahia, Maurício.
1: E aí cede ao tricolor de aço agora a possibilidade na bola parada, falta cometida pelo Arthur, já o Palmeiras vai mexer, Ramon Sosa e John Arias.
0: Olha aí, Palmeiras já prepara mais duas alterações também, Ramon Sosa de volta ao time do Palmeiras, aqui tem falta o time do Bahia, setor direito de campo. Vai esperar o Palmeiras um pouquinho para mudar ou será que vai mudar agora? A plaquinha já está aí sendo ligada, né?
1: O João Martins fez o sinal para cobrar a falta e vai trocar só depois.
0: Muito bem. Sosa 19, né?
1: Sosa 19 e o John Arias com a 11.
0: Volta para o Bahia, bater aqui do lado direito e atravessa o campo por aqui para fazer a cobrança. Luciano Juba na ponta esquerda, ele se prepara para levantar na grande área, tá todo mundo lá. David Duarte na área, Canu também tá lá. Lego Velho, centroavante, todo mundo dentro da área do Palmeiras, pertinho da marca do pênalti. Juizão tá lá para avisar um jogador, o David Duarte, que ele tá em posição de impedimento. Tá à frente do time do Palmeiras aqui da linha de defesa. Juba, pé esquerdo na bola, liberdade, linha de entrada na pequena área. Carlos Miguel saiu bem, tirou de soco, a bola vai saindo, a arbitragem para, marca a saída de bola, mas o lateral antes tem as alterações no verde.
1: Vamos à primeira então, saindo Vitor Roque para a entrada do Ramon Sosa, 19. Sosa, o paraguaio, 19 na vaga do Vitor Roque. E a segunda mudança feita pelo auxiliar português João Martins. A saída do Flaco Lopes, 42, para a entrada do John Arias com a 11, Arias 11 na vaga do Flaco Lopes.
3: Enquanto você tem um elenco com essa qualidade, você pode fazer essas mexidas e manter o time ainda muito bem.
0: Assunção, as mudanças do Verdão.
6: É isso aí, ele tira dois atacantes e coloca o Arias. Para mim não é um atacante, para mim o Arias é um meio atacante, né? Então ele coloca um atacante número 9, que é o Sosa, que vai ficar, e o John Arias vai fazer esse lado esquerdo aqui, recompondo pelo meio, recompondo a volta quando perde a bola pro meio campo.
0: Sai pro jogo o time do Bahia, novamente aqui no campo de defesa, segurando para a ponta esquerda o time baiano, com ela por aqui, tentando chegar no ataque novamente, o Eric brigando para lá, um chega para cá, outra vez tirando o time do Palmeiras com o Kelvin, a bola vai fora. Lateral de graça para o tricolor da Boa Terra, novamente Juba na cobrança, cobra rápido, volta para Caio Alexandre. Ele traz a bola para trás no campo de defesa e serve novamente o Canu, que reorganiza o jogo para o tricolor de aço. Vem para o campo de ataque na marca de 24:30. É o segundo tempo aqui no Palestra, por enquanto 1-0 Palmeiras, vence o jogo. Bahia travando, trocando passes outra vez na intermediária, já tem rede balançando na rodada. Lançamento do Eric direto para o Carlos Miguel, a rede balança, Band News FM confere.
4: O terno de Savarino, 3 gols dele, Fluminense 3, Curitiba 0.
0: Sai pro jogo novamente aqui o time do Palmeiras com posse de bola para Carlos Miguel na marca de 25 minutos. 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
0: Teve uma faltinha ali pro Palmeiras, que o árbitro acabou dando uma vantagem que não se concretizou. Aí o Román foi lá atrás do Arias até lhe dar a falta, viu, Maurício?
1: É, e ele sonegou duas faltas. As duas do Román pra cima do John Arias. É que o colombiano não desistiu da jogada porque não sabia, né, se o árbitro marcaria a falta. Depois, já no campo de defesa, quase no campo de defesa, ele marca. E agora o Marlon Freitas cobra.
0: Cobra recuando, entregando o passe aqui na defesa pro capitão Gustavo Gomes. Do meio campo do círculo central, ele abre para Murilo pela direita. Murilo faz o domínio por ali pro time do Verdão, voltando para Gustavo Gomes. Gustavo Gomes prepara a jogada pelo lado esquerdo, agora profundo, passe um pouquinho à frente para Evangelista, de lá para John Arias. Arias toca na bola, voltando, começando outra vez a jogada com Barbosa. Barbosa para Evangelista, linha do meio campo na meia esquerda, de lá para Barbosa, lateral do campo, ele volta de primeira, a bola passa pelo Gomes, dá um passo à frente, Carlos Miguel sai da grande área, toca na bola adiante, rasteirinho outra vez para Gomes, Gomes para Marlon, Marlon Freitas para Kelvin na direita, recebe de volta na triangulação, sai bonito o Verdão. Marlon Freitas atravessa a bola do meio para a esquerda, John Arias acelera, vai para a área, Sousa, vem John Arias, entregou para Arthur, bola para trás, abriu para o chute, Marlon Freitas explodiu na defesa, voltou no Evangelista, abriu do lado direito para Kelvin, Kelvin volta tudo, começa de novo com Gomes, Gomes tem o trabalho do Evangelista na meia esquerda, tá aberto o time do Palmeiras aqui tentando o ataque, bola com o John Marias, escapa da marcação, toca pelo meio para Marlon Freitas, atrai a marcação com o Evangelista, voltando para Barbosa. Barbosa toca na bola pelo centro novamente a Gustavo Gomes, que domina, escapa do marcador, faz a bola chegar pela direita, domina o passe, Murilo, Murilo aprofunda a bola de novo no setor direito, para Kelvin, Kelvin para Marlon Freitas de primeira, matou no peito, Ramon Sousa entregou para Evangelista, sai do comando, vem para meia esquerda, de volta para John Arias, o colombiano trouxe para o pé direito, levantou para a área, passou pelo Sousa, passa por todo mundo, não passa pelo Juba, tira de lá para a defesa do Bahia, ela bate e volta, volta para o Palmeiras, Kelvin de novo a Murilo na área, girou Sousa, recebeu, dominou, bateu, toca nela, Ronaldo! E ela vai por sobre o gol, escanteio, Maurício!
1: Boa jogada trabalhada do Palmeiras, agora a bola do Murilo para o Andreas Pereira, que solta para o Ramon Sousa, ajeita para a perna esquerda, e o chute que sai mascado com o desvio na marcação, quase vai para o fundo do gol, Ronaldo com um tapinha na ponta dos dedos, coloca pela linha de fundo, escanteio, Verdão!
0: Escanteio para o Palmeiras, atenção aí, o Verdão em busca do segundo gol do jogo, 4, 5 jogadores na área, Murilo na marca do pênalti. Gustavo Gomes está ali também pelo setor, levantamento para o Sousa, segundo poste, Gomes vai subir, passou por todo mundo, desviou de cabeça, Barbosa, bola sobra na área, Canu tirou, voltou Evangelista, explodiu outra vez no Canu a bola, recomeça o Palmeiras lá de trás, Kelvin bateu cruzado, rasteiro para ninguém. Queria essa bola no alto, Gustavo Gomes ficou na bronca, Maurício.
1: É, e aí o Kelvin é o seguinte, tá bem no jogo, né, Duol? Mas tinha o Andreas Pereira e o Ramon Sousa abertos aqui pelo lado direito e a possibilidade do cruzamento também na cabeça do Gustavo Gomes. Optou pela finalização bem distante da meta.
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0: Trabalha novamente a jogada do time do Palmeiras aqui no seu campo de ataque, tentando fazer pressão na saída de jogo, outra vez da equipe do Bahia. Sai pro jogo novamente por aqui o David Duarte, camisa 33, leva a bola até a intermediária, toca para Canu pelo lado esquerdo. Vem se encaminhando com a bola dominada, o Palmeiras dá um passo atrás na marcação. Ramon Sousa é o primeiro a chegar no zagueiro do Bahia, ele toca lateralmente à sua direita, dentro do círculo central, David Duarte. Passa adiante, Eric, tá marcado. A bola volta pro time do Bahia aqui na direita com Román. Román trabalha com Ademir na triangulação com o Eric, dá certo. Chega bem, Barbosa e tira. Contra-ataque do Palmeiras, Marlon Freitas por dentro, partiu do lado Ramon Sousa, recebeu na esquerda Arias pelo comando, vai levando em diagonal da esquerda para a entrada da área, Sousa virou, tentou bater pro gol, não, Sousa! Foi isso aí, Maurício!
1: Eu tenho qualidade, mas eu não tô no jogo não, acho que o Sousa tava tentando inverter essa bola, me viu aqui de bobeira, viu, Marcelo Duó? Mas passe completamente equivocado agora do paraguaio, buscando o Andreas Pereira pelo lado direito e só cedeu o tiro de meta já batido pelo Bahia.
0: Qualidade física eu sei que você tem, qualidade técnica você tem também, Maurício?
1: No gol eu tenho.
0: Ah, tá. Eu usei esse subterfúgio também durante muitos anos, viu, Mauro Betti?
3: Também é goleiro, né? É bom aqui.
0: Eu também.
3: Eu fui, né?
0: Porque na linha, eu fui também, eu não mexo mais com essas coisas, não. Lá vem Palmeiras, entrada da área, Sousa, abertura, Andreas Pereira chegou, limpou o goleiro, bateu pra trás, sobrou no Sousa, queimou no gol, em cima da hora, ela toca na trave, não entra! Goleiro batido, Palmeiras perde o gol! Contra-ataque do Bahia. Na entrada da área novamente, vai tentando chegar o Bahia pelo lado esquerdo. Bola tocada aqui na ponta, vai tentar chegar o Eric, cortou pro lado, entrega a bola aqui na entrada da área. Eric dominou, levantou a cabeça, Alejo pediu, ele toca do outro lado para Ademir. Ademir pisou na bola, trouxe no pé esquerdo, ameaçou bater, bateu travado, girou, não tem falta não. Saiu o Marlon Freitas, tocou mal. A bola volta, caiu Alexandre. Novamente atrás, o Juba queima nas costas do jogador do Palmeiras, bateu no Andrés Pereira. Volta essa bola para Caio, Caio recomeça o jogo. Outra vez na intermediária aqui com o David Duarte, que sai com ela. Ele entrega a bola pelo meio para Caio Alexandre na ponta esquerda. Agora Juba pediu, recebeu, vai para cima do marcador. Pedalou, puxou a tabela, a bola não chega até o seu objetivo. Kike Oliveira estava lá na ponta esquerda. Retoma o Palmeiras na intermediária, mas o time do Bahia já voltou, já retomou de novo. Para desespero do torcedor do Palmeiras aqui no Castelo Verde. Posse de bola para o time do Bahia aqui do lado direito. Roman trabalha a jogada pisando, voltando para a defesa. Relógio da Band News FM marca 30 minutos, etapa final. Placar da Band News FM aqui do Campeonato Brasileiro, rodada 29, aqui no Castelo Verde, Verdão na frente, Palmeiras 1, Bahia 0 no ataque, Eric lado direito, cruzamento fechado de cabeça, tirou Murilo, ela volta pro Eric, ajeitou de cabeça, entrada da área para Jean-Lucas, afasta Barbosa, dá um bicão pra frente de qualquer jeito, ela volta, mata na coxa, David Duarte vai voltar pro goleiro, nem vai na bola por ali, o centroavante Ramon Sosa aqui, Yuri Queiroga 1-0 Verdão.
4: Mais cedo, Santos e Flamengo empataram por 2-2, a Band News FM contou com Silva Júnior. O Fluminense está batendo Coritiba 3-0, 30 minutos do segundo tempo. E lá em Coritiba também 2-2 para Atlético Paranaense e Atlético Mineiro.
0: Levantamento alto na boca do gol, passou por todo mundo, a bola atravessada vai na ponta esquerda, trabalha novamente para o ataque o time do Bahia, aqui começa uma pressão do time visitante aqui no Palmeiras, recuperação de bola na entrada da área, Juba pediu aberto aqui, Kike Oliveira vai tentando chegar na entrada da área, a bola não chega até ele, volta essa bola para o Caio Alexandre, Boss, passe vertical na frente, esticou bem a perna, leu bem a jogada, Kelvin tirou para o verde, ela volta para o Ramon Sosa, bola para áreas do lado esquerdo, ele vem puxando mas não tem muita velocidade, volta o time do Bahia, ele recomeça com o Arthur, meu caro Mauro Betting, o jogo tá ficando meio perigoso.
3: Não tem a dúvida, até porque é um gol apenas para a equipe paulista e a baiana é muito boa, de qualidade, ainda não acertou o pé, não faz um melhor dos jogos, mas tem jogadores que podem desequilibrar, o próprio Ademir mais uma vez entrou bem. Como entraram bem também Arias e Sousa, mas é o momento do Palmeiras trabalhar um pouquinho mais essa bola, fazer o que tá fazendo agora, gastar o tempo, furar a bola e tentar administrar essa vantagem.
0: Vem para ataque novamente aqui o time do Bahia, trabalhando a bola, aliás, o time do Palmeiras no campo de defesa pelo setor direito, inversão de jogo do Murilo lá para a esquerda com Barbosa. Alexander Barbosa toca na bola por dentro, faz a bola chegar na meia pertinho do círculo central para Evangelista, de volta a Barbosa. Passe à frente para João Arias cercado por três. Ele volta a bola do outro lado, entregando aqui da esquerda para Arthur, recebendo de volta na intermediária. Recomeça a jogada, começa com Marlon Freitas pisa na bola, toca de volta, entrega para Gustavo Gomes. Gustavo Gomes faz abertura pelo lado esquerdo, novamente Barbosa. Aprofunda o passe para Sousa. Então, tapinha de primeira, bateu no zagueiro, bateu na mão. Toque de braço do David Duarte, é falta para o Palmeiras, Maurício.
1: E a arbitragem agora estava de frente ao lance, Marcelo Duó. Não tinha nem por que demorar na marcação quando essa bola bate no braço ali do David Duarte na tentativa do Ramon Sosa. O Palmeiras tem falta e daqui a pouquinho o Rogério Ceni vem para as últimas duas mexidas. Sanabria e o William José para fechar as 5 mudanças do Bahia.
0: Muito bem, já mudanças na equipe tricolor. Rogério Ceni conversando com a rapaziada aí. Posse de bola para a equipe do Palmeiras aqui com falta, bola parada, emoção em vista por aqui novamente no Allianz Parque, aliás no Nubank Park, olha lá de novo meu caro Mauro Betti, não vai ter jeito.
3: Não, vai demorar, e o próprio Nubank Park foi inteligente ao fazer a campanha que fez com o querido Fred também.
0: Realmente. Posse de bola para o Palmeiras aqui, são três na bola. João Arias posicionado, também o Alexander Barbosa, me parece, aliás o Andrés Pereira está perto da bola, tem um terceiro ali, Maurício.
1: Arthur, e só dois homens na barreira.
0: Rapaz, coragem. Vai tentar bater direto aqui o jogador do Palmeiras mais afastado, Andrés Pereira. Jogada ensaiada, nada disso, jogada muito ensaiada. Andrés na área, cruzamento do Arias na boca do gol, tiro defesa, voltou para Evangelista, tentou engatilhar, a canhota não deu, voltou no Andrés, deixou a bola escapar, ela cai na esquerda, abertura para João Arias, levanta a cabeça o colombiano, vai para dentro do marcador, balançou o corpo, cruzou, muito fechado, segundo poste, Murilo vai na bola, a bola desviada, vai fora. Pela zaga do Bahia, escanteio Palmeiras!
1: E foi, o último toque agora é do Luciano Juba. Bola sai pela linha de fundo, escanteio vai ser batido pelo Palmeiras. Daqui a pouco, mudanças ficam para daqui a pouco, escanteio vai ser cobrado agora.
0: Vai ser cobrado escanteio depois das alterações, as últimas de Rogério Ceni. O Palmeiras tem mais três para fazer. Posse de bola para o time do Palmeiras aqui na ponta direita. Se prepara para fazer cobrança de escanteio. Palmeiras vencendo o jogo por 1-0 nessa, já começando a entrar na reta final do jogo. Bola, posse de bola para Andrés Pereira. Vem cruzamento do Evangelista, fechado. Ronaldo, meio esquisito, insegura esse goleiro. Ela volta para o time do Palmeiras aqui na ponta esquerda. Novamente John Arias, vai para cima do marcador. Pedalou, buscou o fundo do campo. Ele é destro, vai cortar para dentro. Cortou, calcanhar para Arthur. Cruzamento muito fechado. Ronaldo ficou, desvio em cima do Gomes. Vai pra rachar o goleirão, o bandeirinha ficou indeciso aí, Maurício.
1: É, eu acho que dessa vez ele marcou pro lado errado, viu, Marcelo Duó? Porque o soco do Ronaldo na bola bate por último no Gustavo Gomes. Tem a sensação na velocidade do lance de que seria tiro de meta. O Palmeiras ganha escanteio, lado direito.
0: Escanteio. Posse de bola novamente aqui pro time do Palmeiras na ponta direita. Se prepara para jogar essa bola na área. Murilo tá lá. Ramon Sosa tá lá também. Levantamento na alto na entrada da área. Subiu de cabeça. Sosa passou. Gomes tocou. A bola foi embora. Pela esquerda é só tiro de meta, Maurício.
1: E o Barbosa lamenta porque ele não fez a leitura do lance, né? A cabeçada do Gustavo Gomes para dentro da pequena área e ele não chega para completar. Saída do Kike Oliveira com a 99. Para a entrada por ali do Sanabria com a 23. Sanabria 23 na vaga do Kike Oliveira. E está deixando gramado o Alejo Vélez para a entrada do William José com a 12. William José 12 na vaga do argentino.
0: Mauro Betting.
3: O William não vive lá um grande momento, mas é um artilheiro, é aquele cara que num lance pode fazer evidentemente toda a diferença.
0: Marcos Assunção vai se mexendo também, o Rogério Ceni, tá tudo por um gol aqui, hein?
6: Exatamente, pouco, né, Marcelo? Essa diferença é muito pouca pelo que apresentou o Palmeiras no primeiro tempo. No segundo tempo a gente não viu um Palmeiras como no primeiro tempo com aquela pressão toda. E o Bahia melhorou muito, como disse o Mauro. Toca a bola de um lado pro outro, procura mais achando os espaços, né? O William José, um jogador que começou comigo quando eu voltei de Dubai. Lá no Grêmio Prudente, depois jogou comigo no Santos também, jogou lá no meu Betis, né? E bom cabeceador, tecnicamente bom. E
0: Palmeiras na área, John Arias bate pro gol. Ronaldo vai na bola, lá sobe e vai embora. Não conta pra ninguém não, mas ele podia ter feito coisa melhor, hein, Maurício?
1: Ah, poderia, porque tinha espaço livre ainda pra avançar dentro da grande área. Mesmo assim, de perna esquerda, optou pela finalização e tava ligado o Ronaldo. A bola foi no meio do gol, mas em velocidade, espalma pela linha de fundo. Escanteio pro Verdão, lado esquerdo, Andreas Pereira.
0: Chega lá, Assunção.
6: Então, William José, bom tecnicamente, um atacante mais de área, segura bem a bola, e o Sanabria de beirada. Então, Palmeiras tem que tomar cuidado.
3: Vai falando, Palmeiras vai.
6: Vai lá, Marcelo.
0: Escanteio cobrado. Dá sorte mesmo, homem.
3: Vem pra tô falando, o homem sabe o caminho do gol.
0: Impressionante. Arthur, leva a bola aqui do lado novamente. O time do Palmeiras atacando. Bola com o Evangelista, voltando aqui na intermediária defensiva do Verdão. Arthur com ela. O Palmeiras vai preparar mais uma mudança já já.
1: Felipe
0: bola recuada lá no meio do campo para o goleiro Carlos Miguel. Agora com mais tranquilidade, Marcos Assunção.
6: É isso, então, que eu tava falando que o Sanabria é um jogador de beirada e o William José é aquele jogador que segura a bola, forte, brigador com os zagueiros, e então o Palmeiras tem que jogar mais, Marcelo. O Palmeiras não joga um futebol igual jogou o primeiro tempo. Primeiro tempo do Palmeiras foi melhor, as mudanças não foram tão eficientes e eficazes como o treinador gostaria. Então o Palmeiras precisa fazer o segundo gol porque o Bahia é melhor agora.
0: Sousa queima pro gol, espalma, Ronaldo!
6: Quer que eu continue falando, não?
0: Que foguete!
3: Vai, Sousa, segue!
0: Escanteio, Maurício!
1: E o Ronaldo ficou na bronca agora pelo espaço que foi oferecido pela marcação do Bahia. O Ramon Sousa arrisca de fora da área e ele vai lá no canto direito para espalmar pela linha de fundo. Ceder mais um escanteio para o Palmeiras com o Andreas Pereira na canhota.
0: Marlon Freitas vai lá para a área, Gomes está chegando lá também, Murilo está chegando lá, Barbosa na marca do pênalti. Escanteio, Palmeiras em busca do segundo gol, 39. Bola fechada, Ronaldo de soco tirou, voltou nos pés do Evangelista. Passe errado para Arias, ainda tem chance, vem tentando. Entrada da grande área pelo bico da área do Bahia, pelo setor direito. Voltou para o Evangelista, passe ruim. Perde a bola. Ademir é rápido. Corta o primeiro, finta o segundo. Racha Andrés Pereira no pé de ferro. Ela volta para o time do Bahia. Ficou caído o Evangelista, só agora está voltando. Pisa na bola do lado esquerdo, trabalha Eric. Recuando outra vez a bola para o time baiano. Recebendo de volta do Caio Alexandre na meia direita. Já passa à frente o Eric. Começa de novo com o Roman. Roman para Caio Alexandre. Rodopia, gira o jogo. O time do Bahia é muito técnico. O time baiano. Posse de bola novamente aqui para o time tricolor. Bola na entrada da grande área pelo setor de meia esquerda. Trabalha na intermediária Luciano Juba. Ele volta tudo. Começa com Caio. Caio Alexandre tem abertura do lado do Sanabria. Pediu, recebeu, devolveu. Outra vez para o zagueiro Canu. Canu toca por dentro. Novamente a David Duarte. Traz o time do Bahia pela intermediária no corredor central. Toca na bola voltando para Caio Alexandre pela meia esquerda. Na marca de 39 de 40 minutos. Vem a tabela. Pivô do William para Eric. Bateu. Espalma Carlos Miguel. Escanteio para o Bahia, Maurício.
1: Tem Ronaldo do lado de cá e também tem Carlos Miguel do lado de lá, espalmando pela linha de fundo. Escanteio para o Bahia. Lado direito bate o Juba.
0: Juba para a cobrança, 40 minutos do segundo tempo. O jogo vai ficando perigoso para o Palmeiras aqui. No Castelo Verde, o Palmeiras não faz o gol lá, o Bahia se apresenta para o jogo aqui. Escanteio, todo mundo lá na área, Ademir chegando lá também na marca penal. Atenção, a cobrança é curta na primeira trave, desvia outra vez Gustavo Gomes, afasta o perigo da área. O Evangelista, quem cortou, ela voltou. Vem outra vez o Luciano Juba, é o capitão do time no momento. Ajeitou para Ademir, tentou passar, se jogou. Não tem falta, tem contra-ataque. Evangelista para o lado, Arthur na esquerda de primeira, Sousa espera a bola chegar no pé, falta dura. Que é isso, hein, Maurício?
1: E aí o árbitro não teve dúvida, apresentou o cartãozinho amarelo para o Jean Lucas, que vai só no corpo do Ramon Sousa, comete a falta, não estava entre os pendurados. É o segundo amarelo do Bahia no jogo, Jean Lucas.
0: 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Relógio da Bandidos FM marca, você confere 41, etapa final. Brasileirão, rodada 29, aqui no estádio Palestra Itália, aqui no Palmeiras, rodada 29 do Brasileirão, Palmeiras 1, Bahia 0, Yuri Queiroga.
4: Mais cedo, Santos e Flamengo empataram por 2-2 na Vila Belmiro.
0: Mudou.
1: Saída do Andreas Pereira para a entrada do Felipe Anderson com a 7, Felipe Anderson 7 já em campo.
0: Son Anderson em campo, Mauro Betti.
3: Quem?
0: Son Anderson.
3: É, não consegue ser o que foi na Itália, né? Impressionante, né? Na Europa, né? E ele era um jogador...
0: na Itália, né?
3: Pois é, né? Ele era um jogador que não se lesionava, lesiona muito e tá longe daquele ideal. Mas agora, para esse momento, o Palmeiras precisa segurar mais a bola. É uma boa mexida do João Martins.
0: Vem para o jogo novamente o time do Bahia na sua intermediária, avançando pelo setor direito. Recuperação de bola pelo setor esquerdo, aliás, é o Canu. Ele vai avançando com coragem rumo à intermediária. Volta essa bola para Sousa, na marcação do Sousa. Ele toca na bola para o lado esquerdo. Fica com ela na metade do campo novamente por aqui, vindo para buscar o Eric. Voltando para Caio Alexandre. Caio Alexandre toca do lado esquerdo para Sanabria. Vai tentar levar, está marcado pelo Kelvin. Corta para dentro. Levou na tabela. Devolução do Juba de calcanhar. A bola volta para a zaga do Palmeiras. Ajeita para sair jogando o Kelvin, mal devolve no Caio Alexandre, meia esquerda, pisa na bola, abre para Sanabria, tá cercado pelo Murilo, sai para a tabela, volta um pouquinho, deixando na meia para Caio Alexandre, recua outra vez a bola para Canu. Canu circula pelo time do Bahia novamente na intermediária. Jean Lucas tá lá na meia esquerda, ele faz abertura aqui do lado para Roman. Roman pisa na bola na banda do campo na direita, cercado pelo Arias. Falta! Vantagem dada pelo árbitro, chegou ali firme ali o Barbosa em cima da marca, em cima do Eric. Jogo volta pro Bahia. Luciano Juba como um pivô na intermediária. Abertura do Canu pro Sanabria na ponta esquerda. Ele vai pra cima do Kelvin, vai tentar cortar pro meio. Levantou na entrada da área, passou, dominou mal o Ademir. A bola bateu no joelho dele, sobrou no William José. Ajeitou, vem de trás, toca mal. O Felipe Anderson pra trás. Vem o Arias, tira, acelera e cai no chão. Falta! 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
0: Que problemão arrumou o Felipe Anderson, Maurício.
1: É, ele quase jogou contra o próprio patrimônio por ali, quase colocou o Palmeiras numa situação para lá de complicada aqui na Arena Palmeirense. O John Arias depois foi obrigado a cavar uma falta ali pelo lado esquerdo para dar um pouco de tranquilidade para o Palmeiras, que vai vencendo só por 1-0.
0: Só por 1-0 vai vencendo. Por enquanto, o time do Palmeiras, você está na Band News FM, aqui o futebol é notícia.
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0: Mauro, reta final do jogo aqui no Castelo Verde, 1-0 só.
3: 1-0 só e tá bom demais pelo que foi o jogo no primeiro tempo. Podia ter sido mais no segundo tempo, nem tanto, embora o Palmeiras seja melhor. E o Bahia segue muito vivo pela qualidade de jogador, sobretudo o Ademir aqui pela direita.
0: Marcos Assunção, pra ver se tá um pouquinho de sorte, né, Mauro Beto?
3: Deixa ele narrar até o final.
0: Tá acabando o jogo, Assunção.
6: Concordo, 1-0, Palmeiras. Eu concordo com o Mauro, é isso aí. O Bahia melhorou muito com as trocas, são jogadores de muita qualidade no passe. O Ademir com muita velocidade aqui pelo lado. O William José, aquele jogador grande, forte, que foi colocado para brigar com os zagueiros, está lá no meio dos zagueiros fazendo esse pivô. E o Palmeiras tem que marcar melhor. Tem que marcar melhor e sair melhor para o contra-ataque. E quando sair, não errar tantos passes. Mas nessa reta final de jogo, o Palmeiras tem que tomar cuidado. Agora a gente está vendo aí 5 minutos. O Palmeiras tem que tomar cuidado com esses 5 minutos, porque não faz um bom segundo tempo. Melhor foi o primeiro.
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1: Público.
0: Põe na conta.
1: 27.135 torcedores. 27.135 para uma renda de R$ 2.307.447 no clássico de domingo contra o Corinthians, ainda com a restrição pelo palco montado aqui no Gol Norte, Duó.
0: Ah, por isso então que tá. Porque mesmo com essa restrição, cabia mais gente aqui, não cabia, Maurício?
1: É, quando tem o palco montado, a média é de mais ou menos 30 mil torcedores a capacidade. Então hoje, pouco mais de 2 mil torcedores a menos aí, talvez, nessa capacidade com o palco montado.
0: Aí vem Bahia novamente, Sanabria, ponta esquerda contra Kelvin Cavadinha na entrada da área, Caio Alexandre bloqueado pelo Evangelista. Boa partida faz Evangelista, levantamento feito lá na frente, outra vez pelo zagueiro derrubado, Sousa. Arbitragem manda seguir, mandando seguir, segue o jogo. Toque de bola de novo para o time do Bahia, o jogo não para, vem descendo o time baiano. Inversão do Jean Lucas aqui do lado direito, vem com a bola o Eric. Por dentro tem a marcação chegando, ele toca a bola para o Roman. Roman tenta sair da marcação, veio o Evangelista, saiu lá da direita, veio aqui para a esquerda para marcar. Outra vez com ela, Roman. Por dentro o passe, recebe de volta do Jean Lucas, trabalha pela direita, rola curta ao seu lado para Caio Alexandre. Caio Alexandre toca na bola novamente ao camisa 33, David Duarte, o zagueirão. Leva a bola lá para frente, o pirulão da equipe do Bahia, fazendo abertura para Canu do lado esquerdo, levanta a cabeça, Sousa vem na marcação, ele toca à frente, segura a bola novamente, o William José será a referência, volta no David Duarte, de lá para Caio, para William José, cercado, falta do Felipe Anderson. Esse aí, vou te contar, viu, Maurício?
1: E ele deu, Felipe Anderson atrasado na jogada, ele dá o bote para tentar tomar essa bola do William José e derruba o camisa número 12, falta perigosa pro Bahia.
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1: Sorte!
0: Diga!
1: Do Palmeiras que o Rogério pelo menos está no banco, né?
0: É, verdade. Que daí dá uma perigosidade.
3: Boa. Né?
0: Posse de bola para o Bahia. Quem está se apresentando lá para cobrar?
1: Juba!
0: Luciano Juba, jogador que já foi convocado para a seleção brasileira, hein? É bom de bola esse rapaz.
3: Muito bom.
0: Vem para a cobrança aí do meio da rua, Assunção. Dá para bater direto ou é muita pretensão?
6: Bom, nas condições que está o jogo, Marcelo, é daí, não tem o que fazer. E essa bola do jeito que está, na posição que está, é ruim até para jogar na área.
0: Então vai tentar bater direto, será? Vamos ver, o Juba não toma muita distância não. Barreira com 4 homens. Ele tá olhando e fazendo cabeça essa mesma menção. Levantou, segundo poste, Gomes tira tranquilo, a bola volta pro Bahia. Eric busca o ângulo, Ademir cruza na área, desvio de cabeça por cima do gol. Toca nela, David Duarte, a bola sobe demais, vai fora, era o Roman, é tiro de meta, Maurício.
1: A primeira tentativa do Juba de uma jogada ensaiada não foi concretizada como ele gostaria. Bola viva ainda, volta para dentro da grande área e depois o David Duarte. Cabeceia pela linha de fundo, Carlos Miguel vai bater o tiro de meta.
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0: Avança para ataque o Palmeiras aqui, um bote errado do Murilo na metade do campo, a bola volta para o Bahia nos instantes finais, vai ficando tenso o jogo aqui, recuperação de bola do time do Bahia na metade do campo, na meia esquerda entrega a bola novamente para o Sanabria na ponta, Sanabria vai para a área, Juba chegou, encostou, pisou na bola, levou para o fundo contra o Felipe, cruzamento alto na mão do Carlos Miguel, Maurício.
1: Tava tranquilo, seguro dentro da pequena área, o goleiro do Palmeiras não foi ameaçado pelos atacantes do Bahia, pelo alto foi para fazer a defesa e para segurar a vantagem palmeirense de 1-0.
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1: Banco do Palmeiras pede o fim do jogo.
0: Já temos 50. Termina o jogo! O Palmeiras está vivo na disputa pelo título brasileiro. A diferença para o Flamengo encurta. O Santos faz a boa lá. O Palmeiras faz a boa aqui. Nunca duvidem da Sociedade Esportiva Resiliência. Palmeiras 1, Bahia 0 na Band News FM. A bola não para. Vem aí, Yuri Queiroga!
4: E antes de abrirmos o depois do jogo, Maurício Ferreira com a celebração palmeirense.
1: E muita festa por aqui, viu, meu caro Yuri Queiroga? Naturalmente, pelo desfecho da rodada. O Palmeiras voltando a colar no líder Flamengo e reduzindo essa distância para apenas um ponto. Lembrando que ainda há o confronto direto, ou seja, Palmeiras agora volta a depender só das próprias forças para ser o campeão brasileiro de 2026. Os jogadores vão se cumprimentando no gramado, a torcida palmeirense vai fazendo festa por aqui, mas é festa em tom de cobrança. No sábado teremos uma manifestação dos torcedores na Academia de Futebol e daqui a pouquinho eu conto o motivo, Yuri Queiroga, porque domingo tem derby contra o Corinthians aqui na Casa Palmeirense.
4: É, venceu, mas não tem ainda um ambiente totalmente pacificado, diríamos assim. Mas o Palmeiras está na briga pela liderança, diminui a diferença para o Flamengo para um ponto e pode assumir a liderança do Campeonato Brasileiro já neste final de semana. E no finalzinho do jogo, Lúcio Acosta faz o quarto para o Fluminense, goleada tricolor lá no Maracanã. Fluminense 4, Coritiba 0. A repercussão desta 29ª rodada do Campeonato Brasileiro vem em instantes no Depois do Jogo.
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1: Onze horas e 27 minutos no horário de Brasília, está no ar o Depois do Jogo na Band News FM, repercutindo a 29ª rodada do Campeonato Brasileiro. Com rodada dupla hoje, com Santos 2, Flamengo também 2, e com a vitória do Palmeiras 1-0 sobre o Bahia na Arena Palmeirense, na Zona Oeste de São Paulo. Eu, Yuri Queiroga, estou com a equipe nossa direto da Casa Palmeirense, Marcelo Duó, Mauro Betti, Marcos Assunção e Maurício Ferreira, que agora já está se deslocando para a área de imprensa da Arena do Palmeiras, porque daqui a pouco tem entrevista coletiva com o João Martins, o auxiliar técnico do Palmeiras, já que o Abel Ferreira está cumprindo suspensão. Também vai ter o Rogério Ceni falando pelo lado do Bahia, com os jogadores do Palmeiras, tudo depois desta vitória por 1-0 do Palmeiras, que Marcelo Duó, já dando um boa noite para você dentro do pós-jogo, dentro do depois do jogo aqui na Band News FM, recoloca o Palmeiras ali na condição de ultrapassar o Flamengo. Não seria possível hoje, mesmo que o Palmeiras vencesse e o Flamengo perdesse, mas no domingo, nos clássicos que teremos, o Palmeiras poderá fazer isso.
2: É, poderá, Yuri. Boa noite mais uma vez para quem está com a gente, para quem chegou agora no nosso Depois do Jogo, para quem continua na nossa transmissão nas plataformas da Band News FM. É, o Palmeiras fez aquilo que se esperava em termos de resultado, era vitória mesmo, embora o Bahia seja uma boa equipe. O Palmeiras tem mais time, mais banco, mais tudo mais. Fez um primeiro tempo que deu a impressão, até os 30 minutos, que o Palmeiras ia fazer 2-3 aqui. E não fez. E aí depois entra naquele modo do segundo tempo do Palmeiras, que sempre dá trabalho, que sempre cede um pouco de espaço e que deixa o torcedor um pouquinho nervoso. Mas acho que, até por não ter oscilado para baixo, é uma boa notícia para o Palmeiras, né? O Flamengo oscilou para baixo. O Flamengo não poderia nunca ceder para o Santos 2-0 contra tomar um empate, né? Não tem a menor lógica isso. E a diferença cai para um ponto. Então a rodada foi maravilhosa para a equipe do Palmeiras, que é o que interessa. E aí agora vai ficar para os clássicos. Acho que dentro desse cenário, o clássico para o Flamengo é muito mais complicado, porque é um Fla-Flu no Maracanã e aí vira meio campo neutro. O Fluminense é um belo time. E o Palmeiras tem o Corinthians aqui, torcida única. O Corinthians do jeito que tá. É lógico, como diz o meu amigo aqui do lado, Mauro Betting, o clássico iguala os desiguais, né? É clássico, a gente nunca pode menosprezar o Corinthians num clássico. Mas o favoritismo é do Palmeiras, não dá pra dizer que não é. Né? Por tudo. Só por tudo. Então, a expectativa é que o Palmeiras tenha um time que quer ser campeão brasileiro, nas condições em que o Corinthians se encontra, tem que ganhar do Corinthians mandando em casa um jogo. Tem que ganhar. Senão, não é para ser campeão. Então, acho que, como já... Lá fora tá lá a faixa. Domingo é guerra. A galera tá aqui já na pegada do axé, né? Mas, essa é a verdade. Na tese, a rodada que vem é melhor pro Palmeiras. Vamos ver se isso vai se concretizar. Mas, para mim, o prognóstico era esse mesmo. Que o Flamengo fosse tropeçar na Vila, porque o momento do Santos é muito bom. E que o Palmeiras fosse fazer o seu resultado aqui, isso é bom para o campeonato. Vamos para todo mundo que está acompanhando o Brasileirão, porque ele vai até mais para frente. Como diria Luiz Carlos Júnior, eu quero emoção até o fim.
1: Até Yuri. Maurício Ferreira.
3: Não, rapidamente, né? Só um detalhe. Marcelo Duó já citava aí o clássico de domingo, né? Aqui na Casa Palmeirense contra o Corinthians. Tem essa faixa estendida, né? Em frente à Mancha Alviverde, a principal organizada, né? Que fica também em frente aqui à Arena Palmeirense. Domingo é guerra. E é o seguinte, os jogadores, no sábado, quando eles fizerem a última atividade na academia, eles vão receber uma manifestação. Na verdade, não vão receber porque o Palmeiras não vai abrir as portas da academia de futebol à torcida organizada. Mas haverá uma caminhada saindo aqui da sede da Mancha Verde em direção à academia e lá eles vão realizar uma manifestação, então, no pré-derby. Muito mais como uma cobrança do que um protesto no momento, né? Não vai dar para protestar contra o time que está a um ponto do líder do Campeonato Brasileiro e nas semifinais de Copa do Brasil e Copa Libertadores. Mas será, então, uma manifestação no tom de cobrança, pedindo a seriedade para o jogo de domingo, mesmo aí com a semifinal da Libertadores contra o Fluminense batendo na porta, né? Até porque vale essa possibilidade, quem sabe, de empurrar o Corinthians ali para a zona de rebaixamento do Brasileirão.
1: E Mauro Betti e Marcos Assunção também já dando boa noite para vocês neste Depois do Jogo da Band News FM. Vai muito, o Mauro Betti, não apenas da necessidade no Campeonato Brasileiro, mas do histórico recente nos jogos aí na Casa Palmeirense. Boa noite, Mauro Betti.
4: Boa noite, Yuri, torcedor da Band News FM, não tenha dúvida, né? E é uma manifestação até onde eu sei também, pacífica, e para dar força, dar apoio, né? E uma questão, digamos, semântica, não gosto desse palavreado que a gente usa bélico, que é guerra, enfim, é o que a gente tem visto no país, as pessoas são mesmo inimigas, não são mais adversárias, não debatem, só combatem, não contrapõem, elas já se apresentam como inimigas. E tem dado certo, tem dado até milhões de votos, né? Infelizmente, lamentavelmente. Eu não gosto desse tema. Você falar que domingo é o jogo, domingo é o derby, desde 1917 é legal. Guerra não é legal, já tem muita coisa. Mas vai, entende-se no palavreado do futebol. É isso, é aquela coisa. É, domingo, como se fosse quarta-feira, segunda, já virou uma praxe aqui, falando do derby paulistano, do Palmeiras, seria o mesmo caso do Corinthians e tal. Inclusive o Corinthians trocando de treinador por isso, e não só por isso, claro, por um momento muito ruim que a gente viu ontem, mesmo jogando melhor que o Inter, o Corinthians perde. Mas deixando isso de lado, e vamos falar muito, estaremos aqui no domingo para falar desse Palmeiras e Corinthians, Corinthians e Palmeiras, desse grande derby paulistano. Hoje o que se viu foi um Palmeiras aceso, um Palmeiras que voltou muito bem, melhor do que encomenda, fez 1-0, podia ter feito mais na primeira etapa, e no segundo tempo teve menos oportunidades, ainda assim melhores do que as do Bahia, e a vitória é justíssima. E entendo que até pela maneira e pelo astral, e pelo próprio empate na Vila Belmiro entre Santos e Flamengo por 2-2, o Palmeiras chega ainda mais animado para domingo exercer seu favoritismo. Clássico igual os desiguais, a mudança de treinador pode surtir algum efeito, dependendo de quem chegar e se chegar o Corinthians, mas é evidente. Pelo que o Palmeiras tem feito, pelo que o Corinthians deixou de fazer e de há muito, o Palmeiras é favorito domingo.
5: Assunção. Concordo plenamente com esse cara super inteligente que é Mauro Betting, né? Mas super favorito, mas super, super, super. Até porque pela fase dos dois times. Corinthians vive uma fase muito ruim, onde seus jogadores jogam mal, sem treinador, quase próximo à zona de rebaixamento, diferentemente do Palmeiras, que é o vice-líder do campeonato, joga em casa, joga mais tranquilo. Na transmissão a gente falou que fazia tempo que a gente não viu um Palmeiras tão bem fisicamente quanto hoje, o tanto que correu no primeiro tempo, e essa pressão, se o Palmeiras exercer no domingo diante do Corinthians, pode ter certeza, vai ser uns 2-3 logo no primeiro tempo, porque a equipe do Corinthians é super inferior à do Bahia. Então, por isso, acredito também que o Palmeiras é super favorito.
6: E não apenas inferior, Marcelo Duó. Tá vivendo uma fase complicada. Não é somente ter elenco menor, elenco menos qualificado que o do Bahia, atravessa uma fase horrível no Campeonato Brasileiro de 7 derrotas consecutivas.
7: É, a pior campanha do Corinthians nesse formato, né? Sem treinador, não sei se terá treinador até domingo, tenho minhas dúvidas. Sem dinheiro, com um time muito mal preparado, inclusive fisicamente, há muito tempo, porque troca de treinador toda hora também. Com seus principais jogadores sem jogar absolutamente nada, o Garro mais atrapalhando do que ajudando, e o Memphis, parabéns para quem pediu a renovação. Ele ia fazer o que ele está fazendo, para mim não tem surpresa nenhuma. Ele está fazendo a mesma coisa que ele faz há um ano no Corinthians, nada. Então, o Bidu precisando fazer uma cirurgia jogando no sacrifício, esse é o Corinthians, todo remendado, todo estrupiado. E eu acho que o corintiano consciente, ele sabe que o Corinthians não vai chegar aqui para ganhar o jogo. Se ganhar, vai ser daquelas coisas do futebol. E aí também é muito, né, do que o jogo depende do Palmeiras domingo. Depende do Palmeiras. Palmeiras jogar, ganha. O Palmeiras não jogar, ele vai abrir brecha. Quando você abre brecha para time grande, você corre risco. Então vai depender muito do que o Palmeiras fizer. O jogo está nas mãos do Palmeiras domingo. A responsabilidade é todinha do time que é dono desse estádio aqui.
6: Atendo-nos ao que foi entregue em campo hoje nessa vitória por 1-0 sobre o Bahia, Mauro Betting e Marcos Assunção. Palmeiras faz 1-0 logo com alguns minutos, 6-7 minutos de jogo. E coloca bolas na trave, especialmente ali no primeiro tempo. A gente pode, a partir disso e do que foi produzido dentro de campo, dizer que a partida ela foi totalmente controlada pelo Palmeiras? Ou a gente pode elencar riscos que o Palmeiras viveu hoje e deu também espaços para a equipe do Bahia, o Bahia conseguiu produzir?
1: Assunção?
5: Ah, opa. Eu esperando você, mas você esperando
8: Assunção.
5: Eu.
8: Deixa que eu deixo. Deixa que eu deixo.
5: Mas enfim, então vamos lá. Eu acho que não. Eu acho que o Bahia não ofereceu nenhum tipo de perigo. Uma pressãozinha, Yuri, nesse finalzinho do segundo tempo e nada mais. Acho que foi muito pouco para uma equipe tão boa quanto o Bahia. Né? O Bahia, a zaga muito lenta, falhando muito, tentando sair jogando e dando a bola sempre para os atacantes. Flaco Lopes e Vitor Roque montando uma correria danada em cima dos dois zagueiros que são muito lentos. Então acredito que o Palmeiras não teve nenhum perigo. Carlos Miguel não levou nenhum perigo e sempre quando teve que atuar, só foi agora no final, num chute de fora da área e nada mais. Eu acredito que o Bahia não fez uma grande partida, mas tudo isso vem pelo excelente primeiro tempo do Palmeiras, né? Que todo time que joga contra o Palmeiras no Bank Park, ele sofre. Por quê? Porque o Palmeiras exerce uma pressão muito grande. E isso aconteceu no primeiro tempo. No segundo tempo, afrouxou um pouquinho a marcação, mas mesmo assim o Bahia não criou tantas oportunidades que pudessem aí levar perigo pro gol do Carlos Miguel.
4: É bem isso mesmo, assim, pelo meu critério, que é diferente, por exemplo, dos portais, que são muito rigorosos para se criar chance de gol, para aquelas chances de gol marcado, eu sou mais bonzinho, sou mais condescendente, tá? Eu vi 11 chances do Palmeiras, 2 do Bahia, uma diferença brutal. E um time do Bahia, com a qualidade que tem, com o trabalho muito bom do Rogério Ceni, era para criar mais. Então, uma das melhores partidas do Palmeiras do brasileiro, pela qualidade do rival, pela dúvida que se tem depois de uma longa data FIFA e com 11 atletas, 3 do sub-20, mas outros 8, inclusive, claro, entre eles titulares absolutos da equipe do Abel, sem poder treinar, e o time voltou muito bem. Não só pelo começo, facilitado o gol do Lopes, e é mérito da equipe que faz o gol, animicamente foi para cima, trabalhou bem no contragolpe, foi bem na transição, muito boa na primeira etapa, nem tanto no segundo tempo, mas os perrengues que passou, sobretudo no final aqui no Nubank Park, foram naturais pelas circunstâncias do jogo. Foi 1-0, podia ter sido 2, no, pelo menos 2 ou mais na primeira etapa, mas o que vale mesmo, que era o seu palmeirense, é encostar no Flamengo e estar a um ponto. Claro que podia ter sido melhor, a fase do Santos era muito boa na Vila Belmiro, foi buscar empate, quase vira na Vila Belmiro pelas circunstâncias no grande clássico contra o Flamengo, mas ao final da noite o palmeirense sai confiante e satisfeito pelo que viu aqui na sua casa e por aquilo que o Flamengo, os 2 pontos deixados na Vila Belmiro, agora nunca vai ser um mau resultado sem empatar, mas pela circunstância e como estava o jogo, e o Flamengo bem superior ao Santos até o lance do pênalti na infelicidade do Rossi, na bola recuperada do ex-palmeirense Rony para cima do Jorginho, Jorginho acabou expulso, Neymar fez um gol de pênalti, na sequência fez o segundo, podia ter feito mais, mas pelo como se desenhava a rodada pro palmeirense, está muito bom esse final de noite de quinta-feira.
6: Maurício Ferreira tá já posicionado lá na área de imprensa do estádio do Palmeiras. Já tem movimentação aí de gente chegando para a coletiva por aí, ô Maurício?
3: Não, ainda não, tá, Yuri Queiroga? Tô aqui na zona mista e de olho na sala coletiva, onde já vai falar o técnico Rogério Ceni, também pelo lado do Bahia, né, que chega a segunda derrota consecutiva no Campeonato Brasileiro, foi batido pelo Atlético Paranaense ali antes da data FIFA. E vou dar uma olhadinha na sala aqui da entrevista coletiva também, onde já fala o João Martins, vai ser a última coletiva do auxiliar técnico português, porque no domingo contra o Corinthians, então Abel Ferreira volta a ficar à frente da equipe na área técnica, encerrando aquela punição imposta pelo STJD. Aqui na zona mista, os jogadores ainda vão demorar mais um pouco para falar, todo aquele processo de banho também, só passam por aqui antes da ida ali ao ônibus, né? Principalmente no caso do Bahia, os jogadores que retornam então à capital baiana, mas por enquanto ninguém por aqui, tá, Yuri Queiroga? E só para a gente ressaltar também no pós-jogo aqui da Band News FM, né? Falamos sobre isso no intervalo ainda da transmissão de Santos e Flamengo. Detalhe de que hoje o Palmeiras então comunicou que o Jefté, lateral esquerdo que está no departamento médico, se recuperando de uma cirurgia no joelho, foi pego no exame antidoping, testou positivo para furosemida, que é praticamente um diurético. E o Palmeiras, então, tomou a decisão de que até que ele seja julgado pelo Tribunal de Justiça Desportiva Antidopagem, ele será afastado das atividades, então testou positivo no início do mês de agosto, agora haverá esse julgamento, enquanto isso, afastado, então, das atividades com o Palmeiras. O jogador foi a público, né, através das redes sociais, se manifestou também, pediu desculpas, né, eximiu o Palmeiras de qualquer responsabilidade e agora, então, vai aguardar esse julgamento.
6: Marcelo Duó, para te liberar, já que já estamos, a gente ainda no depois do jogo, mas já para te liberar, uma situação aí com o Jefté. O Jefté não estava em competição, como bem lembrou o Maurício Ferreira, e o próprio Jefté também se manifestou nas redes sociais. Mas pode depois...
3: É aquele teste surpresa, né, Yuri? Isso. Membros da ABCD, Autoridade Brasileira de Controle de Dopagem, vão aos centros de treinamento e realizam esses testes surpresas. Foi numa dessa que o Jefté acabou testando positivo, mas está fora de competição. Então não há nenhum risco do Palmeiras, por exemplo, perder ponto em algum torneio.
6: É, e aquela coisa, eu estou tentando até ver, que eu lembro que faz vários anos que um atleta olímpico...
7: Thiago Braz.
6: Foi o Thiago Braz, foi para Furosemida também, né? Ele testou positivo também para furosemida. Foi o Thiago Braz, campeão de 2016.
7: Salto com vara, né?
6: Campeão, medalha de ouro nos Jogos Olímpicos de 2016. Acabou testando positivo para furosemida e recebeu uma suspensão pesada.
5: E nessa situação aí de aparecerem do nada, aconteceu um caso assim com o Gabigol também, quando estava no Flamengo, não é? Que os caras chegaram lá e ele foi embora e acabou não fazendo.
3: Não foi isso? Ele brigou com os caras, né?
5: É, então, acabou não fazendo. Então, é desde a minha época, acontecia isso também. De vez em quando eu estava no Palmeiras e do nada, ó... Você tem que fazer um pips ali para ver se tá tudo bem.
7: Acontece com todas as modalidades, né? O cara tem que ficar esperto, né? Eu não sei qual é o contexto desse uso dessa substância, né? A gente sempre tem que colocar na conta, e isso é possível, né? Não tô dizendo que aconteceu ou não, mas é possível, uma contaminação cruzada, uma coisa diferente. Então não dá pra gente aqui já apontar o dedo e dizer, ah, ele fez, estava de sacanagem e tal. Não, tem que esperar. Tudo acontecer.
3: Duó, ele assumiu que tomou, tá? Mas de maneira involuntária. Ele assumiu que ele tomou esse medicamento, né? Esse diurético, é o que a gente está tentando apurar por aqui também. Mas o Jefté, quando ele faz o pronunciamento dele pelas redes sociais, eu vou até abrir aqui para a gente passar certinho o que foi dito pelo jogador do Palmeiras, mas ele admite, né, que teve o uso da substância, mas de maneira involuntária. Então ele diz o seguinte, ó, nos últimos dias recebi com surpresa e profunda tristeza a notícia de que o exame de controle de dopagem apresentou positivo para um diurético proibido. Desde o primeiro momento tenho colaborado de boa fé com as autoridades e em respeito aos procedimentos aplicáveis e ao jogo limpo, aceitei a suspensão provisória, né, essa que foi imposta agora pelo Palmeiras. Quero deixar claro que jamais utilizei qualquer substância proibida com a intenção de obter a vantagem competitiva, nunca trapaceei e sempre conduzi minha carreira com respeito ao esporte, estou trabalhando em conjunto com meus advogados, tenho plena confiança de que o processo permitirá que os fatos sejam devidamente esclarecidos.
7: É isso, então tem que esperar o julgamento e ver o que vai acontecer com ele. É um jogador que... o Palmeiras já não tinha usado tanto, né? Me parece

0: Posso fazer um agradecimento?
1: Claro, claro.
2: Aliás, deve.
0: Eu fui surpreendido hoje aqui. Eu tenho vivido 48 horas de muita emoção. Ontem eu tive o privilégio de transmitir um jogo com o Bebeto.
2: Sensacional.
0: Sensacional. É um ídolo, né, da minha geração, tetracampeão do mundo. E hoje cheguei aqui, eu sabia dessa homenagem para os narradores, mas eu não tinha a menor ideia de que o meu nome, que uma narração nossa aqui da Band News FM estava lá. E fui tomado de assalto por esse sentimento de uma emoção muito grande, porque a gente que... Eu não tenho filhos, né? Eu brinco com os meus amigos que os meus filhos são os gols que eu narro. E quando você
2: e
0: vê...
2: E esse é um dos mais belos filhos que você teve.
0: E foi um jogo aqui da final do Paulista, né, de 22, quando eu estava com um problema nas cordas vocais, sério, estava para operar, e no fim nem precisei operar por um milagre, mas estava no auge do problema. Então, mesmo assim, o pessoal do Palmeiras pinçou essa narração e me colocou ao lado de gênios, professores, né, gente que influenciou a minha vida, né, decanos ancestrais da narração, Oduvaldo Cosi, gente, Pedro Luiz. E o meu nome está aqui, no meio dessas feras, nesse estádio mitológico, para sempre, né? Então, não tem pagamento melhor para o narrador do que isso, Mauro. Então,
2: não tem a dúvida.
0: Aquele menino que saiu do Capão Redondo com 13 anos e olhou para a cara do pai e falou assim, ó, seu Gerson, eu vou ser narrador de futebol. Eu acho que deu certo.
2: E vai dar mais ainda, caçapa do Palmeiras.
0: É isso.
1: Obrigado,
0: Palmeiras, pela citação, foi maravilhoso.
1: Para a gente se despedir, a gente achou esse gol aqui.
3: Palmeiras ronda a área, lá vem Dudu. Dudu na entrada da área pela direita, abriu pro Veiga. Linha de fundo, bateu rasteiro, bateu no Léo. Sobrou no Zé Rafael, bateu. Cada bola vai na trave, entrou! Caçapa!

0: Rafael! Em 27 minutos, o Palmeiras zera a contagem da final! Uma pressão incrível, o Palmeiras roda a bola, da esquerda para a direita, o Rafinha cochilou, o Scarpa conseguiu criar a primeira jogada, ela volta, o cruzamento do Gustavo Lais, do Rafael Veiga, veio para a boca do gol, o Zé Rafael bateu de mansinho, sem força, na manha, ela desviou, matou o Jandrei, deu um beijo na trave, foi do outro lado, para o fundo do gol.
1: E esta narração está descrita, transcrita, letra por letra. Em 27 minutos, o Palmeiras levanta uma vantagem. Parabéns, Marcelo Dô.
2: Obrigado, Yuri. Mais uma vez, muito obrigado ao Palmeiras. Não só em meu nome, mas de todos os colegas narradores que aqui estão. É o maior pagamento que a gente pode ter, ter o nosso nome eternizado num lugar como esse. Vou ficar com isso na minha cabeça, no meu coração, enquanto eu estiver nesse plano aqui. Muito obrigado.
3: Bom, Marcelão.
1: Valeu, Marcelo Dô.
2: Valeu, senhores. Domingo tô aqui no derby.
4: Parabéns, meu careca favorito.
2: Tamo junto, Assunça.
3: E é muito legal porque eles, narradores, né, fazem uma tarefa que é absolutamente só eles para fazerem. Né? É inenarrável, literalmente, é inefável a emoção que eles trazem. Foi absolutamente emocionante ver tantos nomes queridos, né? Eu até fiz as contas aqui por cima, são 30 com que eu já trabalhei. Fiquei muito emocionado que três dessas narrações eu estava ao lado desses caras, né? E aí eu peguei e tirei fotos de todos que eu tenho contato, eu tirei foto e mandei para eles. E muitos não sabiam. Então foi muito emocionante, foi bacana, já passei até para a assessoria do Palmeiras. A reação deles, o que é isso? O que é isso? E até alguns, por exemplo, Silvio Luiz, eu falei com o Ale, o filho dele. João Martins. Onde é que é isso, né? Mas depois vamos lá, João Martins na sala, João Mirbetin, o que me deixa ainda mais emocionado.
2: Maravilhoso. Tchau, gente. Boa noite.
1: Valeu, Marcelo Dó. E começa a fala do João Martins. Ou não. O João Martins está na sala João Mirbetin. O Maurício, o João Martins está... Vou
5: colocar o microfone na caixa aqui. Esta era a equipa que criava mais oportunidades de gol do Brasileirão. Uma equipa hiper ofensiva, uma equipa que joga muito bem.

0: tabela classificativa. Sabíamos as dificuldades que íamos ter. Sabíamos que não íamos estar a 100% porque os jogadores só se juntaram hoje de manhã.
1: Então decidimos para este jogo, desta formação com este jogador.
2: João, boa noite. Gustavo Soler, da TMC. E foi uma partida onde o Palmeiras dominou, né, o Bahia na questão de criação de jogadas, oportunidades de gols e conseguiu sair com a vitória. Qual que é a análise que você faz deste compromisso que o Palmeiras teve hoje aqui no Nubank Park? Uma segunda pergunta com relação exatamente a isso que você falou, né? Jogadores se apresentaram hoje para a partida diante da equipe do Bahia. Como vocês viram também a gestão de energia e de carga, principalmente daqueles que participaram da data FIFA?
3: Boa noite. Relativamente ao Bahia, era uma equipa que nós sabíamos que tínhamos de ser fortes na primeira pressão, porque é uma equipa que constrói muito bem, cria muitas dificuldades com as pontas abertas, fortes de um para um, muitos jogadores por dentro a furar a última linha, por isso decidimos os três zagueiros para fechar os espaços, os golos entre os nossos jogadores, para tirar os jogadores a perfurar ali na nossa linha. Conseguimos vê-los de frente, conseguimos ter uma boa estratégia, conseguimos criar, pecou, houve este frissonzinho no fim, porque o resultado estava curto, 1-0, sabemos que é muito perigoso. Tivemos oportunidades para fazer o segundo, talvez o terceiro, aí a história já tinha sido outra. Mas quando a eficácia não é o preponderante do jogo, temos que defender, organizar-nos, e fazer o que for preciso para os três pontos serem no fim. E por muitas vezes é preciso 10, 15 minutos defender bem, sabemos defender bem, e hoje foi o que foi preciso para no fim termos os três pontos e dar os parabéns ao adversário que está a fazer um excelente trabalho. A segunda pergunta era? Devido a esta data FIFA ser uma data de jogos de preparação, tivemos jogadores em todas as partes do mundo. Tivemos que pesar isso, dar o exemplo, o Uruguai veio da Índia, teve no Japão e na Coreia do Sul, são 8 horas de diferença, tiveram lá 15 dias, esta hora o Piqueires teve 15 dias a acordar, está de manhã na cabeça dele, em vez de estar a dormir durante a noite, que era o horário da Coreia, estava durante o dia aqui, isto tudo conta. Fizemos a nossa avaliação, fizemos a nossa análise, pesámos os prós e contras, tentámos decidir os melhores para este jogo. Tivemos conversas com eles, tivemos conversas com o Arias, tivemos conversas com o Gustavo Gomes e o Maurício e o Sousa, que chegaram mais cedo, esse foi mais fácil decidir, e tem que ser assim. Sabemos que o calendário não permite o jogo pós-data FIFA ser no final de semana, que é o que acontece nos outros lados do mundo. Sabemos que aqui, para conseguirmos cumprir todas as datas, precisamos de jogar a meio desta semana, mas no mundo ideal e o certo era não haver este jogo e haver só no sábado e no domingo, como é na Premier League, como são nas outras ligas. Mas pronto, isso também nos dá outra adrenalina, dá-nos outra experiência, dá-nos outro aprendizado, que não acontece mais lá no mundo, e tornamos mais fortes assim, com estas experiências diferentes.
4: João, tudo bem? Maurício Ferreira, da Rádio Band News FM. Hoje foram 26 finalizações do Palmeiras, né? E o time também já vinha de um compromisso pré-Copa do Mundo, naquele empate com o Grêmio, com todo o mérito também do Everton naquela partida, mas que o clube acabou não aproveitando as chances criadas na ocasião. Fica isso de lição, o Palmeiras agora vai para uma reta final ainda mais importante, tem clássico no fim de semana, o primeiro jogo contra o Corinthians, e talvez essa questão da eficácia seja o principal ajuste desses próximos dias. E uma outra, você falou sobre os três zagueiros, a importância também dos três homens de meio campo no jogo de hoje, né, que já foi uma estratégia utilizada também contra o Grêmio, o quanto os três juntos, o Marlon, o Evangelista e o Andreas Pereira, também encaixaram de uma maneira que deixa o jogo do Palmeiras mais seguro. Obrigado.
3: Começando com essa dos volantes, quando se tem bons jogadores é mais fácil. E quando se junta esses três volantes, há uma coisa que nos dá, que é a qualidade com bola, a qualidade no passe, é a leitura de jogo. São jogadores muito rotativos, somam muitos quilómetros no campo, juntam a equipa, fecham espaços, ou seja, têm de dar muitas coisas positivas. E quando jogamos com esses três zagueiros e três volantes, é uma coisa que também ajuda os dois da frente. preocupam-se um pouquinho mais em posicionamento final, em chegar à área, em transições, porque depois têm 8 para defender. E quando se joga com 2 avançados, é preciso ter esse cuidado extra, não defender sempre só com 8. E hoje tiveram muito bem o Vítor e o López nas transições, nas saídas, no, na criação de jogadas. Mas é, os três volantes dá essa qualidade no, com bola. Relativamente à eficácia, primeiro, mais do que o jogador querer fazer golo, não existe. Segundo, é o aspecto mais decisivo do futebol. O futebol não é como os outros desportos, o futebol decide-se com 1-0. Ou seja, às vezes não se faz nenhuma finalização e pode-se ganhar o jogo com um golo, com um autogolo. Não existe mais nenhum desporto no mundo que se decide por um detalhe. O resto tem tudo muitos pontos, muitos golos. E a eficácia no futebol é o preponderante. A única coisa que nos resta é ser resilientes quando a bola não entra e preparar mais uma e preparar mais uma. Mas fazer tantos remates e fazer só um golo é de refletir, é de pensar, é de exigir mais. E vamos fazer por isso, que é para que no domingo, se tivermos um caudal ofensivo tão grande, não façamos só um golo.
4: João, boa noite. Rafael Oliva, Tatiá Esporte. A torcida do Palmeiras já está bem empolgada com esse jogo contra o Corinthians no final de semana. Tem faixa lá fora. Os torcedores já convocaram uma caminhada até o CT no dia que antecede o jogo. E eu queria entender se a comissão técnica internamente e o elenco vão tratar esse jogo contra o Corinthians de uma maneira diferente dos outros jogos, por ser um clássico. E eu imagino que esse fervor todo, além de ser um clássico, é por conta da situação do Corinthians também. E eu queria entender se vocês vão tratar, fazer um planejamento especial. Ainda mais tendo o agravante que na sequência já vai ter um jogo decisivo de Copa Libertadores. Queria entender como é que está esse planejamento para os próximos dois jogos decisivos do Palmeiras. Obrigado.
3: Boa noite. Estava a pensar ali dentro há pouco se dizia o que pensava ou se ia ser politicamente correto. Mas acho que quando se diz o que se pensa, está tudo certo. Eu vou dizer o que eu penso. Nós estamos aqui há 6 anos... E é uma coisa que nós fazemos sempre, é todos os dias nos limites, damos sempre o nosso melhor, não há jogos mais importantes do que outros. Claro que as finais são sempre finais, isso não vale a pena estar aqui a dizer. O grande problema de outras equipas no futebol brasileiro é que só se mobilizam para certo tipo de jogos e depois reflete-se na tabela. Nós, enquanto estamos no Palmeiras, nós somos obrigados a todos os jogos a andar nos limites. Eu não posso andar no limite só quando jogo contra o São Paulo e contra o Corinthians, ou contra o Santos, e depois perder os outros jogos e ir ao Curitiba e perder 2-0 ou 3-0, por exemplo. Isto não pode acontecer num clube como o Palmeiras. O Palmeiras mobiliza-se para todos os jogos, todas as jornadas, e não há dias de folga. O jogo do Corinthians é mais um jogo para nós. Não vamos fazer nada mais, nada menos do que fazemos sempre, do que fizemos hoje contra o Bahia. Deixa-nos um pouquinho, não é desiludidos, desanimados, é o porquê, não acontece no Palmeiras, mas o porquê de alguns clubes só se mobilizarem em algum tipo de jogos. E nós gostaríamos que essa cultura mudasse, porque para os clubes serem mais fortes, não há jogos mais importantes que outros, porque todos valem 3 pontos. Claro que toda a gente gosta de ganhar um derby, toda a gente gosta de ganhar um clássico, toda a gente gosta de ver este estádio cheio, a ferver. Nós trabalhamos para isso, a adrenalina nos limites. Mas eu não posso ter adrenalina só em alguns tipos de jogos, tenho que ter adrenalina nos limites contra o Bahia também.
5: João, boa noite. Durante essa data FIFA, vocês, além da questão tática e técnica, muita parte física foi importante e vocês trabalharam muito o Paulinho também, que iniciou o período de transição. Queria que você falasse como é que foi esse processo, essa pausa também para o Paulinho. E, diante desse início de processo de transição, é possível que ele esteja disponível para o jogo contra o Corinthians no fim de semana? Obrigado.
3: Ele está a trabalhar bem. Agora, tal como o Paulinho, como os outros todos, nós temos critérios muito exigentes de passar etapas no processo de pós-lesão. E na nossa cabeça o Paulinho é tratado como os outros todos e há requisitos mínimos para nós conseguirmos passar de etapas. Foi um atleta que teve alguns problemas extras, já está há 4 meses, acho que o último jogo foi há 4 meses, como teve o Piquerez 4 meses com o tornozelo, como teve o Vitor Roque 4 meses com o tornozelo também, e nós temos as nossas avaliações, temos o nosso controlo, somos competentes e profissionais a fazer as coisas e não passamos etapas. Está a trabalhar bem, está a treinar bem. Amanhã vai ter mais uma etapa a cumprir. No sábado, mais uma etapa a cumprir. E se correr bem, logo se vê se no domingo já está disponível ou não. Se não tiver no domingo, vai trabalhar para quarta. Se não tiver quarta, vai trabalhar para o jogo a seguir. Mas tem que cumprir as etapas que nós achamos que são essenciais para estar presente no jogo.
6: João, tudo bem? Bruno Milhozzi, Rádio Bandeirantes. Nesse meio tempo, na paralisação para a data FIFA, muita coisa aconteceu no futebol brasileiro, anúncios importantes que vão até para além do futebol. Mas, dentre eles, uma mudança específica foi aprovada dentre os clubes acerca da redução de estrangeiros. O Palmeiras é um dos times que mais tem estrangeiros no seu elenco e votou a favor. Queria saber como foi a conversa com a comissão técnica para entender a posição do clube nesse cenário, já que a mudança foi aprovada.
3: Boa noite. Isso são decisões para quem dirige. Nós somos técnicos, treinamos o que o clube nos dá, o que a Federação Brasileira de Futebol decide. Se acham que para o bem do futebol é diminuir os estrangeiros, nós aceitamos e trabalhamos com as regras. Mas é isso, a pergunta tem que ser para a diretoria. Se a diretoria decidiu positivamente, então eu sou a favor também.
7: João, aqui. Boa noite, André Neto, Rádio CBN. Queria te perguntar em relação até o que você comentou mais cedo sobre a pressão pós-perda do Palmeiras hoje, se você sentiu que o time estava um pouquinho mais revigorado depois da pausa para a data FIFA nesse aspecto. O Palmeiras criou muitas chances nesse sentido, roubando bola no ataque, até inclusive bastante no segundo tempo. E uma outra mais rapidinha sobre o Gustavo Gomes, que teve a mão enfaixada ali durante o segundo tempo. Se tem alguma já notícia em relação a isso. Obrigado.
3: Boa noite. Notas. Muitas vezes não se nota... nas distâncias percorridas ou na intensidade, nota-se na decisão. Porque às vezes o cansaço não é só físico, é mental. Às vezes aquelas perdas de bolas... às vezes é muito engraçado, parecem imagens do Brasileirão, de muita perda de bola, parece que pimbolim. Mas muitas vezes é a cabeça que não pensa. O cansaço apodera-se e o corpo só executa e a cabeça não pensa. E quando se tem estas pausas, nota-se que nas decisões, nas execuções... os jogadores estão mais inteiros, não é porque podem correr mais ou menos, é mesmo na capacidade de decisão e execução. E esta pausa foi positiva para isso, notou-se, nota-se que os jogadores quando finalizam o jogo mais capazes, mas vem aí uma sequência muito pesada e temos que lidar com todas essas adversidades. Relativamente ao Gustavo Gomes, normalmente as avaliações só fazemos amanhã de manhã, ele amanhã de manhã vai ser avaliado e depois a comunicação informa se aconteceu alguma coisa ou não. Tá?
8: João, boa noite. Miguel Solek, Rede Nacional de Notícias. O time está passando, na hora de decidir na temporada, pela evolução. Passou por momentos difíceis na criação, na formação, na defesa, até evoluindo. Você falou da eficácia. Queria que você avaliasse a eficácia sobre a questão da tomada de decisão, porque quem vê o jogo lá de cima, claro, diferente da visão que vocês têm, vê que existe talvez uma decisão melhor a tomar, mas o jogador prefere um remate, uma jogada individual. Acho que aquela bola na trave do Sousa reflete bem isso, porque sobra para ele manda na trave, mas teriam mais opções para finalizar. Como que você vê isso e como que pode ser trabalhado isso pela comissão técnica? Obrigado.
3: É o que é que nós gostamos muito de fazer. O Brasil ensinou-nos a usar muito o vídeo para poder fazer correções. Porquê? Porque jogando no domingo, hoje é quinta, não vamos ter muita capacidade para executar em treino. Então nós usamos muito o vídeo para poder fazer muitas correções, e o Abel é exímio nisso, e muitas delas nós queríamos corrigir com os olhos, ver, avaliar e executar. Muitas vezes a execução, queríamos fazer 10, 12, e às vezes só fazemos 2, 3, porque não dá para mais. E falta isso. Mas para isso é preciso tempo, e não dá. Então o que nós fazemos é chamar os jogadores, às vezes individualmente, e dizer, olha, estás a ver aqui, tens tempo, tens espaço, colhe a informação com os olhos, a informação para entrar no cérebro, tu tens que ver, olha para a esquerda, olha para a direita, conduz, vai abrir, vai clarear o jogo. Tentamos. Mas no final o jogador é que executa. Essa bola do Sousa, sim, podia ter sido diferente, mas mais do que ninguém ele queria ter feito bem, Mas vamos trabalhar para isso, para tentar melhorar ainda mais as decisões e as execuções dos jogadores. Tá? Obrigado, boa noite.
9: Encerrada a entrevista coletiva do auxiliar técnico João Martins.
10: Pois bem, a gente ouviu o João Martins auxiliar, o Abel Ferreira não está à beira, não esteve à beira do campo, cumpriu suspensão hoje, e volta Maurício no derby, não é isso? Maurício?
11: Maurício deve voltar também.
10: Né?
11: O Maurício volta, mas o Abel volta no derby.
10: É isso, mas o Mauro Betti, então a gente ouviu aqui o João Martins falando algum apontamento seu ou do Marcos Assunção?
11: Ah, bom, eu, toda vez que o João fala, o João é mais incandescente que o Abel. Eu fico sempre esperando alguma coisa. Entrevista muito serena, muito tranquila dele. Né? Ele é muito bom profissional, mas ele se perde mais do que o Abel, se é que é possível. Né? Mas dessa vez foi ok, legal e viu bem, trabalhou muito bem. Essa ótima vitória do Palmeiras por 1-0 também não foi nada além. Ele mesmo fala que não consegue e não consegue mesmo ser politicamente correto, né? E ele, enfim, fez. E só para dizer que aqui, olha, se tiver jogo vai ser 0-0. As traves já foram retiradas aqui do Nubank Park. Não, estão, não é um procedimento normal, mas tá sem, então a chance de ser 0-0 até domingo é muito grande, porque as duas traves foram retiradas aqui do estádio.
10: Mais um ponto.
11: Do show, né?
10: É, agora um ponto, Assunção, que foi levantado, e eu queria também ouvir o Mauro Betti a respeito disso. É sobre uma pergunta que foi feita, se não me engano, foi pelo Bruno Migliosi, nosso companheiro da Rádio Bandeirantes, sobre ou foi ele ou foi o repórter logo à frente, o Palmeiras ter se posicionado a favor da restrição de estrangeiros. Né? O João Martins foi protocolar, disse que não, isso é uma coisa que a diretoria que tem que responder, que tem que resolver, mas eu queria ouvir de vocês em relação ao Palmeiras também ter se posicionado a favor dessa restrição gradual de estrangeiros que vai ocorrer.
12: Mas eu acho que isso é importante para o futebol brasileiro, Yuri. Muita gente, né, não quer e tal, mas essa é uma forma de você ter mais jogadores bons, é uma forma de você usar mais a categoria de base, é uma forma de você gastar menos nos clubes. Hoje a gente fala de clubes que estão bem estruturados, como Palmeiras e Flamengo. O resto está todo mundo devendo. Devendo por quê? Porque, Yuri, na minha época, vou dar um exemplo. Na minha época, para a gente ganhar menos da metade do que tem jogador que ganha aqui no Brasil, hoje, a gente tinha que sair e jogar fora. E fazer a nossa vida financeira fora do Brasil. Hoje, né, com todo o mérito do jogador, não estou reclamando, mérito total, mas hoje o jogador não precisa sair. Não precisa sair. Olha alguns jogadores que saíram, não deram certo e hoje são ídolos aqui. Jogam, fazem gols, jogam bem, ganham bem. Então você vai sair do Brasil pra quê? Né? Pra quê? E hoje a gente vê muitos times quebrados porque fazem contratações, não falando mal dos estrangeiros, mas os estrangeiros que vêm pra cá, eles ganham em dólar. E isso é que quebra o Brasil. Né? Você ganha 100 mil dólares, aí, vezes 5 já são 500 mil. Né? E muitos não ganham, ganham muito mais que isso. Sabe? Então, por isso que a maioria dos clubes estão quebrados hoje. Por isso, de repente, eu vejo. Vi ontem
9: Gustavo
12: isso.
9: Gomes.
12: Vai lá.
9: Desculpa, Assunção.
12: Vai lá, Maurício, que é isso?
9: Gustavo
12: tá maluco?
9: Gomes já está falando aqui na Zona Mista.
13: Os três pontos que era o objetivo final. Finalizamos várias vezes. Acho que dois ou três bolas. Bateu na trave também. Acho que. A sorte também não estava tão do nosso lado, mas o futebol é isso, mas é verdade, temos que trabalhar para melhorar e a gente está trabalhando e sendo bem sincero, como eu falei agora, aí, não estamos pensando jogo a jogo, sabemos que domingo é um jogo especial com vários condimentos aí, mas agora temos o mais importante é recuperar o físico aí, preparar-nos da melhor forma aí para chegar bem e tentar conseguir mais três pontos para ficar aí perto da liderança.
14: É claro que nesse momento da temporada, o que importa são os títulos, a busca por eles, o clássico de domingo contra o Corinthians, mas tem uma questão que foi muito debatida durante a data FIFA, que é a questão agora da mudança da regra dos estrangeiros, que vai ser uma mudança progressiva. Isso poderia ter te afetado muito no seu começo no Palmeiras. Com que olhos você enxerga essa mudança? O que você avalia dessa mudança em prol do futebol brasileiro que você tanto conhece, que hoje você é ídolo de um clube do tamanho do Palmeiras?
13: Cara, sendo bem sincero, eu lembro quando eu cheguei, acho que, se não me engano, era 4 ou 5, né, estrangeiros, e acho que há 3 a 4 anos eu participei de uma reunião, acho que era os capitães com a presidente, e numa reunião, acho que de 30 a 40 minutos, eles mudaram de 4 para 8, alguma coisa assim, que para mim, eu fiquei surpreendido, porque eu acho que quando você vai fazer isso, tem que debatir. Tem como, acho que perde seriedade. Mas a verdade, eu acho que tem muitos jogadores bons que vêm de fora também para somar aqui no futebol brasileiro. Acho que o futebol brasileiro é um dos mais bem avaliados no mundo. E eu não sei, a verdade, vamos ver o que acontece no futuro. Acho que tem que se debatir bem e pensar bem para tomar a melhor decisão.
9: Tá aí então, Yuri Queiroga, Marcos Assunção, ouvintes da Band News FM. Uma palavrinha rápida do zagueiro e capitão Gustavo Gomes aqui na Zona Mista. E caso queiram, já iniciada também a entrevista coletiva do técnico Rogério Ceni por aqui.
10: Opa, então vamos ouvir aqui um trechinho então do Rogério Ceni.
15: Muito alto, o que dificultou entrar pelos cruzamentos, pelo lado de campo. É uma equipe muito forte fisicamente, marca muito bem, tem esse mérito, é um time que sofre poucos gols, né? Eu acho que nós tivemos falta de atenção no começo do jogo, postura não ideal, até postura muito para baixo, não há motivo para isso. E aí no segundo tempo, quando nós nos expusemos um pouco mais, arriscamos um pouco mais, não conseguimos ter as chances reais de gol, né? Tanto que acho que a melhor oportunidade ali, o chute do Eric, que é feita uma boa defesa do goleiro adversário, mas quando conseguimos puxar contra-ataques, alguma coisa, não conseguimos chegar tão bem para finalizar, nos expusemos um pouco mais, o que fez o Palmeiras chegar mais o gol, muito chute de fora da área do Palmeiras, mas também muitos contra-ataques a partir do momento que nós foi chegando no final do jogo e a gente tinha que correr esses riscos, né? Mas não foi um jogo tecnicamente bom, nós não tivemos destaques individuais, não levamos vantagem com nenhum dos pontas, desde os que começaram, os que entraram, levamos pouquíssimas vantagens em jogadas individuais. Conseguimos conectar mais passes quando o William entrou, fazer parede por dentro, mas não o suficiente para incomodar o Palmeiras para ser merecedor do empate no dia de hoje.
16: Boa noite, Rogério. Renan Duarte, da Mosaico Esportivo. Rogério, eu gostaria de saber se, no seu ponto de vista, essa data FIFA acabou impactando no desempenho do Sport Clube Baiano no jogo de hoje.
15: Não, eu acho que nós ficamos alguns dias de folga no começo, treinamos. Eu acho que pareceu o Palmeiras um pouco mais de força no dia de hoje, estava um pouco mais firme no campo. Mas não posso reclamar, nós trabalhamos, treinamos. Enfrentamos uma equipe difícil de ser batida aqui. A única coisa que eu acho que nós jogamos abaixo do que a gente esperava. Nós esperávamos que fosse um jogo difícil, um confronto sempre complicado de se vencer jogando fora de casa, mas tinha uma expectativa de que a gente pudesse produzir mais do que produziu no dia de hoje.
17: Rogério, João Neves, a expectativa do torcedor do Bahia em toda a temporada, ela aumenta até pela longevidade do seu trabalho. Você já
15: aumenta?
17: Aumenta, até pela longevidade do trabalho, mas nos últimos anos o torcedor vem reclamando muito, o trabalho está estagnado. O que falta para dar esse próximo passo de disputar um grande título, chegar em mais finais?
15: Bom, eu acho que cada um tem um a reconhecer, nós temos uma dificuldade, os times que estão à frente da gente no campeonato, com exceção acho que do Atlético Paranaense, que nós vencemos em casa, né, e acabamos perdendo fora, nós encontramos mais dificuldades. Eu acho que mostra que nós temos que evoluir em todos os sentidos para tentar brigar com o Flamengo, com Palmeiras, com o próprio Fluminense, Cruzeiro, que também hoje acaba a rodada na nossa frente. Mostra que nós precisamos evoluir para poder competir com essas equipes, para apresentar melhor resultado contra essas equipes. Chega um ponto que a gente não consegue ultrapassar esse limite, que é enfrentar essas equipes em campeonato a longo prazo.
18: Rogério, boa noite, tudo bom? Percebi na primeira etapa você muitas vezes tentando comunicar com os jogadores, talvez incomodado com o posicionamento, não sei se espaçamento, uma marcação de um time tão tão qualificado como o Palmeiras? E quando, se você concorda com a questão do espaçamento, não está compactado o time, quanto isso dificulta num enfrentamento contra um time tão qualificado quanto o Palmeiras?
15: Não, eu acho que o maior problema nosso não estava no espaçamento, marcação, não. O nosso maior problema foi na construção. Nós conseguimos quebrar a linha do Palmeiras, eles pressionavam de um lado, a gente virava do outro, caminhava até o meio campo, ao invés de continuar jogando para frente, recomeçávamos com o Ronaldo, girávamos lado de novo, bola, trabalhava, Canu, girava, Romã, continuava, voltava a bola. Nós tivemos pouca ousadia para chegar à frente, quebrávamos a primeira linha com facilidade, logicamente que no meio campo estava difícil entrar, uma marcação individualizada e mais difícil de entrar, mas na linha de construção, no começo do jogo, nós tínhamos um homem a mais durante todo o tempo. Mas faltou essa ousadia para chegar à frente, conduzir, quebrar, fazer com que alguém saltasse da última linha deles e aproveitar os espaços. Eles deixaram muitas vezes a gente no mano a mano. Marcaram muita bola que a gente estava tocando atrás, com o Ronaldo atrás, deixaram os três zagueiros com nossos três atacantes. E nós não soubemos utilizar o que nós trabalhamos muito de bola longa para utilizar esse espaço por dentro, quando o Alejo baixava para trazer a marcação do zagueiro pelo centro, os nossos dois pontos. Então, quisemos trabalhar muito toque de bola atrás, mas não tivemos a força necessária para quebrar as linhas do Palmeiras ou para atingir o espaço, ao menos, atrás da última linha do Palmeiras, muitas vezes em que o Palmeiras arriscou individualmente marcando.
18: Rogério, será um mês recheado de jogos, um calendário recheado nesse mês. Existe a expectativa até de você rodar um pouco mais esse elenco. Você comentou sobre a questão do Marco Moreno. Me permita também com relação até à utilização dele, se é possível, pela esquerda, né? Até com essa disputa com o Cano, digamos assim. Retorno do Everton, por exemplo, um jogador que se recondiciona fisicamente. Como é que você projeta essa sequência de jogos, um mês com mais em comparação com os últimos?
15: Eu acho que sim, acho que nós vamos ter que rodar mais nesse jogo, principalmente de domingo, pelo curto espaço de tempo, né? O Mirassol tem um dia a mais, jogou ontem, né? O Mirassol. Vai ser muito, bem curtinho esse espaço, acho que provavelmente tenhamos mais mudanças do que teríamos se fosse um jogo com um espaçamento maior. Então, é natural que alguns jogadores, pelo fato de não terem jogado já há algum tempo, sintam um pouco mais de cansaço. E é natural que a gente faça mais trocas para esse próximo jogo.
10: A gente ouviu um trecho da fala de Rogério Ceni, técnico do Bahia, após o Palmeiras ter vencido o Bahia por 1-0 no estádio palmeirense, na Zona Oeste de São Paulo. Marcos Assunção, Mauro Betting também, para a gente completar a situação a respeito dos jogadores estrangeiros e da restrição progressiva a partir do próximo ano. O Gustavo, a gente estava falando sobre isso e o Gustavo Gomes acabou indo ao encontro daquilo que a gente falava, Assunção.
12: Exato, Yuri. Então, o que eu queria dizer é o seguinte. Quando eu fui para a Itália, só podiam jogar 3 estrangeiros. E a Itália veio e tinha o time. Mauro pode falar melhor que eu daqui a pouco. Olha os times que tinham a Itália, né? E com 3 estrangeiros. A partir do momento que foi aumentando, olha a Itália como é que tá agora. 3 Copas sem disputar.
10: E em 95 teve a famosa Lei Bosman, né, o Mauro Betting, que derruba essa restrição de 3 estrangeiros, que valia não apenas para a Itália, mas para toda a Europa.
11: Para toda a Europa. Aí você pode ter europeus da comunidade europeia, de qualquer país da comunidade europeia, e 3 extracomunitários, que poderiam ser de outros países que não fizessem parte da Europa. Quer dizer, países europeus, mas que não fizessem parte, claro, da comunidade europeia, e atletas de outros lugares do mundo, né? Era muito mais difícil jogar lá fora, como destaca o Marcos Assunção. Até por definição, gente, vocês não estariam me ouvindo se não fosse um fluxo migratório que trouxe meus bisavós da Itália e da Alemanha para cá. Então, é um contrassenso eu tentar, e não faz parte de ideologicamente, filosoficamente da minha vida, ser xenófobo, ser contrário a gente de fora, reserva de mercado, coisa e tal. Mas regular alguns mercados eu acho interessante. Eu acho 9 estrangeiros ruim, e eu confesso que eu, no princípio, falei, não, é legal tal, mas do jeito que a coisa foi ficando, quando você tem um atleta brasileiro e um de fora que acaba sendo menos caro para investir ou já vem mais ou menos pronto, e você opta pela opção de fora e por aquilo que não tem rolado com o futebol brasileiro, sobretudo em nível de seleção, de Copa América e, mais importante, de Copa do Mundo, eu acho que essa gradual volta a ter 5 estrangeiros, e isso só para 2030, eu acho uma boa. Eu
12: sou favorável. Mauro, e outra, né? Se você contrata um estrangeiro para vir ser titular do teu time, ok, mas tem muitos estrangeiros que vêm e são reserva.
11: Para fazer número, né?
12: É para fazer número, onde você podia colocar o moleque da base.
11: Não tenha dúvida. E, claro, e estamos falando aqui das grandes potências de 19 para cá, como Flamengo e Palmeiras, que é o grande jogador do Flamengo desde 19, o Uruguai Arrascaeta. Quem é a bandeira do Palmeiras? O Paraguai é Gustavo Gomes. Então, esse nível de estrangeiro eu quero. Estamos entre os maiores da história do futebol brasileiro, de estrangeiros. Agora, jogadores, com todo respeito, sem citar nomes, mas cada um que pense, é melhor a gente dar, é fundamental que a gente dê mais valor à nossa base. Aí não é só uma reserva de mercado, nada de xenofobia, por favor. É apenas um ajuste natural que acontece em outros países também.
10: Meia-noite e 20 minutos no horário de Brasília. Eu já vou de novo lá à zona de imprensa do estádio do Palmeiras, na zona oeste de São Paulo. Maurício Ferreira, tem mais gente para passar aí na zona mista ou não?
19: Nada, viu, Yuri Queiroga? E a entrevista coletiva do técnico Rogério Ceni acabou agora, mas os jogadores do Palmeiras, e no caso foi só Gustavo Gomes mesmo que passou por aqui, mas movimentação na zona mista da casa palmeirense também já encerrada.
10: Então, passa a régua, fecha a conta, Maurício Ferreira com as últimas do Palmeiras.
19: Vamos lá então, né, Yuri Queiroga? Domingo, Palmeiras recebe o Corinthians aqui na sua arena, mais uma vez com a capacidade reduzida, né, pela questão do palco montado ali no setor Gol Norte. Agora, quem sabe com essa expectativa, né, o João Martins falou sobre isso na entrevista coletiva, não fez questão de garantir, né, disse que é um trabalho dia a dia para checar se o Paulinho vai ter condições de ser relacionado, lembrando que ele está no processo de transição física. Havia a expectativa de que aparecesse hoje no banco de reservas, mas não foi assim que aconteceu. Ontem, na última atividade, ele não veio com o grupo aqui à Arena, né? Permaneceu na academia de futebol aprimorando essa forma física. Agora fica a dúvida se será então relacionado para o jogo de domingo contra o Corinthians ou quem sabe só na quarta-feira contra o Fluminense pela Copa Libertadores da América. O Palmeiras então com duas atividades, sexta e sábado, mais uma no domingo pela manhã como de praxe, né? Mas apenas um trabalho bem leve de ativação física, isso porque o jogo é mais cedo, então acaba mudando todo esse panorama também do Palmeiras. E haverá então essa manifestação da Mancha Verde num apoio barra cobrança de um espírito diferente para o jogo de domingo contra o Corinthians, nessa possibilidade de aumentar ainda mais a crise do rival. Então, Corinthians domingo, depois na quarta-feira, Rio de Janeiro, primeiro jogo contra o Fluminense na semifinal da Copa Libertadores da América. Enquanto isso, Bahia, que vai tentar reabilitação no Brasileirão, só no próximo domingo tem a semana livre. E aí, domingão, então, recebe o Mirassol na Fonte Nova, 7:30 da noite, Yuri.
10: Maurício Ferreira, aquele abraço para você e até a próxima.
19: Valeu, Yuri. Abraço a você, ao Marcos Assunção, Mauro Betting, toda a nossa audiência da Band News FM. Abraço a todos. Fui!
10: Mauro Betting, bom descanso para você, grande abraço e até a próxima.
11: Sempre um privilégio estar com todos vocês e até daqui a pouquinho aqui na Band News FM.
10: Marcos Assunção, uma ótima noite, uma boa sexta-feira para você.
12: Valeu, Yuri. Foi um prazer mais uma vez. Abração.
10: Meia-noite, 23 minutos no horário de Brasília. Rápida pausa, dois minutinhos. Na volta a gente fala de Santos e Flamengo, 2-2, o jogo lá na Vila Belmiro, no finalzinho aqui do depois do jogo, dessa jornada dupla que nós tivemos. Santos 2, Flamengo também 2. Santos buscando o empate no segundo tempo com 2 gols de pênalti de Neymar. E o Palmeiras que venceu o Bahia por 1-0. Com esse resultado, o Flamengo com 61 pontos ainda é o líder, mas o Palmeiras encostou, chegou a 60 pontos. Pode ultrapassar o Flamengo na próxima rodada, no final de semana da 30ª rodada do Campeonato Brasileiro. 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

0: Meia-noite, 25 minutos no horário de Brasília. Este é o Depois do Jogo na Band News FM. Você acompanhou Palmeiras 1, Bahia 0. E mais cedo, você acompanhou com Marcelo Duó, Marcos Assunção, Mauro Betti e Maurício Ferreira. E mais cedo, Santos e Flamengo empataram por 2-2, jogo realizado lá na Vila Belmiro. Você teve Silva Júnior na narração, Bruno Camarão nos comentários e Lívia Camilo nas reportagens. A Lívia Camilo volta aqui na nossa jornada e traz o resumão do que foi esse empate. Santos 2, Flamengo também 2. Fala, Lívia Camilo!
1: Fala, galera. Fim de papo na Vila Belmiro. 2 pro Santos, 2 pro Flamengo. 29ª rodada, que foi muito movimentada, né? Teve todos os temperos possíveis de um grande clássico aqui na Vila. No primeiro tempo, o Santos saiu atrás do placar. Danilo e Paquetá marcaram os gols da equipe flamenguista. E na segunda etapa, Neymar, duas vezes, retornando depois de uma lesão que o deixou 5 semanas fora da equipe santista, uma lesão na coxa direita, entra e faz 2 gols de pênalti. O Flamengo, inclusive, jogou com 1 jogador a menos durante toda a segunda etapa, porque Jorginho foi expulso por colocar a mão na bola. Um dos pênaltis foi por conta disso. Agora, né, a equipe santista tem outras aspirações no Campeonato Brasileiro, uma sequência de 8 jogos sem perder no Brasileirão. E o técnico Cuca falou sobre as aspirações dessa equipe, que até então ele não imaginava que seriam tão altas no Campeonato Brasileiro.
2: Sinceramente, não esperava estar a 9 jogos aí, a 3 pontos de conquistar o primeiro objetivo. Eu recordo aí do torcedor indo lá no CT, as torcidas organizadas, cobrança, que não queriam na queda, e hoje a gente poder estar num estágio assim, eu fico muito feliz, e com certeza eu sei que o torcedor do Santos também está muito feliz, está muito orgulhoso de ver o time dele jogando.
1: No fim de semana, o Santos enfrenta o Atlético Mineiro lá na Arena do Galo, em Belo Horizonte, às 16h. Isso será no domingo, no dia 11. E também com uma possibilidade de ter mais uma vez Neymar em campo, quem sabe até juntamente com o Coutinho. A gente fica na expectativa e traz todos os detalhes aqui na Band News.
0: Valeu, valeu, Lívia Camilo, com todas as informações de Santos 2, Flamengo também 2, direto lá da Vila Belmiro, na Baixada Santista. Jogo esse que você acompanhou mais cedo, repito, com a Lívia Camilo nas reportagens, com o Bruno Camarão nos comentários e a narração de Silva Júnior. Eu e Yuri Queiroga estive na apresentação dos 2 jogos e também no Depois do Jogo, que está terminando agora. O futebol na Band News FM continua com a atualização do noticiário durante todo o dia e logo mais a partir das 20h30 da noite tem o Band News na área com Maurício Ferreira e Bruno Camarão na edição desta sexta. No sábado tem corrida sprint do Grande Prêmio de Singapura de Fórmula 1 a partir de 5h40 da manhã com a narração de Odinei Edson e todo o nosso time reunido. E no domingo, aliás, também no sábado, a gente vai ter amistoso da seleção brasileira feminina, Brasil e Argentina, jogo que vai ser às 16h30 do sábado, e também no sábado tem São Paulo e Vitória pelo Campeonato Brasileiro. Então o futebol na Band News FM volta no sábado com Brasil e Argentina, amistoso da seleção feminina a partir das 16h30 e um pouco depois, às 20h30, a bola rola, aliás, às 21h, a bola rola para São Paulo e Vitória lá no Morumbi pelo Campeonato Brasileiro. E no domingo tem o derby Palmeiras e Corinthians, jogo às 17h30 do domingo, mas com a jornada da Band News FM, com o Band News na área, aquecimento a partir das 14h, já esquentando tudo para este derby, para este clássico. Eu e Yuri Queiroga me despeço por aqui. Você acompanhou Santos 2, Flamengo 2 e Palmeiras 1, Bahia 0 na jornada dupla da Band News FM e este Depois do Jogo. A todos uma ótima sexta-feira e continuem na programação da Band News FM, porque aqui o futebol é notícia.

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1: Meia-noite e meia, agora virando para meia-noite e 31 pelo horário de Brasília. A partir de agora você fica com o prosseguimento da edição desta sexta-feira, já virando na quinta, já na virada para sexta, do Jornal da Noite, em transmissão simultânea com a Band, com Thaís Dias e Felipe Vieira. Na sequência, Stephanie Toso na atualização do noticiário.
2: Obrigado, Dmitry. Depois de ter o recurso negado pelo ministro Cristiano Zanin do Supremo, Eduardo Paes reconheceu a derrota na disputa pelo governo do Rio.
3: Olha, mais cedo, o Tribunal Superior Eleitoral decidiu anular os votos recebidos por Antony Garotinho e o candidato do PL, Douglas Ruas, será declarado vencedor no primeiro turno. O Juliano Dipp tem as informações. Boa noite.
4: Boa noite, Thaís. Boa noite, Felipe. Dia agitado aqui hoje, né? E aos 37 anos, Douglas Ruas deve ser, então, o governador mais jovem do Rio de Janeiro desde 1959. Hoje, no primeiro discurso, o candidato do PL agradeceu aos eleitores e disse que governará para todos. Disse ainda que a prioridade do seu governo vai ser o combate ao crime organizado aqui no estado. Douglas Ruas aguarda agora o ritual burocrático que vai oficializar a vitória nesta quinta-feira. A gente lembra que o Tribunal Superior Eleitoral formou maioria para anular os mais de 274 mil votos de Antony Garotinho do Republicanos. E isso vai garantir a Douglas Ruas 50,8% dos votos válidos, o que é suficiente para liquidar a eleição já no primeiro turno. Agora, o TRE, no sábado, realiza a recontagem dos votos. Thaís, Felipe.
3: Obrigada. E também hoje, o TSE adiou o julgamento sobre o registro de candidatura de Deltan Dallagnol, eleito senador pelo Paraná.
5: O julgamento para definir o futuro político de Deltan Dallagnol do Novo estava marcado para esta quinta-feira, mas o presidente do Tribunal Superior Eleitoral, ministro Cássio Nunes Marques, retirou o processo da pauta do dia sob a alegação de falta de tempo. Ele ainda não definiu outra data.
6: Nós apuramos que, além do avanço da hora, Nunes Marques tem deixado em plenário assuntos pouco polêmicos por causa da repercussão sobre o envolvimento de ministros do STF em temas políticos. Além disso, questões preliminares processuais precisam ser decididas antes do julgamento.
5: O PT tem atuado para que o processo seja analisado rapidamente. Já o PL espera que a decisão fique para depois do segundo turno das eleições. A expectativa é de que o cenário eleitoral seja suficiente para mudar o entendimento de ministros do STJ e até mesmo que alguns integrantes da turma sejam alterados, o que poderia beneficiar Deltan. Hoje, considera-se que ele teria a candidatura impugnada por 5-2. Em setembro, quando o relator do caso, ministro Floriano de Azevedo Marques, votou pela suspensão dos direitos de campanha do ex-procurador e proibiu o uso do fundo eleitoral, apenas Nunes Marques e André Mendonça foram contrários à decisão. Mesmo com a candidatura não definida, Deltan Dallagnol foi eleito senador no último domingo com 25% dos votos válidos. Se cassado, uma nova eleição para o Senado precisa ser feita no Paraná.
2: O ministro Alexandre de Moraes mandou a Polícia Federal emitir um mandado de prisão do ex-deputado Eduardo Bolsonaro. Ele foi condenado pela primeira turma do Supremo a 4 anos e 2 meses de prisão em regime semiaberto pelo crime de coação no curso de processo. Por unanimidade, os ministros entenderam que Eduardo atuou nos Estados Unidos para interferir no processo que condenou o pai dele, o ex-presidente Jair Bolsonaro. Moraes também mandou cancelar todos os passaportes do ex-deputado, que mora nos Estados Unidos desde o ano passado.
3: Nessa quinta foi comemorado o Dia do Nordestino, povo de uma região cheia de cultura, tradição e comida boa.
7: No café da manhã de Valdécio não pode faltar cuscuz.
8: De jeito nenhum.
9: Gosta de comer com o quê?
8: Cuscuz com galinha guisada, com carne guisada. É essencial.
7: O cuscuz de milho é consumido nos 9 estados do Nordeste. Mas não existe um jeito único de consumir o cuscuz. cada um come do jeito que gosta. Uns com carne guisada, outros com carne assada, outros preferem com queijo coalho ou manteiga. Assim também como não existe um só jeito de ser nordestino. Os ingredientes que alimentam o povo nordestino vêm do litoral ao sertão. Alguns deles são peixe, camarão, queijo coalho, castanha, manteiga de garrafa, rapadura, bolo de rolo, óleo de dendê. De comida esse povo entende. O artesanato também é muito diverso. Esta toalha de mesa foi feita no Ceará. Em Pernambuco, tem a renda Renascença e os bonecos de barro. No estado de Alagoas, o bordado filé pode ser visto nesta toalha de mesa e na saída de banho. Esta rede foi feita na Paraíba, em um equipamento chamado de tear.
9: Nossa cultura é muito diversa, diversificada aqui, né? Somos ricos na nossa cultura aqui. Todo o Nordeste, não só em Pernambuco, né? Qualquer parte do Nordeste que você for, você vê muita riqueza.
2: Na Alemanha, um ícone gastronômico de Berlim será agora imortalizado no Museu Madame Tussauds. A réplica em tamanho real do Döner Kebab, uma iguaria turco-alemã, reproduz o prato de frango com vegetais de uma loja de Berlim. A lanchonete é famosa por filas de mais de uma hora de espera só para provar o kebab. Foram utilizados diferentes tipos de cera para criar os diversos elementos do sanduíche com um custo total de 10 mil euros. Cerca de 400 mil Döner Kebabs são consumidos diariamente na capital da Alemanha. Já ficou nessa fila? É longa.
3: A Mattel lançou uma boneca Barbie homenageando a tenista Serena Williams. A Barbie reproduz detalhadamente o visual usado por Serena na final do Aberto da Austrália de 2005, quando ela ganhou o 7º título de Grand Slam. Serena Williams é uma das maiores tenistas de todos os tempos, com 23 títulos de abertos e 4 medalhas olímpicas. Ela se aposentou em 2022, mas anunciou em junho agora o retorno ao esporte. O brinquedo começou a ser vendido hoje.
2: Show de bola. A seguir, estudantes lidam com a ansiedade há um mês do Enem.
3: Nobel de Literatura vai para a escritora canadense.
2: Emo capturado no meio da avenida ganha casa nova no Rio.
3: E Flamengo cede empate, Palmeiras vence e esquenta a briga pelo título do Brasileirão já já aqui no Jornal da Noite.
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0: De volta com o Jornal da Noite, falando de economia. O cenário eleitoral voltou a mexer com o mercado financeiro. A Juliana Rosa tem os números desta quinta-feira.
1: As pesquisas eleitorais injetaram combustível novo na Bolsa de Valores. Durante o dia, a Bolsa chegou a superar o recorde histórico da segunda-feira. Fechou um pouco abaixo disso, em alta de 0,94%. O dólar se mexeu pouco durante o dia, fechou em R$ 5,02. Prevalece a visão no mercado financeiro de que Flávio Bolsonaro faria um corte significativo de gastos públicos, que é uma medida urgente para reduzir juros, mas não há detalhes por enquanto. Sobre a reforma tributária, Flávio repetiu que quer acabar com uma parte dela, o chamado split payment. Hoje, uma empresa que vende R$ 100, por exemplo, tem que pagar R$ 20 em impostos. Aí recebe os 100 e depois recolhe os impostos. Com o split payment, o sistema já separa automaticamente os impostos no momento da compra. Qual é a crítica? Que isso prejudicaria o fluxo de caixa das companhias. Olha, eu conversei com muitos especialistas e ouvi também que a empresa pode utilizar créditos do governo imediatamente, que é tipo um desconto, que hoje é demorado. E só está valendo também para compras entre empresas, não para o consumidor final, no mercadinho. Isso está sendo muito falado também. Então, o objetivo da reforma tributária é reduzir sonegação, também estimular a formalização. Esse é um debate quente que precisa ser cuidadoso, porque vai mexer muito com a nossa economia. Felipe, Thaís.
0: Um cão perdido foi até uma delegacia nos Estados Unidos. Um animal foi visto andando perto do local, o que chamou a atenção dos policiais. Ele tinha plaquinhas de identificação e foi devolvido para a dona. Ela disse que o cachorro é muito esperto e provavelmente foi até a delegacia para conseguir voltar para casa mais rapidamente.
2: O emu, que foi visto correndo em um viaduto do Rio de Janeiro, está de casa nova. A ave gigante foi levada para o zoológico Bioparque do Rio e, segundo o diretor do local, o animal passará por uma avaliação e não será exposto ainda. A polícia ainda investiga o caso depois que o animal foi resgatado correndo numa avenida. Essa ave é nativa da Austrália e pôde ser mantida em cativeiro aqui no Brasil, mas ela precisa ter uma origem documentada e ser comprada de um criadouro autorizado.
0: Falta um mês para o Enem. Na reta final, os candidatos intensificam a preparação com aulas, revisões e simulados. A gente vai ver tanto isso aqui, porque o Fernandinho está preocupado que o filhão dele tem que se preparar e muito.
3: Pois é, está estudando. Estuda, hein, moleque? Vai dar mole. Todos vocês, estudem. É o seguinte, será que o emu precisa trocar uma ideia com o cachorrinho para voltar para casa? Ou pelo menos chegar num lugar e falar...
2: Eu acho que o emu estava fugindo de casa. Fugiu de casa.
3: Será que deu um perdido?
0: Pode ser.
3: Será que aconteceu com o emu? Mas essa do cachorro também é
2: demais,
3: conversa,
2: né, para
3: boi dormir. Foi procurado delegacia. Foi um acaso danado, né? Não está com essa bola toda. Mas o que não foi acaso hoje foi o Brasileirão. Rodada quente, rodada boa. O Palmeiras ganhou do Bahia. E agora está um ponto apenas do Flamengo. A briga lá em cima está brava. O Palmeiras ganhou por 1-0. Jogão de bola aconteceu na Vila Belmiro.
0: Craque Ney, menino Ney, entrou e resolveu.
3: Aquela

0: Um jogão de bola, 2-2. Mas o destaque da noite é o Fluminense. Deu um sacode no Curitiba, 4-0.
1: Eita.
0: Olha, o Curitiba não viu a bola. E
2: E
0: o
2: mais
0: Fluminense dá uma
2: uma
0: subida na tabela, né?
2: vez o Marcão comandando o Fluminense, quer dizer.
0: Pois é, tá um tempão. Tava na hora de deixar o cara
2: Solução
0: trabalhar,
2: caseira.
0: né? Parece que
2: Espetacular.
0: não botam fé no Marcão, não sei o que acontece. Mas ele tá mostrando que é do ramo. E para fechar, teve Atlético Paranaense 2, Atlético Mineiro também 2. O Atlético Paranaense desce um pouquinho na tabela, mas continua ali do lado da briga por um lugar na Libertadores da América, fazendo um grande campeonato Atlético Mineiro. Bom, minha gente, daqui a pouquinho tem mais os gols, as entrevistas, enfim, tudo o que aconteceu nesta quinta-feira. Espero vocês no Esporte Total. Valeu, gente.
1: Até
0: Muito
1: já.
0: Obrigado.
2: Valeu.
0: Até já.
2: Bom, como a gente tinha falado há pouco, falta um mês para o Enem. Na reta final, os candidatos intensificam a preparação com aulas, revisões e simulados.
3: Caio, estudante do terceiro ano, está se preparando para o Enem.
4: Tenho dois cursos de interesse. Primeiro, direito, mas caso eu não consiga, pelo menos ciências políticas para entrar em alguma área como analista.
3: Já Letícia, do segundo ano, vai fazer o exame para ganhar experiência. Ela quer ser arquiteta.
5: Bati o nervosismo, mas acredito que para ter tranquilidade no próximo ano, é necessário fazer esse ano.
3: Nessa escola, em Jaboatão dos Guararapes, 140 estudantes se preparam para o Enem. Eles estavam concentrados em um simulado. Depois desse, tem mais um.
6: Eles conseguem fazer o simulado, lançar numa plataforma digital, cada um com seu computador individualizado, e já receber o resultado no dia seguinte.
3: Em todo o Brasil, são mais de 5 milhões e 55 mil candidatos ao Enem. As provas acontecem nos dias 8 e 15 de novembro, com 180 questões objetivas, mais a redação. No dia 8, as provas são de linguagem, ciências humanas e a redação. Já no dia 15 de novembro, os estudantes vão responder questões de ciências da natureza e matemática. Até lá, os professores recomendam disciplina na sala de aula e em casa.
7: Nessa reta final, é importante você ter um cronogramazinho de estudo, tentar passar, principalmente aqueles conteúdos que caem mais no Enem, começar algumas produções de redação.
1: Boa sorte! Agora a gente fala que preço, hábito e receio de pagar caro deixam o peixe fora do cardápio, logo na Bahia, né? Cada baiano come, em média, apenas um terço da quantidade anual recomendada.
8: Peixe não falta por aqui. Vermelho, robalo, pescada, corvina, sardinha. Num estado com quase 1.200 quilômetros de litoral, a variedade é grande. Mas essa oferta toda não significa que o pescado esteja presente com frequência no prato do baiano.
9: Você pode comer um peixe de segunda, um peixe de primeira. É que a tradição, infelizmente nossa, é só moqueca.
8: Em média, cada baiano consome cerca de 4 quilos de peixe por ano. É apenas um terço dos 12 quilos usados como referência anual. E quem trabalha com a venda percebe que a procura ainda se concentra em alguns períodos, principalmente na Semana Santa.
10: Os clientes, eles ficam com medo ainda, como passa a Sexta-feira Santa, daquele preço, não sabendo ele que depois da Sexta-feira Santa o preço vai lá para baixo. O mercado fica maravilhoso para vir comprar também. Eles ficam com medo pensando que ainda está com aquele mesmo preço, mas o preço é outro.
11: A Bahia produziu mais de 36 mil toneladas de peixe de cultivo no ano passado, um crescimento de quase 4%. Mas mesmo com o avanço da produção, o desafio é fazer com que o pescado chegue com mais frequência à mesa do baiano.
8: O peixe é fonte de proteína e, dependendo da espécie, também de ômega 3, nutriente associado à saúde do coração e do cérebro.
11: Sardinha, salmão, arenque, atum, cavalinha, eles têm mais ômega 3. O ômega 3 tem um alto potencial anti-inflamatório, então vai ajudar o organismo a desinflamar. Também ajuda a reduzir os níveis de triglicérides e também a melhorar o controle da pressão arterial, ou seja, você tem uma melhora do controle da saúde cardiovascular.
2: A seguir, Nobel de Literatura vai para a escritora canadense Anne Carson.
1: São Paulo abre exposição com objetos inéditos da carreira de Marília Mendonça. Você confere em primeira mão na volta do intervalo.
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0: Uma escritora canadense ganhou o Nobel de Literatura deste ano. Anne Carson, de 76 anos, é conhecida por obras que superam barreiras entre os gêneros literários, como a poesia, o ensaio e os clássicos gregos, e também por raramente dar entrevistas. 8 livros dela foram traduzidos para o português. A Academia Sueca diz que o prêmio se deve pela criação de novas formas para a literatura contemporânea. E começa nesta, estou louco para ir nessa, hein? Começa nesta sexta em São Paulo a primeira grande exposição dedicada a Marília Mendonça.
1: E o Jornal da Noite foi conferir os detalhes em primeira mão.
2: Um título que não veio por acaso, A Rainha da Sofrência.
3: Deixa, deixa mesmo de ser importante, vai deixando a gente pra outra hora.
2: Marília Mendonça até hoje tem uma legião de fãs que curtem suas músicas, que falam de histórias de amor nada perfeitas, reais.
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2: Fãs que vão poder matar um pouco da saudade, conhecer mais da curta, mas marcante trajetória dessa artista.
3: Você não vai mudar.
4: Que a gente podia trazer dela, da poesia da Marília, a gente trouxe, né? Então, a gente deu um nome de uma música por cada sala.
5: Eu queria que você falasse, esse espaço é um exemplo disso,
4: esse,
5: né?
4: Esse daqui é um dos ambientes em que todos, assim, se sentem à vontade e, de alguma maneira, tem o prazer de reconhecer, que nos traz muita lembrança, né? Então, a gente tem, o figurino das patroas que ela usava, né? A gente tem a peça que ela ia usar no dia seguinte, ao 5 de novembro.
2: Marília Mendonça, Sentimento Louco, é a primeira grande mostra dedicada à artista, que morreu em 2021, aos 26 anos.
3: 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Se eu te chamo pro colchão, você pode ir pra sala.
2: A exposição com itens cedidos pela família toma 2 andares do Museu da Imagem e do Som, em São Paulo.
6: Então a gente invade aqui o MIS, com quase 2 mil metros quadrados, com muito objeto, com muita peça, com muita intimidade da Marília Mendonça, como esse Grammy que está aqui, que foi o primeiro Grammy que ela ganhou, como melhor álbum sertanejo. Então o público que vier por aqui vai poder mergulhar nessa intimidade dela, conhecer suas origens.
3: 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Se ele não te quer, se ele não te quer.
5: Isa, a gente está chegando num espaço aqui que é muito importante, né? Que mostra essa intimidade da Marília. Conta pra gente. É o quarto dela, né?
4: Sim, é o quarto exatamente como ela deixou, né? A gente, em Goiânia, a gente fotografou e trouxe as peças na mesma medida em que eles estavam. E aí a dona Ruth, a mãe dela, que é uma figura essencial na construção dessa exposição, na construção da Marília, né? Ela guardou tudo como a Marília deixou.
5: E agora a gente está chegando numa sala que é muito especial. Isso quem disse foi a curadora. Por que que essa sala é especial?
4: Porque é a sala das palavras, né? Que é a sala que mostra a importância que ela dava à letra, à linguagem, à palavra escrita, né?
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0: Legal demais, hein? O ano que vem, 2027, chega aos cinemas o filme, a cinebiografia de Marília Mendonça, dirigida por Dainara Toffoli.
1: E o Jornal da Noite termina aqui. 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
0: Fique agora com Fernandinha, Fernandinho. Mas olha, rapaz, hoje eu tô que tô. Fernandinho Fernandes e o Esporte Total. Uma excelente sexta-feira para você. Sextou, rapaz.
1: Obrigada pela companhia. Tchau.
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10: 1h01 pelo horário de Brasília. Bom dia para você que está sintonizado nessa madrugada de sexta-feira na programação da Band News FM. Eu, Stephanie Toso, já estou por aqui, te faço companhia até às 7 horas na atualização do noticiário, nos principais destaques do Brasil e do mundo por aqui na nossa programação. E claro que contando com a sua participação pelo nosso WhatsApp no 11 999 50 2100. Nos principais destaques do dia, o Senado avança no rito para votar o fim da escala 6x1. Direto de Brasília, informações com o repórter Márcio Rocha.
11: Com o encerramento da terceira sessão de debates, o plenário do Senado vai continuar discutindo na semana que vem a proposta de emenda à Constituição que acaba com a escala de trabalho 6x1. Em uma sessão semipresencial esvaziada, apenas dois senadores discursaram na tribuna, mesmo que o painel marcasse a presença de 60 parlamentares. Dessa maneira, a Casa deu mais um passo para encerrar o rito determinado pelo regimento interno do Senado e também pela Constituição. Por ser uma PEC, o texto precisa passar por pelo menos 5 sessões de debates antes de ir para a votação no primeiro turno e outras 3 sessões de discussão antes de ir para a votação no segundo. Por isso, a base governista segue trabalhando para apresentar um requerimento de quebra de interstício, ou seja, do intervalo regimental entre sessões de votação em primeiro e segundo turnos.
10: As chuvas que voltaram ao Rio Grande do Sul deixam milhares de afetados. Os detalhes que chegam com a Vitória Fernandes.
12: A atualização mais recente da Defesa Civil Gaúcha reporta 15 municípios impactados pelas chuvas que retornaram ao estado nesta semana. A cidade mais afetada é Santa Maria, na região central, onde um vendaval atingiu cerca de 10 mil pessoas com quedas de árvores, postes e obstrução de vias. Em Santana do Livramento, 20 casas ficaram destelhadas pela força dos ventos. Uma escola foi atingida, além da queda de diversas árvores e postes. Ao todo, são 11 mil pessoas afetadas no Rio Grande do Sul. 90 estão desabrigadas ou desalojadas, mas felizmente não há feridos e nenhum óbito.
10: Nos outros destaques, indo direto ao norte do país, 5 suspeitos são identificados pelo estupro coletivo de uma adolescente indígena no Amazonas. Informações com a Lívia Maciel.
13: Um estupro coletivo praticado contra uma adolescente indígena de 15 anos em uma comunidade de Itamaraty, no interior do Amazonas, é investigado pela Polícia Civil do Amazonas. O caso aconteceu no município no dia 18 de setembro deste ano. 5 suspeitos de envolvimento no crime foram identificados. A polícia informou que já solicitou à justiça a prisão preventiva dos envolvidos. A FUNAI disse que acompanha a situação com representantes da comunidade indígena e com órgãos responsáveis.
10: Um hospital de Curitiba abre uma apuração interna depois de uma idosa ter uma prótese colocada no joelho errado. Cleverson Bravo.
14: Uma apuração interna foi aberta em um hospital de Curitiba depois que uma idosa de 72 anos teve uma prótese colocada no joelho errado. Segundo a direção, a sindicância pretende esclarecer as circunstâncias do caso. A informação foi divulgada nesta quinta-feira, 8 dias após a cirurgia. O Conselho Regional de Medicina do Paraná também abriu uma investigação. Os nomes dos profissionais envolvidos não foram divulgados. Após o erro, a idosa está com as duas pernas comprometidas.
10: E no destaque do esporte, o Vitória goleia Chapecoense e se afasta da zona de rebaixamento no Brasileirão. Fala aí, Liz Nessim.
15: O Vitória bate Chapecoense por 4-0, volta a vencer após 3 jogos no Campeonato Brasileiro e ganha fôlego fora do Z4. A partida aconteceu nesta quarta, às 8 da noite, no Barradão, pela 29ª rodada. O Leão estava 2 semanas sem jogar por causa do Data FIFA. Agora, o rubro-negro busca o primeiro triunfo fora de casa. Pela frente, o time terá 2 jogos seguidos, longe de Salvador e contra adversários diretos. O Vitória está na 12ª colocação, com 36 pontos.
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17: A sexta-feira chega, mas quem está no sul do país ainda vai contar com chuvas. O tempo continua bastante instável e o Rio Grande do Sul permanece como uma das áreas de maior atenção no país. No estado gaúcho, voltam a acontecer pancadas fortes e temporais, com risco de granizo e rajadas de vento fortes. Na campanha e no sul gaúcho, ganham destaque pela possibilidade de chuva volumosa, mas outras áreas do estado também continuam sujeitas à chuva forte. Em Santa Catarina, atenção principalmente para o oeste, na Serra, também Vale do Itajaú e Planalto Norte. No Paraná, também tem risco de temporais em diferentes pontos, com possibilidade de rajadas de vento também mais intensas. No sudeste, a sexta-feira esquenta. Em São Paulo, o calor e a umidade favorecem pancadas a partir da tarde, principalmente no sul, sudoeste e oeste do estado. Na capital, aumenta a possibilidade de chuva entre a tarde e a noite. No Rio de Janeiro, teremos um dia relativamente mais estável, enquanto o sul de Minas Gerais também pode registrar pancadas rápidas e isoladas de chuva. No centro-oeste, Mato Grosso do Sul continua sendo o principal foco de instabilidade, com risco de temporais, especialmente no oeste do estado. Em Goiás e no Distrito Federal, seguem o tempo mais quente, predominantemente firme e também mais seco. No nordeste, permanece o padrão de muito calor e baixa umidade relativa do ar, com chuva rápida em pontos do litoral, enquanto no norte, Acre, Rondônia e parte do Amazonas continuam com pancadas e temporais isolados. No restante da região, o destaque também é o calor. Aline Araújo, da Climatempo.

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1: Agora 1:07 pelo horário de Brasília. Seguindo com os outros destaques por aqui, o Dia das Crianças está chegando e o colunista da Band News FM, Daniel Barros, traz sugestões para ajudar famílias a interromper a rolagem infinita nas telas. A proposta é criar algumas alternativas que despertem interesses de adultos, pais e filhos e ocupem o tempo longe do celular. O comentário foi feito durante o Tem Método, apresentado por Carlos Andreasa, Ivan Brandão e Eduardo Frumento.
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2: Estamos de volta, certo? E eu pensava aqui comigo, quero falar com o doutor Daniel Barros sobre isso aqui, sobre rolagem de tela. Não é nem pela minha filha, não. Ela não é estimulada. Não sou virtuoso, não, tá? Não estou fazendo assim, olha, na minha casa não tem tela. Não tem. E ela pode ver, eventualmente. Tem uma gestão do tempo e tal. Não é, da minha filha não é uma criança que fica o tempo todo na tela. Mas esse é um assunto que me preocupa muito, porque nós fomos, eu fui, o Frumento é um pouco mais novo, mas também certamente foi, a gente cresceu com outras distrações, mas certamente não a tela como nós conhecemos hoje. Então, é tudo muito novo sobre as crianças, né? Então, o doutor Daniel está conosco, felizmente, sempre aqui conosco, para Dia das Crianças está chegando, dia 12, né? Segunda-feira. Também feriado, ele tem sugestões para a gente interromper ou tentar interromper a rolagem da tela infinita. Serve, são dicas para as crianças, eu imagino, né? Mas nós também rolamos a tela, eu rolo mais a tela que a minha filha, bem da verdade. Fala, doutor, tudo bem?
3: É isso aí, a gente traz dicas aqui para a gente interromper a rolagem infinita de telas. Porque essa ficha até me caiu na nossa própria conversa aqui na terça-feira. A gente estava falando do uso excessivo e eu soltei uma frase que fez muito sentido para mim, que não estava programada, mas é que é isso, que a gente ficar no celular nos priva de coisas legais que estão acontecendo fora do celular. Então a gente precisa enriquecer o nosso ambiente fora, em volta do celular, para que a gente tenha alternativas, né? Para que a gente tenha coisas mais legais para fazer, que nos captem e nos tirem deste buraco negro que são as telas. E você tem toda a razão, Andreasa. Tem que ser coisas para os filhos, né, para as crianças, mas tem que ser para nós também. A gente tem que estar envolvido. Não adianta você, toque uma coisa legal para o seu filho fazer e você fica no celular. Porque as pessoas aprendem pelo exemplo. Por isso eu separei 3 dicas diferentes aqui, que são para a família, viu? Não são só para as crianças, não. Uma série, um livro e um jogo. Primeiro, a série que eu descobri junto com muitas pessoas, que é O Segredo de Widow's Bay, que está na Apple TV. Descobri porque ela foi a grande vencedora do prêmio Emmy, né? Que é o Oscar da televisão. Foi a comédia mais premiada, assim, numa única
2: edição. É boa demais, edição. Né? Série boa.
3: Muito legal, muito legal. E aí pro ouvinte que não conhece, é meio que um terrorzinho, assim, baseado ali no universo do Stephen King, tem um mistério acontecendo, não é um humor escrachado, é um humor sutil, mas não assusta tanto, assim, que não dê pra ver com os filhos, e tem um toquezinho de novela que vai envolvendo todo mundo. Então, é aquele programa que dá pra fazer em família, que você não quer ficar dividindo a tela, olhando o celular e olhando a série ao mesmo tempo, porque você quer realmente saber o que está acontecendo ali naquele mistério que vai chegando na cidade. Então, O Segredo de Widow's Bay, que está na Apple TV, é bem interessante para ver com a família. Outra coisa muito legal é esse livro aqui que eu estou terminando de ler. Oi?
2: Só uma observação. Você acha, e é curiosidade mesmo, você acha que Widow's Bay teria algum recorte etário, por exemplo? A minha filha de 11 anos, ela poderia ver, curiosidade, não tem essa resposta para dar. Eu vi com a minha mulher, mas você acha que a minha filha de 11 anos poderia ver conosco essa série? Curiosidade mesmo.
3: Eu vi com os meus filhos de 13 e 12, né? O Arthur tem 14. Sim. E a Bárbara 12. E foi de boa, assim, né?
2: Tá.
3: não ficaram tão mobilizados assim, não. É, eu acho que talvez mais novos do que isso, 10, 9, talvez percam um pouco até a própria sutileza do humor, de algumas coisas. Mas entretém, eu acho que entretém sim, não é algo extremamente assustador. É, o outro que também tem um recorte etário é esse aqui, ó, que eu ia falar, um livro chamado Nos Telhados de Paris, da Catherine Rundell. É um livro extremamente... Vai virar série, vai virar filme, porque é extremamente ágil, cinematográfico. Tem uma órfã, começa o livro, a história de uma órfã que aparece ali flutuando no estojo de um violoncelo. É, e aí ela é resgatada por um sujeito em Londres, e aí descobre que talvez ela tem certeza que a mãe está viva, todo mundo diz que não, que ela não tem como lembrar daquilo, e aí eles vão para Paris atrás de uma pista ali, talvez para encontrar a mãe, e aí ela entra numa outra turma que vive passando ali por cima dos telhados de Paris. Um livro extremamente ágil, extremamente gostoso de ler, pré-adolescente, muito legal. A Catherine Rundell, ela é uma autora de grande sucesso nessa faixa. E o último, que não podia deixar de ter, é a recomendação de um jogo. Esse jogo aqui é extremamente legal para a família, chama Beedle, da MeepleBR, que é um jogo de dado. Você tem ali algumas cartas de desafio, sei lá, tem que rolar 6 dados iguais, ou os 6 dados não podem ter determinados valores, pode ter o 2, o 3, o 5, ou então você tem que, seus 6 dados tem que dar menos que 12, e o sujeito diz assim, eu faço isso em 6 lances. Aí o outro diz assim, não, eu faço em menos, eu consigo em 5 lances. O outro fala, tá bom, eu acompanho os seus 5 lances. Alguém fala, não, eu faço em 4. Até que as pessoas começam a desistir, não, isso é impossível. Aí algumas pessoas vão saindo e outras embarcam ali no lance mínimo que alguém deu, sei lá, 4, 5 lances. E aí começam os lances, a pessoa pode rolar os 6 dados e rerolar alguns deles 2 vezes. E aí começa uma turma torcer contra, né, para não dar certo, e uma turma torcer a favor. E aí isso são 10 rodadas de desafios diferentes. E essa coisa do desafio, eu vou, eu não vou, eu cubro sua aposta. E aquela adrenalina que vem no lance dos dados é muito legal, tira de fato. Ninguém fica no celular quando está jogando esses jogos, né? Esse tipo de jogo. Esse aqui é o Beedle para 2 a 5 jogadores, lançado pela MeepleBR. Várias dicas, hein, Andreasa, para sair da tela de vez, hein? Para parar aí essa rolagem infinita nesse feriado com a família.
4: Opa! Cheguei chegando, hein? Ó, você deu a dica de sair da tela, sair da rolagem. Lá na casa da minha irmã, né? As minhas duas sobrinhas, a Melissa acabou de fazer 6 anos, a Luana fez 4, e elas querem mexer no celular, minha irmã evita o máximo, mas tem hora que não dá também. É, vai lá. Assiste lá o seu Crybabies. Aliás, é a dica delas, tá? Pra quem quiser assistir alguma coisa legal, assista Crybabies. Mas se elas pedirem pra você comprar uma Crybaby, chore. Né? Vai pro Cry mesmo, sim, porque elas são caras. Sim. Que tio deu uma e vai valer até elas entrarem na universidade. Mas nesse final de semana, ela saiu do celular porque eu ganhei aqui, a gente se credenciou, né, para cobrir as eleições no Tribunal Superior Eleitoral. Eles dão um brinde para cada jornalista, aí vem lá um bota, um chaveiro e tal, e vem um álbum de figurinhas da urna eletrônica, conta a história da urna eletrônica. Então, Melissa saiu da tela para... Enfim, exercer ali a sua democracia e descobrir, olha lá a fotinha dela, coisa linda, e descobrir a história do Pilili, né, que é a nossa urna eletrônica. Então, exercendo a sua democracia e longe das telas, colando figurinhas com a vovó, fica aí o registro do Dr. Daniel Barros.
5: Sensacional.
3: Excelente. É isso, se a gente dá alternativa legal, as pessoas vão, a gente tem que se esforçar, cabe a nós também oferecer essas alternativas.
5: Você que está cansado, exausto, trabalhou o dia inteiro, chegou em casa exausto, aí o seu filho, a sua filha fala, papai, posso ver o celular um pouquinho? Você quer sossego? Verdade é essa. Não dê o celular. Não, resista. É isso, é verdade. Busque uma alternativa. O álbum de figurinha resolveu o problema do Ivan Brandão. O doutor Daniel, uma pergunta. O livro que você sugeriu é de que editora?
3: Ah, eu não falei, né? Editora Intrínseca, Nos Telhados de Paris, da Catherine Rundell, lançada esse ano pela editora Intrínseca. Não espere virar filme, porque vai virar.
5: Muito bem. E uma coisa não tem nada a ver com a outra. Leia e veja o filme. São coisas diferentes. Geralmente, o livro é melhor. Há uma experiência melhor. filme pode ser bom. Mas raramente um filme é melhor do que o livro, que eu me lembre. Eu me lembrei de um agora, mas eu não vou citar, que eu não quero confusão. É. Um beijo, doutor Daniel.
3: Valeu, gente. Bom feriado.
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0: Eu quero dividir aqui com vocês o meu novo lançamento, mais um livro que eu tô lançando pela editora Senac Rio de Janeiro, chamado Bom pra Caroli, mais de 50 receitas e outras histórias. Nesse livro, eu comemoro os meus 30 anos de cozinha através de receitas que passaram por toda a minha vida. Então, as minhas referências de infância, algumas receitas de vós, de tias e dos momentos meus. Então, desde a faculdade de cozinha, do tempo que eu tinha a loja, das consultorias que fiz, enfim. Um livro muito gostoso, ficou lindo. Eu participei fazendo como um scrapbook, né? Então, com colagens, com algumas fotos antigas, bastante ilustração. Eu visito esses 30 anos meus em volta das panelas, na cozinha, com receitas. Já vou passar uma aqui, que é o cajuzinho da mamãe. Na verdade, não é da minha mãe, é da mãe da minha mãe. E tá escrito assim no livro, porque era a receita da minha avó e minha mãe me passou dessa maneira. Então, é muito legal essa receita, porque ela não leva leite condensado. Você vai usar 5 claras, 2 xícaras de açúcar, 2 xícaras de amendoim bem moidinho, 1 xícara de chocolate em pó, 50% de cacau, açúcar cristal e amendoim para decorar. Na batedeira, você vai fazer o seguinte, bate as claras em neve, quando elas estiverem bem firmes, você põe 1/2 xícara de açúcar. Bate bem para estabilizar a espuma. Aí, numa outra tigela, você mistura o restante do açúcar, o amendoim e o chocolate. E adiciona as claras a essa mistura seca, envolvendo bem. As claras, elas vão estar batidas em neve, mas no final a neve some, porque é uma massa bem pesada. Mas aí você mistura bem a massa e faz aquele formatinho de caju, que é muito engraçado, né? Porque chama cajuzinho, feito de amendoim. E se você quiser, você pode falar comigo pelo e-mail hojepode@bandnewsfm.com.br ou pelas redes sociais no @carolicrema. Pode pedir receita, dica, fala comigo, eu vou adorar.
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2: Mais uma vez, bom dia para você que está acompanhando a Band News FM nessa madrugada de sexta, 9 de outubro de 2026. Eu, Stephanie Toso, sigo por aqui até às 7 horas da manhã, trazendo os principais destaques do dia, indo direto com os assuntos em Brasília. A Polícia Federal arquiva a investigação sobre uma suposta interferência estrangeira nas eleições brasileiras. Quem traz a atualização é o Leandro Aislan.
3: A Polícia Federal não vai mais investigar uma possível interferência estrangeira nas eleições presidenciais do Brasil. A informação foi revelada pelo jornal O Globo. Nesta quarta-feira, a corporação decidiu arquivar o pedido feito pela Advocacia Geral da União por falta de indícios mínimos que justificassem o início da apuração. A AGU se baseou em uma reportagem de um jornal britânico que revelou que o governo de Donald Trump teria liberado US$ 1 milhão para financiar um grupo focado em contestar a atuação do Supremo Tribunal Federal.
2: O Ministério Público da Bahia apura casos de xenofobia após o primeiro turno das eleições. Informações que chegam com a Verena Veloso.
4: Denúncias de possíveis casos de xenofobia após o primeiro turno das eleições levam o Ministério Público da Bahia a abrir ao menos 4 procedimentos de investigação. As medidas fazem parte de uma força-tarefa do MP para combater esse tipo de conduta que envolve ofensas ou discriminação contra pessoas por causa da origem ou do local onde vivem. Um dos casos que ganhou repercussão envolve o comentarista Rodrigo Constantino. Após as eleições, ele publicou um vídeo nas redes sociais em que chamou a Bahia e os baianos de câncer do Brasil e vergonha nacional.
2: Nos outros destaques do noticiário, 3 pessoas são detidas depois de um tumulto na Universidade Federal de Campina Grande. Tem mais com Lucas Batista.
5: A reitoria da Universidade Federal de Campina Grande se pronuncia após a confusão desta quinta-feira. Em coletiva, os representantes da UFCG lamentaram o ocorrido e disseram que a instituição é um espaço de livre manifestação. Na manhã desta quinta-feira, 3 pessoas foram detidas pela Polícia Militar após tumulto que começou depois que homens retiraram cartazes políticos colocados por estudantes. Durante a confusão, uma aluna idosa teria sido vítima de injúria racial por um dos envolvidos na retirada dos cartazes, segundo a UFCG.
2: Um homem é preso suspeito de matar a esposa venezuelana em Belo Horizonte. Detalhes com a Vitória Fernandes.
6: Luiz José Acive Navarro, de 29 anos, natural da Venezuela, foi preso em flagrante, suspeito de assassinar a esposa Evelyn Del Carmen Betanco Vera, de 27 anos. O crime aconteceu na casa onde os dois viviam, com os dois filhos e os pais do criminoso. A vítima foi socorrida e encaminhada para atendimento médico, mas não resistiu aos ferimentos. O delegado responsável pelo caso afirma que Evelyn havia solicitado uma medida protetiva contra o marido, que foi expedida. Ela foi abrigada por um tempo pela polícia, mas pediu para retornar para casa com a família na terça-feira desta semana.
2: Bom, e trazendo outro destaque por aqui, uma mãe viraliza depois de descobrir que o filho joga futebol com Chico Buarque. Mas sem saber quem é o tal do seu Chico. Quem conta mais é a Maria Rita Nader.
7: Uma mãe viraliza nas redes sociais ao descobrir que o filho joga futebol com Chico Buarque, cantor e compositor da música popular brasileira. O vídeo foi postado nesta terça-feira. Segundo a publicação de Mona Lisa Mello, o filho Miguel saía de casa falando que ia jogar com seu Chico, mas ela não imaginava quem ele era. Ela ainda relata que um dia o filho pediu para que ela não se preocupasse com a alimentação dele no futebol, já que o seu Chico pagou o refrigerante dele no churrasco. Nas imagens, o cantor aparece de bermuda e com uma blusa escrita a palavra Chico e o número 9. O vídeo já conta com mais de 1 milhão de visualizações e 320 mil curtidas.
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2: Rapidinho, hein? Já acionei o Fernando Schiller por aqui na nossa programação. Já desejar bom dia pro João Carlos, que tá por aqui e falou assim: hoje sextou pra mim. Tô de folga, muito bem, mas ele tá na área por aqui ainda. Próxima madrugada, de sexta pra sábado, aí sim, o João tira uma folguinha, muito bem. O Lucas Carreteiro tá por aqui também, já mandando um abraço pra todos os ouvintes. Sérgio Girota passou um tiquinho mais cedo, já mandando um bom dia pra todos nós por aqui. Falou que a temperatura em São Paulo está agradável. O Greco já mandando uma boa madrugada, um bom trabalho. A Andresa de Manaus, tenho certeza que está na nossa escuta também. Assim como o Lucas Batista, direto do Itaim Paulista, está por aqui de plantão até às 7 da manhã. Falou assim, um abraço para todos vocês, para nós, hein, gente? Força que é sexta-feira, vem aí fim de semana, tem feriado de Dia das Crianças e de Nossa Senhora Aparecida. Eu, Stephanie Toso, sigo por aqui, tá de plantão nesse feriado. E aí, vamos que vamos, hein? Próximas madrugadas mais animadas, chiquinho mais fresquinhas também aqui em São Paulo. Esse calorão que fez ontem na capital paulista, hein? E vai fazer de novo hoje. Expectativa já na nossa máxima aí acima de 30 graus, então vamos aproveitar bem. Quem também já passou para mandar um oizinho foi o nosso ouvinte de sempre, direto ali do Delfim Verde, o Expedito, que tá de plantão até às 6 da manhã. Bom, vamos nessa, tem bastante assunto por aqui na nossa madrugada, mas o WhatsApp da Band News FM tá aberto no 11 999 592 100 para você ir mandando a sua mensagem, o seu alô. Bom, acionamos Fernando Schiller, já trazendo assunto por aqui, o colunista da Band News FM analisa a proposta de reforma constitucional do candidato do PL à presidência, Flávio Bolsonaro. O Pensa Brasil passou no Band News no meio do dia, apresentado por Eduardo Eineg, Humberto Ferretti, pela Larissa Biscaia.
8: Pensando Brasil, Fernando Schiller, de olho nas discussões que surgiram finalmente, né? Finalmente surgiu uma discussão interessante sobre programa para a gente fazer nesse momento, ainda que reforma constitucional não seja um programa, seja um meio de transformação para que, enfim, a gente possa avançar para algum lugar. A gente já fez mais de 130 mudanças constitucionais no Brasil, foram 139, fora a reforma de 1994, e está essa discussão sobre a reforma constitucional que o Flávio Bolsonaro colocou na mesa, né, Schiller?
9: Tudo bem, Neg, Ferretti, Larissa. Vamos lá, é verdade que é boa a discussão, porque, afinal de contas, pelo menos tem alguma discussão, né? Não fica só discutindo a padroeira do Brasil, ou a última fake news, ou sei lá o quê. Mas a maneira como a discussão é feita, de novo, não é boa. Eu sou muito cético, né? A gente vem conversando sobre esse tema da possibilidade de se fazer discussões de boa qualidade numa reta final de eleição. Infelizmente, porque a discussão de boa qualidade não dá voto, O que dá voto, na visão pelo menos dos marqueteiros, é você tentar tirar do outro, né? Então você aumentar a rejeição do outro lado, então criar espantalho. Então fica assim, joga um espantalho para um lado, joga um espantalho para o outro e tal. O que aconteceu nesse caso? Mobilizou aí durante, sei lá, 2 dias alguma discussão. O Flávio Bolsonaro, ele disse, olha, ele usou duas expressões, precisamos fazer algumas reformas constitucionais e precisamos, no sentido de redemocratizar o país. Tá? E aí, bom, aí vem uma maçaroca de críticas, bom, teve deputado dizendo que é golpe, teve jurista dizendo que a cláusula pétrea da Constituição não pode mudar, teve outro, bom, todo tipo de reação é um pouco bizarra, assim. Sem que ele tivesse dito do que exatamente ele estava falando, né? Afinal, ele fez uma entrevista e disse, olha, estou falando de algumas coisas, basicamente 3 coisas. Uma reforma no Judiciário, né, especialmente no Supremo, que está em discussão no Supremo, a redução dos mandatos, então para ter um mandato de, sei lá, 10 ou 15 anos, limite a decisões monocráticas... Enfim, mudanças que estão em discussão, que não tem nada de inconstitucionais, que cabe exatamente ao Congresso fazer, que, aliás, algumas já foram, inclusive, aprovadas pelo Congresso Nacional, pelo menos numa das casas, né? E aí tem uma questão de, por exemplo, fim do foro privilegiado, né? Fim do foro por prerrogativa de função, que, na minha visão, pessoalmente, eu acho que na de muita gente é necessário para o país. Você precisa mudar isso, porque hoje o Congresso Nacional, em grande medida, é refém do Supremo. Então, qual é a coragem, literalmente, ou a independência de um senador ou um deputado em algumas votações sensíveis, né, sabendo que ele poderá logo ser julgado, um processo será acelerado ou não no Supremo Tribunal Federal, e isso vem acontecendo, seja formalmente, seja nos bastidores. Bom, então tem esse pacote aí. O outro pacote que ele falou foi fim da reeleição. Então, ele mandou para o Congresso lá uma PEC com o fim da reeleição. Se o governo vai botar força, vai botar peso, se vai ser aprovado, etc., bom, a gente vai acompanhar aqui. Mas é uma demanda da sociedade hoje para rediscutir a reeleição. Eu, pessoalmente, sou muito favorável. Eu acho que, inclusive, é uma migração na América do Sul. Se você pegar Chile, Uruguai, Bolívia, Paraguai, vários países, Peru, países, inclusive, que têm apresentado bons resultados econômicos recentes, né? O Uruguai é um bom exemplo, Chile, obviamente, é um grande exemplo, mas mesmo o Peru e o próprio Paraguai, né, tem sido positivo. Então, por que o Brasil não pode discutir isso? Né? E o outro ponto que ele levantou é a redução da maioridade penal para 16 anos, né, que também é uma demanda da sociedade. Eu, pessoalmente, sou mais crítico em relação a isso, mas não é um ponto aqui, não é a minha opinião, não sou deputado, nem senador, nem serei, então não é o caso. Mas vamos lá, são reformas perfeitamente plausíveis, você pode ser contra ou a favor. E é ótimo, Ineg, que exatamente isso seja discutido numa campanha eleitoral. Porque é disso que se trata, para isso que se faz a campanha eleitoral. O que me impressiona é que uma mera sugestão como essa seja utilizada pelo outro lado do jogo, por muita gente, para fazer bizarrices, né? Levantar espantalhos, e aí a discussão não anda, né? Daí os candidatos acabam falando nada com nada. Então, ao mesmo tempo que é bom, mostra um pouquinho as limitações da discussão política no Brasil hoje.
8: É assustador, né, quando a gente olha o nível da discussão que a gente está vivendo, e surpreende, né, que nessa altura surja um debate. Agora, veja, eu comentei com você, e eu queria te ouvir. Desde que a Constituição foi promulgada, nós tivemos 139 modificações. O governo Lula começou com uma PEC, que foi a PEC que acabou com o teto de gastos, criou o arcabouço fiscal, abriu aquele crédito, o direito de criar um endividamento monumental. E agora, no final do governo, está discutindo PEC da segurança, PEC da 6x1, e o Geraldo Alckmin disse que faria uma proposta de reforma do judiciário também. Ou seja, a nossa eleição, a gente só tem reeleição porque fizemos uma emenda constitucional, fizemos reforma da Previdência, fizemos reforma do judiciário, da qual o Lula se orgulha, fizemos reforma tributária, ou seja, é uma eterna reforma, porque essa Constituição fala de absolutamente tudo, né, Schiller? Ela é tão extensa e tão abrangente que não tem como você fazer uma mudança no Brasil sem fazer uma reforma ou mudar algum artigo da Constituição.
9: Ah, esse é o maior problema dos brasileiros. Olha, se eu tivesse um condão mágico, assim, uma varinha mágica, eu faria o seguinte: nós precisamos fazer uma lipoaspiração na Constituição. Precisa desconstitucionalizar um monte de coisa no Brasil. Né? Por exemplo, aplicação de recurso orçamentário. Toda a rigidez orçamentária brasileira, boa parte dela, a maior parte dela, está na Constituição. Nós recentemente colocamos o Fundeb na Constituição. Imagina o seguinte: você tem um fundo para financiar a educação. Então você não põe apenas a previsão do fundo, você detalha o funcionamento do fundo na Constituição. Então você diz lá, por exemplo, que 70% do recurso do fundo tem que ir para funcionários públicos, professores. Tá? Bom, para que tem que ter isso na Constituição? Se o prefeito de uma das 5.500 cidades brasileiras achar ou precisar colocar só 55% e não 60% e não 70%, né? Então ele faz uma administração mais racional ou tem menos crianças entrando, porque a curva demográfica hoje nasce menos crianças, especialmente na região sul do país. Não, não pode. Tem que gastar 70%, porque está na Constituição, porque senão ele vai ser glosado pelo Tribunal de Contas. Então é bizarro isso. As próprias vinculações constitucionais, os limites para a saúde e a educação, a gente definiu isso nos anos 80. Daí tem um lobby enorme em torno disso, cria uma enorme ineficiência. Então, o prefeito precisa gastar 25% com a educação. Bom, mas por que precisa gastar 25%? Ele precisa gastar mais com saúde, porque o envelhecimento da população não. Ele tem que gastar porque está num limite constitucional, uma vinculação constitucional. Né? Então, é isso. Quer dizer, o Brasil... E aí, a partir dali, começa essa tendência. Todo mundo quer colocar o seu direito na Constituição. Enrijece a Constituição, qualquer mudança da regra tem que de novo ir para a Constituição. Eu chegou ao ponto de uma sugestão de se mandar uma reforma judiciária ainda antes do segundo turno, para marcar e tirar algum trunfo eleitoral. Sabe qual é a minha impressão sobre tudo isso, Eneg, Ferret, Larissa? É que a sociedade está cansada. A sociedade está cansada do populismo, de usar temas importantes como trunfo eleitoral. Mesmo agora, com esse tema da escala 6x1, da última hora, né, de afogadilho, etc., acho que há uma desconfiança de que assuntos sérios de interesse do país não podem ser tratados de maneira irresponsável como trunfo eleitoral. Mas pode ser que aqui eu que estou sendo otimista, tá? Deixa assim.
8: E só lembrando um detalhe que eu falei no meu comentário de abertura, o Colégio Pedro II do Rio de Janeiro está na Constituição, no artigo 242, dizendo que ele vai ser mantido na esfera federal. É fantástico. E que a Justiça Desportiva tem 60 dias para tomar suas decisões. Também está na Constituição, Schiller. É realmente uma loucura. Fernando Schiller, Pensando Brasil, volta a conversar com a gente na segunda-feira. Valeu, Schiller. Obrigado.
9: Valeu.
1: Barão da América. Direto de Nova York.
2: E 36 pelo horário de Brasília, o correspondente da Band nos Estados Unidos e âncora do Band News Station, Eduardo Barão, traz mais detalhes da primeira execução por injeção desde o caso Krista Pike. Ela foi condenada à pena de morte, mas sobreviveu à aplicação de duas doses do medicamento letal usado no país. O jornalista conversou sobre o assunto com Sheila Magalhães, Carla Bigato e Luiz Megali.
10: Hora de conversar com o Eduardo Barão, direto da cidade que não dorme jamais. Depois que uma condenada sobreviveu não a uma, mas a duas injeções letais, o tema pena capital entrou na pauta nos Estados Unidos e o país acaba de executar o primeiro preso desde esse problema, desde esse vexame, desde esse fiasco. Não sei como é que eu defino esse caso, Barão. Conta pra gente.
11: No estado do Texas, numa penitenciária estadual, Jamal Howard, de 46 anos, foi executado. Ele foi condenado por ter matado em 2000 o atendente de uma loja de conveniência e permaneceu desde então justamente esperando a pena capital. Aconteceu ontem, foi a 30ª execução aqui nos Estados Unidos e a primeira, como você falou, desde aquele insucesso que aconteceu em outro estado americano, o estado do Tennessee, com a Krista Pike. Ela pegou também a mesma pena capital, ela recebeu duas doses de uma droga chamada pentobarbital, mas não morreu. Ela continua internada, ela, segundo os advogados, ela está consciente, ela teve queimaduras nos braços por onde essa droga passou e agora espera para saber qual será o futuro dela. Os advogados estão pedindo para que o governador, o Tennessee, tenha ali a comutação da pena, liberte da pena, mas ninguém sabe ao certo o que vai acontecer. Como você falou, esse caso que aconteceu no Tennessee chamou a atenção aqui do país depois que essa droga acabou não tendo efeito desejado pelas autoridades. Agora, nesse caso de ontem à noite do Texas, esse condenado recebeu também a dose do mesmo medicamento, a mesma droga, enfim, essa pentobarbital, mas aí nesse caso acabou funcionando. As investigações continuam por aqui para identificar por que que a outra execução não deu certo. Uma das possibilidades é que essa droga estivesse vencida e por isso ela não surtiu o efeito desejado. A Krista Pike, portanto, continua viva, mas no caso de ontem, Jamal Howard acabou sendo o 30º detento condenado executado aqui nos Estados Unidos neste ano de 2026.
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2: Seguindo com os principais destaques do noticiário, o candidato do PL ao governo do Rio de Janeiro, Douglas Ruas, pode ser declarado eleito no primeiro turno. Informações que chegam com Guilherme Faria.
14: O candidato Douglas Ruas, do PL, vai ser declarado o governador eleito do Rio de Janeiro a partir da retotalização dos votos válidos no primeiro turno das eleições no estado. Nesta quinta-feira, o Tribunal Superior Eleitoral decidiu que os 274 mil votos dados a Antony Garotinho, do Republicanos, deverão ser considerados inválidos, dada a posição de inelegibilidade do candidato. Com a decisão, o TRE vai precisar fazer o processo de retotalização, o que altera a conta da eleição, na medida em que o total de votos válidos é reduzido. Com base nos números da apuração, Ruas passará a ter 50,88% dos votos válidos, o suficiente para a vitória em primeiro turno. Assim, uma segunda votação entre o candidato do PL e Eduardo Paes, do PSD, não será necessária.
2: Nos outros destaques do noticiário, a Polícia Federal prende 24 pessoas ligadas ao primeiro comando da capital em Mato Grosso do Sul. Detalhes com Alexandre Paes.
15: A Polícia Federal prendeu 24 pessoas nesta quinta-feira em uma operação contra uma organização criminosa ligada ao primeiro comando da capital, o PCC. A Operação Catarisma cumpriu 12 mandados de busca e apreensão em 8 cidades de Mato Grosso do Sul. Em Campo Grande, 3 buscas foram realizadas dentro das penitenciárias, sendo 2 na Gameleira e 1 na Penitenciária de Segurança Máxima. Segundo a investigação, esse grupo tinha diferentes níveis de atuação, com códigos próprios de comunicação e mecanismos para movimentar dinheiro e identificar integrantes. A Polícia Federal não informou quem eram os alvos das buscas dentro dos presídios e também não detalhou a relação deles com a organização.
2: 7 cidades da Amazônia registram a qualidade do ar classificada como insalubre. Destaque da Lívia Maciel.
16: 7 cidades da Amazônia registram nesta quinta-feira índices de qualidade do ar classificados como insalubres. No Amazonas, o município de Itacoatiara teve o pior índice do Brasil, com 425,6. O número ultrapassa o limite considerado como péssimo, que é de 160. Os índices variaram entre 150 e 227 durante a madrugada e o início da manhã. A fumaça tem origem de incêndios florestais. No Pará, as cidades de Trairão e Itaúba também registraram péssima qualidade do ar, com índices acima de 220 partículas inaláveis. Os dados são do Sistema Eletrônico de Vigilância Ambiental da Universidade do Estado do Amazonas.
2: No noticiário internacional, a americana Krista Pike, que sobreviveu à tentativa de execução por injeção letal nos Estados Unidos na semana passada, já consegue se levantar e caminhar pelo quarto do hospital, segundo a defesa dela. Os braços estão muito machucados e ela ainda apresenta confusão mental. A justiça determinou a preservação de todas as provas da medida frustrada. O governador do Tennessee mantém a suspensão de todas as execuções do estado até o fim do ano e o chefe do sistema prisional pediu demissão. E o Corinthians arrasta a busca por um treinador e segue com negociações abertas. Fala aí, Lucas Belotti.
17: O Corinthians corre contra o tempo e está no mercado em busca de um novo treinador. Favorito para assumir é Ramon Dias, campeão paulista pelo clube em 2025. A ideia da diretoria é contar com um novo nome já para o duelo contra o Palmeiras neste domingo pelo Brasileirão. O cargo está vago desde ontem, data da demissão de Fernando Diniz, após mais uma derrota no Campeonato Brasileiro. O revés por 2-1 contra o Internacional foi o 7º seguido do Timão, que termina a rodada a 1 ponto da zona de rebaixamento. Contra o Colorado, Vitinho abriu o placar antes do primeiro minuto e numa falha bizarra de Garro na saída, Alan Patrick ampliou. André chegou a descontar para o Timão, mas não reverteu o placar ou a saída do treinador. O anúncio da demissão foi feito pelo executivo Marcelo Paz, que na partida passada contra o Fluminense defendeu a permanência de Diniz e descartou à época uma mudança no comando.

Agora, 1h46, a rodovia Dutra prevê recorde de romeiros e planeja via exclusiva para peregrinos até Aparecida. A reportagem é da Carolina.

0: E a gente também ouve a concessionária, a Rio SP, sobre a expectativa e a segurança dessas pessoas, desses fiéis que circulam, não só na Dutra, mas também parte na marginal do Rio Tietê. Conversa com Rodolfo Borrell, gerente de operações da Rio SP. Obrigada, bem-vindo.
1: Um prazer falar com vocês.
0: Gostaria de entender como é que a Dutra tem se preparado, né? É um número e um contingente que tem crescido a cada ano. O que que vocês têm aprendido e colocado em prática anualmente, especialmente em 2026?
1: Bom, essa é a maior operação que acontece aqui na rodovia Presidente Dutra. É, sem dúvida alguma, uma mega operação que a gente monta aqui em conjunto com a Polícia Rodoviária Federal e em conjunto também com a NTT, numa super operação preparada para receber essa que é a maior peregrinação que acontece aqui no Brasil. Ano passado, a gente teve aproximadamente 40 mil pessoas no período de 1 a 12 de outubro. A expectativa esse ano é que esse número aumente, porque ele vem crescendo ano após ano, desde 2022. Então, a gente monta aqui um verdadeiro regime de operação especial conjunta para poder dar a melhor condição de segurança possível para esses romeiros. Então, a gente faz uma ampla sinalização especial da rodovia para orientação tanto dos romeiros quanto uma orientação especial para os motoristas. Este ano, nós vamos fazer também a distribuição de 30 mil coletes refletivos para as pessoas, 120 mil tarjas refletivas também, que nossa equipe vai aplicando ali na mochila, nas vestimentas dos romeiros, para que essas pessoas fiquem visíveis à noite. Nós vamos ter na rodovia Presidente Dutra 23 tendas de orientação montadas exatamente para que nós também, aqui pela concessionária, consigamos dar uma orientação de qualidade para os romeiros na rodovia. Contratamos um contingente de aproximadamente 400 pessoas adicionais para a gente ter um reforço das nossas operações aqui nesse momento, que é a maior operação que acontece na Dutra.
0: Então, a expectativa de superar o recorde do ano passado, então, superando esses 40 mil pedestres, né, que utilizam basicamente o acostamento, ou alguma outra faixa que também é direcionada pontualmente.
1: Quando é possível a gente direcionar de forma segura o romeiro para fora do acostamento, a gente faz isso. Tem alguns trechos da rodovia que a gente consegue preparar um caminho paralelo, sinalizado e seguro, separado do acostamento. Mas, de fato, a maior extensão utilizada é sim o acostamento, o que leva a algumas recomendações de segurança que eu queria inclusive deixar registrado aqui no esforço de comunicar essas recomendações para a gente conseguir os resultados que a gente vem conseguindo ao longo dos anos. A recomendação ela vem sendo difundida cada vez mais e as pessoas vêm conseguindo ter aí uma romaria um pouco mais segura. Ano após ano, a quantidade de acidentes tem diminuído, embora a quantidade de romeiros tenha aumentado. Então, isso mostra que essa recomendação de segurança e também o aprimoramento dessa operação especial que a gente tem montado tem dado resultado.
0: Tem uma parte que vocês, se não me engano, de Arujá a Lavrinhas, que tem uma ponte que vocês agora orientam os romeiros a atravessar e depois voltam, porque também é uma região que fica mais difícil ali controlar e garantir a segurança deles. Queria que você falasse um pouco desse trecho, a partir da experiência que vocês já tiveram, né, e estão tendo.
1: Esse ano, exatamente. Esse ano a gente tem uma rota que nós chamamos de caminho consciente. E quando eu falo nós, estou me referindo também à Polícia Rodoviária Federal. Nós juntamos aí as nossas experiências e a gente criou aquilo que é a rota recomendada sob o ponto de vista de segurança. Caminhar no acostamento tem um risco, mas se as pessoas vão fazer essa peregrinação, que sigam então um caminho consciente. Ele é sempre pelo contrafluxo, ou seja, quem segue de São Paulo para Aparecida, que caminha no contrafluxo, ou seja, pela pista sentido São Paulo. A única exceção é esse trecho que você comentou, mas na verdade ele é em Caçapava, no quilômetro 125. Ali no quilômetro 125 existe uma ponte que não tem acostamento, não tem uma passarela, então a passagem por ali ela é muito perigosa. Por isso, 2 quilômetros antes, no quilômetro 123, a gente montou uma superestrutura ali para orientar as pessoas a fazerem uma passagem, uma transposição de pista para o outro lado, de forma segura, numa passagem inferior.

0: Esse trecho ele vai estar, já está iluminado com a iluminação que nós implantamos ali. Vai sempre ter uma equipe nossa orientando, de modo que as pessoas façam esse trajeto, não utilizando esse local onde ali não tem o passeio, não tem a passarela. As pessoas acabariam tendo que vir para a faixa de rolamento, aumentando ali bastante o risco de atropelamento. Mas esse é o único ponto de atenção que exige a travessia da pista para o outro lado. O restante do traçado todo é sempre pelo contrafluxo na pista que vai sentido Rio, sentido São Paulo.
1: E qual que é a lógica do contrafluxo, né? Para explicar para as pessoas leigas por que que é melhor e não seguir no fluxo.
0: Primeiro, estatística. A gente observa que todos os acidentes mais graves que aconteceram, aconteceram sempre no sentido do fluxo. Então, esse é um dado técnico que vem das estatísticas, da dinâmica dos acidentes que aconteceram. E a gente entende que isso, o fato de estar no contrafluxo, ele dá uma capacidade de resposta maior para que eventualmente algum veículo que chegue mais próximo, que chegue até eventualmente a encostar ali no acostamento, a gente tenha uma capacidade de resposta maior. Então, isso torna também o Romero mais visível e é o que a gente tem observado no histórico desde 2022. Como eu comentei, desde 2022 para cá, a quantidade de Romero só aumenta, recorde atrás de recorde, e a gente observa que na dinâmica desses acidentes, a composição de caminhar no sentido do fluxo, ele é mais perigosa, e também à noite. O ideal é que as pessoas não caminhem à noite. Muita gente prefere fazer a caminhada à noite, a gente sabe disso, é impossível negar, por isso mesmo a gente vai fazer a distribuição desses 30 mil coletes refletivos e das 120 mil tarjas refletivas.
1: Quantos eram em 2022?
0: Em 2022, nós tivemos aproximadamente 27 mil Romeiros. Então, você vê que é um número que vem crescendo ano após ano mesmo.
1: Então, quase dobrando. E número de mortos registrados também nos últimos anos? O senhor mencionou que tem caído. De quanto de 2022 para cá?
0: Em 2022 foram quatro, em 2023 tiveram algumas fatalidades também. A gente vem sempre aprimorando essa operação. Evidentemente, não é possível garantir a segurança das pessoas na medida em que caminham no acostamento, a rodovia não é feita para isso, mas com esses aprimoramentos, a gente conseguiu um resultado muito bom no ano passado, que é de não ter fatalidades na rodovia. A gente sabe que essa operação especial, por mais complexa que seja, ela não é capaz de garantir a segurança das pessoas. A gente tem feito um bom trabalho aqui junto com a Polícia Rodoviária Federal para reduzir a quantidade de acidentes. Diante disso, a gente inclusive concebeu também uma ideia aqui, se você me permitir, eu gostaria de falar um pouco sobre isso, que é a eventual construção de um caminho seguro para os romeiros. Você mesmo comentou, a maioria do traçado utilizado atualmente é o acostamento, numa condição que não é adequada sob o ponto de vista de segurança, e a gente desenvolveu aqui uma proposta para a Agência Nacional de Transporte Terrestre, a ANTT, para desenvolver um estudo de viabilidade para a construção de um caminho seguro para o Romero.
1: Vou já te perguntar mais sobre isso. Só queria confirmar então esses dados de mortos. O senhor mencionou que 2022 foram quatro, é isso? 2023, uma. 2024, então, três. E o ano passado, zero.
0: Ano passado, zero, sim.
1: E aí, pessoas atropeladas, você tem esse dado atualizado também?
0: Temos esses dados, eu vou pedir para a minha assessoria de comunicação enviar
1: Tá.
0: para você aqui na sequência.
1: E aí, pensando nesse perfil, né, que vocês têm aperfeiçoado, e aí sim entrando na questão de uma paralela, porque, como você mencionou, os dados estão apontando que há uma tendência, as pessoas estão se
0: De crescimento.
1: especializando, né, há grupos que estão ajudando essas pessoas, prestando esclarecimentos, dúvidas, é uma coisa que vai realmente crescendo.
0: Sim.
1: Essa via paralela, ela seria ao longo de quantos quilômetros? Como é que está esse projeto? Como é que está a conversa com o governo federal?
0: A conversa via ANTT, via Agência Nacional de Transporte Terrestre. O histórico desse assunto e o status é o seguinte. O histórico, a gente vem aprimorando cada vez mais a operação especial, com essas tendas e com os coletes refletivos, com a orientação, a criação do caminho consciente, a junção de esforços com a Polícia Rodoviária Federal, mas uma operação especial ela não é capaz de garantir a segurança das pessoas. A palavra é garantir a segurança. E aí, diante disso, a gente teve uma proposta que foi apresentada para a NTT de desenvolver um estudo de viabilidade técnico-econômico e ambiental para a construção do que seria então um caminho seguro para os romeiros, apartado da rodovia, num caminho exclusivo para os romeiros, com elementos de proteção e segurança. Não adiantaria não ter elementos de proteção e segurança, porque se algum veículo tivesse um acidente que saísse de pista, atingiria os romeiros na lateral. Então a ideia seria um caminho de fato apartado da rodovia, fora do acostamento, protegido, especificamente criado, construído, projetado para os romeiros. Essa época agora de outubro é de fato de longe a maior romaria, mas lembrando que ao longo do ano também tem a presença de outras peregrinações, muito menores, mas ao longo de todo o ano existe essa demanda. Por isso a gente apresentou a ideia de desenvolver esse estudo de viabilidade, EVTEIA, como a gente chama, tecnicamente. A boa notícia é que a NTT também viu muito valor nessa ideia, autorizou o desenvolvimento do estudo de viabilidade. Ele é um estudo técnico de engenharia, mas que a NTT deu uma ideia que foi formidável, que foi de submeter esse processo a duas audiências públicas. Elas já foram realizadas, uma foi feita em julho, lá em Aparecida, outra foi feita em Guarulhos, no mês retrasado, em agosto. A própria NTT está tabulando os resultados dessas contribuições feitas pelas audiências públicas para que a gente incorpore nesse estudo de viabilidade. Esse mês de outubro, esse estudo de viabilidade, ele vai ser apresentado para a NTT propondo alguns cenários, avaliando alguns cenários. É uma obra extremamente representativa do ponto de vista de custos, então foi interessante a gente apresentar alguns cenários de extensão e alguns cenários de soluções de engenharia, qual a largura da faixa, se é melhor pela pista sentido Rio, se é melhor pela pista sentido São Paulo, se em algum trecho de entradas e saídas de município é necessário construir algum tipo de solução elevada, como a passarela. Então esse projeto ele está na reta final, esse estudo de viabilidade, na verdade, para ser apresentado para a agência. O caminho normal seria a agência apreciar esse estudo de viabilidade e autorizar ou não a incorporação dessa obra dentro do contrato de concessão, acionando alguns dos dispositivos previstos na lei de concessões para reequilíbrios econômicos e financeiros. Mas é um projeto que a gente está muito otimista quanto à viabilização dele aqui na concessão.
1: Então,
0: A sociedade precisa dessa obra.
1: a extensão e tudo isso vai ser avaliado nesse outro, passo, né? Porque, por exemplo, a gente poderia entender que um trecho preferencial poderia ser esse de Caçapava que o senhor mencionou. Alguns quilômetros, um trecho mais curto, mas que seria ali um ponto de atenção.
0: Sim, a gente está nesse momento estudando três alternativas de extensão, cenários de extensão. Um que seria de Arujá até Aparecida, que seria o mais extenso. Outro de São José dos Campos até Aparecida. E o outro de Taubaté até Aparecida. A gente está trabalhando com esses três cenários e com algumas soluções de engenharia diferentes também, né? Então, é lógico. Eu, como operador da rodovia, entendo que o cenário de maior distância seria o que melhor atenderia a sociedade, mas isso precisa ser avaliado tecnicamente também pela ANTT em relação ao reequilíbrio dessa obra e à incorporação dela no contrato de concessão.
1: Então, quando esse estudo foi apresentado pela primeira vez?
0: Ele vai ser apresentado para a agência esse mês agora de outubro.
1: E mas quando ele foi concebido? Ou ele
0: A
1: foi.
0: proposta, a autorização para início dos trabalhos de engenharia foi no início desse ano.
1: Ah, tá.
0: Foi no início desse ano, autorizado pela NTT, e de lá para cá a gente vem desenvolvendo esse estudo de viabilidade. Foram realizadas essas duas audiências. As audiências públicas sugeridas pela NTT estão dando esses elementos que vão serem incorporados, é claro, aqueles que puderem ser incorporados. No estudo de viabilidade, e aí a agência vai deliberar se o projeto vai para frente e qual cenário e quais contribuições das audiências serão incorporadas ou não.
1: Boa. Ah, isso é legal a gente ficar de olho aqui também. Para concluir, eu queria que você falasse de casos pontuais, né? Apesar de não ter mortes e desse reforço da fiscalização, esse final de semana foi registrado um motorista que chegou a 168 quilômetros, né, de velocidade na rodovia. Eu não sei em qual trecho, talvez o senhor possa me esclarecer, mas essa imprudência do motorista, né, o quão é difícil também para vocês lidarem com esse tipo de comportamento, ainda que haja fiscalização, haja o conhecimento de que a rodovia nesse período do ano fica um pouco mais cheia.
0: O dado específico dessa ocorrência, vocês podem obter as informações com a Polícia Rodoviária Federal, que faz a fiscalização de velocidade, mas é muito importante que, enquanto a gente não tem essa rota segura, a obra do Caminho do Romeiro, e que a gente tem aí uma operação especial para essa romaria, é importante que todos contribuam para a segurança dessas pessoas, não apenas a concessionária, não apenas a Polícia Rodoviária Federal, mas todos os públicos. Primeiro, as recomendações para os motoristas, né? 40 mil pessoas nesse período estarão caminhando pelo acostamento da rodovia Presidente Dutra. Então, redução de velocidade, atenção redobrada, muita atenção às entradas e saídas da rodovia, entradas em postos de gasolina, saídas de municípios, porque tem pessoas atravessando aquelas entradas e saídas, né? Evitar ultrapassagens perigosas, muita atenção à sinalização. Tem 400 placas e faixas instaladas pela concessionária, bastante visíveis, chamativas, amarelas, são especificamente colocadas ali para orientação dos motoristas e dos romeiros nesse período. Então, atenção à sinalização, respeito à vida. Os romeiros também têm as suas recomendações a cumprir. Evitar caminhar à noite. A gente sabe que muita gente caminha à noite, mas a recomendação oficial pelas estatísticas de acidente é evitar caminhar à noite, fazer a romaria de dia, sempre com roupas claras para se tornar mais visível. Se for inevitável a caminhada à noite, que use algum tipo de refletivo para que se torne mais visível à noite com o farol dos carros. Por isso que a gente faz a ação de distribuição de 30 mil coletes e 120 mil tarjas refletivas. As tarjas refletivas são autocolantes e são do mesmo material das placas de trânsito que a gente tem ao longo da rodovia. Então, quando o farol bate, ele causa um efeito de retrorefletância muito grande. Elas são adesivos, então a gente cola nas mochilas, no chapéu, na roupa das pessoas. Então, sempre caminhar também em fila indiana, evitar aquela proximidade onde ficam três, quatro pessoas laterais ali, uma ao lado da outra, uma já muito próxima do acostamento, evitar essa situação. Se hidratar. As nossas equipes médicas fazem muito atendimentos aqui, que não são de feridos, são, na verdade, pessoas que se desidrataram ali ao longo da sua romaria, estão aí também fazendo aí a hidratação ao longo de todo o caminho. E atenção à sinalização, tem muitas placas também instaladas indicando o caminho recomendado, o caminho mais seguro. Então, também andar com atenção nessa sinalização.
1: Muito bem, Rodolfo Borrell, gerente de operações da Rio São Paulo, né, uma empresa da Motiva que administra a Dutra, falando um pouco, né, desse panorama dos próximos dias. Então, pelo menos ou mais de 40 mil pessoas, né, romeiros que devem passar pela rodovia, que é um movimento nacional, né, muitas vêm de vários lugares e confluem ali na Dutra, nesse trecho final até o santuário. Obrigada pela conversa.
0: Me permite, viu, um dado adicional?
1: Claro.
0: Apenas para comentar que desses 40 mil ou mais pessoas esperadas, metade disso são só nos três últimos dias, 10, 11 e o próprio dia 12 do feriado. Então é aí que a gente precisa, então, de mais atenção ainda de todos os públicos que vão estar pela rodovia.
1: Certo. Muito obrigada, Rodolfo. Até a próxima.
0: Eu que agradeço. Tchau, tchau.
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6: 2h09 pelo horário de Brasília. 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

0: Começa agora para todo o Brasil mais uma edição de O É da Coisa. E se a coisa parece confusa, vem para cá que a gente desconfunde, desatrapalha. Milhões de pessoas acompanham o programa pelo Tile, pela Band News TV, LG Channels, TCL Channels, Samsung TV Plus, canal 2043, pelas redes sociais, pelo aplicativo Band Play. Meu filho, não tem como ficar, você ficar sem o É da Coisa. Boa noite, Vólio Bene. Boa noite, Isabela.
1: Boa noite.
0: Caça Raposa, uma das letras mais espetaculares. São tantas as dimensões nessa letra, eu não vou ter como falar delas todas aqui. Vou ter que ceder, Vólio Bene, a pressão do Johnny, fazer um programa de música só, né?
1: E tem o de gramática também, né?
0: E gramática, enfim, eu vou 18 horas no ar, é meu projeto. João Bosco, Aldir Blanc, 1974, disco Elis, né? Que é, rei? Tá com dor no coração vermelho? Ah, não, essa piada deixa que eu faço. Claro que reproduz uma situação de angústia, uma situação de ditadura, de cerco. Mas, ao mesmo tempo, também é uma questão amorosa, né? De uma falta de resposta amorosa. E aí, associada à ideia da caça-raposa, de quem está sendo perseguido de uma situação ali, que depois tem um alívio, tem um desfecho, tem um alívio e tem um recomeço, sempre, né? Porque, valeu beníssimo, a história não acaba. Não. Né? É isso. Olha aqui, começo com uma questão importante para nós. A Isabela, minha bela, vai mudar de função aqui na rádio, depois vocês ficarão sabendo. Então, ela fica hoje, amanhã. Na segunda, o programa É da Coisa tem folga, né? Porque eu sou idoso, vai falar, não, idoso precisa de folga. Estatuto do idoso, né? E a Isabela assumirá novas funções na rádio. Ai, o Reinaldo sempre briga e muda. Não, não vem.
1: Nada disso.
0: Oh, além do que, né, Isabela? Eu acabei de mandar você fazer caneca.
1: Verdade.
0: Gastei dinheiro com caneca.
1: Caneca tava prontinha.
0: Vou cobrar. Vou cobrar do Felipe.
1: Manda pra ele agora.
0: Vou ter que pagar. Mandei fazer caneca nova. E até falei, dá uma rejuvenescida no tio, porque o tio ficou um pouco velho na sua caneca aí. Né, Isabela? Isabela foi lá, fez um. Fez um Photoshop. Isabela, queridíssima, foi fantástica no programa. Não vai embora do programa, está no programa sempre que preciso, não é?
1: Claro.
0: Isabela estará no É da Coisa quando a gente, enfim, uma vez que entrou aqui, prova dessa água, não vai mais embora. E assume o lugar no estúdio o Carlos Costa, que já fez programa, é um dos produtores do programa, e o Carlos Costa assume. Quero deixar claro, Isabela, meu muito obrigado para você e foi um prazer enorme a gente trabalhar junto e vamos continuar a trabalhar junto, né?
1: Essa claro, é a gente continua aqui no É da Coisa sempre, é só me chamar que eu tô de volta, foi um prazer estar com vocês, com todos os meninos, com os nossos ouvintes, mas continuo aqui na rádio agora em novos desafios, em novos horários, mas sempre por aqui, como ouvinte do É da Coisa.
0: Isso. Beijo, querida. Olha aqui. Assim, não fica fofocando. Ai, Reina, não, juro, eu sou de boa paz, tá? Quando um vídeo não entra, você fica bravo. Ah, quer que eu fique feliz? Ai, não entrou, que bom. Acontece, mas eu sou bacana, não sou, Isabela? Sim, claro, Isabela, não precisa responder. Ai, ai. Olha aqui. Vamos rapidamente, eu tirar algumas coisas da frente, porque eu quero discutir, tem coisas, tem Rio de Janeiro, que é muito importante, nós vamos falar, tem o plano econômico do Flávio, que saiu do armário, e aí eles estão tentando botar no armário de volta, e nós estamos, tem que me ver, tem a questão da democracia, e tem tanta coisa, fica aí que você vai saber. E tem também, a partir das 20h30, um pouquinho depois, eu estarei no Flow com o glorioso Igor 3K, quem quiser assistir, tá lá. Fiz os galãs feios, com os galãs feios, no metrô, foi muito legal. Tá indo bem. Xandão ordena cumprimento da pena do foragido Eduardo. Ou do Eduardo americano, aí vocês escolham, vai.
2: O ministro Alexandre de Moraes, do Supremo Tribunal Federal, determinou o início do cumprimento da pena do ex-deputado federal Eduardo Bolsonaro, condenado a 4 anos e 2 meses de prisão em regime inicial semiaberto pelo crime de coação no curso do processo. O magistrado também mandou expedir um mandado de prisão contra o ex-parlamentar, que seja destinado à Polícia Federal e também incluí-lo no banco de mandados de prisão. Segundo a decisão, assinada ainda ontem, a condenação transitou em julgado em 3 de outubro, o que significa que o processo chegou ao fim e a pena pode começar a ser executada. Outra medida do ministro foi a de determinar o cancelamento de todos os passaportes brasileiros emitidos em nome de Eduardo Bolsonaro. Em junho, a primeira turma do Supremo condenou Eduardo por unanimidade. Os ministros concluíram que ele cometeu o crime de coação no curso do processo ao atuar dos Estados Unidos para interferir no julgamento do pai, o ex-presidente Jair Bolsonaro, no processo sobre a trama golpista. De acordo com o processo, Eduardo utilizou o cargo de deputado para buscar sanções de um país estrangeiro contra autoridades brasileiras, incluindo ministros do Supremo Tribunal Federal e o Procurador-Geral da República.
0: O Eduardo agora tem green card, vai ficar nos Estados Unidos. Se o irmão for eleito presidente, aí God knows, né? Deus sabe o que vai acontecer, como é que as coisas vão se dar, não é assim tão fácil. Aí a gente cancela tudo, a dar anistia, ou dá indulto, ou dá sei lá o quê. Aí é a agenda da instabilidade. Eu não vou me atrever a fazer previsões, sei que é ilegal, inconstitucional, né? Não existe anistia nem indulto para crimes dessa natureza. A ver, né? O que vai acontecer. No cumprimento das disposições legais e das instituições, se voltar para o Brasil, está preso. Né? Mas agora ele tem green card, vai ser o chanceler brasileiro, como muita gente. Aí, queridos, eu não tenho como arbitrar sobre a maluquice de ninguém. Né? Isso aqui obedeceu rigorosamente devido ao processo legal. E a observação que eu quero fazer aqui, que é muito importante, é o seguinte: nos últimos tempos, o próprio Alexandre decidiu a progressão do regime da pena da Débora Rodrigues dos Santos, a chamada Débora do Batom, sempre lembrando que esse nome minimiza o crime que foi cometido, mas aí também cada um fique na sua. Teve um parecer favorável da PGR à visita de Flávia a Jair Bolsonaro, até porque a decisão do Alexandre valia no período eleitoral, enfim. Arquivamento do caso Orlando Santos e Oswaldo Destaque pelo Alexandre, porque, afinal de contas, os dois já tiveram a deportação negada, um pelo governo dos Estados Unidos e o outro pelo governo da Espanha, né? E o Gilmar arquivou o caso da acusação de estupro contra o Alfredo Gaspar. E aí começou uma onda na linha, eu vi muita gente falando isso: agora não adianta não! Aí, estão tentando... Vocês acham mesmo que um arrego, para usar a expressão popular, desses ministros passaria por aí? Bom, quem acha que quem tem essa tese, pega agora essa visão do Alexandre e coloca na tese do arrego. O que eu vou fazer? Eu disse que não era. Quem disse que era, que agora coloque na tese e justifique. Eu não posso justificar interpretações alheias. Né? Eu achei que todas as decisões faziam sentido. Agora, eu acho curioso que essa gente, quando tem alguma decisão favorável, aí fala, tá com medo, né? Aí, Isabela, não tem jeito, Valdemir. Sim. Se a decisão é ruim, é porque você me persegue. Se a decisão é o que eu queria, é porque você tá com medo. Fica aparecendo... Cadê o meu Cavaleiro Negro? Vocês assistiram o Cavaleiro Negro do Monty Python?
2: Sim.
0: Né? A personagem Cavaleiro... Olha que lindo que é o Cavaleiro Negro. Vocês lembram do Cavaleiro Negro?
2: Sim.
0: Né? Dos homens que fazem ni. Uhum, né? Os homens que fazem ni. Aí o Cavaleiro Negro encontra lá o lutador e tal. Uhum. Aí vai... Um corta o braço dele, ele fala, isso não pode nada comigo, corta outro braço, e aí, vai, corta uma perna. Aí, na hora que ele tá só um cotoco no chão, sem braço, sem perna, o cara vai embora e fala, que saco, o cavaleiro medieval vai embora. Aí ele fala, fugiu, né, covarde? Né? Então, e uma outra notícia que também está gerando coisa aí e tal, Vorkari estaria negociando entrevistas exclusivas. Consta que ele está negociando uma entrevista exclusiva com a Record e outra com a Globo. Né? Uma para o Roberto Cabrini na Record e outra para a TV Globo. Eu estou falando porque me perguntaram, você acha que vai ter... Gente, como é que eu vou saber? Eu não sei. Entrevista agora entre o primeiro e o segundo turno? uma entrevista entre o primeiro e o segundo turno, poder-se imaginar que pode ter uma interferência no processo eleitoral. Alguma chance de uma entrevista eventualmente ter uma interferência na eleição e isso dá certo? Digamos que o Vale Bene dá uma entrevista e, sei lá, e lança uma bomba, eu não sei se existe, estou falando em tese, e lança uma bomba que vai explodir na candidatura Lula. Se o Lula ganha, terá sido um cálculo errado. Se é o contrário, idem. Também cálculo errado. Em qualquer das circunstâncias, parecerá uma forma de acordo. Não sei se é mal. Eu não sou advogado de defesa. Não sei como, que a defesa está pensando. Né? E também não tenho bastidor nenhum sobre isso. Né? Ficarei muito atento para saber se alguém tem. Mas me parece que não é uma grande ideia, olhando assim de fora. Mas, queridos, eu estou aqui catinho, né? Acho que, não, insisto, não parece uma boa ideia. Agora sim, Flávio, cortes de aposentadoria, BPC, saúde, educação... Vai ter ou não vai ter? Eu escrevi hoje a respeito. Falei ontem aqui. Agora sim, Pedro, eu lembrei do que eu estava falando. quando falamos sobre um vídeo meu de ontem. Você pode separar aí. O que tem aí? Vai. Sobre a equipe econômica do candidato à presidência, Flávio Bolsonaro.
1: A equipe econômica estuda um pacote de medidas fiscais focado na contenção das despesas obrigatórias da União para viabilizar um ajuste inicial da ordem de 2% do PIB. A alteração seria equivalente a cerca de 250 bilhões de reais. Informação é da Folha. Esse valor corresponde a boa parte do esforço estimado por operadores do mercado financeiro para limitar a trajetória de crescimento da dívida pública bruta. Segundo assessores de Flávio, essa dita correção de rota é tida como sinal necessário para reduzir a percepção de risco no mercado, aliviar a pressão sobre os juros e estabilizar as contas públicas. O núcleo do plano econômico do candidato mira as maiores rúbricas do orçamento federal. Rubricas do Orçamento Federal, a desvinculação dos reajustes da Previdência Social e do benefício de prestação continuada em relação aos ganhos reais do salário mínimo, além do fim dos pisos constitucionais que atrelam os gastos com saúde, educação ou comportamento das receitas federais.
0: E isso significa o não reajuste real da aposentadoria. Note, você pode achar que isso é necessário, eu não estou demonizando isso. Eu só quero que fique claro. O não reajuste real do benefício de prestação continuada. De novo, você também pode achar que não, sem isso não tem jeito. Mas tem que ficar claro. Corte em saúde e corte em educação. Você acompanha esse programa para duas coisas. Primeiro, para ver como a Isabela, o Vale Bene e eu somos bonitos.
1: Sim.
0: É a primeiríssima coisa. Verdade. E todo mundo tem o direito de ver gente bonita para excitar a imaginação. Eu sou favorável. E a segunda coisa é para ter notícias verdadeiras e também para aprender a ler notícias. Quem vocês acham que vazou isso para a Folha? O Reinaldo Azevedo? Não. Não, porque eu não sei o plano de econômico do Flávio. Só que tem uma novidade. Eu não sei e ninguém sabe. Porque nós estávamos discutindo se cortava a cabeça do Xandão ou não, que foi a agenda que o André Mendonça colocou para a gente debater e que a imprensa aceitou. A gente não debateu. Quem vazou... Ah, tá acusando a Folha? Não, se vazar para mim, eu também publico. Não tô acusando de nada, não. Eu só tô ensinando você a ler. Assim como, quem você acha que vazou o negócio lá? Aí O Cássio Nunes Marques está pensando em dar uma liminar para soltar Bolsonaro. Bom, Valbene, vamos testar para ver como o povo reage? Como a reação foi ruim, você fala, não era bem isso. Evidentemente foi gente da campanha do Flávio. Aí o Flávio disse, o PT inventou. É a segunda vez que sai essa matéria na Folha. A primeira de pessoas que são de uma pessoa absolutamente crítica ao governo Lula e tem todo o direito de ser. É um teste de opinião. É ver como reage. Tem alguma reação isso? Tem alguma repercussão? Não estou dizendo que a Folha participou de uma tramóia. Não é isso. Insisto, se vier para mim, eu também publico. O plano é esse. Mas cai bem? Não cai bem? Como é que é? E aí, claro, o Flávio negou em seguida, né? Pela estratégia de análise na campanha de Flávio, caso haja concessão de aumento real acima da inflação para os trabalhadores ativos, o reajuste das aposentadorias do INSS do BPC poderá ser menor ou ficar limitado estritamente à variação do índice nacional de preço ao consumidor. Bom, pelo menos a correção da inflação, acho que eles vão fazer. O que eles não teriam condições de fazer era deixar de dar algum reajuste real ao salário mínimo. Então, algum reajuste real ao salário mínimo, bem pequeno, já que ele é indexador de algumas coisas, mas previdência e benefício de prestação continuada, não. E aí sim, cortar a verba de saúde e educação, porque elas estão subordinadas, numa ponta a questão da despesa e outra ao crescimento da receita líquida. E vai diminuir a verba de saúde e educação. Atenção, para cortar o correspondente a 1,5% ou 2% do PIB em despesas, não tem como, é só uma questão de honestidade intelectual admitir, não tem como não cortar a aposentadoria, BPC, saúde e educação. Esquece. Não fosse isso, seria preciso cortar as chamadas despesas tributárias. Isenção fiscal, incentivo, subsídio e tal. E, curiosamente, o Flávio promete aumentar essas despesas. Está falando de desoneração da folha de pagamentos. Você pode achar ótimo, mas isso aumenta as chamadas despesas tributárias, diminui a arrecadação. E aí, entenda como é o jogo, pelo amor de Deus. Quem vazou isso foi a equipe do Flávio que vazou isso. Às vezes, isso acontece muito na imprensa. Você vaza coisa para saber qual vai ser a reação. E em seguida você nega, porque aí você tem a chance de falar que nada disso vai acontecer, que isso é uma grande conspiração contra mim. Bom, mas então diga de onde você vai tirar essa grana toda. E a conta não fecha. Mas aí o Flávio ficou bravo. E disse, Valbene, não só não vou fazer, como ainda vou aumentar a aposentadoria, porque eu estou pensando na vovó.
2: Sim, o candidato do PL, após a repercussão das medidas econômicas consideradas impopulares do plano econômico, ele falou hoje que vai reajustar a aposentadoria acima da inflação. A declaração foi dada numa coletiva de imprensa nessa quinta em Brasília, ao lado de parlamentares do Centrão, após o anúncio de apoio do Podemos. Indagado sobre o plano econômico e a respeito da aposentadoria, Flávio também criticou as empresas estatais. Ele disse o seguinte.
3: Eu não vou fazer economia em cima de quem precisa, das pessoas mais carentes desse Brasil. Aposentado, fique tranquilo, não caia nessa fake news do PT, dizendo que eu vou acabar com reajuste à aposentadoria. Pelo contrário, minha avó é professora aposentada do Estado. Eu sei a dificuldade que ela tem de fazer compra no final do mês, como é que eu tenho que ajudar ela de vez em quando, meus irmãos têm que ajudar a minha avó e meu avô de vez em quando, que os dois são aposentados. Então, jamais, o Brasil é riquíssimo e tem muito de onde tirar, começar com o combate à corrupção desse governo aí. Só estatais que no governo do presidente Bolsonaro deram 18 bilhões de lucro, agora já deram 36 bilhões de prejuízo. Mais de 50 bilhões de diferença. Onde é que foi parar esse dinheiro, gente? Olha como é que a gente pode fazer um governo moderno, enxuto, combatendo cada centavo de dinheiro público que é desperdiçado com contratos superfaturados, com roubo de aposentado do INSS. O Brasil é riquíssimo, não vou fazer economia em cima das pessoas que mais precisam. Vou cuidar dessas pessoas e vou fazer muito mais do que isso para essas pessoas. Tá?
0: Como é fácil. O que o roubo do INSS tem a ver? O roubo do INSS foi roubado dos aposentados. O roubo do INSS houve. Não se roubou do Estado. Se roubou aquilo, um pedaço daquilo que o Estado pagou aos aposentados. Tem nada a ver com caixa. E eu lamento, aí que tá, né? Ai, como o Reinaldo, o coração vermelho da caça raposa deles. Depois você procura aí o que eu vou falar. Não quer acreditar em mim? Acredite nos números e nos dados oficiais. O superávit, olha, Valeu Bene, isso aqui é tão contra-intuitivo. Por quê? Ah, as esquerdas fazem déficit. O lucro líquido das estatais no governo Lula foi superior nos 4 anos do governo Lula ao do governo Bolsonaro. Você quer números, ano a ano? Pois não. 2023, lucro líquido no governo Lula, 203,9 bilhões. 2024, das estatais, 116,5 bilhões. 2025, 169,4 bilhões. Em 2026 não está fechado ainda, mas vai ficar entre 150 e 170 bilhões. Eu fiz a soma dos 4 anos, pegando 150, que é o mais baixo de 2026, e dá 639,8 bilhões. Mas muito provavelmente será de 659,8 bilhões. Lucro líquido das estatais do governo Bolsonaro. 2019, 111,1 bilhões. 2020, 60,6 bilhões. 2021, 187,7 bilhões. 2022, 160 bilhões. Total, 519,4 bilhões. Ah, mas teve o negócio da pandemia do Bolsonaro, podia ser até um pouco maior. Teve, mas também do governo Lula teve o período da queda do preço do petróleo, antes da maluquice do Trump. Mas então, de onde vem essa história, Reinaldo? Do déficit eu explico. Quando você pega, nessas estatais aqui, estão BNDES, Caixa, Petrobras, Banco do Brasil, empresa mista, mas conta na conta. Ah, também colocando essas empresas? Mas o quê? Mas elas foram privatizadas? Que eu saiba, elas são empresas públicas ou mistas. Eles não contam? Se você tirar essas empresas, outras dão prejuízo. Correio dá prejuízo. Isso que ele está falando não é verdade. Simples assim. O que eu vou fazer se é mentira? Aí faz o seguinte, ah, não acredito em você, vai pesquisar depois. Não agora, agora você fica aqui. É mentira. E ainda que verdade fosse, não tem como fazer aquela economia que ele está falando. Não tem como fazer aquela economia. Ou você corta despesas tributárias de uma porrada só, e aí você pode causar problema também, porque empresas terão problemas. Ou vai fazer esse corte nos pobres. Agora, isso que ele está falando, e ainda vou aumentar? Não vai. Não vai. A vovó pode... Vovó, pede mais dinheiro pro netinho, porque ele está bem. Está muito bem. Todos eles. Pode pedir bastante. Mas de aposentadoria não vai ser. É por isso que ontem... porque o PT está meio assim, quem é culpado disso? Quem é culpado daquilo? Né? Cadê meu celular? Ih, será que eu esqueci meu celular? É. Não, está aqui. Quem é culpado disso? Quem é culpado daquilo? Quem é não sei o quê? Eu falei para o PT o seguinte, ô meu filho, faz o seguinte, em vez de buscar culpado, falei hoje de manhã também, vai buscar eleitor. Hã? Vai buscar eleitor. Que até eu fiz assim, vai ser o quê da aposentadoria? Vai ser o quê? Coloquei ontem, perguntei ontem aqui, coloquei o meu vídeo.
4: Bolsa Família cumpre uma disposição constitucional. O benefício de prestação continuada cumpre uma disposição constitucional. O reajuste real do salário mínimo cumpre uma disposição constitucional. O Minha Casa Minha Vida cumpre uma disposição constitucional. Com a devida vênia, a questão é aposentadoria, reajuste real ou não? Essa é a questão. Salário mínimo, reajuste real ou não? Essa é a questão. Bolsa Família, em que marcos? Continua o programa com seus pressupostos ou não? Minha Casa Minha Vida, sim ou não? Farmácia Popular, sim ou não?
0: É isso, e tem que ser sim ou não. Não se esqueça que a gente começou dizendo, esse vazamento não é vazamento. Ah, isso o PT inventou. Não, isso não foi vazado pelo PT. O PT não tem o programa do Flávio. Esse é o aviso para os mercados. Por que os mercados ficaram tão excitados? Porque aí vai ter... Tem de cortar de algum lugar. Aí, claro, o Lula reagiu. Vamos lá, vai.
1: Presidente Lula disse nesta quinta que o plano de ajuste fiscal do Flávio Bolsonaro vai cortar do sangue do povo. O chefe do governo deu a declaração em vídeo publicado nas redes sociais. Lula, inclusive, mostrou a matéria da Folha com o plano do senador de alterar as verbas da Previdência, da Saúde e da Educação para economizar até 250 bilhões de reais. No vídeo, Lula diz o seguinte.
5: Bem, você já viu o meu adversário dizendo que vai cortar 200 bilhões de reais do orçamento. Quando eles falam em cortar 200 bilhões, você sabe no que eles vão cortar? Eles vão cortar no pé de meia, no Farmácia Popular, no Minha Casa Minha Vida, no Merenda Escolar, no Gás do Povo. Não vão dar aumento do salário mínimo para os trabalhadores acima da inflação e não vão dar aumento do salário mínimo para os aposentados. É isso que eles vão cortar, porque toda vez que alguém da elite fala que vai cortar, ele corta do povo, corta do sangue do povo e não corta dos ricos. Nós fizemos ao contrário. E por isso, nós vamos manter e aprimorar todas as nossas políticas sociais.
0: Eu não sei se o Flávio vai cortar, mas não cortando e dizendo que ele vai, inclusive, aumentar, com que recurso? Já de dinheiro do INSS é besteira, porque o dinheiro público continua o mesmo. Né? Roubou dos aposentados. Estatais? Estatais deram lucro. Estatais deram lucro, mais lucro no governo Lula do que no governo Bolsonaro. São dados oficiais do governo Bolsonaro, são dados oficiais desses entes. Mas se eu pegar só um grupo de estatais, bom... Mas aí não vale, né? Você tira um grupo para ganhar na conta? Aí fica ruim, né? Vale o total das estatais. Eu estou falando a verdade. Eu estou trazendo dados factuais. Então, de onde sai? Aí o coordenador econômico do Flávio, além de tudo, diz que também, porque estamos falando de privatização, o Zema queria vender tudo, o Vale Bene queria vender até assim, ele descobriu que tinha uma pessoa que tinha um litro de petróleo guardado por curiosidade, falou, vou privatizar também, não vai sobrar nada, vou tomar tudo. E vão vender tudo. Aí o Adolfo Saxida, que já foi ministro das Minas e Energia no governo Bolsonaro, disse, não tem essa, não vai ter... Primeiro vamos para aí, depois tem um vídeo do Saxida que eu vou chamar, mas vou chamar na próxima retranca. Vai aí, o que ele falou sobre privatizações, vai.
2: Apesar das críticas públicas recorrentes de Flávio Bolsonaro às empresas estatais, o coordenador da área econômica do plano de governo do candidato, Adolfo Saxida, afirmou nessa quinta que um eventual governo do senador não vai privatizar o Banco do Brasil, a Caixa Econômica Federal, nem a Petrobras. Segundo ele... O ajuste fiscal prometido pela campanha do PL será focado nos excessos do governo. Em vídeo publicado no X, O ex-ministro de Minas e Energia disse ainda que programas sociais como Bolsa Família e o Benefício de Prestação Continuada, o BPC, serão preservados e fortalecidos, e pediu aos eleitores que não acreditem no que chamou de fake news.
0: É, a gente já vai ver isso. O problema é o seguinte. O Flávio tem falado no chamado tesouraço. O tesouraço repete a estratégia da campanha de Javier Milei. Aquele que veio para o evento do PL, para a convenção do PL, né? E fez isso na Argentina. Só que tem uma diferençazinha. Esse pilantra, ao menos, falou que ia fazer isso. O Flávio está negando. Tem um vídeo do Tarcísio, que está mais radical do que nunca. Eu estou com medo. Daqui a pouco o Flávio vai afastar o Tarcísio da campanha, vale bem. Não, muito radical de direita para nós e está começando a depor contra a coisa. O Tarcísio disse que o Milei era um modelo. E o Milei sendo modelo, tudo isso de que se está a falar não tem como não ser verdade. Vamos primeiro a essas informações que a gente tem aí sobre a campanha, bastidores de campanha, o tesouraço. E aí eu vou chamar o vídeo do Saxida porque eu quero pegar pedaço a pedaço do que ele falou. E perguntar, bom, isso aumenta a despesa ou diminui a despesa? Primeiro vamos a essa informação importante, vai lá.
1: As contradições entre as declarações e as propostas de Flávio Bolsonaro, principalmente na área econômica, expõem dúvidas sobre o programa de ajuste fiscal que ele adotará caso vença a eleição. A equipe econômica vem prometendo fazer um duro ajuste fiscal, mas as medidas sinalizadas por Flávio e pela porta-voz econômica Daniela Marques vêm alimentando divergências e disputas nos bastidores da campanha. O motivo das disputas é a velocidade e o tamanho do plano de ajuste fiscal no início de um eventual governo. Ou seja, a dúvida é se Flávio, caso eleito, usará o início do período na presidência para adotar medidas duras, mesmo que tenha que passar por cima de promessas feitas ao eleitor durante a campanha. Segundo a Folha, a dúvida está entre escolher um ajuste rigoroso inicial ou um corte gradual inspirado no que foi adotado pelo presidente da Argentina, Javier Milei, do início do governo na Casa Rosada. No entanto, o Flávio tem indicado que vai fazer um tesouraço nos impostos, desonerar a folha de pagamentos e interromper a reforma tributária, medidas que retiram receita dos cofres do governo. Os acenos contrastantes têm gerado um desencontro interno na campanha e também dúvidas no mercado.
0: Eu não entendi. A Folha falou que o reajuste do Milei foi gradual? É mesmo? Olha isso. Bonito. Eu não sabia. Achei que não foi. Né? Tanto não foi gradual, para vocês terem uma ideia, que teve província, estado na Argentina, que teve de emitir moeda, vale bem. Porque o governo federal parou de pagar a dívida dos estados. Parou de arcar com peso a dívida dos estados. Dívidas que tinham sido securitizadas pelo governo federal, sempre parou de pagar. E os estados tiveram que emitir moeda. Cortaram os repasses federais às províncias. Não. Foi de um radicalismo impressionante. E aqui é o seguinte. Vamos. Eita, vai bem, Isa. Vai, vai, vai. A gente vai sempre em Maquiavel, né?
6: Sim.
0: O bem se faz aos poucos e o mal de uma vez só.
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0: Não é que ele está dando um conselho, está falando como a coisa pode funcionar. Se o mal vem de uma vez só, você faz, a pessoa sente a porrada e depois... E o bem, aos poucos. Há muita gente que diz, o Lula fez a PEC da transição, deveria ter feito aos poucos, e de início deveria ter dado uma porrada para diminuir a despesa e depois teria tempo para se recuperar.

0: Vai ser muito divertido se ganhar. Daqui a pouco sai Datafolha. Saindo Datafolha, vocês me avisem, né? A gente dá o Datafolha de segundo turno, né? Aqui. O Tarcísio exaltou, nem vou colocar o vídeo, porque desvia um pouco, porque hoje a gente já vai ter Tarcísio, né? Nossa, ele tava aí bem, mais um pouco, baixa o Gengis Khan, né? Cristão, claro. Vai ter que ter corte. Aí o Saxida, que é o coordenador econômico, fez um vídeo. Tá longo o vídeo, tem 3 minutos. Eu não vou botar, eu vou botar. Fiquem atentos ao meu gesto, que eu quero fazer algumas interrupções e algumas perguntas. Não com o intuito de confrontar, mas eu quero entender. Fala, Saxida. Tá todo mundo mentindo, né? Esse vazamento que foi feito, sabe-se lá por quem. Olhe bem, eu estou muito curioso para saber, né? Vai ver que alguém do PT pirateou o programa. Vai, fala, Saxida.
1: Olá, meus amigos. Meu nome é Adolfo Saxida e eu sou o coordenador da parte econômica do plano de governo do senador Flávio Bolsonaro. Olha só, nós estamos nos aproximando das eleições. As fake news vão estar em todo lugar. Nós já vimos isso no passado e vai acontecer agora. Então, esse vídeo é para passar uma tranquilidade para você, cidadão comum. Em primeiro lugar, nós iremos preservar todos os programas sociais. E não é só preservar, não. Nós vamos fortalecer os programas sociais. Então, se você que está vendo esse vídeo recebe o Bolsa Família, o BPC, pode ter certeza que nós vamos respeitar e muito você e sua família. E vamos fortalecer esses programas todos. Se você que está vendo esse vídeo é um empresário, saiba
0: Para um
1: que nós
0: pouquinho,
1: vamos.
0: para um pouquinho, para um pouquinho. Até aí, você pode falar que preservar significa manter. Eu não acho que eles vão acabar com a aposentadoria, né? Eu não acho que eles vão acabar com o Bolsa Família. Não quer dizer exatamente que vai haver a correção real, o ganho real da aposentadoria. Mas dá a entender, já que estão falando em fake news, dá a entender que sim. E que ainda vai fortalecer. O Flávio disse que a aposentadoria ainda vai aumentar mais do que hoje, porque está preocupado com a avó dele. Então vamos lá. Segundo o Saxida, não sai, dentro dos 250 bilhões que eles querem cortar em despesa, não tem nada que venha de dinheiro da área social, certo? Nem aposentadoria, nem salário, nada. BPC, nada. Então dali não vem. Vamos ver mais de onde não vem também e onde pode ter até aumento de despesa, vai. Ou diminuição de arrecadação, vai.
1: Você que está vendo esse vídeo é um empresário, saiba que nós vamos reduzir impostos, vamos reduzir burocracia, vamos facilitar a sua vida, porque é o empreendedor que gera emprego e renda nesse país e nós vamos fortalecer todos vocês. Se você que está ouvindo esse vídeo é do Banco do Brasil, da Caixa Econômica, do
0: Para um
1: Petrobras.
0: pouquinho, para um pouquinho, para um pouquinho. Sabe quando a Dilma, realmente, o governo dela começou a entrar em parafuso? Quando ela foi convencida, já tinha um problema de excesso de despesa. Aí ela foi convencida a diminuir a arrecadação. Então ele está dizendo, não vai ter diminuição das despesas pelo lado social. E eu vou reduzir a arrecadação. Eu desafio. Ah, é que você não gosta do PT. Eu desafio qualquer economista a dizer que isso aqui faz sentido. É por isso que o mercado começou a ficar preocupadinho. E acha que o Flávio está mentindo, por isso gosta dele. Porque sabe que isso não faz sentido. Então eu vou arrecadar menos. Eu não vou diminuir as despesas sociais. Ao contrário, o Flávio disse que vai até aumentar e vou reduzir a arrecadação. Mas isso é a quadratura do círculo, Saxida, porra. Né? Ô, Saxida. Sabe que o Saxida a gente falava muito bem, assim, depois aí eu ouvi. Acho que.

0: perdeu um pouco o interesse. Ah, perdemos interesse um pelo outro, né? Vamos ser francos. O que não magoa ninguém, né? Vale bem. De comum acordo. Né? Então, não diminui despesa social e diminui a arrecadação. Grande, hein? Vai dar certo. Olha, vai dar certo demais isso da conta. E se você, Banco do Brasil, etc. Tal, e privatização? Vai, fala aí.
1: Banco do Brasil, da Caixa Econômica e da Petrobras, saiba de uma coisa: não existirão privatizações de empresas. Nenhuma dessas empresas será tocada. Nós
0: Para um pouquinho.
1: respeitamos.
0: Não haverá privatizações de empresas. Não haverá privatização de empresas. Em seguida, nenhuma dessas empresas será tocada. Outra sim. Não, eu não sou contra a privatização. Eu acho que fazendo a coisa direito, pode privatizar. Correio, não sei o quê, dá prejuízo. Privatiza. Agora, parte do prejuízo das empresas que não são essas grandes também, que aí teve das outras empresas, mas a gente tem que ver o total delas, né? Tem, por exemplo, ali empresa estatal da área militar, que é investimento. E a empresa é necessariamente deficitária. Se criou a empresa porque facilita botar dinheiro. Só isso. Né? Mas, de qualquer modo, não haverá privatizações. Quem uma vez falou sobre privatização da Petrobras foi o Paulo Guedes, né? Como é que era? Vende tudo e distribui esse dinheiro. Meu Deus. Vende tudo, distribui esse dinheiro. Ô, Damares, e do jogo. Damares, quem quiser que. Ai, ai. Ah, então vai, Saxida, continua aí. Vai, continua que eu tô tentando entender. Tô tentando entender. Sou bacana, vai.
1: Dessas empresas será tocado. Nós respeitamos demais a história de vocês. E o nosso governo é um governo que vai fortalecer a gestão das estatais. E elas vão voltar a dar lucro e respeitar o povo brasileiro. Se você que está ouvindo esse vídeo é um
0: Voltar
1: funcionário.
0: a dar lucro, não. Quem que vai voltar a dar lucro? O Banco do Brasil? A Caixa Econômica? A Petrobras? Mas elas, o BNDES, já dão um lucro brutal. Mais do que no seu governo. E você sabe que é verdade, Saxida. Você veio lá de pé. Ô, filho, vou mandar uma mensagem para você me mandar a conta aqui. Do prejuízo, onde é que tá? E o salário dos servidores? Também não vai ter, não vai mexer, vai ficar. Vai bem, até agora eu não entendi. O Flávio é
1: Nem eu.
0: candidato a dar continuidade ao governo Lula. Vai, continua aí, vai.
1: Público. Saiba que eu também sou funcionário público. Eu sou funcionário público concursado do IPEA desde 1997. Funcionário público terá todo o nosso respeito. Podem ficar tranquilos também. E aí você pergunta,
0: Pronto,
1: poxa,
0: para um
1: mas está
0: pouquinho.
1: certo.
0: Para um pouco, a gente já volta a ele. Saiu a pesquisa da Datafolha. Flávio aparece com 52% dos votos e Lula com 48% em votos válidos
2: Isso.
0: no segundo turno. Em votos totais, o Flávio tem 49% e Lula 45%. 4 pontos, 1% branco, nulo 5%. Portanto, empatado dentro da margem de erro. Nos extremos da margem de erro, né? A margem de erro segue de 2 pontos, não é isso?
2: Isso.
0: Dentro dos extremos da margem de erro, há empate. Esperava-se que sim, que o Flávio Bolsonaro viesse à frente, porque ele chegou à frente, né? Ah, mas agora 4 pontos, sim, porque o resultado não é. O resultado é bom para o Flávio, evidentemente, não é ruim para o Lula, né? É claro que o Flávio avançou mais, agora não se tem campanha ainda. Reinaldo, o Flávio é favorito? É claro que o Flávio é favorito. Quem chega na frente é favorito. Não se duvide disso, né? Já aconteceu de alguém na presidência chegar atrás e inverter o jogo? Nunca aconteceu. Já aconteceu em governos estaduais, em cidades grandes, em capitais em que há segundo turno? já aconteceu uma penca de vezes. Né? Então, depois aí, não vou agora entrar em detalhamento, até porque daqui a pouco está em todo lugar, aí a gente precisa ver onde subiu mais, onde subiu menos, não sei o quê, né? Mas esse é o resultado. Sim, um bom resultado para o Flávio, vai estimular que outros se juntem à candidatura dele. Isso, na verdade, já está acontecendo. Né? E não há nenhuma surpresa aí. Né? Absolutamente não. Só esperava a primeira pesquisa de segundo turno e o Lula passasse à frente, ou então um empate rigoroso. Sendo que chegou com 2 pontos atrás. Né? Então, sim, resultado esperado. Né? Vamos seguir, Saxida, vamos seguir com você, vai.
1: Tendo matérias de ajuste fiscal, o ajuste fiscal nosso será focado nos excessos do governo, naqueles absurdos. Olha, com todo respeito, não faz sentido um funcionário público ganhar 200 mil reais por mês. Isso não é salário de funcionário público, isso é salário de quem está no setor privado. Nós respeitamos...
0: Para um pouquinho, para um pouco, para um pouco. Qual funcionário público... Olha, tem hora que eu vou te contar, né? Ô, profissãozinha difícil essas vezes. Boa parte dos supersalários está no judiciário. Só que o judiciário tem seu próprio orçamento. Você pode cortar, você pode botar o salário de todos os juízes no teto, apenas, e cortar todos os outros benefícios que fure eventualmente o teto, o que não vai conseguir porque há disposições legais que impedem. E não se chega, nem se chega, mas não se caminha numa trajetória de 100 passos, você não consegue caminhar 3 para chegar ao ajuste, ao corte que eles querem fazer de despesa. O pior, né, Saxida, é que você é economista, você sabe que essa conversa é a conversa de Serca Lourenço, né? Existe a agenda secreta. É uma direita que está no armário, tem um plano secreto. E, evidentemente, não pode vir a público. Ah, e você está fazendo mais esforço para que as pessoas deixem de votar no Flávio e votem no... Eu não, eu estou fazendo mais esforço para que as pessoas saibam que está em curso. Isso sim. Porque é meu trabalho. Olha, eu faço o quê? Eu trabalho nisso. O que mais?
1: O funcionário público. Mas não 200 mil reais por mês. Está errado. Ah. Outra coisa. 39 ministérios. Vamos reduzir ministério. Vamos reduzir desperdício. Vamos respeitar o dinheiro público. Podem ter certeza. Com serenidade, tranquilidade e uma equipe competente, nós vamos colocar as contas públicas em ordem, respeitando a população brasileira. Então, não acreditem em fake news. Quando você vê algo no jornal...
0: Bom, tá aí, já, aí já tá bom, porque aí não fala mais nada. E, Saxida, para quem tem a sua formação, quando você vê algo no jornal, e você claramente tentou usar o subjuntivo, é quando você vir, né? Porque não pode. O cara faz o programa econômico. Ah, vai sabendo gramática, muda o plano? Não, continua ruim, mas, mas pelo menos cuida da língua. Você sabe que não faz sentido. O mercado sabe que não faz sentido. Vocês vazaram esse troço para ver como batia. Daqui a pouco tem outra pesquisa, ver se houve algum prejuízo. Se chegar à conclusão de que não houve, depois vem... Basta você alegar que está fazendo isso para o bem da nação. E, eventualmente, as pessoas acatam. Puxa vida, o Collor tomou o dinheiro de todo mundo, vale bem, e por uns 2 ou 3 meses a popularidade dele ficou lá no auge. E as pessoas não têm dinheiro nem para puxar um gato pelo rabo. Né? Existe um troço aí que eles não podem dizer o que é. Não podendo dizer o que é, fica na enrolação. Né? E nunca se esqueçam, não foi o PT que vazou o plano do Flávio, porque o PT não tem esse plano. Isso foi um teste de opinião pública. Como é que reage? Os aliados vão fugir? Não, os aliados estão se juntando. E depois da pesquisa de agora, vão ficar ainda mais alegres. Vamos comercial.
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0: Muito bem, nós estamos de volta. E o Flávio angariando apoios aí, adoidado. Apoiando adoidado, vai.
3: O Podemos confirmou hoje o apoio a Flávio Bolsonaro no segundo turno da eleição presidencial. A legenda, presidida pela deputada federal reeleita Renata Abreu, é a quinta a apoiar oficialmente o candidato do PL ao Planalto.
0: Não tem surpresa nenhuma nisso. Vocês querem saber? Eu não estou minimizando, mas isso não agrega voto, coisa nenhuma. As lideranças, tal, é uma perspectiva de poder. Havendo a perspectiva de poder, há o apoio. Né? No caso do MDB, e quer saber, nem unânime vai ser, porque nunca é. Né? Tem a parte dessas legendas, aquelas mais próximas ao Nordeste, não apoia, ok, é do jogo. Né? E o Cury, né? Vai apoiar a Flávio, né? Deve fazer o um anúncio hoje, não falamos ainda. Né?
4: Fez o anúncio já.
0: Já fez o anúncio, pronto, vai apoiar também. E a rigor, Vale Bene é famoso, o cachorro mordeu o menino, né? Uhum. Notícia seria o contrário. E Michele agora está entusiasmada, vai.
3: Segundo o Globo, a senadora eleita Michele Bolsonaro vai percorrer o país no segundo turno para fazer campanha pelo enteado Flávio Bolsonaro. A ex-primeira-dama se reuniu ontem com mulheres eleitas pelo PL para definir os próximos passos e deve escolher 4 ou 5 capitais onde concentrará sua atuação. De acordo com a reportagem, Manaus está entre os destinos em preparação e um dos critérios determinantes para a escolha dos destinos é a possibilidade de ir e voltar no mesmo dia. Isso porque Michele pretende evitar ficar muito tempo longe de Brasília por causa do marido, ex-presidente Jair Bolsonaro, que cumpre prisão domiciliar na capital. Para isso, as viagens deverão ser organizadas de acordo com os horários de voo disponíveis, de forma a permitir deslocamentos breves e o rápido retorno à Brasília. Segundo o Globo, outro destino que vem sendo aventado é o Amapá. E a ideia é que Michele faça uma agenda própria, sem integrar a comitiva de Flávio, mas participe de atos pontuais ao lado do enteado.
0: A Michele apoiou, falei, bom, essa altura... Esses apoios, insisto, esses apoios não definem coisa nenhuma. Não é isso que vai definir a eleição. Né? Sim, o Flávio larga como, favorito, como se esperava, como era óbvio. Né? Uma diferença de 4 pontos está muito longe, em estando certa coisa, de ser uma diferença acachapante. E eles sabem que a vitória não está garantida. A eleição está em cima, Vale o Bene, mas num segundo turno apertado assim, é tempo demais. É isso aí.
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0: E nós estamos de volta. Eu mal consigo me conter de excitação com a perspectiva da eleição do Flávio, porque o Mário Frias está sugerindo que se o Flávio for eleito, será ele o ministro da Cultura. Né? Que é muito bom, porque ele chega já cavalgando o Dark Horse, Vale Bem.
4: Né?
0: E finalmente nós teremos, porque assim, a gente teve ministros da cultura muito ruins, mas um que colocasse vírgula entre sujeito e verbo, acho que não. E finalmente nós teremos esse, porque nas mensagens dele, frequentemente, a inculta e bela, coitada, é espancada com uma impiedade que a gente, olhando para a cara dele, nem imagina, né, que ele possa ser assim, tão mal. com a língua portuguesa. TSE anula votos em Guaratinho, Ruas eleito no primeiro turno? Vamos ver, vai. Olha, pobre Rio de Janeiro, tão perto do Cristo e tão longe de Deus. Vale bem, vai.
4: O Tribunal Superior Eleitoral decidiu nessa quinta considerar definitivamente nulos os votos dados ao ex-governador Antony Garotinho do Republicanos na disputa pelo governo do Rio. Definido por 5-2, o julgamento abre caminho para a proclamação do atual presidente da Assembleia Legislativa do Rio de Janeiro, Douglas Ruas, do PL, como governador eleito no primeiro turno. Votaram pela anulação dos votos de Garotinho os ministros Floriano Marques, relator do caso, Estela Aranha, André Mendonça, Dias Toffoli e Cássio Nunes Marques. Os ministros Ricardo Cueva e Sebastião Alves dos Reis Júnior defenderam a manutenção da validade dos votos e a realização de um segundo turno entre Ruas e Paes. A efetivação da vitória de Ruas ficará a cargo do Tribunal Regional Eleitoral do Rio após a retotalização oficial dos votos marcada para esse sábado. Em nota, o TRE do Rio afirmou que aguarda a comunicação do TSE para dar publicidade às medidas cabíveis.
0: Vai, Garotinho, me engana, vai.
3: O governador do Rio, Antony Garotinho, criticou a anulação dos seus votos no primeiro turno da disputa deste ano, depois do julgamento no TSE. Em manifestação publicada nas redes sociais, ele disse que as instituições estaduais estão apodrecidas e citou parte do executivo, legislativo, judiciário, órgão de controle, parte das polícias, grande parte das prefeituras e câmaras municipais. Na nota, Garotinho afirmou que o crime organizado e a corrupção tomaram o controle das áreas estratégicas do Estado e opinou que apenas alguém com conhecimento desse quadro e coragem poderia mudá-lo para evitar, segundo ele, o agravamento dessa situação vergonhosa. Garotinho acrescentou que fez sua parte e que pagou e paga um alto preço pelo que considerou ser uma escolha de não ceder às tentações do poder paralelo que controla nosso Estado.
0: O advogado dele aparece nos metadados ali, identificados como aquele que, na verdade, na prática, está defendendo a anulação. Ô, Garotinho, você não consegue enganar ninguém. O Paes afirma que vai recorrer ao STF, vai.
4: A coligação de Eduardo Paes, do PSD, anunciou nessa quinta que vai recorrer ao Supremo Tribunal Federal contra a decisão do TSE sobre a anulação dos votos recebidos por Garotinho no primeiro turno. A aliança Juntos para Mudar, Coragem para Reconstruir, de Paes, informou que também apresentará um pedido de medida cautelar para tentar garantir a realização do segundo turno da eleição para governador entre ele e Douglas Ruas. Em nota, a coligação afirmou que o recurso será fundamentado nos votos divergentes apresentados durante o julgamento do TSE, que defenderam a soberania popular e a exigência constitucional de maioria absoluta para a eleição de governador. Na petição apresentada ao Supremo, a campanha de Paes sustenta que os votos dados a Garotinho devem continuar sendo considerados para definir se algum candidato alcançou a maioria absoluta necessária para vencer no primeiro turno.
0: A argumentação tem base lógica. Infelizmente, eu acho difícil. E mantenho a frase, né? Pobre Rio, tão perto do Cristo e tão longe de Deus. Essa é uma frase que foi do Nemésio Naranjo, que é um intelectual jornalista mexicano, que era pobre México, tão perto dos Estados Unidos e tão longe de Deus. A frase que depois foi atribuída a generais mexicanos e não sei o quê, mas a frase é dele. O Rio, nós já dissemos, 3 milhões de abstenções no estado, 1 milhão e 200 mil abstenções só na cidade, né? No estado, a abstenção chegando a 23%, passou de 23%, nas comunidades passou de 28%. Eleição do Rio sobre... A eleição do Rio está sob uma espécie de intervenção do crime ali faz muito tempo, né? Aconteceu, e aí não tem nada a ver com, gosta desse, gosta nenhum. É um desastre o que aconteceu no Rio de Janeiro. Desastre. Vai ficar na toada de sempre. A segurança pública do Rio de Janeiro não vai mudar. O grupo que cuida daquilo, desde do Witzel mesmo, que é a turma do Flávio Bolsonaro, inclusive. E agora, com esse discurso que está por aí, operações violentas vão continuar. Vai ser um despropósito. Sabe quem está... Vamos a 10, depois a gente retoma. Mas quem está... O Tarcísio está nos cascos, vale bem. Eu estou até com medo dele, que dele ficar tão de extrema direita que ele acaba caindo do espectro. Quando a gente vê, cadê o Tarcísio? Aí ele foi para a extrema esquerda, dá volta.
4: O rei, só antes de a gente mudar de assunto, acabou de sair a notícia de que o Cristiano Zanin será o relator no STF do recurso de paz contra a decisão do TSE, tá?
0: Tá. Olha... rezem, né? Povo fluminense. E aparece pra votar, porra.
3: Flávio Bolsonaro realizou hoje em Brasília um ato com diversos governadores para impulsionar a campanha no segundo turno. Estavam presentes, por exemplo, os governadores eleitos em primeiro turno: Luciano Zucco, do Rio Grande do Sul, Jorginho Melo, Santa Catarina, Sérgio Moro, pelo Paraná, Tarcísio de Freitas, aqui por São Paulo, Cleitinho Azevedo, de Minas Gerais, Otaviano Pivetta, do Mato Grosso, Eduardo Riddle, do Mato Grosso do Sul, Daniel Vilela, de Goiás, Dr. Daniel, do Pará, Marcos Rogério, por Rondônia, e Arthur Henrique, por Roraima. Douglas Ruas também estava presente e, após análise da justiça, pode se tornar, como falamos, governador do Rio em primeiro turno contra Eduardo Paes. E, em discurso, Tarcísio assumiu o microfone como uma espécie de porta-voz da extrema-direita. Ele criticou supostos desmandos do judiciário, falou que a liberdade tem sido subtraída no país e apelou à religião.
5: O Brasil não suporta mais a insegurança, o Brasil não suporta mais uma instituição passando na frente da outra, o Brasil não suporta mais os desmandos do judiciário. Então, o sentimento foi o de mudança. E essa mudança tem nome, essa mudança tem sobrenome, é Flávio Bolsonaro. Eles têm um movimento muito forte de pessoas que aprenderam a gritar a Deus, porque o Brasil é um país cristão. Família, porque o Brasil é um país conservador, é um país de família, a família é a base da sociedade. Família é projeto de Deus. Para gritar pátria, porque as pessoas aprenderam a ser patriotas, vestiu verde e amarelo, né? E as pessoas estão clamando por liberdade, que foi algo que foi subtraído nos últimos anos.
0: O quê? Nós não temos liberdade? Havia alguma perseguição à religião? Aprenderam a gritar Deus? Isso é um discurso de extrema-direita. Isso é um discurso de extrema-direita. O Flávio está moderado. Isso é um jogo combinado. Quando o Flávio fala que não quer reeleição, porque não sei o quê, né? Vamos ver, daqui a pouco nós vamos ver, porque do modo como ele está fazendo, ele está querendo prorrogação de mandato. É inconstitucional, eu vou demonstrar. Né? Isso, assim, é uma espécie de... É história, de fascismo cordial. Eu escrevi um longo texto, publicado hoje, pouco antes do almoço, a respeito, dando todas as dicas, inclusive de leitura, né? É muito grave isso, porque fica parecendo que nós realmente temos uma ditadura no Brasil. Oh, não tem, não! Claro que não. Judiciário bom, judiciário que decide de acordo com o que eles querem, né? Judiciário bom para o Tarcísio, certamente é o Cássio. Aquele do pai do Kevin, dos 500K, todo mundo cá, ou Mendonça, judiciário é ruim, é judiciário que decide contra a pretensão deles. E até o Flávio precisou falar, calma, Tarcísio, porque ele estava tão imbuído, isso aqui que ele fez, a psicanálise chama de ato falho. Ele está tão virado na giraia, ele está querendo... Tanto que o Flávio levando adiante o negócio da reeleição, se levar, ele está querendo tanto ser adotado logo pelo Eduardo. Era o AGP? Ei, menina do cabelo longo, quero te pegar no colo e tal. Ele está querendo tanto que o Eduardo, assim, role com ele no solo da política, Volio Beni, que ele cometeu um ato falho. E o Flávio precisou falar, calma, Tarcísio, vão interpretar mal. Quer ver? Ai, que vergonhinha que eu fiquei, vai. Pode botar direto aí.
6: O
5: o nosso esforço, o nosso trabalho. Conte com os acampamentos mobilizados para que a gente possa realmente entregar uma grande vitória, uma bonita vitória.
6: Só para corrigir o Tarcísio, porque assim, qualquer palavra que eu, você, qualquer um aqui, né, deu um pouquinho fora do contexto, já distorce, daqui a pouco. Tarcísio, não são os acampamentos, pelo amor de Deus, gente, nós mobilizar. A gente, são os nossos comitês eleitorais, né?

0: isso, olha, ele tá doido, né? Tarcísio, acampamentos? Aí eu falei sem querer. Ô, Vale Bene, que outra pessoa confundiria os nossos
1: Comitês.
0: comitês com acampamentos? Ele estava pensando nos acampamentos golpe. Não estou dizendo que ele queira isso. A cabeça dele fez essa associação. É isso que é um ato falho. De quem não aceita resultado negativo. Que feio, hein? É isso.
2: O é da coisa.
0: Ó, e rapidamente, eu mesmo vou falar aqui, molecada, é o seguinte, né? O Centrão aposta na vitória do Flávio e tal, e a turma do Centrão, nós já vimos tudo, porque, inclusive, precisa liberar as bets. E ele já falou que com ele não tem essa, não. Tigrinho, não. E bet, sim. É isso aí.
2: O é da coisa.
0: Ó, eu vou falar rapidamente aqui. Coloca o vídeo. O Flávio disse que ele realmente não quer a reeleição e falou do tamanho do mandato. Acontece o seguinte: se ele for eleito para 4 anos, não pode haver prorrogação de mandato. A Constituição proíbe. Coloca o vídeo aí. Depois, quem quiser mais detalhes, que está na rádio, aí procura nas redes, procura na TV, tá? Mas coloca o vídeo dele aí, vai.
3: Esse compromisso que eu fiz é muito mais do que um compromisso. Eu sou autor da PEC que acaba com a reeleição para presidente da República. Porque eu quero dar um exemplo. Mais uma vez, gente, eu não estou disputando poder. Eu estou disputando o futuro do Brasil. Então, a reeleição é um instituto que, para mim, precisa acabar. Então, eu quero sentar naquela cadeira de presidente da República, fazer o que tem que ser feito, colocar o cidadão que está me assistindo aqui no centro do governo, fazer tudo em função de você e não em função da reeleição. Então, essa é uma diferença muito importante, muito mais do que um compromisso. Eu assinei a PEC, eu sou autor da PEC e eu vou usar o capital político que um presidente recém-eleito tem também para conseguir aprovar isso no Congresso, para que sirva para mim já no meu mandato. E aí, se vai ser 4, 5 anos, se vai valer para governador, prefeito, aí, o processo legislativo é que vai dizer. Mas, inclusive, por exemplo, para parentes até terceiro grau. Então, não é só eu, é o meu pai, inclusive, né, já que houve uma fala aí também, né, desencaixada, que o Bolsonaro poderia ser candidato em 2030. Não, se eu for presidente da República, a partir de janeiro de 27, né, Deus queira que seja, em 2030 nenhum parente meu pode ser candidato.
0: Explicarei tudo no último bloco, depois quem está na rádio procura lá, isso aí.
2: O é da coisa.
0: Muito bem, nós estamos de volta nas redes sociais e na Band News TV. Ó, deixa eu dizer uma coisa, vamos ficar ainda com a Tarja 10 aí, TV? Flávio juntando o fim da reeleição e prorrogação de mandato. Porque nós vimos ele falando que, eu não quero, porque, Vale Bene, eu não estou interessado no poder, tá? O poder quem quer são os outros.
1: Limpinho.
0: Então, eu não quero reeleição, porque, e eu já disse, dependendo do que se queira fazer com a economia, realmente a reeleição não rola, porque vai ficar difícil. E o Tarcísio está falando, reeleição comigo, deixa que eu vou para Deus, pátria, família, propriedade, porrada e tal. Né? Que é Deus, o Brasil é de Deus e do Senhor Jesus e aquela coisa toda. Tá. Aí falou, agora o tamanho do mandato, opa! Opa! Flavinho! Ô, Bonitão, você está sendo eleito para 4 anos. Você será eleito para 4 anos. Não pode prorrogar mandato. Mesmo que você está sendo eleito, não, se for eleito. Não está eleito, está em empate. Eu acho que esse resultado, por exemplo, que deu o Datafolha, vai animar as pessoas que não querem. Inclusive, muita gente que não votou. Falou, opa, parece que é possível. Bom, aí não sei também. Eu não. Negócio de bola de cristal não é comigo. Você, se eleito, eleito para 4 anos. Não pode haver prorrogação de mandato. Converse com seus advogados, cara! Artigo 60, parágrafo 4. O voto direto, secreto, universal e periódico não pode ser mudado nem por emenda. No curso, não. Ah, não, eu quero emenda de 8 anos para presidente. Tá bom, a periodicidade continua, mas vai ser para o outro. Você tentar mudar o próprio mandato, ganhar um ano a mais quando está sendo eleito para 4, é inconstitucional. Pergunte para qualquer constitucionalista. Hã? E aí o Lula está com um novo lema de campanha aí, proteção para trabalhador e prisão para bandido, né? Mudou o núcleo ali da campanha, agora está sendo conduzido por 3 políticos do Nordeste, onde o Lula teve as melhores votações, o Camilo Santana, ex-governador do Ceará, o Rui Costa, ex-ministro, ex-governador da Bahia, eleito, né? Senador. Além do governador reeleito, Rafael Fonteles, reeleito no primeiro turno, do Piauí. Né? E aí nós vamos para 15. Eu vou dar a Bíblia Sagrada nesse bloco, tá? Mais os Vedas também. Lula desafia a bancada de Flávio a apoiar a PEC da segurança. Vai.
4: O presidente Lula desafiou o Flávio Bolsonaro a votar a favor da PEC da segurança pública que está parada no Senado. A proposta é uma das principais apostas do governo para a área da segurança, foi aprovada na Câmara em março e ficou lá parada no Senado até setembro, quando foi levada à votação na Comissão de Constituição e Justiça. Ela ainda precisa ser chancelada no plenário do Senado, mas em síntese o texto defende a integração dos governos estaduais com a União para enfrentar o crime organizado. Agora, em vídeo, Lula cobra de Flávio um posicionamento sobre a PEC e a gente vai conferir o que disse o presidente.
5: Para garantir ao trabalhador proteção e para o bandido a prisão, eu mandei uma emenda constitucional para a Câmara dos Deputados para definir o papel do governo federal na segurança pública, fortalecendo o Sistema Único de Segurança Pública. Já foi aprovado na Câmara. Está no Senado desde março deste ano. Eu espero que a bancada do Flávio Bolsonaro vote para que a gente possa, de uma vez por todas, combater o crime organizado. Por que que ele não quer votar? Porque ele faz parte desse crime organizado. Porque ele acaba de defender um policial criminoso que matou uma criança de 5 anos de idade com um tiro de fuzil. Como é que ele vai poder aprovar uma lei para permitir que o Estado combate o crime? Ele não queria que o governo federal apurasse o crime da Marielle. E nós que descobrimos quem foi que matou a Marielle. Portanto, aprove. Aprove a PEC da segurança pública e nós vamos ensinar como é que se acaba com a criminalidade desse país.
0: Bom, quanto à vinculação do Flávio com o crime organizado, é o Flávio que responde ao Lula que ele era ligado ao Adriano da Nóbrega, sim, né? É um fato, é uma evidência, né? Não há nenhum questionamento a respeito disso, né? Agora, que eles sabotaram a PEC da segurança pública, sabotaram. A primeira proposta do Derrit, que era da turma deles, para a lei das organizações criminosas, simplesmente tirava a Polícia Federal da investigação. E o TSE tem um ministro isento. Vale o bene, quando faltar isenção... Olha, Isabela.
6: Oi.
0: Não sei se você faz bolo de vez em quando, vale o bene faz. Eu
6: bolo?
0: Sou um boleiro.
6: Eu amo.
0: Bolo, é. Bolo, é. Às vezes você precisa de um ingrediente, isenção no bolo.
6: Sim.
0: O bolo fica bom. Procura o Cássio.
6: Precisa de Cássio.
0: Para fazer isenção. Ele tomou uma decisão sobre Deltan Dallagnol, cuja ineligibilidade é inequívoca. Ele deu uma liminar pro Deltan concorrer. Sim, o Deltan teve voto. E o TSE, ele está inelegível. Mas o Cássio deu mais uma mãozinha. Vamos lá, 9.
6: O Tribunal Superior Eleitoral adiou a análise do julgamento sobre a legalidade ou não da candidatura de Deltan Dallagnol, que recebeu 2,9 milhões de votos no Paraná e foi eleito senador pelo Partido Novo. O caso estava na pauta da sessão de hoje, mas não foi julgado por falta de tempo hábil. O presidente da Corte Eleitoral, Cássio Nunes Marques, disse que o caso será remarcado, mas não anunciou uma nova data. A diplomação de Deltan como senador ainda depende dessa análise pelo TSE. Se a maioria do plenário entender que ele não é elegível e não deveria ter concorrido ao pleito, os votos dele são anulados. Em nota, Deltan disse ontem que confia que o julgamento será feito com independência, respeito à lei e à soberania popular acima de quaisquer vínculos pessoais ou interesses políticos. O ex-deputado federal foi cassado em 2023 e perdeu o mandato.
0: Perdeu o mandato e ficou inelegível. Ele está inelegível. É um absurdo. E é preciso moralizar esse negócio da justiça eleitoral que virou uma esculhambação. Não é possível, seja o que está acontecendo no Rio de Janeiro, não é possível no Cadeuta Dallagnol, não é possível que as pessoas vão votar sem saber se aquele em que votam se ganhar, se toma posse. Não é possível. Não é possível, essas decisões têm que ser tomadas antes. Esse calendário tem de ser revisto. Amanhã estamos de volta, e já antecipo que na segunda o tio vai descansar. É uma lei de proteção aos idosos, né? É isso. E amanhã estamos aqui. Beijo, tchau.

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3: Nos principais destaques do dia, o Senado avança no rito para votar o fim da escala 6x1. Direto de Brasília, informações com o repórter Márcio Rocha.
4: Com o encerramento da terceira sessão de debates, o plenário do Senado vai continuar discutindo na semana que vem a proposta de emenda à Constituição que acaba com a escala de trabalho 6x1. Em uma sessão semipresencial esvaziada, apenas dois senadores discursaram na tribuna, mesmo que o painel marcasse a presença de 60 parlamentares. Dessa maneira, a Casa deu mais um passo para encerrar o rito determinado pelo regimento interno do Senado e também pela Constituição. Por ser uma PEC, o texto precisa passar por pelo menos 5 sessões de debates antes de ir para a votação no primeiro turno e outras 3 sessões de discussão antes de ir para a votação no segundo. Por isso, a base governista segue trabalhando para apresentar um requerimento de quebra de interstício, ou seja, do intervalo regimental entre sessões de votação em primeiro e segundo turnos.
3: As chuvas que voltaram ao Rio Grande do Sul deixam milhares de afetados. Os detalhes que chegam com a Vitória Fernandes.
5: A atualização mais recente da Defesa Civil Gaúcha reporta 15 municípios impactados pelas chuvas que retornaram ao estado nesta semana. A cidade mais afetada é Santa Maria, na região central, onde um vendaval atingiu cerca de 10 mil pessoas com quedas de árvores, postes e obstrução de vias. Em Santana do Livramento, 20 casas ficaram destelhadas pela força dos ventos. Uma escola foi atingida, além da queda de diversas árvores e postes. Ao todo, são 11 mil pessoas afetadas no Rio Grande do Sul. 90 estão desabrigadas ou desalojadas, mas felizmente não há feridos e nenhum óbito.
3: Nos outros destaques, indo direto ao norte do país, 5 suspeitos são identificados pelo estupro coletivo de uma adolescente indígena no Amazonas. Informações com a Lívia Maciel.
6: Um estupro coletivo praticado contra uma adolescente indígena de 15 anos em uma comunidade de Itamaraty, no interior do Amazonas, é investigado pela Polícia Civil do Amazonas. O caso aconteceu no município no dia 18 de setembro deste ano. 5 suspeitos de envolvimento no crime foram identificados. A polícia informou que já solicitou à justiça a prisão preventiva dos envolvidos. A FUNAI disse que acompanha a situação com representantes da comunidade indígena e com órgãos responsáveis.
3: Um hospital de Curitiba abre uma apuração interna depois de uma idosa ter uma prótese colocada no joelho errado. Cleverson Bravo.
7: Uma apuração interna foi aberta em um hospital de Curitiba depois que uma idosa de 72 anos teve uma prótese colocada no joelho errado. Segundo a direção, a sindicância pretende esclarecer as circunstâncias do caso. A informação foi divulgada nesta quinta-feira, 8 dias após a cirurgia. O Conselho Regional de Medicina do Paraná também abriu uma investigação. Os nomes dos profissionais envolvidos não foram divulgados. Após o erro, a idosa está com as duas pernas comprometidas.
3: destaque do esporte, o Vitória goleia Chapecoense e se afasta da zona de rebaixamento no Brasileirão. Fala aí, Liz Nessim.
2: O Vitória bate Chapecoense por 4-0, volta a vencer após 3 jogos no Campeonato Brasileiro e ganha fôlego fora do Z4. A partida aconteceu nesta quarta, às 8 da noite, no Barradão, pela 29ª rodada. O Leão estava 2 semanas sem jogar por causa do Data FIFA. Agora, o rubro-negro busca o primeiro triunfo fora de casa. Pela frente, o time terá 2 jogos seguidos, longe de Salvador e contra adversários diretos. O Vitória está na 12ª colocação, com 36 pontos.
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9: A sexta-feira chega, mas quem está no sul do país ainda vai contar com chuvas. O tempo continua bastante instável e o Rio Grande do Sul permanece como uma das áreas de maior atenção no país. No estado gaúcho, voltam a acontecer pancadas fortes e temporais, com risco de granizo e rajadas de vento fortes. Na campanha e no sul gaúcho, ganham destaque pela possibilidade de chuva volumosa, mas outras áreas do estado também continuam sujeitas à chuva forte. Em Santa Catarina, atenção principalmente para o oeste, na Serra, também Vale do Itajaú e Planalto Norte. No Paraná, também tem risco de temporais em diferentes pontos, com possibilidade de rajadas de vento também mais intensas. No Sudeste, a sexta-feira esquenta. Em São Paulo, o calor e a umidade favorecem pancadas a partir da tarde, principalmente no sul, sudoeste e oeste do estado. Na capital, aumenta a possibilidade de chuva entre a tarde e a noite. No Rio de Janeiro, teremos um dia relativamente mais estável, enquanto o sul de Minas Gerais também pode registrar pancadas rápidas e isoladas de chuva. No Centro-Oeste, Mato Grosso do Sul continua sendo o principal foco de instabilidade, com risco de temporais, especialmente no oeste do estado. Em Goiás e no Distrito Federal, seguem o tempo mais quente, predominantemente firme e também mais seco. No Nordeste, permanece o padrão de muito calor e baixa umidade relativa do ar, com chuva rápida em pontos do litoral, enquanto no Norte, Acre, Rondônia e parte do Amazonas continuam com pancadas e temporais isolados. No restante da região, o destaque também é o calor. Aline Araújo, da Climatempo.

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0: Olá, seja bem-vindo, você é ouvinte Band News FM, sintonizado com a gente em mais um Band News Informa. Hoje a gente vai falar sobre corrida, aquele tema que a gente sabe, todo mundo ama, todo mundo tem alguma dúvida, mas de um recorte, gente, muito interessante, sobre a segurança das mulheres que correm e como a gente percebe a cidade enquanto a gente está correndo e como esse olhar feminino pode fazer muita diferença, inclusive em políticas públicas. Não é isso, Camila Rich?
1: É isso, Isabela. A gente vai falar um pouco sobre essa segurança toda, né? Que a mulher sente falta e passar para as pessoas, mesmo para os homens, né, Isabela? Porque não é só para as mulheres isso aqui. E muito pelo contrário, acho que a gente está aqui hoje para abrir os olhos e os ouvidos, né, de todo mundo, de todas as pessoas, homens e mulheres, e não importa quem seja, para ajudar a gente a ter um ambiente mais seguro para a prática da corrida e de todos os outros esportes.
0: E a gente recebe aqui no nosso estúdio, no Band News Informa, hoje a Beatriz Zappa, que é idealizadora do Bota Ela no Mapa. Beatriz, seja bem-vinda.
2: Muito obrigada, é um prazer estar aqui com vocês hoje.
0: E ao lado da Beatriz, a gente tem a Priscila Carmo, que é influenciadora e corredora. Priscila, seja bem-vinda também.
3: Obrigada, gente.
0: Ô Beatriz, começo com você pedindo para que você apresente para a nossa audiência a campanha Bota Ela no Mapa, que teve ali o dia D em 27 de setembro, mas que continua ativa e sendo incrementada dia após dia.
2: Maravilha. Eu acho que eu gosto de contar a história dela um pouquinho do começo, né, da onde foi começando a surgir essa ideia. A gente é um grupo de mulheres, né? Tem pesquisadora, tem mulher da sociedade civil, tem esportista, tem comunicadoras e tal. E era um grupo de mulheres assim, muito interessadas nessa intersecção da segurança e da mulher, né? E a gente começou a ver uma coisa em pesquisa, em conversa, que parece muito óbvia, mas que é muito poderosa, né? As mulheres se sentem mais seguras quando tem outras mulheres presentes, né? Então, isso aparecia assim, pode ser uma mulher desconhecida, tipo, eu tô correndo na rua e tem uma outra mulher correndo, se a gente corre meio perto, pode ser num ônibus, num vagão de trem, numa delegacia, isso era uma coisa muito viva, só essa presença feminina já era muito forte, uma mulher conhecida então, ainda mais, né? E aí a gente começou a conversar muito com corredoras, né? Porque corredoras de rua, principalmente, são pessoas que, né, como a gente estava falando, elas têm uma experiência da cidade que é muito intensa, é muito intencional e é muito atenta, né? Até porque a gente não tem muita opção, a gente tem que estar prestando atenção e conhecendo tudo isso. E também porque a corrida cresce demais no Brasil, então apesar da gente estar todo mundo, né, ai, com medo disso e tal, né, isso é um tema seríssimo que a gente fala dos riscos que a gente corre, mas a corrida cresce e cresce via mulheres, né? Dessas 15 milhões de pessoas que correm aí, em 2025 a gente alcançou 50%, né? Então a gente está indo mais para a rua. E como é que a gente está fazendo isso, né? Entre outras coisas, tem as tecnologias femininas que a gente está vendo aí e nos chamou muito a atenção, os grupos de corrida. Assim, eu não tinha ideia do quanto de grupo de corrida tinha liderado por mulher ou majoritariamente frequentado por mulher, né? Então, a gente começou um papo com 12 grupos de corrida, mais intenso, assim, de troca, aprendendo muito com elas, entendendo como é que era essa coisa da segurança nos grupos, na corrida. Assim, grupos do Amazonas ao Rio Grande do Sul e uma mulherada, assim, muito determinada, né? Porque esse esporte é um esporte de mulheres muito determinadas e muito parceiras e que se juntam e que criam essas redes de informação. O apoio quase sempre vai além do esporte, né? O físico é uma parte importante, mas o emocional, essa comunidade, muita gente vai conhecer. E aí a gente falou com elas, começou a falar também com criadoras, assim, né? Como a Pri, que são especializadas em corrida, e falou, a gente precisa pegar essa inteligência, isso que essas mulheres estão fazendo, e a gente precisa escancarar isso, a gente precisa botar isso no mapa, né? Até porque a gente sabe que segurança pública é uma área muito masculina hoje, né? A gente olha para todos os números, a representação de quem está sendo escutado aí mais oficialmente, quem está em papéis de decisão, que tem assim, um poder de tomar uma decisão e mudar alguma coisa, né? Então, a gente queria botar essas histórias no mapa. Então, a gente criou um mapa, que é um mapa mesmo. Se você vai no botaelanomapa.org, você pode ler centenas de histórias que já chegaram para a gente. E é bonito porque é uma mulher colocando outra mulher, né? E tem todo tipo de história, todo tipo de ideia. Assim, é uma base de dados riquíssima para a gente depois, inclusive, levar para quem precisa ouvir essas histórias dessa perspectiva, né? E eu acho que, como a Camila estava dizendo, um dia muito emocionante foi dia 27, né? Que a gente fez o nosso grande dia. Teve quase 3 mil pessoas correndo nesses 12 grupos aí espalhados pelo Brasil inteiro. Depois, se der tempo, falo dos grupos, porque eu adoro falar deles, eu tenho muita admiração. E é isso, todo mundo pode ir lá conhecer para a gente colocar mais vozes femininas aí.
1: Beatriz, e como é que vocês fazem isso? As pessoas que correm, contam a história, ou elas acabam, de repente, ajudando? De que maneira? Não sei, a Priscila pode contar também para a gente. Como que você... Não é só falar, como é que vocês estão mapeando isso tudo para as corredoras, né? Enfim.
2: Eu posso falar um pouquinho de um lado, que é a nossa relação com os grupos, e eu vou deixar para você falar um pouquinho da parte da influência. A gente tem vários canais para chegar, né? A gente olhou para o Brasil como um todo. A gente queria ter certeza que a gente ia ter uma representatividade aí, a gente ia escutar do Brasil todo. E como é que a gente chega? A gente não tinha dinheiro de mídia para impulsionar um Instagram e tal. Então, a gente começou com um trabalho de formiguinha, com esses grupos de corrida, que às vezes tem 200, 300, 500 pessoas, 1.000 pessoas, às vezes tem 30. E essas pessoas fazem essas conversas, passam para as redes delas, fazem conteúdo, compartilham, chamam as redes delas para compartilhar. Então, por isso, os grupos são bem espalhados. E aí, a gente também tem muitas parceiras, né? Outras organizações que compartilham.
1: Desculpa te interromper, mas as pessoas aí falam, por exemplo, eu fui correr em tal lugar e foi super bacana, super seguro, bem iluminado, me senti bem, ou o oposto, né? O que elas compartilham exatamente ali?
2: Elas compartilham histórias de mulheres que fizeram alguma coisa para deixar a vida delas mais segura. Então, tem as histórias mais diversas. Por exemplo, tem uma que, se não me engano, eu estou lembrando de onde que ela é, acho que é do Rio. Mas que era uma que estava agradecendo uma amiga dela, porque ela ia correr uma prova, né? Ela tinha que treinar, e ela tinha que treinar muito cedo, então ela tinha que treinar às 4:30 da manhã.

0: de capoeira, que além de ensinar capoeira, era um grupo só de mulheres. Então, uma que criou um grupo de alpinismo e outras mulheres fora. Tinha gente que colocava, teve uma pessoa que colocou uma trocadora do ônibus de uma linha que parava o ônibus fora dos pontos para as mulheres descerem, avisava aqui que é seguro, mandava o motorista parar. Então, as histórias são muito vastas e diversas, mas são sempre, ou quase sempre, homenageando alguém que ela gostaria que os outros soubessem que essa pessoa faz esse trabalho bonito de segurança.
1: Muito legal.
0: Aí eu não sei se...
1: Isso inspira, né? Acaba sendo inspirador. Eu, no meu caso, coloquei minha amiga Juliana. A gente tem um super combinado de mandar a localização uma para outra quando a gente está em algum lugar desconhecido ou quando eu estou correndo em um lugar que ela não está. A gente mora super longe hoje uma da outra. E eu coloquei ela porque é assim que ela cria segurança para mim. Mas eu acho que a voz começa a ser ampliada quando a gente gera, quando a gente tem uma comunidade. Então, eu mostro no meu perfil que eu treino todos os dias, que eu corro todos os dias, e isso gera comunidade. Essa comunidade passa a confiar em mim. E a partir disso, a gente consegue falar de segurança, a gente consegue indicar, eu boto ela no mapa e as pessoas realmente acreditam nisso, a gente consegue inspirar com as nossas histórias. De repente, uma amiga que nunca mandou a localização para uma outra amiga, a partir da minha história, começa a fazer isso. Então, são várias histórias. Eu entrei lá no site e tem, assim...
0: Centenas.
1: Uma galera de, assim, de todos os lugares. Então, acho que a gente começa a gerar essa confiança a partir da rotina que a gente compartilha, assim, sabe? Inspirando mesmo as mulheres.
2: É, e as pessoas conseguem olhar nas histórias de vocês e identificar, olha, talvez essa seja a solução para a minha segurança. Então, a indicação da Priscila pode ser que funcione para outra mulher, para que ela se sinta segura para correr sozinha, ou uma outra história que esteja por ali de um grupo que está incentivando a corrida e talvez aquele grupo seja o momento em que aquela pessoa se sente segura. Camila, você contava pra gente aqui fora do ar que, como treinadora, você passava para as suas atletas não só o treino de corrida, mas o treino de segurança, né? E como isso é potente pra gente falar que já está enraizado, mas olha a preocupação. Uma treinadora mulher olha uma atleta mulher e fala, eu vou te ensinar não só a correr, mas a se proteger, né?
3: E isso é tão interessante, Isabela, você falar, porque no auge, vai, tô falando, eu tenho 51 anos, eu tinha minha assessoria esportiva com 24 anos, já corria desde os 18, nós estamos falando de 30 anos atrás. E isso não existia, por exemplo, Strava, esses aplicativos, não existia nada disso. Então, você imagina que era assim, uma coisa muito mais difícil. Então, a gente tinha que se preocupar, e até hoje eu guardo isso porque foi a maneira que eu fui. Falei, nossa, é mesmo, hoje eu posso mandar alguma coisa para alguém, né? Mas naquela época não tinha. Então, o que eu sempre ensinei para as minhas alunas eram sempre medidas e atitudes que elas tinham que realmente, elas mesmas, se protegerem. Mas isso, tinham duas, três, quatro que eram fundamentais. Então, primeiro, a gente sempre tinha que saber a hora que ia. Então, não podia atrasar 5 minutos. Então, essa coisa do atraso era uma coisa que o esporte sempre me ensinou e eu ensinei elas, de que se a pessoa está 5 minutos atrasada, ou a gente sai, porque não tinha, era muito, estava começando a ter telefone celular, então a pessoa não podia atrasar, porque isso poderia dizer muitas coisas, né?
2: Inclusive um alerta, né?
3: Apavorar. Isso. Então, assim, outra, eu estava contando até para vocês fora do ar, que eu tinha uma regra que sempre foi assim, a gente saía para correr, se qualquer pessoa que chegasse do nosso lado, e dentro do Parque do Ibirapuera, por exemplo, mesmo dentro de um lugar que a gente sempre, né, acreditou, e é realmente mais seguro do que você estar numa via pública, por exemplo, né? E aí a gente saía, eu saía correndo e falava para elas assim, se alguém chegou do seu lado correndo junto com você, porque a pessoa, você tem que mudar a direção na hora, pode ser no meio do seu tiro, pode ser no meio de, não importa onde seja. Então, e eu algumas vezes apliquei isso. Então, assim, você fala, poxa vida, para que isso, né? Por que eu tenho que passar por esse tipo de situação? Então, assim, tem algumas deixazinhas que a gente vai fazendo e que ajudam bastante, né, a gente, que traz essa segurança.
2: A gente vai continuar falando sobre isso no próximo bloco do Band News em Forma de hoje.
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0: A gente está acompanhando nos Estados Unidos, mas claro que vai ter repercussão aqui no Brasil, a fusão dos grandes streamings, Warrison.
1: Edu, tivemos essa semana a conclusão da fusão entre a Paramount e a Warner Brothers nos Estados Unidos. Agora elas se tornaram uma empresa só que responde pelo nome de Skydance. Ela pertence ao nosso querido David Ellison, que é filho do Larry Ellison, fundador da Oracle, um dos titãs das Big Techs, né? Um dos homens mais ricos do mundo, e que inclusive se empenhou pessoalmente nessa operação, né? De fusão entre a Paramount e a Warner Brothers, chegou a colocar capital do próprio bolso para garantir os fundos para que essa operação acontecesse, e o resultado disso é que agora nós vamos ter a união de várias marcas muito conhecidas, inclusive do público brasileiro, né? Porque são marcas globais, como por exemplo HBO, Paramount Plus, né? Os sistemas de streaming, HBO Max e Paramount Plus, provavelmente vão se tornar um sistema só. A gente deve ter a fusão desses dois streamings. Agora, o que chama mais atenção lá nos Estados Unidos, Edu, além dessa fusão dos sistemas de streaming, são dois outros aspectos. Primeiro, o tamanho da dívida que essas empresas carregam hoje, né? Elas têm um endividamento que está sendo estimado em torno de 80 bilhões de dólares. O que, que isso vai significar a partir dessa fusão? Muitas demissões. Ao fazer essa união entre esses dois gigantes, Paramount e Warner Brothers, evidentemente tem muita superposição, né, de profissionais. A segunda coisa que se comenta muito e que se especula muito nos Estados Unidos é como fica a questão da CNN, principal ou um dos principais veículos mundiais de jornalismo, passa agora para a esfera do domínio do grupo político do Donald Trump. A CNN, que nos Estados Unidos estava num espectro diferente, né, dos republicanos, especialmente do MAGA, né, o movimento que levou Donald Trump à presidência dos Estados Unidos e que o sustenta por lá. A CNN é odiada por esse pessoal, né? Capítulos emocionantes pela frente, Edu.
0: Capítulos emocionantes pela frente que a gente conta aqui na coluna de tecnologia que você encontra também no nosso site, o bandnewsfm.com.br.
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3: Mais uma vez, bom dia para você que está acompanhando a Band News FM nessa madrugada de sexta, 9 de outubro de 2026. Eu, Stephanie Toso, sigo por aqui até às 7 horas da manhã, trazendo os principais destaques do dia, indo direto com os assuntos em Brasília. A Polícia Federal arquiva a investigação sobre uma suposta interferência estrangeira nas eleições brasileiras. Quem traz a atualização é o Leandro Aislan.
4: A Polícia Federal não vai mais investigar uma possível interferência estrangeira nas eleições presidenciais do Brasil. A informação foi revelada pelo jornal O Globo. Nesta quarta-feira, a corporação decidiu arquivar o pedido feito pela Advocacia Geral da União por falta de indícios mínimos que justificassem o início da apuração. A AGU se baseou em uma reportagem de um jornal britânico que revelou que o governo de Donald Trump teria liberado US$ 1 milhão para financiar um grupo focado em contestar a atuação do Supremo Tribunal Federal.
3: O Ministério Público da Bahia apura casos de xenofobia após o primeiro turno das eleições. Informações que chegam com a Verena Veloso.
5: Denúncias de possíveis casos de xenofobia após o primeiro turno das eleições levam o Ministério Público da Bahia a abrir ao menos 4 procedimentos de investigação. As medidas fazem parte de uma força-tarefa do MP para combater esse tipo de conduta que envolve ofensas ou discriminação contra pessoas por causa da origem ou do local onde vivem. Um dos casos que ganhou repercussão envolve o comentarista Rodrigo Constantino. Após as eleições, ele publicou um vídeo nas redes sociais em que chamou a Bahia e os baianos de câncer do Brasil e vergonha nacional.
3: Nos outros destaques do noticiário, 3 pessoas são detidas depois de um tumulto na Universidade Federal de Campina Grande. Tem mais com Lucas Batista.
6: A reitoria da Universidade Federal de Campina Grande se pronuncia após a confusão desta quinta-feira. Em coletiva, os representantes da UFCG lamentaram o ocorrido e disseram que a instituição é um espaço de livre manifestação. Na manhã desta quinta-feira, três pessoas foram detidas pela Polícia Militar após tumulto que começou depois que homens retiraram cartazes políticos colocados por estudantes. Durante a confusão, uma aluna idosa teria sido vítima de injúria racial por um dos envolvidos na retirada dos cartazes, segundo a UFCG.
3: Um homem é preso suspeito de matar a esposa venezuelana em Belo Horizonte. Detalhes com a Vitória Fernandes.
7: Luiz José Acive Navarro, de 29 anos, natural da Venezuela, foi preso em flagrante, suspeito de assassinar a esposa Evelyn Del Carmen Betanco Vera, de 27 anos. O crime aconteceu na casa onde os dois viviam, com os dois filhos e os pais do criminoso. A vítima foi socorrida e encaminhada para atendimento médico, mas não resistiu aos ferimentos. O delegado responsável pelo caso afirma que Evelyn havia solicitado uma medida protetiva contra o marido, que foi expedida. Ela foi abrigada por um tempo pela polícia, mas pediu para retornar para casa com a família na terça-feira desta semana.
3: Bom, e trazendo outro destaque por aqui, uma mãe viraliza depois de descobrir que o filho joga futebol com Chico Buarque, mas sem saber quem é o tal do seu Chico. Quem conta mais é a Maria Rita Nader.
8: Uma mãe viraliza nas redes sociais ao descobrir que o filho joga futebol com Chico Buarque, cantor e compositor da música popular brasileira. O vídeo foi postado nesta terça-feira. Segundo a publicação de Monalisa Melo, o filho Miguel saía de casa falando que ia jogar com seu Chico, mas ela não imaginava quem ele era. Ela ainda relata que um dia o filho pediu para que ela não se preocupasse com a alimentação dele no futebol, já que o seu Chico pagou o refrigerante dele no churrasco. Nas imagens, o cantor aparece de bermuda e com uma blusa escrita a palavra Chico e o número 9. O vídeo já conta com mais de 1 milhão de visualizações e 320 mil curtidas.

0: Estamos de volta no segundo bloco do Band News em Forma de hoje. A gente está discutindo segurança feminina na corrida de rua. Você já teve que fazer alguma mudança de rota ou até mesmo já teve que deixar de correr ou praticar uma atividade física porque você não se sentia segura? Sobre isso que a gente está falando aqui, o que a gente pode fazer para mudar a realidade de quem está do nosso lado. E para isso a gente recebe aqui no Band News em Forma Beatriz Apa, idealizadora do Bota Ela no Mapa, e também Priscila Carmo, influenciadora e corredora. A gente terminou o primeiro bloco falando de dicas que a Camila já dá às corredoras há muito tempo para você se sentir minimamente segura, mas eu queria perguntar também para a Beatriz se essa experiência da Camila também foi a sua no mundo da corrida, se você tinha algum mecanismo enquanto você estava correndo que já virou natural, mas que não deveria ser, né? A gente não devia estar preocupado em alguém chegou do meu lado e eu tenho que ir para o sentido oposto. Como que você enxerga isso?
1: Ah, eu acho que é um peso que todo mundo que já botou o pé na rua para correr, enquanto mulher, né? Acho que até homens têm, mas acho que a gente sabe que com a gente é mais, né? Essa coisa do fone que a gente estava falando, ou se vai botar, tem que botar baixinho, ou você está num lugar muito fechado, num parque, né? O que eu acho sobre isso, e a gente escuta isso muito na campanha, várias taticazinhas, e é importante que a gente compartilhe, porque hoje isso é importante, porque a gente precisa fazer isso, mas o ideal, né, o nosso ideal com essa campanha, é que a gente que tem tanta rede de troca de informação, a gente estava até falando também fora de câmera, nesses óculos que a gente tem especiais de mulheres, que a gente enxerga coisas que pessoas que não passam pela mesma experiência que a gente não enxergam. E não só isso, eu enxergo você passando por essas coisas, seja você uma pessoa conhecida, minha ou não. Então, se eu vejo, se eu estou na rua correndo e eu vejo que uma mulher está entrando numa situação, eu vou lá, né? A gente não só enxerga para a gente enxerga para outra. E eu acho que isso é um superpoder, né? Assim, esse mapa da cidade que a gente tem, esse mapa daquilo que torna o nosso dia a dia mais inseguro que a gente tem, se a gente transforma em organização para pedir, pedir não, exigir, porque são os nossos impostos, que essas coisas se resolvam e também a gente comece a olhar para mulheres que estão tentando entrar nesses espaços que ainda são, né, muito dominados por homens. Eu acho que Camila estava até falando da experiência da assessoria, que naquela época ela encabeçou essa primeira assessoria, mas ainda era um time muito masculino. Então, a gente sabe que é difícil entrar, né? Mas se a gente está vendo e sabe que aquela mulher pode trazer aquela visão, apoiar essas mulheres, procurar saber que às vezes elas estão mais escondidas também, porque, né, sempre para quebrar a superfície é difícil. Então, eu acho que essas experiências, hoje, elas são úteis no individual e no coletivo, e o sonho é que essa comunicação seja muito mais para o bem-estar, para companheirismo, que a gente não tem que ficar dividindo esse tipo de dica, né? Mas enquanto a gente precisa, que bom que a gente tem uma outra.
2: É isso. E é tão bacana, né, você ver hoje em dia, você está falando, Beatriz, e eu queria até saber da experiência da Priscila, porque a gente vê hoje muito mais mulher se expondo nessas situações também, porque a gente não se expunha tanto, né, não se colocava nessas situações. E, graças a Deus, a gente se coloca. Eu passo na rua, eu olho assim, eu vejo aquelas meninas mais jovens ou mulheres, não importa, mas assim, super à vontade, andando na rua com o shorts de ginástica, com a regata ou o top, saiu de uma aula e vai para algum lugar e pega o ônibus e anda na calçada e para numa lanchonete. Eu olho e falo, gente, na minha época a gente já não podia sair direito de roupa de ginástica, sair com roupa assim, não dava. E não era nem sair, não podia fazer nada. Hoje eu falo, que delícia, eu olho e fico admirando, eu olho às vezes do carro e falo, que coisa linda você poder ver isso, né?
1: Uma pessoa andando. São conquistas, né?
2: São conquistas, né? Então eu não sei como é que você hoje, Priscila, se sente, se você se expõe tanto assim, você vai com tranquilidade e mostra isso ou não?
3: Não, gente, mas não, porque eu sou de São Paulo, né? Eu acho que o Bota Ela no Mapa tem várias outras regiões que têm experiências diferentes. E em São Paulo, a segurança pública ainda é uma questão muito, muito, muito forte. Então, eu me exponho, dependendo da região, se eu tô com uma amiga ou se eu não tô. Muitas vezes, né, se eu tô numa presença masculina, que ainda é uma coisa que a gente precisa falar, né? O fato da mulher estar segura tem sempre uma validação masculina, então eu me sinto muito mais segura quando meu marido está do meu lado do que quando eu estou sozinha. Ou, de repente, quando eu estou até com uma amiga. Então, depende muito de onde eu estou, de onde eu estou indo. Geralmente, para correr, dependendo da região, eu prefiro ir com uma calça por cima do short. Mas por quê? Eu acho que a segurança, ela está nas nuances. Ela também está nos detalhes. Eu acho que não é só sobre as violências que a gente tanto fala, mas são as pequenez, sabe? A violência, a buzina, um assovio.
0: Um olhar, né?
3: Um olhar, exatamente. E aí, pra mim, isso já é segurança. Eu já não me sinto segura quando eu sou tão olhada, quando... Enfim, então, em São Paulo, especificamente, a depender dos horários, claro, né? Quando eu vou correr meio-dia, eu sei que tem muito mais gente na rua, então a gente fica mais tranquila, mas quando eu vou correr às 5 da manhã, às 6 da manhã, não, eu não saio com a minha roupa de treino específica. Geralmente eu vou sempre com uma calça um pouco mais larga, uma blusa de frio. Eu acho que a gente evoluiu muito, mas tem muito para evoluir. E eu sinto que eu vejo essas meninas mais jovens, né? Eu falo mais jovens, eu tenho 29 anos, mas as meninas dos 15, 16, muito despreocupadas com isso ainda. Mas eu acho que tem uma questão toda de acesso também. O quanto a gente fala de segurança e como chega para essas meninas? Elas estão ouvindo na escola, elas estão ouvindo a partir das amigas, ou de repente o que é segurança para a gente ainda não é para elas, porque talvez elas não passaram por algum tipo de episódio que façam elas se sentirem inseguras por ser mulheres, sabe?
0: Sim.
3: Então, às vezes, eu vejo elas mais novinhas, super... Nossa! E geralmente eu penso, meu Deus do céu, eu não sou mãe ainda, né? Quando eu tiver uma filha, será que minha filha vai estar tão confortável assim? Eu espero que o mundo seja melhor, sabe? Que ela esteja confortável de verdade, sabe? Não por ainda não ter vivenciado.
0: Porque precisa temer, né?
3: Exatamente. Então, depende muito, assim, mas eu sou bem cautelosa.
0: Priscila, você falou sobre como você se sente aqui em São Paulo insegura, e eu me lembrei de um momento que eu tive há pouco tempo. Eu tava indo pra academia, tava de carro, não parei o carro no estacionamento da academia. Desci, ia andar 6 passos. E eu fiquei assim, meu Deus, eu vou andando de roupa de academia, do carro até a academia. Mas tudo bem, eu tô com uma garrafa de água cheinha. Térmica. Se acontecer alguma coisa...
1: Olha o cálculo.
0: Eu tenho uma garrafa térmica. Gente, vocês já pararam pra pensar racionalmente o peso de você ter que pensar nisso?
3: É cansativo.
0: De você ter que pensar, não, mas a minha garrafa de água tá cheia. Qualquer coisa, se eu precisar, eu jogo a garrafa, dá tempo de sair correndo. Você vai fazendo todos esses cálculos, enquanto quando a gente tá falando de um homem, né, ele precisa colocar o tênis e correr.
2: Isabela, isso passa na cabeça de todas.
0: Sim.
2: Não tem, passa na cabeça de todos. Eu acho que as mais novas, como você disse, Priscila, acho que ainda não, por falta de conhecimento.
3: Exatamente.
2: Mesmo e vivência.
3: Né?
2: É isso. Mas assim, vai entendendo, vai entendendo. Todo mundo passa por isso, né? Então, assim, a diferença hoje é que eu sempre fui muito birrenta e marrenta. Sempre fui, muito, né? Então, eu sou dessas que Eu sou bocuda.
1: Eu
2: então,
1: também, com medo disso também.
2: Então, tenho medo disso também. Tenho medo, mas hoje eu dou graças a Deus que eu sou assim. E ensino minha filha, que tem 14 anos, a ser. Sim. E a gente não quer mais ensinar isso, né? A gente não quer mais ter que ensinar, que agora eu falei para elas, ela e mais duas, três amigas, que eu queria que elas fizessem. Eu estou, inclusive, procurando, já achei, mas vou marcar, elas sabem disso, aula de defesa pessoal. Falei, vocês vão fazer, e tem que fazer, não quero saber. Aqui em casa vai ser igual aprender a nadar, que é sobrevivência, vai fazer aula de defesa pessoal. Mas eu falei assim, eu falo para ela, é horrível, mas eu falo assim, minha filha, seja louca, porque todo mundo tem medo de mulher louca, até homem... Tem medo de mulher louca. Então, gente, assim, seja louca, entendeu? É isso.
1: Eu ouvi um
2: e
1: vídeo.
2: Corre, aprende a correr. Aprende então, todo mundo tem que aprender rápido. A correr. É isso.
0: É bom que a gente tá falando de corrida, que a gente já atrela os dois, né? Se precisar, você aumenta o pace.
1: É verdade. Entendi. Esse negócio de louco, outro dia eu vi, nada a ver, mas assim, eu vi um vídeo que era muito engraçado, um desses memes, que era uma mulher contando que ela começava a latir. Aí que o cara parava assim, ficava confuso, e ela começava a latir em direção a ele, ele começava...
0: Você assusta, né? Quem tá te assustando?
1: Não tô dando essa dica, gente.
3: Claro,
1: mas eu,
3: né?
1: Eu achei você engraçado.
0: Mas trazendo aqui também pra nossa realidade de São Paulo, já teve algum lugar, algum parque, alguma rua, alguma área em que vocês desistiram de correr? Olha, ali eu não frequento mais pra atividade física. Ou já ouviram histórias desse tipo, pelo menos na campanha?
3: Cara... pensar.
1: Eu acho que pra mim, eu nem considero, assim, eu não cheguei a ir pra um lugar e depois não ir mais. Eu acho que, assim, eu acabo buscando, tenho a oportunidade de ter pra parques perto da casa dos meus pais e perto da minha casa, eu tenho parques e lá eu me sinto mais segura pra correr. Mas eu já deixei de considerar correr, dependendo de onde eu tava, falava, ah, essa rua eu não conheço, esse bairro eu não conheço, esse parque eu não conheço. Uhum. Então, tem uma coisa de ser lugar, um lugar familiar onde você já conhece antes, né? Eu acho que dificilmente, a não ser assim, em viagem, que às vezes você tá, sei lá, numa cidadezinha, você se sente ali, sei lá, às vezes é ignorância também, mas você falar que eu vou correr. Mas aqui em São Paulo, eu acho que só em lugares que eu já conheço mesmo.
3: Eu já tive, apesar de conhecer, mas eu evito correr muito perto de matagal, entendeu? Muito perto de lugares que tem ponte, entendeu? E aí, enfim...
0: Pode surgir alguma
3: exatamente,
0: surpresa.
3: Exatamente, né? Eu dou uma evitada, mas eu também sou bocuda. Eu também sou bocuda, comecei a fazer luta, eu acho que porque eu amava, mas também pra falar, cara... Você vai vir, então
2: vai
3: vem.
2: Tomar. Vou dar, né? Trabalho. Eu vou
3: então
2: dar trabalho.
3: Vem, eu vou dar trabalho.
1: E agora que você tá falando, eu lembrei que saiu em pesquisa assim, essa coisa de matagal era terreno baldio, lugar que tem terreno baldio, ou coisa meio abandonada, rua sem movimentação, iluminação. E aí tem essa coisa, né, de que uma rua mais ocupada, acho que você tava falando, Isabel, no bloco passado, que nos horários onde tem mais movimentação na rua, a gente tem mais coragem de ir.
2: Você sabe, Beatriz, que isso é um ponto tão legal da ocupação, porque, gente, você tem mais ocupação, você torna aquela praça mais segura,
1: é isso.
2: Né? É isso que a gente fala. E eu acho que ainda a gente precisa, por isso que correr em grupo ou com mais pessoas, ou marcar, às vezes você nem conhece a pessoa, mas se cria essa rede de consciência, você pode, por exemplo, olha, eu vou correr na cidade universitária aqui em São Paulo, aos finais de semana, tem muita gente correndo, né? Por exemplo, então, mas dependendo do horário, ela já começa a ficar vazia e bem erma. Então, mas você pode falar, pô, cria-se também uma comunidade onde você junta um grupo que fala, pô, eu não te conheço, mas a gente quer correr juntas. Então, pô, às 11 horas da manhã, então vamos às 11? Aí você marca e vai lá com alguém, né?
0: Sim, você ocupa esse espaço, a sua segurança vira a segurança da outra também. A gente volta a falar sobre isso no próximo bloco do Band News em Foco.
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2: O nosso ouvinte Marcelo Figueiredo nos escreve contando que passear com seu cachorro exige paciência, porque ele quer parar praticamente em todos os postes da rua. Cheira demoradamente e muitas vezes ainda faz um pouco do xixi em cada lugar. Manu, sério, preciso deixar ele fazer isso ou posso meio que sair puxando? Não, Marcelo, não faça isso. Esse é o momento máximo do dia do seu cachorro. Para nós, aquele poste de esquina é simplesmente um poste. Para um cachorro, pode ser uma fonte extraordinária de informações químicas. Quando vários cães passam por ali e deixam urina, entre outros odores, o cachorro chega equipado com um sistema olfativo extremamente desenvolvido e encontra ali milhões de informações deixadas por esses outros animais. E é por isso que a brincadeira de chamar o poste de rede social dos cachorros tem totalmente um fundo de verdade. É claro que ele não está lendo um perfil como a gente faz na rede social, mas os cães realmente utilizam sinais químicos de comunicação. Então, a urina, fezes, secreções carregam informações biologicamente super relevantes sobre outros indivíduos. E aí, toda vez que seu cachorro para ali, ele está se atualizando. Então, não, nada de ficar puxando ele, coitadinho. Aquele momento é dele. Então, aproveite, observe. Isso é a melhor coisa que você pode fazer pelo seu amigão. Você tem dúvidas? Mande um e-mail para elbicho@bandnewsfm.com.br ou então no meu Instagram, Manu Carsten. Participe, eu espero você.
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5: Seguindo com os principais destaques do noticiário, candidato do PL ao governo do Rio de Janeiro, Douglas Ruas, pode ser declarado eleito no primeiro turno. Informações que chegam com Guilherme Faria.
6: O candidato Douglas Ruas, do PL, vai ser declarado o governador eleito do Rio de Janeiro a partir da retotalização dos votos válidos no primeiro turno das eleições no estado. Nesta quinta-feira, o Tribunal Superior Eleitoral decidiu que os 274 mil votos dados a Antony Garotinho, do Republicanos, deverão ser considerados inválidos, dada a posição de inelegibilidade do candidato. Com a decisão, o TRE vai precisar fazer o processo de retotalização, o que altera a conta da eleição, na medida em que o total de votos válidos é reduzido. Com base nos números da apuração, Ruas passará a ter 50,88% dos votos válidos, o suficiente para a vitória em primeiro turno. Assim, uma segunda votação entre o candidato do PL e Eduardo Paes, do PSD, não será necessária.
5: Nos outros destaques do noticiário, a Polícia Federal prende 24 pessoas ligadas ao primeiro comando da capital em Mato Grosso do Sul. Detalhes com Alexandre Paes.
7: A Polícia Federal prendeu 24 pessoas nesta quinta-feira em uma operação contra uma organização criminosa ligada ao primeiro comando da capital, o PCC. A Operação Catarisma cumpriu 12 mandados de busca e apreensão em 8 cidades de Mato Grosso do Sul. Em Campo Grande, 3 buscas foram realizadas dentro das penitenciárias, sendo 2 na Gameleira e 1 na Penitenciária de Segurança Máxima. Segundo a investigação, esse grupo tinha diferentes níveis de atuação, com códigos próprios de comunicação e mecanismos para movimentar dinheiro e identificar integrantes. A Polícia Federal não informou quem eram os alvos das buscas dentro dos presídios e também não detalhou a relação deles com a organização.
5: 7 cidades da Amazônia registram a qualidade do ar classificada como insalubre. Destaque da Lívia Maciel.
8: 7 cidades da Amazônia registram nesta quinta-feira índices de qualidade do ar classificados como insalubres. No Amazonas, o município de Itacoatiara teve o pior índice do Brasil, com 425,6. O número ultrapassa o limite considerado como péssimo, que é de 160. Os índices variaram entre 150 e 227 durante a madrugada e o início da manhã. A fumaça tem origem de incêndios florestais. No Pará, as cidades de Trairão e Itaúba também registraram péssima qualidade do ar, com índices acima de 220 partículas inaláveis. Os dados são do Sistema Eletrônico de Vigilância Ambiental da Universidade do Estado do Amazonas.
5: No noticiário internacional, a americana Krista Pike, que sobreviveu à tentativa de execução por injeção letal nos Estados Unidos na semana passada, já consegue se levantar e caminhar pelo quarto do hospital, segundo a defesa dela. Os braços estão muito machucados e ela ainda apresenta confusão mental. A justiça determinou a preservação de todas as provas da medida frustrada. O governador do Tennessee mantém a suspensão de todas as execuções do estado até o fim do ano e o chefe do sistema prisional pediu demissão. E o Corinthians arrasta a busca por um treinador e segue com negociações abertas. Fala aí, Lucas Belotti.
9: O Corinthians corre contra o tempo e está no mercado em busca de um novo treinador. O favorito para assumir é Ramon Dias, campeão paulista pelo clube em 2025. A ideia da diretoria é contar com um novo nome já para o duelo contra o Palmeiras neste domingo pelo Brasileirão. O cargo está vago desde ontem, data da demissão de Fernando Diniz, após mais uma derrota no Campeonato Brasileiro. O revés por 2-1 contra o Internacional foi o 7º seguido do Timão, que termina a rodada a 1 ponto da zona de rebaixamento. Contra o Colorado, Vitinho abriu o placar antes do primeiro minuto e numa falha bizarra de Garro na saída, Alan Patrick ampliou. André chegou a descontar para o Timão, mas não reverteu o placar ou a saída do treinador. O anúncio da demissão foi feito pelo executivo Marcelo Passo, que na partida passada contra o Fluminense defendeu a permanência de Diniz e descartou à época uma mudança no comando.

0: Estamos de volta ao terceiro e último bloco do Band News em Forma de hoje, falando sobre a segurança das mulheres durante a corrida. Qual que é a nossa percepção como atleta quando a gente está correndo em uma rua que a gente já conhece? Quando a gente está correndo sozinha? Será que essa percepção também muda quando há uma mulher do nosso lado? Vou aproveitar essa pergunta para falar com a Priscila Carmo, que é influenciadora e corredora, e com a Beatriz Zappa, idealizadora da campanha Bota Ela no Mapa. Gente, o que vocês sentem de diferença quando vocês estão correndo em grupo com mulheres e quando vocês estão correndo sozinhas ou com um homem do lado? Tem uma diferença nesse treino e na percepção do espaço?
1: Ah, eu acho que tem. Eu acho que a gente fica mais confortável. Eu acho que na corrida e em outros espaços. Você está num ambiente só de mulher, você já dá uma relaxada. Eu não sei explicar. Eu acho que é uma coisa...
2: Segurança
1: que
2: mesmo.
1: É segurança, é sentir a vontade, é você saber que todo mundo ali... Tá tranquilo, é mais tranquilo. E eu acho que é uma energia, quando junta uma energia de um monte de mulher correndo, eu acho tão, tão gostoso, assim, dá uma força.
2: É, não é à toa que alguns movimentos, eu acho que não só na corrida, mas em outros esportes, tem muitas academias abrindo um espaço só para as mulheres. Eu acho que isso deixa a gente um pouco relaxada. Quando eu tô com outra mulher, com uma ou duas, três, eu ainda fico atenta, mas... Atenta por mim, por ela, não tô atenta sozinha, né? Uma coisa que parece que a gente tá carregando sozinha, a gente tá, né? Vamos segurar a mão. Quando eu tô com um homem, eu fico desatenta total. Isso é muito louco. Isso é muito louco. É, sei lá, quando eu tô correndo com meu marido, eu não tenho problema nenhum. Eu não tô olhando pro lado, eu não tô... Você sabe... Eu acho que é o momento que eu fico mais... Porque eu falo, cara... Que homem que vai ousar mexer comigo com outro homem do
1: homem
2: meu lado?
1: Homem só respeita homem, né?
2: Exatamente.
1: A gente escuta isso muito nessas conversas.
2: Exatamente, exatamente. Então, eu acho que é o momento que eu fico mais relaxada. Infelizmente.
0: Sim.
2: Acho que ainda é um lugar pra gente ocupar também.
3: É, e falando da corrida em si, né? E a corrida tem uma coisa tão bonita, né? Quando a gente fala, vindo das provas, né? Normalmente, as mulheres... As primeiras colocadas, mas eu, e aí eu estou dizendo não como primeiras colocadas, mas eu vivi muito isso como atleta em provas. É muito legal. E antigamente, como tinha bem menos mulheres, hoje já tem muitas, como você mesma disse, antigamente era exatamente o oposto. As mulheres, elas eram a minoria, né? Várias vezes em competições se juntavam três ou quatro caras correndo do meu lado e dando apoio. É tão legal isso, você vê como a corrida, ela... pede isso, né? Então ela traz para perto, porque tem a mistura na mesma prova, na mesma competição. O jogo de vôlei é o time feminino e masculino, o time de basquete, o futebol. A corrida de rua, ela coloca todo mundo ali junto. E uma das coisas que eu mais gostava era realmente quando juntavam alguns homens ali do meu lado. Eu adorava. E não, na hora não pensava nesse sentido de segurança, porque eu estava dentro de uma competição, mas é um apoio muito grande. E eles fazem isso com as primeiras colocadas, né? E eu vivi algumas vezes em competição, esses homens fazendo aquele pelotãozinho, três, quatro homens, e dando apoio na época. Vamos, menina, força, e não sei o que. E você fala, meu, que delícia, como é bom você ter isso, como isso faz bem, né?
2: Muito.
3: Então, e hoje, se você tem isso também, de mulheres com mulheres, é bom. Mas quando vem do sexo oposto, ele é diferente.
0: A gente não está esperando, né?
3: É isso.
1: É, e eu acho que é nesse lugar da corrida para cruzar a linha de chegada e é para escutar a gente, é para votar na gente, é para levar a gente a sério. Então, todos os apoios muito bem-vindos aí dos homens que gostam da gente, homens que gostam de mulheres. Seja, o apoio sempre é muito bem-vindo.
0: Gente, falando de corrida, sobre também as provas, a Camila citou esse preparo como atleta. Por muito tempo, as provas foram feitas e pensadas para os homens. Inclusive, a estrutura. Quando a gente está falando de banheiro, uma mulher precisa de uma estrutura completamente diferente dos homens. Por mais errado que seja, a gente sabe que o cara, quando está apertado, vai ali no matinho, vai ali e se abaixa rapidinho para fazer a troca. Ah, tem que usar a camiseta do evento. O cara tira a camiseta, põe a camiseta. Tem mulher que não se sente segura e tem seus motivos para isso, né? Camila, você vê uma mudança na organização das provas para incluir mais mulheres e pensar em provas para mulheres?
3: Ah, sem dúvidas, né? E a gente vê muitas provas hoje em dia. Tem circuitos que são exclusivos, né? Inclusive as estruturas que montam normalmente, elas são maravilhosas e as mulheres ficam super relaxadas, se sentem mais à vontade, né? Se sentem mais livres, inclusive, com o corpo de, eu acho que, de exposição. Eu participei, acho que uma das primeiras provas, era lá atrás, logo que lançaram o Circuito Vênus, que foi o primeiro circuito feminino, um dos primeiros circuitos femininos de corrida. E você chegava na largada, você falava assim, para onde que é a largada? No meio, não na largada, você chegava no meio como treinador, assim, da onde fica todo mundo concentrado, sabe, da linha de largada para trás. E você falava, mas para que lado que é a largada? Porque era um vucu-vucu de mulheres viradas e conversando, que você não sabe, no dos homens está todo mundo viradinho certinho, você já sabe para onde vai. Isso, e as pessoas então se sentem à vontade. Então você vê elas dançando, você vê elas com uma roupa que elas querem estar, com o penteado. Quando tem essa mistura, elas se camuflam, elas se disfarçam, elas põem a camiseta um pouco mais comprida. Então, assim, você vê que é uma liberdade. Por que que ela não pode fazer aquilo na frente de outras pessoas, né? Na frente dos homens e se sentir tranquila? Não consegue fazer isso.
0: E como tem sido para vocês, gente, essa experiência também das provas?
2: Nossa, eu acho que faz um tempo que eu não faço prova, mas a primeira vez que eu fiz, eu me senti muito à vontade. Fui convidada por uma marca na época. Era a minha primeira prova, eu me senti muito à vontade, porque eu ia falar isso, eu acho que cada esporte tem sua particularidade. E é cultural também, né? Então, quando a gente fala da corrida, eu sinto isso. Eu acho que a corrida de rua tem uma questão de segurança de rua. Eu acho que ela não é uma segurança do esporte, que para mim são coisas completamente diferentes. Então, quando eu vou correr com qualquer outro grupo, eu não me sinto desconfortável, porque para mim, culturalmente, é um esporte que aceita todo mundo, que você entra e a gente vai correr, independente se você tá com a meia rosa, com a amarela, né? Eu acho que é isso, eu acho que é a particularidade do esporte. Quando a gente olha pra musculação, por exemplo, já não é tão cultural a segurança dentro das academias. Então lá, talvez, em algum momento, eu vou me sentir desconfortável. Quando a gente olha pro crossfit, que foi o meu primeiro esporte, o meu de entrada, cara, no crossfit, você pode ir de sutiã, tipo assim, ninguém tá nem aí, entendeu? Os homens não estão nem aí, as mulheres não estão nem aí. Inclusive, foi o primeiro esporte em que eu me senti mais segura quando eu entrei. Você pode ir com o teu short curto, médio, as pessoas não estão nem aí. E aí, isso eu sinto na corrida, assim, sabe? Quando você tem um grupo, quando você tem algo que você pertence, na segurança do grupo, tá tudo certo. Eu acho que aqui a segurança da rua e da localização
1: é que é ruim sozinha.
2: É que é ruim sozinha, sim, sabe?
0: E o Bota Ela no Mapa também nasceu para esses olhares, né, Beatriz? A gente já está chegando para o final da nossa conversa, mas eu queria que você contasse também a divisão desses grupos que vão de norte a sul do país, como que as pessoas conseguem também encontrar e como tem sido vivenciar essas histórias em culturas diferentes mesmo.
1: Ah, é maravilhoso, porque não é nem só a cultura regional, que claro, tem um impacto, mas a personalidade do grupo tem muito a ver com quem fundou o grupo, com quem frequenta mais o grupo. Muitos têm algumas lideranças, né? A gente tem um grupo que é o Peloteiras, que é em Goiânia, e aí elas têm a roupa delas, vão todas uniformizadas, são super peloteiras. Aí em São Paulo a gente tem o Elas Que Voam, correndo em Ibirapuera, um monte de mulher, e aceita, vem homens e filhos, e é super aberto. Tem o Trans no Corre aqui em São Paulo também, que é um grupo feito de pessoas trans, que também acolhem. A gente tem Corrida Viver Mulher lá na Paraíba, em Campina Grande, na Paraíba. Tem o SBN Running, que fez um spin-off, o Corre das Minas. Então eles têm o grupão e tem o Corre das Minas, tem o Corre Preto no Rio Grande do Sul, com uma mulherada assim, brabíssima. Gente, eu vou deixar algum grupo de fora. Tem o Divas que Correm, que é um grupo de grupos. Eles têm 17 grupos, 17 locais, né? Então 17 arrobas no Instagram e organizações que se conectam ali. Gente, é muito grupo. Tem o Amazônidas em Manaus.
3: Uau.
1: Então, assim, é muito grupo, muita mulher. E eles são, cada um deles, é igual você dizer, como é que são as pessoas.
0: Sim.
1: Têm sua personalidade, têm o seu tamanho.
2: Recortes,
1: tem,
2: né?
1: Uns que correm duas vezes por semana, tem um que correm a maior parte é uma vez, que é um treinão, assim. Uhum. Alguns conseguem uma grana porque fazem algum projeto com alguém. Alguns são muito voluntários, então eles, cada um é... E esses são 12 de muitos, assim, para conhecer esses grupos, a gente tem, eles estão todos lá no nosso Instagram, estão todos lá no site também, vão conhecer que é legal.
0: Deixa mas aqui pra gente o caminho, então, do Instagram, do site, espaço aberto, hein, pra gente chamar mais gente, mais mulheres para se sentirem seguras. Se você tava em dúvida se você ia começar a correr ou não, com medo de começar sozinha, para onde é que você vai, então?
1: Então, vou falar aqui. Primeiro, segue a gente no Instagram, @ bota ela no mapa. E a página para você ler as histórias, encontrar lá as logos dos grupos e tal, é o botaelanomapa.org.
0: Maravilha! Priscila, se algum ouvinte, alguma ouvinte nossa ficou com alguma dúvida, quer também experiência pessoal de alguém, pode procurar nas redes sociais?
2: Pode, gente. É Priscila Carmo com 2 L's e 2 O's em todos os perfis.
0: Foi um prazer conversar com vocês aqui no Band News Informa. Muito obrigada pelo tempo, pela disponibilidade, também por abrir o coração aqui com a gente, né, Camila? Sempre bom a gente ouvir histórias e incentivar outras mulheres a praticar esse esporte.
3: Muito bom, o esporte abrange tudo, né? É maravilhoso.
1: Obrigada demais.
2: Obrigada.
1: Vocês abriram um espaço tão importante, passou voando, foi demais.
2: Obrigada.
0: Um beijo, gente. Band News Informa volta no próximo final de semana.
1: Tchau.
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0: Hoje eu quero dividir aqui com vocês o meu novo lançamento, mais um livro que eu tô lançando pela editora Senac Rio de Janeiro, chamado Bom pra Carole, mais de 50 receitas e outras histórias. Nesse livro, eu comemoro os meus 30 anos de cozinha através de receitas que passaram por toda a minha vida. Então, as minhas referências de infância, algumas receitas de vós, de tias e dos momentos meus. Então, desde a faculdade de cozinha, do tempo que eu tinha a loja, das consultorias que fiz, enfim. Um livro muito gostoso, ficou lindo. Eu participei fazendo como um scrapbook, né? Então, com colagem, com algumas fotos antigas, bastante ilustração. Eu visito esses 30 anos meus em volta das panelas, na cozinha, com receitas. Já vou passar uma aqui, que é o cajuzinho da mamãe. Na verdade, não é da minha mãe, é da mãe da minha mãe. E tá escrito assim no livro, porque era a receita da minha avó e minha mãe me passou dessa maneira. Então, é muito legal essa receita, porque ela não leva leite condensado. Você vai usar 5 claras, 2 xícaras de açúcar, 2 xícaras de amendoim, bem moidinho, 1 xícara de chocolate em pó, 50% de cacau, açúcar cristal e amendoim para decorar. Na batedeira, você vai fazer o seguinte, bate as claras em neve, quando elas estiverem bem firmes, você põe 1/2 xícara de açúcar. Bate bem para estabilizar a espuma. Aí, numa outra tigela, você mistura o restante do açúcar, o amendoim e o chocolate. E adiciona as claras a essa mistura seca, envolvendo bem. As claras, elas vão estar batidas em neve, mas no final a neve some, porque é uma massa bem pesada, mas aí você mistura bem, amassa e faz aquele formatinho de caju, que é muito engraçado, né? Porque chama cajuzinho feito de amendoim. Se você quiser, você pode falar comigo pelo e-mail hojepode@bandnewsfm.com.br ou pelas redes sociais no @carolecrema. Pode pedir receita, dica, fala comigo, eu vou adorar.
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5: E 36 pelo horário de Brasília. Mais uma vez, bom dia para você que está sintonizado por aqui na programação da Band News FM. Eu, Stephanie Toso, sigo girando os principais destaques dessa madrugada. O candidato à presidência, Flávio Bolsonaro, do PL, anunciou a pretensão de fazer uma reforma constitucional caso eleito. O âncora do jornal da Band, do Band News no meio do dia, Eduardo Eineg, lembra que todos os presidentes, desde 1988, mexeram na Constituição.
4: Bom, assunto de hoje, você tem medo da reforma constitucional? Porque o Flávio Bolsonaro soltou essa. Vamos fazer uma reforma constitucional. Aí você, meu Deus, o que vai acontecer? Vai mexer em tudo, os direitos e garantias e tal. Deu aquele frisson. E aí, eu queria tratar desse assunto por alguns aspectos. Primeiro, obviamente, as pessoas só ficam no frisson, porque nós estamos numa campanha eleitoral, e é um Bolsonaro falando em mexer na Constituição. Porque todos os presidentes, todos, desde que a Constituição foi promulgada, a primeira eleição foi o Fernando Collor, todos eles mexeram na Constituição. Todos. E os presidentes que mais mexeram na Constituição foram os que ficaram mais tempo no poder. Lula e Dilma foram os que mais mexeram na Constituição. Nós estamos falando de quase 140 modificações constitucionais, tirando a reforma constitucional de 1994. Então, desculpa, uma carta que tem mais de 200 artigos e que sofreu 139 modificações, não dá para dizer que é uma carta que não comporta modificações. E é preciso que se diga que essas modificações, elas são necessárias. E eu vou explicar por quê, ainda que seja óbvio. Por exemplo, Lula abriu os trabalhos em 2023, tendo aprovado uma emenda constitucional que enterrou o teto de gastos e criou o arcabouço fiscal, aquele instrumento de gestão que permite transformar superávit, aliás, déficit em superávit. Isso foi uma emenda constitucional. E essa emenda constitucional, ela foi aprovada, como todas as emendas constitucionais, portanto, no início do governo, ele já tinha uma PEC. E quer fechar esse governo e, eventualmente, abrir o próximo, se ele se reeleger, com uma PEC, a PEC da Segurança Pública. É uma emenda constitucional. O Geraldo Alckmin disse que vai fazer a reforma do Judiciário por emenda constitucional. A mudança que o governo patrocina de reduzir jornada de trabalho sem reduzir salários em pleno período eleitoral é uma emenda constitucional. Está sendo discutida, foi aprovada na Câmara, está sendo discutida no Senado. Emenda constitucional. A gente já reformou a Previdência algumas vezes, não foi uma vez só. Emenda constitucional. A gente reformou o Judiciário. Sistema tributário, fizemos uma reforma tributária. A gente modificou regras eleitorais, distribuição de recursos entre os poderes, tudo por emenda constitucional. E o motivo para isso é um só. A Constituição brasileira, ela é uma Constituição que trata de todos os assuntos. Então, os constituintes, eles não se limitaram a cuidar de organização do Estado, separação dos poderes, direitos fundamentais. Eles resolveram cuidar de um monte de coisa. Por quê? Porque a Constituição foi escrita ao final ou no início da redemocratização, ao final de um regime militar, e preocupada com o regime autoritário, preocupado com o autoritarismo, resolveu escrever tudo para que ninguém nunca mais pudesse mexer. Ou, se fosse mexer, tinha que aprovar uma emenda constitucional. E é um negócio tão impressionante, essa da nossa emenda constitucional, que quando você vai no detalhe, você vê coisas muito engraçadas, né? Por exemplo, está lá no artigo 242, que o Colégio Pedro II, que fica no Rio de Janeiro, ele fica mantido na esfera federal. Por que tem que estar na Constituição? E eu não estou discutindo a qualidade ou a importância do Colégio Pedro II, eu só estou falando que precisa estar na Constituição. Também está na Constituição, por exemplo, que a justiça desportiva tem prazo máximo de 60 dias para proferir uma decisão final. Não são 50, não são 80, são 60 dias. Está na Constituição. Eu não sei se 60 dias é um prazo razoável, não é? Mas não é razoável, isso está na Constituição. Está na Constituição, por exemplo, que existe imunidade tributária para fonogramas e videofonogramas musicais produzidos no Brasil, incluindo seus suportes materiais. Leia-se DVD e CD. DVD e CD está na Constituição. No país em que a gente não tem mais DVD e CD, você constitucionalizou o DVD e o CD. Está na Constituição brasileira. Não foi retirada. O número de vereadores de acordo com a população está na Constituição. Essa lixarada que são as câmaras dos vereadores, está lá escrito. Qual é o número de vereadores que tem que ter no município? E autoriza ter até 9? Não põe 9. Para que tem que estar na Constituição? Explica para mim. Que diferença faz? Aliás, que diferença faz se existisse Câmara dos Vereadores em alguns municípios? Não deveria nem ter. Tem município, tem 900 habitantes e tem Câmara dos Vereadores com 9 vereadores. Que é coisa mais absurda do que está na Constituição. Então, está tudo na Constituição. Está um monte de coisa na Constituição. Porque a Constituição brasileira é um texto desconfiado. Ulisses Guimarães dizia assim, Constituição cidadã, né? A gente destacou vários direitos individuais e tal. Até faz sentido, mas ela é desconfiada. Ela desconfia dos presidentes, ela desconfia dos deputados, ela desconfia dos senadores, ela desconfia dos governadores. Ela entende que as gerações de políticos que virão, assim ela pensava, não são dignos de poder governar. Porque a Constituição brasileira trata de tudo. Não há mérito algum em tratar de tudo. Há mérito em tratar das coisas que realmente importam. Não há uma relação direta entre países com constituições maiores e riqueza. O Brasil tem a terceira maior constituição do mundo. Perde para a indiana e perde para a nigeriana. Não acho que são necessariamente modelos de países, embora a Índia deu um show no Brasil. Não acho que a Nigéria, que tem uma constituição, que é a segunda maior constituição do mundo, é um modelo a ser seguido, né? A Constituição brasileira tem 8 vezes o tamanho da americana e 13 vezes o tamanho da japonesa. Aí vão dizer, não, mas é outra coisa, uma coisa é uma coisa, outra coisa é outra coisa. Sim, nós estamos justamente falando disso, comparando coisas. Mas a americana é uma coisa, a japonesa é outra coisa, a brasileira é outra coisa, a indiana é outra coisa e tal. Mas a nossa carta, ela é gigantesca. Aí alguém vai falar, não, mas é que ela foi escrita há pouco tempo, em 88. E a Constituição japonesa é de 1947, né? A Constituição americana é de 1787. Então, você está comparando coisas antigas com coisas não tão antigas, mais recentes. Não, a Constituição da África do Sul, que é de 96, a Constituição da Tailândia, que é de 2014, são todas bem menores do que a nossa. Não é isso, não. É um jeito de pensar. Nós, brasileiros, quando a gente montou a Assembleia Nacional Constituinte, a gente queria colocar tudo lá dentro para não deixar ninguém fazer nada sem mexer na Constituição. E para mexer na Constituição, você tem um rito. Então, era mais difícil do que fazer projeto de lei. Mas olha que coisa curiosa que vale a pena relembrar. Todo mundo aprendeu na escola que a escravidão acabou com a Lei Áurea, né, em 13 de maio de 1888. 13 de maio de 88 era um domingo. Aí a princesa Isabel foi lá e sancionou a Lei Áurea. 3 séculos de escravidão. O projeto da Lei Áurea chegou na Câmara dos Deputados no dia 8 de maio. 3 de maio ela foi sancionada. 8 de maio. Tramitou por 2 dias. 10 de maio chegou no Senado. E 12 de maio, 13 de maio, chegou na mão da princesa Isabel e ela já sancionou. Então, em 5 dias, do dia 8 ao dia 13, o parlamento conseguiu aprovar e mandar para sanção uma lei espetacular, quer dizer, espetacular, né? Absurdo que isso tivesse demorado tanto, 3 séculos, mas, enfim, essencial. Agora, que interessante, por que, que foi uma lei áurea? Porque a Constituição de 1824, ela não constitucionalizou a escravidão. Se ela tivesse feito isso, como a de 88 constitucionaliza tudo, teria que fazer uma PEC áurea. Teria que fazer uma emenda constitucional áurea. E a emenda constitucional áurea, se fosse pelo rito atual, teria que passar por uma série de etapas. E essas etapas poderiam levar semanas, ou meses, ou, em alguns casos, até anos. O que nos leva ao fato de que, eu não estou dizendo que era bom ter escravidão, ao contrário, era pavoroso. Mas você percebe que a Constituição de 1824, ela não impediu o fim da escravidão ao não ter tratado do tema escravidão. Talvez fosse melhor que tivesse lá proibindo a escravidão, mas a Lei Áurea proibiu. E nunca mais voltamos a ter escravidão e não está na Constituição. É, não foi colocado e ela foi resolvida. Para você aprovar uma emenda constitucional, você sabe, tem que ser votado 2 vezes na Câmara, 2 vezes no Senado, sempre com 3/5 dos membros da casa, 3/5 é o famoso 60%, dá 308 deputados, 49 senadores. Então, se o presidente quiser, ele apresenta a proposta vai para a Comissão de Constituição e Justiça da Câmara, ela verifica formalmente, eu não julgo o mérito, não gostei, não existe, não existe, não quer. Essa proposta fere a Constituição, porque tem itens da Constituição que não podem ser modificados. Fere a Constituição? Não fere a Constituição. Então, pode ir em frente. Beleza. Aí, se houver a admissão pela CCJ, aí tem uma comissão especial para discutir a proposta. Ela tem até 40 sessões do plenário da Câmara.

esse tal interstício. Aí, segunda votação, vai para o Senado, aí lá se analisa, não precisa criar uma comissão especial, aí fica lá mais 30 dias, 5 sessões antes da votação em primeiro turno, se passar em segundo turno, sem ninguém mexer nada, porque se o Senado mexer, volta para a Câmara. Mas se o Senado não mexer, ela é promulgada. Promulgada. Não tem um prazo constitucional, tem um rito, mas pode demorar semanas, pode demorar meses, como eu falei, né? Esses prazos podem ser encurtados de alguma maneira, mas é sempre muito importante que a gente saiba que não é um ato presidencial. O presidente pode propor e tem que passar na Câmara e no Senado. Ah, mas ele tem maioria na Câmara e no Senado. Sim, se ele não tivesse, ele não poderia nem pensar em passar uma reforma constitucional. Mas o Lula passou a reforma constitucional. Fernando Henrique passou a reforma constitucional. Itamar Franco passou. Todos conseguiram aprovar reformas constitucionais. O Bolsonaro aprovou a reforma da Previdência. O governo Lula aprovou a reforma tributária. E está lá o Centrão, a esquerda não tem maioria. O governo que chega vai propor mudanças. Aí, em vez da gente ficar perdendo tempo discutindo que ele vai mexer, que tal a gente olhar o que ele está falando, né, que vai mexer? Que eu acho que é uma discussão saudável. Finalmente temos algo para discutir de programa, de proposta e tal. Lembrando que reforma não é programa de governo, projeto de governo, né? Quando eu me mudei para a casa onde eu moro, eu fiz uma reforma, né? Mas isso não era o meu objetivo. Vamos fazer uma reforma. Não, ali é um meio para você poder, a partir do momento em que você conclui a reforma, viver num ambiente melhor. É o que a gente quer, que o Brasil passe por transformações para viver num ambiente melhor. Quando o presidente Temer fez a reforma trabalhista, a gente passou a viver num ambiente melhor nas relações entre patrões e empregados. Mas a relação entre os patrões e empregados, ela vai se dar e o Brasil vai prosperar não por causa da reforma trabalhista exclusivamente. A reforma trabalhista, ela tira uma amarra para que o progresso possa acontecer. Mas é o progresso que define o sucesso de um país, a chance de ter progresso ou não. Então, o que ele propõe? Reforma do judiciário. Que vai mudar a indicação, o formato de indicação de ministro supremo, não detalhou a proposta. E quem vai aprovar, quem vai fazer, é o Congresso Nacional. Ele pode falar que os ministros do Supremo têm que ter 69 anos e meio e tem que sair aos 70. Não vai passar no Congresso um negócio desse. Então, ele pode propor o que ele bem entender, né? Não necessariamente vai passar. Aliás, o Geraldo Alckmin deu uma entrevista e disse: olha, a gente vai fazer a reforma do judiciário. Então, vamos dizer que anula, né, esse tema, não há polêmica. Os dois querem uma reforma do judiciário. E o Brasil precisa de uma reforma do judiciário. Qual é a reforma do judiciário? Não será a reforma do judiciário do Flávio Bolsonaro. Será a reforma do judiciário do Congresso Nacional, que vai ouvir as várias forças do país, que vai ouvir lideranças, que vai ouvir organizações sociais, que vai ouvir as estruturas do Estado, que vai ouvir, e vai tirar um projeto de reforma do judiciário. O sistema de indicação para o Supremo Tribunal Federal, na minha visão leiga, não tem problema nenhum. Nenhum. É que a gente não faz direito. A gente faz de qualquer jeito. Então, o presidente quer indicar um qualquer, indica um qualquer. Ele quer indicar um cara bacana, indica um cara bacana. É como for. E daí, se o Senado está de bico, não vai. Se o Senado não está de bico, vai. O Senado nunca está de bico, sempre vai. Um dia o presidente do Senado ficou de bico, não foi. Ele fez isso primeiro com o André Mendonça, porque ele estava de bico com o Jair Bolsonaro, ficou enrolando o André Mendonça, o Davi Alcolumbre fez isso, e pela segunda vez fez com o Messias, o Jorge Messias. Aí foi mais forte, porque ele enrolou, e o Senado depois derrubou, né? Que foi não vou chamar de vexame, né? Mas foi um contravapor e tanto para o presidente Lula. Não esperava um negócio desse. Mas a reforma do judiciário é um tema sensível e importante. Redução da maioridade penal. Quem hoje é contra a redução da maioridade penal
tem seus argumentos. Quem é a favor,

0: Esses são os argumentos. O governo é a favor da redução da maioridade penal. Eu sou a favor da redução da maioridade penal. Não acho que a redução da maioridade penal vai mudar muita coisa. Não acho, não acredito. Como também não acredito que a reforma do judiciário vai mudar muita coisa se a gente não operar direito, né? Por exemplo, o Brasil é presidencialista. Tem gente que acha que, por mágica, se a gente fosse parlamentarista, seria melhor. Sinceramente, se você fosse parlamentarista, não ia ter aqui o Churchill, não ia ter. Então, se não vai ter Churchill, não muda muita coisa. Os mesmos atores jogando o mesmo esporte de um jeito um pouco diferente. Não ia mudar muita coisa. O Brasil jogando rugby, o Brasil jogando futebol, é meio que a mesma coisa. Reforma política. 10 em cada 10 lideranças políticas dizem que sem uma reforma política a gente não vai conseguir fazer nada nesse país. Outro dia eu conversava há algumas semanas com o ex-presidente Sarney, e ele disse: olha, eu consegui fazer um programa de estabilização que não funcionou na inflação, escreveram a Constituição, mas nós não fizemos uma reforma política. Enquanto o Brasil não fizer a reforma política, e vamos combinar, o Sarney entende de política. Enquanto a gente não fizer reforma política, a gente não sai desse sufoco, desse nó em que a gente se meteu. Esse monte de partido, essa baderna que é o fundo eleitoral, essa bandalha que é o dinheiro público para os partidos, essa vergonha que é a campanha eleitoral estatizada, esse horror que são os 60 bilhões de reais em emendas parlamentares, isso é uma porta aberta para bandalha, para corrupção, para sacanagem de tudo que é tipo. Se não fizer reforma política, isso não acaba. Ah, mas o Flávio não vai conseguir fazer e ele não quer. Não sei. Pode ser que não queira, pode ser que não consiga fazer, mas ele falou em reforma política e esse assunto vai para a mesa, se ele realmente cumpriu o que ele está falando. E se o Congresso não aprovar, fazer o quê? Né? Para isso que a gente tem os poderes, eles são independentes. Está lá o Congresso. E deveria fazer. O fim da reeleição. A reeleição no Brasil, ela não é da nossa tradição. A reeleição no Brasil é algo que surgiu com o Fernando Henrique Cardoso. Ele queria ficar mais 4 anos. Até porque no Brasil aconteceu uma coisa muito curiosa. Nós já mexemos no mandato presidencial 7 vezes. É ridículo. Quando começa a República, era o governo provisório. Mas quando vem a Constituição de 1891, ela fala em 4 anos sem reeleição. Aí vem a Revolução de 30, quando você tem a Constituição de 37, ela fala em 6 anos, mas não adiantava nada, porque a gente vivia numa ditadura. Então, quando vem a Constituição de 46, vai para 5 anos sem reeleição. 5 anos sem reeleição. Aí vem o golpe de 64. O que acontece? Vem uma emenda constitucional que joga de 5 para 4, outra que joga para 5 de novo e outra que joga para 6. Aí vem a Constituição de 88, joga para 5. Aí em 94, uma emenda constitucional, olha ela, joga para 4, sem reeleição. Aí vem uma outra emenda constitucional e joga para 4, com reeleição. Você percebe? É uma baderna, uma baderna. Claro que 4 é pouco. Claro que 4 é pouco. 6, que era o mandato que a gente teve no final do regime militar, talvez seja muito. Então, por isso que está se falando em 5 anos de mandato sem reeleição. Sem reeleição. E isso é uma coisa importante que se discuta. Pessoalmente, eu não vejo problema nenhum em reeleição. Mas a prática está mostrando que a gente não sabe lidar com essas coisas. Sabe assim, criança pode comer bolacha. Aí a mãe compra bolacha, o pai compra bolacha. Aí vai na despensa, acabou o pacote. Porque a criança comeu toda a bolacha. Aí você fala, gente, vocês comeram toda a bolacha? Não vão mais comprar bolacha. O problema não é a bolacha. O problema é que as crianças comem todas as bolachas. 11-999-592-100. Você, criança que está nos ouvindo ou nos assistindo, você come todas as bolachas do pacote? Não dá. Come ovo de Páscoa num dia só. Come tudo de uma vez. É um problema. Aí a gente bota a culpa na bolacha. A culpa não é a bolacha. A culpa é a forma como a gente lida com a bolacha. Então, a gente tem reeleição e a gente criou a reeleição por um casuísmo do Fernando Henrique Cardoso, mas por uma causa razoável. Por que não um bom presidente ficar mais quatro, né? Estamos aqui discutindo, não sei se você concorda ou discorda, essa é a opinião que eu tenho sobre o assunto.
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2: 5 horas em ponto pelo horário de Brasília. Muito bom dia para você que está sintonizado na programação da Band News FM nesse começo de sexta-feira, hoje 9 de outubro de 2026. Eu, Stephanie Toso, sigo por aqui na atualização do noticiário, trazendo os principais destaques do Brasil e do mundo, já para você começar a semana e terminar essa sexta-feira atualizada e bem informado aqui com a gente. Indo direto a Brasília, o Senado avança no rito para votar o fim da escala 6x1. As informações chegam com Márcio Rocha.
3: Com o encerramento da terceira sessão de debates, o plenário do Senado vai continuar discutindo na semana que vem a proposta de emenda à Constituição que acaba com a escala de trabalho 6x1. Em uma sessão semipresencial esvaziada, apenas dois senadores discursaram na tribuna, mesmo que o painel marcasse a presença de 60 parlamentares. Dessa maneira, a Casa deu mais um passo para encerrar o rito determinado pelo regimento interno do Senado e também pela Constituição. Por ser uma PEC, o texto precisa passar por pelo menos 5 sessões de debates antes de ir para a votação no primeiro turno e outras 3 sessões de discussão antes de ir para a votação no segundo. Por isso, a base governista segue trabalhando para apresentar um requerimento de quebra de interstício, ou seja, do intervalo regimental entre sessões de votação em primeiro e segundo turnos.
2: As chuvas que voltaram ao Rio Grande do Sul deixam milhares de afetados. Os detalhes chegam com a Vitória Fernandes.
4: Atualização mais recente da Defesa Civil Gaúcha reporta 15 municípios impactados pelas chuvas que retornaram ao estado nesta semana. A cidade mais afetada é Santa Maria, na região central, onde um vendaval atingiu cerca de 10 mil pessoas com quedas de árvores, postes e obstrução de vias. Em Santana do Livramento, 20 casas ficaram destelhadas pela força dos ventos. Uma escola foi atingida, além da queda de diversas árvores e postes. Ao todo, são 11 mil pessoas afetadas no Rio Grande do Sul. 90 estão desabrigadas ou desalojadas, mas felizmente não há feridos e nenhum óbito.
2: Nos outros destaques do dia, 5 suspeitos são identificados pelo estupro coletivo de uma adolescente indígena no Amazonas. A manchete chega com a repórter Lívia Maciel.
5: Um estupro coletivo praticado contra uma adolescente indígena de 15 anos em uma comunidade de Itamaraty, no interior do Amazonas, é investigado pela Polícia Civil do Amazonas. O caso aconteceu no município no dia 18 de setembro deste ano. 5 suspeitos de envolvimento no crime foram identificados. A polícia informou que já solicitou à justiça a prisão preventiva dos envolvidos. A FUNAI disse que acompanha a situação com representantes da comunidade indígena e com órgãos responsáveis.
2: Ainda nos outros destaques do dia, um hospital de Curitiba abre uma apuração interna depois de uma idosa ter uma prótese colocada no joelho errado. Quem explica é o Cleverson Bravo.
6: Uma apuração interna foi aberta em um hospital de Curitiba depois que uma idosa de 72 anos teve uma prótese colocada no joelho errado. Segundo a direção, a sindicância pretende esclarecer as circunstâncias do caso. A informação foi divulgada nesta quinta-feira, 8 dias após a cirurgia. O Conselho Regional de Medicina do Paraná também abriu uma investigação. Os nomes dos profissionais envolvidos não foram divulgados. Após o erro, a idosa está com as duas pernas comprometidas.
2: Indo destaque do esporte, o Vitória goleia Chapecoense e se afasta da zona de rebaixamento no Brasileirão. Fala aí, Liz Nessim.
7: O Vitória bate a Chapecoense por 4-0, volta a vencer após 3 jogos no Campeonato Brasileiro e ganha fôlego fora do Z4. A partida aconteceu nesta quarta, às 20h, no Barradão, pela 29ª rodada. O Leão estava 2 semanas sem jogar por causa do Data FIFA. Agora, o rubro-negro busca o primeiro triunfo fora de casa. Pela frente, o time terá 2 jogos seguidos, longe de Salvador e contra adversários diretos. O Vitória está na 12ª colocação, com 36 pontos.

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1: Agora são 5 horas 4 minutos pelo horário de Brasília. A semana termina com um alerta importante mais uma vez para o sul do Brasil, inclusive com risco de novos temporais no Rio Grande do Sul e mais uma frente fria se aproximando também no sudeste nesses próximos dias, o que pode comprometer aí um pouco o feriado de Nossa Senhora Aparecida na segunda, dia 12 de outubro. A gente aciona a Aline Araújo para trazer o panorama completo para essa sexta-feira pelo Brasil.
2: A sexta-feira chega, mas quem está no sul do país ainda vai contar com chuvas. O tempo continua bastante instável e o Rio Grande do Sul permanece como uma das áreas de maior atenção no país. No estado gaúcho, voltam a acontecer pancadas fortes e temporais, com risco de granizo e rajadas de vento fortes. Na campanha e no sul gaúcho, ganham destaque pela possibilidade de chuva volumosa, mas outras áreas do estado também continuam sujeitas à chuva forte. Em Santa Catarina, atenção principalmente para o oeste, na Serra, também Vale do Itajaú e Planalto Norte. No Paraná, também tem risco de temporais em diferentes pontos, com possibilidade de rajadas de vento também mais intensas. No sudeste, a sexta-feira esquenta. Em São Paulo, o calor e a umidade favorecem pancadas a partir da tarde, principalmente no sul, sudoeste e oeste do estado. Na capital, aumenta a possibilidade de chuva entre a tarde e a noite. No Rio de Janeiro, teremos um dia relativamente mais estável, enquanto o sul de Minas Gerais também pode registrar pancadas rápidas isoladas de chuva. No centro-oeste, Mato Grosso do Sul continua sendo o principal foco de instabilidade, com risco de temporais, especialmente no oeste do estado. Em Goiás e no Distrito Federal, seguem o tempo mais quente, predominantemente firme e também mais seco. No Nordeste, permanece o padrão de muito calor e baixa umidade relativa do ar, com chuva rápida em pontos do litoral, enquanto no Norte, Acre, Rondônia e parte do Amazonas continuam com pancadas e temporais isolados. No restante da região, o destaque também é o calor. Aline Araújo, da Climatempo.
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0: 5:07 pelo horário de Brasília, o Dia das Crianças está chegando e o colunista da Band News FM, Daniel Barros, traz sugestões para ajudar as famílias a interromper a rolagem infinita nas telas. O comentário foi feito durante o Tem Método, apresentado por Carlos Andreasa, Ivan Brandão e Eduardo Frumento.
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2: Estamos de volta, certo? E eu pensava aqui comigo, né? Quero falar com o doutor Daniel Barros sobre isso aqui, sobre rolagem de tela. Não é nem pela minha filha, não. Ela não é estimulada. É, não sou virtuoso, não, tá? Não estou fazendo assim, olha, na minha casa não tem tela, não tem. E ela pode ver, eventualmente, tem uma gestão do tempo e tal. Não é, da minha filha não é uma criança que fica o tempo todo na tela. Mas esse é um assunto que me preocupa muito, porque nós fomos, eu fui, o Frumento é um pouco mais novo, mas também certamente foi. A gente cresceu com outras distrações, mas certamente não a tela como nós conhecemos hoje. Então, é tudo muito novo sobre as crianças, né? Então, o doutor Daniel está conosco, felizmente, sempre aqui conosco, para o Dia das Crianças está chegando, dia 12, né? Segunda-feira. Também feriado, ele tem sugestões para a gente interromper ou tentar interromper a rolagem da tela infinita. Serve, são dicas para as crianças, eu imagino, né? Mas nós também rolamos a tela. Eu rolo mais a tela que a minha filha, bem da verdade. Fala, doutor, tudo bem?
3: É isso aí, a gente traz dicas aqui para a gente interromper a rolagem infinita de telas. Porque essa ficha até me caiu na nossa própria conversa aqui na terça-feira. A gente estava falando do uso excessivo e eu soltei uma frase que fez muito sentido para mim, que não estava programada, mas é que é isso, que a gente ficar no celular nos priva de coisas legais que estão acontecendo fora do celular. Então a gente precisa enriquecer o nosso ambiente fora, em volta do celular, para que a gente tenha alternativas, né? Para que a gente tenha coisas mais legais para fazer que nos captem e nos tirem deste buraco negro que são as telas. E você tem toda a razão, Andreasa, tem que ser coisas para os filhos, né, para as crianças, mas tem que ser para nós também, a gente tem que estar envolvido. Não adianta você, toy uma coisa legal para o seu filho fazer e você fica no celular, porque as pessoas aprendem pelo exemplo. Por isso eu separei três dicas diferentes aqui, que são para a família, viu? Não são só para as crianças, não. Uma série, um livro e um jogo. Primeiro, a série que eu descobri junto com muitas pessoas, que é O Segredo de Widow's Bay, que está na Apple TV. Descobri porque ela foi a grande vencedora do prêmio Emmy, né? Que é o Oscar da televisão. É, foi a comédia mais premiada, assim, numa única
2: edição. É boa demais, edição, né? Série boa.
3: E é muito legal, muito legal. E aí é um pro ouvinte que não conhece, é meio que um terrorzinho, assim, baseado ali no universo do Stephen King, tem um mistério acontecendo, não é um humor escrachado, é um humor sutil, mas não assusta tanto, assim, que não dê para ver com os filhos, e tem um toquezinho de novela que vai envolvendo todo mundo. Então, é aquele programa que dá para fazer em família, que você não quer ficar dividindo a tela, olhando o celular e olhando a série ao mesmo tempo, porque você quer realmente saber o que está acontecendo ali naquele mistério que vai chegando na cidade. Então, O Segredo de Widow's Bay, que está na Apple TV, é bem interessante para ver com a família. Outra coisa muito legal é, doutor, esse livro aqui que eu estou terminando de ler. Oi?
2: Só uma observação. Você acha, e é curiosidade mesmo, você acha que Widow's Bay teria algum recorte etário, por exemplo? A minha filha de 11 anos, ela poderia ver, curiosidade, não tem essa resposta para dar. Eu vi com a minha mulher, mas você acha que a minha filha de 11 anos poderia ver conosco essa série? Curiosidade mesmo.
3: Eu vi com os meus filhos de 13 e 12, né? O Arthur tem 14. Sim. E a Bárbara 12. E foi de boa, assim, né?
2: Tá.
3: Não ficaram tão mobilizados assim, não. Eu acho que talvez mais novos do que isso, 10, 9, talvez perca um pouco até a própria sutileza do humor, de algumas coisas. Mas entretém, eu acho que entretém sim, não é algo extremamente assustador. O outro que também tem um recorte etário é esse aqui, ó, que eu ia falar, um livro chamado Nos Telhados de Paris, da Catherine Rundle, é um livro extremamente... Vai virar série, vai virar filme, porque é extremamente ágil, cinematográfico. Tem uma órfã, começa o livro, a história de uma órfã que aparece ali flutuando no estojo de um violoncelo. É, e aí ela é resgatada por um sujeito em Londres, e aí descobre que talvez ela tem certeza que a mãe está viva, todo mundo diz que não, que ela não tem como lembrar daquilo, e aí eles vão para Paris atrás de uma pista ali, talvez para encontrar a mãe, e aí ela entra numa outra turma que vive passando ali por cima dos telhados de Paris. Um livro extremamente ágil, extremamente gostoso de ler, pré-adolescente, muito legal. A Catherine Rundle, ela é uma autora de grande sucesso nessa faixa. E o último, que não podia deixar de ter, é a recomendação de um jogo. Esse jogo aqui é extremamente legal para a família, chama Beedle, da MeepleBR, que é um jogo de dado. Você tem ali algumas cartas de desafio, sei lá, tem que rolar 6 dados iguais, ou os 6 dados não podem ter determinados valores, pode ter o 2, o 3, o 5... É, ou então você tem que... São 6 dados, tem que dar menos que 12. E o sujeito diz assim, eu faço isso em 6 lances. Aí o outro diz assim, não, eu faço em menos, eu consigo em 5 lances. O outro fala, tá bom, eu acompanho os seus 5 lances. Alguém fala, não, eu faço em 4. Até que as pessoas começam a desistir, não, isso é impossível. Aí algumas pessoas vão saindo e outras embarcam ali no lance mínimo que alguém deu, sei lá, 4, 5 lances. E aí começam os lances, a pessoa pode rolar os 6 dados e rerolar alguns deles 2 vezes, e aí começa uma turma torcer contra, né, para não dar certo, e uma turma torcer a favor, e aí isso são 10 rodadas de desafios diferentes, e essa coisa do desafio, eu vou, eu não vou, eu cubro sua aposta, e aquela adrenalina que vem no lance dos dados, é muito legal, tira de fato, ninguém fica no celular quando está jogando esses jogos, né, esse tipo de jogo. Esse aqui é o Beedle para 2 a 5 jogadores, lançado pela MeepleBR. Várias dicas, hein, Andreasa, para sair da tela de vez, hein, para parar aí essa rolagem infinita nesse feriado, doutor, com a família.
4: Opa! Cheguei chegando, hein? Ó, você deu a dica de sair da tela, sair da rolagem. Lá na casa da minha irmã, né, as minhas 2 sobrinhas, a Melissa acabou de fazer 6 anos, a Luana fez 4, e elas querem mexer no celular, minha irmã evita o máximo, mas tem hora que não dá também. É, vai lá. Assiste lá o seu Crybabies. Aliás, é a dica delas, tá? Pra quem quiser assistir alguma coisa legal, assista Crybabies. Mas se elas pedirem pra você comprar uma Crybaby, chore. É, vai pro Cry mesmo, sim, porque elas são caras. Sim. Que tio deu uma e vai valer até elas entrarem na universidade. Mas nesse final de semana, ela saiu do celular porque eu ganhei aqui, a gente se credenciou, né, para cobrir as eleições no Tribunal Superior Eleitoral. Eles dão um brinde para cada jornalista, aí vem lá um bota, um chaveiro e tal, e aí vem um álbum de figurinhas da urna eletrônica, que conta a história da urna eletrônica. Então, Melissa saiu da tela para... Enfim, exercer ali a sua democracia e descobrir, olha lá a fotinha dela, coisa linda, e descobrir a história do Pilili, né, que é a nossa urna eletrônica. Então, exercendo a sua democracia e longe das telas, colando figurinhas com a vovó, fica aí o registro do Dr. Daniel Barros.
2: Sensacional.
3: Excelente. É isso, a gente dá alternativa legal, as pessoas vão, a gente tem que se esforçar, cabe a nós também oferecer essas alternativas.
2: Você que está cansado, exausto, trabalhou o dia inteiro, chegou em casa exausto, aí o seu filho, a sua filha fala, papai, posso ver o celular um pouquinho? Você quer sossego? Verdade é essa. Não dê o celular. Não, resista. É isso, é verdade. Busque uma alternativa. O álbum de figurinha resolveu o problema do Ivan Brandão. O doutor Daniel, uma pergunta. O livro que você sugeriu é de que editora?
3: Ah, eu não falei, né? Editora Intrínseca, Nos Telhados de Paris, da Catherine Rundle, lançada esse ano pela editora Intrínseca. Não espere virar filme, porque vai virar.
2: Muito bem. E uma coisa não tem nada a ver com a outra. Leia e veja o filme. São coisas diferentes. Geralmente, o livro é melhor. Há uma experiência melhor. O filme pode ser bom. Mas raramente um filme é melhor do que o livro, que eu me lembre. Eu me lembrei de um agora, mas eu não vou citar, que eu não quero confusão. Um beijo, doutor Daniel.
3: Valeu, gente. Bom feriado.
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5: A gente está acompanhando nos Estados Unidos, mas claro que vai ter repercussão aqui no Brasil, a fusão dos grandes streamings, Warrison.
6: Edu, tivemos essa semana a conclusão da fusão entre a Paramount e a Warner Brothers nos Estados Unidos. Agora elas se tornaram uma empresa só que responde pelo nome de Skydance. Ela pertence ao nosso querido David Ellison, que é filho do Larry Ellison, fundador da Oracle, um dos titãs das Big Techs, né? Um dos homens mais ricos do mundo, e que inclusive se empenhou pessoalmente nessa operação, né? De fusão entre a Paramount e a Warner Brothers, chegou a colocar capital do próprio bolso para garantir os fundos para que essa operação acontecesse, e o resultado disso é que agora nós vamos ter a união de várias marcas muito conhecidas, inclusive do público brasileiro, né? Porque são marcas globais, como por exemplo HBO, Paramount Plus, né? Os sistemas de streaming, HBO Max e Paramount Plus, provavelmente vão se tornar um sistema só. A gente deve ter a fusão desses dois streamings. Agora, o que chama mais atenção lá nos Estados Unidos, Edu, além dessa fusão dos sistemas de streaming, são dois outros aspectos. Primeiro, o tamanho da dívida que essas empresas carregam hoje, né? Elas têm um endividamento que está sendo estimado em torno de 80 bilhões de dólares. O que, que isso vai significar a partir dessa fusão? Muitas demissões. Ao fazer essa união entre esses dois gigantes, Paramount e Warner Brothers, evidentemente tem muita superposição, né, de profissionais. A segunda coisa que se comenta muito e que se especula muito nos Estados Unidos é como fica a questão da CNN, principal ou um dos principais veículos mundiais de jornalismo, passa agora para a esfera do domínio do grupo político do Donald Trump. A CNN, que nos Estados Unidos estava num espectro diferente, né, dos republicanos, especialmente do MAGA, né, o movimento que levou Donald Trump à presidência dos Estados Unidos e que o sustenta por lá, a CNN é odiada por esse pessoal, né? Capítulos emocionantes pela frente, Edu.
5: Capítulos emocionantes pela frente que a gente conta aqui na coluna de tecnologia que você encontra também no nosso site, o bandnewsfm.com.br.
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0: horas 20 minutos, pelo horário de Brasília, girando mais uma vez os principais destaques do noticiário. A Polícia Federal arquiva a investigação sobre uma suposta interferência estrangeira nas eleições brasileiras. Quem traz mais detalhes é o Leandro Aislan.
1: A Polícia Federal não vai mais investigar uma possível interferência estrangeira nas eleições presidenciais do Brasil. A informação foi revelada pelo jornal O Globo. Nesta quarta-feira, a corporação decidiu arquivar o pedido feito pela Advocacia Geral da União por falta de indícios mínimos que justificassem o início da apuração. A AGU se baseou em uma reportagem de um jornal britânico que revelou que o governo de Donald Trump teria liberado $1 milhão para financiar um grupo focado em contestar a atuação do Supremo Tribunal Federal.
0: O Ministério Público da Bahia apura casos de xenofobia após o primeiro turno das eleições. Fala Verena Veloso.
2: Denúncias de possíveis casos de xenofobia após o primeiro turno das eleições levam o Ministério Público da Bahia a abrir ao menos 4 procedimentos de investigação. As medidas fazem parte de uma força-tarefa do MP para combater esse tipo de conduta que envolve ofensas ou discriminação contra pessoas por causa da origem ou do local onde vivem. Um dos casos que ganhou repercussão envolve o comentarista Rodrigo Constantino. Após as eleições, ele publicou um vídeo nas redes sociais em que chamou a Bahia e os baianos de câncer do Brasil e vergonha nacional.
0: Nos outros destaques do dia, 3 pessoas são detidas depois de um tumulto na Universidade Federal de Campina Grande. Tem mais detalhes chegando agora com Lucas Batista.
3: A reitoria da Universidade Federal de Campina Grande se pronuncia após a confusão desta quinta-feira. Em coletiva, os representantes da UFCG lamentaram o ocorrido e disseram que a instituição é um espaço de livre manifestação. Na manhã desta quinta-feira, 3 pessoas foram detidas pela Polícia Militar após tumulto que começou depois que homens retiraram cartazes políticos colocados por estudantes. Durante a confusão, uma aluna idosa teria sido vítima de injúria racial por um dos envolvidos na retirada dos cartazes, segundo a UFCG.
0: Um homem é preso suspeito de matar a esposa venezuelana em Belo Horizonte. Quem traz a atualização do caso é a repórter Vitória Fernandes.
4: Luiz José Acibe Navarro, de 29 anos, natural da Venezuela, foi preso em flagrante, suspeito de assassinar a esposa Evelyn Del Carmen Betanco Vera, de 27 anos. O crime aconteceu na casa onde os dois viviam, com os dois filhos e os pais do criminoso. A vítima foi socorrida e encaminhada para atendimento médico, mas não resistiu aos ferimentos. O delegado responsável pelo caso afirma que Evelyn havia solicitado uma medida protetiva contra o marido, que foi expedida. Ela foi obrigada por um tempo pela polícia, mas pediu para retornar para casa com a família na terça-feira desta semana.
0: Tem destaque do Palmeiras, chegando com Maurício Ferreira.
5: O atacante Flaco Lopes volta com tudo da seleção argentina e garante os 3 pontos do Palmeiras sobre o Bahia no retorno do Brasileirão. O gol do artilheiro do Verdão no ano foi marcado aos 7 minutos de cabeça, após cobrança de Andreas Pereira de escanteio e assistência de Barbosa. O Palmeiras aproveitou o empate mais cedo entre Santos e Flamengo para reduzir para 1 ponto a distância em relação ao time carioca, ainda líder do Brasileirão. Agora o Verdão tem 60 pontos contra 61 do rubro-negro. No domingo, a equipe recebe o Corinthians no derby pela 30ª rodada na casa palmeirense, com a volta de Abel Ferreira ao banco de reservas.

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1: Colunista da Band News FM, Fernando Schiller, analisa a proposta de reforma constitucional do candidato do PL à presidência, Flávio Bolsonaro. Ele defende que o Brasil precisa de uma lipoaspiração na Constituição, que trata de absolutamente tudo e torna qualquer mudança no país dependente de uma emenda. O Pensa Brasil passou no Band News no meio do dia, apresentado por Eduardo Oineg, Humberto Ferretti e Larissa Biscaia.
2: Pensando Brasil, Fernando Schiller. De olho nas discussões que surgiram finalmente, né? Finalmente surgiu uma discussão interessante sobre programa para a gente fazer nesse momento, ainda que reforma constitucional não seja um programa, seja um meio de transformação para que, enfim, a gente possa avançar para algum lugar. A gente já fez mais de 130 mudanças constitucionais no Brasil, foram 139, fora a reforma de 1994. E está essa discussão sobre a reforma constitucional que o Flávio Bolsonaro colocou na mesa, né, Schiller?
3: Tudo bem, Neg, Ferretti, Larissa. Bom, é verdade que é boa a discussão, porque, afinal de contas, pelo menos tem alguma discussão, né? Não fica só discutindo a padroeira do Brasil ou a última fake news ou sei lá o quê. Mas a maneira como a discussão é feita, de novo, não é boa. Eu sou muito cético, né? A gente vem conversando sobre esse tema da possibilidade de se fazer discussões de boa qualidade numa reta final de eleição. Infelizmente, que a discussão de boa qualidade não dá voto, né? O que dá voto, na visão pelo menos dos marqueteiros, é você tentar tirar do outro, né? Então você aumentar a rejeição do outro lado, então criar espantalho. Então fica assim, joga um espantalho para um lado, joga um espantalho para o outro e tal. O que aconteceu nesse caso? Mobilizou aí durante, sei lá, dois dias alguma discussão. O Flávio Bolsonaro, ele disse, olha, ele usou duas expressões. Precisamos fazer algumas reformas constitucionais e precisamos, no sentido de redemocratizar o país. Tá? E aí, bom, aí vem uma maçaroca de críticas. Bom, teve deputado dizendo que é golpe. Teve jurista dizendo que a cláusula pétrea da Constituição não pode mudar. Teve outro... Bom, todo tipo de reação é um pouco bizarra, assim. Sem que ele tivesse dito do que exatamente ele estava falando, né? Afinal, ele fez uma entrevista e disse, olha, estou falando de algumas coisas, basicamente três coisas. Uma reforma no Judiciário, né, especialmente no Supremo, que está em discussão no Supremo, a redução de... os mandatos, então, para ter um mandato de, sei lá, 10 ou 15 anos, limite a decisões monocráticas, enfim, mudanças que estão em discussão, que não tem nada de inconstitucionais, que cabe exatamente ao Congresso fazer, que, aliás, algumas já foram, inclusive, aprovadas pelo Congresso Nacional, pelo menos numa das casas, né? E aí tem uma questão de, por exemplo, fim do foro privilegiado, né? Fim do foro por prerrogativa de função, que, na minha visão, pessoalmente, eu acho que na de muita gente é necessário para o país. Você precisa mudar isso, porque hoje o Congresso Nacional, em grande medida, é refém do Supremo. Né? Então, qual é a coragem, literalmente, ou a independência de um senador ou um deputado, em algumas votações sensíveis, né? Sabendo que ele poderá logo ser julgado, um processo será acelerado ou não no Supremo Tribunal Federal, e isso vem acontecendo, seja formalmente, seja nos bastidores. Bom, então tem esse pacote aí. O outro pacote que ele falou foi fim da reeleição. Então ele mandou para o Congresso lá uma PEC com o fim da reeleição. Se o governo vai botar força, vai botar peso, se vai ser aprovado, etc. Bom, a gente vai acompanhar aqui. Mas é uma demanda da sociedade hoje para rediscutir a reeleição. Eu, pessoalmente, sou muito favorável. Eu acho que, inclusive, é uma migração na América do Sul. Se você pegar Chile, Uruguai, Bolívia, Paraguai, vários países, Peru, país inclusive que tem apresentado bons resultados econômicos recentes. Né? O Uruguai é um bom exemplo, Chile, obviamente, é um grande exemplo, mas mesmo Peru e o próprio Paraguai, né, tem sido positivo. Então, por que o Brasil não pode discutir isso? Né? E o outro ponto que ele levantou é a redução da maioridade penal para 16 anos. Que também é uma demanda da sociedade. Eu, pessoalmente, sou mais crítico em relação a isso, mas não é um ponto aqui, não é a minha opinião. Não sou deputado, nem senador, nem serei. Então, não é o caso. Mas vamos lá, são reformas perfeitamente plausíveis, você pode ser contra ou a favor. E é ótimo, Oineg, que exatamente isso seja discutido numa campanha eleitoral. Porque é disso que se trata, para isso que se faz a campanha eleitoral. O que me impressiona é que uma mera sugestão como essa seja utilizada pelo outro lado do jogo, por muita gente, para fazer bizarrices, né? Levantar espantalhos, e aí a discussão não anda, né? Daí os candidatos acabam falando nada com nada. Então, ao mesmo tempo que é bom, mostra um pouquinho as limitações da discussão política no Brasil hoje.
2: É assustador, né, quando a gente olha o nível da discussão que a gente está vivendo, e surpreende, né, que nessa altura surja um debate. Agora, veja, eu comentei com você, e eu queria te ouvir. Desde que a Constituição foi promulgada, nós tivemos 139 modificações. O governo Lula começou com uma PEC, que foi a PEC que acabou com o teto de gastos, criou o arcabouço fiscal, abriu aquele crédito, o direito de criar um endividamento monumental. E agora, no final do governo, está discutindo PEC da segurança, PEC da 6x1, e o Geraldo Alckmin disse que faria uma proposta de reforma do judiciário também. Ou seja, a nossa eleição, a gente só tem reeleição porque fizemos uma emenda constitucional, fizemos reforma da Previdência, fizemos reforma do judiciário, da qual o Lula se orgulha, fizemos reforma tributária, ou seja, é uma eterna reforma, porque essa Constituição fala de absolutamente tudo, né, Schiller? Ela é tão extensa e tão abrangente que não tem como você fazer uma mudança no Brasil sem fazer uma reforma ou mudar algum artigo da Constituição.
3: Ah, esse é o maior problema dos brasileiros. Olha, se eu tivesse um condão mágico, assim, uma varinha mágica, eu faria o seguinte: nós precisamos fazer uma lipoaspiração na Constituição. Precisa desconstitucionalizar um monte de coisa no Brasil. Né? Por exemplo, aplicação de recurso orçamentário. Toda a rigidez orçamentária brasileira, boa parte dela, a maior parte dela, está na Constituição. Nós recentemente colocamos o Fundeb na Constituição. Imagina o seguinte, você tem um fundo para financiar a educação. Então você não põe apenas a previsão do fundo, você detalha o funcionamento do fundo na Constituição. Então você diz lá, por exemplo, que 70% do recurso do fundo tem que ir para funcionários públicos, professores. Tá? Bom, para que tem que ter isso na Constituição? Se o prefeito de uma das 5.500 cidades brasileiras achar ou precisar colocar só 55% e não 60% e não 70%, né? Então ele faz uma administração mais racional, ou tem menos crianças entrando, porque a curva demográfica hoje nasce menos crianças, especialmente na região sul do país. Não pode. Tem que gastar 70%, porque está na Constituição, porque senão ele vai ser glosado pelo Tribunal de Contas. Então é bizarro isso. As próprias vinculações constitucionais, os limites para a saúde e a educação, a gente definiu isso nos anos 80. Né? Daí tem um lobby enorme em torno disso, cria uma enorme ineficiência. Então, o prefeito precisa gastar 25% com a educação. Bom, mas por que precisa gastar 25%? Ele precisa gastar mais com saúde, porque o envelhecimento da população não. Ele tem que gastar porque está num limite constitucional, uma vinculação constitucional. Né? Então, é isso. Quer dizer, o Brasil... E aí, a partir dali, começa essa tendência. Todo mundo quer colocar o seu direito na Constituição, enrijece a Constituição, qualquer mudança da regra tem que de novo ir para a Constituição. Eu chegou ao ponto de uma sugestão de se mandar uma reforma judiciária ainda antes do segundo turno, para marcar e tirar algum trunfo eleitoral. Sabe qual é a minha impressão sobre tudo isso, Eneg, Ferretti, Larissa? É que a sociedade está cansada. A sociedade está cansada do populismo, de usar temas importantes como trunfo eleitoral. Mesmo agora, com esse tema da escala 6x1, da última hora, né, de afogadilho, etc., acho que há uma desconfiança de que assuntos sérios de interesse do país não podem ser tratados de maneira irresponsável como trunfo eleitoral. Mas pode ser que aqui eu que estou sendo otimista, tá? Deixa aqui.
2: E só lembrando um detalhe que eu falei no meu comentário de abertura, o Colégio Pedro II do Rio de Janeiro está na Constituição, no artigo 242, dizendo que ele vai ser mantido na esfera federal. É fantástico. E que a Justiça Desportiva tem 60 dias para tomar suas decisões. Também está na Constituição, Schiller. É realmente uma loucura. Fernando Schiller, Pensando Brasil, volta a conversar com a gente na segunda-feira. Valeu, Schiller. Obrigado.
3: Valeu.
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0: horas 34 minutos pelo horário de Brasília, tem destaque do Felipe Killing chegando por aqui.
1: Hora de conversar com Felipe Killing. A gente quer saber as últimas da peste pneumônica, mas antes, o bombardeio da Rússia deixou mais de 30 mortos na Ucrânia. Qual foi o alvo que lembrou?
2: Foram diversos alvos à Ucrânia, porque o presidente Volodymyr Zelensky já tinha afirmado que a inteligência ucraniana identificou que haveria um enorme ataque contra o país. Isso aconteceu. A Rússia lançou diversos mísseis e drones a jato. Esses drones a jato são relativamente novos. Eles são feitos com motores especiais, chegam até a 600 km por hora. São bem difíceis de abater, mas a Rússia tem visado, sobretudo, a infraestrutura ucraniana, principalmente na capital Kiev. Tem duas pontes, a ponte norte e a ponte sul, que passam ali pelo rio Dnipro, que estão sendo alvos desses bombardeios russos. Cerca de 500 mil ucranianos passam por essas pontes todos os dias. São pessoas que moram no lado sul do rio, precisam ir trabalhar no lado norte ou vice-versa. E isso gera uma grande preocupação, porque a infraestrutura ucraniana está sendo muito atacada, não só pontes, mas também rede de distribuição de energia elétrica. E o inverno se aproxima. Eu já estou com o meu casaco aqui, então a temporada de casaco já foi inaugurada. E no final do ano as temperaturas caem bastante. Sem energia elétrica significa que fica muito mais difícil para os ucranianos se aquecerem. E isso tem sido uma estratégia da Rússia todos os anos. Além do mais, o sistema de defesa antiaérea da Ucrânia está bastante comprometido. Eles usam muito os Patriots, que são mísseis fornecidos pelos Estados Unidos e alguns países da União Europeia, só que esses mísseis estão em baixa no mercado internacional porque estão sendo utilizados também na guerra entre os Irã e a produção deles é demorada. Você não constrói um míssil Patriot do dia para a noite. Há uma preocupação muito grande, sobretudo pelo que vem pela frente no inverno ucraniano.
1: Só lembrando que ataques à infraestrutura civil são crimes de guerra. Então, mais um para a coleção de Vladimir Putin. Killing, e a peste?
2: Pois é, a gente tem que monitorar, né? Porque existem alguns elementos que a gente pensa, poxa, já vimos isso antes. Por exemplo, uma pneumonia estranha que matou uma pessoa num laboratório. As informações não estão claras, mas há motivos também para a gente acreditar que não é o início de uma pandemia igual a da Covid, porque, primeiro, a gente está falando de uma bactéria e não um vírus. E é uma bactéria que hoje há um remédio, aliás, alguns remédios antibióticos, e também é uma bactéria que todos os anos há casos registrados, de forma esporádica, mas há casos registrados, inclusive, nos Estados Unidos. Só que tanto a Organização Mundial da Saúde como o governo dos Estados Unidos pedem mais clareza ao governo de Moscou. Eles pedem informações para que eles possam fazer uma análise do que aconteceu. A OMS também pediu esclarecimento sobre rumores de um segundo caso. A Rússia nega, afirma que isso é um boato de internet. Alega ainda que 200 pessoas que tiveram contato direto com essa pesquisadora passaram por quarentena, eles realizaram 5 mil testes e 90% dessas pessoas já foram liberadas. E não existe pneumônica. Mas é claro que a resposta tem chamado a atenção da comunidade internacional.
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0: Estamos começando a coluna Giro Business. Tema da semana, o setor de odontologia. E na minha companhia, fundador e CEO da Odonto Company, Paulo Zahr. Paulo, o setor da odontologia, avaliando o mercado brasileiro, é um setor de aproximadamente 46 bilhões de reais. Um setor que tem uma cadeia produtiva bastante extensa, que vai dos insumos ao tratamento final ou até mesmo uma operação financeira quando a gente financia esse tratamento. Por fim, um setor bastante abrangente e importante na sua essência. Quais são os pontos positivos que vem favorecendo a indústria odontológica no Brasil? E fazendo aqui um contraponto, quais os negativos que atrapalham?
1: Olha, os positivos, os mais relevantes, são realmente a pulverização, o número de profissionais que nós temos e a cadeia de distribuição, a cadeia de supply dentro do nosso negócio. Todas as grandes marcas do planeta estão no Brasil. E isso nos dá tranquilidade com qualidade, com atenção e tudo mais. Os negativos ainda é a construção da formação dos nossos profissionais no pós-formado. O pós-formado hoje ele está muito lento na formação, na educação e na pós-graduação dentro desse negócio. Então isso aí vem atrapalhando um pouco.
0: Analisando o Brasil pontualmente, no atual momento, um momento hostil, difícil, de alta taxa de juros, de inflação, de inadimplência, como isso vem afetando hoje pontualmente o setor?
1: Olha, o setor vem sentindo bem por conta da escassez de dinheiro no mercado, a pontualidade nos pagamentos e também precificação. A odontologia vem sofrendo uma inflação diferente que o mercado apresenta. Então, a precificação ela vem incomodando e a margem de lucro caindo em decorrência desse desafio.
0: Fica a torcida de Giro Business, Paulo Zahr, para que de fato a situação mude, promovendo um setor melhor, um Brasil melhor e, por fim, uma condição que melhor assista a toda a população. É com ele, o Paulo Zahr, fundador e CEO da Odonto Company, que eu sigo aqui direto no Giro Business.
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5: 5h43, o candidato do PL ao governo do Rio, Douglas Ruas, pode ser declarado eleito no primeiro turno. Fala Guilherme Faria.
6: O candidato Douglas Ruas, do PL, vai ser declarado o governador eleito do Rio de Janeiro a partir da retotalização dos votos válidos no primeiro turno das eleições no estado. Nesta quinta-feira, o Tribunal Superior Eleitoral decidiu que os 274 mil votos dados a Antony Garotinho, do Republicanos, deverão ser considerados inválidos, dada a posição de inelegibilidade do candidato. Com a decisão, o TRE vai precisar fazer o processo de retotalização, o que altera a conta data da eleição, na medida em que o total de votos válidos é reduzido. Com base nos números da apuração, Ruas passará a ter 50,88% dos votos válidos, o suficiente para a vitória em primeiro turno. Assim, uma segunda votação entre o candidato do PL e Eduardo Paes, do PSD, não será necessária.
5: A Polícia Federal prende 24 pessoas ligadas ao primeiro comando da capital em Mato Grosso do Sul. As informações com o repórter Alexandre Paes.
3: A Polícia Federal prendeu 24 pessoas nesta quinta-feira em uma operação contra uma organização criminosa ligada ao primeiro comando da capital, o PCC. A Operação Catarisma cumpriu 12 mandados de busca e apreensão em 8 cidades de Mato Grosso do Sul. Em Campo Grande, 3 buscas foram realizadas dentro das penitenciárias, sendo 2 na Gameleira e 1 na Penitenciária de Segurança Máxima. Segundo a investigação, esse grupo tinha diferentes níveis de atuação, com códigos próprios de comunicação e mecanismos para movimentar dinheiro e identificar integrantes. A Polícia Federal não informou quem eram os alvos das buscas dentro dos presídios e também não detalhou a relação deles com a organização.
5: 7 cidades da Amazônia registram a qualidade do ar classificada como insalubre. Detalhes com a Lívia Maciel.
7: 7 cidades da Amazônia registram nesta quinta-feira índices de qualidade do ar classificados como insalubres. No Amazonas, o município de Itacoatiara teve o pior índice do Brasil, com 425,6. O número ultrapassa o limite considerado como péssimo, que é de 160. Os índices variaram entre 150 e 227 durante a madrugada e o início da manhã. A fumaça tem origem de incêndios florestais. No Pará, as cidades de Trairão e Itaúba também registraram péssima qualidade do ar, com índices acima de 220 partículas inaláveis. Os dados são do Sistema Eletrônico de Vigilância Ambiental da Universidade do Estado do Amazonas.
5: E o Corinthians arrasta a busca por um treinador e segue com negociações abertas. Fala aí, Lucas Belotti.
8: O Corinthians corre contra o tempo e está no mercado em busca de um novo treinador. O favorito para assumir é Ramon Dias, campeão paulista pelo clube em 2025. A ideia da diretoria é contar com um novo nome já para o duelo contra o Palmeiras neste domingo pelo Brasileirão. O cargo está vago desde ontem, data da demissão de Fernando Diniz, após mais uma derrota no Campeonato Brasileiro. O revés por 2-1 contra o Internacional foi o 7º seguido do Timão, que termina a rodada a 1 ponto da zona de rebaixamento. Contra o Colorado, Vitinho abriu o placar antes do primeiro minuto e numa falha bizarra de Garro na saída, Alan Patrick ampliou. André chegou a descontar para o Timão, mas não reverteu o placar ou a saída do treinador. O anúncio da demissão foi feito pelo executivo Marcelo Paz, que na partida passada contra o Fluminense defendeu a permanência de Diniz e descartou à época uma mudança no comando.

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1: Em 47, o Senado avança no rito para votar o fim da escala 6-1. Quem traz mais detalhes é o Márcio Rocha.
2: Com o encerramento da terceira sessão de debates, o plenário do Senado vai continuar discutindo na semana que vem a proposta de emenda à Constituição que acaba com a escala de trabalho 6-1. Em uma sessão semipresencial esvaziada, apenas dois senadores discursaram na tribuna, mesmo que o painel marcasse a presença de 60 parlamentares. Por ser uma PEC, o texto precisa passar por pelo menos 5 sessões de debates antes de ir para a votação no primeiro turno e outras 3 sessões de discussão antes de ir para a votação no segundo. Por isso, a base governista segue trabalhando para apresentar um requerimento de quebra de interstício, ou seja, do intervalo regimental entre sessões de votação em primeiro e segundo turnos. A ideia dos governistas é que esse requerimento seja apresentado logo após a votação no primeiro turno, para que a segunda votação seja realizada já na semana que vem, por volta do dia 15 de outubro. Para apresentar o requerimento, são necessárias 54 assinaturas individuais de parlamentares ou dos líderes de partidos ou de blocos que representem esses mesmos senadores. A líder do governo, a senadora Tereza Leitão, afirma que vai ter todas as assinaturas necessárias para apresentar o requerimento, mas que não vai contar mais a estratégia do governo.
3: Nós vamos ler todas as assinaturas necessárias.
4: Não, não vou dizer, me desculpe, mas isso é uma ação estratégica. Até o prazo necessário. Terça ou quarta vai depender de estratégia. Estratégia. Todo respeito que eu tenho a você, de estratégia.
2: Os únicos senadores, além do presidente Davi Alcolumbre, que participaram da sessão, foram Confúcio Moura, do PSDB de Rondônia, e Paulo Paim, do Partido dos Trabalhadores do Rio Grande do Sul, que defendeu que a medida é discutida desde o século passado.
5: A redução da jornada para 40 horas semanais, sem redução salarial, é uma luta que travamos no Brasil desde a época de Getúlio. Avançamos na Constituinte. Estamos agora nesse debate aqui no plenário do Senado, depois de ter sido aprovado lá na Câmara dos Deputados. Reduzir a jornada é valorizar o salário mínimo e fazem parte da mesma agenda.

0: Douglas Ruas promete uma guerra contra o crime se for oficializado no comando do governo do Rio. Fala Luiz Eduardo de Castro.
1: Douglas Ruas, do PL, promete uma guerra ao crime organizado no estado do Rio de Janeiro, caso seja confirmado como governador eleito no primeiro turno da eleição estadual. A declaração foi dada após decisão do Tribunal Superior Eleitoral, que abre caminho para a vitória dele a partir do indeferimento da candidatura e da nulidade dos votos de Antony Garotinho, do Republicanos. Em entrevista coletiva realizada nesta quinta-feira na sede do PL, no centro do Rio, o candidato defendeu uma mobilização alinhada ao governo federal caso Flávio Bolsonaro seja eleito presidente para combater a criminalidade no estado.
2: Primeiro que eu estarei ao lado do Flávio Bolsonaro declarando guerra ao crime organizado. Mas vamos trabalhar com muito afinco para devolver as ruas do Rio para o nosso povo. Em relação às medidas mais urgentes, a gente já falou isso ao longo da nossa campanha, nós vamos convocar todos os aprovados nos concursos das forças de segurança do estado do Rio de Janeiro e vamos estabelecer um cronograma para a realização de novos concursos com o objetivo de zerar esse déficit de profissionais em todas as instituições de segurança pública no estado do Rio de Janeiro.
1: O candidato também criticou os questionamentos judiciais sobre o resultado da eleição provocados por Eduardo Paes, do PSD, e afirmou que questões políticas deveriam ser resolvidas nas urnas.
2: O que nós vimos aí nos últimos dias foram ataques às instituições. Nós vimos a Procuradoria-Geral da República ser atacada. Nós vimos a Justiça Eleitoral ser atacada. O estado do Rio de Janeiro, nos últimos meses, já convive com uma verdadeira gincana jurídica patrocinada por esse mesmo partido político. E há que se ter responsabilidade com o processo democrático, com o processo eleitoral. Então é lamentável que se insista em querer levar para o judiciário aquilo que deve ser resolvido na arena da política, no voto.
1: A declaração ocorre em meio à disputa judicial sobre o resultado da eleição. Horas após a coletiva, o ministro Cristiano Zanin, do Supremo Tribunal Federal, rejeitou o pedido da coligação de Eduardo Paes para suspender a decisão do TSE e garantir a realização do segundo turno. Zanin explicou que o recurso extraordinário ainda não havia sido apresentado e, por isso, não cabia ao Supremo analisar o pedido de suspensão. Com a decisão, permanece válida a determinação do TSE para anular os mais de 274 mil votos recebidos por Antony Garotinho. A retotalização dos votos pelo TRE foi marcada para o próximo sábado e deve confirmar Douglas Ruas como governador eleito ainda no primeiro turno.
0: Em Juazeiro do Norte, uma mulher foi presa por extorquir um empresário sob ameaça de expor um relacionamento extraconjugal. Para entender os desdobramentos legais e as recomendações para as vítimas desse tipo de crime, a gente aciona o repórter Moisés Mororó.
3: Uma mulher de 28 anos foi presa em flagrante pela Polícia Civil em Juazeiro do Norte, no interior do Ceará, suspeita de extorquir um empresário mediante ameaças de revelar à esposa dele um suposto relacionamento extraconjugal. A prisão ocorreu após a vítima denunciar que vinha sendo pressionada a realizar transferências via Pix para evitar a exposição. O advogado de direito criminalista Lucas Conrado apontou que a existência de um relacionamento prévio entre a pessoa que pratica a chantagem e a pessoa chantageada não comprova a chantagem por si só.
4: A existência de um relacionamento anterior, passado, é indiferente para a configuração do crime de extorsão, porque, no caso, o que se está a proteger é a liberdade psíquica e patrimonial da vítima, no caso, aquela pessoa que está sendo extorquida, sob pena de que, se não fornecer aquela vantagem econômica que a pessoa que está extorquindo solicita, de eventualmente veicular fatos ou alguma coisa relacionada à sua intimidade. Portanto, a existência ou não anterior do relacionamento é indiferente para configurar o crime de extorsão.
3: O especialista aponta também que existe uma diferença relevante entre chantagem e ameaça, considerando a obtenção da vantagem econômica sobre o outro indivíduo.
4: Os crimes de ameaça e extorsão são diferentes porque na ameaça não há essa exigência de algum tipo de vantagem econômica. Na extorsão, não. Há essa solicitação de vantagem econômica, no caso financeira, sob pena de que a pessoa que não fornecer vá ser exposta, sua intimidade.

0: vai ser ridicularizado, enfim. Então nós temos um exemplo de que, por exemplo, na ameaça a pessoa diz, eu vou lhe matar. Na extorsão é diferente. Olha, se você não me fornecer a quantidade X de dinheiro, eu vou lhe expor. Então são duas coisas diferentes.
1: Existem algumas recomendações para quem sofre esse tipo de chantagem para efetuar a denúncia e comprovar.
0: Devem estar vinculado a algum tipo de mensagem, algum tipo de contato, algum tipo de envio de e-mail, ou seja, de alguma comunicação um pouco mais documentada, especialmente hoje no contexto que se vive das comunicações serem feitas virtualmente, precisa documentar integralmente. Se tiver e-mail, se tiver mensagem, se tiver algum tipo de registro telefônico que possa printar, e também qualquer tipo de movimentação financeira que aconteça, por exemplo, comprovante de transferência, tudo isso precisa ser documentado e precisa ser apresentado à autoridade policial.
1: Segundo a polícia, o empresário chegou a fazer novos pagamentos no dia da prisão, após receber outras ameaças pela internet. Um celular foi apreendido durante a investigação e será analisado pelos investigadores.
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2: Num jogo bem movimentado, Santos e Palmeiras ficaram do empate por 2-2 ontem à noite na Vila Belmiro, que estava lotada. Flamengo chegou a abrir 2-0. O Peixe empatou com 2 gols de Neymar de pênalti. Flamengo continua na liderança do Brasileirão com 61 pontos e o Santos é o 8º colocado com 42. Num grande jogo ontem à noite na Arena da Baixada, Atlético Paranaense e Atlético Mineiro ficaram no empate por 2-2. O Furacão é o 4º colocado no Brasileirão com 50 pontos. Palmeiras, jogando mais futebol, venceu o Bahia por 1-0 ontem à noite na sua arena. Verdão segue vivíssimo na briga pelo título do Brasileirão com 60 pontos e tem 1 ponto a menos que o Flamengo, que é o líder da competição. O gol do Verdão foi marcado por Flaco Lopes. Fluminense goleou o Curitiba por 4-0 ontem à noite no Maracanã. Savarino foi o destaque do Fluminense, marcando 3 gols. O Fluminense é o 3º colocado no Brasileirão com 51 pontos. Fluminense venceu Curitiba sem sustos. Dito tudo isso, eu diria, eu quero é mais.
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5: Ah, sim, um segundo, tudo pode mudar. Muito bom dia, bem-vindos. Vamos que vamos. Afinal de contas, ela tá aí, ela chegou à sexta-feira. São 6 horas em ponto, por aqui o Luciana Viana, toda a equipe da Band News BH te fazendo companhia, trazendo as principais notícias, o que é destaque nesta sexta-feira ensolarada. E falando em ensolarada,
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5: Isabela Freitas traz pra gente a previsão do tempo e na sequência o Eliseu Júnior traz um bastidor do cenário político nacional. Mas vamos lá, previsão do tempo.
6: Belo Horizonte e a região metropolitana tem céu claro a parcialmente nublado, com possibilidade de chuva isolada nesta sexta-feira. Na capital, a temperatura varia entre 19 e 33 graus, com a umidade relativa do ar em torno de 35%. Em Minas Gerais, nas regiões sul, Campo das Vertentes e Zona da Mata, o céu fica claro a parcialmente nublado, com chuvas isoladas. Nas demais regiões, o céu segue claro a parcialmente nublado, com possibilidade de chuva isolada no oeste. As temperaturas no estado oscilam entre 11 e 40 graus.
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8: O governador eleito de Minas Gerais e atual senador Cleitinho Azevedo, do Republicanos, declarou nesta quinta-feira apoio ao candidato à presidência da República, Flávio Bolsonaro, do PL. Em coletiva de imprensa em Brasília, nesta quinta-feira, o futuro chefe do Executivo Mineiro afirmou que pretende percorrer o estado durante a campanha de Flávio Bolsonaro.
9: Aqui, ó, tá aqui o próprio Falcão, que é meu vice, que foi presidente da MM. A gente vai fazer uma articulação também com os prefeitos, que Minas Gerais é o estado que tem mais municípios, 853 municípios. A gente quer fazer até uma convenção, uma agenda com os prefeitos para poder intensificar também e rodar o estado inteiro. A gente tem ali o Vale de Jequitinhonha, o Norte de Minas, a gente foi muito bem votado e a gente vai intensificar ali também, na Zona da Mata, em toda a região.
8: Apesar do apoio a Flávio, o governador eleito afirmou divergir do candidato à presidência sobre o fim da escala 6x1, proposta que está em discussão nesta semana no Senado. O grupo de Flávio Bolsonaro defende uma proposta alternativa, de autoria do senador Rogério Marinho, do PL. O texto prevê livre negociação entre empregador e trabalhador e permite a redução da jornada, mas, diferentemente da proposta do governo, prevê a possibilidade de redução de salário. Cleitinho, que ainda é senador, defende que a proposta seja votada. Questionado se a votação pode interferir nas eleições para presidente, já que Lula é favorável à PEC, o futuro chefe do Executivo Mineiro disse que não acredita em uma possível interferência.
9: Eu sou casado com uma esposa, sou apaixonado por ela, e de vez em quando a gente também não concorda um com o outro, não. Então nem sempre a gente vai concordar com tudo, mas eu sou a favor que já tinha que ter votado. E eu espero estar como senador para ter o prazer de poder votar. Não interfere, não. Gente, deixa eu falar uma coisa para vocês aqui. Desde julho que a gente está de recesso. Então, assim, o Congresso sem produzir nada. A fonte de riqueza que é o trabalhador, o empresário, está produzindo para manter um Congresso parado. Então, deveria já voltar. Inclusive, eu estou aqui para quem der se pudesse voltar hoje. Então, espero que a gente volte o mais rápido possível.
8: Pelas regras do Senado, a proposta precisa ser discutida durante 5 sessões no plenário, antes da primeira votação. Até o momento, já foram 4.
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17: Aventuras, confusões em família e muito suspense. Tem novidade para todos os gostos nas telonas.
18: Finalmente, a gente vai partir para nossa tão sonhada segunda lua de mel.
17: Se Eu Fosse Você Três, traz de volta Glória Pires e Tony Ramos. Duas décadas depois da última troca de corpos, Cláudio e Helena vivem uma nova fase, agora com a filha Bia, adulta e casada.
19: Meu Deus, isso não pode estar acontecendo de novo.
20: Pô, o que que tá acontecendo? Fala pra mim, o que que foi?
19: Eles trocaram, Cláudio.
21: Isso, você já passou antes?
19: É espiritual ou é genético?
22: Eu tô achando que o Pi tá dando uma inchadinha, sabia? Tô pra menstruar.
19: Putz.
17: Será que vem mais confusão por aí?
22: Eu não tenho culpa de ter vindo parar nesse corpo aqui. Ai. O avó.
23: Cadê a lâmpada?
24: Tá escondida no palácio de Buckingham.
17: Em As Aventuras de Tadeu e a Lâmpada Mágica, a diversão fica por conta de uma aventura animada para toda a família.
25: Realize os meus desejos, Lâmpada!
26: Cuidado, ela é muito poderosa!
25: O meu terceiro desejo é voltar para o país!
27: Não pode voltar ao passado!
25: Isso! Pessoal, deu certo! Voltamos no tempo!
28: Nome? Tony. Profissão?
29: Eu sou um tio quase perfeito.
28: Tio é profissão.
17: Tio Quase Perfeito 3, com Marcos Magela, promete novas trapalhadas e muitas risadas.
30: Eu não fico com essa criança.
31: Por que não?
30: Porque bebê é coisa que morre.
32: Atenção, atenção, temos um probleminha aqui, câmbio.
17: Já Hope, O Primeiro Impacto, aposta na ficção científica e no suspense.
33: Corra sem parar!
34: Conseguiu ver?
33: Pode apostar que sim.
34: E o que é?
35: Vou te mostrar. Não é de nenhuma espécie que conhecemos.
36: Essa é a Verde.
0: Os médicos não acham que ela vai voltar a andar ou falar.
17: E continua em cartaz Verity, com Anne Hathaway e Dakota Johnson.
18: Essa é minha confissão. Minha autobiografia. As palavras precisam ser sinceras.
17: Uma escritora contratada para trabalhar na casa de uma autora famosa encontra anotações perturbadoras e mergulha num jogo de segredos, obsessão e desconfiança.
18: Este é seu último aviso. Escuridão à frente.
17: E você, prefere dar boas risadas, embarcar numa aventura ou tentar desvendar um mistério? Qual desses filmes ganha o seu ingresso? Programe-se e divirta-se.
1: Corey, eu acho que tô ficando maluca.
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3: Aroma, sabor, acidez, corpo e doçura. Essas são algumas das características analisadas para identificar a qualidade de um café. Mas a avaliação vai muito além da percepção de quem prova a bebida. Ela segue um protocolo reconhecido internacionalmente, como explica a analista de agronegócio do sistema Faeng Senar, Ana Carolina Gomes.
4: Para você categorizar um café como especial, existe um protocolo que é uma universalização dessa linguagem que a gente coloca em folha, em papel e avaliação de 10 atributos para qualificar o que é um café especial.
3: Essa análise faz parte do Cup ATIG Café Mais Forte, concurso promovido pelo sistema Faeng Senar desde 2017. Neste ano, a iniciativa chega à 10ª edição, reunindo cafés Arábica e Canéfora, produzidos em diferentes regiões de Minas. O crescimento do concurso impressiona. Na primeira edição, foram 162 amostras. Em 2025, o número passou de 2.500, um recorde histórico. As amostras passam por avaliações física e sensorial, aroma, sabor, retrogosto, acidez, corpo, uniformidade, equilíbrio, limpeza e doçura, que estão entre os atributos observados. Segundo Ana Carolina Gomes, as notas atribuídas a essas características ajudam a definir se o café pode ser considerado especial.
4: Quando você fala em café especial, a gente costuma trazer uma pontuação e as pessoas às vezes ficam meio perdidas de onde vem essa pontuação. E nada mais é do que uma nota de 0 a 10 que é colocada nesses 10 atributos. Então a gente coloca aqui acima de 80 pontos é um café especial porque ele traz ali nuances e sensorial que tem uma qualidade mais elevada em comparação a outros.
3: A prova é feita às cegas por profissionais capacitados, entre eles os Key Graders. Isso significa que os avaliadores não sabem quem produziu cada amostra. A analista do sistema Faeng Senar destaca que a padronização permite que as características da bebida sejam compreendidas por profissionais de diferentes países.
4: Um Key Grader aqui no Brasil, lá na Guatemala, na Colômbia, no Vietnã, todos eles, ao receber um laudo, eles conseguem entender e familiarizar a linguagem ali do café, independente do país, da cultura.
3: Além da pontuação, os cafeicultores recebem um laudo técnico que aponta as qualidades da bebida e os aspectos que podem ser aprimorados. Na 10ª edição, até 150 amostras serão selecionadas para o CAMP durante a Semana Internacional do Café, em novembro, em Belo Horizonte. Uma vitrine que transforma o cuidado na lavoura em qualidade na xícara, reconhecimento e novas oportunidades para o produtor.
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4: E agora a gente segue com a economia, né? Larissa Biscaia já entrando em campo também, eu, Luciana Viana, voltarei já já. Bom dia!
5: 6h13. Em meio a muita movimentação no câmbio e na Bolsa, o cenário eleitoral volta a mexer com o mercado financeiro. A colunista de economia da Band News FM, Juliana Rosa, tem mais detalhes.
6: As pesquisas eleitorais injetaram combustível novo na Bolsa de Valores. Durante o dia, a Bolsa chegou a superar o recorde histórico da segunda-feira. Fechou um pouco abaixo disso, em alta de 0,94%. O dólar se mexeu pouco durante o dia, fechou em R$ 5,02. Prevalece a visão no mercado financeiro de que Flávio Bolsonaro faria um corte significativo de gastos públicos, que é uma medida urgente para reduzir juros, mas não há detalhes por enquanto. Sobre a reforma tributária, Flávio repetiu que quer acabar com uma parte dela, o chamado split payment. Hoje, uma empresa que vende R$ 100, por exemplo, tem que pagar R$ 20 em impostos. Aí recebe os 100 e depois recolhe os impostos. Com o split payment, o sistema já separa automaticamente os impostos no momento da compra. Qual é a crítica? Que isso prejudicaria o fluxo de caixa das companhias. Olha, eu conversei com muitos especialistas e ouvi também que a empresa pode utilizar créditos do governo imediatamente, que é tipo um desconto, que hoje é demorado. E só está valendo também para compras entre empresas, não para o consumidor final, no mercadinho. Isso está sendo muito falado também. Então, o objetivo da reforma tributária é reduzir sonegação, também estimular a formalização. Esse é um debate quente que precisa ser cuidadoso, porque vai mexer muito com a nossa economia.
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0: 6h17, uma pesquisa aponta que moradores da Zona Oeste do Rio e da Baixada Fluminense estão mais expostos a doenças respiratórias, como pneumonia, bronquite e asma, do que quem vive em outras regiões do estado. A reportagem é do Guilherme Faria.
1: Moradores da Zona Oeste do Rio e da Baixada Fluminense estão mais expostos a doenças respiratórias, como pneumonia, bronquite e asma, do que quem vive em outras regiões do estado. A constatação faz parte do mapa da desigualdade, divulgado pela Casa Fluminense. De acordo com o levantamento, foram registradas 43.724 internações por doenças do aparelho respiratório em leitos do Sistema Único de Saúde na região metropolitana do Rio, no ano de 2025. O número equivale a 60% das internações por esse tipo de doença em todo o estado. Segundo o estudo, o índice aumenta em regiões próximas a polos industriais e grandes corredores de tráfego de cargas, como explica Iris Rosa, coordenadora de informação da Casa Fluminense.
2: Na Baixada Fluminense, bairros como Campos Elíseos e Nova Piã, que tem a Reduque como vizinha, e o polo químico também de Belfor Roxo, né, municípios que estão ali no entorno, estão mais vulneráveis. Tem ainda o forte impacto da rodovia Washington Luiz, da Dutra, do Arco Metropolitano e, paralelamente, na Zona Oeste, áreas habitacionais como João 23, que margeiam o Distrito Industrial de Santa Cruz, áreas no entorno do Porto de Itaguaí, que recebem um fluxo contínuo de carga pesada, que satura o extremo da Avenida Brasil e a Rio Santos.
1: A mobilidade urbana também é um problema maior para os moradores da Baixada. Os municípios da região concentram as maiores médias de deslocamento para o trabalho no estado. Japeri, por exemplo, tem média de 1 hora e 11 minutos, enquanto quem mora em Belfor Roxo demora em média 1 hora e 5 minutos. A estudante Ana Luísa Naine conta que perde cerca de 1 hora e meia no deslocamento entre a Baixada Fluminense e a Zona Sul do Rio diariamente.
3: Por morar na Baixada, eu levo mais ou menos 1 hora e meia, 2 horas para chegar a faculdade. Eu preciso pegar trem e metrô, tanto para ir quanto para voltar. É bastante cansativo.
1: Para a Iris Rosa, o panorama atesta, entre outros pontos, a carência de integração do transporte de massas.
2: Esse panorama atesta a dependência do movimento pendular em direção a polos centrais para acesso a trabalho e renda. E ainda a carência de uma integração do transporte de massa. A gente precisa que os governos se dediquem a criar vagas de emprego com boa remuneração em todos os municípios e não só na capital, para que as pessoas não precisem fazer grandes jornadas cotidianamente.
1: Segundo o estudo, em áreas de Belfor Roxo, o gasto mensal com passagens de ônibus chega a comprometer mais de 32% da renda média do trabalhador. Este é o maior peso de tarifa sobre a renda entre os 22 municípios da região metropolitana do Rio. O dado é exclusivo da Casa Fluminense. O cenário se repete ainda em áreas da capital, de Nova Iguaçu e também de São João de Meriti, onde o peso da tarifa sobre a renda passa de 28%. Ao todo, a nova edição do Mapa da Desigualdade reúne 40 indicadores sobre os 22 municípios da região metropolitana. O estudo é organizado em 4 eixos: justiça racial, justiça de gênero, justiça climática e justiça econômica.
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5: Isabela Freitas.
6: Belo Horizonte e a região metropolitana tem céu claro a parcialmente nublado, com possibilidade de chuva isolada nesta sexta-feira. Na capital, a temperatura varia entre 19 e 33 graus, com a umidade relativa do ar em torno de 35%. Em Minas Gerais, nas regiões Sul, Campo das Vertentes e Zona da Mata, o céu fica claro a parcialmente nublado, com chuvas isoladas. Nas demais regiões, o céu segue claro a parcialmente nublado, com possibilidade de chuva isolada no oeste. As temperaturas no estado oscilam entre 11 e 40 graus.
5: E neste momento, BH com céu claro, sol. Uma belíssima manhã de sexta-feira, né? Pré-feriado de Nossa Senhora Aparecida, Dia das Crianças, segunda-feira, dia 12. Mas hoje, então, ó, seu feriado ou o seu fim de semana prolongado começou muito bem, hein? Muito calor, tá, pessoal? Então, até a próxima terça-feira, muito calor em Belo Horizonte, cidades da região metropolitana. Máximas aí chegando aos 32 graus, tá? Possibilidade de chuva é mínima, né? Daqui até lá, eu digo até lá terça-feira, 5 milímetros, 8 milímetros. Então, muito calor para que você aproveite aí o seu fim de semana da melhor forma possível. Bora lá então, porque afinal de contas, ela tá aí, ela chegou, a sexta-feira, hoje 9 de outubro de 2026, por aqui eu, Luciana Viana, toda a equipe da Band News BH, te fazendo companhia, trazendo as principais notícias, o que é destaque, portanto, nesta sexta-feira.
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5: Muita gente se preparando, hein, para pegar a estrada, ou se preparando ali para ir ao trabalho, né? Já concluíram o dia de hoje e curtir o fim de semana. Oi, Iago! Bom dia! E aí? A situação do meu, do seu, do nosso caminho às 6h23.
7: Muito bom dia para você, bom também, dia. Lu, para você, ouvinte Band News. Lu, destaque é BR-381. Uma carreta que transportava grãos tombou ali na altura do Bom Destino e interdita a faixa nos dois sentidos. Motoristas que deixam a capital reduzem a velocidade desde a Vila da Luz. Opção de desvio, passando pela MGC 262, compensa. No sentido inverso, lentidão também, desde a região de Ravena. Motorista em Roças Novas, seguir por Taquaraçu de Minas e Santa Luzia, compensa. 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
5: Ok, obrigada, viu, Iago. Iago, já você de volta, tá? Com a situação do meu, do seu, do nosso caminho. Iago trazendo pra gente, então, essa situação da BR-381, acidente interditando, né, as pistas, próximo ali ao posto Fumaça. Já atualização sobre a 381, pessoal. E quase 300 mil veículos, falando em 381, quase 300 mil veículos devem circular entre Caeté e Governador Valadares durante este feriado de Nossa Senhora Aparecida. A estimativa é da concessionária responsável pelo trecho. O aumento da movimentação começa hoje, sexta-feira. A orientação é programar a viagem, claro, né? Tem que programar, pessoal, planejamento. Redobrar a atenção, respeitar os limites de velocidade diante do maior fluxo, né? Nas estradas. E não é só na 381, não, claro. BR-040 também deve registrar um aumento significativo do movimento durante este feriado de Nossa Senhora Aparecida. Este fim de semana prolongado, no trecho em direção à Cristalina, em Goiás, a previsão é de crescimento de até 80% no fluxo de veículos. Motoristas devem se preparar, né, para esses períodos de maior movimento, planejar os horários de saída, fazer aquele checklist. E se você vai de ônibus, movimentação também intensa na rodoviária da capital mineira, que espera quase 270 mil passageiros entre hoje e o dia 19 de outubro, porque na próxima semana, aquela semana de recesso, né? A criançada já emenda ali o feriado de Nossa Senhora Aparecida, Dia das Crianças, também Dia dos Professores, né? A semana inteira de recesso. Então, rodoviária em BH, esperando cerca de 270 mil passageiros neste período que começa hoje e se estende, então, até o dia 19, né? Por causa desse feriado e também do recesso escolar. Bom, pessoal, segundo a Terminais BH, estão previstos mais de 11 mil ônibus entre partidas e chegadas, tá? O maior movimento de embarque hoje, sexta, e amanhã, sábado, principalmente entre 6 e 9 da noite. O pessoal trabalha hoje o dia todo, né? Cumpre com seus compromissos, a garotada para a escola, quem está para a faculdade também, e à noite, então, já segue para o destino, né? A orientação, chegar pelo menos uma hora, né? Com uma hora de antecedência na rodoviária. Combinadíssimo. Então, uma excelente viagem para você, um ótimo passeio, viu? Que você se divirta bastante, cria aí, né? Boas memórias, momentos especiais. 6h27, vamos acioná-lo novamente? Claro, Iago.
7: BR-040 tem filas em Ribeirão das Neves, no caminho para Belo Horizonte. Motoristas reduzem a velocidade desde o Belvedere até o Chácara Campestre em Contagem. Motorista deixando Ribeirão das Neves, seguir pela LMG 806, passando por Justinópolis, compensa. Já motorista deixando Esmeraldas, seguir por Nova Contagem, LMG 808 é a melhor escolha. 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
5: Obrigada, Iago. No destaque policial, pessoal, três pessoas levadas para o Hospital de Pronto Socorro João 23, atropelamento no anel rodoviário à altura dos bairros Goiânia e Nazaré. O acidente envolveu então um motociclista de 28 anos, atingiu também um casal de 39 e 40 anos. Segundo a Polícia Militar, os envolvidos apresentaram versões diferentes sobre as circunstâncias do acidente, tudo vai ser apurado, claro. O estado de saúde dos três é estável, tá? Um acidente no anel rodoviário, três pessoas então feridas, ali entre os bairros Goiânia e Nazaré, porém sem reflexo no trânsito, tá? A situação por lá já está resolvida. E o ponto do anel rodoviário entre os bairros Goiânia e Nazaré, onde as três pessoas ficaram feridas, é um trecho, inclusive, que concentra um grande número de atropelamentos. Pessoal, no local há uma passarela para pedestres, porém, travessias pela pista continuam sendo ali, né? Observadas, flagradas todo dia. Às vezes você quer ganhar um tempinho ali a mais e acaba, né, a pessoa sendo atropelada. Bom, pessoal, então fiquem atentos, tá? Vocês que costumam passar aí pelos bairros Goiânia e Nazaré, anel rodoviário, esse ponto entre Goiânia e o Nazaré, onde houve o atropelamento, envolveu aí essas três pessoas, né? Então você redobre a atenção. Passarela. Passarela é para usar, mas a passarela também tem que estar no local estratégico, né? Então a gente tem que olhar todos os pontos, mas independentemente de qualquer coisa, atravessar ali em meio aos carros no anel rodoviário, não, isso realmente não pode, você está colocando em risco a sua vida. E a Prefeitura de Lagoa Santa, aqui na Grande BH, suspende as aulas de todas as escolas e creches municipais depois do avanço dos casos de escabiose, conhecida como sarna humana. Desde 21 de setembro, foram confirmados 178 casos, outros 75 estão em investigação ou sob investigação. Cerca de 9 mil estudantes são afetados. Durante a suspensão e o recesso da semana do Dia das Crianças, as unidades, então, vão passar por limpeza geral.
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7: O Avenida Cardeal Eugênio Pacelli, com trânsito travado no sentido Belo Horizonte, reflexo de ocorrência na altura da fábrica de alimentos, motoristas em velocidade reduzida desde o Bandeirantes. Opção desvio, passando pela Avenida Francisco Firmo de Matos, compensa. No sentido inverso, Cardeal Eugênio Pacelli, com trânsito fluindo bem no caminho para Betim. 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

0: Paolo, ela tá aí, ela chegou a sexta-feira. Muito bom dia, Paolo.
1: A sexta-feira tá aí, muito bom dia, Luciana Viana. Bom dia ao torcedor mineiro. Clima de feriado, né? Feriado prolongado, segunda-feira e muita gente não vai trabalhar. Então vamos curtir. Quem tá curtindo é o torcedor atleticano, porque foi o típico empate sabor vitória. O Atlético Mineiro foi à Arena da Baixada e conseguiu arrancar um empate no último lance, depois de um jogo de superação. O placar de 2x2, foi construído com Kevin Vargas chutando de fora da área e a bola ainda desviou no zagueiro Lianco do Atlético. 1x0 para o Furacão. O empate veio em cobrança de falta de Bernard, que Kevin Viveiros acabou desviando de cabeça e marcando contra. Então, 1x1 entre os Atléticos. No segundo tempo, o jogador do Galo, Thomas Pérez, que havia acabado de entrar em campo, foi expulso. Com 5 minutos em campo, ele já foi expulso. O Galo ainda tenta segurar o empate em 1x1 quando já nos acréscimos. O Lianco tentou afastar uma bola na entrada da área e viu e desviou em Viveiros. Meio que ele deu uma assistência para o Viveiros do Atlético Paranaense. E aí matou o Delfim, goleiro atleticano. 2x1 para o time paranaense, isso já nos acréscimos, hein? Mas o Galo não desistiu. E o mesmo Lianco, que terminaria a partida como vilão, se redimiu e balançou as redes aos 52 minutos do segundo tempo, com uma finalização forte depois de receber assistência de Borbas. Final, 2x2, um ponto conquistado fora de casa e muita comemoração do Galo. Com o resultado, o Atlético Mineiro termina a rodada em sétimo lugar com 44 pontos. A próxima partida é no domingo, às 4 da tarde, na Arena MRV, contra o Santos. E após essa rodada, o Cruzeiro está em quinto lugar com 48 pontos. Nessa posição, o Cruzeiro estaria na chamada pré-Libertadores, que é a fase preliminar antes da fase de grupos do torneio continental. O próximo jogo é no feriado, segunda-feira, às 9 da noite, contra o Bragantino, em Bragança Paulista.
0: Combinadíssimo!
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0: 6h35 pelo horário de Brasília, um alerta em meio à disparada na venda de canetas emagrecedoras. O medicamento, aplicado com seringa, não pode ser jogado no lixo comum. O repórter Giba Ismanioto explica.
1: Elas ficaram famosas, viraram febre e mudaram a rotina de milhões de pessoas que buscam emagrecer. Segundo a Anvisa, quase 700 mil caixas de canetas emagrecedoras são vendidas todos os meses no Brasil. Mas depois da aplicação fica aquela pergunta: para onde devem ir as agulhas e as canetas usadas? Antes de responder, ouça esse vídeo.
2: Mas meu povo, pelo amor de Deus, cara, pelo amor de Deus, isso tá furando o coletor de lixo agora.
1: O apelo foi gravado pelo Tota, um catador do interior de São Paulo. Ele mostra agulhas e seringas de canetas emagrecedoras no meio do lixo reciclável. Um perigo. Além do risco ambiental, elas podem estar contaminadas. A gente conversou com Carla Kobayashi, que é infectologista do Hospital Sírio-Libanês.
3: Você tem um risco potencial de transmissão de algumas doenças, como, por exemplo, hepatite B, hepatite C e o próprio HIV.
1: O descarte regular de canetas emagrecedoras se tornou uma das principais preocupações nas cooperativas brasileiras. Anderson Nassif, diretor da Logística Reversa, Associação Nacional de Catadores, conversou com a gente também.
4: É um descarte de resíduo de saúde e, portanto, as nossas organizações de catadores que trabalham com materiais passíveis de reciclagem, sem contaminação, jamais poderia estar recebendo esse tipo de resíduo, né?
1: E o problema começa na falta de orientação. A Stephanie Alves da Silva, que é vendedora, usa tirzepatida há 4 meses.
5: Faço a aplicação, quando eu termino, eu tampo, né? E descarto no lixo comum.
6: Lixo comum?
5: Lixo comum.
6: Nunca ninguém te disse nada que poderia causar algum problema?
5: Não, de jeito nenhum.
1: Para que isso não aconteça, não tire a agulha da ponta da caneta ou da seringa. Junte várias delas em um recipiente rígido, uma embalagem de amaciante para roupa, um pote de sorvete ou de vidro. Quando estiver cheio, tampe essa embalagem, passe fita e identifique por fora que se trata de um material com agulhas. Leve até um ponto de coleta, como uma unidade de saúde ou farmácia. Então fica o alerta aí. Depois da aplicação, não dá para esquecer do destino correto daquilo que ficou para trás.
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0: Destaque do Santos, chegando agora com a Lívia Camilo.
8: O Santos empatou por 2-2 com o Flamengo e chegou a 8 jogos sem perder no Brasileirão. Na volta de lesão, o atacante Neymar marcou os 2 gols, ambos de pênalti na Vila Belmiro. O técnico Cuca exaltou o craque após a partida.
9: Comemorar essa atuação dele, lógico que ele encorpa muito a equipe, os companheiros, também ficam mais fortes com ele em campo, isso é natural de um grande jogador como ele é. Fez os 2 gols, né? Um jogador com uma capacidade técnica indiscutível, participou de lances muito importantes para nós. Ele está de parabéns, né? Por ter voltado depois de um longo tempo e ter jogado também, ser responsável também por essa remontada que a gente deu, ainda que foi só um empate.

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1: Belo Horizonte e a região metropolitana tem céu claro a parcialmente nublado com possibilidade de chuva isolada nesta sexta-feira. Na capital, a temperatura varia entre 19 e 33 graus, com a umidade relativa do ar em torno de 35%. Em Minas Gerais, nas regiões Sul, Campo das Vertentes e Zona da Mata, o céu fica claro a parcialmente nublado, com chuvas isoladas. Nas demais regiões, o céu segue claro a parcialmente nublado, com possibilidade de chuva isolada no oeste. As temperaturas no estado oscilam entre 11 e 40 graus.
2: Muito bem, Isabela Freitas trazendo para a gente a previsão do tempo. E neste momento, BH tem céu claro, sol, temperatura em ligeira elevação. Pessoal, 23 graus? Sim. Termômetros já registrando 23 graus, se considerarmos a região metropolitana, tá? 22 graus, média em BH, 23, grande BH. Céu claro, sol, um belíssimo amanhecer, porque ela tá aí, ela chegou, né? Sexta-feira, 9 de outubro de 2026. Por aqui é o Luciana Viana e toda a equipe da Band News BH já agradecendo, tá? Pela sua companhia, pela sua carona, pela sua parceria. Você que nos acompanha também pela nossa live no YouTube, canal Band Minas. Sempre muito bom estarmos juntos. Depois da Isabela Freitas.
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2: Claro, você já sabe como ficará o seu dia. Muito calor, esse calor que se estenderá até a próxima terça-feira, pelo menos, com máxima de 32 graus. Sim, até a próxima terça, máximas de 32 graus em Belo Horizonte, cidades da região metropolitana. Possibilidade de chuva? Até que existe, tá? Mas mínima, em áreas isoladas, ali no fim do dia, né? Finzinho de tarde, 5 milímetros, 8 milímetros. Mas o feriado prolongado de Nossa Senhora Aparecida, Dia das Crianças, é de muito calor, será de muito calor. Bom, você já sabe então como ficará a sua sexta-feira? Muito quente, calorão e o situação, hein? Do meio do seu, do nosso caminho. A situação para você aí ao volante neste momento. Iago está conosco desde cedinho, né, Iago? E atualiza para a gente mais uma vez. Diga lá, Iago.
3: No destaque agora é BR-040, reta do Califórnia com um trânsito lento para o motorista desde o Cincão. Opção de desvio para o motorista na altura do Trevo da Ceasa, passando pela Avenida Helena de Vasconcelos Costa e Via Expressa. No sentido inverso, trânsito livre na reta do Califórnia. 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
2: Muito bem, 040 e já a situação da BR-381, tá, pessoal? Iago Proença já apurando para atualizar para a gente. Muita gente também, né, já aproveita hoje e já pega a estrada, né? Movimentação intensa. Então, claro, tome todos os cuidados aí, siga, né? As regras, vá com calma, prudência, paciência, curta o seu passeio, a sua viagem. Muito bom, né, pessoal? Maravilha. Aproveitar mesmo, né, o feriado prolongado. Quem pode viajar, quem pode fazer algo diferente, né, da rotina, perfeito. E quem não pode, não tem problema, não. Outras oportunidades virão, outros feriados virão. Agora, você que vai sair de BH pela rodoviária, movimentação intensa também, tá? A rodoviária espera quase 270 mil passageiros neste feriado. E, ó, a movimentação intensa hoje, à noite, sobretudo. Mas aí, como há na próxima semana o recesso escolar, não é? A criançada aí no recesso escolar na próxima semana. Claro, os professores também. Eu sei que muitos professores também ao longo desta semana se preparam ali, né? As aulas também, enfim. Bom, mas a rodoviária, tá? Espera 270 mil passageiros ao longo deste período, a partir de hoje até o próximo dia 19 de outubro. São mais de 11 mil ônibus entre partidas e chegadas, maior movimento de embarque previsto para hoje à noite, amanhã sábado também, principalmente entre 6 da tarde e 9 da noite. Muita gente trabalha, né, durante o dia e então viaja à noite para aproveitar o fim de semana. Bom, vamos lá então acioná-lo novamente. Movimentação intensa na rodoviária e na BR-381 para quem sai neste momento, hein, Iago? Diga lá.
3: Lu, voltamos a falar da BR-381. Uhum. Segue complicado o trânsito para o motorista na manhã desta sexta-feira, reflexo de tombamento. Opa. De uma carreta ali na altura do Bom Destino, que interdita os dois sentidos. Esse trecho é de pista simples, motoristas deixando Belo Horizonte, reduz a velocidade desde o bairro Goiânia, isso no anel rodoviário. E no sentido inverso, motoristas em velocidade reduzida desde a região de Ravena. A opção de desvio, passando pela MGC-262, compensa, mas muita paciência e cautela para você ao volante, pois o trecho é bastante sinuoso. Uma outra opção de rota, seguir por Santa Luzia e Taquaraçu de Minas. 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
2: Ok, muito obrigada, Iago, pelas informações do trânsito. E você pode participar da nossa programação, tá? Pelo nosso WhatsApp, o código de área é o 31 99213-8343, 99213-8343. Você participa da nossa programação. Daqui a pouco, as participações aqui dos nossos ouvintes, tá? Sônia, Mr. Bus, tá aqui o Thiago também, a Valdirene. Muito bom dia, Valdirene, bem-vinda, viu? Tem aqui também Josi. Muito bom dia para você também, Josi, dizendo o que nos dá carona neste momento. Maravilha, tá? Você aí no táxi, você no transporte por aplicativo, vamos que vamos, sexta-feira.

0: Eu peguei aqui para você, tá, Eduardo? Eduardo, final de telefone 31 sobre o futebol. Sim, Eduardo. Eduardo é cruzeirense, viu, pessoal? Agora há pouco, Paulo Xavier entrou em campo, trouxe para a gente as informações. Mas eu repasso para você aqui, viu, Eduardo? Depois de vencer o São Paulo por 2-0, o Cruzeiro então volta a campo na segunda-feira. É segunda-feira, sim, feriado, às 9 horas da noite, contra o Bragantino em Bragança Paulista, 30ª rodada do Campeonato Brasileiro. A expectativa é pelo retorno do Kenny Arroyo, né, ao time titular, depois de o jogador ter sido preservado no início da partida contra o São Paulo. E o Atlético, hein? Você é atleticano, atleticana ligados na Band News FM? O Galo terá pelo menos 2 desfalques para enfrentar o Santos domingo, Arena MRV. Tomás Coelho recebeu o 3º cartão amarelo e está suspenso, enquanto Tomás Pérez cumprirá suspensão depois de ser expulso no empate com o Atlético Paranaense. O clube também acompanha a situação de Fred, que deixou a última partida com dores musculares. E o jogo de ontem? 2-2, Atlético e Atlético Paranaense, isso, tá? 2-2. O Galo atuou com um jogador a menos, né, na reta final, conseguiu ele um empate nos acréscimos com o Lian. Então, com o resultado, o Atlético perdeu a oportunidade de se aproximar do grupo de equipes que disputam vaga na Libertadores. E como eu disse, o próximo compromisso, domingão, contra o Santos, será em BH, Arena MRV. São 6h48, 6h48.
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0: Inclusive, daqui a pouco, né, a partir das 7 horas, é retomada a campanha eleitoral gratuita em rádio e TV. Daqui a pouco, a partir das 7 horas, como em Minas Gerais, tivemos as eleições, né, o governo do estado já concluídas no primeiro turno, né? O governador eleito Cleitinho Azevedo do Republicanos. Então, vamos acompanhar os candidatos à presidência da República, Lula e Flávio Bolsonaro. E falando em eleições, pessoais, o governador eleito aqui em Minas já escolheu que lado estará na disputa presidencial do ano que vem. Esse anúncio foi feito em Brasília, mas veio acompanhado de uma divergência, né, com o candidato que ele decidiu apoiar. Quem conta pra gente é Eliseu Júnior.
2: Governador eleito de Minas Gerais e atual senador Cleitinho Azevedo do Republicanos declarou nessa quinta-feira apoio ao candidato à presidência da República, Flávio Bolsonaro, do PL. Em coletiva de imprensa em Brasília, nessa quinta-feira, o futuro chefe do Executivo Mineiro afirmou que pretende percorrer o estado durante a campanha de Flávio Bolsonaro.
3: Aqui, ó, tá aqui o próprio Falcão, que é meu vice, que foi presidente da MM. A gente vai fazer uma articulação também com os prefeitos, que Minas Gerais é o estado que tem mais municípios, 853 municípios. A gente quer fazer até uma convenção, uma agenda com os prefeitos para poder intensificar também e rodar o estado inteiro. A gente tem ali o Vale de Jequitinhonha, o Norte de Minas, a gente foi muito bem votado e a gente vai intensificar ali também, na Zona da Mata, em toda a região.
2: Apesar do apoio a Flávio, o governador eleito

0: apaixonado por ela. E de vez em quando a gente também não concorda um com o outro, não. Então nem sempre a gente vai concordar com tudo. Mas eu sou a favor que já tinha até votado. E eu espero estar como senador para ter o prazer de poder votar. Não, não interfere, não. Gente, deixa eu falar uma coisa para vocês aqui. Desde julho que a gente está de recesso. Então, assim, o Congresso sem produzir nada. A fonte de riqueza que é o trabalhador e o empresário está produzindo para manter um Congresso parado. Então, deveria já voltar. Inclusive, eu estou aqui para quem der se pudesse votar hoje. Então, espero que a gente volte o mais rápido possível.
1: Pelas regras do Senado, a proposta precisa ser discutida durante 5 sessões no plenário, antes da primeira votação. Até o momento, já foram 4.
2: 6:51, 6:51.
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5: Minhas caras, meus caros, vamos falar aqui dos números do Datafolha. Ontem a gente chegou a dar os números, não é da coisa, mas precisamos fazer aqui algumas considerações. Segundo o Datafolha, o Lula larga com 48% das intenções de voto e o Flávio com 52% votos válidos. Pegando os votos válidos do primeiro turno, Lula fez 45,06%, ganhou, portanto, 2,94%, Flávio 47,03%, então agora ganhou 4,97%, está agregando mais votos do que o adversário. A fatura está liquidada? Não, a fatura não está liquidada porque a pesquisa está na margem de erro. Embora, para tanto, seja preciso considerar a margem superior de Lula e a margem inferior de Flávio, o que estatisticamente é pouco provável. Não? Agora, há de positivo e de esperançoso para os petistas, a campanha não começou. Né? O confronto direto do segundo turno não começou. Pode mudar as coisas? Pode mudar as coisas. Vamos lá. 2014, por exemplo, a Dilma, no primeiro turno, 41,59% dos válidos. E o Aécio, 33,55%. Na primeira pesquisa do segundo turno, justamente 8 e 9 de outubro de 2014, a Dilma tinha 49% e o Aécio 51%. Na pesquisa seguinte, uma semana depois, Dilma seguia com 49% e Aécio com 51%. 5 dias depois virou. A Dilma foi para 52%, Aécio 48%. Né? 3 dias depois, a Dilma ampliou a vantagem, ainda que dando a margem, 53% a 47%. Na véspera da eleição, 52% Dilma, 48% Aécio. Ela teve efetivamente na urna 51,64% e ele 48,36%, isso no Datafolha, portanto, um acerto ali quase que na mosca. Né? Então, por duas semanas, né, parecia que a Dilma podia ser derrotada. E aí houve a virada. Bom, depende muita coisa. Da qualidade da campanha ao noticiário, tudo pode interferir. Né, negativamente ou positivamente para todos os candidatos. Uma coisa a ser considerada também, essa pesquisa é feita no pior momento da campanha do PT. O Lula esperava chegar na frente, e até com boa margem. Havia alguns mais entusiasmados que falavam em vitória no primeiro turno, sempre me pareceu impossível para qualquer lado, né? E os petistas estão ali um pouco ainda batendo cabeça, buscando culpados, etc. Né? É preciso superar isso, buscar eleitor, especialmente eleitor indeciso, e não buscar culpados. Vamos ver como a coisa vai ser. Tem a seu favor o debate sobre o fim da 6x1, que tem o apoio de muita gente. Está buscando maior presença nas redes, mas, de qualquer modo, insista-se, a pesquisa é feita no seu pior momento. Em contraste, é feita no melhor momento, sim, o Datafolha sempre faz pesquisa nessa fase, no melhor momento do Flávio, que está vivendo o triunfalismo, né? Recebendo apoio em massa da direção dos partidos do Centrão. Isso não quer dizer necessariamente apoio popular, mas é claro que cria aquela sensação de que todos estão com ele. Né? Conta com cabos eleitorais fortes, que se elegeram ou se reelegeram no Congresso e também governadores eleitos. Tem uma maioria de gente ligada ao bolsonarismo.

0: O que há de negativo para o Flávio? Ontem uma coisinha ali. Né? Ficou claro que ele não tem programa, só isso. Né? E a promessa que fez de ajuste fiscal para os mercados, ontem ele passou o dia negando. O seu homem da economia, né, o Saxida, idem, falou um monte de coisa sem sentido. Mas isso não tem muita tradução popular, a não ser que fique claro que as promessas que fez sobre aposentadoria, salário mínimo e BPC, na verdade, são falsas. Se valer aquilo que os mercados querem, Lula tem um caminho por aí. A ver. É isso aí.
1: Seu caminho.
2: O anel rodoviário tem lentidão no caminho para o Rio. Motoristas reduzem a velocidade do Universitário até o São Francisco. Opção desvio, passando pela Avenida Cristiano Machado, compensa. Ainda em direção ao litoral carioca, lentidão desde o bairro das Indústrias, no Barreiro, até a subida do Olhos d'Água, opção de desvio. Opção de desvio para o motorista deixando a capital por vias internas da região Centro-Sul e MGC 356. Se ele te impede de ir e vir, é violência doméstica. Acione a Polícia Militar. Ligue 190, Governo do Estado de Minas Gerais.
1: 6:57. 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
3: Olá, ouvinte Band News, como vai? Tudo bem por aí? Com você, o Júnior Lopes, aqui do Terra Negra. E olha só, nos últimos dias, com certeza você percebeu que o preço da comida virou o prato principal da campanha eleitoral. E a lógica aqui é bem simples. Trata-se de quanto o seu salário mínimo realmente consegue botar no carrinho de compras, né? Se a gente olhar os números do Diese, em agosto desse ano, o piso de R$ 1.621 comprava cerca de 1,8 cesta básica em São Paulo. 4 anos atrás, lá no ano de 2022, portanto, esse mesmo piso comprava 1,6. O salário mínimo subiu quase 34%, superando a inflação da cesta de alimentos, o que deu um respiro equivalente a 20% de uma cesta a mais para o trabalhador. Só que ainda, pessoal, tem chão até os melhores momentos da nossa história. Lá em 2012, esse mesmo piso dava conta de quase 2 cestas básicas e meia. É aí que o debate começa a esquentar. A oposição vai para o horário eleitoral bater na tecla da serestia que a dona de casa ainda sente no mercado. Enquanto isso, o governo rebate mostrando o desemprego em queda e o ganho real do trabalhador. No final das contas, quem conseguir convencer o eleitor de que o prato ficou mais farto vai levar uma vantagem de ouro nas urnas. É isso aí, para mais acesse o nosso Instagram lá no @ Terra Negra Brasil. Um grande abraço e até a próxima.
1: 6:59, mais do meu, do seu, do nosso caminho, Iago.
2: Informação de ocorrência na Avenida Cristiano Machado, ali na altura do bairro União, envolvendo ônibus do MOV e uma ambulância. Neste momento, a pista do MOV interditada para o atendimento a esta ocorrência, ainda em direção ao centro da capital. Uma outra ocorrência na chegada ao bairro Cidade Nova. O motorista tem como opção de desvio no caminho para o centro, passando pela rua Jacuí. No sentido inverso, Cristiano Machado com trânsito livre. 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
1: 7 horas, quase. Faltam 15 segundos para as 7 da manhã. Para você, um ótimo dia, excelente fim de semana. Eu, Luciana Viana, voltarei já já com informações locais. Você segue com a propaganda eleitoral gratuita. Bom dia!

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3: Aê! Muito bem-vindo a você que estava acompanhando. Esse é um que eu queria ter acompanhado, sabia? Primeiro horário eleitoral pra gente meio que ver qual vai ser o tom da campanha.
4: Ah, não. Ah, depois, por... mais tarde, quando você não estiver fazendo nada.
3: Vai rever, né?
4: É.
3: Ah, meio-dia, a gente lá, não tá no ar.
4: Não vai ter muito de nada de muito diferente que a gente já
3: viu. Olha, é uma campanha que agora é goleiro na área, Carla. Todo mundo aqui, hein, gente? Carla Bigato, Sheila Magalhães. Nosso timaço de colunistas, de comentaristas. E agora vai ser assim. Daqui até a sexta-feira, antes da eleição, antes do segundo turno, um noticiário expresso, né? Curtinho, porém ao ponto. Das 7 às 7h10. E aí, às 7h10 a gente abre mesmo. E às 7h20 a gente dá aquela boa vinda ao pessoal que tá no Amazonas, a quem tá em Brasília, a quem está nos estados em que há segundo turno e que, neste instante, está acompanhando a propaganda eleitoral gratuita para candidatos aos governos estaduais. Beleza? Então, todo mundo já foi apresentado, todo mundo já foi escalado. Até ele participou, mas tem que fazer jornada dupla durante a campanha eleitoral, meu galo. Toca a bateria.
5: 7h12, pelo horário de Brasília, saiu o nome da vencedora do Prêmio Nobel da Paz 2026. Quem está por aqui para trazer mais informações é o Thiago Muniz. Diga, Thiago.
6: A jurista que presidiu o julgamento do genocídio em Ruanda, na África, leva o Nobel da Paz em 2026. Navi Pillay tem 85 anos, chefiou o Alto Comissariado da ONU para os Direitos Humanos e foi a primeira mulher não branca na Suprema Corte da África do Sul. O Comitê Norueguês do Nobel disse que a jurista sul-africana Navi Pillay ganhou o prêmio pelos esforços em promover a paz e o direito internacional. O anúncio foi realizado na manhã de hoje em Oslo, a capital da Noruega. No começo da carreira, na década de 1970, ela defendeu presos políticos na África do Sul, incluindo Nelson Mandela, que viria a se tornar o presidente do país. Na década de 1990, Navi Pillay presidiu o Tribunal Penal Internacional para Ruanda. Na ocasião, a magistrada estabeleceu que a violência sexual e a divulgação de propaganda poderiam levar ao indiciamento por genocídio e crimes contra a humanidade. Posteriormente, ela foi nomeada juíza do Tribunal Penal Internacional e dirigiu o Alto Comissariado das Nações Unidas para os Direitos Humanos. O Comitê Norueguês do Nobel enfatizou o papel de Navi Pillay como uma força para o desenvolvimento do sistema da lei e da ordem internacional. O órgão acrescenta que o prêmio também é entregue para lembrar que a habilidade para resolver os conflitos sem força ou violência depende do direito internacional.
3: A gente falava mais cedo aqui de outros cotados para ganhar o Nobel desse ano, né? Papa Leão XIV, o primeiro-ministro do Canadá. Ah, meu Deus. Mark Carney. E do presidente americano Donald Trump. Mas o Donald Trump mais porque ele mesmo coloca o próprio nome como um dos cotados. Mas ninguém que se leva a sério imaginou que isso pudesse acontecer. Não só pessoas físicas, né, poderiam ser laureadas com o Nobel, mas instituições também. E olha que curioso, cara. Sabe uma das cotadas? Bom, o Tribunal Penal Internacional estava no topo das mais cotadas, lembrando que o Instituto Nobel não... A Real Academia da Sul... O Nobel da Paz não é entregue pela Real Academia de Estocolmo, né? O Nobel da Paz é pela Academia da Noruega.
6: Se trata de um comitê estabelecido na herança de Alfred Nobel. É um comitê que é nomeado pelo Parlamento da Noruega, composto de 5 integrantes. Não são necessariamente políticos, mas ele é indicado por políticos do Parlamento da Noruega. As demais distinções, que são nas áreas de química, literatura, física e medicina, estas sim são de responsabilidade da Academia Real de Ciências da Suécia.
3: Isso aí. Então, entre as instituições que poderiam ter sido laureadas está o Comitê para a Proteção dos Jornalistas, né? Jornalistas têm sido alvo de muita violência, especialmente em Gaza no ano que passou, a ONG Save the Children, a Corte Internacional de Justiça e essa aqui você vai gostar, Carla. A Estação Espacial Internacional poderia ter ganhado o Nobel da Paz. Por quê? Porque a ISS é um projeto conjunto que envolve as maiores potências do mundo, Estados Unidos, Rússia, Europa, Japão e Canadá. É uma das raras grandes iniciativas que funciona muitíssimo bem e conta com a colaboração de todas as grandes potências que estão sempre verbalmente se digladiando na geopolítica. Teria sido interessante, mas a escolha foi fabulosa, né? Ela não estava entre as mais cotadas. Valeu, Thiago.
7: Primeira pesquisa do segundo turno. Flávio Bolsonaro aparece numericamente à frente de Lula, mas os dois estão empatados no limite da margem de erro na disputa à presidência da República. Os dados estão na mais recente pesquisa Datafolha, que foi divulgada ontem à noite. Flávio Bolsonaro surge com 49% das intenções de voto contra 45% de Lula. A margem de erro é de 2 pontos percentuais para mais ou para menos. Brancos e nulos somam 5% e 1% não sabe ou não respondeu. Considerando os votos válidos, Flávio Bolsonaro tem 52% e Lula 48%.
3: Alguns destaques da pesquisa. 46% dos eleitores que votaram em Augusto Cury, Ronaldo Caiado, Renan Santos e Romeu Zema migraram para... A gente mantém o Zema nessa lista aqui meio que por generosidade, né? Porque a votação dele foi idêntica quase à dos candidatos mega nanicos que não influem em nada na decisão final. Mas enfim, os votos desses aí, 46% deles migraram para Flávio Bolsonaro, 32% pretendem votar em Lula e 15% dizem que vão optar por votar branco ou nulo. Rejeições, 46% rejeitam o presidente, 43% rejeitam Flávio Bolsonaro, 3% rejeitam ambos e 8% acham ok qualquer um dos dois. Não rejeitam, o que vier tá bom. Não rejeitam nem Flávio, nem Lula, a galera, faz, a galera, né? Do Prozac.
7: É, tá, do neném, né?
3: Todo mundo de bem com a vida aí. Qualquer coisa que venha, eu tô feliz. Segundo o Datafolha, 94% dos entrevistados, esse dado é muito preocupante para Lula e muito bom para Flávio, estão totalmente decididos, não pretendem mudar seu voto. E 6% ainda podem mudar de ideia.
4: Entre os eleitores de Flávio, 69% dizem que vão votar nele por ser o melhor candidato. E 25% afirmam que vão votar no senador para derrotar Lula. Entre os eleitores de Lula, 83% dizem que vão votar nele porque Lula seria o melhor candidato e 13% afirmam que vão votar no presidente para derrotar Flávio.
7: Aí temos um recorte aqui por regiões. No Sudeste, Flávio Bolsonaro surge com 50% e Lula 42%. No Sul, o senador tem 58% e o presidente 35%. No Nordeste, Lula tem 61% e Flávio 35%. No Norte e Centro-Oeste, o senador tem 58% e o presidente 37%.
3: Por faixa de renda, Lula tem 52% entre os que ganham até 2 salários mínimos. Flávio tem 41% neste recorte. Na turma do 2 a 5, né, como os pesquiseiros chamam, aqueles que ganham entre 2 e 5 salários mínimos, o senador tem 56% e Lula 38%. E entre os que ganham mais de 5 salários mínimos, Flávio tem 55%, Lula 39%. Por religião, entre os evangélicos, Flávio tem 69% e Lula 25%. E entre os católicos, Lula 53%. Faltou o Flávio aqui, Pablito. Faltou o número do Flávio entre os católicos, por gentileza. Vou repetir aqui os evangélicos. Senador tem 69%, o presidente 25%. E entre os católicos, Lula tem 53%. E a numeração do Flávio, o Pablito tá pegando pra gente. Fico devendo, trago daqui a pouquinho.
4: Brancos e nulos. Aí ele tá... Quer fazer com o dedo aí, Pablito? Ah, não, ele tá procurando. Bom, atualmente, segundo o Datafolha, 49% dos brasileiros reprovam o governo Lula e 48% aprovam. 40% classificam como ruim ou péssimo, 35%... como ótimo ou bom e 24% como regular. Agora são 7h19. Em 20 segundinhos a gente vai voltar a reunir também o pessoal de Brasília e do Amazonas
5: para ir trazer a informação mais importante que a gente deu nesses 20 minutos, que é o registro no TSE, né? O número do registro no TSE dessa pesquisa.
3: Que todo mundo ouça, né?
4: Ai, que sacanagem.
3: É interessante, o Lula teve um dos melhores resultados. Pessoal, bem-vindo a você que tá chegando
5: agora. Vou fazer um sinalzinho diferente. Aê, galera, pronto.
3: Bem-vindo
5: Brasília
3: a você que tá chegando agora. De outros estados em que havia propaganda eleitoral para governo. A gente estava falando aqui do Datafolha, eu vou dar o número principal, tá? Para você que chegou agora, porque a gente já deu todos os recortes aprofundados, mais para frente a gente volta a falar desses números. A pesquisa coloca Flávio Bolsonaro com 52 pontos entre os votos válidos e Lula 48 pontos, tá? Quando a gente fala aqui de votos totais, Flávio Bolsonaro tem 49%, Lula 45%. Isso é um empate técnico? É um empate técnico, porque a margem de erro é de 2 pontos para cima e para baixo. Mas, estatisticamente, é improvável que os dois estejam, de fato, empatados. Né? A margem de erro significa que a diferença pode ser de 0, mas pode ser de 8. Né? Se o Lula estiver na margem positiva, etc. E aí eu fiquei devendo aqui o recorte dos evangélicos e católicos. O presidente lidera entre os católicos, 53% contra 41%. Mas Flávio Bolsonaro ganha fácil, entre os evangélicos, 69 a 25.
5: A pesquisa foi encomendada pela Globo e o Jornal Folha de São Paulo. Ouviu 2.520 eleitores entre os dias 6 e 7 de outubro. Nível de confiança é de 95%. Registro no TSE, anote aí, BR-0949-2026.
3: Uma curiosidade, Carla, 49% reprovam o governo Lula, 48% aprovam, segundo o Datafolha. Quando a pergunta é sobre ótimo, bom, péssimo, regular, 40 dizem ruim ou péssimo, 35 ótimo ou bom. É um bom resultado? Não, longe disso. Mas é o melhor resultado atingido pelo Lula desde o início da série do Datafolha nessa campanha eleitoral e, curiosamente, é no pior momento para o presidente desde o início da campanha também.
7: Vamos lá, hoje o Flávio Bolsonaro vai se reunir com líderes religiosos no Rio de Janeiro. Ontem, o senador e candidato pelo PL recebeu mais um apoio, o de Augusto Cury, do Avante. Afonso Marangoni conosco ao vivo, trazendo os detalhes, acompanhando, é claro, todos os dias aqui a agenda dos dois candidatos. Bom dia para você, Marangoni, seja bem-vindo.
8: Isso, bom dia, Sheila, Carla, Megali, todo mundo que nos acompanha. Olha, falando então de Flávio Bolsonaro, ele vai se reunir hoje com lideranças políticas e religiosas, então vai deixar Brasília, né, pela primeira vez. Teve uma passagem rápida por Goiânia, mas agora ele vai então ao Rio de Janeiro para receber este apoio. E também estruturando a campanha para o segundo turno, o candidato do PL à presidência da República segue mesmo acumulando apoios. O mais recente foi Augusto Cury, do Avante, que aderiu ao senador ontem. O escritor, que teve cerca aí de 3 milhões e meio de votos no domingo, declarou, portanto, apoio, né, formal a Flávio Bolsonaro e entregou também uma lista de propostas que vai ser incorporada ao plano de governo. Nós temos a fala do Augusto Cury e nós vamos acompanhar agora.
9: Não posso apoiar Lula. Não é pessoal, é por causa do projeto. Quanto a Flávio Bolsonaro, fui exigente, afirmei que precisamos de um governo para todos, sem ódio, sem vingança. Fiz perguntas e apresentei várias propostas. Tivemos uma longa conversa, olho no olho. Não pedi cargos nem influência. Exigi apenas um compromisso de entregar um Brasil melhor para cada brasileiro.
8: Tá, então, a declaração de Augusto Cury e horas depois o Flávio Bolsonaro comentou sobre o novo apoio. Vamos ver.
10: Isso aqui, gente, todo mundo que está dando apoio a mim não é carta em branco para Flávio Bolsonaro, não. Não é carta em branco. Porque eu vou escrever esse livro, essas novas páginas do Brasil, junto com cada um de vocês.
8: Pois é, tá então Flávio Bolsonaro. Até agora o candidato fechou alianças com 5 partidos, União Brasil, Progressistas, Republicanos, Novo e Podemos. Um dos primeiros desafios da base em um eventual governo dele seria alterar pontos da reforma tributária, que já foi aprovada e que entra em vigor a partir do ano que vem. O chamado split payment, ou pagamento fracionado, por exemplo, seria retirado do texto. O mecanismo separa automaticamente o valor dos impostos na hora da compra, ou seja, o vendedor só recebe a parcela já descontada. Na avaliação da equipe de Flávio Bolsonaro, isso prejudica principalmente os pequenos e microempresários que ficam com menos dinheiro em caixa. O Ministério da Fazenda argumenta que a medida é importante para diminuir a sonegação. O candidato do PL avalia que com a economia como está atualmente, não é possível fazer a implementação. Vamos acompanhar.
11: Se você implementa o split payment, você vai acabar com esse fluxo de caixa das empresas e na situação financeira que elas estão hoje, vai ser uma quebradeira generalizada.
8: Pois é, Flávio Bolsonaro participou ontem de um encontro com governadores eleitos entre os partidos que o apoiam. No evento, ele prometeu liderar para todos, inclusive para os que não votaram nele. O candidato do PL recebeu ainda a nova bancada de Minas Gerais, ao lado do governador eleito Cleitinho Azevedo, do Republicanos, e prometeu negociar a dívida do Estado com a União, que é uma das demandas, né, mais importantes para o Estado de Minas Gerais. Então, um resumo da agenda de Flávio Bolsonaro.
7: Tá bom, Marangoni. Na campanha do Lula, o presidente participa hoje do primeiro ato de rua desde o primeiro turno, mas a estratégia de focar nas redes sociais, incluindo ali os vídeos no formato selfie, mobiliza cada vez mais aliados, incluindo o vice dele, Geraldo Alckmin. Não é isso, Marangoni?
8: Exatamente. Lula se reuniu com assessores no Palácio da Alvorada ontem em Brasília e agora vai passar a contar na equipe com o ex-ministro da Educação, Camilo Santana, que vai dividir a coordenação da campanha com o presidente do PT, Edinho Silva. O presidente também realmente abraçou de vez os vídeos em formato selfie para as redes sociais. O impacto já foi sentido imediato no engajamento. Só o primeiro vídeo teve mais de 25 milhões de visualizações. Em uma nova publicação, Lula fez críticas à campanha de Flávio Bolsonaro. Vamos acompanhar.
12: Quando eles falam em cortar 200 bilhões, você sabe no que eles vão cortar? Eles vão cortar no pé de meia, no formato popular, no Minha Casa Minha Vida, no Enem Escolar, no Gás do Povo. Não vão dar aumento do salário mínimo para os trabalhadores acima da inflação e não vão dar aumento do salário mínimo para os aposentados. Nós vamos manter e aprimorar todas as nossas políticas sociais.
8: Pois é, Lula também gravou uma selfie nesta quinta para comemorar o Dia do Nordestino. A região tem recebido atenção especial da campanha, já que o petista teve menos votos agora em 6 dos 9 estados. Isso comparado, né, com as eleições de 2022. No fim da noite, Lula voltou a defender o fim da escala de trabalho 6-1. Vamos acompanhar.
12: A gente vai derrotar uma jornada de trabalho que já perdura há décadas e décadas e que faz com que o trabalhador tenha muito pouco tempo para descansar. Então, nós queremos dizer para o povo brasileiro que nós vamos conseguir aprovar uma lei que garanta ao trabalhador e à trabalhadora o direito de ficar 2 dias em casa e trabalhar 5 dias. Esse é o nosso compromisso, sem redução de salário para as pessoas.
8: Até mesmo o vice Geraldo Alckmin passou a postar estas selfies, né, nas redes sociais, esses vídeos selfie, e prometeu reformas. Vamos ver o que ele disse.
13: O Brasil precisa da reforma do judiciário para estabelecer mandato para os ministros, de uma emenda dura para acabar de vez com os super salários e os privilégios, e de reforma política para acabar com o fundo eleitoral e partidário.
8: Sheila Carlin Migalho, o deputado federal André Janones da Rede, também assumiu a frente da internet de Lula. O parlamentar criou um grupo de WhatsApp chamado Exército de Lula, que conta com mais de 2 milhões de pessoas. O petista agora retoma a campanha nas ruas hoje, com caminhada em Ceilândia, que é a região mais populosa aqui do Distrito Federal, ao lado do candidato do PT ao governo do DF, Leandro Graça. Então, logo mais tem essa movimentação por parte do presidente Lula.
7: Valeu, Marangoni. Obrigada pelas informações, viu? Vamos em frente aqui.
5: Nas investigações do caso Master, áudios encontrados pela Polícia Federal no celular de Daniel Vorcaro mostram as tentativas dele de se aproximar do presidente Lula com a ajuda de Guido Mantega. O ex-ministro integrou os governos Lula e Dilma e foi contratado pelo banqueiro por 14 milhões de reais para prestar consultoria à instituição financeira. Nas conversas, ele era tratado como uma peça importante para abrir caminho até o presidente. As mensagens divulgadas pelo Estadão mostram que o então advogado de Daniel Vorcaro, Valfrido Vardi, tentava articular essa aproximação. Em uma das conversas, o defensor pede que o banqueiro atenda ao telefone e e diz que está com Marco Aurélio Santana Ribeiro, né, conhecido como Marcola, ex-chefe de gabinete de Lula, e em seguida o advogado envia um áudio a Vorcaro.
14: Irmão, deixa eu te falar, o Guido está em Londres, só daqui 10 dias, mas eu acho que seria o caso de você mandar o teu avião lá buscar ele e trazer ele para encontrar o presidente. Veja aí o que você consegue fazer, conversa com ele, sabe, porque isso aí não dá para vacilar.
5: 2 dias depois, Valfrido volta a insistir em uma conversa com Guido Mantega.
14: Irmão, me liga, eu preciso fazer uma videoconferência, eu, você e o Guido Mantega, urgente, para esclarecer as coisas estão bagunçadas, por favor, me liga urgentemente, nós temos que ou em 10 minutos, se você puder, ou então amanhã cedo, fazer uma conferência com o Guido, é urgente, ele vai falar com você sabe quem no domingo.
7: Valfrido Vardi recebeu mais de 70 milhões de reais por serviços prestados a Daniel Vorcaro e ao Banco Master. As mensagens também revelam tentativas de encontrar alternativas para evitar a liquidação da instituição pelo Banco Central. Em uma das conversas, Daniel Vorcaro reclama do presidente do Banco Central, Gabriel Galípolo, e diz que será necessário entrar na justiça contra a autoridade monetária. O banqueiro afirma que Gabriel Galípolo teria apresentado uma nova justificativa para a liquidação relacionada a erros contábeis. Valfrido Vardi responde que está com ódio do diretor do Banco Central, Renato Gomes, e afirma o seguinte: ele vai sentir o peso da minha mão. Em troca de mensagens ainda, o advogado fala em encontrar outro caminho. Daniel Vorcaro menciona Alexandre e Vardi responde que vai pavimentar. Segundo a Polícia Federal, o Alexandre citado nas conversas é o ministro do Supremo Tribunal Federal, Alexandre de Moraes. O nome aparece em meio às investigações sobre contratos firmados entre o Banco Master e escritórios de advocacia, incluindo aí um acordo, aquele de mais de 130 milhões de reais, com o escritório Bárcia de Moraes, da esposa do ministro.
3: Ele vai sentir o peso da minha mão. Não estou fazendo ilação nenhuma aqui, eu só fico impressionado de como esse escândalo traz com ele frases que poderiam muito bem estar saindo da boca de um Michael Corleone, de um Dom Vito no filme Poderoso Chefão ou qualquer outro filme de gangster, né? É assim que essa gente se comunica. E acredito que seja assim também que ela raciocina. Mas, de novo, não estou fazendo nenhuma ilação pessoal aqui a respeito dessa frase de efeito do Valfrido. Bom, os contratos de consultoria e de serviços jurídicos do Master estão entre os alvos da investigação. Valfrido Vardi disse que não vai comentar o assunto. O Palácio do Planalto negou irregularidades e afirmou que Lula se encontrou com Vorcaro somente uma vez, no fim de 2024. O governo também ressaltou que foi durante a atual gestão que o Banco Central decidiu liquidar o Master. Os demais citados na reportagem não se manifestaram.
5: Em outra frente, mensagens obtidas pela Polícia Federal mostram que o presidente nacional do Republicanos, Marcos Pereira, ofereceu serviços de advocacia a Daniel Vorcaro. Segundo a investigação, a conversa aconteceu em abril do ano passado, depois que o Banco de Brasília, o BRB, anunciou a intenção de comprar o Master. A operação acabou barrada pelo Banco Central. Na mensagem enviada ao banqueiro, Marcos Pereira escreveu o seguinte: amigo, você precisa contratar advogados como eu. Meu escritório tem 25 advogados e eu, pessoalmente, advogo nas causas mais relevantes. Risos. E atuo forte nos tribunais superiores, não tem?
3: Não é kkkk.
5: Não é kkk. E atuo forte nos tribunais superiores. Vorcaro respondeu: vamos sim, preciso. Procurado, Marcos Pereira confirmou o contato, mas afirmou que a conversa foi estritamente profissional e não resultou em contrato e nem em pagamento. O presidente do Republicanos também classificou a divulgação das mensagens como seletiva e sem contexto. A divulgação ocorre em meio à articulação política para o segundo turno da eleição presidencial. Ontem, a bancada do Republicanos anunciou apoio à candidatura de Flávio Bolsonaro. Reeleito para a Câmara no último domingo, Marcos Pereira preside o partido que terá a sexta maior bancada da casa a partir do ano que vem.
7: No Supremo Tribunal Federal, Alexandre de Moraes determinou que Eduardo Bolsonaro, irmão de Flávio, comece a cumprir pena por coação no curso do processo. O ex-deputado, que mora nos Estados Unidos, pegou 4 anos e 2 meses em regime semiaberto por tentar interferir no processo envolvendo o pai dele, Jair, sobre a tentativa de golpe. Detalhes com Vitor Gomes.
15: O ministro do Supremo, Alexandre de Moraes, determina a emissão do mandado de prisão para o ex-deputado Eduardo Bolsonaro. Condenado pelo STF a 4 anos e 2 meses em regime inicial semiaberto pelo crime de coação no curso do processo, o ex-parlamentar vive nos Estados Unidos. Os ministros da primeira turma entenderam que ele atuou para interferir no processo do pai, Jair Bolsonaro, sobre os atos de 8 de janeiro. A condenação se tornou definitiva após o fim dos recursos. Moraes determinou que a Polícia Federal expedisse o mandado e fizesse o registro no Banco Nacional de Monitoramento de Prisões. O ministro também mandou cancelar todos os passaportes do ex-deputado.
7: Nas redes sociais, Eduardo Bolsonaro chamou Alexandre de Moraes de tiranete de beira de estrada.
16: Mas ele está tentando me prender por conta da sanção que Trump muito bem fez de condená-lo como violador de direitos humanos. Ora, se eu sou condenado por conta dessa atitude do presidente dos Estados Unidos, por que, que o Moraes, então, tão corajoso que é, ele não processa o presidente Trump, os secretários Marco Rubio e Scott Bessent? E o que ele está fazendo? Ele está tentando criar uma nova pressão. Utilizando aquilo que tem mais baixo as mãos de um bandido de toga, que é pressionar os familiares de Flávio e Jair Bolsonaro. Então que fique público aqui, estou falando para vocês, se alguma coisa acontecer comigo, não cedam, continuem indo adiante. Igual meu pai falou, a vida vai continuar e a gente vai dar um jeito de tirar esse tiranete de beira de estrada.
3: Conheço tiranetes de repúblicas de bananas, conheço tiranetes de republiquetas, mas eu não sabia que havia tiranetes em beiras de estrada.
5: Eles já fecharam rodovias.
3: Exato. Aqui eles agiram como tiranetes mesmo, quando não deixavam as pessoas passarem. No Rio de Janeiro, Douglas Ruas será declarado amanhã vencedor das eleições no primeiro turno. Ontem o TSE decidiu considerar nulos os votos recebidos por Antony Garotinho e abriu o caminho para o candidato do PL. E aí, mais tarde, o Eduardo Paes foi digno, foi altivo na derrota. Talvez porque seja derrotado constantemente nas eleições para o governo do estado, né? Sempre da maneira mais doída possível, com o surgimento na reta final de um candidato mais à direita. Mas o fato é que ele respeitou a decisão da justiça.
5: A justiça decidiu, falou ok.
3: Exato. Tá. Jogou o jogo, né? Então, nesse ponto aí, o Eduardo Paes fez o óbvio, mas o óbvio às vezes é digno de elogios. Luana, então temos um governador eleito. Hoje, por exemplo, já não teve propaganda eleitoral por aí, né? Bom dia pra você. Eu não falei o nome completo da Luana, né? Luana Bernardes. Bom dia, Luana.
17: Oi, bom dia, Megalho, bom dia a todos. Pois é, não temos propaganda eleitoral aqui no Rio de Janeiro e na decisão de ontem o ministro do STF, Cristiano Zanin, entendeu que não cabe interferência no STF no caso porque ainda cabe recurso contra a decisão no próprio TSE. STF foi acionado pela campanha de Eduardo Paes, que queria garantir o segundo turno. Agora a retotalização de votos vai ocorrer amanhã e Douglas Ruas será eleito governador do Rio de Janeiro. Ontem à tarde, ele já fez uma coletiva de imprensa na sede do PL aqui no Rio de Janeiro. No primeiro discurso, agradeceu os eleitores e disse que vai comandar o estado para todos.
18: Agradecer aos mais de 4 milhões de cidadãos do estado do Rio de Janeiro que depositaram votos de confiança a mim e a Fernanda, acreditando na mudança do nosso estado. E dizer aos mais de 16 milhões de cidadãos do estado do Rio de Janeiro que a eleição acabou. E nós vamos trabalhar para todos.
17: E aí Douglas Ruas disse também que o foco do governo dele, a prioridade será o combate à violência aqui no Rio de Janeiro.
18: Vamos declarar guerra ao crime organizado e vamos entrar com toda a força e coragem para libertar você desse jugo do crime organizado.
17: Bom, a decisão de Zanin não analisa o mérito da disputa eleitoral e não impede a apresentação de novos recursos, desde que sejam cumpridos os requisitos processuais. No entanto, ontem Eduardo Paes fez uma postagem em texto nas redes sociais, em tom de desistência, afirmando que respeita a decisão da justiça, mas lamentou que essa decisão contraria a vontade soberana dos eleitores. Agradeceu também os eleitores que votaram nele e disse que o PSD e o grupo político dele vão permanecer vigilante e cobrando resultados do governo do estado.
5: Valeu, Luana. No Distrito Federal, uma nova pesquisa Datafolha aponta que Celina Leão deve ser reeleita no segundo turno. A candidata do PP tem 60% dos votos válidos. Mais informações com a Milena Dias.
19: A atual governadora do Distrito Federal e candidata à reeleição, Celina Leão, aparece com 55% das intenções de voto na primeira pesquisa Datafolha divulgada após o domingo de eleição. A disputa de segundo turno é contra o candidato Leandro Graz, do PT, que aparece com 37%. 5% dos entrevistados afirmaram que vão votar em branco ou anular o voto. 3% não souberam responder. Para 90% dos eleitores ouvidos no levantamento, a escolha do candidato é definitiva e outros 9% dizem que ainda podem mudar o voto até o dia da eleição. Contratado pela Globo e pelo jornal Folha de São Paulo, o Datafolha ouviu 910 pessoas entre os dias 6 e 8 de outubro.
7: Sobre a eleição no Senado pelo Paraná, a análise do caso envolvendo Deltan Dallagnol foi adiada.
3: Pra que pressa, né, gente? Pra que pressa? É só uma eleição crucial pro futuro do país, especialmente no Senado.
7: Tranquilo. Lorena Pelanda, conta mais pra gente.
20: O Partido Novo afirma que vai recorrer até o Supremo Tribunal Federal caso o Tribunal Superior Eleitoral mantenha o indeferimento do registro de candidatura de Deltan Dallagnol. O julgamento do senador eleito pelo Paraná, com cerca de 2,9 milhões de votos, por enquanto não tem nova data. A análise estava prevista para ontem, no plenário do TSE, mas o tema saiu de pauta. O processo analisa a elegibilidade do ex-procurador da Lava Jato. Em 2023, ele teve a candidatura a deputado federal cassada, após o TSE entender que ele deixou o Ministério Público Federal antes da conclusão de procedimentos administrativos, como uma forma de burlar a lei da ficha limpa. Agora a decisão cabe ao plenário do tribunal. Em caso de cassação da candidatura, o Paraná pode ter novas eleições para o Senado.
3: Bom, e no Senado a discussão sobre o fim da escala 6x1 avança, mas a data de votação ainda é incerta. Diga lá, Márcio Rocha.
21: Com o encerramento da terceira sessão de debates, o plenário do Senado vai continuar discutindo mais na semana que vem a proposta de emenda à Constituição que acaba com a escala 6x1. Em uma sessão semipresencial esvaziada, apenas dois senadores discursaram na tribuna, mesmo com o painel marcando a presença de 60 parlamentares. Dessa maneira, a Casa deu mais um passo para encerrar o rito determinado pelo Regimento Interno do Senado e também pela Constituição. Por ser uma PEC, o texto precisa passar por pelo menos 5 sessões de debates antes de ir para a votação no primeiro turno e outras 3 sessões de discussão antes de ir para a votação no segundo. Por isso, a base governista segue trabalhando para apresentar um requerimento de quebra de interstício, ou seja, do intervalo regimental entre sessões de votação em primeiro e segundo turnos.
5: A Polícia Federal vai investigar se o incêndio no prédio dos laboratórios de fármacos, informática e genética da Universidade Federal de Pernambuco foi criminoso. O fogo começou por volta das 7h30 da noite da última quarta-feira e se deu após estudantes receberem ameaças anônimas depois de um ato político. Destaque chegando com Cacá Barbosa.
22: A Polícia Federal vai instaurar inquérito para investigar um incêndio de grandes proporções que atingiu a Universidade Federal de Pernambuco, no Recife. As chamas destruíram, na noite da última quarta-feira, um prédio com vários laboratórios. O reitor Alfredo Gomes estima prejuízo de 100 milhões de reais. Segundo ele, o incêndio também destruiu dados de cerca de 80 dissertações e teses reunidos ao longo de 20 anos de pesquisas. Havia material inflamável no local, mas o reitor não acredita que esses produtos tenham causado o fogo. Este foi o terceiro incêndio em instalações da UFPE em menos de 2 semanas.
5: Ontem, a professora Melissa Celestino lamentou as perdas de anos de pesquisa.
23: Você estava aí na hora?
24: Não. A gente vai se reerguer. A gente vai reconstruir. É difícil, como é sempre difícil quando envolve educação, auxílio público, fomento, mas a educação está aí para isso, né? Para lutar e resistir.
5: O reitor da Universidade Federal de Pernambuco, Alfredo Gomes, estima um prejuízo milionário.
25: Nós perdemos o andar superior completamente, em termos de equipamentos, insumos, né, e material de maneira geral, é uma aproximação de 100 milhões.
5: Faltam 15 para as 8, pelo horário de Brasília.
7: Posso só dar um registro rapidinho aqui, Ká, aproveitando que a gente falou de um hospital, embora não tenha a ver, mas eu estava aqui trazendo mais informação, ou buscando mais informação sobre um vazamento que houve, não sei se os ouvintes acompanharam ontem à noite. A Polícia Federal entrou agora para apurar e investigar um ataque hacker que vazou dados de pacientes do Hospital Albert Einstein. Isso aconteceu em agosto, mas aí ontem a Polícia Federal prendeu um dos envolvidos na ação criminosa. Os pacientes estão sendo avisados por e-mail. E aí ontem, por exemplo, eu fui uma das que receberam esse e-mail. Aliás, conheço um monte de gente aqui da própria Band que recebeu o e-mail alertando que sim, seus dados foram vazados. Dados pessoais, nome, telefone, CPF, dados bancários, e laudos e diagnósticos, exames. Tudo vazou, segundo o Albert Einstein, segundo a Polícia Federal, a partir desse ataque hacker. A investigação ainda tenta buscar outras pessoas envolvidas nesse crime, porque um apenas foi preso, mas também tenta descobrir a dimensão desse vazamento, quantas pessoas teriam sido vítimas dessa ação hacker.
3: Flamengo e Santos sempre oferecem grandes jogos. Fábio França, bom dia para você.
0: Falamos sobre isso ontem, né? Megali, Carla, Sheila, normalmente grandes espetáculos e de novo uma grande partida na Vila Belmiro. O Flamengo parecia que ganharia tranquilamente, fez 2-0 no primeiro tempo. Teve chance de ampliar e aparentemente faria mais gols, inclusive. E de repente, na parte final do segundo tempo, né, já do meio para o fim, o Santos com 2 pênaltis convertidos pelo Neymar conseguiu esse empate, tirando pontos importantes do Flamengo na disputa pelo título. Claro,
3: primeiro
0: jogo fora
3: pênalti,
0: de casa seria difícil. Né?
3: O primeiro pênalti deu tempo de descer, pegar o elevador, buscar a pizza, voltar para casa e o VAR ainda não havia decidido se havia sido ou não. Mas nesse caso eu sou capaz de entender, Fábio. Foi na linha mesmo, né? A bola na mão do... ou a mão na bola do jogador do Flamengo.
0: E aí houve muita reclamação, claro, né? Mas depois ali da identificação da mão em cima da linha, a linha faz parte da área, né? O Santos conseguiu esse empate já na parte final do jogo. O técnico Cuca exaltou o time, que vem com uma campanha incrível, né? No segundo turno, sobretudo. Flamengo deixou escapar 2 pontinhos, ou conquistou 1, né? O Santos vem, como disse, crescendo no campeonato com uma grande campanha. 1 ponto conquistado pelo Flamengo fora de casa. E aí o Palmeiras em casa venceu o Bahia por 1-0. Poderia ter sido mais, inclusive. Palmeiras conseguiu 3 pontos e agora a disputa pelo título continua acirradíssima, está mais acirrada, 1 ponto de diferença em favor do Flamengo em relação ao Palmeiras, 61 para o Flamengo, 60 para o Palmeiras. Aí o terceiro colocado tem 51 pontos, é o Fluminense, já está muito atrás, né? O Flu que ontem bateu o Chapecoense 4-0.
3: Quanto acabou o Furacão ontem?
0: O 2-2, os Atléticos.
3: O Atlético Paranaense saiu vencendo, então não conseguiu manter a terceira posição.
0: 2-2, Atlético Paranaense e Galo, e o Fluminense fez 4-0 no Coritiba, né? Então, conseguiu aí subir no campeonato, subir na tabela, alcançando 51 pontos.
3: Campeonato paralelo, né? Que a gente tá querendo criar aqui, né, Fábio? O campeonato pelo terceiro lugar, em que o terceiro lugar do Campeonato Brasileiro, do Doravante, dará uma mini volta olímpica no grande círculo, porque é o máximo que os times podem sonhar.
0: Vai ficar
3: com raras exceções.
0: Fluminense, Atlético Paranaense, Cruzeiro e Bahia. O Bahia um pouco mais atrás, depois da derrota de ontem. Mas a disputa está acirrada. Fluminense 51, Atlético Paranaense 50, Cruzeiro 48, Bahia 46.
3: Fim de semana de clássicos.
0: De clássicos importantíssimos, né? Tem Corinthians e Palmeiras, né? Resta saber quem vai comandar o Corinthians. Palmeiras e Corinthians, né? Porque o jogo é no campo do Palmeiras. E tem também clássico gaúcho. Tem Grêmio e Internacional, os dois times desesperados. O Inter 17º com 31, o Grêmio 18º com 30, os dois na zona de rebaixamento.
3: Tem um canal de internet que fez uma votação na semana passada para o público decidir qual clássico transmitiria ao vivo, porque são todos do mesmo horário, né? E aí o meu filho até falou assim: vamos votar, papai? Aí eu falei: pô, mas em quem? São todos jogos incríveis, né? São todos jogos que valem posição lá em cima.
0: Flamengo e Fluminense.
3: Flamengo e Fluminense, Palmeiras e Corinthians, na verdade. Palmeiras e Corinthians, né? Na casa do Palmeiras. Mas tem o Grenal.
0: E Grêmio e Inter.
3: O Grenal dos desesperados. Tem tudo para ser um jogo muito interessante.
0: O Palmeiras tá 1 ponto atrás. É clássico, claro. A gente já viu muita coisa acontecer em time que tá pior, né? Conseguir no clássico se superar e vencer. Mas assim, teoricamente, o jogo do Flamengo é muito mais difícil do que o do Palmeiras.
3: O Fluminense é sempre uma pedra no sapato. Bom,
0: vamos ver o que acontece.
3: Não que o Corinthians não seja do Palmeiras. Valeu, Fabio.
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3: Amor, bom dia.
2: Bom dia, Band News FM. E volta a ser de apenas um ponto a diferença entre os líderes do Campeonato Brasileiro. Flamengo foi a Santos, fez 2-0 no finalzinho do primeiro tempo e podia ter feito mais. Tava com tudo dominado até uma saída errada do seu goleiro Rossi propiciar um pênalti bem marcado do Jorginho. Você pode até discutir se era caso para cartão vermelho, mas aí não teve discussão. Neymar foi lá, fez um gol e em menos de 6 minutos fez outro em outro pênalti depois de uma belíssima jogada ensaiada, uma cobrança de falta da equipe do técnico Cuca. Segundo o treinador rubro-negro, o Leonardo Jardim, o Flamengo deixou 2 pontos na Vila. E pelas circunstâncias, dá para dizer que foi o normal, para o resultado ser normal. O Santos na Vila e pela fase que vinha, estava melhor e podia ter vencido. Mas o 2-2 foi justo, como também seria justo logo depois a vitória do Palmeiras no Nubank Park, 1-0 para cima do Bahia. Gol marcado logo no comecinho pelo Flaco Lopes. Verdão que podia ter feito 2 ou 3 na sua ótima primeira etapa. No segundo tempo, deu uma controlada, o Bahia cresceu no final, mas o placar foi justo, como agora a diferença é ainda mais justa. É apenas 1 ponto entre o líder Flamengo e o Palmeiras. Ou seja, o Verdão passa a voltar a depender apenas de si, nas 9 rodadas que faltam para voltar a ser campeão brasileiro. Na antepenúltima rodada, ele recebe o Flamengo, mas até lá tem muito jogo. Tanto de Libertadores quanto Copa do Brasil e o próprio jogo pela antepenúltima rodada, que pode ser antes da grande final da Libertadores. Ou seja, tem muita bola ainda para rolar.

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9: Belo Horizonte terá mais um dia de calor nesta sexta-feira. Neste início de manhã, termômetros 23 graus. Máxima, pessoal, no período da tarde, pode chegar aos 34. Há possibilidade de pancadas de chuva no fim do dia, associadas a esse calorão, né? A orientação? Reforçar a hidratação, os cuidados com a exposição ao sol, tá? Então teremos altas temperaturas, pelo menos até a próxima terça-feira, com máximas aí chegando ou ultrapassando os 32 graus. Muito bom dia, bem-vindos, vamos que vamos. Ela tá aí, ela chegou a sexta-feira, hoje 9 de outubro de 2026. Por aqui, o Luciana Viana, toda a equipe da Band News BH, te fazendo companhia, trazendo as principais notícias, o que é destaque, portanto, nesta sexta-feira. São 7 horas 54 minutos.
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9: Iago Proença.
11: Tem informação de ocorrência na Avenida Cristiano Machado, ali na altura do bairro União, envolvendo ônibus do MOV e uma ambulância. Neste momento, a pista do MOV interditada para o atendimento a esta ocorrência, ainda em direção ao centro da capital. Uma outra ocorrência na chegada ao bairro Cidade Nova. O motorista tem como opção de desvio no caminho para o centro, passando pela rua Jacuí, no sentido inverso Cristiano Machado, com trânsito livre. 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
9: 7 horas 55 minutos, ainda sobre mobilidade. O metrô aqui de BH funciona normalmente nesta manhã. Lembrando que depois das 8 horas da noite, o intervalo entre as viagens é de 24 minutos. As estações Cidade Industrial, Vila Oeste, Gameleira, os passageiros devem ficar atentos porque haverá operação por uma única via. A orientação é conferir o destino indicado na composição, tá? Antes do embarque. Então fiquem atentos, depois das 8 horas da noite, o intervalo entre as viagens será de 24 minutos e nas estações Cidade Industrial, Vila Oeste e Gameleira, passageiros atentos porque a operação será em uma única via e, portanto, você deve conferir ali, ó, o destino indicado, né, no trem, na composição, antes de você entrar, antes de você embarcar. E na BR-040, registro de aumento significativo, hein, do movimento durante este feriado prolongado.

0: Gado, segunda-feira, dia de Nossa Senhora Aparecida, dia das crianças, tem também recesso escolar, né? Ao longo da próxima semana. Bom, pessoal, no trecho entre Cristalina em Goiás e Belo Horizonte, a previsão é de aumento de até 80%, né? No fluxo de veículos, motoristas então devem se preparar para períodos de maior movimento, planejar, né, os horários aí da sua saída. E ó, na 381, entre Caeté e Governador Valadares, serão quase 300 mil veículos circulando, né, durante este feriado de Nossa Senhora Aparecida. A estimativa é da concessionária responsável pelo trecho. O aumento da movimentação começa hoje. Orientação? Se programe aí, tá? Programe sua viagem, redobre a atenção ao volante, vá com calma, prudência, paciência, curta o seu passeio, né, a sua viagem, as memórias que você vai construir aí, né? Maravilha, boa viagem. Tá aí para você que vai ficar aqui em BH, vamos que vamos. Outras oportunidades de passeio, de viagens virão, não é isso? E na rodoviária, vai de ônibus? Rodoviária também espera movimentação intensa, quase 270 mil passageiros entre hoje e o próximo dia 19, né? Em decorrência das escolas, né? Recesso escolar. Bom, segundo a Terminais BH, estão previstos 11 mil ônibus entre partidas e chegadas, maior movimentação hoje à noite e amanhã também, sábado pela manhã, principalmente, ó, hoje, de 6 da tarde às 9 da noite. Orientação? Chegar com pelo menos uma hora de antecedência, hein? Daqui a pouco a movimentação expectativa para quem vai pelo ar, né, de avião. Aeroporto Internacional de Belo Horizonte em Confins. Daqui a pouco todos os detalhes. São 7 horas 58 minutos, 7h58.
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0: No cenário policial, um professor de 39 anos preso suspeito de assédio sexual contra adolescentes em uma escola de Belo Horizonte. Segundo a Polícia Civil, pelo menos 4 adolescentes foram identificados como possíveis vítimas até o momento. A investigação aponta que o professor teria usado a posição de autoridade para manter contato com os estudantes por aplicativo de mensagens. Ainda de acordo com a polícia, ele admitiu ter pedido conteúdo íntimo a um dos adolescentes. Porém, ele está negando outra acusação investigada. No caso, as apurações, as investigações prosseguem. Dois homens, um de 28 e outro de 23 anos, presos em flagrante depois de uma confusão em um posto de combustíveis na Avenida Carlos Luz, entre os bairros Caiçara e Sumaré, região noroeste de Belo Horizonte. Segundo a Polícia Militar, funcionários pediram que os dois deixassem uma área onde seria feita uma intervenção. Os suspeitos teriam reagido e arremessado pedras contra os trabalhadores, contra os frentistas. Apesar do susto, ninguém ficou ferido, porém uma das pedras atingiu e danificou uma bomba de combustível. Os dois seguem presos. A Polícia Civil investiga a origem e o destino de 57 quilos de drogas encontrados escondidos em uma carga de minério de ferro. A carreta saiu de Corumbá, em Mato Grosso do Sul, e transportava 49 toneladas de minério com destino a Betim, aqui na Grande BH. Segundo a polícia, a droga incluía Skunk e Columbia Gold. O motorista, de 45 anos, negou saber do entorpecente, porém foi preso em flagrante por suspeita de tráfico interestadual. A investigação apura a possível participação de uma organização criminosa. E ainda no destaque policial, a apreensão de dezenas de animais silvestres durante uma fiscalização em Vespasiano, aqui na Grande BH. Segundo os militares, um homem foi abordado carregando uma arara, canindé, e informou que mantinha outros animais em casa. No imóvel foram encontrados pássaros, cobras, iguanas, tartarugas, cágados, jabutis, também saguis e um ouriço cacheiro. Dois cães também foram encontrados em condições apontadas pela PM como maus tratos. Os animais foram encaminhados ao IBAMA. E seguem, né, as investigações. Pessoal, e a justiça concede liberdade provisória a Paulo Sérgio Rezende, 20 anos, preso após danificar uma imagem de Nossa Senhora do Rosário em uma igreja de Rezende Costa, no Campo das Vertentes. Segundo a Polícia Civil, a imagem, uma peça do século XVIII e patrimônio cultural do município, foi derrubada e danificada. O jovem foi preso por suspeita de intolerância religiosa. Entre as medidas cautelares, ele está proibido de entrar nas igrejas de Nossa Senhora do Rosário e de Nossa Senhora Aparecida. Este jovem, Paulo Sérgio Rezende, 20 anos, né? A justiça concedendo a ele liberdade provisória, porém, ele terá que cumprir algumas medidas cautelares. Oito horas, 2 minutos, 8:02. O Atlético e o Atlético Paranaense empataram por 2-2, hein? 2-2 em Curitiba pelo Campeonato Brasileiro. O Galo atuou com um jogador a menos na reta final e conseguiu empate nos acréscimos com o Leão. Com o resultado, o Atlético perde a oportunidade de se aproximar do grupo de equipes que disputam vaga na Libertadores. O próximo compromisso pelo Brasileiro será domingo contra o Santos, Arena MRV. E na segunda é feriado, né? Dia de Nossa Senhora Aparecida, Dia das Crianças, mas terá jogo, bola rolando. Depois de vencer o São Paulo por 2-0, o Cruzeiro volta a campo na segunda às 9 horas da noite contra o Bragantino em Bragança Paulista pela 30ª rodada do Campeonato Brasileiro. A expectativa é pelo retorno de Kenny Arroyo, né, ao time titular depois de o jogador ter sido preservado no início da partida contra o São Paulo. 8 horas, 4 minutos, 8:04.
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16: Hora de conversar com Mônica Bergamo. Para você que ainda não viu a pesquisa Datafolha, os números são os seguintes. Bom, o principal número é o seguinte. Flávio tem 52 pontos, Lula tem 48. Isso é empate técnico, mas é empate técnico no limite da margem de erro. É altamente improvável que os dois estejam, neste momento, de fato, empatados. Ainda assim, a campanha de Lula ainda acredita na virada, Mônica? Bom dia para você.
17: Oi, Megali, bom dia a todos. Pois é, a pesquisa Datafolha de ontem manteve no PT a esperança de conseguir virar a eleição no segundo turno. E a mobilização se dá, Megali, em torno do fato de já ter acontecido uma virada em 2014, né? Quando o Aécio Neves partiu de 51%, a primeira pesquisa mostrava o Aécio Neves com 51% e a Dilma com 49%. Na segunda semana do segundo turno, naquele ano, a diferença se manteve a favor dele, né, na segunda pesquisa, mas depois ele teve uma queda e a curva se inverteu. Ela foi para 52% e ele caiu para 48% e o resto é história. Então, Megali, os números sempre você pode ler e ver o copo meio cheio e o copo meio vazio. Então, de fato, houve essa virada, mas a história registra que o vencedor no primeiro turno até hoje foi também o vencedor no segundo turno. Nunca teve uma virada de quem perdeu no primeiro turno, quem ganhou no primeiro turno, perder no segundo. Naquele ano mesmo, de 2014, a Dilma tinha terminado em primeiro, né, na primeira rodada. Ela teve 41,5% dos votos válidos no primeiro turno contra 33,5% dos votos do Aécio Neves. Naquele ano, ele herdou muito voto da Marina Silva, que ficou em terceiro lugar, né, Omegali? Então, a Dilma deu esse tropeço na saída para o segundo turno, ficou atrás do Aécio, mas depois ela recuperou o terreno. Eu também conversei com especialistas, vi os números, Megali, para a gente relembrar um pouco a história recente, em 2018 não teve virada, né? O Jair Bolsonaro partiu na dianteira e chegou na frente do Fernando Haddad. Mas aquela campanha teve um detalhe interessante, a distância entre eles diminuiu ao longo do segundo turno, né? Ela começou com Bolsonaro 16 pontos à frente, terminou com Bolsonaro 10 pontos à frente. Então você vê que ela nos diz, né? Virar é difícil, mas os ponteiros se mexem durante o segundo turno de uma eleição em que, então, enfim, com uma diferença pequena entre o Flávio e o Lula de 4 pontos, a gente pode e deve, né, dizer aqui que o Flávio parte como favorito, mas também temos que lembrar que a situação não é estática, né? O segundo turno ainda é, de fato, uma competição, né, eleitoral, e as pessoas estão atentas aí, podem se mover. Já a eleição de 2022, o Megali, ela é um exemplo meio desanimador, né, para o PT. Ela começou com o Lula 53, Bolsonaro 47, a situação ficou praticamente congelada o segundo turno inteiro. Terminou a última pesquisa, Lula 52, Bolsonaro 48, Lula vitorioso. Fato é que os eleitores hoje, o Megali, 94% dos eleitores se dizem totalmente decididos, né? 6% dizem que podem mudar o voto. 5% do Lula dizem que podem mudar o voto, 6% do Flávio dizem que podem mudar o voto, ou seja, declaram que vão votar nesses candidatos, mas dizem que sim, podem alterar o seu entendimento. Uma margem bem apertada, né, Megali? É isso, né? Um outro dado de comparação com a história, que nos ajuda a ver aí a dificuldade para o Lula, é a avaliação dele, né? A avaliação do presidente da República. Por exemplo, né? O Lula tem hoje 40% de ruim e péssimo, exatamente o mesmo percentual que o Bolsonaro tinha em 2022, 40% de ruim e péssimo. Sabe quanto que o Lula tinha de ruim e péssimo quando foi eleito, reeleito?
16: Peraí,
17: quando chegou em 2010, na verdade, e elegeu a Dilma, né? Sabe quanto que ele tinha de ruim e péssimo?
16: Ah, mas ali ele estava com uma popularidade estupenda. 4%.
17: 4% de ruim e péssimo.
16: Meu Deus.
17: Muito pouquinho, né? 78% de ótimo e bom. Hoje ele tem 35% de ótimo e bom.
16: Nada,
17: né,
16: como um dia
17: então,
16: depois do outro.
17: Aqui, nesse ruim e péssimo, está um pouquinho a chave das dificuldades, né? Você vê que quando ele se reelegeu em 2006, ele tinha só 17% de ruim e péssimo. Né? O Fernando Henrique, quando se elegeu, tinha 17% apenas de ruim e péssimo. Quando foi para fazer o sucessor, estava com 32% de ruim e péssimo, ou seja, foi bem prejudicado. Mas é isso, Megali, quer dizer, enquanto tem eleição, tem esperança, tá... e o PT está aí na sua luta, vendo esses números que podem ajudar a entender um pouco a história e mostrar que, de fato, nada é... É estático, né? As coisas não ficam necessariamente paradas, mas situação difícil, né?
16: Bem difícil. Do ponto de vista numérico, 4 pontos, enfim, é uma diferença pequena. Os pesquiseiros, né? Eu uso essa palavra meio de... Na verdade, são os responsáveis pelas pesquisas, né? Eles estimavam algo entre 4 e 7 pontos de vantagem para o Flávio, e eram 4. Então, dos males, do ponto de vista do PT, o menor. Mas o Lula tem 2 desafios que são bem complicados. Historicamente, ele tem sempre menos votos do que na pesquisa, por causa da abstenção, por causa do eleitor do Lula, como ele é hoje, mais idoso, vem de camadas mais pobres, que às vezes tem mais dificuldade de locomoção, a abstenção é sempre maior do lado petista. Por outro lado... A família Bolsonaro sempre tem mais votos quando as urnas se abrem. Aí tem várias hipóteses para explicar isso. Eu não acredito muito daquela do voto envergonhado, mas eu acredito que parte do bolsonarismo é avesso às pesquisas e não responde, né? Não dá bola para o pesquisador quando ele se aproxime. Aí isso cria uma situação curiosa, né? Porque pelo fato de quase metade do eleitorado ter essa aversão a números e a pesquisas e se recusar a respondê-las, isso cria uma distorção que acaba fazendo com que as pesquisas de fato venham com números que não refletem exatamente a realidade do momento. Então, a tendência nos últimos anos tem sido Bolsonaro tem mais votos do que aparece na pesquisa e Lula tem menos votos. Não porque as pesquisas sejam manipuladas, mas por esse fator e por causa da abstenção. Então, são dois grandes desafios a se vencer, além dos quatro pontos, Mônica.
17: É isso. Quando a gente vai avaliar a questão de pesquisa, é muito importante a gente pegar o Megali, os votos totais e falar o seguinte: pelas pesquisas, quantos milhões de votos o Flávio teria, né? E pelas pesquisas, quantos milhões de votos? Ontem eu fiz esse... Estava anotado aqui, não sei onde anotei. Mas o Flávio, entre o que estava dito pela média das pesquisas, ele teria um X lá de votos, e quando foram abertas as urnas, desapareceram, entre aspas, né? Ele teve 11% menos do que estava previsto nas pesquisas. Uhum. Por quê? Porque teve abstenção. Só que quando você vai observar o número de votos que o Lula teria, bom, se ele estava aqui com X%, ele deveria ter esses milhões de votos. Abertas as urnas, desapareceram 20% dos votos do Lula, né? Então, ou seja, tá, ali fica evidente que esse problema da abstenção atinge, de fato, o candidato que, naquele momento, tem mais voto entre os pessoas vulneráveis que não conseguem, né? Eu mesmo estou recebendo agora aqui mensagens de pessoas de aldeias indígenas que precisam sair de barco para chegar aos lugares de votação e não tinha barco e o prefeito não colocou os barcos, enfim. É muito mais difícil você votar nessas condições do que você sair aí da TV, da Rádio Band News FM e andar dois quarteirões e votar, né, Megali? Então existe essa diferença no Brasil, um país gigantesco.
16: Como se atreve, é verdadeira, Mônica, né? Você não sabe como é difícil, hã, parar em frente ao Colégio Santa Cruz? No Alto de Pinheiros, de como é difícil arrumar uma vaga no quarteirão.
5: Estacionar em fila dupla?
16: Em fila dupla está fora de questão, fora essa. Não, tô brincando, é claro.
17: É só pegar os dados oficiais, é
16: óbvio,
17: né?
16: Claro. Quanto mais pobre, mais isolada a área, mais difícil o voto, né?
17: É óbvio. Entre os analfabetos, eu acho que na eleição passada, talvez vocês possam me ajudar aí, a abstenção passou de 50%, né? Contra uma média de mais ou menos 20%. Uma média geral, então você vê que realmente tem essa dificuldade, isso aí é fato. Então, quando a gente vê a pesquisa, acho que o brasileiro já pode, né, já tem anos suficientes para se acostumar. Então, assim, é isso, né? A pesquisa entrevista quem diz que vai votar, e a pessoa diz que vai votar, chega no dia o barco não apareceu, chega no dia a pessoa está doente, chega no dia, enfim, acontecem muitas coisas e as pessoas acabam nem todas indo para que gostariam conseguindo chegar na urna.
16: 21% de abstenção geral entre os analfabetos, realmente é uma taxa escandalosa. 52% no primeiro turno, 49,5% no segundo.
17: Isso que ano?
16: 2022, na eleição do Lula com o Jair. Mônica Bergamo volta com outros números. Outros números não. Às vezes números, né? Uhum. Informações sempre exclusivas, segunda-feira, se tudo der certo. Mônica, bom fim de semana. Até.
17: Até.
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9: Hora de conversar com Felipe Killing. Ontem o Killing falava de um ataque com, se não me engano, 40 mortos, né? E aí a Rússia foi lá e repetiu a dose. Nas últimas 24 horas, 80 mortos em dois dias em ataques da Rússia contra a Ucrânia, Killing. Um recrudescimento da guerra. Bom dia para você.
10: Infelizmente, Megali, bom dia a você, Sheila Carla, a todos que nos acompanham. Aconteceu um ataque em Kramatorsk, que é uma cidade que fica perto da linha de frente, em que um ponto de ônibus foi atingido, dois ônibus também acabaram sendo atingidos e só nesse ataque, 35 pessoas acabaram morrendo e são cerca de 30 pessoas feridas. Essa não é uma cidade qualquer, ela faz parte de uma fortaleza de cidades que fazem a defesa da região de Donbass. A Rússia não tem conseguido avançar na linha de frente, então tem intensificado os ataques aéreos, no momento em que a Ucrânia está com muita dificuldade de proteger o seu céu. Isso porque faltam mísseis Patriots, esses que são fabricados pelos Estados Unidos, por conta da crise no Oriente Médio e porque esses são mísseis difíceis de repor, né? Leva tempo até você fabricar uma nova unidade. E o Volodymyr Zelensky subiu o tom contra os Estados Unidos. Afirmou que os americanos precisam dar mais acesso a Starlink, né? Aquela internet que eles podem fazer o contato com satélites e aí ter uma abrangência maior sobre as posições da Rússia, que fazem lançamentos de mísseis, e falou que os Estados Unidos não deveriam falar em uma pausa diplomática enquanto estão negociando com a Rússia. Isto porque a agência de notícia Reuters afirmou que o genro de Trump, o Jared Kushner, teria conversado com o assessor de Putin sobre o interesse deles em investir no Nord Stream. Esse é aquele gasoduto que servia a Alemanha, né, ligava a Rússia à Alemanha e também outros países da Europa, mas que, quando teve o início da invasão, a Alemanha parou de comprar esse gás, depois teve aquele ato de sabotagem, né, com a explosão do Nord Stream, mas os Estados Unidos estariam interessados. E o papel dos Estados Unidos seria convencer a Alemanha, melhor dizendo, a voltar a comprar o gás vindo de Moscou. E essa é uma questão bastante delicada. A Rússia disse que qualquer decisão tem que passar pelo governo de Berlim, mas chama atenção que, num momento de guerra, os Estados Unidos, enxergando uma oportunidade de negócios, colocam aí uma proposta bastante polêmica. E na Alemanha existe também o crescimento da AfD, que é o partido de extrema-direita, que é um partido que é mais pró-Rússia e que afirma que, se puder, compra gás barato de volta do governo de Moscou sem qualquer problema e não está se importando muito com a Ucrânia. Tem também toda a pressão diplomática e econômica que os Estados Unidos podem fazer, mas é uma reportagem, no mínimo, curiosa. Os Estados Unidos enxergando uma forma de ganhar dinheiro, e isso envolveria colocar a Alemanha aí contra a parede para voltar a comprar gás da Rússia.
9: Killing, bom fim de semana, até segunda.
10: Valeu, até.
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17: 8h25. Todo dia a gente fala de finanças, a gente cuida do nosso bolso nesse horário aqui no É da Sua Conta, com a ajuda da Renata Flores, mas sexta-feira a gente dá um jeito o quê? De dar aquela aliviada. Os nossos assuntos costumam ser um pouco mais leves, porque a gente merece ainda mais. Numa véspera de feriado, de fim de semana prolongado, né, Renata? Bom dia.
18: Oi, Sheila, bom dia para quem nos acompanha. Num dia assim, tem muita gente pensando em viajar, né?
17: Uhum.
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17: Super! Aliás, é um baita de um presente. Eu já fiz isso, poxa, já presenteei e já aconteceu de a pessoa não poder ir exatamente no período em que eu tinha preparado o presente. Então, sempre tem aquele risco de a pessoa não poder viajar naquela data em que você contratou a viagem e aí acaba perdendo o presente, né? Poxa.
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17: Já vou entrar, é já, para presentear alguém. Alguém que cujo nome começa com S, termina com A, sobrenome com M, maga, é isso. Vou me presentear, Renata. E a gente fica assim, morrendo de vontade de viajar.
18: O melhor presente é esse.
17: Não é? Eu acho uma maravilha.
18: É esse.
17: Deixando a gente com mais vontade de viajar ainda nesse É da Sua Conta de hoje. 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Segunda-feira é feriado, mas Renata volta com mais dicas, orientações pra gente. Beijo, Renata. Ótimo fim de semana pra você.
18: Para você também e para todos. Tchau, Sheila.
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19: Luna Avenida Cristiano Machado, no sentido bairro, ali na altura do bairro União, uma ocorrência de mais cedo envolveu ônibus do MOV e uma ambulância. O trânsito na pista do MOV interditado neste ponto para atendimento a esta ocorrência. Corpo de bombeiros no local, trânsito sendo desviado para a pista mista. No sentido inverso, Avenida Cristiano Machado com ponto de lentidão na chegada ao bairro Palmares. Nesse momento, vale a pena o motorista insistir. Pouco mais à frente, ainda no caminho para o centro, lentidão desde o bairro da Graça até o complexo da Lagoinha. Opção desvio, passando pela rua Jacuí, vias internas do bairro Floresta. 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
20: Obrigada, Iago. Agora 8 horas 29 minutos, 8h29.
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22: Querer não é poder, mas é um baita indicativo. E digo isso porque 47% dos profissionais brasileiros querem muito mudar de emprego ainda neste ano. Claro que algumas dessas pessoas devem estar aí na sua equipe. Você tem alguma noção disso ou só vai saber na hora H? Calma que eu vou te dar mais detalhes e você poderá avaliar o contexto por si. Pesquisa que acaba de ser lançada pela Robert Half aponta que 42% dos profissionais entrevistados estão em busca de mais benefícios. É, só plano de saúde, vale alimentação, vale refeição e vale transporte? Não está bom, não. E 35% deles querem mais alternativas de trabalho remoto, porque a pandemia mostrou que é bom passar mais tempo em casa, mesmo que trabalhando. A pesquisa trouxe ainda outros dados sobre o que estão pensando os profissionais brasileiros. 33% acham que estão mal remunerados e 31% querem um cargo acima do que ocupam hoje. Agora vamos ao outro grupo. A Robert Half também ouviu os profissionais satisfeitos. 47% afirmam ter um plano de carreira e reconhecem que têm oportunidades de crescimento exatamente onde estão. Também 47% desse grupo de entrevistados acredita que são bem remunerados e quase o mesmo tanto se sente realizado. A flexibilidade no trabalho também foi vista como algo importante a ser mantido hoje. Temos aí dois grupos bem diferentes de profissionais. Convido todos os gestores a não taparem os olhos para esse abismo que existe entre eles, entre os satisfeitos e os insatisfeitos. Mesmo para os aflitos, talvez os próximos meses coloquem um freio nas iniciativas para mudar de emprego, já que estamos em ano eleitoral, que sempre coloca dúvidas no mercado e no futuro próximo. Além disso, o mar está revolto, o que traz insegurança aos trabalhadores, muitas demissões sendo anunciadas em empresas de grande porte. Mas, pelo sim, pelo não, convém que você, gestor, olhe com mais atenção para a sua equipe. Perder um profissional treinado por R$500 a mais que ele possa ganhar por mês seria um prejuízo sério para o seu negócio. Eu fico por aqui, mas você me encontra nas redes sociais no perfil Inácia Soares.
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20: 8 horas 37 minutos, mais de 350 mil passageiros devem passar pelo Aeroporto Internacional de Belo Horizonte em Confins até 18 de outubro. O período inclui o feriado de Nossa Senhora Aparecida, segunda-feira, né, Dia das Crianças também, e Dia dos Professores no dia 15, a chamada Semana do Saco Cheio, né, aquele recesso escolar. Segundo o BH Airport, foram programados 114 voos extras para atender ao aumento da demanda. O dia de maior movimento deve ser a terça-feira, com previsão de quase 41 mil passageiros. Entre os destinos que terão reforço estão Salvador, Rio de Janeiro, São Paulo, Recife, Maceió e Porto Seguro, além de Ilhéus, na Bahia, e Paraupebas, no Pará. Para todo mês de outubro, a previsão é de 1 milhão 160 mil passageiros no terminal. Agora, 8 horas 38 minutos.
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0: hora de conversar com Rodrigo Orengo. Sejam quais fossem os sonhos de Valdemar Costa Neto, certamente eles foram superados pela realidade, porque a gente nem teve o segundo turno ainda e o Flávio Bolsonaro já tem uma super maioria no Congresso suficiente para aprovação de projetos, muito próximo de aprovar mudanças na Constituição, basta fazer uma aliançazinha ali com o Centrão e pronto, está resolvido. E por outro lado, Lula vai ter uma belíssima de uma oposição como nunca enfrentou antes, caso consiga reverter a atual situação. Orengo, bom dia para você.
1: Muito bom dia, Megali, cheira a Carla, bom dia a todos. É matemático, viu, Megali? O senador Flávio Bolsonaro hoje, ele tem, entre os apoios, aí você conta aí, Republicanos, PP, União Brasil, Podemos, Novos, você vai colocando na calculadora, ele já tem 259 parlamentares aliados. Isso porque esses partidos estão lançando apoio a Flávio no segundo turno. São 5 votos a mais do que a maioria no Congresso Nacional. O que isso representa? Já uma base sustentável para aprovar projetos com maioria simples e maioria absoluta. Maioria simples é aquela maioria dos presentes. A absoluta é realmente mais da metade do Congresso Nacional. Então, projetos de lei complementar, aqueles projetos que têm tramitação mais fácil, o senador teria já os votos necessários. Aí você coloca um outro ponto, que são as mudanças constitucionais. Por exemplo, agora o Congresso Nacional ainda está discutindo a história do fim da escala 6-1. Isso é uma mudança constitucional. São necessários 3/5, 2 votações na Câmara e no Senado. 2 votações em cada casa, primeiro e segundo turno. Aí seriam necessários 308 votos. Mas a margem da campanha e a projeção hoje da campanha de Flávio Bolsonaro é conseguir até 320 aliados. A gente sabe que esses apoios no Congresso Nacional, eles são importantes, mas também eles não são definitivos. Por quê? Porque chega na hora H, você tem as traições, tem aqueles parlamentares que fazem corpo mole, e aí você tem as divisões de poder, né, com os ministérios, com espaços de poder dentro do Congresso Nacional. Tudo isso já começa a ser projetado. É muito interessante isso, porque a eleição do primeiro turno mal acabou e os partidos estão mirando lá na frente, construção de possível governo. Bom, do outro lado, o presidente Lula, que busca a reeleição, tem realmente muito mais dificuldade de apoios no Congresso Nacional. Por enquanto, em apoio, só aqueles da base tradicional do presidente, né? PSB, PSOL, são aqueles partidos menores que circundam ali o campo de esquerda, né? E já estavam juntos com o presidente desde o início da candidatura, né? A federação PP, PT, PV e Rede, não, a PV é PT, PV e também PCdoB, tem 88 senadores, deputados, aliás, tem a segunda maior bancada. São números importantes, né, Gary? Mas, obviamente, tem que esperar o fim da eleição até para a construção de uma base, seja quem for o vencedor, né? Neste momento, Flávio Bolsonaro tem ali uma base muito mais sustentável, já mais da metade da Câmara dos Deputados.
0: Orengo, e era uma campanha absolutamente isolada, né? Quando foi lançada, não conseguiu fazer alianças com literalmente nenhum partido. PL foi na campanha solo e agora virou, claro, né, o queridinho do Centrão. É a política. Orengo, bom trabalho para você, bom fim de semana e até segunda.
1: Bom fim de semana, até mais.
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11: Lona Avenida Cristiano Machado, no sentido bairro, ali na altura do bairro União, uma ocorrência de mais cedo envolveu ônibus do MOV e uma ambulância. O trânsito na pista do MOV interditado neste ponto para atendimento a esta ocorrência. Corpo de bombeiros no local, trânsito sendo desviado para a pista mista. No sentido inverso, Avenida Cristiano Machado com ponto de lentidão na chegada ao bairro Palmares. Nesse momento, vale a pena o motorista insistir. Pouco mais à frente, ainda no caminho para o centro, lentidão desde o bairro da Graça até o Complexo da Lagoinha, opção de desvio, passando pela rua Jacuí, vias internos do bairro Floresta. 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
12: Ok, obrigada, viu, Iago, pelas informações. Ainda falando sobre movimentação nas estradas. Quase 300 mil veículos devem circular pela BR-381 entre Caeté e Governador Valadares durante esse período, né, de feriado de Nossa Senhora Aparecida. A estimativa é de aumento, né, pessoal, dessa movimentação já a partir de hoje. Orientação: programar a viagem, redobrar a atenção diante do fluxo maior. Tá, BR-381. Ao longo deste feriado prolongado de Nossa Senhora Aparecida, segunda-feira também, dia 12, Dia das Crianças, aí vem dia dos professores, vem aquele recesso escolar na próxima semana, movimentação mais intensa, portanto, nas rodovias. BR-040 também com aumento significativo do movimento durante este feriado prolongado, no trecho em direção à Cristalina, em Goiás, a previsão é de crescimento de até 80% no fluxo de veículos. Motoristas devem preparar, então, tá, para estes períodos, né, de maior movimento e planejar, inclusive, os horários de saída. E para quem vai pela rodoviária, movimentação também intensa. São mais de 11 mil ônibus entre partidas e chegadas, maior movimento de desembarque logo mais entre 6 da tarde e 9 da noite. Orientação para você que vai viajar de ônibus, vai sair pela rodoviária de Belo Horizonte, chegar com pelo menos uma hora de antecedência. 8:49.
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21: Aqui em Portugal foi descoberto uma fraude, um esquema envolvendo cerca de 10 mil imigrantes, a maioria deles brasileiros. E o esquema qual era? Regularização de documentos. Pois é, você que acompanha a nossa coluna Conexão Europa sabe que já há algum tempo as regras para se conseguir autorização de residência, de trabalho e até mesmo o processo de cidadania vem ficando mais duro.

0: Claro que a grande maioria desses escritórios faz um trabalho muito correto e sério, mas também tem muitos golpistas e é preciso ficar muito atenta a essa situação. Isso é o que aconteceu nesse caso aí envolvendo 10 mil imigrantes, né? E o diretor da Polícia Judiciária, que é o setor das polícias aqui, que é mais dedicado à investigação e investigações desse tipo, acredita que esse número pode ser ainda maior. Então a situação é realmente muito grave. Os golpistas cobravam cerca de 200 euros, o que dá aí uns 1.500 reais, mais ou menos, aproximadamente, só para iniciar o processo. E para cada situação em que se precisava fazer alguma coisa, pimba, mais uma taxa, né? Então é uma fraude milionária descoberta aqui em Portugal envolvendo os imigrantes e tem muitos brasileiros. O diretor da Polícia Judiciária aqui de Portugal acredita que a grande maioria das pessoas não sabia que se tratava de um esquema fraudulento. As pessoas, segundo ele, acreditavam que estava simplesmente contratando, como eu falei, mais um serviço, né, de suporte para regularização das documentações. Mas, infelizmente, é comum esse tipo de golpista por aqui. Preciso ficar muito atento. Quatro pessoas já foram presas, são quatro portugueses, né, que estavam liderando aí essa quadrilha. E a gente vai acompanhar toda essa situação e eu vou atualizando outros dados aí para você no nosso Instagram, conexão.eu. A Europa amanheceu hoje com mais uma situação de violência envolvendo manifestação, nesse caso de trabalhadores e estudantes, em Bruxelas, né, que é a capital belga. Além disso, a situação continua tensa em várias cidades da França, já há 2 semanas com manifestação de estudantes, e também na Espanha, que já há tempos vem fazendo manifestações por conta da situação da crise da habitação em Espanha. E essa situação ficou ainda mais grave com a morte da octogenária Mari Carmen, que virou um símbolo de toda essa luta, né? Ela que foi despejada e depois de morar 70 anos na mesma residência. A situação é realmente muito grave em relação ao preço da habitação na Europa como um todo. Na Espanha há uma grande mobilização sobre isso. Em Portugal, essa semana, houve mudanças na lei do inquilinato. E a situação que já é complicada vai ficar ainda mais difícil, e a conta, é claro, sempre cabe para os mais pobres, né? Então, é uma situação difícil que está se vivendo um pouco por toda a Europa. Eu vou atualizando tudo para você no nosso Instagram. Eu sou Simone Crisóstomo, direto de Lisboa. Esse é o Conexão Europa, e vai lá no nosso Instagram, conexão.eu.
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0: hora de conversar com o Eduardo Barão, direto da Cidade que Não Dorme Jamais, é importante que não percamos a nossa capacidade de nos escandalizar com algumas notícias, né? Por mais que elas sejam cada vez mais escandalosas, essa aqui é de tirar o sono. Os Estados Unidos terão a primeira execução pública em 90 anos, em quase 100 anos. E será uma execução daquelas gráficas, violentas, pelotão de fuzilamento, Barão. Bom dia para você.
1: Fala, Megali. Bom dia para você, para Carla, para Sheila, para todo mundo no Brasil. O anúncio foi feito pelo secretário de guerra dos Estados Unidos, antes chamado secretário de defesa, o Pete Hegseth, confirmando que a execução de Nidal Hassan, ex-psiquiatra dos Estados Unidos, responsável pela morte de 13 pessoas numa base no Texas, isso foi lá atrás, no ano de 2009, ele vai ser transmitido ao vivo aqui para os Estados Unidos. Como você falou, a forma de execução não é a forma de execução que está sendo realizada agora aqui no país, será por meio de um pelotão de fuzilamento. Nidal vai ser colocado numa parede e vai ser fuzilado por determinação do presidente Donald Trump. E a última história é essa, que será uma transmissão feita ao vivo para todo o país, agora no dia 3 de dezembro. Esse anúncio está chamando atenção por aqui pela situação, né? Uma coisa que a gente viu em filmes, mas há muito, muito tempo não acontece aqui nos Estados Unidos essa forma de pena de morte e também a exibição nacional para todo mundo que quiser ter interesse em ver. E tem muita gente que tem interesse em ver, a gente sabe disso, né? De qualquer forma, já há uma discussão aqui no país, legal isso na Constituição americana, esse tipo de exibição, mas de qualquer forma isso está gerando um debate muito grande, porque evidentemente é algo que a gente não vê há muito tempo. O presidente Donald Trump e o secretário Pete Hegseth disseram que essa é uma forma de exemplificar que qualquer cidadão americano cometa um ato bárbaro como esse, pode sofrer esse tipo de punição. Então seria uma forma de tentar evitar que uma situação como essa se repetisse. Mas é provável que de hoje até o dia 3 de dezembro a gente encontre algumas ações na justiça para evitar a exibição desta execução aqui no país.
0: Mas você precisa ver para receber esse exemplo, você saber que o cara foi executado não é suficiente. A pornografia da violência não é à toa que os Estados Unidos aboliram esse tipo de prática. Aliás, Barão, transmitir nunca houve, né? Nunca aconteceu, porque 90 anos atrás nem televisão existia.
1: Não.
0: Então, tudo bem, eram execuções públicas. Quem queria ia lá e via. Agora, uma transmissão... Aliás, quem é que vai comandar essa transmissão aí? É uma transmissão pública? A C-SPAN, um canal público que vai... Ou as emissoras estão se mobilizando de alguma maneira,
2: que
0: Barão?
2: Que horror, gente. Só de pensar nisso, meu estômago já embrulha.
1: Foi ontem esse anúncio, Megali. Foi ontem o anúncio. Essa é uma discussão. Tive ontem com meu filho aqui, o Rafa, que entende muito da Constituição americana. Ele falou, eles não podem transmitir isso, mas pode transmitir num canal público, pode transmitir na internet, e isso, evidentemente, é o principal motivo de debate por aqui. Você explorar a morte de alguém, né? As execuções não são transmitidas ao vivo de detentos aqui nos Estados Unidos, né? E agora essa mudança, esse é o motivo do grande debate por aqui.
0: E aí mudaram, inclusive, a forma de execução para que seja... mais televisivo, né?
2: Senhor.
0: Porque não é muito impactante você ver uma pessoa adormecendo depois de tomar uma injeção letal. Agora, você levar tiros de fuzil encostado numa parede é um troço extremamente violento. Eu fico me perguntando quem é que vai querer assistir isso, um negócio desse e por quais razões.
1: Muita gente.
0: Muita gente, né? Muita
2: pior
0: gente.
2: É isso, muita Mas gente. Eu tô chocado muita com gente. Isso desde o momento que a gente... teve contato com essa notícia, é chocante.
0: É chocante.
2: E é como os ouvintes estão dizendo, a morte como entretenimento.
0: Exato.
2: Porque assim, o argumento da morte, da execução transmitida como algo educativo, eu não consigo conceber como isso pode ser educativo.
3: Não.
2: E, a não ser a visão de que é entretenimento, mas é uma coisa...
0: Se você matar uma pessoa, assim, é um monstro, é um assassino, é um cara que recebeu a pena dele, os Estados Unidos prevêem pena de morte, ninguém está discutindo isso, né? Cada um com as suas leis.
2: Isso.
0: Mas você transmitir uma morte, uma execução ao vivo, quer dizer, qual é o limite? Se for um sucesso de audiência, poderão ser adotadas formas ainda mais violentas? Jogar o cara de um penhasco?
2: É medieval isso, cara, que a gente está tratando.
0: É o Coliseu.
2: É medieval.
0: É o Coliseu, é a morte da... É colocar pessoas ali para serem mortas por leões para o entretenimento da massa.
2: É.
0: Agora, é o Donald Trump realizando o sonho de um cara que era muito popular, que era o Charlie Kirk, e que defendia exatamente isso, que execuções fossem públicas, televisionadas e patrocinadas. 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Me perdoem as marcas aqui por estar colocando elas nessa situação, mas era isso que o Charlie Kirk imaginava e verbalizava. E, ironicamente, tristemente, de maneira irônica, a morte dele acabou sendo transmitida ao vivo. Em um evento numa faculdade. Eu espero que alguém pare essa loucura. Mas, ainda que isso aconteça, só o fato de o presidente dos Estados Unidos ter anunciado isso já deveria ser chocante demais para a gente aceitar. Barão, aí alguém vai comparar assim: ah, mas a morte do cara não é chocante. A morte do cara é chocante, mas o cara é um bandido. É um criminoso, é um assassino.
2: Você está falando do Kirk?
0: Não, tô falando do cara que vai ser executado.
2: Ah,
0: vocês se indignam com a morte dele, mas não se indignam com... Eu não estou me indignando com a execução em si. É a lei dos Estados Unidos. Eu estou me indignando como o Estado americano, o governo americano, utilizando uma execução como forma de entretenimento. Porque não me venha com esse papo de educativo, não. Como se Donald Trump tivesse preocupado em educar alguém. Barão, você volta com outros detalhes dessa história. De novo, quando é que é isso? Quando é que acontece isso?
2: 3 de dezembro.
1: Dia 3 de dezembro, Megali. 3 de dezembro, claro que de hoje até lá, muita discussão ainda vai rolar, inclusive na justiça aqui dos Estados Unidos.
2: Natal vai ser ótimo esse ano.
0: Merry Christmas. É. A gente vai às compras e aí depois para ver uma execuçãozinha e depois come no Applebee's. Barão, bom trabalho para você. Até
1: mais, pessoal. Valeu.
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2: Hora de conversar com Carlos Andreasa. Flávio Bolsonaro age mais como presidente eleito e como candidato, né? É estratégia ou é salto alto? Bom dia para você.
3: Então, é interessante. Bom dia, Megali. Bom dia, Carla, Sheila. Bom dia, pessoal. É interessante observar isso, né? Porque o limite entre o limite entre o salto alto, entre sentar na cadeira e uma estratégia de comportamento quase como explorando um fato consumado, esse limite, essa fronteira é muito tênue, é muito precária. Mas eu acho que isso é uma estratégia que merece a nossa atenção. O Flávio Bolsonaro joga parado, situação é muito favorável para ele, de repente a perspectiva de poder, eu uso muito essa expressão, né? A perspectiva de poder se deslocou, mudou para ele. Ele joga parado mesmo, como se estivesse esperando, e vem, né? Esperando os apoios, parado. Como se já fosse o presidente. É uma boa imagem essa que você usou. Ele está gerando fato consumado. Ele comunica às pessoas, explorando o fato de ter havido uma surpresa, né? A maioria das pessoas não esperava que ele fosse terminar o primeiro turno em primeiro lugar. E agora, diante disso, é uma espécie de exploração de fato consumado mesmo. Estou aqui. Quase como se fosse o presidente a ser, né? O presidente que será, uma espécie de questão de tempo. Ele vai gerindo o tempo numa lógica de futebol, de jogo de futebol, Megali. É como aquele placar de 2-0, e que você começa a tocar a bola de lado, fazer o tempo passar. Se tiver que dar um chutão para frente, você dá, não enfeita, não faz letra, não faz calcanhar, não faz jogada de efeito. Administra o tempo, administra a vantagem. Eu sempre achei horrorosa e falsa aquela expressão de que 2-0 é um placar perigoso. 2-0 é um placar maravilhoso. Perigoso
2: será,
3: é
2: perdendo. Andresa?
3: Então, o quê?
2: Será 2-0 não é perigoso, não? O Flamengo discorda.
3: Não é perigoso. Não é perigoso. Claro que não é. Bom, estatisticamente, você... Não, estatisticamente
2: eu entendi, mas eu não podia perder a chance, né? Dois do Neymar no segundo tempo.
3: Não. E aí, não, é um bom ponto, porque aí você pode fazer o que o Flamengo fez. É uma boa imagem que você usou. A chance de virada existe, a chance de empatar existe. Você pode fazer tudo errado, como o Flamengo fez. E pode até ter ajuda da arbitragem também. Também serve para o plano nacional. Tudo isso conta. Ah, que pênaltis absurdos. Pênaltis absurdos
2: não marcados. Foi absurdo, não. Mas vamos lá que a gente tá atrasado.
3: Expulsão absurda. Mas enfim, mas a imagem do futebol é interessante, né? O Flávio Bolsonaro tem um 2-0 a seu favor. Essa é uma boa imagem. Tá administrando esse tempo e fazendo as pessoas se acostumarem a essa condição de favoritismo dele, né? É aquela coisa do... E psicologia do voto, né? A força de votar no vencedor, né? Ele faz as pessoas se acostumarem a isso, e isso é altamente atrativo. Ele está lá sentado, recebendo governadores, mandando recado para os governadores que foram derrotados, ou os governadores que venceram e não são do seu grupo político, de que ele está aberto. Ele está fazendo um processo de costume mesmo, acostumem-se a essa condição. É algo a se observar. Quem tende para o tudo ou nada, e vai para o tudo ou nada, é Lula. Flávio Bolsonaro está mostrando, jogando parado, a sua condição de centro de poder agora projetado, administrando o jogo. É uma posição confortável, mas o salto alto está sempre flertando ali, Luiz Miguel.
2: Eu concordo muito com você, Andreasa. Pela primeira vez, o Flávio adquiriu uma aura presidencial nesses últimos dias, coisa que não tinha no começo da campanha. Andreasa, e na vitrolinha?
3: Falso herói. Fundo de quintal... Samba de Kleber Augusto, Djalma Bicudo. É isso. O Kleber Augusto, com certeza, a voz que a gente tá ouvindo aí, ó. Fundo de quintal. Beijo, meus amores.
2: Beijo, Andreasa. Até.

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2: Hora de conversar com Juliana Rosa. Olho na inflação, que tinha dado um tempo e agora acelerou acima do esperado. Ju, bom dia.
3: Pois é, Megali, a alegria dura pouco, né? Bom dia para você, para Carla, para Sheila, bom dia para você que está aqui com a gente na Band News FM. O IBGE divulgou agora há pouco a inflação oficial do país, que é o IPCA, e acelerou mais forte do que o previsto. Agora em setembro, o IPCA sobe 0,82%. A previsão média apontava uma aceleração entre agosto e setembro, porque o mês de agosto tinha tido deflação, que a gente já falava aqui que seria uma deflação pontual, principalmente porque teve um desconto na nossa conta de luz por conta de um bônus da usina hidrelétrica de Itaipu. Então foi só aquele mês, teve uma queda ali da nossa conta de luz. Então agora volta ao normal, né, as tarifas de energia elétrica e alimentos também agora entram numa fase mais desfavorável. A gente já começa a ver efeitos do fenômeno climático, que é o Niño, em alimentação. A gente já falava aqui e então a inflação acelera. Olha, a expectativa era de uma aceleração para 0,76% e acelerou para 0,82%. Então acelerou mais. Principalmente aqui, os principais destaques é o aumento da conta de luz, porque volta aos valores normais ali da energia elétrica depois do desconto. Alimentos aceleraram 0,83% e a parte aqui de transporte também. Então a gente tem um impacto aqui que a gente também vem falando que tem a ver com petróleo, né? Então sobem novamente preços de combustíveis, óleo diesel, gasolina, passagens aéreas. A inflação acumulada nos últimos 12 meses, que dá uma dimensão da inflação no período de um ano, está do limite da meta de inflação do governo, que é 4,5%, está em 4,58% agora a inflação acumulada no país. A expectativa é que a inflação esse ano encerre um pouco acima de 5%.
2: Muito bem. Juliana Rosa...
3: Vocês pararam de me ouvir, né?
2: Paramos. Gente... Mas pode concluir, Ju.
3: Pararam de me ouvir?
2: Não, agora a gente voltou.
3: Não, só para concluir, eu acho que é importante só a gente frisar que a gente entra num período agora fundamental, que é o período pós-eleitoral, para fazer algum ajuste das contas públicas, porque isso vai permitir com que o dólar caia para casa aí de 4,80, então, ou até menos. Então, isso vai favorecer a queda mais rápida da inflação, da taxa de juros e trazer uma perspectiva melhor de crescimento do país. Até agora a gente não tem garantia ainda, né, das campanhas desse ajuste fiscal realmente, o que vai ser feito em relação a isso, que é fundamental para melhorar a perspectiva econômica.
2: Enquanto a Juliana frisava a necessidade de um ajuste, a imagem dela deu uma frisadinha, mas depois voltou. Ju, bom fim de semana, até segunda.
3: Até, um beijo.
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6: Eu sou o Sérgio White e está começando agora o Minuto do Empreendedor, apresentado pelo BTG Pactual Empresas, que tem entre os seus propósitos ajudar o jovem empresário a alcançar o sucesso. Na minha companhia, presidente do conselho da Pets Cobase, Sérgio Zimmermann. Zimmermann, na sua opinião, quais atributos, valores e ações, atitudes que os jovens empresários devem praticar para alcançar o sucesso?
7: Olha, a primeira coisa, quando você quer empreender, lançar um produto ou um serviço, faça a seguinte pergunta para si mesmo: por que que alguém compraria meu produto, consumiria meu serviço? Se você não tiver uma excelente resposta para isso, meu conselho é: nem comece.
6: Sérgio Zimmermann, bem-vindo ao Minuto do Empreendedor, apresentado pelo BTG Pactual Empresas, com o propósito de ajudar os jovens empresários a alcançarem o sucesso.
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2: Não, não tem mais nada. Gerais. Até segunda, gente. Bom fim de semana.
19: Beijo. Bom fim de semana.
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1: 9 horas 26 minutos. Bom dia para você, sintonizado na Band News FM Belo Horizonte. Hoje é sexta-feira, dia 9 de outubro de 2026. Seja muito bem-vindo, bem-vinda ao Jornal Band News Minas, primeira edição. Eu sou a Maria Fernanda Sinini, tô chegando agora. Aqui ao meu lado, Luciana Viana. Bom dia, Lu.
2: Ei, Sinini, muito bom dia, viu, a você, a todos que chegam agora. Para quem já está conosco desde cedo, sempre muito bom contar com a companhia de cada um de vocês, porque, afinal de contas, ela chegou a sexta-feira, né? E não é qualquer sexta-feira, não. É uma sexta-feira que antecede um feriado nacional, né? É um fim de semana prolongado para muita gente que vai aproveitar o feriado.
1: E a gente faz o convite a você, tá deixando Belo Horizonte, enfrentando congestionamento em alguma rodovia, porque tem, tá? Daqui a pouquinho a gente traz o destaque aqui no nosso jornal, mas você compartilha a sua informação, a sua opinião pelo nosso WhatsApp, é o 31992138343. E a gente já tá ao vivo lá no YouTube, no canal Band Minas, por lá você também participa. Manda a sua mensagem e a gente vai construindo o noticiário junto com você.

0: Agora 9 horas 27 minutos, 9h27, atualização sobre a movimentação na BR-381. Mais cedo, um acidente deixou a via interditada na altura de Sabará, após o tombamento de uma carreta que transportava grãos. Trânsito liberado para você que está a caminho, né, das cidades do leste de Minas, praias do Espírito Santo, Vale do Aço, pista totalmente liberada, BR-381 na altura de Sabará. A ocorrência, pessoal, foi na madrugada, ali na altura do quilômetro 436. Uma pessoa chegou a ficar ferida, porém foi resgatada, levada para o hospital, né? A situação dela é estável, nada grave, felizmente. De acordo com a Polícia Rodoviária Federal, no sentido Vitória, o congestionamento chegou a 10 quilômetros por hora, tá? No caminho para Belo Horizonte foram 6 quilômetros de lentidão. E como liberou agora há pouco, vá com calma, com prudência, com paciência. BR-381.
1: E tem mais acidentes? Uma batida entre um ônibus e uma ambulância deixa feridos nesta manhã na região nordeste de Belo Horizonte. Quem acompanha essa ocorrência é a Tamires Xavier, ela traz os destaques aqui pra gente.
2: Três pessoas ficam feridas em um acidente envolvendo uma ambulância e um ônibus do MOV na manhã desta sexta-feira na Avenida Cristiano Machado, na altura do bairro União, na região nordeste de Belo Horizonte. Segundo o Corpo de Bombeiros, na ambulância estavam um motorista e a técnica de enfermagem quando bateu na traseira do ônibus que estava parado na cabine do MOV. A mulher estava consciente, mas confusa e apresentava sinais de traumatismo crânio-encefálico. O motorista da ambulância também estava consciente, mas ficou preso às ferragens e precisou ser retirado do veículo pelas equipes de resgate. O motorista do ônibus apresentava dores nas costas. As três vítimas foram encaminhadas para o Hospital João 23. A pista exclusiva do MOV foi totalmente interditada para o atendimento da ocorrência, sem previsão de liberação até o momento. A BH Trans foi acionada para auxílio no controle do trânsito.
0: Casos de sarna humana aumentam em Lagoa Santa, na região metropolitana de Belo Horizonte, um dos outros destaques, né? Aulas na rede municipal seguem suspensas, Paulo Xavier.
3: De acordo com o último boletim epidemiológico divulgado pela Prefeitura de Lagoa Santa, são registradas 253 notificações, sendo 178 casos confirmados e 75 ainda em investigação. Nas últimas 24 horas, foram registrados 12 novos casos, notificados via hospital, unidades básicas de saúde e escolas. As aulas nas escolas da cidade seguem suspensas como medida de prevenção. O secretário de Estado de Saúde, Fábio Baquerete, recomendou que os cuidados devem ser tomados por toda a família.
4: Primeiro, acalmar pais, acalmar os responsáveis, que ele não gera nenhum risco de morte, de doença grave, né? É autolimitado, tem tratamento que é pomada, creme tópico e também um remédio. Suspeita de sarna, avisar aos responsáveis pelo estabelecimento para reconhecer todos os contatos. Sabe que ali teve um caso de sarna, tratou todo mundo, fez a limpeza, acabou.
3: A escabiose, também conhecida como sarna humana, é provocada por um ácaro e causa coceira intensa e vermelhidão. A transmissão acontece por contato direto pessoa a pessoa. A expectativa é que as aulas só retornem no dia 19 de outubro, após o recesso da Semana da Criança.
1: Um homem de 20 anos é preso por intolerância religiosa na região central de Minas. Ele teria danificado uma imagem de Nossa Senhora do Rosário. Essa imagem é do século XVIII. Fala Vitor Rocha.
5: Segundo a polícia militar, o homem teria entrado na igreja pela sacristia e foi correndo até o salão principal. A imagem estava em um suporte, preparada para as festividades religiosas. Depois do chute, a peça caiu, castiçais e parte da decoração também foram danificados. A imagem é do século XVIII e tinha sido restaurada recentemente. Ela faz parte do patrimônio cultural da cidade e tem um valor histórico para a comunidade. Fiéis que estavam na igreja conseguiram segurar o homem até a chegada da polícia. Além de danificar a imagem, ele teria feito ofensas contra a religião católica e contra os fiéis. A Polícia Civil conseguiu então manter a prisão em flagrante deste homem. A perícia esteve na igreja, registrou todos os estragos e o homem foi conduzido para a delegacia e segue agora à disposição da justiça.
0: E a Polícia Civil vai apurar a origem de mensagens de ódio e ameaças que circulam em um grupo de alunos do Instituto Federal de Ouro Preto. Os detalhes na manchete de Tayane Ribeiro.
6: A direção do IFMG, Instituto Federal de Educação, Ciência e Tecnologia de Minas Gerais, campus Ouro Preto, aciona a Polícia Federal para investigar a circulação de mensagens de teor violento trocadas em ambiente virtual. A denúncia foi feita por uma ex-aluna, que apresentou prints de um grupo de WhatsApp denominado IFMG com Flávio Bolsonaro, que continha mensagens agressivas e incitando violência contra apoiadores do presidente Lula. Em nota, a direção do IFMG diz que registrou um boletim de ocorrência e acionou órgãos de segurança pública das esferas estadual e federal para que os fatos sejam conhecidos, investigados e para que sejam apuradas eventuais responsabilidades. Ainda de acordo com o Instituto, os estudantes já identificados serão chamados a prestar os esclarecimentos necessários e vão responder aos procedimentos cabíveis nos termos das normas institucionais e da legislação aplicável. Os responsáveis legais também serão comunicados e chamados para acompanhar os encaminhamentos pertinentes.
1: A UFMG manifesta solidariedade à Universidade Federal de Pernambuco após um incêndio que destruiu o prédio da Diretoria de Inovação e Empreendedorismo, no campus Recife. O local abrigava laboratórios e pesquisas, algumas com mais de 20 anos, das áreas de informática e saúde. Cerca de 200 dissertações e teses de pós-graduação foram prejudicadas. Em nota, a UFMG destacou a relevância dos trabalhos, afirmou compartilhar a dor e o sentimento de perda da comunidade acadêmica pernambucana. Disse ainda que os prejuízos vão além dos danos materiais e afetam carreiras, diferentes gerações de pesquisadores e projetos futuros. O incêndio, que começou na última quarta-feira, causou um prejuízo estimado de cerca de 100 milhões de reais. As causas ainda são investigadas. Ninguém ficou ferido.
0: E no futebol, o Galo, hein? O Galo empata com o Xará, Atlético Paranaense, e foi fora de casa, o Odan Abreu.
7: O Atlético busca o resultado no final do jogo e fica no 2-2 contra o rival paranaense em Curitiba pelo Campeonato Brasileiro. Em partida muito disputada pelas duas equipes, o Alvinegro cometeu erros defensivos, mas conseguiu evitar a derrota. No primeiro tempo, Vargas abriu o placar para os mandantes aos 8 minutos. Bernard empatou em cobrança de falta, aos 27. Já na segunda etapa, Tomás Pérez foi expulso poucos minutos após entrar em campo. Com um a menos, o Galo voltou a ficar atrás do placar após Lianco chutar a bola em cima de Viveiros e enganar o goleiro Delfim. No entanto, nos acréscimos, o próprio Lianco invadiu a grande área e finalizou forte para retomar o empate. Após o jogo, o lateral Renan Lodi avaliou que o resultado foi positivo.
8: Feliz pelo resultado. Foi um resultado muito importante, né? Porque nosso melhor momento ali acabou tendo uma expulsão. E a vaia faz parte. Joguei aqui, agora estou no outro lado também. Mas isso não interferiu em nada e o resultado foi muito positivo para a gente.
7: Agora o Atlético estaciona na sétima posição da tabela com 42 pontos.
1: 9h36, essas e outras notícias você confere a partir de agora aqui no Jornal Band News Minas, primeira edição.
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11: Tempo. Belo Horizonte e a região metropolitana tem céu claro a parcialmente nublado, com possibilidade de chuva isolada nesta sexta-feira. Na capital, a temperatura varia entre 19 e 33 graus, com a umidade relativa do ar em torno de 35%. Em Minas Gerais, nas regiões Sul, Campo das Vertentes e Zona da Mata, o céu fica claro a parcialmente nublado, com chuvas isoladas. Nas demais regiões, o céu segue claro a parcialmente nublado, com possibilidade de chuva isolada no oeste. As temperaturas no estado oscilam entre 11 e 40 graus.
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1: 9h37 tem destaque do trânsito, chegando com o Iago Proença. Trânsito nesta manhã complicadíssimo na 381, sentido Espírito Santo, mas agora um alívio para o motorista. Diga lá, bom dia para você, Iago.
12: Muito bom dia para vocês no estúdio. Novamente, bom dia para você, ouvinte Band News, que acompanha o jornal Band News Minas, primeira edição. Formação de trânsito liberado na BR-381. Mais cedo falamos sobre uma carreta que tombou na altura do Bom Destino. Este veículo pesado transportava uma carga de grãos. De acordo com a Polícia Rodoviária Federal, o trânsito já foi liberado na rodovia, mas neste momento, o motorista ainda enfrenta fila nos dois sentidos. Quem deixa Belo Horizonte, cerca de 15 quilômetros até o Bom Destino, filas desde Goiânia e, no sentido inverso, 14 quilômetros de lentidão desde o trevo de Caeté. A opção de desvio pelo MGC 262 compensa para o motorista ganhar tempo. 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
0: O governador eleito em Minas Gerais já escolheu de que lado estará na disputa presidencial do ano que vem. O anúncio foi feito em Brasília, mas veio acompanhado de uma divergência com o candidato que ele decidiu apoiar. Quem traz para a gente as informações de bastidores é Eliseu Júnior.
14: O governador eleito de Minas Gerais e atual senador Cleitinho Azevedo, do Republicanos, declarou nessa quinta-feira apoio ao candidato à presidência da República, Flávio Bolsonaro, do PL. Cleitinho foi eleito ainda no primeiro turno. Até então, porém, o partido havia optado por não lançar nem apoiar candidatos ao Palácio do Planalto. Já o PL, no primeiro turno, lançou candidatura própria ao governo de Minas Gerais. Em coletiva de imprensa, em Brasília, nessa quinta-feira, o futuro chefe do Executivo Mineiro afirmou que pretende percorrer o estado durante a campanha de Flávio Bolsonaro.
15: Aqui, ó, tá aqui o próprio Falcão, que é meu vice, que foi presidente da MM. A gente vai fazer uma articulação também com os prefeitos, que Minas Gerais é o estado que tem mais municípios, 853 municípios. A gente quer fazer até uma convenção, uma agenda com os prefeitos para poder intensificar também e rodar o estado inteiro. A gente tem ali o Vale de Jequitinhonha, o Norte de Minas, a gente foi muito bem votado e a gente vai intensificar ali também. Na Zona da Mata, em toda a região.
14: Apesar do apoio a Flávio, o governador eleito afirmou divergir do candidato à presidência sobre o fim da escala 6x1, proposta que está em discussão nesta semana no Senado. O grupo de Flávio Bolsonaro defende uma proposta alternativa, de autoria do senador Rogério Marinho, do PL. O texto prevê livre negociação entre empregador e trabalhador e permite a redução da jornada, mas, diferentemente da proposta do governo, prevê a possibilidade de redução de salário. Cleitinho, que ainda é senador, defende que a proposta seja votada. Questionado se a votação pode interferir nas eleições para presidente, já que Lula é favorável à PEC, o futuro chefe do Executivo Mineiro disse que não acredita em uma possível interferência.
15: Eu sou casado com uma esposa, sou apaixonado por ela e de vez em quando a gente também não concorda um com o outro, não. Então nem sempre a gente vai concordar com tudo, mas eu sou a favor que já tinha que ter votado. E eu espero estar como senador para ter o prazer de poder votar. Não interfere, não. Gente, deixa eu falar uma coisa para vocês aqui. Desde julho que a gente está de recesso. Então, assim, o Congresso sem produzir nada. A fonte de riqueza que é o trabalhador, o empresário, está produzindo para manter um Congresso parado. Então, deveria já voltar. Inclusive, eu estou aqui para quem der se pudesse voltar hoje. Então, espero que a gente volte o mais rápido possível.
14: Pelas regras do Senado, a proposta precisa ser discutida durante 5 sessões no plenário, antes da primeira votação. Até o momento, já foram 4. Depois das 5 sessões e da votação em primeiro turno pelo regimento, é preciso esperar mais 5 dias úteis, realizar outras 3 sessões de discussão e só depois votar o segundo turno.
1: São 9h41, mulheres vítimas de violência doméstica vão poder receber aquele benefício por até 6 meses, benefício do INSS, sem precisar passar por perícia médica. A medida assinada pelo governo federal busca garantir renda para que elas possam se afastar dos agressores e reconstruir a vida. Fala Josiele Lemos.
16: Está disponível uma nova medida para ajudar mulheres vítimas de violência doméstica a se afastarem do trabalho sem perder a renda. A iniciativa busca dar mais condições para que as vítimas possam sair de situações de violência e manter o sustento. Com a nova regra, a ordem judicial que determina o afastamento já permite solicitar o benefício sem precisar passar por perícia médica do INSS. O pagamento pode ser mantido por até 6 meses. O pedido do benefício pode ser feito de forma simples. A presidente do INSS, Ana Cristina Silveira, explica como fazer a solicitação.
17: É necessário que a segurada, né, que a mulher, ela entre no aplicativo no INSS ou no site do INSS ou no 135 ou compareça a uma agência com a medida protetiva e que seu documento, para ser identificada, ela vai requerer e o INSS automaticamente, com o batimento de dados que a gente já tem do cadastro dessa segurada, a gente vai conseguir conceder rapidamente esse benefício.
16: Nos casos em que a mulher tem carteira assinada, o empregador paga os primeiros 15 dias de afastamento e o INSS assume o pagamento depois. Já as seguradas sem vínculo de emprego, o Instituto paga o benefício integralmente. As mulheres que não são seguradas da Previdência Social também poderão receber assistência financeira custeada pelo poder público, conforme a decisão judicial. A presidente também destaca a importância de oferecer um atendimento mais acolhedor para essas mulheres.
17: É informar que o INSS está buscando cada vez mais um atendimento humanizado, né, atender com mais rapidez, com mais qualidade a nossa população em geral. E, nesse ponto específico, acolher essas mulheres para que elas não precisem ficar no ciclo da violência por falta de renda. Então, isso possibilita, isso dá um empoderamento a essas mulheres para sair desse espaço e reconstruir as suas vidas.
16: O INSS também poderá cobrar do agressor os valores pagos à vítima por meio de uma ação regressiva na Justiça. A cobrança será feita pela Procuradoria-Geral Federal, órgão da AGU, responsável por representar o Instituto nesses processos.

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4: Das vantagens de ser bobo, Clarice Lispector. O bobo, por não se ocupar com ambições, tem tempo para ver, ouvir e tocar no mundo. O bobo é capaz de ficar sentado quase sem se mexer por 2 horas. Se perguntado por que não faz alguma coisa, responde: estou fazendo, estou pensando. Ser bobo às vezes oferece um mundo de saída, porque os espertos só se lembram de sair por meio da esperteza, e o bobo tem originalidade, espontaneamente lhe vem a ideia. O bobo tem oportunidade de ver coisas que os espertos não veem. Os espertos estão sempre tão atentos às espertezas alheias que se descontraem diante dos bobos e estes os veem como simples pessoas humanas. O bobo ganha liberdade e sabedoria para viver. O bobo nunca parece ter tido vez. No entanto, muitas vezes o bobo é um Dostoiévski. Há desvantagem, obviamente. Uma boba, por exemplo, confiou na palavra de um desconhecido para a compra de um ar refrigerado de segunda mão. Ele disse que o aparelho era novo, praticamente sem uso, porque se mudara para a Gávea, onde é fresco. Vai a boba e compra o aparelho sem vê-lo sequer. Resultado: não funciona. Chamado um técnico, a opinião deste era de que o aparelho estava tão estragado que o conserto seria caríssimo, mas valia comprar outro. Mas em contrapartida, a vantagem de ser bobo é ter boa fé, não desconfiar e, portanto, estar tranquilo, enquanto o esperto não dorme à noite com medo de ser ludibriado. O esperto vence com úlcera no estômago. O bobo nem nota que venceu. Aviso: não confundir bobos com burros. Desvantagem: pode receber uma punhalada de quem menos espera. É uma das tristezas que o bobo não prevê. César terminou dizendo a frase célebre: até tu, Brutus. Bobo não reclama, em compensação, como exclama. Os bobos, com suas palhaçadas, devem estar todos no céu. Se Cristo tivesse sido esperto, não teria morrido na cruz. O bobo é sempre tão simpático que há espertos que se fazem passar por bobos. Ser bobo é uma criatividade e, como toda criação, é difícil. Por isso é que os espertos não conseguem passar por bobos. Os espertos ganham dos outros. Em compensação, os bobos ganham vida. Bem-aventurados os bobos, porque sabem sem que ninguém desconfie. Aliás, não se importam que saibam que eles sabem. Há lugares que facilitam mais as pessoas serem bobas. Não confundir bobo com burro, com tolo, com fútil. Minas Gerais, por exemplo, facilita ser bobo. Ah, quantos perdem por não nascer em Minas? Bobo é chagal, que põe vaca no espaço, voando por cima das casas. É quase impossível evitar o excesso de amor que um bobo provoca. É que só o bobo é capaz de excesso de amor. E só o amor faz o bobo. Publicado originalmente no Jornal do Brasil, em 12 de setembro de 1970, de Clarice Lispector. Eu sou a Cris Passo, no Instagram, @eucrisguerra e @eucrispasso.
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2: Rodovia Fernão Dias tem ocorrência na chegada ao PTB, deixando o trânsito lento para o motorista desde o Jardim Teresópolis. Quem deixa a capital a caminho de Betim, opção de desvio, passando pela Via Expressa, compensa. No sentido inverso, Rodovia Fernão Dias com o trânsito livre, o mesmo na Via Expressa. 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
3: 9h51, bom dia, Murilo.
4: Bom dia, Sinine, bom dia, Luciana. Bom dia, ouvintes da Band News. Estava ouvindo há pouco a matéria sobre o Cleitinho, né? Cleitinho que declarando apoio formal à candidatura de Flávio Bolsonaro, mas se dizendo contra a escala 6x1, que está para ser votada no Senado há algum tempo já, está parada lá. O presidente Lula faz um esforço para que seja votada ainda e parte dos senadores aí de oposição tentam... embaraçar essa votação para que ela não ocorra no período eleitoral, o fim da escala 6x1 que está no Senado. E o Cleitinho, mesmo declarando apoio a Flávio Bolsonaro, se diz favorável ao fim da escala 6x1, né, que o trabalhador trabalha 6 dias na semana, folga 1. Ele é a favor da proposta do governo, que o trabalhador trabalha 5 dias e folga 2. Mas estou trazendo esse assunto aqui porque Minas Gerais

apoio ao Flávio Bolsonaro, mas não vejo ele atuando aí de forma direta em campanha, em passeatas, essa coisa, todas manifestações, atos eleitorais, não vejo ele dessa forma tão expressiva. Quem vai fazer isso aqui é, por exemplo, Nicolas Ferreira. Esse sim teve um papel decisivo aí nessa eleição para, por exemplo, ampliar a força do PL no Congresso Nacional, elegendo vários deputados por Minas Gerais, né? São 21 deputados, e deputados país afora também. Ele teria elegido aí pelo menos 14 deputados fora de Minas Gerais. Então o Nicolas vai ter esse papel fundamental na campanha do Flávio Bolsonaro no segundo turno em Minas Gerais. Eles delegaram algumas funções aí. O Domingos Sávio, eleito senador, também vai participar. Eles distribuíram o papel entre os políticos bem votados nessa eleição do PL aqui em Minas, mas lógico, o principal que vai fazer isso, faz muito bem, inclusive nessa guerrilha digital, é o Nicolas Ferreira. Agora, do lado do PT, a escalada foi a deputada mais votada do PT para deputado federal, candidata do PT mais votada para deputado federal, Ana Elisa. E ela já começou esse trabalho, foi puxada. O PT, assim, é até engraçado, né? O PT mostra contradição e esses erros que estão sendo apontados, né? O PT não ignorou praticamente essa campanha digital e agora recorre no segundo turno essa menina, eu falo menina pela idade, 21 anos apenas, mais de 500 mil votos, agora botou ela aí como uma das caras principais aí dessa ofensiva digital que o PT tenta entrar nesse campo, pegar um espaço, né? Não deixar o PL reinar sozinho. Então ela está escalada aqui em Minas Gerais para tentar... Minas Gerais e Brasil afora, né? Vi ela dando entrevista ontem na Globo News e tal, já está nacionalizando o seu nome também, com uma cara jovem que fala uma linguagem aonde o PT tem dificuldade de falar, né, nesses últimos anos, nessa campanha digital. E é tão contraditório, assim, explicita tanto o erro que o PT cometeu, e aqui tá, não está uma crítica ao candidato, eu digo à estratégia. Aqui em Minas Gerais você vê, apoiou o Patrus, que teve um desempenho até ok, perdendo o primeiro turno, mas teve 26% de intenção de voto. Aí no segundo turno o PT simplesmente esquece esse candidato, esquece, e vai recorrer aos candidatos que não deu apoio no primeiro turno, como essa deputada, por exemplo. Esses candidatos não tiveram à frente. O Pedro Rousseff até teve um destaque, mas essa Ana Elisa aí, as pessoas mal conheciam, né? Porque o PT ainda priorizava aqui aquela política que ele acreditava que ainda era importante, né? A candidatura do Patrus, aquela coisa toda, mas é uma candidatura que não dialoga, e a gente, eu falei isso aqui a eleição inteira, respeitando todo o histórico do Patrus, ele foi assim, um soldado, na verdade, escalado pelo Lula, topou essa empreitada, todos os méritos dele, mas era uma campanha que não dialogava para fora da bolha, né? Que estava ali, e ainda, nessa questão, um público, né, um petista, ainda lá dos anos 80, dos anos 90, sem falar, inclusive, com o público mais jovem. Esse era um problema, e tanto é isso, essa constatação, volta a falar. Na hora que o bicho pegou, agora no segundo turno, o Lula não foi chamar o Patrus, né, para ajudar. Por quê? Porque a estratégia, eles descobriram, né, com, vamos dizer, umas 4 eleições de atraso, que a estratégia é da rede social, que é um discurso, né, que você não precisa nem... não precisa nem ter proposta, né? O discurso da rede social é outra, várias vezes é outro, várias vezes de desconstrução do adversário. Então estou apostando muito nessa menina, que já está sendo inclusive também pagando um preço por isso, já está sendo muito exposta e muito atacada também, né? Essa milícia digital da direita já descobriu que essa menina tem um potencial, e assim que ela começou a repercutir muito, também já começou a ser bombardeada, né? Nos últimos 2 dias ela já está sendo bombardeada, recebendo ameaças e até falando aí, resgatando posts antigos dela, falando do passado dela. Faz parte dentro dessa guerra aí do meio digital que o PT está tentando entrar agora, né? Claro, já tem vários outros influencers que são de esquerda, mas eu digo como estratégia, né, do partido. Estratégia pensada mesmo do partido, não uma coisa orgânica, né? E é isso agora que o PT vai tentar fazer aqui em Minas Gerais para tentar reduzir essa diferença. Vamos lembrar que Minas é decisiva para esse pro cenário eleitoral, porque é o segundo maior colégio eleitoral do país, e para aquela história que a gente está cansado de saber, de refletir as características do país. Então a eleição aqui geralmente bate com o resultado nacional. Então o PT ficou preocupado com esse resultado aqui, né? 48 a 43, enquanto o nacional ficou 47 a 45. A diferença aqui foi maior. Então o PT vai apostar muito nessa menina, outros nomes jovens também, e essa até é uma queixa.

0: aí de alguns jovens, né, há jovens militantes do PT, principalmente no interior, e eles reclamando que o partido sempre deixou essa juventude no segundo plano, né? O PT aqui em Minas Gerais, segundo eles, sempre governado pelo mesmo grupo ou por alternância de grupos aí que não representa uma renovação do partido. E se a gente pegar o histórico de candidatos ao governo e à prefeitura de Belo Horizonte nos últimos anos, realmente a gente vê que não, né, que não há realmente uma renovação, está sempre circulando ali em torno dos mesmos nomes, né? É, o deputado federal Reginaldo Lopes, o próprio deputado Rogério Correia, Patrus Ananias, Pimentel, sempre os mesmos grupos e as mesmas caras nos últimos anos, e normal da vida, esse grupo envelheceu também, né? Não tem mais a mesma até força política, a mesma atração, e o partido agora buscando novas caras aqui em Minas Gerais e no país inteiro. Vamos ver se o partido vai acertar e conseguir reduzir essa diferença aqui em Minas Gerais, ou até, quem sabe, empatar ou virar o jogo. Mas do outro lado também, como eu disse, há uma estratégia continuada e vai continuar no segundo turno do PL da direita, onde eles têm já mais esses influencers mais organizado. Eles vão continuar com esse ataque para tentar, ao contrário, ampliar essa diferença aqui em Minas Gerais. Fato é que políticos mineiros estão em destaque nesse segundo turno das eleições nacionais, justamente por sua capacidade de comunicação digital, né, de falar com o público que está nas redes sociais. Então, essa é a aposta aí dos dois lados, e curiosamente, dois políticos mineiros se despontando aí nessa estratégia. O Nicolas já vem há mais tempo, agora surgiu essa menina Nelisa, que vai pagar um preço também por essa exposição, como eu disse, já está sendo aí atacada, desconstruída, essa coisa toda, né? Não é fácil realmente, da mesma forma que, né, está sendo muito projetada, depois dessa eleição realmente muito expressiva de votos, mas também vai pagar um preço por isso, principalmente num período eleitoral, onde a gente sabe que a baixaria e os ataques comem solto. É isso. Sinine e Luciana.
1: 10 horas em ponto, a gente vai para um breve intervalo, a gente volta já já. Só faço aqui um apelo: político não é influenciador. A gente faz político olhando para as pessoas, não apenas em redes sociais. Então, vamos, na hora de escolher o voto, vamos tentar escolher ali a pessoa que está olhando para você e não para uma tela. 10 horas em ponto, daqui a pouquinho a gente volta.
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1: Agora 10 horas, 2 minutos, 10 e 2. Falamos da fiscalização nas rodovias federais, né, que cortam Minas. Pessoal, essa fiscalização reforçada a partir de hoje, claro, por causa do feriado, né, de Nossa Senhora Aparecida. Muita gente pegando a estrada, aproveitando aí o fim de semana esticado e até em decorrência do recesso escolar, né, a criançada, o pessoal das faculdades de folga, entre aspas, né, na próxima semana. Então, muita gente se preparando aí para deixar a cidade Natal, enfim, a cidade onde trabalha, para aproveitar o fim de semana. Essa operação, ela seguirá até a próxima segunda-feira, e segundo a Polícia Rodoviária Federal, o policiamento, ele é intensificado nos trechos com maior número de acidentes, com foco em excesso de velocidade, ultrapassagens proibidas, embriaguez ao volante e também, ó, o uso do celular, hein? Também haverá restrição à circulação de veículos de carga com excesso de peso ou dimensões, né, nas rodovias federais de pista simples, muito comum aqui em Minas Gerais. A medida vale hoje das 4 da tarde às 10 da noite, no sábado de 6 da manhã ao meio-dia e na segunda das 4 da tarde às 10 da noite. A Polícia Rodoviária Federal também vai reforçar o combate a crimes com ações contra o tráfico de drogas, transporte de armas e circulação de veículos roubados ou furtados.
10: E quase 300 mil veículos devem circular pela 381 entre Caeté e Governador Valadares durante o período do feriadão prolongado. A estimativa é da concessionária responsável pelo trecho. O aumento da movimentação começa hoje. A orientação aos motoristas é programar a viagem, redobrar a atenção diante desse maior fluxo. Bom, a orientação, lembrando também, é evitar horários de pico, inicinho da manhã, depois ali do fim da tarde, o pessoal saindo do trabalho após as 18 horas e pegando a estrada. A 040 também deve registrar aumento significativo do movimento durante o feriado prolongado. No trecho, em direção à Cristalina, em Goiás, a previsão de crescimento é de até 80%. Os veículos devem se preparar para períodos de maior movimentação, motoristas, né, maior movimentação, e planejar os horários de saída.
1: Para quem vai viajar de ônibus, é o seu caso? São cerca de 270 mil passageiros, né, esperados na rodoviária de Belo Horizonte durante o feriado de Nossa Senhora Aparecida e a Semana das Crianças. O maior movimento de saída deve ocorrer logo mais, com previsão de mais de 20 mil embarques. Já o retorno mais intenso está previsto para segunda-feira, dia 19, com cerca de 17 mil desembarques. As empresas programaram aproximadamente 400 viagens extras para destinos de Minas Gerais e de outros estados também. As equipes de segurança, limpeza e orientação aos passageiros também reforçadas.
10: E para quem vai de avião, mais de 355 mil passageiros devem passar pelo Aeroporto Internacional de Belo Horizonte em Confins até 18 de outubro, domingo. O período inclui feriado... Domingo? Deixa eu ver. Por que 18? Depois eu vou olhar essa data aqui direito. O período inclui feriado de Nossa Senhora... Ah, entendi.
1: Sem ser este domingo,
10: entendi
1: o próximo.
10: Entendi tudo agora, porque também tem dia dos professores, tem a semana inteira de recesso. Segundo... Peraí, vai lá.
0: A maior semana no saco cheio, né?
10: Semana
0: então, calculando
10: saco cheio,
0: isso então, de domingo a domingo.
10: Pensando que é para poucos, uma semana de feriado, oh, beleza. Então até dia 18 de outubro, domingo que vem, sem ser esse o outro, aeroporto com movimentação bastante intensa. A BH Airport diz que foram programados 114 voos extras para atender essa demanda. O dia de maior movimentação deve ser a terça-feira, com previsão de quase 41 mil passageiros. Entre os destinos... Salvador, Rio, São Paulo, Recife, Maceió e Porto Seguro. Para todo mês de outubro, a previsão é de 1 milhão 160 mil passageiros circulando pelo terminal.
1: E tem quem também vai ficar em Belo Horizonte, né? A capital terá, inclusive, horário especial em alguns serviços na próxima segunda-feira, dia 12. No caso dos parques, o funcionamento será feito com horário de domingo. Na saúde, as UPAs, unidades de pronto atendimento, serviços de urgência e hospitais seguirão funcionando 24 horas. No entanto, postos de saúde, centros de atendimento e laboratórios não estarão disponíveis, tá? Na segunda-feira, feriado de Nossa Senhora Aparecida. O transporte público atuará com horário de domingo e catraca livre. A limpeza urbana também manterá o atendimento com coleta normal do lixo, caso o caminhão de lixo passe pela sua rua às segundas-feiras, tá? Porém, a coleta seletiva, né, a coleta seletiva de recicláveis, esta não funcionará na segunda-feira.
10: Neste ano já foram registradas cerca de 1.200 denúncias de possíveis focos do mosquito da dengue em Belo Horizonte. As áreas mais comuns são imóveis... aparentemente abandonados, obras inacabadas, piscinas sem manutenção adequada. A população pode contribuir com o combate ao mosquito, realizando denúncias anônimas pelos canais oficiais da Prefeitura de Belo Horizonte. O número é o 156, também tem um aplicativo, BH Sim, e o site oficial da Prefeitura. Você entra lá, faz a sua denúncia, não precisa se identificar e os agentes vão até o local para tentar identificar e eliminar esses focos do Aedes aegypti.
1: E no futebol, agora é a vez da Raposa. Raposa, né? O Cruzeiro que retoma as atividades na Toca, Dan Abreu.
11: Após a vitória diante do São Paulo, o Cruzeiro retoma as atividades no centro de treinamento pensando no jogo contra o Red Bull Bragantino. Na quinta colocação do Campeonato Brasileiro, a equipe celeste busca manter o caminho das vitórias para chegar ao objetivo da temporada. De acordo com a UFMG, neste momento, as chances de classificação para a próxima Libertadores está próxima de 70%. Para isto, o técnico Arthur Jorge aguarda retornos importantes. O zagueiro Vidalba e Fabrício Bruno foram desfalques na última partida e vão passar por nova avaliação. Por outro lado, o volante Lucas Romero, que deixou a última partida no intervalo, também será reavaliado. O time celeste ainda precisa tomar cuidado com os cartões amarelos, já que 10 jogadores continuam pendurados.
10: Ele está de volta, Dan Abreu, atuando em todas as posições. Falando de futebol, agora falando de viagem. Movimentação maior nesta semana, Dia das Crianças, enfim, dos professores, uma semana aí para a criançada, as famílias poderem dar um respiro. Muita gente vai viajar, passar pela rodoviária e tem dicas, né, para evitar dor de cabeça. Bom dia mais uma vez para você, Dan Abreu.
12: Bom dia, Sinine, bom dia, Lu, Murilo, a todos os nossos ouvintes. Pois é, a editoria é lazer e a movimentação nos terminais mineiros deve ser maior do que a do último ano durante esse feriado de 12 de outubro. Segundo o levantamento realizado pela Terminais BH, 270 mil passageiros aproximadamente vão passar pela rodoviária entre embarques e desembarques nos dias 9 e 19 de outubro. A estimativa representa crescimento de 3,22% em relação à movimentação registrada no mesmo período de 2025. De acordo com a diretora executiva do terminal da capital mineira, Vanessa Costa, hoje é o dia de maior movimentação entre os 4 dias do feriado.
13: O fluxo de passageiros aguardado para esse final de semana, considerando hoje, sexta-feira, e amanhã, dia 10, sábado, é de aproximadamente 59.500 passageiros entre embarques e desembarques, sendo que hoje, sexta-feira, dia 9, é o dia de maior movimento, com uma previsão de aproximadamente 31.200 passageiros embarcando e desembarcando aqui no terminal.
12: No período, também são esperadas 11.389 movimentações de ônibus entre 5.680 partidas e 5.709 chegadas. Para acompanhar o aumento do fluxo, a Terminais BH reforçará as equipes de segurança, limpeza e controladores de tráfego, profissionais que auxiliam os passageiros aí durante o embarque e na circulação pelo terminal. Ainda de acordo com Vanessa, pensando no grande fluxo, é necessário que os passageiros tomem cuidados especiais, como a chegada antecipada ao terminal. Vamos ouvir.
13: Bem, considerando esse período de grande movimentação, a gente orienta o passageiro que se programe para chegar com antecedência no terminal, pelo menos uma antecedência aí de uma hora, que ele certifique de que está portando documento original com foto para poder embarcar. Confira no seu bilhete de embarque o seu horário de embarque, bem como a plataforma, que ele mantenha a sua bagagem sempre etiquetada e identificada e enquanto estiver aqui no terminal que ele possa manter essa bagagem sempre próxima.
12: Pois é, no caso do aposentado Vanderlei dos Santos, os cuidados com o planejamento da viagem já foram tomados, vamos ouvir.
14: Preparativo especial a gente sempre faz, né? Toda viagem é bem programada, né? Então o preparativo nosso é o seguinte, é sair o mais cedo possível para evitar trânsito ali por volta das 4 da manhã, para fazer uma viagem tranquila e evitar trânsito, né? Agora, em comparação com o ano passado, neste ano, não percebi nada diferente, não. Exceto que está todo mundo indo para o litoral.
12: No caso das viagens aéreas, Sinine, o feriado deve levar aí 355 mil pessoas ao Aeroporto Internacional de Belo Horizonte entre os dias 9 e 18, contemplando também o feriado do Dia do Professor.
10: Valeu, obrigada, Dan. Bom trabalho para você.
12: Valeu.
10: Lu, você que viaja muito de carro, você é uma boa motorista, gosta de dirigir,
1: adoro,
10: fazer longos percursos. Mas antigamente, você que é de passageiro, tinha um negócio, eu não sei se na sua família tinha essa superstição de colocar uma cruz de esparadrapo no umbigo para o menino vomitar no carro? Eu viajava com essa cruz e chegava no destino, na hora de tirar, um escanto que arrancava os pelinhos todos. Era uma dureza. Tinha isso na sua família?
1: Que eu me lembre não, viu, Sinine? Mas funcionava no seu carro?
10: Total! Cruz de esparadrapo para não enjoar e vomitar.
0: Mas quando você era, até qual idade?
10: Ah, sei lá. Criança, a gente ia para Bahia de carro.
1: O importante é que funcionava, então.
10: Não vomitava. Você acredita? Você acredita? Era uma tia, botava um esparadrapo na hora de tirar o escândalo.
0: Era meio uma mandinga, assim.
10: É, uma mandinga, uma aspersão, sei lá, mas dava certo.
1: E na hora de tirar, então, como uma depilação, né? Vapt, vapt.
10: Mas era melhor do que... Porque eu enjoava muito. Mas depois, com a cruzinha ali, ó.
1: Ah, que bacana.
10: Você, ouvinte, olha, tinha alguma aspersão, assim, na sua viagem? Você enjoava? Já ouviu falar da cruz de esparadrapo no umbigo? É isso, manda pra gente, 31992138343, 10 e 14, breve intervalo, a gente volta já.
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10: Tô aqui trocando uma ideia com o nosso ouvinte Wagner Lima, falando que a mãe dele rezava muito antes de... deles saírem para viajar, mas não conhecia essa mandinga aí do esparadrapo no umbigo, não. E a gente está trocando ideias também sobre a importância hoje das redes sociais, né, Wagner? Wagner com seus mais de 50. Desculpa falar a idade, Wagner. Não. É bonito envelhecer, tá? Eu com meus mais de 40. E a gente aqui, gente, redes sociais nas campanhas são fundamentais, mas é que nós, velhos, não se esqueçam da gente também, né, políticos? Que não estamos ali tão engajados nas redes, ainda vivemos em sociedade. É importante, sim, as redes estão aí, não, acho que não dá para voltar atrás, mas é preciso fazer campanha para todo mundo. Valeu, Wagner, tá bacana aqui o bate-papo com você. 10 e 18.
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10: Murilo fez uma pesquisa científica sobre a minha tia, que colocava...
0: Olha só.
10: Esparadrapo no meu
0: Achei
10: umbigo.
0: Duas postais aqui. Uma da doutora Dani Ramos. Ela pergunta, esparadrapo no umbigo evita enjoo em viagens? Mito ou verdade? Adivinhem? Ela fala que é mito.
10: Verdade.
0: Não há evidências científicas que esparadrapo no umbigo previna ou trata o enjoo em viagens. Essa prática não funciona e não é recomendada.
10: Ai, tá vendo, tia? Eu avisei na época.
0: Mas, sempre tem um mas, em outra pesquisa aqui também, aqui no nosso
10: Instituto
0: amigo...
10: Data.
0: Exatamente. Fala que colocar esparadrapo no umbigo é uma prática esotérica e supersticiosa usada para bloquear o chakra umbilical ou plexo solar e proteger o campo energético de influências negativas.
10: Ela é, tá vendo? Ela é mentilelê mesmo, tá vendo aí? Tem tudo a ver. 10 e 19.
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24: Destaque agora é o trânsito em Contagem. Tem veículo pesado travando o trânsito para o motorista na Avenida Helena de Vasconcelos Costa. Este veículo está na alça da Avenida Severino Ballesteros, que dá acesso à BR-040, no sentido Sete Lagoas. Motoristas em velocidade reduzida desde o Parque São João, na Via Expressa, opção de desvio, passando pela Avenida Ápio Cardoso Compensa. No sentido inverso, trânsito livre no caminho para Betim. 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

0: Bom, agora são 10 horas 20 minutos, 10 e 20. Vamos falar de saúde mental? Sim, né? Importantíssimo. Inclusive um levantamento inédito que acende um alerta sobre a saúde mental de adolescentes que cumprem medidas socioeducativas aqui em Minas Gerais. Esses dados revelam um cenário preocupante e reforçam a necessidade de ampliar o atendimento especializado a esse grupo. Com Eliseu Júnior tem os detalhes.
1: Um estudo inédito do Tribunal de Justiça de Minas Gerais, em parceria com outras instituições, acende um alerta sobre a saúde mental de adolescentes que cumprem medidas socioeducativas no estado. Segundo o coordenador do Programa de Atenção Integral ao Paciente Judiciário, o juiz Afrânio Nardi, o levantamento aponta que 57% dos jovens internados têm acompanhamento de saúde mental. Desse grupo, 92% fazem uso de medicamentos psicotrópicos.
2: Daqueles adolescentes que estavam em cumprimento de medida, quando nós realizamos o diagnóstico, medidas em meio fechado, 57% são pessoas que tinham algum tipo de sofrimento psíquico. Desses 57%, mais de 90%, algo em torno de 93%, estavam em uso de algum medicamento psicotrópico. E é importante salientar que a utilização de medicamentos psicotrópicos para adolescentes ela é absolutamente excepcional. Pode ter efeitos aí colaterais ou efeitos indesejáveis no seu desenvolvimento.
1: Outro dado preocupante é o aumento das notificações de violência autoprovocada, que passaram de 123 em 2022 para 358 em 2025. Segundo o estudo, os números reforçam a necessidade de ampliar o atendimento especializado e investigar os fatores que contribuem para o sofrimento psíquico desses adolescentes, inclusive os possíveis impactos da privação de liberdade. O diagnóstico também identificou lacunas na rede de atendimento em saúde mental, voltada à infância e à juventude em Minas Gerais. Para enfrentar o problema, foram criadas comissões temáticas que vão propor medidas para fortalecer a rede de atendimento.
2: Já estruturamos uma comissão de fortalecimento das redes de atenção psicossocial infanto-juvenis. Então, exatamente, ela vai atuar estruturalmente sobre esses vazios assistenciais no estado de Minas Gerais, fomentando a criação de pontos de atenção para que essas pessoas adolescentes possam ser atendidas nos seus territórios, né?
1: A iniciativa busca transformar os dados do levantamento em ações e o objetivo é garantir assistência adequada aos adolescentes e contribuir para que o cumprimento das medidas socioeducativas tenha, de fato, um caráter educativo e de reinserção social.
3: Pessoal, vou fazer uma retificação aqui, vários ouvintes me chamando a atenção e com razão, quando eu estava comentando sobre a Ana Elisa, candidata do PT, que foi a deputada federal mais eleita, eu me referi a ela em algum momento como essa menina, né? E não é. É uma jovem, né, de 21 anos, então assim, retifico aqui, tá? A jovem
4: deputada
3: federal eleita com mais de 500 mil votos do PT, Ana Elisa.
4: Pronto, retificado. 10h24.
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4: Nosso ouvinte aqui, ai meu Deus, o nome dele é Luiz, peraí, Luiz Felipe, dizendo que no Congo, na África, tô voltando ali no caso do esparadrapo no umbigo, tá gente, pra quem enjoa durante as viagens de carro, principalmente, na minha família tinha uma superstição de fazer uma cruz de esparadrapo no umbigo pra não enjoar. O Murilo fez uma pesquisa científica, analisou algumas teses de doutorado aqui, inclusive de Harvard, E é tudo mentira, não funciona. Mas tem um ouvinte aqui falando que no Congo tem uma superstição semelhante, só que faz um círculo de cuspe. Ele falou saliva, vulgo cuspe, em volta do umbigo, e isso, assim, era ótimo, parava o enjoo. Não vou testar essa, mas fica aqui a dica, se alguém quiser testar e depois contar pra gente se deu certo. Obrigada pela participação, Luiz. Se você também tem alguma dica para não enjoar no carro ou no ônibus, enfim, 31992138343, ou quer falar de amenidades ou outras coisas, manda para cá, nosso YouTube, também lá no canal Band de Minas.
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0: Uma vacina 100% brasileira contra a forma de malária predominante no país recebe autorização para iniciar testes em humanos. A Vivaxin, desenvolvida pelo CT Vacinas da UFMG em colaboração com a USP e o Laboratório Cristália, recebeu nesta semana a aprovação da Agência Nacional de Vigilância Sanitária, Anvisa, né, para a realização de testes em humanos. Matheus Hermógenes, ele conta pra gente as novidades sobre esta vacina.
8: Uma pesquisa desenvolvida por cientistas do CT Vacinas da UFMG pode representar um avanço importante no combate à malária. O estudo identificou proteínas do parasita capazes de estimular uma resposta mais eficiente do sistema imunológico. A descoberta abre caminho para o desenvolvimento de vacinas que ofereçam proteção mais ampla, duradoura e contra diferentes espécies do causador da doença. A autora sênior do estudo, Caroline Junqueira, explica o que essa descoberta pode trazer de diferente em relação às vacinas atuais.
9: Essas duas vacinas dependem do mecanismo de indução de anticorpos. E essa proteção de anticorpos, ela só é capaz num estágio muito inicial da infecção. Por quê? A proteína que é alvo dessa vacina, né? Ela somente está presente na fase inicial da infecção, porque o parásito muda a forma e aí depois ele não mais expressa essa proteína. Então, qual que é a grande diferença? O nosso achado não é dependente de anticorpo, dependente de resposta celular. Essa vacina é só para plasmode falcíparo. Os nossos achados são para todas as espécies de falcíparo. As vacinas atuais são somente para o início da infecção.
8: As pesquisadoras identificaram 166 proteínas do plasmodium vivax, muitas delas inéditas em estudos para o desenvolvimento de vacinas. Segundo a equipe, esses alvos permanecem praticamente inalterados ao longo da evolução do parasita, o que pode garantir uma proteção mais duradoura. A autora destaca que a pesquisa também pode contribuir para o desenvolvimento de vacinas contra outras doenças.
9: Esse trabalho, sim, abre caminhos para novas pesquisas contra outras doenças infecciosas, porque, na verdade, é o primeiro estudo que empregou essa metodologia que chama imunopeptidômica. Foi o primeiro estudo de imunopeptidômica no Brasil. E ele abre o caminho para novas doenças infecciosas, né? Principalmente essas de patógenos intracelulares, tanto vírus quanto outros parasitos que infectam células, bactérias. Dessa forma, identificar quais são os antígenos que podem serem reconhecidos pelos linfócitos T, né? E dessa forma, essas células serem eliminadas.
8: Além do avanço científico, o estudo também entra para a história por ser o primeiro conduzido integralmente por mulheres brasileiras e publicadas na revista Nature.
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10: Na rodoviária, o sentido Vitória, com o trânsito lento desde o trevo do Madre Gertrudes até a chegada ao viaduto sobre a Avenida Pedro II, manutenção neste trecho, uma das faixas reduzida. O motorista ganha tempo passando pela pista marginal em alguns pontos, ou então seguir pela Avenida Tereza Cristina. 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
4: Ó, já que a gente está falando de trânsito, Patrícia Martins Beldorado, lá em Contagem, dizendo: vale a dica de tampar o umbigo, sim. Sempre funciona com meu neto. Se é superstição ou sei lá o que for, não importa. O importante é que ele aproveita todo o tempo conosco nos passeios, sem jogo, sem nada. Tá vendo? Boa, Patrícia. Obrigada pela mensagem. A gente continua no tema transportes, porque o sistema Move Amazonas, que está em fase de estudos, e a linha 2 do metrô de Belo Horizonte, que está sendo construída, terão traçados parecidos, bem pertinho um do outro. Mas será que isso vai gerar uma competição entre os dois modais? Especialistas explicam essa possível combinação ou não de dois meios de transportes aqui na capital.
11: O sistema Move Amazonas deve complementar a linha 2 do metrô de Belo Horizonte. Pelo menos é o que apontam os especialistas. Ambos os sistemas prevêem partida da Avenida Amazonas na região oeste de Belo Horizonte, chegando até o Barreiro. O projeto do Move prevê passagem pelas regiões Central, Oeste e Barreiro com um novo corredor. Já a linha 2 do metrô prevê a ligação do bairro Nova Suíça na região oeste de BH, também ao Barreiro. E de acordo com o doutor em engenharia de transportes Frederico Rodrigues, os dois sistemas irão se complementar.
12: Em larga escala, o metrô não vai concorrer com o BRT, porque ele atende um raio muito grande da população que mora no entorno do Amazonas e, além disso, vários outros bairros que não estão nem próximos da linha do metrô. Ou seja, nós temos terminais de integração, Terminal Diamante, né? Tem vários terminais para o lado do Barreiro, Contagem, Betim, que vão utilizar esse corredor, que é uma conexão muito significativa com a região central de Belo Horizonte, né? Contagem, Betim e vários outros bairros da própria cidade de Belo Horizonte.
11: O projeto do Sistema Move está em fase de estudos e foram gastos cerca de R$23 milhões até o momento. Isso porque foi publicado no Diário Oficial do Município, no dia 6 de outubro, um aditivo de R$1,6 milhões para que os estudos fossem entregues no prazo estabelecido pela Prefeitura, que a princípio era de 30 meses. Este período foi determinado pela PBH em junho de 2024, ou seja, em regra, o estudo deve ser entregue até dezembro deste ano. E de acordo com o engenheiro civil Marco Túlio Pimenta, imprevistos como o que exigiu o aditivo são normais.
13: Há vários imprevistos durante a execução de um projeto dessa magnitude, né? Principalmente levando em consideração que vai ser uma remodelação completa do tráfego em toda a região. Em função de tudo isso e talvez de alguns arranjos, né, estruturais em termos de projeto, seja necessário esse aditivo em termos de valor.
11: Dentre as operações analisadas nesta fase de estudos, existem as desapropriações para a construção do novo corredor. No documento oficial da Prefeitura, estava descrito que haveria a tentativa de não realizá-las. Porém, na sexta-feira, dia 2 de outubro, foi publicado no Diário Oficial do Município que 4 lotes e outras 4 áreas do bairro Nova Gameleira, na região oeste de BH, foram declaradas pela Prefeitura de Belo Horizonte como imóveis de utilidade pública para fins de desapropriação e implantação de terminais do Move Amazonas. Segundo o decreto, as desapropriações poderão ser feitas por acordo com os proprietários ou pela Justiça. A Prefeitura também está autorizada a alegar urgência judicialmente. Nossa reportagem questionou a Prefeitura se serão necessárias novas desapropriações, que afirmou que, neste momento, os projetos dos terminais ainda estão em desenvolvimento e, por isso, não é possível indicar exatamente quais imóveis serão atingidos pelas ações. E, segundo o engenheiro civil Marco Túlio Pimenta, a quantidade de desapropriações realizadas até o momento é baixa pensando no tamanho do projeto.
13: Pelo que eu pude ler e pude entender, não é muita desapropriação, é até muito pouca, porque essa nova concepção de transporte aqui na Avenida do Amazonas, ela vai praticamente se encaixar no atual leito. Então, as desapropriações que vão ocorrer são muito poucas e em função principalmente da construção de uma nova estação na Avenida do Amazonas, né, para fazer essa integração com o metrô.
11: A PBH também afirmou que o projeto segue sem impactos para o cronograma originalmente pactuado.
3: Olha, a primeira coisa, quando eu comecei a escutar essa matéria, eu lembrei que a ex-prefeita de Contagem, hoje, né, eleita senadora Marília Campos, uma vez ela esteve aqui na Band News e fez uma crítica sobre essa questão, não só do MOVE e do metrô, mas falando da redundância que ia dar tanto a linha 2 do metrô com algumas linhas de ônibus previstas, né? Ela criticou isso, essa questão da redundância, que talvez teria que se pensar ou novos trajetos para essas linhas do metrô ou para as linhas de ônibus, porque ela estava apontando uma redundância, que se investiu muito, como o metrô ficou muito defasado, se investiu muito em linhas de ônibus e tal, e daria uma redundância. Eu lembro aqui, deve ter um ano essa entrevista com esse prefeito de Contagem, Marília Campos, né? E outra coisa, Sinine, Luciane, ouvintes, a gente está nas mesmas discussões há 200 anos, né? As coisas não saem do papel. Essa linha do Move Amazonas, quando teve o projeto do Move, Márcio Lacerda, por volta aí de 2012, 2013, né, na segunda gestão do Lacerda, quando teve o lançamento do Move aqui, se discutiu esse Move Amazonas, estou falando de 13 anos atrás, e nada saiu do papel. Agora volta esse assunto, parece que agora vai, mas é impressionante como as discussões ficam as mesmas, né? A linha 2 do metrô, aí é sem comentários, né? São 41 anos, 1985, a gente está falando do metrô de Belo Horizonte, que tinha linha 1, 2 e 3. É, tomara que as coisas saiam, mas assim, dá uma certa desilusão, assim, além dessa questão do risco dessa concorrência realmente, ônibus-metrô, Move-metrô, ainda há esse problema da demora, né? Olha, gente, um Move, uma coisa simples, pô. Simples, linha de ônibus, nós estamos falando, com pista exclusiva. Esse Move do Move Amazonas, né? É pista de ônibus exclusiva. A gente está há 14 anos discutindo isso. Claro que envolve desapropriação, isso e aquilo, mas nós estamos aí já desde o Lacerda. O Lacerda foi isso lá atrás, né? E a gente cai também, não estou lembrando aqui, da época do Move, né? Que lançou o Move, um dos jornais aqui de Belo Horizonte, né? BH vai ter metrô com rodas. Era o Move, né? Foi o lançamento do Move. Olha a expectativa que era do Move e depois virou até um sistema defasado já. Carrega menos passageiros que se projetou, enfim. São as coisas aqui do planejamento urbano de Belo Horizonte que explicam um pouco dessa cidade caótica, que até hoje tem sinal piscando, hein, gente? Pela chuva de segunda-feira. Até hoje tem sinal piscando aí, cidade afora ou desligado aí, em razão da chuva de segunda-feira à tarde.
4: 10h37.
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10: Rodovia Fernão Dias segue com ponto de lentidão no caminho para o sul de Minas e São Paulo na chegada ao bairro PTB. Ainda sem detalhes por parte da concessionária, quem deixa a capital opção de desvio, passando pela Via Expressa compensa, mas vá sabendo. Tem ponto de lentidão da chegada ao Jardim das Alterosas, mas no momento vale a pena insistir. No sentido inverso, Rodovia Fernão Dias com o trânsito livre no caminho para Belo Horizonte, neste momento é a melhor escolha para quem deixa Betim a caminho da capital. 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
4: h 39, na primeira pesquisa do segundo turno, Flávio Bolsonaro aparece numericamente à frente de Lula, mas os dois estão empatados no limite da margem de erro na disputa à presidência da República. Os dados são da mais recente pesquisa Datafolha, divulgada ontem à noite. Flávio Bolsonaro surge com 49% das intenções de voto contra 45% de Lula. A margem de erro é de 2 pontos percentuais para mais ou para menos. Brancos e nulos somam 5% e 1% não sabe ou não respondeu. Considerando os votos válidos, Flávio Bolsonaro tem 52% e Lula 48%.
0: Alguns destaques, né, da pesquisa. 46% dos eleitores que votaram em Augusto Cury, Ronaldo Caiado, Renan Santos e Romeu Zema migraram para Flávio Bolsonaro. 46%. 32% declararam voto em Lula. E 15% dizem que vão votar em branco ou nulo. 46% rejeitam o presidente e pouco menos 43% rejeitam Flávio Bolsonaro. 3% rejeitam ambos e 8% não rejeitam nenhum dos dois. Segundo o Datafolha, 94% dos entrevistados estão totalmente decididos e 6% ainda podem mudar de ideia.
4: Entre os eleitores de Flávio, 69% dizem que vão votar nele por ser o melhor candidato e 25% afirmam que vão votar no senador para derrotar Lula. Entre os eleitores de Lula, 83% dizem que vão votar nele por ser o melhor candidato e 13% para derrotar Flávio Bolsonaro.
0: Pois é, no recorte, né, por regiões, vamos lá, Sudeste. Flávio Bolsonaro surge com 50% e Lula com 42%. No Sul, o senador Flávio Bolsonaro tem 58% e o presidente Lula 35%. No Nordeste, Lula tem 61% e Flávio 35%. No Norte e Centro-Oeste, o senador tem 58% e o presidente 37%.
4: Por faixa de renda, Lula tem 52% entre os que ganham até 2 salários mínimos. Flávio aparece com 41%. Entre os que ganham entre 2 e 5 salários mínimos, o senador tem 56% e Lula 38%. Entre os que ganham mais de 5 salários mínimos, Flávio tem 55% e Lula 39%. Por religião, entre os evangélicos, o senador tem 69% e o presidente 25%. Entre os católicos, Lula, 53%.
0: Agora são 10h43. Pessoal, atualmente, né, segundo o Datafolha, 49% dos brasileiros reprovam o governo Lula. 49%. 48% aprovam. 40% classificam como ruim ou péssimo, 35% como ótimo ou bom e 24% como regular. A pesquisa foi encomendada pela Globo e o jornal Folha de São Paulo e ouviu 2.520 eleitores entre os dias 6 e 7 de outubro. O nível de confiança é de 95%, registro no TSE BR-0949/2026.
3: Só duas questões aqui, interessantes e preocupantes para para os lados das campanhas. Um interessante que eu achei foi que o Lula pega até muito voto desses, né? Pegou muito voto, segundo a pesquisa, dos outros candidatos, ficou com cerca de 30%, né? O Flávio 40 e tantos, ele 30%. Eu achei que a proporção ficou boa para o Lula. Agora, a má notícia, que eu acho que as pesquisas já vinham mostrando, esse eleitor classe média no Brasil, vamos dizer, né? Média baixa, de 2 a 5 salários mínimos, o Lula perdendo com a maior diferença dele que ele perde, é justamente entre esse eleitor de 2 a 5 salários mínimos. É interessante esse dado.
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4: Há pouco a gente trouxe um recorte ali da Datafolha. Alguns, né, dados por renda, religião, classe social, gênero. Mas a gente não falou de quem foi ou não afetado por tarifaço. E aí, data professor Davison, bom dia para o senhor. Quanto tempo a gente não conversa ao vivo aqui com o senhor. Tudo bem?
24: Que alegria é conversar com esse timaço aí da Band. Maria Fernanda, Murilo, Luciana. E vamos falar da eleição, que é o tema ainda do momento, né? primeiro turno aconteceu no domingo e a gente já tem algumas análises para oferecer dessa perspectiva do internacional, como o mundo afetou o Brasil. Uma pergunta que a gente se fez, até de forma recorrente ao longo do ciclo eleitoral todo, foi se haveria ou se estaria havendo alguma interferência externa, e nomeadamente dos Estados Unidos da América, na eleição brasileira. Não ficou claro se, de forma direta, os Estados Unidos intervieram. Ninguém tem indícios muito claros, nenhuma evidência gritante de que eles tenham feito intervenção no processo. Não obstante, o que eu quero argumentar na coluna de hoje é que, de forma indireta, já começam a aparecer esses indícios de que os Estados Unidos e que o seu presidente, Donald Trump, teriam sido bem-sucedidos em mudar o cenário eleitoral brasileiro. E eu explico. Com base nos dados do TSE, da eleição que acabou de acontecer, o primeiro turno, no domingo, dois cientistas de dados, o Marco Faganello e o Felipe Boni, e por caminhos diferentes, eles fizeram análises, cada um à sua maneira, mas os dois encontraram um dado que é muito intrigante. Entre os municípios nos quais o Lula perdeu votantes em relação a 2022, ou seja, naqueles lugares em que o Lula teve menos voto do que na eleição passada contra o Jair Bolsonaro, um padrão salta aos olhos. Que tipo de município, principalmente, deixou de dar voto ao Lula? Os municípios que mais dependiam do agro, do agronegócio, da produção e, eventualmente, da exportação agrícola. Isso é muito interessante porque foram justamente esses municípios que, em regra, sofreram mais com a majoração das tarifas de importação lá nos Estados Unidos, que a gente chamou de tarifaço. Então, assim, nos lugares em que os produtores rurais perderam acesso ao mercado dos Estados Unidos, eles tenderam a punir o Lula. O discurso da soberania do Lula não convenceu, porque, e aí eu hipotetizo, eles sentiram na pele os efeitos dessa política dos Estados Unidos, não é? Porque notem, não é só a commodity, não é só o produtor que para de vender para os Estados Unidos, tem toda uma cadeia do agro, tem toda uma indústria de equipamentos ao redor da commodity, e vai além, tem todo o setor de serviços, porque evidentemente que naqueles municípios em que o produtor está em dificuldade, toda a economia local acaba sendo contaminada, acaba sendo afetada. Então, isso é um dado que talvez a gente não tivesse em conta no primeiro momento. Eu falei aqui mais de uma vez na nossa coluna que o comércio exterior brasileiro tinha respondido bem ao tarifaço. E, de fato, em termos agregados, isso é verdade, continua sendo verdade. O Brasil aumentou as exportações apesar do tarifaço. Só que uma coisa também pode ser dita. Os impactos setoriais e regionais ficaram ali. Por mais que algumas pessoas tenham até conseguido desviar a rota de comércio, encontrar outros compradores, mas muita gente não conseguiu e isso poderá ter gerado insatisfação. Então, o que dá para dizer até o momento, não se sabe quem vai ganhar a eleição no Brasil, mas quem está conduzindo o processo até o momento, né, pelo menos parcialmente, chama-se Donald Trump, presidente dos Estados Unidos.
3: Professor Murilo, falando com o senhor aqui, eu escutei aqui atentamente o senhor e fiquei pensando nesse recorte que foi feito, muito interessante esse trabalho, mas eu fico na dúvida, professor, se não é uma atribuição exagerada ao tarifaço, uma vez que as cidades, né, que o movimento agro no Brasil é um movimento de direita, né? É identificado com a direita e com a direita bolsonarista, parte dele. É um movimento já identificado bolsonarista. Se, talvez o tarifaço tenha sido uma pimenta, né? Deu uma turbinada, talvez, nessas cidades, que são cidades, o centro-oeste brasileiro, por exemplo, já vota na direita há algum tempo. Então, assim, a minha pergunta é essa, se não é mais o agro, e assim, claro, houve esse fato, como o senhor disse, né? Se o agro perdeu, perdeu toda a cadeia, perde o trabalhador lá da ponta, o comércio da cidade, né? O comerciante da cidade que vende, perde todo mundo, né? Mas, assim, já são municípios de direita, em tese, que votam na direita.
24: Isso. Não, você tem razão. Veja que o que está sendo dito aqui é que Lula perdeu votos em relação a 2022. Ele podia até já perder na cidade, sabe, Murilo? Mas ele performou, ampliou. Ele teve um desempenho pior. É exato, a diferença ampliou. Então, a atribuição... E aí eu concordo com você, tá? Você está certo. Sua percepção é correta. Não é monocausal, tem muita coisa envolvida. Tem um caldo cultural aí muito importante. E tendencialmente o público do agro, os empresários especialmente, eles estão na base de apoio de Flávio Bolsonaro. Então até aí realmente surpresa nenhuma. Eu acho que o que surpreende nesses novos dados que a gente está conhecendo agora é que há uma regularidade notável. Quanto mais dependente da produção agrícola e da exportação, menos se votou em Lula em 2026 em relação ao primeiro turno de 2022. Para além disso, a Folha de São Paulo tabulou os dados em relação ao tarifaço especificamente. E aí vale a mesma regra. De cada 10 cidades afetadas pelo tarifaço, em 9, 90%, o Lula teve menos votos. Então parece que é uma regra forte, sabe? Parece ter um potencial explicativo. E quais são os produtos que principalmente foram afetados? Madeira e derivados, inicialmente, lá em 2025, café e carne, mas depois entraram no sistema de exceções e se recuperaram. Pescados, mas principalmente a indústria que está ao redor. Tem toda uma indústria de máquinas do agro, e que inclusive era exportada, vários equipamentos exportados, e que começaram a sofrer com essas perdas no comércio bilateral com os Estados Unidos. Então isso é muito interessante, porque eu confesso a vocês que não estava exatamente no meu radar, não. E apareceu. É interessante. A base de dados do TSE revelou.
3: Professor, é interessante porque, né, na pior das hipóteses, mostra que o discurso de soberania, que muita gente achou que seria, né? Um motor para a campanha da esquerda, não funcionou nada, né?

0: seja, esse não é o discurso que vai mudar, né?
1: Essa é a hipótese mais forte, né? Acho que assim, é isso mesmo. Bingo, você acho que achou um ponto legal. Que é outra evidência? Os lugares em que há mais reservas de terras raras votaram também maciçamente por Flávio Bolsonaro. O discurso da soberania não deu dividendos eleitorais. Isso já ficou evidente, não é? Pelo contrário, a tendência aí foi, inclusive, remunerar, recompensar Flávio Bolsonaro e atribuir as perdas, aparentemente, o nexo que o eleitor fez foi atribuir as perdas ao Lula.
2: Exatamente. Bom, para quem está chegando agora à Band News FM, estamos conversando, assim como em todas as sextas-feiras, né, com o professor Davison Belém Lopes, especialista em relações internacionais. Complementando, viu, professor, esta última resposta do senhor. Então, quando uma medida econômica, ela prejudica, né, determinado grupo ou prejudica determinada região, o eleitor, então, tende a responsabilizar quem impôs a medida, quem governa o país ou aquele grupo político com o qual se identifica ou deixou de se identificar.
1: Eu tendo a achar, sabe, Luciana, essa é uma regra, assim, a gente na ciência política cresce ouvindo essa história de que sempre é economia, né? Economia, e é atribuído até a um marqueteiro do Bill Clinton, né? Uma frase, né? Que ele sempre dizia, é economia, olha para a economia que você entende o que está acontecendo. Ainda tem, acho que, validade explicativa essa ideia de que se a economia não está gerando bem-estar, sensação de bem-estar para a população, em última análise, o governante vai ser culpado e o eleitor vai encontrar uma articulação de discurso, sabe? Vai achar uma razão para culpar, não importa qual. E em tempos em que a direita parece dominar melhor as artes de se comunicar por rede social, aí fica fácil, não é? O eleitor não está se sentindo bem economicamente e a direita ainda consegue oferecer bons discursos, boas justificativas, aí fica duro para o incumbente, fica duro para o governo vencer. De todo modo, está em aberto ainda, muita coisa pode acontecer, tem tempo para se retrabalhar isso, mas muito tempo já correu também, não é? E esse, aparentemente, como a gente conversava, esse tempo não foi bem utilizado pela campanha do Lula.
3: Agora, professor, para a gente caminhar aqui para o fim do nosso bate-papo, por que será, assim, agora uma análise, né, mais acadêmica e o senhor como especialista, que esse discurso soberania não cola na população? O pessoal não está querendo saber disso, é um termo distante. Por que defender o que a gente tem aqui dentro do nosso território não é uma preocupação da maioria dos cidadãos brasileiros? Eles têm outras coisas para se preocupar. Eu não sei se a gente pode até colocar numa balança o que que é mais ou menos importante, mas por que que na visão do senhor não cola isso? Soberania não é um termo, não é uma preocupação nossa. Nossa, eu falo, enfim, da maioria dos eleitores aqui que não, que estão migrando votos para Flávio Bolsonaro.
1: Isso é impressionante, né, Maria Fernanda? A gente vem conversando sobre isso há vários meses já, desde que a coluna existe aqui, e já dissemos aqui em outras ocasiões que política externa não gera voto. Política externa, via de regra, é uma dimensão que não toca os corações dos eleitores. Em outros lugares do mundo, veja, por exemplo, o caso do Canadá, que interessante. Lá o que se afirma é que o atual primeiro-ministro só ganhou porque foi soberanista, porque fez um discurso muito inflamado contra o Donald Trump. Mas aqui, além de aparentemente não ter funcionado, note outra coisa. O Trump e o Rubio, eles se silenciaram nos últimos tempos. Eles não tiveram tanto protagonismo como se esperava, talvez até estrategicamente, porque se percebeu que quando o Trump entrava em campo, ele dava voto para aquele que se opunha ao Trump. Então ele manteve o perfil baixo aqui na eleição brasileira. E acho que o saldo para o incumbente, para a esquerda, acabou não sendo positivo, não é? O Lula queria rivalizar com o Trump. Aparentemente isso dava voto. Mas quando o Trump baixa o perfil, ele perde o Lula perde o oponente.
3: Eita, olha o poder. Chegaram, ó, fica quieto aí, Trump, você tá me atrapalhando.

0: trabalhando. E o homem ficou quieto. 10h58, professor, ó, vou terminar nossa coluna lendo a mensagem aqui de um ouvinte te parabenizando, falando assim, ó, coluna do professor Davidson é de alto nível. Professor, obrigada como sempre, boa sexta para o senhor, boa semana aí de feriado e até sexta que vem a gente combina, não sei se o senhor vai estar por aqui, mas a gente troca uma ideia.
1: Tá bom, bom falar com vocês e ótima semana.
0: Para todos,
2: abraço,
0: até.
2: Professor. Um abraço.
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4: MC10 no caminho para Lagoa Santa e Confins tem ocorrência na altura dos IPs em Vespasiano, motoristas em velocidade reduzida desde o Jardim da Liana. Tem horário marcado no Aeroporto Internacional da Capital em Confins. A opção de desvio passando pela MG424 compensa e o ideal para o motorista é reprogramar a sua hora de saída. No sentido inverso, MG10 com o trânsito livre no caminho para Belo Horizonte. 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
0: 11 horas em ponto, a gente vai ficando por aqui. Beijo, pessoal. Boa semana aí. Como é que é? Saco cheio, semana do saco cheio. Para quem for viajar, atenção redobrada. É, enfim, descansem bastante.
5: Até. Pois é, eu tô até segunda mesmo, viu?
0: Ah, eu não venho segunda não, terça-feira.
5: Ah, segunda
0: já tô avisando.
2: Estaremos juntos segunda-feira, hein? Feriado, espero por vocês, Murilão.
0: Uhul. Até.
2: Estaremos aqui. Uá.
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7: Então, meus bombonzinhos, como é que vocês estão, hein? Sexta-feira é sempre um dia gostoso, né? Ou não?
8: Gostosinho.
9: Muito quente.
8: E hoje,
9: né?
8: Tá quente.
7: Cara,
8: hein?
7: Hoje tá mesmo, hein?
8: Quente.
9: A trufa derreteu hoje,
7: não. E não é. A trufa derreteu?
8: Derreteu.
7: E não é aquela falta de assunto de elevador, não. Calor, hein? Boa, não é, galera, mas hoje não. Realmente aqui pra baixo. Assustador. Tá insuportável.
9: A noite
7: lá
9: já foi complicado.
7: HGzinho dormiu de edredom.
9: É. Lá tá frio?
7: Lá tá 5 a menos, né?
9: Você vive nos Alpes.
7: 5 a menos. Saí de lá hoje, quando a gente acordou.
9: Mas você tem ar-condicionado no quarto, não?
7: Não. Porque
9: quem
7: preciso.
9: Mora nos isso, Alpes é sério? Diferente.
8: Você dormiu de edredom?
9: Eu tenho a linha férrea, o trem passando de madrugada já
7: eu não sei
9: já
7: como aquece. É que você não acorda.
9: É porque...
7: Acostumou.
9: 45 anos, velho.
7: É.
9: Era nana, neném, senão o trem vem apitar. Era a música que minha mãe cantava. Oficina do lado.
8: Essa é muito boa.
7: Oficina do lado?
9: Oficina do seu Enéas.
7: Oficina de carro?
9: Isso.
7: E aí fica... Pim, pim,
9: já
7: pim.
9: Começa cedo. Aí... do lado da oficina tem um cara. Tem uma outra oficina. Aí tem a oficina que mexe com lanternagem.
7: Seu
9: Enéas não mexe mais com mecânica, não.
7: Ah.
9: Aí do lado, de frente pro seu Enéas, e do mesmo lado da minha casa, tem a oficina do Carlin. Lá ele mexe com mecânica. E ele tem aquela máquina de desparafusar pneu. Então, eu entendi que eu acordo. Ao invés de ser um barulho de arara ou de maritaca. É parecido, como? Mas é esse. Cara, mas eu, de verdade, eu amo muito a minha origem, eu amo muito minha casinha, né? Com a minha mãe lá, que vocês todos é uma delícia, aqui já tiveram
7: delicioso,
9: prazer. Delicioso. E cara, e vou
7: energia
9: falar.
7: Boa.
9: E agora eu vou falar uma coisa que as pessoas que gostam vão me matar. Ô, gente, o pé de jabuticaba tá carregado.
7: Mentira!
9: Lá em casa. E eu só
8: essa
9: olho,
8: é boa,
9: acho bonito, mas eu não,
8: você não
9: gosto.
8: Gosta?
7: Você não gosta,
8: não,
7: né?
8: Não. Jura, maluco?
9: Juro.
7: Meu Deus, caraca, velho. É a primeira pessoa que eu conheço que não gosta de jabuticaba.
9: Ô, velho, mas é uma coisa bonita o pé de jabuticaba.
7: Você tá ligado no picolé de jabuticaba, né? Aquela marca lá que vocês falaram um dia desses aqui. Picolé de Cerrado, como
9: é que chama? Mas é isso, eu amo muito fazer parte desse mundinho lá.
7: Aqui, eu vou lá encher o balai, viu?
8: Tem uma música muito legal.
9: Só isso aí.
7: Posso
9: isso aqui é uma asa de vespa? Aqui, asa de vespa.
7: Aliás, que felicidade, os insetos estão de volta.
8: Deixa eu te falar.
7: Falando sério.
8: Vagalume, tem vagalume lá?
7: Cara, o Vagalume até que eu não vi, não, mas
9: sumiu,
7: esse período lá onde eu moro.
9: Tá extinto.
7: Eu fico muito
9: tá
7: feliz.
9: Com risco, na verdade,
7: de extinção. Porque na nossa época tinha muito, hoje não se vê mais.
9: Eu via Vagalume até na cidade, cara.
7: Tinha muito.
9: Às vezes eu via.
7: Agora apareceu muito, muito. Lá em casa, agora que eu tenho muito gato, então você praticamente não vê aranha. Não sei exatamente, eu acho que os gatos enxergam elas primeiro e já executam. Mas muito grilo, muito, muito grilo. Essa Tanajura. Tanajura não, é tipo uma Tanajura mesmo, da asinha. Na Vespa, né?
9: Não.
7: Da asinha menor, na Vespa.
9: Siririca.
7: Não, siririca não. É só em Divinópolis.
9: Como que fala aqui?
7: Não, é que o nome do inseto é siriri. Nós em Divinópolis, que chamamos ouriço de Luiz Cacheiro. Luiz
9: Cacheiro.
7: Ouriço Cacheiro, pra nós é Luiz Cacheiro. Siriri, pra nós em Divinópolis, é siririca. Siririca. Toda vez que eu falo siririca, alguém...
9: Te corrige.
7: Não.
9: Assusta, olha pra mim
7: e tipo, nossa. Na hora que você falou siririca, Priscila já deu um pulo ali da cadeira.
9: Deu um pulo. Quinta série, né?
7: Não, mas é lá em Divinópolis, é siririca.
9: É, lá em Divinópolis. Eu sempre falei siririca e continuo falando.
7: É, mas o nome do inseto é siriri.
9: Ele não aguenta, né? Tá. Quando ele puxa, fala alguma coisa assim. Você já sei que ele tá...
10: Não, só pra não deixar no
9: já querendo vácuo virar.
10: Aqui, vocês estavam falando de jabuticaba, tinha uma banda no início da década de 90 aqui em Belo Horizonte que chamava The Jingles. E eles fizeram uma música pra jabuticaba. Quem tiver o interesse aí, procure no YouTube, é muito boa. Muito boa.
7: Pra quem não sabe, a cidade de Sabará.
9: Sabará,
7: né?
9: Sabará.
7: É a terra da jabuticaba. E eu não sei se vocês sabem que aquela marca de tênis, New Balance, lançou uma
9: jabuticaba
7: linha.
9: Balas.
7: Eu, inclusive, ganhei um. Lançou uma linha de tênis em homenagem a Sabará.
9: Ah, eu pensei que era jabuticaba.
7: Mentira, sério? A palmilha do tênis.
9: É em jabuticaba.
7: Ele tem, ele tem detalhes na cor de jabuticaba, né? O N ali, tem uns detalhes aí na cor de jabuticaba. E a palmilha é toda com jabuticabas. Como se tivesse feito uma foto de um tronco e jabuticaba.
9: Que homenagem. Legal, cara.
7: E salvo engano, tem uma gravação. Você saca aquela local... Como é que eu chamo aquilo? Aquelas localizações geográficas que tem assim...
9: Localizados.
7: Aqueles localizadores geográficos que tem os números...
9: Latitude.
7: Aquilo tem um nome.
9: Pontos cardeais.
7: Tem um nome correto.
9: Ponto cardeal.
7: São os pontos cardeais? O tênis tem, de Sabará. É legal demais, cara. Uma baita de uma homenagem, assim, que a New Balance fez à cidade de Sabará. Pra quem não conhece, vale a pena conhecer. Tá ao lado. É lindinho demais o centro de Sabará, cara. É uma viagem na história do estado de Minas Gerais.
9: Toda vez que
7: eu
9: vou renovar a carteira, eu vou lá, ué.
7: Tem igreja... Ah, é?
9: Tem meus pais moram
7: cara, aquela igreja central. Aquela igreja central é simplesmente uma coisa muito, muito fofa. Muito, cara, legal, muito charmosa, né? Aliás... Eu não tô entendendo esse movimento aí, hein? O pessoal tá invadindo igreja, quebrando santo. Ô povo desgraçado, hein? Ô povo desgraçado, viu? Quer dizer, quem faz isso, né?
10: Oh, o meu cabuloso tá mandando uma mensagem pra você.
7: Falta aqui. De respeito do cacete, cara.
10: Gosto muito desse programa da Band News. Vocês quatro são pessoas do bem. Manda um abraço pra mim aqui na cidade de Belém. No Pará.
9: Um abraço pra...
10: Domingo é o Círio de Nazaré.
7: Nossa, eu vi, cara. Ontem, inclusive, mostraram lá.
10: A maior festa religiosa da América Latina. Marcili Pereira.
7: Dizem que é lindo. Dizem que a festa é linda, né? Pô,
10: coincidiu. Você falando aí do santo.
9: Toda...
7: Que é isso, cara. Que falta de respeito. Círio,
9: toda manifestação de fé, independente de sua religião, merece respeito.
7: Merece total
9: toda, respeito. Repito, toda... manifestação de fé, independente de qual seja a sua religião, merece respeito por parte de todos nós.
10: O Elcio mandou aqui que aqui é siririca e aleluia.
7: Ah, verdade. Aleluia.
10: Eu já ouvi, aleluia, eu já ouvi.
7: Em Divinópolis
10: é
7: fica...
10: Em Divinópolis não. Lá em Divinópolis é siririca.
9: Eu já ouvi ribibiu.
7: Quê?
9: Ribibiu não.
7: Ribibiu é novidade pra mim. Ribibiu não. É que nem aquele mosquitinho. Aquele mosquitinho que...
9: Mas eu tô falando da luz. Da luz eu já ouvi ribibiu.
7: Ribibiu?
9: Ribibiu.
10: Então é aquele lá que eu chamo de siririca.
9: Pois é, eu chamo de ribibiu.
7: Aleluia também, eu já ouvi falar. Aleluia
10: eu já ouvi.
7: Aquele mosquitinho.
9: Como é que
7: aquele
9: você chama?
7: Que dá na beira d'água, você tá pescando. É isso que eu ia te falar.
10: Muriçoca.
7: Eu não preciso chamar, não. Elas vêm.
9: Lá não precisa também, não. Meu quarto é loucura, tá?
10: Na beirada d'água é borrachudo.
9: Eu fico parecendo o Federer.
7: Pra nós, é borrachudo. Em alguns lugares...
9: Aqui.
7: Porvinha.
10: Porvinha, eu já ouvi. Porvinha,
9: eu
10: já ouvi.
9: Eu fico parecendo o Roger Federer com a raquete elétrica.
7: Backhand, forehand?
9: Tudo. Slice.
7: Como é que você chama o mosquitinho que coça pra caramba quando ele pica, aquele pititico assim? Como é que você chama aqui em Belo Horizonte?
9: Mosquito.
7: Não, vocês não tem tipo borrachudo?
10: Não tem um borrachudo? Ah, borrachudo porvinha. É o de beirada d'água, porvinho.
9: É borrachudo na roça, né?
10: Não, borrachudo é os de beirada d'água.
9: Ele não, então, ele não vem pra cá.
7: Carrapato, aquele borrachudo. Carrapatão que grande assim que dá no...
10: Berneira.
7: Não, como? Não, lá nós é roduleiro.
10: Roduleiro, berneiro, roduleiro.
7: É então, tá vendo que nós estamos aqui a 110 quilômetros? Não,
9: do lado.
7: E é tudo, tudo diferente, cara. Diferente. Quando você salta na água,
9: pulo de na ponta. Água. Salto de ponta.
7: Não, então, nós é finquete.
10: Finquete, Bretinho. Finquete.
9: Finquete. Loucura. Pulou de ponta, né?
11: Dos, é, tá mentindo. A diversão dos caras na infância era ficar inventando nome pra bicho, pô. É.
9: Olha, que mal. Que isso?
7: Não, mas o melhor
9: você
7: é
9: entendeu?
7: O...
9: Finquete. Vocês pegaram a maldade finquete. Nessa declaração do Daniel. Finquete? Daniel Abreu?
10: Finquete, porque você é finca.
7: É. Você já brincou de finca?
10: Finca. Não.
7: Aí, tá vendo?
10: Aí, nunca jogou finca. Por isso finca, você não sabe o que é o finquete.
7: Finca, finca você comprava uma barrinha de ferro. Levava na oficina, o cara fazia uma ponta nela e aí cortava a barrinha de ferro. Esse ferro de armação, pra fazer armação. Alicerce e tal. E fazia um meio que uma voltinha na ponta. Uns colocavam um prego num pedaço de cabine de vassoura e brincava de finca, na época de chuva, né?
9: Caraca.
7: Que era porque aquele que você jogava no chão e ia marcando o desenho. E a intenção era você cercar a casa do adversário.
11: Ele tá parecendo nos não... Jogos Olímpicos, pô.
10: Mas não, era bem legal, cara. Era. Bem legal.
7: Finca é uma coisa muito, absolutamente tradicional.
9: Se tivesse muita finca ao invés da dança nos Jogos Olímpicos, seria bem mais interessante.
7: Bem, viu? Mais legal.
9: Eu também gosto.
7: O... Tem uma pessoa aqui que me explicou.
9: Tinha um jogo, você tinha que proteger a sua garrafa.
11: Esse eu joguei demais.
10: Deu
11: joguei
10: no bet. Pé no bet.
9: Mas eu não chamava de pé no bet, não.
11: Derruba a garrafa.
9: Né? Eu chamava de bet aqui. A gente chamava de bet.
7: Proibido.
9: Não. A gente só chamava de bet aqui.
11: Derruba a garrafa, joguei.
9: Aí era uma garrafa que você tinha que deixar de lado.
10: Que falta de criatividade. Ficava... Como que chama?
9: Derruba a garrafa. Então, acho que eu chamava de bet na minha época.
11: A gente enchia de pedra.
9: Eu sou um pouquinho mais velho que o Dan.
11: E aí jogava na rua. Isso,
9: exato. Jogava na rua.
11: Nossa, tava confusão demais.
9: Aí você com o taco aqui, ó.
10: E tico-tico fuzilado?
9: Minha mãe jogou e ensinou, mas eu nunca brinquei.
10: Tinha fuzilado.
9: Mas eu sei, minha mãe brincava.
10: Com a bola e cada um tinha seu negocinho, seu buraquinho lá, aí jogava a bolinha, pegava e jogava nas costas da pessoa.
9: Eu acho que
10: se acrescentasse, aí colocava no paredão e descia.
7: Descia
10: a lenha.
7: Isso
9: é mais nosso.
10: É estrear novo toco?
7: Estrear novo toco. Toco novo.
11: Já tocava arranca?
10: Quero... Que você podia dar esporada. Esporada de galo?
7: Que o cara ficava meio que. Assim, eu vou falar, vocês não me levem a mal, mas o cara ficava meio que de quatro.
10: É.
7: E a gente batia. Aí tinha um pastelão.
10: Pastelão quente.
7: Você pulava e chumbava um tapa nas costas.
9: Imagina isso. Imagina isso hoje.
7: Pastelão
10: quente.
9: Imagina isso hoje.
10: E tinha o esporada. Esporada. Aí você batia com o calcanhar aquilo.
9: Agora você imagina isso hoje. M que ia dar.
10: Não, ia dar uma mó polêmica.
9: Polêmica! O Daniel. O Ranca eu joguei também. Época,
11: Sei na lá, escola. Sete moleque na rua ou na escola, você jogava a bola pro meio e tinha que ir de voadora no colega.
7: Gente, chamar hoje meninada pra jogar queimada, eles vão chamar o bombeiro.
9: Na verdade, sabe como é que era?
11: Capacete.
9: Sabe como é que era?
7: De proteção.
10: Colete.
9: Sabe como é que era a Ranca na minha época? A bola ficava de um lado da quadra. Aí se você acertasse a bola, você tava com a bola no pé. Se você acertasse, jogava pro alto. Aí alguém dominava. Se você acertar, por exemplo, tá nós cinco aqui jogando. Aí eu peguei e acertei no HG. O HG tem que atravessar até o outro lado da quadra e encostar na trave. Se ele não encostar na trave, todo mundo pode ir dando cocão nele. Até ele chegar do outro lado.
10: Tio da rua, que a gente brincava na rua. Mamãezinha da rua.
7: Mamãezinha da rua era famosa.
10: E se puxasse a pessoa que tava na rua pra dentro do passeio, podia dar buruado.
7: E atravessava só...
10: Só pulando num pé.
7: Num pé só. Um pé,
10: isso.
7: É.
9: Esse aí,
7: lá em Divinópolis, rouba bandeira.
10: Rouba bandeira.
7: Quando o nome certo é rouba, né? Mas ninguém fala rouba. Vamos brincar de rouba bandeira.
9: Você vai falar agora?
7: Primeira,
9: eu brincava de rouba bandeira.
7: Primeiro fronhês das brincadeiras, chamar de rouba bandeira. Rouba.
10: Rouba bandeira.
7: Ladrão rouba, não rouba. Rouba.
9: Rouba. No mineirês, rouba.
7: É, rouba total.
10: Então, o Rick acabou de mandar aqui. E o rouba-bandeira, falando dele aqui agora.
7: Não, rouba.
10: Muito, tá.
7: O boas lembranças. Danilo Collin está dizendo aqui que aquela marcação que eu me referi, coordenada geográfica, e o Matheus está dizendo pontos cardeais ou Rosa dos Ventos.
10: Rosa dos Ventos. O pessoal tatua. Rosa dos Ventos, lembrei. É. Rosa dos Ventos, o pessoal tatua.
7: Abraço da Europa, grande Valu, Marcelo Fiuza.
9: Um abraço,
7: beijo. Marcelo. New Balance aqui de Boston, 2302 tá mandando aqui.
10: Trabalhei. Aí, o 2302
7: também. O Valu, eu conheci o... Na verdade, eu vi o Valu pela primeira vez na loja da New Balance, né, Valuzeiro?
10: O 2302 também tinha mandado que desapareceu a barata d'água.
9: Barata d'água. Eu te atendi, vendi pra você.
7: Barata d'água. Naquela época eu estava começando a minha doença.
9: Na New Balance,
7: lá preciso me tratar.
9: Lá, ali do Outlet BH, né? O Outlet, que é aquele Outlet
7: BH. Ali onde fica, aqui em cima, onde fica a Leroy Merlin ali, né? Isso,
9: ali é o Outlet BH, acima
7: ainda
9: do BH.
7: Ainda chama Outlet BH?
9: Sim, sim, porque o Outlet
7: Contagem... Você tem ido lá?
9: Não.
7: Parece que virou um shopping ali, né?
9: Você tá doido.
10: Eu fui lá recente.
9: Que lugar que eu ia só pra trabalhar, Gagê.
7: Diz que tem um restaurante que tem uma comida boa lá.
9: Era
7: um shopping lá, cara.
9: Tá tudo caro. Eu vou no Marçal, com 20 minutos andando.
10: O Éder Barbosa... Só um minutinho. O Éder Barbosa tá falando aí de brincadeira, então eu vou ler aqui, ó.
9: Não, eu também já falo de brincadeira.
10: Ele falou que na época, uns 30 anos atrás, tinha Guerra de Mamona. Não, brinquei de Guerra de Mamona.
9: Boa, pode o príncipe mandou aqui dizendo que ele brincava de ranca assim também no colégio dele. Eu conto qual é o colégio dele?
7: Pode, vai.
9: No Loyola? Ranca no Loyola?
10: Nossa, ranca no Loyola.
9: Ranca no Loyola. Era assim também.
10: Imagina ranca no Loyola.
9: Tinha que ir de uma trave a outra no campão, que era 100 por 60.
7: Elite dominante, hein? Grande dominante, príncipe.
10: Beijo pra meninada do Loyola que tá no horário agora de saída da aula, tá acompanhando a gente.
7: Elia Benaf, Itália. Difícil, gente, sem os nomes aqui, mas HG aqui em Hidrolândia, Goiás, tem uma fazenda chamada Fazenda Jabuticabal, que tem mais de 1000 pés de jabuticaba. Nossa, beleza, velho, hein? Eu drago todas, sem exagero. Obrigado pela mensagem. A gente já vai falar do Atlético, calma. Vamos ver se o Valu. Cara,
10: o Pedro mandou um superchat.
7: Formiga lava pé. Formiga lava pé ainda existe.
9: Pode
7: não,
9: ler.
7: Não, vou ler. Não.
9: Pode ler,
7: não vou ler, não.
9: Porque, eu tô te pedindo.
7: Não, mas já passou.
10: Vamos lá, o Pedro mandou $4,99. Gente, e os contratos? Hoje não. Fusca Azul era cada morro.
9: Hoje não.
10: Era muito lá em Divinópolis. Fusca
9: Tapão.
10: Azul,
9: fui aqui também,
10: eu fui conhecer não. Depois de velho.
7: Tapão,
10: agora o hoje não, eu sofri demais.
7: Tapão era muito bom.
10: Sofri demais
7: cara, comendo hoje não, um negócio, irmão. Cara, comendo um negócio lá, cara, gostoso, você metia a mão de
10: um pau no negócio. E tinha o metadinha também, né?
7: Metadinha,
10: aí você tinha, era obrigado a partir do negócio.
7: Sacanagem. Isso que os caras pediam metadinha de Yakult, eu ficava
10: olha, muito... Olha a quantidade de coisa que a gente falou aqui. Só um minutinho. Olha a quantidade de coisa que a gente falou aqui. Imagina quantas horas tinha o nosso dia para brincar de tanta coisa na rua, meu irmão.
11: Cara, o metadinha era a maior sacanagem lá no Santa Terezinha. No Loyola eu não sei como é que era, mas no Santa Terezinha o metadinha, quando você ligava, você não podia abrir nada, porque não era aquele metadinha, pô, me dá aí. Não, o cara tinha a liberdade pra enfiar a mão no seu lanche ali, ó, da maneira mais louca possível. Você tá comendo um pão, a galera puxava o pão assim, ó, e não sobrava nada.
7: Gente, quando eu estudei na FEBEM, de 86 a 90, você lembra lá da FEBEM, né, eu tinha São Tarcísio e São Francisco, lá no Alto da Goiás. Sim, pois, quando eu estudei lá, não tinha carne, né? O nosso almoço era semi-internato, você chegava de manhã e saía no final do dia... As mães queriam se ver longe dos filhos problemáticos, era meu caso. Então eu estudava lá na FEBEM e não tinha carne. Era carne de soja, era um como se fosse uma.
10: Como se fosse
7: uma ração.
10: Eu lembro dela.
7: Que você cozinhava, dava um aspecto de carne, um gosto de carne, mas não era carne, era só soja. Uhum. Só que uma vez por mês tinha carne cozida.
10: Uhum.
7: Que eu adoro.
10: Eu também
7: gosto. Maçã de peito, carne cozida, e tinha carne cozida. Eu acho que era músculo cozido.
10: Uhum.
7: Então comia lá arroz, feijão, alface, tomate, músculo cozido, na escola. E aí, cara, na época tinha a merda da metadinha. Entendeu? E aí vinha aquela carne cozida, que era raríssima no nosso almoço, e os caras metiam metadinha. Entendeu? Comia deles rápido, e aí que você ficava tentando segurar a sua pro final do prato. E os caras metadinha, você tinha que passar.
10: Essa época da metadinha, eu
7: escondia pra
10: comer.
7: Era prejuízo.
10: Que fase. É isso.
7: É isso.
10: E o Galudo, hein?
7: É só falando do Pedro aqui, gente, e os contratos? Hoje não... Ah, não, isso que eu já leu aqui. Desculpa. Achei que era uma nova que eu não atualizei aqui. Gente, que doideira daquele jogo ontem, hein?
10: Jogo bom, viu?
7: Eu falei lá no meu vídeo
10: jogo
7: do
10: Instagram. Bom,
7: não, o jogo foi ótimo. Colocação total. O Atlético poderia ter ganhado 4x2, eu perdido por 4x2. Não teve isso, não, hein? Que loucura, que jogo, cara, maluco, trocação total.
9: Tem uma finalização do Bernard que eu tinha certeza que ia ser gol.
7: Sabe aquele lance que rola na balada, que depois de meia-noite ninguém é de ninguém?
10: Sei.
7: Tava ontem lá, cara, ninguém era de ninguém. Ah, você me ataca, eu te ataco, você me ataca, eu te ataco. E no final das contas, deu
9: uma confusão.
7: Teve de tudo um pouco. Meu Deus do céu.
9: Cara, que jogo gostoso de acompanhar, né, Otinho?
10: Muito bom.
9: Você definiu bem, velho. É um jogo bom de acompanhar.
10: Thiago, desculpa, eu não esperava.
9: Eu também não, porque eu achava que o Atlético seria um time muito mais... O Galo, quando eu falo Atlético, o Galo. Seria um time muito mais prudente do que o Paranaense. E, velho, o Atlético foi pra cima, foi feito louco. E assim, é o que o HG falou, o Atlético teve chance de vencer por 4x2, perder por 4x2. E aí, só pra enaltecer mais uma vez um cara...
10: E ele de novo?
9: O bicho, o Gabriel Delfim é impressionante.
10: Terceiro jogo seguido.
9: É impressionante.
10: Que a gente
9: e assim, o torcedor do Atlético nem sente saudade do Everson. Eu posso estar cometendo um absurdo aqui, um pecado, mas não sente. Não sente, Chartinho. Assim,
10: Então, eu entendo o que você está dizendo.
9: Impressionante.
10: É pela qualidade que está sendo colocada dentro do campo.
9: Absurdo.
10: Mas só um detalhe. Eu acho o Everson um baita goleiro. E ainda tem algo que pesa pro Everson nesse momento.
9: Não.
10: E o pé? O pé.
9: Mas
10: a saída com os pés.
9: Debaixo da trave.
10: Não, debaixo da trave. Cara, não tem uma linha pra falar do Gabriel Delfim. Thiago, eu peguei os dados dele aqui. Ele fez 8 defesas no total. 5 delas de chutes de dentro da área, sendo 4 difíceis. Você tá vendo a escala que o menino conseguiu fazer? 8 defesas. 5 de dentro da área. 4
9: considerados
10: no jogo de ontem.
9: Cara, impressionante.
10: São 4 defesas e o critério de difícil. Gente, ele fez uma defesa. Eu tava acompanhando hoje. Eu tava vendo.
9: Contra a pé dele. Eu sei qual que você vai falar.
10: Eu tava acompanhando no Instagram o pessoal de Coritiba comentando o jogo ou falando sobre. Ou reagindo sobre o jogo. O desespero dos caras falando. Ah, essa defesa aí é importantíssima. Essa,
9: cara, mas eu acho que essa nem é a mais
10: difícil. Não. Essa é uma delas. É porque tá mostrando agora. Então, assim, como a gente entendi. Pra quem tá no YouTube, tá vendo os lances. O Gabriel Delfim fez várias defesas muito difíceis.
9: Essa bola, muito se não difíceis. Cai no pé do Natanael, alguém bom,
10: ia dar. Mas jogou bem ontem. Ontem eu tenho 3 jogadores que eu quero destacar. E olha só, um é curioso porque vai levantar discussões. Essa do Bernard, cara, que defesaça.
9: Eu achei que ia ser gol.
10: Mas que defesaça. Mas, olha só, o Bernard foi muito bem no jogo de ontem. O Natanael, eu gostei do jogo do Natanael. E gostei do jogo do Lianco.
9: Não tem ninguém pra que você desabone no Atlético ontem. Eu não consigo apontar nenhum jogador que eu falo assim, nossa, tava mal pra cacete. Nem o Reinier, tá? Que apareceu menos, mas ele veio muito buscar jogo, ele veio muito aparecer, pedir bola, chamar o jogo o tempo inteiro, tentar ajudar, tentar contribuir na criação de jogadas. Assim, eu não consigo desabonar ninguém no time do Atlético ontem. Ninguém. O Lianco eu critico porque, cara, o Lianco ele se perde pra mim no personagem que ele é. Assim, o lance do gol do Viveiros, porque o lance do primeiro gol é sacanagem você botar na conta do Lianco.
10: Não tem culpa.
9: Ele desviou.
10: Culpa nenhuma.
9: Não tem responsabilidade alguma.
10: Ele tem que fazer aquela proteção.
9: Exato.
10: Tem que fazer.
9: Agora, o lance do Viveiros, ele tinha a possibilidade de chutar essa bola na arquibancada. Ele tentou chutar em cima do Viveiros, não sei porquê.
7: Eu acho que ele tentou mandar pra lateral, só que o
10: Viveiros... Não, pra lateral não, HG. A posição ali não era pra lateral.
9: Se mostrar o gol ali de novo...
10: Não, vai mostrar.
9: Se ele tentasse jogar pra lateral, ele jogava. Se ele tentasse jogar pra escanteio, ele jogava. A única coisa que ele não podia fazer era chutar em cima do atacante. Ele chutou, assim. E é muito óbvio isso.
10: Não, eu acho que ele foi azarado. Thiago, eu acho que ele foi azarado.
9: Pra mim, ele mais uma vez...
10: Você acha que ele foi imprudente?
9: Ele tentou fazer graça mais uma vez, Elton. Assim, tentou... Vou chutar em cima do ataque. Cara, tem como chutar pro lateral, tem como chutar pro lado. Não é vergonha nenhuma. Quantas vezes a gente já viu, em qualquer circunstância, um cara que tá apertado, ele só chuta a bola, só toca ela pra lateral. Ele nem preocupa em mais nada pra fazer. Ele tenta chutar ela pra frente, não tinha necessidade nenhuma. Nenhuma. E assim, pra mim, ele mais uma vez pecou. Pecou no que ele, Lianco, tenta ser de personagem. E aí, cara, que bom que ele conseguiu se redimir no mesmo jogo. Ele fez a M e limpou a M em 2 minutos. Conseguiu se redimir no mesmo jogo. Mas, cara, assim, mais uma vez pra mim, o Lianco pecou nisso. Só que, só falando sobre o jogo do Atlético, cara, é um time muito, muito, muito bem treinado.
12: E a gente precisa enaltecer o Barba em relação demais a isso. Cara, saiu o Fred, o que obviamente me preocupou, e aí eu vou voltar essa discussão hoje também nos Donos da Bola com o senhor e com o Breno Galante, uhum, pra vocês entenderem que, velho, time C só. C. O Atlético precisa ganhar do Grêmio, passar do Grêmio e chegar à final da Copa do Brasil. Chegou à final da Copa do Brasil, garantiu o Libertadores. Só... Aí é o que vier lucro. Mas enfim, o Atlético, no jogo de ontem, não tem um jogador que a gente consiga falar, pô, esse cara aqui foi muito mal. Esse cara que atrapalhou o Atlético. Até o Borbas entrou, uhum, e ajudou, cara, contribuiu, pois é. Então assim, não tem um A no jogo de ontem pra apontar em relação ao time do Atlético. E o cara que eu gostaria de enaltecer mais uma vez é o Gabriel Delfim, que
10: demais,
12: impressionante.
10: Jogou muito.
12: Que absurdo.
10: Ô Thiago, eu tava comentando antes da gente entrar aqui, o quanto esse time do Atlético se nega a perder. Ele se nega. Ah, tá perdendo o jogo. Vai continuar lutando. Vai continuar pra cima. Um time que não tem sofrido ou se abalado quando sofre um gol. A gente, por várias vezes, nós viemos aqui e apontamos o dedo pra postura do Atlético. E hoje a gente vê o coletivo do Atlético muito em relação ao trabalho do Barba e ao aquilo que ele colocou na cabeça desses caras. Porque só assim para explicar essa virada de chave que esse elenco conseguiu demonstrar ao longo da temporada. Um baita jogo do Atlético. Gente, jogar contra o Atlético Paranaense lá não é fácil. E não é da boca para fora. É muito difícil. Já estive lá várias vezes. E com o time do Atlético Paranaense, mal na tabela, com dificuldade na tabela. E mesmo assim, é difícil jogar contra os caras. E ontem o Atlético até o último segundo lutando para conseguir um resultado positivo, conseguir pontos para trazer aqui para Minas Gerais. O Atlético volta com esse um pontinho que precisa ser e muito valorizado, viu, HG?
7: Valuzeiro, ontem o Atlético Paranaense deu quase 30 chutes, 27 chutes, porém 11 ao gol. Mas o Atlético respondeu com 7. Nenhum exagero de que qualquer um poderia ter vencido.
9: Sim, por 4-2. Sim, não, foi uma trocação e é o jogo que eu particularmente esperava, tá? É porque o Atlético, desde a chegada do Castanho e do Fred, mudou a forma. O Lodi, até naquela oportunidade que conversou conosco nos Donos da Bola, ele disse, o time mudou a maneira de jogar. E isso ficou evidente para todo mundo, né? É um Atlético realmente que tenta ser agressivo, esteja onde estiver, e ontem não foi diferente. Num campo que é bem hostil, que é bem difícil, com uma equipe muito bem armada, e é por isso que acabamos vendo a partida no nível que a gente viu, né? O Atlético duas vezes atrás do placar, o primeiro gol é uma questão realmente ali do futebol, o segundo também pra mim, tá? Já falando de uma vez ali, o segundo gol do Atlético Paranaense. Pra mim o Lianco vai fazer o típico, você chuta em cima do adversário, essa bola sai pra linha de fundo, ou então acaba sobrando nas mãos do próprio Delfim, ou nos pés do próprio Delfim, só que a bola foi forte demais, enfim, não é o tipo de lance também que você vai ver sempre, mas eu acho que o Lianco é um personagem que merece um capítulo à parte depois. O Atlético poderia ter vencido, por isso até falei antes, o Atlético não é uma equipe hoje que precisa de fechar acordos antes de entrar em campo, por conta do trabalho exatamente do Domingues, né? O que é isso? Ah, vai jogar contra o Atlético Paranaense, lá no Paraná, assina o empate, o Atlético não precisa de assinar, o Atlético pode jogar, trazer um empate, o empate na circunstância que foi acabou sendo interessante, apesar das possibilidades que o Atlético criou, mas esteve duas vezes no placar e conseguiu um empate aos 51, então acaba sendo mais, você esteve mais perto de perder 3 pontos do que de conquistar um, mas é um trabalho muito forte, foi o jogo de número 19 do Atlético após a Copa do Mundo, agora o Atlético está com 9 vitórias, 8 empates e apenas 2 derrotas. É uma margem de derrota muito pequena quando a gente fala de uma equipe que já jogou quase 20 vezes, tem os problemas de elenco curto, né? Agora, o Atlético ganhou um ponto, mas ganhou uma enorme preocupação, né? Porque a sequência de 10 jogos começou ontem e já no jogo 1 da sequência de 10 jogos tem a lesão do Fred. Eu até fui fazer um relatório enquanto os amigos falavam, tava aqui de cabeça baixa, vendo a minutagem do Fred, eu não tenho nenhum senão a fazer com relação à utilização do Fred até a noite de ontem.
7: O jogo aconteceu.
9: Ele jogou 1, 2, 3, 4, 5, 6, 7, 8, 9, 10 jogos. Contra o Inter ele joga 45, aí preparado para o jogo contra o Cruzeiro, quando ele joga 87, o jogo no Mineirão. Aí vem o jogo da volta, onde ele faz toda a diferença. Ele joga 90, ele faz o gol e assistência. Joga 45 contra o São Paulo, aí joga 90 contra o Santos. Era um jogo eliminatório de Copa Sul-Americana, lá na Vila. Joga 90 contra o Fluminense, era o jogo antes da data FIFA, ok. Joga 90 de novo contra o Santos, quando ele dá duas assistências e novamente é primordial.
12: Oi? O Santos que foi antes da data FIFA, não?
9: Bom, eu só fui...
10: O Santos foi antes da parada para a data FIFA. Foi no dia 9, no dia 8, 9 de setembro. Tá fazendo um mês hoje, isso. O primeiro jogo.
9: Aí...
12: desculpa, eu te interrompi.
9: Não, tá Valuzinho. Tudo bem. Ele joga também contra... Na verdade, foi a Chape que foi antes da parada. É isso,
12: a Chape
9: foi
12: a última
9: parada. Eu falei Fluminense aqui, mas falei errado. Era um jogo importante pro Atlético. Então, 90 contra o Santos, quando ele dá duas assistências. 90 contra a Chape, aí sim, antes da parada pra Copa do Mundo. 90 contra o Red Bull Bragantino, depois da parada. E ontem, 38, né? Então, assim, eu não consigo ver nenhum senão aqui...
12: Mas ele joga, ele é bem utilizado. Sim. Eu não lembrava que ele tinha ficado 90 contra o Fluminense, que o Atlético gira um pouco o elenco, e nem 90 contra a Chape, que o Atlético também gira um pouco o elenco.
9: Então assim, no começo dessa caminhada de 10 jogos que a gente falava até o dia 7 do 11, o Fred tem essa questão, vejamos, o departamento médico do Atlético deve informar. Agora já fica um prazo muito... No jogo contra o Santos, é certeza dele estar fora e eu ficaria muito surpreso dele estar disponível para o primeiro jogo contra o Montevidéu. Talvez seja um caso, repito, né? A gente não tem nenhuma informação do Atlético a respeito, mas talvez, tá, pessoal? Pode ser um leve incômodo. Talvez seja caso, se for algo muscular de fato um tanto mais relevante, de já pensar em prepará-lo para o Montevidéu lá no Uruguai, né? Mas vamos observar o que o departamento médico e o que é apurado a respeito da lesão.
12: O Renan Lodi deu uma entrevista dizendo que ele está bem. Não vai demorar muito tempo para que ele volte, então, não.
9: É uma boa notícia.
12: Mas o Renan Lodi não é médico.
10: Aqui, o Pablo...
12: Você percebeu? Era assim, sim. É boa, mas é ruim, que ele não é médico.
10: Tiago, escuta isso aqui comigo, aqui, por favor, me socorra. O Pablo XP, Elton está completamente maluco.
12: Mas isso ele está desde que ele nasceu.
10: Lianco falha na expulsão, não. Era um momento que o Atlético estava no ataque, o Lianco tinha ido para frente por causa de um escanteio, aí tem o lance do Atlético, é uma espirrada de bola da equipe do Atlético Paranaense, e o Vitão perde o tempo da bola. Vamos pegar, se quer colocar numa caixinha, então essa é da caixinha do Vitão. Aí ele fala, Lianco falha na expulsão, que ele não estava na posição... E nos dois gols deles, cara, o Lianco não falha no primeiro gol, gente. O Lianco não... Eu acho azar. Eu acho azar. Ele
12: podia ter tomado uma decisão melhor.
10: Eu de verdade que eu acho que é azar. Falha?
7: Não,
10: mas, gente.
7: Claro que não.
10: Tem um pouquinho de bom senso, claro, né? E assim, que má vontade falha do caramba, né?
9: Falha
10: contra o Coritiba. Isso, falha contra o Coritiba.
7: Ontem eu não achei, não.
10: Falha contra o Coritiba.
7: Ontem eu achei que foi um azar.
10: Eu achei azar o segundo. Não, e o outro, ele tem que fazer aquela proteção, gente. Se ele não faz... O primeiro,
12: ele não tem responsabilidade alguma, gente.
10: Ele tem que fazer aquilo ali, Thiago.
12: O segundo, pra mim, ele tem.
10: Hoje, essa bola pro lado. Hoje, gente, isso é ensinado pra zagueiro. O zagueiro precisa fazer aquele tipo de movimento.
9: Sim, sim. Agora,
10: uma vontade do caramba.
9: Já que a gente tá falando do Lianco, aproveitar a oportunidade, mandar um abraço pro Edgar, meu grande amigo, e pra dona Carlena, mãe dele, dois atleticanos lá no bairro Santa Amélia. Dona Carlena, você é é uma das mães que eu tenho pelo mundo, um beijo pra senhora, viu? Obrigado pela audiência qualificada. Eu acho que o Lianco, quando ele fala após o jogo, eu acho preocupante ele, Lianco, colocar um estigma no próprio Lianco. Quando ele fala, o primeiro gol ali, se eu não fecho, fala por que que não fechou. Eu fechei e desviou, ah, não devia ter fechado. É preocupante como os outros, por vezes, nos veem. Aí depende de cada ser humano como vai lidar com isso. Eu particularmente lido muito bem, entendendo que eu preciso de ter o meu discernimento, saber o que eu sou realmente, aquilo que me entendo, e não o que muitas vezes tentam te colocar como que você é. Ficou meio filosófico, mas é para falar. É porque é uma parte importante, assim. O mental do Lianco, ele para mim é o melhor zagueiro do Atlético, estando bem mesmo com a ascensão do Vitão. Mas eu achei preocupante a fala dele de como ele se vê. E ele até fala no segundo lance ali, eu não tentei driblar, se eu tivesse tentado driblar. É bom essa consciência dele de não querer enfeitar o lance, mas... E o final é que eu acho bem preocupante, quando ele fala assim, parece que tem coisas que só acontecem comigo. Então, é muito sério quando a gente fala disso. Um jogador de alto rendimento, ele mostrou por A mais B, que independente do que o torcedor atleticano pense, o Domingues tem uma enorme confiança nele. Alguém duvida depois das atuações dele contra o Santos, que poderiam ter custado uma classificação. Então, acho que é um ponto assim, pro Atlético, pro o Domingues, com certeza, conversa muito com o Lianco para tentar, né, tirá-lo dessa ideia de aceitar um rótulo que, em algum momento, ele até ajudou esse rótulo a ser escrito, quando os lances que ele tentou, de fato, enfeitar e perder. Mas na noite de ontem, com sinceridade, eu não consigo imputar nenhum tipo de responsabilidade a ele nos gols sofridos pelo Atlético.
10: E a prova disso, Valor, quando ele fala, parece que tem coisas que só acontecem comigo, na entrevista também, ele fala assim, se eu não dou o chutão, iam falar que eu não dou o chutão. Se eu dou o chutão, vão falar também de mim. Então, assim, isso é uma demonstração que ele está carregando muito isso. Qualquer coisa que ele vier a fazer e acontecer algo, vão apontar o dedo para ele. Então, no jogo de ontem, de verdade, eu não dou conta de
7: ficar apontando dedo para ele. Tem jogadores que carregam uma carga maior de críticas, né? Se ele acertar, não fez mais do que obrigação, e se ele errar, aí o mundo cai na cabeça dele. O Lianco é um deles. O ranço com o Lianco cresceu muito ali na Sul-Americana, pelo resultado. Se o Atlético tivesse sido campeão, e mesmo que tivesse acontecido aquela treta da arquibancada, mas o Atlético campeão, cara, ninguém lembrava daquilo. Mas como o Atlético perdeu, da forma que perdeu, e rolou aquele negócio na arquibancada, o ranço, aí ele aumentou muito ali.
9: Eu falei que ele contribuiu. Tem coisas que ele contribuiu e tem coisas que são do futebol. O problema é que quando, muitas vezes, a paixão do torcedor pega as coisas que ele contribuiu e superdimensiona.
7: Excesso de confiança do Lianco, por vezes, pode atrapalhar. Ontem, eu achei que foi... Cara, faltou sorte nos lances. Talvez um cálculo ali, mas que tipo de cálculo ele poderia fazer? A bola tá dentro da área dele, sobrou pra ele.
10: Ele frame vai espanar.
7: É o zagueiro, ele vai espanar. Só que, cara, o Viveiro estica a perna no momento, a bola bate e entra. Então, não posso dizer que foi falha, né?
10: Posso falar outro problema?
12: Eu acho que a palavra mais adequada é a que o Elton utilizou. Perguntou se eu achava que ele foi imprudente. Eu vou mudar, então, eu falei sobre ser falha. Pra mim ele foi imprudente.
10: Tá.
12: Ele poderia ter dado um bico pro outro lado.
7: Só um detalhezinho aqui, eu preciso falar da virtual, mas só um detalhezinho aqui que eu preciso falar também, que envolve Gabriel Delfim. Hoje, eu até no meu Instagram, depois do meu vídeo de ontem, muita gente ali no privado, e aí? Everson Delfim, nós vamos falar desse assunto, mas eu acho, eu vou cantar aquele trecho daquele samba, deixa acontecer naturalmente. A volta do Everson. Naturalmente. Você consegue olhar hoje pro gol do Cruzeiro e falar, Cássio, entra, Otávio, sai. Nós estamos vivendo alguma coisa nesse sentido no Atlético, de que o Everson é um espetacular goleiro, se contundiu, saiu. O Delfim entra, vai pro gol e simplesmente se torna, acho que de algumas rodadas para cá, o principal goleiro do futebol brasileiro. E aí, como é que você chega amanhã e fala, Everson, tá recuperado? Volta, Delfim, volta pro banco. Eu acho que tem que ser naturalmente, mas eu gostaria de ouvi-los daqui a pouco, porque agora...
13: Uma informação importante.
7: Informação.
13: Em relação com Rogério. Futebol, infelizmente, vou até rodar a trilha aqui do nosso jornalismo. Uma informação importante que chega da nossa redação neste momento é uma queda de aeronave aqui em Belo Horizonte, bairro São Gabriel, Avenida Cristiano Machado, altura do número 5600. Bombeiros se deslocando para o local com 6 viaturas neste momento, chamado por volta das 11h15 da manhã. Em princípio, seria um monomotor e, sobre o possível histórico, segundo relatos, o avião estaria voando baixo pela região quando foi ouvido estouros partindo da aeronave, seguido de um rastro de fumaça. Ainda não é possível dizer se foi de fato uma queda ou pouso forçado e ainda não há informações também sobre vítimas. A nossa equipe de redação, claro, está atuando na apuração deste fato e vamos voltar ao longo da programação com mais informações, HG.
7: Muito bem, então vamos acompanhar e dentro dessa edição do Band News na área a gente volta com mais informações. O pessoal já está se mexendo aqui, vejo a movimentação na redação e daqui a pouco a gente atualiza as informações então. Senhores, deixa eu falar aqui de... Daqui a pouco a gente vai continuar nesse assunto do Gabriel Delfim e tal, mas antes eu preciso falar de Virtual Autopeças. 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
10: HG, antes de você começar com essa polêmica aí, que eu tenho certeza que vai render assunto pra gente até durante os donos da bola, né? Que é a questão de Everson e Delfim. E ainda jogar o exemplo do Cruzeiro também, Otávio e Cássio, vai render bastante. Deixa eu só dar minha opinião sobre um determinado lance do jogo. Eu não teria expulsado. Não teria expulsado o Pérez. Eu não teria expulsado o Pérez.
7: Eu também acho
10: que foi uma expulsão do Slow. Sabe aquela expulsão do Slow, que eu gosto de falar muito? Aquela que você vai mostrando um lance lento, lento, lento, lento, lento, até o beijo de mãe vira uma agressão. Aquele lance do Pérez, pra mim, não tem lance de agressão, nem por baixo, nem por agressão cima. Nem por baixo, nem por cima. Não vi lance violento, nem por baixo, nem por cima. E ainda se, num último replay que foi mostrado, sabe o que passou na minha cabeça?
7: O quê?
10: O jogador do Atlético Paranaense vai ser expulso porque o cotovelo dele estava alto. Acredite, mostrando e remostrando, ficou mostrando várias vezes. Antes do árbitro chegar na cabine, eu peguei e falei assim: velho, esse danado vai expulsar o jogador do Atlético Paranaense.
9: Na hora que ele foi pro VAR, eu mudei pro... Eu não cheguei a acompanhar a discussão do árbitro, só vi lá o que ele decidiu e tal, por ser agressão. Também concordo contigo, não acho que tenha sido um lance pra
10: expulsão. Não, de verdade, Thiago, eu tô tentando procurar
9: o lance. E aí, na hora eu mudei de canal pra ver Santos e Flamengo. Entendi. Tava empolgante. Uhum. Aí, só por
14: ele,
9: isso.
14: Ele já saiu o áudio do VAR e alguém
10: a gente pode olhar
14: a súmula.
9: Eu olho aqui agora.
14: Ele é porque eu queria entender qual foi a interpretação do VAR e do Abate, né, que estava apitando. Se foi por uma... por ele ter visto agressão, não saiu. Então pela regra do último homem, assim, né? Uhum. E aí tem que entrar os famosos 4Ds, né? Direção era em direção ao gol.
10: Okay.
14: Você tem um dos 4Ds preenchidos.
10: Uhum. Check.
14: Domínio. Não. O Viveiros não tinha o domínio.
10: Não tinha.
14: Ele coloca na frente, mas é diferente de ter o domínio.
10: Isso.
14: Defensores. não haveriam mais defensores pela frente.
10: Ok.
14: É, então, mais um check.
10: Isso.
14: Distância da meta. Cara, tava no meio da... Vamos colocar que ele pôs na frente e iria dominar a bola da metade da intermediária pra isso. frente. Era uma distância ainda consideravelmente boa, com o goleiro só pela frente, é verdade, mas não iria ser uma invasão de área. Então eu, gente, tô falando eu, tá? Eu vejo um 2x2 aqui pra uma expulsão, usando a regra ali, que é a regra dos 12, desses. Né? A regra 12 ali de observarmos. Agressão, pra mim, de jeito nenhum, houve no lance. Eu vou falar assim, que talvez, no futebol sul-americano, talvez nem fosse dada a falta naquele lance.
10: Como
14: eu
10: ele
14: sei,
10: não deu.
14: Eu sei que muita gente vai xingar. Ah,
10: ele não deu. Ele não deu a falta. Ah, aí ele é chamado.
14: Abel, né? Então, o Ramon então, bate a bela.
10: Então não tô... De todo...
14: Você tá certo, valor em tudo? É porque eu não consegui, de fato, assistir o jogo ontem. Então, cara, amarelo pra mim, tá? E é principalmente, tô falando aqui da regra 12, desses quatro itens que são observados numa expulsão de último homem, eu acho que o lance preenche dois a favor de uma expulsão e outros dois não preenche.
7: Eu também tenho a mesma impressão. Agora, eu achei a arbitragem...
10: Então, mas a gente vai normalizar isso, porque a gente já fez um escarcéu danado aqui. E hoje, por incrível que pareça, hoje a análise... Olha que a gente tá todo mundo calminho, tranquilinho. A gente analisou, né, que o Atlético foi prejudicado.
7: É isso que eu ia dizer agora. Eu
10: tá
7: achei...
10: todo mundo de boa.
7: Não, mas eu vou falar agora sobre isso, que eu achei... Primeiro que eu acho o Abate Abel performático.
14: Ele é terrível.
7: Ele é performático.
14: Não,
7: performático que eu tô falando. Não, ele quer chamar mais atenção que o jogo sempre.
14: Isso, eu concordo.
7: Caras e bocas, performático e tal. Ontem eu achei ele extremamente caseiro. Ontem eu achei que ele inverteu. Ontem eu achei que ele não puniu igual do mesmo lado. De forma igualitária dos dois lados. Pra mim ele não puniu da mesma forma.
14: Tô contigo.
7: Eu acho que ele foi caseiro. Eu também não teria expulsado. Ele não tinha motivo pra expulsar. Também vi o braço alto do Viveiros na disputa de bola com o Tomás Pérez, então não tinha motivo nenhum. E salvo engano, vocês podem até me desmentir aqui, que eu não prestei atenção, logo depois do lance eu acho que ele mesmo não deu, né?
10: Ele não deu a falta.
7: Ele foi lance, chamado pro VAR, ele mesmo não...
10: O lance foi parado quase que um minuto depois.
7: Então, bom, e outra coisa que eu não entendi até agora: por que que ele deu 3 minutos depois do gol do Atlético?
10: Inacreditável. Olha só, eu até marquei isso, HG. Olha só. 45 mais 7 foi a plaquinha que subiu. Deu mais 7. Chegamos ao número de 52. Isso, me corrija se eu estiver errado. 52. O gol do Lianco foi aos 51:30. Aí depois da comemoração, ele pega, coloca a bola ao meio e levanta o dedo, mostrando
14: mais 3. Se ele acrescentasse mais um ali, não, tava de bom tamanho.
10: Por causa da comemoração. Beleza. Thiago, mas foi aos 51:30 o gol. E a comemoração é direito do futebol.
14: Exatamente, o jogo recomeça?
10: Não, aí é só a gente acompanhar.
14: Não, mas
10: Thiago, mas olha só. É
14: só por curiosidade mesmo.
10: Mas eu não consigo. Quando que você vê um negócio desse? O árbitro cronometrando o maior momento do futebol.
14: Nós concordamos. Pô, assim, eu entendo então, se ele fala assim, ó, depois do gol do Atlético fizesse assim, ó, mais um.
10: Péssimo.
14: Beleza, mas péssimo. Mais três também não faz sentido.
10: Péssimo.
14: Eu não acho que seja mau árbitro, mas ele falhou pra mim nessas duas situações. E olha que curioso, eu nem tinha reparado essa questão do acréscimo a mais. Isso seria uma falha. Eu só vi ele dando 3 mais. E aí eu falei, cara, tá, beleza. Não pensei que pudesse ser ou que fosse por isso. Mas pra mim ele erra na expulsão do Tomás Pérez e ele falha também nessa questão de acrescentar mais 3 minutos ao jogo depois de ter acrescentado.
7: Caseirão total. Entendeu? Não justifica. Eu acho que não justifica. Esses 3 minutos de forma alguma. A expulsão, a gente já falou aqui, né? Ninguém teria expulsado. Eu acho que ele puniu com cartão o Atlético e não puniu com cartão com faltas tão graves quanto o Atlético Paranaense. Então, para mim, de certa forma, foi uma arbitragem tendenciosa, de um árbitro performático. E eu não acho grandes coisas, tem gente que gosta. Eu acho bem, bem limitado. Sobre essa questão do Delfim e do Everson, qual que é a postura de vocês com respeito à volta? Everson pronto. já volta no próximo jogo ou deixa acontecer cara. Naturalmente?
12: Não, volta, ele volta. Assim, cara, o Delfim tá pegando muito. Eu acho que o torcedor do Atlético, eu falei isso com o Eltinho, porque assim, se a gente, o Eltinho na verdade me contestou, que ele falou, ah, o jogo com os pés do Delfim deixa a desejar ainda. Eu concordo com o Elton. É. A gente viu isso principalmente na partida contra o Santos, lá na Vila Belmiro. Mas, apesar disso tudo, por exemplo, na saída de bola, na bola aérea, eu prefiro o Delfim ao Everson. Sabe, assim, eu acho que o Delfim tem qualidades que, cara, impressionante. E olha que eu adoro o Everson, acho um baita goleiro, um baita cara, um sujeito super agradável e tal. Mas comentando do futebol do Everson, eu prefiro o Everson, mas em relação a essa questão da saída do gol, eu sou então, favorável ao Delfim.
10: Mas a pergunta é, você é o Barba nesse momento. Everson. O Everson tá de volta aos treinos, tudo normal, e o Gabriel...
12: Pela hierarquia.
10: Beleza, então...
12: Eu já tinha respondido. Eu comecei respondendo e depois fui explicar. Tá, mas eu volto o Everson.
10: Eu também volto o Everson, e com todos os méritos que o Gabriel Delfim conquistou nesse período, mas por ser um espaço tão curto, eu voltaria com o Everson.
12: Mas é que eu não duvidaria daquilo que o HG trouxe como possibilidade durante a semana. Que é, talvez pensando em janeiro, alguém chegar e tentar levar o Delfim.
7: Eu acho que...
12: E aí o cara se sente seduzido, o cara fica, pô, vou ser titular lá fora.
7: Procede a informação de que o salário dele ainda é um salário muito baixo?
12: Não sei, posso checar. Vamos ver aqui. Não
15: só pra responder, da minha parte, eu voltaria com o Everson por conta do período curto, né? Ele ainda aparece no jogo...
10: Contra o Cruzeiro no dia 1º de setembro.
15: Então assim... E a questão do Cássio, foram 5 meses.
10: Cinco meses
15: e tem um outro episódio, né? O Otávio, o Matheus Cunha, ele é para dar conta do recado, não dá conta. O Otávio conquistou e é um período muito grande, né? É um período muito maior. Então eu acho que naturalmente não é nem por uma questão hierárquica, não, mas por uma questão técnica. Por mais que o Delfim esteja jogando em altíssimo nível, diz muito a respeito do goleiro que o Atlético tem, que é o Everson, né? Que ainda assim, mesmo com o Delfim apresentando o nível que tem apresentado, não me deixa dúvida nenhuma de que se estiver à disposição, assim que estiver à disposição, eu entendo que o Everson deve voltar à meta do gol do Atlético.
7: É que existe uma hierarquia, né? Existe uma força muito grande por merecimento, obviamente, de tudo que o Everson fez. Mas eu não sei, cara. Eu não sei. Eu acho que...
12: Você ficaria em dúvida se fosse
7: o Barba? Eu acho que o Barba vai manter o Delfim e vai deixar a coisa acontecer naturalmente. E o que é naturalmente? Sair, por Deus tal não permita, para quem acredita nele, uma eventual contusão, suspensão.
10: Posso falar como que vai ser o movimento? O movimento vai ser o seguinte. O Atlético anuncia. O Everson tá de volta. O Everson tá de volta aos treinamentos. O Atlético tem mais um jogo, vamos supor que seja contra o Montevidéu. Vamos lá, o Montevidéu, na próxima quarta-feira. O Atlético anuncia na terça. O Delfim vai jogar na quarta, e depois contra o Coritiba já é o Everson. O Atlético vai só saltar do anúncio um jogo e joga no próximo.
12: Não sei.
10: Você vai ver?
12: Tô pra te dizer que vai ser até assim. O Everson voltou a treinar na terça, na quarta tem
10: que... Eu acho que não. Eu acho que o Atlético já fez isso.
12: A posição é dele.
10: Mas eu acho que o Gabriel ainda joga um jogo ainda.
12: E vou te falar um negócio. Que risco desnecessário correu o Atlético contra o Cruzeiro, né? Era tranquilaço botar o Delfim. Pô, o moleque pega pra cacete.
10: Verdade.
12: Eu tô impressionado.
7: De certa forma, é impressionante mesmo. Porque o...
12: E ele ia defender essa, tá?
7: O tempo de reação do Gabriel Delfim... É um negócio assustador, cara.
10: Aqui, mas eu posso...
7: Assustador.
10: Ontem eu fiquei pensando sobre isso.
7: Não, eu ia falar um negócio aqui. Você que fica me forçando a fazer merda. Quase que eu falo aquele negócio lá.
10: HGzinho.
7: Aquele do comentário.
10: Não. HGzinho.
7: Nossa.
10: Sabe o que eu tava pensando? A evolução... A posição que mais evoluiu nos últimos tempos, a gente pegar nos últimos 30 anos, é a de goleiro. Esses jovens, eles são tão... os exercícios de tempo de reação com eles é tão pesado, tão insistente, que eu tenho notado... O HG falou... Foi você ou o HG que falou de tempo de reação? Foi o HG, né? tempo de reação. Perceba o tempo de reação do goleiro do Coritiba, presta atenção no goleiro do Cruzeiro, o Otávio, presta atenção no Gabriel Delfim, eu só falei goleiros jovens, preste atenção em goleiros jovens. O tempo de reação desses caras nos surpreende, nos assusta. Então, assim, eu acho que é ainda parte da evolução esportiva do personagem goleiro.
9: É, o Helder até falou disso aqui, falando que goleiros ruins até se tornaram bons, muito por conta do treinamento que ele enxerga dos goleiros hoje.
13: Um amigo meu perguntou, até jogar pra vocês, já dá pra fazer uma comparação entre Otávio e Delfim hoje?
7: É uma discussão pra outro programa, porque essa vai ser polêmica, né?
13: Polêmica.
7: Mas até o Tomás, lá do Projeto Curumim, ele mandou uma mensagem pra mim aqui falando exatamente isso. Ele

0: Quem é melhor, Eltinho?
1: Quem é melhor, Eltinho? Não, você tem que escolher um. Aí, pronto. Tá vendo a polêmica estabelecida?
2: Não, os dois são mortos.
1: O Tomás.
2: Grandes promessas.
1: Tomás mandou aqui, ó.
3: O recorte de cada um é bem,
2: bem diferente. Também, né?
1: HG, tô na escuta aqui. Outra discussão boa sobre Delfim. Otávio Delfim na seleção. É outra discussão, tá? Não, não, quem é melhor? Na seleção. Delfim merece a chance, na minha opinião. O Everson é muito superior na saída de bola. É, mas tá dizendo aqui que pra ele.
2: Eu ainda acho que o Delfim precisa jogar mais. Precisa jogar mais. Então
1: bota o Everson no banco.
2: Recorte maior. Jogar mais. Não, não é nesse sentido. Tô falando em seleção.
0: Tô brincando, deixa
2: eu pensar. O Otávio chegou à seleção com 30 jogos, né? Uma jovem promessa. O Morisco no Curitiba também, né? Precisou de um tempo maior de jogos. Então, vamos com calma. Oh, mas
3: e o Luiz Gustavo, hein?
0: Mas ninguém vai responder se quem prefere?
1: O Delfim ou o Otávio? Não é ficar em cima do muro, não. Mas eu acho que, de fato, a gente precisa de um recorte maior pra opinar.
0: Então tá todo mundo escolhendo o Otávio.
2: É,
0: então tá todo mundo escolhendo o Otávio.
1: É que diante das circunstâncias, cara, pelo que a gente já viu do Otávio, pelo que a gente viu... É só ver
3: quantos jogos de campeonatos brasileiros que o Otávio rodou.
1: É. Isso,
3: a primeira fase toda... Toda não, boa parte da primeira fase da Libertadores com ele.
0: Depois também os dois jogos de mata-mata com ele na Libertadores.
2: O Batatinha mandou aqui, o Batatinha Galo, ele é atleticano, eu acho. Batatinha. Gente, 4 anos o melhor goleiro do Brasil. 4 anos, vocês estão em dúvidas? Não. A gente votou, foi no Everson.
3: Eu não tenho dúvida.
2: A gente falou, foi no Everson.
0: Mas assim, só um ponto.
2: O Everson pronto, ele volta.
0: É bem importante também. É o Batatinha, ele?
2: É o Batatinha.
0: É importante o Batatinha entender que é o seguinte. Tá, ele pode ter sido... Não tô dizendo que seja o caso, mas poderia ser o caso. Se mesmo que ele fosse, durante nos últimos 4 anos, o melhor goleiro do Brasil, chega um moleque, é um fenômeno, joga com os pés, bate falta, defende... Não interessa, ele vira banco, gente. Futebol tem que ser momento. Não.
2: Se o momento fosse melhor... questão dos pés, velho.
0: Eu também acho que perde nos pés. Mas eu acho que o Everson pede pra ele na saída de bola.
1: O papo tá bom, mas nós temos que ir. Hoje começa 1h10, né? O Donos da Bola.
0: 1h10.
1: Donos da Bola começa a 1h10 por causa da propaganda política eleitoral. Daqui a pouco o Daniel Abreu vem atualizando as informações da queda de um avião monomotor aqui em Belo Horizonte. A gente se encontra na segunda-feira às 11 da manhã. Bom final de semana, que seu time vença. E até lá, embora o Cruzeiro jogue só na segunda. Beijo.
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2: E daqui a pouco no rádio também, dependendo da região onde você está. Agora sim, 12:10. Oi, oi, boa tarde para você que está chegando agora na programação da Band News FM. É, até então a gente estava no horário eleitoral obrigatório. Voltamos para o rádio, Humberto Ferretti, em quase todas as cidades.
3: Fala, Larissa. Mais uma vez, boa tarde para você, para todo mundo ligado na Band News FM. É isso, gente. Nos próximos dias será assim, entre meio-dia e meio-dia e 10. Band News no meio do dia. Para quem nos acompanha pela Fest TV e pelo YouTube, meio-dia e 10 terminou a propaganda eleitoral dos candidatos à presidência da República. A gente passa a falar também pelo rádio para a maior parte do país. Até meio-dia e 20, algumas regiões ainda vão ficar com propaganda eleitoral, porque tem segundo turno para governador.
2: Especificamente, Band News FM em Brasília e em Manaus.
3: E também em Manaus. Meio-dia e 20, aí a gente passa a falar pelo rádio para todo o Brasil, inclusive Brasília e Manaus, e inclusive com o Eduardo Enex se juntando a gente com cobertura de abertura, aquele mesmo sistema com o qual você está acostumado, mudando só um pouquinho o horário.
2: Mas me conta uma coisa, Ferretti, o ouvinte fica sem informação?
3: Aqui? De jeito nenhum.
2: Vai ficar o quê? Com o horóscopo nesse meio tempo?
3: A gente podia falar do Palmeiras. Se você
2: Ferretti,
3: tiver outra...
2: A gente vai falar de esporte depois.
3: Tá bom, tá.
2: Gente, o Ferretti tá impossível com essa história do Palmeiras,
3: me empolguei,
2: viu?
3: Desculpa.
2: Vou te contar, você ouvinte ali, que tava disputando, torcendo pra outros times. Boa sorte. Vamos pra Capital Federal, então? Olha só, a gente volta a falar, claro, sobre a campanha presidencial. Vou até trocar a trilha por aqui. Porque o presidente Lula vai às ruas em campanha tentando fazer uma virada, ainda mais depois da pesquisa da Datafolha que a gente teve ontem, que, em teoria, colocou um empate técnico entre o presidente Lula, do PT, e Flávio Bolsonaro, do PL. Hoje a agenda é na rua, tô vendo o Afonso Marangoni na frente do caminhão, do trio elétrico de campanha do presidente Lula. Fala, Marangoni, como é que tá o clima por aí? O que você percebe? Muitos apoiadores, boa tarde.
4: É isso mesmo, boa tarde, Larissa, Ferretti, todos que nos acompanham aqui no meio do dia. Vou falar um pouquinho mais alto justamente porque estou competindo com uma banda que está bem animada aqui tocando, mesmo com o evento já tendo terminado há alguns minutos. O presidente Lula, ele fez o primeiro ato público de campanha neste segundo turno em Ceilândia, que é a maior região administrativa do Distrito Federal. O Distrito Federal não pode ser municipalizado, mas aqui internamente a gente fala de cidades do DF, né? E essa, portanto, é a maior cidade do Distrito Federal. Ele estava ao lado do candidato do PT ao Palácio do Buriti, Leandro Graz, que foi para o segundo turno e também estava acompanhado da primeira-dama Janja da Silva. Foi um trajeto da Feira de Ceilândia até esta região aqui de mais ou menos 2 quilômetros. E estava bem cheio, muitos apoiadores, muitas bandeiras, faixas, cartazes e muita gente, né, querendo ter algum contato com o presidente da República que disputa a reeleição pelo PT. Então Lula deu a largada na corrida aqui no Distrito Federal e durante esta caminhada que terminou agora há pouco, ele foi falando com as pessoas. E aí, por exemplo, né, defendeu o governo dele, disse que vai ser eleito novamente, que ele tem esta certeza, e aí falou que não vai, né, voltar ao poder no Brasil, quem teve uma gestão temerária na pandemia da Covid-19, e aí, né, teve palavras de ordens contra o candidato Flávio Bolsonaro. Lula também falou sobre a questão dos minerais raros, as terras críticas do Brasil, e disse que ele defende a soberania nacional. Nós temos um trecho do que disse o presidente Lula nesta caminhada aqui em Ceilândia, e vamos acompanhar agora.
0: Essa é a passeata dos que amam a bandeira verde e amarela do Brasil.
5: Do outro lado tá aqueles que amam a bandeira americana. Essa é a bandeira daqueles que querem o Brasil soberano. Do lado de lá estão aqueles que querem que os americanos venham explorar as nossas riquezas aqui. Nós queremos dizer alto e bom som, o Brasil e a riqueza do Brasil é do povo brasileiro.
4: Pois é, vocês podem ver esse carro atrás de mim, um carro trio elétrico. A imprensa é que esteve ali em cima, fotografando e filmando, e ele veio num carro mais baixo, uma caminhonete adaptada. Quem nos acompanha por imagens pôde perceber, né? O presidente Lula saiu daqui e vai embarcar logo mais para o Rio Grande do Norte. Lá ele cumpre a agenda neste sábado, junto com o candidato Cadu de Lula, que também disputa o segundo turno para o governo do Rio Grande do Norte. Então, este é o dia do candidato Lula à presidência da República e a gente aqui na Band News FM acompanhando onde a notícia acontece.
2: Beleza, Afonso Marangoni, bom trabalho aí para você. Espaço aberto, qualquer atualização.
4: Bom trabalho também, até já.
3: Agora a gente faz contato com o Rio de Janeiro, porque o candidato do PL à presidência da República, Flávio Bolsonaro, tem compromissos de campanha hoje na cidade do Rio e quem conta mais pra gente é o Guilherme Faria. Fala, Guilherme, boa tarde.
6: Oi, Ferretti, boa tarde a você também, a Larissa, a todos que nos acompanham. Flávio Bolsonaro se reúne em instantes com o candidato ao governo do estado do Rio de Janeiro pelo PL, que deve ser considerado eleito amanhã. Já eu explico esse trâmite aqui no Rio de Janeiro para quem nos acompanha, mas vai acontecer um almoço entre Flávio Bolsonaro, Douglas Ruas e também apoiadores aqui no Rio de Janeiro, em instantes na Barra da Tijuca, Zona Sudoeste. Alguns desses aliados políticos já chegaram, inclusive Flávio Bolsonaro ainda não, por isso a gente não tem ainda a manifestação do candidato do PL à presidência da República nessa sexta-feira aqui no Rio de Janeiro. Quem já chegou e já falou foi Douglas Ruas, que disse ali à imprensa, logo na chegada a esse espaço na Barra da Tijuca, que vai nas próximas semanas pela eleição de Flávio Bolsonaro, também aqui próximo aos eleitores do Rio de Janeiro. E a gente apurou, pessoal, que ele vai atuar, no caso Douglas Ruas, como uma espécie de coordenador da campanha de Flávio Bolsonaro aqui no Rio de Janeiro, na medida em que não vai haver segundo turno para o governo do estado, né? A gente tem acompanhado todo esse imbróglio. Ontem, o Tribunal Superior Eleitoral decidiu pela anulação dos votos de Antony Garotinho do Republicanos, e com isso, em uma retotalização que vai ser feita amanhã pelo TRE aqui do Rio, o Douglas Ruas vai passar dos 50% de votos válidos mais um necessário para vencer em primeiro turno. Então, o segundo turno que aconteceria entre ele e Eduardo Paes aqui no Rio não vai mais acontecer. Isso abre espaço para que ele e outros membros do PL aqui do Rio foquem inteiramente na candidatura de Flávio Bolsonaro. É isso que vai ser discutido também nesse almoço de daqui a pouco. E aí um detalhe que a gente chama a atenção é que, além de ser um reduto da família Bolsonaro, de uma forma geral, o Rio de Janeiro, a força do PL também se mostrou bastante nas urnas no último domingo, né? A gente teve uma votação bastante expressiva para esse partido no estado, inclusive no Senado, né? Os dois do PL ao Senado aqui no Rio foram eleitos. Falo de Carlos Portinho e também Jordi. Além disso, uma série de deputados federais e estaduais. Então, a expectativa é que o partido use também essa força, aliada à vitória em primeiro turno de Douglas Ruas ao governo do estado, para que essa campanha a favor de Flávio Bolsonaro ganhe tração também nas próximas semanas até a realização do segundo turno. Então, a gente segue aguardando a chegada de Flávio Bolsonaro a esse almoço, mas já adianto aqui palavras do governador eleito do Rio de Janeiro, Douglas Ruas, que disse que vai trabalhar ao longo das próximas semanas pela eleição de Flávio Bolsonaro também à presidência. E disse também, pessoal, uma informação de agora, que já a partir da semana que vem inicia a transição de governo com o governador em exercício aqui do Rio, desembargador Ricardo Couto. Então, são as informações de momento desse almoço que deve começar em instantes também lá na Barra da Tijuca, entre Douglas Ruas, Flávio Bolsonaro e outros aliados do PL. Volto com você.
2: Valeu, Guilherme Faria, pelas informações. A gente segue acompanhando aí a campanha eleitoral dos dois candidatos à presidência da República no dia a dia, como o Guilherme destacou, também com a situação no Rio de Janeiro, por lá, depois que a gente teve o Tribunal Superior Eleitoral desconsiderando os votos do Antony Garotinho. Provavelmente, a expectativa é que amanhã o TSE faça o anúncio de que realmente o outro candidato, Douglas Ruas, do PL, se torne o governador do Rio de Janeiro. Em instantes, a gente volta a reunir toda a nossa rede Band News.

0: Agora, 12:20.
1: Pois é. 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

0: Meio-dia, 21 minutos, agora sim, toda a rede Band News junto com a gente. A gente segue, talvez pra você tá começando o Band News no meio do dia. Mais uma vez, eu sou a Larissa Biscaia, tô por aqui junto com o Humberto Ferretti. Ferretti, terceira vez que eu tô dando boa tarde pra você, Ferretti.
1: Fala, Larissa, boa tarde pela terceira vez pra você, pra todo mundo ligado na Band News FM. Não tem problema, a gente vai dando boa tarde, até porque a gente tem que respeitar todo mundo. Repetindo mais uma vez, você que tava em Brasília e em Manaus, acompanhou 20 minutos de horário político, porque aí tem segundo turno. A gente já tá no ar desde o meio-dia, falando pra Fest TV e pro YouTube até meio-dia e 10. Passamos a falar para quem estava no rádio meio-dia e 20, menos para vocês aí de Manaus e Brasília. Vai ser assim até o fim de outubro, até dois dias antes da eleição. Depois acabou o horário político. Ufa. Programação normal do meio-dia às duas. Esse ufa veio dele, que tá aqui com a gente e representou o sentimento de muita gente, viu? Esse negócio de horário eleitoral é mala. Acho que de 100%. Eduardo Enegue está conosco.
2: Salve, meio-dia e o que a Larissa permitiu, 22 minutos. É claro, teve a contribuição do Ferretti.
0: Teve, claro. O Ferretti queria passar 10 minutos falando de Palmeiras.
2: Bom, ele vai conseguir. Ele vai conseguir.
1: Ah, tem assunto, hein?
2: Ele vai. É, pra você, né? Tem
1: assunto. Não tem. Alguém está feliz hoje.
2: É, eu acho que alguém está feliz hoje. Começando então agora pela segunda vez e pra todo mundo, Band News no meio do dia e 23. Pontualmente, Band News no meio do dia e 23. Eu, Eduardo Eneg, fico por aqui até as 14h. Comigo no estúdio, as vozes que você já escutou e adora escutar. Começando por ela, Larissa Biscay, que nos diz uma vez mais.
0: Oi, oi, boa tarde.
2: E ele, Humberto Ferretti, que diz de novo.
1: Bora, meu povo, boa tarde.
2: Boa tarde pra você também, ouvinte querido, você que faz a Band News ser aquilo que ela é. A mais admirada do Brasil e partiu. A bola tá essa de energia que emana da turbina adicional da usina hidrelétrica de Itaipu para disparar a massa de captação de som del mundo. Captaria vai a se houvesse, mas não as lalaial, que ação a palausos que partem de todos os terraços, todas as lajes, todas as varandas gourmet. Desde que também são captados através dos vídeos à prova de som, através do concreto armado. Você que tá agora na cortina preparando seu almoço, coma saudável. Eu mandei para Larissa Biscaia, para Humberto Ferretti, uma fotografia do meu almoço. Que quando eu digo coma saudável,
0: ele
2: depois
0: realmente
2: vocês dizem,
0: come saudável.
2: É saudável, não é?
0: É.
1: Houve críticas. Não críticas,
0: sim, sugestões. Eu fiz uma sugestão.
1: Talvez a ausência de um carboidrato, sim, ali foi notada, mas de fato, muito vegetal.
2: Vegetal.
1: Carne branca.
2: Branco.
1: Não tinha nada frito ali, né?
2: Não, grelhado.
0: Grelhado,
1: é,
0: vai.
1: O Eneg, de fato, saudável. Segue a dieta, viu, gente?
2: Saudável. Você pode dizer. Não, mas cuidado, não vai deixar queimar comida nem no fogão, nem no micro-ondas, nem no fogão a lenha, nem no forno de pizza, nem na churrasqueira, nem na sua air fry. Você que tá indo levar os filhos pra escola. É segunda-feira, é feriado. Então é o seguinte, se prepara, porque o final de semana vai ser longo.
1: Se vira.
2: Vai ter que inventar programação. Aí, às vezes, aqui a gente na Band News fala assim, olha, aproveita que tem um museu. Mas eu preciso de uns 12 museus, porque não basta um. Ah, a programação gratuita da cidade é bem bacana, tem 3 coisas para fazer. Eu preciso ter 30 coisas para fazer. Quero ver o que você vai fazer. Você que está indo para o trabalho, aumenta o som, começando o Band News no meio do dia e 25 minutos. Sintoniza direitinho, põe aquele bombril na antena interna. Socorro. Ou pede para o pai subir lá
1: e
2: no
1: vai
2: telhado
1: gritando.
2: E dá aquela arrumadinha na antena de alumínio. Diz, para,
1: pegou.
2: Para, não mexe que tá bom, não mexe que tá bom. Mãe, tô aqui na TV, começando então. Bom, eu queria chamar a atenção para um ponto que a gente olha para essa eleição e, em resumo, a gente, na eleição nacional, vai escolher se mantém Lula mais 4 anos ou se passa a faixa para o Flávio Bolsonaro. Mas é uma redução, para não chamar de erro, eu até chamaria de erro, mas vamos deixar como redução, dizer que essa escolha é simples assim. Nós estamos só escolhendo entre o PT, o petismo, o Lula, o Flávio, o Bolsonaro, o bolsonarismo, a esquerda e a direita. Essa é uma simplificação. Por quê? Porque quando você vai olhar o que está acontecendo no mundo, governar virou um negócio perigoso. Governar. Se você é governo, já é um problema. Não é um avanço da direita, um avanço da esquerda, uma conquista do centro. É o seguinte, boa parte dos que entraram nos últimos anos entraram pelo simples fato de que eles estavam na oposição. Estavam na oposição. Ou seja, a condição de governar foi uma desvantagem na eleição. Não era um problema ideológico, que muita gente enxerga um problema ideológico. Mas os motivos vão mudando. É a frustração das pessoas com a vida que elas levam, com a expectativa que elas têm de solução dos seus problemas, que governa as suas decisões. E isso a gente pode ver, enxergar. Eu não estou dizendo que é uma verdade absoluta, mas aqui tem um ponto de reflexão. Você pega na França, só 15% dos entrevistados dizem que estão satisfeitos com Emmanuel Macron. 15%? O noticiário que a gente tem dado da Espanha. Está um horror. Você pega lá o governo do Pedro Sánchez, o partido dele, está com um apoio pequeno. E já foi maior. Então você percebe, estou falando da França, estou falando da Espanha. Aí você vai para a Índia. O Narendra Modi era o governante a ser estudado. Popularidade lá em cima, o cara que está fazendo grandes transformações. E aí você vai olhar os números dele, perdeu cadeiras na última eleição, mas perdeu de forma expressiva. Caiu de 300 e tanto para 240 do total de cadeiras que ele tinha no parlamento. E aí vai mudando o país, vai mudando o problema, mas basicamente você tem inflação, crise de moradia, imigração, não é o nosso caso, mas tem em outros países, criminalidade, que é o nosso caso, desemprego não é o nosso caso, como taxa formal de emprego, mas renda é uma questão importante, custo de vida é uma questão importante aqui e em vários lugares do mundo. Então, é a sensação de que o poder público não entrega mais com a simplicidade que entregava antes, ou que podia entregar antes, para resolver os problemas das pessoas. Então, basicamente assim, você, o Ferretti é do interior, mas não, você não é da roça, né?
3: Não.
2: Não é da roça. Mas quem já foi numa fazenda, num sítio, quem já botou uma bota no chão, quem já entrou numa fazenda, já viu aquele troço que colocam assim na varanda, que é um ferro comprido, assim, horizontal, parece um esqui ao contrário, para você raspar aquela terra da sola da bota, né? Aquilo ali eram as políticas públicas do passado. Grandes problemas, bastava você dar uma raspadona que você tirava aquele torrão de terra. É a pobreza pesada, é a falta de luz, é a falta de uma ponte, não tem avião, não tem emprego, as pessoas morrem de tifo, não tem vacina. E aí é o torrão de terra. Conforme o Estado vai solucionando esses grandes problemas, e os Estados solucionam esses grandes problemas, vai ficando cada vez mais difícil você limpar a bota. Não adianta mais só aquele, sabe, aquele troço. Tem que fazer uma limpeza, tem que dar uma escovadinha. E isso vai ficando cada vez mais difícil. Pega os Estados Unidos, que é um país avançado. Donald Trump conseguiu voltar à presidência, alguém pode marcar isso como uma volta da direita, depois de um governo democrata, mas que, lembre-se, sucedeu o próprio Trump. Aí ele está com 68% de desaprovação. 68% de desaprovação, o Donald Trump. Porque ele é de direita? Não, porque ele é governo. Então, é nisso que o Flávio Bolsonaro aposta, que esse grau mundial de insatisfação seja a marca desse segundo turno da eleição. E é contra isso que o Lula luta, tentando repetir aqui o que aconteceu na eleição do México, onde o López Obrador conseguiu colocar a sucessora numa contramão de mudanças que a gente viu acontecer nos números, que mostram o seguinte: todos os partidos todos os partidos governistas que disputaram a eleição nacional em 2024 perderam votos. 80% das democracias que votaram o governo perdeu votos. Fazer o quê? É uma realidade. Os conservadores perderam para a esquerda, a esquerda perdeu para a direita, o centro perdeu para o radical perdeu. Isso é um fato. Aí, se a gente olhar só para os governos de esquerda que foram substituídos por governo de direita, a gente vai dizer que os governos de esquerda foram substituídos por governo de direita. É verdade. Mas o fato é, governos já não controlam, já não governam as transformações, já não comandam as transformações com a força que acontecia antes. Como que contém o processo de desindustrialização? Como que você garante que a urbanização do passado produza agora novos avanços? Porque o processo de urbanização já era um avanço em si. Mas uma vez concretizada, e no Brasil ela está concretizada, você precisa resolver outros problemas que têm a ver com infraestrutura, crédito, renda. Então, vai ficando complicado. A população vai vivendo mais, graças aos avanços sociais. Vai vivendo mais, graças a uma alimentação melhor, que foi possível graças aos avanços sociais, graças a uma renda. Mas aí as pessoas começam a viver mais e cuidar da vida de quem vive mais é muito mais caro do que vencer a mortalidade infantil. Mortalidade infantil com aquele sorinho basicão você resolve um pedaço importante, mas não tem o sorinho para a terceira idade. Você tem cuidados que são muito mais caros e, portanto, o Estado precisa de muito mais dinheiro para resolver os problemas. Os diplomas, que num passado bastava você ter um diploma, eu sou doutor, aí você é doutor e você já tinha um emprego muito bom só de ter curso superior. Tanto que você vê, na maior parte das pessoas, naquelas coisas de pesquisa, coloca curso superior completo. Nossa, curso superior completo, porque tinha um incompleto. Tinha um ensino médio incompleto. Olha que coisa curiosa, né? Agora, muita gente tem o curso superior completo. E, no entanto, o curso superior completo é o novo médio. É o novo médio. No passado, quem tinha o curso médio completo com um ensino profissionalizante já era o bacana, já estava bem na fotografia. Já o curso superior completo colocava ele num padrão de excelência. Hoje, não coloca mais. Então, não adianta mais um governo dizer aumentamos de forma muito importante o número de universitários. Porque esse número de universitários, que é importante, chega ao mercado de trabalho e está todo mundo igual. E o que eu faço? Aí olha que coisa interessante esse dado que eu peguei. Eu acho muito interessante, talvez você não ache. Mas em 1979, a General Motors, fabricante de veículos, ela chegou a ter 850 mil empregados. Hoje ela tem 150 mil empregados. Ela produzia 25 veículos por empregado. Hoje ela produz 40 veículos por empregado. E se ela produzisse 25 veículos por empregado, ela quebraria. Porque o carro dela ia ser caro. Então ela tem que produzir 40 ou 50, porque os chineses estão produzindo carros a um preço muito menor também. Você percebe que é um nó. Como é que o governo entra nisso aqui? Pega o seguinte, a Volkswagen faturou 360 bilhões de dólares, 600 mil empregados. A Alphabet faturou mais 400 bilhões de dólares, portanto mais do que a Volkswagen, com 190 mil empregados. E não 600 mil da Volkswagen, ou seja, o emprego tecnológico que gera mais faturamento, mais tributos, que gera mais renda, inclusive, que proporciona também renda para um número muito grande de pessoas, diretamente gera um número menor de empregos do que a indústria. Tem o efeito multiplicador. Eu já chamei atenção para isso algumas vezes. Você pega um encanador, hoje, e o encanador do passado. O encanador do passado tinha que pegar uma ficha telefônica, ligar para a padaria na frente da casa em que ele morava, porque ele não tinha telefone em casa, porque não existia telefone. E aí ele pedia, e aí a Larissa tinha deixado o recado na padaria para dizer que o cano da casa dela tinha estourado. Hoje, a Larissa manda um vídeo para o encanador pelo aplicativo de mensagem. O encanador já orienta ela a comprar, ela compra o que tem que comprar, que chega na hora, em 2 horas, 1 hora, e o encanador vai para lá em 2 horas. E está tudo resolvido, e ela paga por Pix. Quer dizer, isso é um derivado, não é da Volkswagen. Não tem nada a ver com a Volkswagen. Tem tudo a ver com a tecnologia. Mas o fato é que a inauguração de uma fábrica de automóvel já não gera aquela quantidade de empregos, aquela festa do governante. Estamos inaugurando. Hoje, também já falei isso aqui, porque eu me impressiono com isso. Você pega 2, 3 quarteirões, quadras de restaurantes e bares em São Paulo, Belo Horizonte, Curitiba, não importa. Tem tantas pessoas trabalhando ali, ou mais do que numa indústria daquelas que o presidente e o governador vão lá inaugurar, cortar fita. Ninguém vai cortar fita num boteco. Mas a quantidade de botecos somados gera mais emprego, às vezes, do que uma indústria. Grande indústria. Grande indústria. Certa vez, conversando com um governador, ele disse assim, olha, eu me meti numa briga para trazer uma montadora aqui para o meu estado. No final, eu já não sei mais porque eu estava na briga. Levamos, eles conseguiram, nós conseguimos. Trouxemos a fábrica. Mas eu dei tanto para eles que, fazendo as contas, eu já não sei mais se valeu a pena, mas eu já não podia mais não estar na briga, porque o meu eleitor ia me cobrar. Como assim você perdeu a fábrica? E eu não perdi. Agora o resultado econômico já não é tão espetacular. Não porque não se deva brigar pelo emprego, pela fábrica, mas as coisas mudaram. E mudaram de forma muito importante. Aí você pega a Argentina, ela saiu do peronismo, centro-esquerda, para um governo de direita. Aí você vai olhar os indicadores do Javier Milei, e ele está com uma desaprovação de 61%. A Argentina já tinha trocado o peronismo pelo Macri, e daí ele não durou também. Agora já está o Milei. O que será que vai acontecer na eleição? Volta a turma? Ou não? Ele faz o sucessor. Se percebe? Talvez o fato do Milei ser governante hoje seja a maior fragilidade dele. O Chile foi centro-direita com Piñera, foi para a esquerda do Boric, voltou para a direita com o Kast. Foi pum, pá, pum. A Colômbia ficou com a esquerda, com o Petro, agora foi para o Spriella, de direita. Uruguai fez um movimento contrário. Quando você faz a conta, você pega 9 casos na América Latina, você teve 6 alternâncias e 3 continuidades. É isso que a gente tem hoje. Então, existe um número maior de trocas, mas não é uma lei ideológica. Não é que desloca-se para... Desloca-se para a oposição. Os governos eram de esquerda, em boa parte. Mas se você tentar achar o seguinte, eu quero um governo de direita, é esse o propósito, você dificilmente vai encontrar isso como uma resposta, como também não vai encontrar o contrário. Você vai ter um grau de insatisfação da juventude, dos mais velhos, com a sua vida, a sua realidade. E elas olham para os governantes e dizem, vocês, na hora de fazer campanha, prometem que vão me entregar. Depois vocês me explicam que não conseguiram entregar porque a vida é mais difícil. Pô, mas isso eu já sabia. Por que vocês me enganaram? E essa insatisfação é muito complicada. A gente pega o jovem tendo que estudar mais, as pessoas se endividando mais para atingir o mesmo ou menos do que atingiu no passado. Como é que elas podem ser generosas com o Estado? E não é que o Estado está investindo menos, não. A França está gastando mais dinheiro, os Estados Unidos estão gastando mais dinheiro, os governos estão gastando mais dinheiro, só que eles não conseguem entregar o que eles prometem. E aí a coisa vai se complicando, vai se complicando. Então eu queria chamar a atenção hoje para essa punição aos governantes, ela é o motor de eleições, de várias eleições. Então, se o Lula vencer, ele vai ter interrompido, pelo menos no Brasil, a punição ao incumbente. Se o Flávio Bolsonaro vencer, o Brasil vai seguir um movimento de troca. Então, para o Lula, o teste aqui é persuadir as pessoas a continuar dizendo que vale a pena. Para o Flávio, é convencer quem não é bolsonarista a que trocar não é um salto no escuro. Então, a gente vai ver no dia 25 se vai dar a regra das trocas ou se vai dar a exceção. Não sei se você concorda ou discorda essa opinião que eu tenho sobre o assunto.
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0: Agora, meio-dia, mais 44 minutos. Muito boa tarde para você ligado, ligada aqui na Band News FM. Eu sou o Dan Abreu e te acompanho até a uma da tarde nesta sexta-feira, dia 9 de outubro de 2026. Você chega mais para cá para a gente atualizar o cenário local das notícias, tudo que acontece aqui em BH e também, claro, em todo o nosso estado. E olha só, seguimos atualizando também informações sobre a queda de uma aeronave no bairro São Gabriel na manhã desta sexta-feira aqui em Belo Horizonte. De acordo com o Corpo de Bombeiros, a vítima fatal era o piloto da aeronave, que acabou morrendo ainda no local, e era também o único ocupante aí do avião. Ainda de acordo com a corporação, o avião atingiu uma estrutura do galpão da Metrô BH, além de também ter atingido uma fiação elétrica. Apesar do impacto, fogo que atingiu a aeronave não chegou até o galpão. Informações preliminares indicam que o avião teria decolado do aeroporto da Pampulha. Ainda conforme os primeiros levantamentos, a aeronave estaria voando baixo pela região quando moradores ouviram estouros e perceberam um rastro de fumaça. Conforme o Corpo de Bombeiros, o Metrô BH ainda segue operando normalmente e a energia só precisou ser desligada nas linhas da oficina para que o trabalho de manutenção, de retirada ali dos primeiros destroços, fossem realizados. A Guarda Civil Municipal também auxilia no isolamento da área. Agora meio-dia e 46 minutos, tem mais destaque do trânsito.
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0: O Diego Costa é quem tem os detalhes. Fala, Diego. Boa tarde.
2: Boa tarde para você também. Para o ouvinte Band News FM, no caminho agora para o Vetor Norte, tem lentidão na Avenida Cristiano Machado, por causa de ocorrência já na região de Venda Nova, encontro com a Avenida Vilarinho, por lá também tem as obras, e vejo filas desde antes do bairro Floramar. Neste momento compensa mais o caminho pela Avenida Antônio Carlos e Pedro I. Na sequência, na MG10, também trânsito pesado, na região de Angicos, em Vespasiano, por causa de obras, filas desde a 424, que pode ser rota alternativa para você que segue, por exemplo, para o Aeroporto Internacional em Confins. 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
0: Agora 12:51, lembrando que o nosso WhatsApp segue aberto para você participar, é o 31992138343, 31992138343.
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23: Eu sou o Miguel, aqui da rua, e acabou de passar um cachorro pilotando uma moto muito rápido e teve uma perseguição policial. Logo trago mais notícias. Tchau!
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1: excepcionalmente gravado falando de inflação. Juliana.
2: Boa tarde a todos, boa tarde para o nosso ouvinte. A inflação oficial do país, divulgada hoje pelo IBGE, acelerou mais do que o previsto. A alta do IPCA de setembro foi de 0,82%. Já se esperava uma aceleração entre agosto e setembro?

0: Itaipu. Então, agora sai o bônus, tem o ônus, que é a volta do valor da energia elétrica aos valores normais. Então, só essa mudança já faria a inflação subir. No entanto, não foi só isso. A alta de alimentação, por exemplo, ela foi mais forte do que o esperado. A gente já vê em alimentos um impacto, provavelmente, do fenômeno climático El Niño, porque tiveram muitas chuvas, principalmente nas regiões sul e sudeste do país, que afetam principalmente legumes e verduras, que são alimentos mais sensíveis a essas mudanças climáticas. Então, o IBGE destaca, por exemplo, aqui na alta de 0,83% de preços em média de alimentação, o aumento forte da batata inglesa, por exemplo, mais de 24%, tomate subindo 37%, cebola, arroz. Então, tem aqui esse elemento do El Niño que deve ganhar força nos próximos meses. Também a parte de transportes é um destaque de alta. Teve aumento das passagens aéreas e também dos combustíveis, gasolina, diesel e etanol. Mesmo com os subsídios do governo, o preço do petróleo está pressionando essa alta agora novamente de combustíveis. Com isso, a inflação acumulada nos últimos 12 meses, que dá aí um parâmetro de como é que está a inflação no período de um ano, volta a superar o limite da meta de inflação do governo, que é 4,5%. A inflação em 12 meses está em 4,58%. Daqui para frente, a expectativa é que siga acelerando e termine o ano mais em torno de 5,10%, porque a gente vai ter a continuidade aí provavelmente dos preços de alimentação. A energia elétrica pode dar aí um refresco, porque o governo anunciou a mudança da bandeira amarela para a bandeira verde, então a gente vai pagar menos energia agora no resultado de outubro. E há muita dúvida ainda em relação agora ao comportamento, principalmente de alimentos, como que a economia também está desacelerando, isso contribui para o repasse de preços não ser tão forte. A parte de petróleo também, uma dúvida, né, daqui para frente, se podem ter novos aumentos de combustíveis, e a pressão para 2027 inflacionária, que também está ligada à reforma tributária e à escala 6x1, que, se aprovada, também tem um potencial inflacionário. É por isso que é tão importante o ajuste das contas públicas, porque ele tem um potencial de jogar o dólar para baixo, e o dólar aí na casa de 4,80 ou até menos seria um fator que compensaria essas outras pressões e possibilitaria uma melhora significativa do comportamento da inflação, da taxa de juros e do cenário econômico para 2027. Volto com vocês.
1: Valeu, Juliana Rosa. Economia com você. A gente volta a conversar na segunda-feira. Obrigado.
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0: Agora, 1h01, relógio virando. Muito boa tarde para você que segue ligado aqui na Band News FM. E olha só, 4 pessoas são presas, suspeita de liderar um grupo envolvido com o tráfico de drogas em Conselheiro Lafaiete, na região central aqui de Minas. A Polícia Civil afirma que nesta sexta-feira os suspeitos foram detidos preventivamente. De acordo com a PC, a operação é resultado de uma investigação realizada ao longo de 2025 e também deste ano. As apurações avançaram após uma grande apreensão de cocaína, que ajudou na identificação dos principais envolvidos no esquema e da movimentação financeira do grupo. Foi constatado que o grupo distribuía drogas em diversos bairros da cidade e em municípios vizinhos. Durante as investigações, uma ação realizada em uma agência bancária terminou com a apreensão de aproximadamente R$ 63 mil em espécie, além de encontrarem comprovantes de depósitos fracionados que juntos somavam cerca de R$ 23 mil. Ainda segundo a PC, foi possível apurar que esses valores seriam destinados a fornecedores de drogas localizados em regiões de fronteira no estado de Rondônia. Uma e dois.
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0: Agora, 1h06, a gente segue falando diretamente do cenário local e um alerta para forte onda de calor foi emitido pela Defesa Civil aqui de Belo Horizonte nesta sexta-feira. Temperaturas máximas podem chegar a mais de 34 graus, principalmente no período da tarde. De acordo com a Defesa Civil, o calorão pode prevalecer até a próxima quinta-feira, dia 15 de outubro. Caso a previsão se confirme, a capital mineira pode enfrentar temperaturas com aproximadamente 5 graus acima da média. 1h06.
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4: Hora e 8 minutos. Agora, e aí tem um ouvinte que tá aqui no WhatsApp, 1h06, 1h07, 1h08, e contando o que vocês têm a dizer, pergunta o André, que tá sintonizado.
5: É a senhora Ferretti?
4: Gente. Não, não é. É o André.
5: André, não é, e não é, é o meu filho.
4: E não é o seu filho.
5: Nem
4: André.
5: Nem meu enteado.
4: Ah, você tem dois Andrés?
5: Tenho. Filho e enteado, os dois se chamam André. E tenho certeza, depois você me mostra o número, mas só pra você ter certeza, mas eu acho que não é nenhum deles, porque você tem mais o que fazer do que ficar mandando mensagem contra a Larissa, coisa que eu proibiria.
6: Agora a gente conta
4: o Miguel. Ah, bom, achei que você ia dizer que eles têm mais o que fazer do que ouvir o Band News no meio do dia. Eu já tava chateada.
6: Aliás, a Larissa, ela tem o hábito de bloquear o ouvinte que manda crítica.
4: E eu tenho esse hábito?
6: A gente tava conversando esses dias no café, que você falou, você bloqueia também? Eu falei, não, eu deixo criticar. Ela falou, eu bloqueio. Tô brincando,
4: quando
6: viu, gente? Só pra
4: isso?
6: Deixar claro, antes que isso vire uma bola de neve.
4: Isso é difamação.
6: Mas ela deu um miguezão no horário local aqui, né?
5: Ou então.
4: Me enganou. Não. Eu prestei a informação. O que vocês fizeram com ela foi responsabilidade de vocês.
6: A gente tava, só pra explicar, 1h da tarde a gente tava no horário local, falando pra São Paulo, pra Fast TV e pelo YouTube. Deu 1h, ela subiu a vinheta e colocou 1h. E começou a ser parabenizada.
4: Eu falei 1h da tarde.
6: Foi.
4: Eu prestei o horário, entendi. Toda a abertura de
6: seguiu
4: horário local, eu passo a hora.
6: Na virada de hora, vinheta, deixou um silêncio pra que os colegas pudessem.
5: Eu caí.
6: Aí eu fiquei pensando uns 20 segundos, até falando, mas peraí, a gente
4: tá. O Ferretti quase caiu, só que ele me viu rindo. E aí ele não caiu.
5: Mas você sabe, quando você cai de boa fé, porque você confia na pessoa, tipo aquela pessoa que fala, pode pular que eu te seguro, e você não é segurado, e você cai no chão, de cara no chão, é uma vez só também. Na próxima você não cai, você já fica mais esperto. Mas o fato é que, 1h10, começando o segundo ato do Band News no meio do dia, eu, Beto Ferretti, Larissa Biscaia, que deu uma... miguelada, como você falou.
4: Uma pedalada
5: e as notícias, né, Larissa?
4: Estamos aqui para isso. A gente vai à capital mineira, gente. Acidente com um avião de pequeno porte em Belo Horizonte. Informações chegando agora com o Daniel Abreu. Fala, Daniel. Boa tarde.
7: Oi, Larissa. Boa tarde para você. Boa tarde a todos ligados aqui na Band News FM. Exatamente. Um avião de pequeno porte caiu na região noroeste aqui de Belo Horizonte, no bairro São Gabriel, em uma estação. Próximo, na verdade, é uma estação do metrô de BH. Esse avião estava circulando pela região em uma altura abaixo do normal e depois pessoas que estavam ali pela região acabaram notando um forte barulho, um barulho alto, forte estrondo também por ali, quando foi confirmada a queda, além do rastro de fumaça. Só havia o piloto neste avião, ele foi encontrado já sem vida nessa estação. O avião, durante essa queda, acabou atingindo parte do telhado do galpão de manutenção do metrô, mas o fogo se manteve apenas na aeronave, não passou aí para nenhuma outra estrutura e nem para esse galpão. Também foi feito ali o corte de energia da área para que não houvesse também motivo, né, ou algum tipo de incidência desse fogo, e acabou se ficando por ali mesmo. Não houve nenhuma intercorrência envolvendo pessoas que estavam nesse galpão, cerca de 300 pessoas atuam por ali, mas ninguém teve nenhum tipo de ferimento, além, claro, do piloto da aeronave. O metrô também não sofreu nenhum impacto, não foi necessário o corte de nenhuma estrutura, nem a paralisação das atividades dos trens que atendem a população, e por isso bombeiros, guarda civil e também a polícia militar ainda atuam no local para controle das chamas e também para fechar o cerco por ali, né, para que nenhuma outra pessoa tenha acesso ao local da queda dessa aeronave. Ela teria saído, né, segundo algumas testemunhas, segundo levantamentos iniciais, ainda não há confirmação, mas essa aeronave teria saído a princípio do aeroporto da Pampulha aqui em BH, lembrando que esta é a terceira queda em menos de um ano na grande BH de aeronaves deste porte. Larissa.
4: Valeu, Daniel, pelas informações. E claro, depois que contida a queda, vem todo o período de investigações, entender exatamente o que aconteceu por ali. A gente sabe que é uma investigação longa, um processo longo por parte de CNIP, ANAC e tudo mais. E a gente vai acompanhando ao longo dos próximos dias para entender quais foram as causas desse acidente, como o Daniel falou, mas reforçando a informação que levou à morte do piloto.
6: A gente segue com a atualização do noticiário. O governo federal anuncia um conjunto de medidas para baratear os combustíveis. As informações direto de Brasília com o Márcio Rocha.
8: Pelos próximos 30 dias, os impostos federais que incidem sobre a gasolina estão zerados, de acordo com o anúncio feito pelos Ministérios da Fazenda e do Planejamento e Orçamento. Além disso, novas medidas sobre a subvenção do litro dos combustíveis também foram anunciadas. De acordo com o governo, PIS, COFINS e a CID, que são cobrados nos combustíveis, vão causar um impacto na redução nos preços do litro da gasolina e deixa os atuais 63 centavos e passa a ser de 89 centavos. O governo também prorrogou, pelo mesmo período, a desoneração do etanol hidratado, que segue em 19 centavos por litro, e aumentou a subvenção aos produtores do combustível, que sai dos atuais 25 centavos e passa a ser de 43 centavos por litro. Além disso, o subsídio adicional para os importadores de óleo diesel, atualmente em R$ 1,40, também foi prorrogado por 30 dias. O governo alegou, mais uma vez, a instabilidade no mercado internacional causada pelos conflitos geopolíticos, como as guerras entre Irã, Estados Unidos e Rússia e Ucrânia.
4: A primeira pesquisa Atlas Intel Bloomberg do segundo turno traz o candidato do PL à presidência da República, Flávio Bolsonaro, à frente do presidente Lula, que busca reeleição pelo PT. O senador aparece com 51,1% da preferência contra 45,7% para o atual presidente da República. Brancos, nulos e indecisos somam 3,2%. Considerando apenas votos válidos, Flávio Bolsonaro tem 52,8% e Lula tem 47,2%. A pesquisa Atlas Intel Bloomberg ouviu 5.026 pessoas entre os dias 3 e 8 de outubro. Margem de erro, um ponto para mais ou para menos, índice de confiança de 95%. O levantamento está registrado no Tribunal Superior Eleitoral. O número é o BR-03663-2026.
6: O atual presidente da Assembleia Legislativa do Rio de Janeiro, Douglas Ruas, será confirmado amanhã como vencedor das eleições para o governo do estado. Conta mais, João Boeri.
9: A sessão do Tribunal Regional Eleitoral do Rio para a retotalização dos votos válidos no primeiro turno das eleições no estado vai ser realizado na tarde deste sábado. Na prática, o candidato Douglas Ruas, do Partido Liberal, vai ser declarado governador eleito do Rio de Janeiro. Na quinta-feira, o Tribunal Superior Eleitoral decidiu que os 274 mil votos dados a Antony Garotinho do Republicanos devem ser considerados inválidos, dada a inelegibilidade do candidato. Com isso, haverá um novo cálculo dos votos válidos e Douglas Ruas vai passar dos 50%.
4: Ainda não há data para o TSE julgar o registro de candidatura do ex-procurador da Lava Jato, Deltan Dallagnol, ao Senado do Paraná. Fala Lorena Pelanda.
10: O julgamento do senador pelo Paraná, Deltan Dallagnol, no Tribunal Superior Eleitoral deve ser realizado nos próximos dias. A análise estava prevista para ontem no plenário do TSE, mas o tema saiu de pauta. O processo analisa a elegibilidade do ex-procurador da Lava Jato, que teve 2,9 milhões de votos. Em 2023, ele teve a candidatura a deputado federal cassada após o TSE entender que ele deixou o Ministério Público Federal antes da conclusão de procedimentos administrativos como uma forma de burlar a lei da ficha limpa.
6: Manaus tem mudança na rotina depois de mais um dia de céu encoberto pela fumaça das queimadas. As informações com Caio Fonseca.
11: A Prefeitura de Manaus e o Governo do Amazonas suspenderam as aulas da rede pública nesta sexta-feira devido à péssima qualidade do ar na capital provocada pela fumaça. Na rede municipal, a suspensão também abrange todas as secretarias e demais órgãos não essenciais. Segundo a Prefeitura, a medida foi adotada após a qualidade do ar atingir nível de 196 microgramas de partículas poluentes por metro cúbico. O objetivo é preservar a saúde de estudantes, profissionais da educação e demais servidores. Além de Manaus, outras 10 cidades do Amazonas enfrentam níveis críticos de qualidade do ar, entre elas Itacoatiara e Altazes.
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4: O destaque do Brasileirão chega com a Janaína Moradilo. Fala, Janaína.
12: Olá, Ineg, Ferrete, Larissa. Muito boa tarde para vocês e para quem nos acompanha. Bom, a disputa pela liderança do Campeonato Brasileiro volta a ficar acirrada depois que o Palmeiras venceu o Bahia por 1 a 0, somando 60 pontos, um a menos que o líder Flamengo. As equipes se enfrentarão na 36ª rodada do Brasileirão. De acordo com dados do Departamento de Matemática e Estatística da Universidade Federal de Minas Gerais, as chances de título do Palmeiras saltaram aí de 21,3% para 34,7%. Na próxima rodada, líder e segundo colocado têm clássicos pela frente, os dois ao domingo, ali é 5h30 da tarde. O Verdão recebe o Corinthians, enquanto o Flamengo encara o Fluminense. Fluminense, Atlético Paranaense e Cruzeiro fecham o top 5 do atual ranking do Brasileiro. Na outra ponta da tabela, Chapecoense, Remo e Grêmio formam a zona de rebaixamento.
4: Ferrete, você brincou aqui no ar que eu supostamente teria o hábito de
6: bloquear ouvintes. Supostamente. Se você foi bloqueado pela Larissa Biscaia, mande e-mail pra gente, já que pro WhatsApp não vai chegar. Ou manda uma carta. Ou manda uma carta.
4: Manda um WhatsApp pro Ferrete, o telefone dele é o 11.
5: Carta resolve também.
4: Mas a Maria, nossa ouvinte fiel, né? A Maria sempre participa por aqui. Olha só, gente, eu bloqueio qualquer um. Imagina o ouvinte. E ela falou assim, a gente bloqueia até irmão. Imagina se não ia bloquear o ouvinte.
6: Irmão?
4: Irmão, achei pesado. Você bloquearia suas irmãs?
6: Olha, se precisasse, bloquearia. Você não sabe bloqueei que até hoje.
4: O meu irmão nunca bloqueei.
6: Ah, você bloqueou?
4: Nunca bloqueei. Ah. Mas ele não me responde direito. Então, assim, tipo, vai que às vezes... Faz. Então, meio que não faz. Será que eu tô bloqueada? João Pedro, eu quero saber se eu tô bloqueada aí.
5: Porque o bloqueado, você pode dizer o seguinte, ele me bloqueou no momento de briga, conflito, e ele não leu o que eu mandei depois, porque eu tava bloqueado. Agora, não bloqueado e ignorado significa leu e tchau.
4: Era melhor estar bloqueado.
5: É, o bloqueado tem uma boa desculpa.
4: Bom,
5: né?
4: A Maria, pelo visto, bloqueou o irmão dela.
6: Ignorava, ignora bastante, hein?
4: Você ignora?
5: Mas é muito... Gente, vamos combinar uma coisa. É muito complicado esse negócio. As pessoas mandam. Primeiro a história do vou mandar por áudio, que é mais fácil.
4: Pra quem?
6: Pra quem?
4: Pra quem está gravando o áudio.
5: Tem a transcrição.
4: Ah, eu adoro.
5: Então dá pra você dar uma olhada na transcrição, que meio porca às vezes, né? A transcrição às vezes não é perfeita.
4: Mas resolve uma coisa ou outra. Tô aqui no ar, alguém me mandou um áudio, a transcrição me ajuda.
5: Você já sabe o que é? Você pode até mandar aquele ha-ha-ha. Que é a manifestação clássica do tudo bem. É, mas que bom. Ah, nossa. E tem o IRS. O IRS. É o IRS. RS, né? IRS. Que é o classicão também. Mas, Que também é ridículo, mas enfim, é tão ridículo quanto ficar mandando aqueles áudios intermináveis. E as pessoas. E agora, o novo WhatsApp, que é para importunar todo mundo, é o festival de direct do Instagram.
6: Também.
5: Que você fica recebendo de pessoas queridas, algumas super queridas, especialíssimas na sua vida, que mandam 432 directs por dia e diz: você não vê nada que eu mando.
6: Inclusive, mas desde
4: você me mandou 80 vídeos hoje, entre 6 da manhã e 6 da tarde, não deu pra ver. Olha só, a Juliana, nossa ouvinte, não a Juliana do Ferret, é outra Juliana.
6: Só rapidinho, Lari, diga. A Juliana, minha esposa, do tempo que a gente tá no ar do programa, ela mandou umas 6 publicações no Instagram.
4: Sinal que ela não tá prestando atenção no programa, hein?
5: Sinal que ela tem por você um carinho extraordinário, porque ela faz questão de, mesmo sabendo que você tem coisa importante pra fazer, ela acha que, podendo, vale a pena você dar uma conferida nesse material, porque ela acha que aquilo vai fazer você uma pessoa melhor.
6: Então deixa ela achar.
4: A outra Juliana, que não é a Juliana do Ferretti, escreve aqui pra gente: a minha mãe sai do grupo da família e às vezes me bloqueia. Ela tá com 66 e eu com 39 anos. Eu só arquivo conversas ali de pessoas que eu não quero ver e nunca mais olho. Caramba, é uma boa
5: mãe
4: também,
5: bloqueia?
4: Né? Mãe bloqueando, achei pesado. Achei pesado também. Tem vários ouvintes falando que não bloqueiam, que só esquecem de responder mesmo, ou ignoram. O Matheus escreve pra cá: às vezes eu esqueço de responder, tem pessoas que eu ignoro, mas nunca bloqueei ninguém.
5: Sabe uma coisa que acontece comigo antes da gente seguir? É ver a mensagem, até fico azulzinho, se vou responder já. E aí eu não respondo.
4: E nunca mais respondeu.
5: Isso é muito chato, porque daí você passa um sinal de descuido, ou de desleixo, ou de desprezo. Fala, pô, você viu e não respondeu? E viu faz 4 dias, porque... Mas como você faz? Você vê na hora, até para mostrar aqui, deixa eu ver o que a pessoa mandou, aí depois você fala, deixa eu responder depois. E aí não responde. Não,
6: talvez a frase que eu mais tenho usado até hoje no WhatsApp seja: desculpa não ter respondido antes, estava corrido aqui. Porque é isso, às vezes 2 dias depois. Mas assim, no meu caso, tá, gente? Acho que vale para muita gente. Se ainda assim te responderam 2 dias depois, se a pessoa se deu ao trabalho de 2 dias depois responder, é porque ela, de fato, ela achou importante. Dá um desconto, porque
4: ela
6: talvez estava corrido mesmo.
4: Ela teve alguma consideração com você.
6: Isso.
4: Vai.
5: Tem um ouvinte nosso que mandou final 0156: meu codinome é bloqueador maluco. Muito bom.

0: 1h24, muito boa tarde para você, ouvinte. Eu sou Pedro Gelinek e te acompanho nesta tarde de sexta-feira, dia 9 de outubro de 2026, aqui na programação local da Band News FM BH. Nós já vamos acionar diretamente nossa reportagem. O repórter Eliseu Júnior está ao vivo do bairro São Gabriel, onde um monomotor caiu na manhã desta sexta-feira. Já vamos direto com informações ao vivo. Boa tarde, Eliseu.
1: Olá, Pedro. Muito boa tarde a você. Boa tarde aos nossos ouvintes. Bom, está confirmada a morte de pelo menos uma pessoa na queda desse avião monomotor no pátio de manutenção aqui da Estação São Gabriel. Aqui na Estação São Gabriel, na região nordeste de Belo Horizonte, a queda desta aeronave aconteceu agora no finzinho da manhã, cerca por volta de 11h30 da manhã, de acordo com o Corpo de Bombeiros. A vítima foi o piloto da aeronave e, infelizmente, morreu carbonizado. Ainda segundo a corporação, o homem que ainda não foi identificado, então era o único ocupante dessa aeronave, o avião, ele atingiu uma estrutura do galpão e uma fiação elétrica dentro do pátio de manutenção da metrô BH. E apesar do impacto, o fogo não atingiu o galpão. Segundo informações preliminares, o avião teria decolado do aeroporto da Pampulha e faria um pouso em Joatuba, na região metropolitana de Belo Horizonte. Em seguida, esse avião, ele retornaria para Belo Horizonte. Ainda de acordo com os militares, a aeronave estaria voando baixo pela região quando moradores ouviram estouros e perceberam um rastro de fumaça. De acordo com os bombeiros, o metrô de Belo Horizonte, ele opera normalmente. Os militares estão aqui realizando a queima controlada do combustível que ficou na aeronave para evitar riscos de incêndio e explosão. A energia, inclusive, foi desligada por aqui para que não houvesse riscos de novos acidentes por aqui. Pedro, volto com você.
0: Muito obrigado, Eliseu. Qualquer nova informação, você aciona novamente a gente e traz aqui para o ouvinte da Band News FM BH. Muito obrigado. 1h26.
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1: A gente está acompanhando nos Estados Unidos, mas claro que vai ter repercussão aqui no Brasil, a fusão dos grandes streamings, Warrison.
2: Edu, tivemos essa semana a conclusão da fusão entre a Paramount e a Warner Brothers nos Estados Unidos. Agora elas se tornaram uma empresa só que responde pelo nome de Skydance. Ela pertence ao nosso querido David Ellison, que é filho do Larry Ellison, fundador da Oracle, um dos titãs das Big Techs, né? Um dos homens mais ricos do mundo e que, inclusive, se empenhou pessoalmente nessa operação, né, de fusão entre a Paramount e a Warner Brothers. Chegou a colocar capital do próprio bolso para garantir os fundos para que essa operação acontecesse. E o resultado disso é que agora nós vamos ter a união de várias marcas muito conhecidas, inclusive do público brasileiro, né? Porque são marcas globais, como, por exemplo, HBO, Paramount Plus, né? Os sistemas de streaming, HBO Max e Paramount Plus, provavelmente vão se tornar um sistema só. A gente deve ter a fusão desses dois streamings. Agora, o que chama mais atenção lá nos Estados Unidos, Edu, além dessa fusão dos sistemas de streaming, são dois outros aspectos. Primeiro, o tamanho da dívida que essas empresas carregam hoje, né? Elas têm um endividamento que está sendo estimado em torno de 80 bilhões de dólares. O que, que isso vai significar a partir dessa fusão? Muitas demissões. Ao fazer essa união entre esses dois gigantes, Paramount e Warner Brothers, evidentemente tem muita superposição, né, de profissionais. A segunda coisa que se comenta muito e que se especula muito nos Estados Unidos é como fica a questão da CNN, principal ou um dos principais veículos mundiais de jornalismo, passa agora para a esfera do domínio do grupo político do Donald Trump. A CNN, que nos Estados Unidos estava num espectro diferente, né, dos republicanos, especialmente do MAGA, né, o movimento que levou Donald Trump à presidência dos Estados Unidos e que o sustenta por lá, a CNN é odiada por esse pessoal, né? Capítulos emocionantes pela frente, Edu.
1: Capítulos emocionantes pela frente que a gente conta aqui na coluna de tecnologia que você encontra também no nosso site, o bandnewsfm.com.br.
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11: Olha que essa história de bloquear ou não pessoas no WhatsApp... Pegou. Rendeu. Tem um ouvinte do Rio de Janeiro, não vou falar o nome dele, porque assim, o que ele falou, gente, é comprometedor.
12: E ele disse...
11: Boa tarde, eu sou fulano aqui do Rio de Janeiro.
12: Fulano já entrega. Fulano. Espero que o fulano não tenha nada a ver com F, né? Não é?
13: Não,
12: às vezes
13: não.
12: É um nome em F.
11: Não. Outro nome.
12: Tá, outro nome.
11: Eu tenho vontade...
12: Então não começa com F, já não. Entrega, que ainda...
11: Fala. Só sobram 20 e poucas letras do alfabeto pra gente descobrir quem é. Eu tenho vontade de bloquear minha esposa, mas eu não sou louco.
12: Ah, bom.
11: Então eu silenciei. Sei. Ela transforma uma palavra, uma frase com 5 palavras em 5 mensagens diferentes. Diz o nosso amigo fulano aqui do Rio de Janeiro. Tem gente que é casada aqui na redação que fez uma cara de que também queria bloquear a esposa. Eu também não vou falar nomes pra não comprometer ninguém.
12: Todo mundo que é casado recebe mensagens. Todos que são casados recebem mensagens da mulher que soam como se eu chegar no 3 não vai ser bom. Todos.
13: Não tem dúvida.
12: Você vai ler, não importa como tá escrito. Quando você lê, você percebe que tá falando o seu nome 1... Seu nome 2, não vai ser bom se chegar no 3. Todo mundo já passou por isso. Então não vai... Sabe aquela mensagem? Agora, bloquear...
11: Bloquear achei pesado. Bloquear é divórcio já, né?
12: Jamais. Só responder com muito carinho, afeto e levar flores também.
11: Tenho certeza. Pronto. Sua esposa tá ouvindo a gente agora?
12: Não, ela tá no exterior.
13: Mas, ó... Ele tocou num ponto interessante. Ah, ela transforma uma frase com 5 palavras em 5 mensagens. Outra dica de etiqueta para falar no WhatsApp. Principalmente quando não é uma conversa rotineira. Ah, alguém que por algum motivo, questões profissionais, você não fala todo dia. Quando aparecer para falar com a pessoa, oi, boa tarde, tudo bem? Aqui é o Ferrete, queria saber de você tal coisa. Não manda um oi. Depois um boa tarde... Depois de um tudo bem, eu paro por ali. Se não vem a demanda completa,
11: quando a pessoa
13: respondo.
11: Assim, ó,
13: eu não respondo.
11: Manda assim, ó. Oi, Ferrete, tudo bem?
13: E acabou.
11: E não fala mais nada até que você diga, oi, Larissa, tudo bem? Ah, não respondo.
13: Vai ficar curioso para saber se eu tô bem.
11: Agora, a Maria, mesmo que falou mais cedo sobre bloquear, falou assim, olha, aquelas pessoas que tiram o horário, que entraram por último... Que não deixam a notificação, eu desconfio. Daí eu falei, putz, Maria, mas eu tiro. Vai ter que desconfiar de mim também.
12: Agora, tem uma coisa que eu não faço. Eu já falei sobre isso aqui. Eu jamais, em nenhum momento na minha vida, desde que inventaram esse tal de WhatsApp, mandei um emoji.
11: Ah, eu mando.
12: Nunca.
11: Já mandei emojis pra você, inclusive.
12: Bom, mas você nunca viu um emoji.
13: Fica a dica,
12: meu.
13: Ele não gosta
11: você nunca
13: de emoji.
11: Enviou.
12: Não, não é que eu não gosto de receber. Eu não... Mando um emoji. Ah. Eu acho sempre que é melhor eu conseguir resolver no mundo das palavras.
13: Entendi.
12: Do que no mundo dos emojis. Eu nunca mando. Não mando joinha, não mando mãozinha pra cima, coraçãozinho partido, chorinho, caramba, aquela cachoeira.
13: Figurinha nem pensar, sabe?
12: Não tenho nenhuma, não mando figurinha, não mando nada, não faço nada. Nada. Eu só tenho junto.
11: E se eu te mandar uma figurinha do Ferrete?
12: Eu vou comentar, mas sempre com palavras. Agora, eu faço parte de um grupo que só tem 3 pessoas. Eu, a minha mulher e uma amiga dela. E o que a gente compartilha? Aí sim, são aqueles bons dias
13: ridículo.
11: Ai, eu adoro esses bons dias.
12: Ridículos. A gente compartilha.
11: Musiquinha. É tudo. Aqueles bem cafonas, assim, mas que é o regador mais... com as flores. Bom dia. Isso.
12: Toda vez que eu recebo um bom dia ridículo, eu mando nesse grupo. E recebo.
11: Eu adorei.
12: Vários. Mas assim, em geral, eu recebo mais delas do que compartilho. Mas eu recebo alguns, são muito engraçados. E o grupo chama Explosão da Manhã. Pra gente poder rir.
11: Começar o dia bem.
12: Quando você tiver um ridículo, Larissa.
11: Eu vou te mandar.
12: Me mande pra eu poder alimentar o grupo.
11: Nossa, eu vou te encaminhar vários.
12: Porque são... Meu, tem gente que manda na Vera, pra então, valer.
11: Então, é que tem uma ouvinte nossa, lá de Curitiba, que tá acompanhando agora, que sempre manda bom dia com esses emojis.
12: Eu acho que... Eu sei quem é.
11: Vocês sabem
13: Começa
11: quem é.
13: Começa com Clau
12: e termina com o dia.
11: Dona Cláudia, mas eu gosto, tá? Eu acho divertido. Ah, eu aprecio quando você manda.
13: A Larissa ficou vermelha.
12: Ficou. Mas fica a dica, Dona Cláudia. Fica a dica.
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4: Uma hora 39 minutos, vamos falar de trânsito agora na Band News FM BH. Quem chega com a gente para atualizar a situação de Belo Horizonte, região metropolitana, é o Iago Proença. Boa tarde, Iago.
14: Muito boa tarde para você também, e novamente uma boa tarde para você, ouvinte Band News. Na Avenida Antônio Carlos, tem duas ocorrências próximo ao cruzamento com a Avenida Santa Rosa, deixando o trânsito complicado para o motorista. Quem deixa o centro da capital, opção de desvio pela Cristiano Machado Compensa, onde o motorista acessa vias internas do bairro Heliópolis até a Avenida Doutor Cristiano Guimarães. No sentido inverso, Antônio Carlos com pontos de lentidão para o motorista, desde o cruzamento com a Avenida Abraão Caran até o viaduto São Francisco. Opção de desvio neste caso, passando pela Avenida Otacílio Negrão de Lima, Alfredo Camarati e Carlos Luz. 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
15: Eu sou o Sérgio Aime e está começando agora o Minuto do Empreendedor, apresentado pelo BTG Pactual Empresas, que tem entre os seus propósitos ajudar o jovem empresário a alcançar o sucesso. Na minha companhia, presidente do conselho da Petscobase, Sérgio Zimmermann. Zimmermann, na sua opinião, quais atributos, valores e ações, atitudes que os jovens empresários devem praticar para alcançar o sucesso?
16: Olha, a primeira coisa quando você quer empreender, lançar um produto ou um serviço, faça a seguinte pergunta para si mesmo: por que que alguém compraria meu produto, consumiria meu serviço? Se você não tiver uma excelente resposta para isso, meu conselho é: nem comece.
15: Sérgio Zimmermann, bem-vindo ao Minuto do Empreendedor, apresentado pelo BTG Pactual Empresas, com o propósito de ajudar os jovens empresários a alcançar o sucesso.
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0: 1h46, os Estados Unidos impõem sanções ao Tribunal Penal Internacional, com sede em Haia, na Holanda, depois de uma das ex-integrantes da corte, Navi Pillay, ganhar o Prêmio Nobel da Paz. A jurista sul-africana, de 85 anos, foi homenageada hoje por presidir o julgamento do genocídio em Ruanda. A Casa Branca agora pode punir empresas que prestam serviços ao tribunal, alegando que o presidente Donald Trump jamais vai permitir que cidadãos americanos sejam processados. Já os chanceleres do Canadá, Dinamarca, Alemanha, França, Itália, Japão, Países Baixos e Reino Unido emitiram uma declaração conjunta e reafirmaram o apoio à corte. O Tribunal Penal Internacional criticou a decisão do governo americano e classificou que as sanções foram um ataque ao Estado de Direito. Ao receber o Nobel da Paz, a Navi Pillay alfinetou Donald Trump ao dizer que, se as pessoas aplaudissem mais um pouco, ela poderia dividir o prêmio com o chefe da Casa Branca. Só um pouquinho de contexto para a gente lembrar aqui. O Donald Trump, desde que ele virou presidente, na verdade, da segunda vez, ele falava sobre como queria ganhar o Prêmio Nobel da Paz. E um dos argumentos dele era que, com os Estados Unidos se envolvendo em conflitos, como é o caso da guerra no Irã ou como a ação que eles fizeram na Venezuela, ele estaria ajudando a promover a paz nesses lugares, declarações do próprio Donald Trump. Quem ganhou o Nobel da Paz no ano passado, em 2025, foi a Maria Corina Machado, que era a principal oponente política do Nicolás Maduro na Venezuela. Ela, inclusive, passou muitos meses escondida, foi escondida até a Europa para conseguir receber o reconhecimento. E aí houve toda uma situação bem complicada sobre o Donald Trump querer a medalha para ele, tentar negociar com ela, ela acabar ficando numa saia justa ali. E agora saiu o Nobel da Paz, não foi para o Donald Trump, foi para outra pessoa que a comissão considerou, julgou ali como mais adequada, e a Casa Branca traz essa resposta.
1: A cantora Anitta declara voto no presidente Lula, que é candidato à reeleição pelo PT. Agora há pouco, pelas redes sociais, a artista disse que o bolsonarismo não é a direita.
2: No dia 25, eu vou votar para presidente. Eu vou votar no Lula, como vocês já sabem. Os motivos, eles já foram ditos por mim ao longo de todos esses anos, né? Muitos anos, em campanhas, em entrevistas, posicionamento direto, posicionamento sobre pautas no Congresso. E esse ano, artisticamente, com o meu álbum, né? Equilíbrio. É, eu confesso que esse ano eu fui bem ingênua, estava convicta de que o Lula ia ganhar no primeiro turno, por uma arrogância minha mesmo, de achar impossível em 2026 a maioria do país ainda dar credibilidade ao bolsonarismo, mas eu estava errada, né? É importante a gente reconhecer e descer do salto.
1: Até o momento, o presidente Lula recebeu apenas um apoio partidário, do Unidade Popular. Ontem, o candidato derrotado à presidência da República pelo Partido Avante, o escritor Augusto Cury, declarou voto no senador Flávio Bolsonaro, do PL, no segundo turno.
3: Não posso apoiar Lula. Não é pessoal, é por causa do projeto. Quanto a Flávio Bolsonaro, fui exigente. Afirmei que precisamos de um governo para todos, sem ódio, sem vingança. Fiz perguntas e apresentei várias propostas. Tivemos uma longa conversa, olho no olho. Não pedi cargos nem influência. Exigi apenas um compromisso de entregar um Brasil melhor para cada brasileiro.
1: Flávio Bolsonaro também recebeu os apoios de Podemos, Republicanos, União Brasil, PP e Partido Novo.
4: Veja, o apoio em si, a declaração de apoio, dificilmente muda um voto. Dificilmente muda um voto. O Augusto Cury, se ele apoiar, o Lula, ou apoiando o Flávio Bolsonaro, aquele eleitor dele, se tem a inclinação de votar no Flávio Bolsonaro, votará no Flávio Bolsonaro, ainda que Augusto Cury apoiasse Lula. E ficaria até chateado, dizendo, puxa, que absurdo. Ou o contrário. Tem lá um eleitor do Augusto Cury que diz, olha, eu não sou um eleitor do Flávio Bolsonaro. Se eu fosse, já teria migrado no primeiro turno. Eu votei no Augusto Cury porque eu quero realmente uma alternativa. Agora que essa alternativa não existe, são aqueles dois em quem eu já não votei, eu vou anular, independente do Augusto Cury apoiar o Lula. Ou eu vou votar no Flávio, independente, ou no Lula, independente dele apoiar o Flávio. As pessoas não são gado. As pessoas não são gado. Elas votam num candidato e depois elas podem mudar para outro candidato. fizeram um levantamento para tentar entender para onde vai o voto dos que votaram no Augusto Cury, nos que votaram no Ronaldo Caiado e nos que votaram no Renan Santos. E tem lá, vou aqui repetir os números, mas tem lá quantos por cento vão para cá, quantos por cento vão para lá. Não é uma unanimidade, né? A gente viu agora a cantora Anitta declarando o voto dela. Também o fã da Anitta não vai dizer se ele gosta da Anitta, não significa que ele é um eleitor do Lula. E também não significa que ele vai deixar de ser um eleitor do Flávio, vai deixar... Não quer dizer nada. Então, o poder que essas pessoas têm hoje é muito menor do que a gente imagina. É diferente do político que se engaja. Por exemplo, Tarcísio de Freitas ou o governador da Bahia, o Jerônimo, se ele vai e se engaja os deputados estaduais, deputados federais, senadores, aí eles conseguem mobilização. Agora, essa declaração protocolar não muda nada.
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12: Uma hora e 54 minutos, hora de acompanhar a coluna Artes e Espetáculos com Luciana Viana.
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15: Finalmente, a gente vai partir para nossa tão sonhada segunda lua de mel.
14: Se eu fosse você três, traz de volta Glória Pires e Tony Ramos. Duas décadas depois da última troca de corpos, Cláudio e Helena vivem uma nova fase, agora com a filha Bia, adulta e casada.
16: Meu Deus, isso não pode estar acontecendo de novo.
17: O que está acontecendo? Fala pra mim, o que foi?
16: Eles trocaram, Cláudio.
18: É espiritual ou é genético?
19: Eu tô achando que meu pito tá dando uma inchadinha, sabia? Tô pra menstruar.
16: Putz.
14: Será que vem mais confusão por aí?
19: Eu não tenho culpa de ter vindo parar nesse corpo aqui. Boa bola.
20: Cadê a lâmpada?
21: Tá escondida no palácio de Buckingham.
14: Em As Aventuras de Tadeu e a Lâmpada Mágica, a diversão fica por conta de uma aventura animada para toda a família.
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0: tarde, meus amores. Tem método no ar. Como vão vocês? Como vai você? Juízo final de Nelson Cavaquinho. Na voz dele, Nelson Cavaquinho. Que belíssima memória. Que belíssima lembrança. Frumento em grande forma. Xandonicamente, em grande forma. Como vai você, Eduardo Frumento?
1: Eu vou bem. Uma ótima tarde para você, Carlos Andreazzi, Ivan Brandão. Para você que nos acompanha aqui na Band News FM. Vamos juntos aqui no Tem Método, nesta sexta-feira. Ela demora, mas ela chega.
2: A Bia Teodósio indicou Espelho, do João Nogueira. Uma música que muito me toca, por vários motivos. Eu falei, não, muito triste.
0: Sim.
2: Aí o Frumento me vem com o Nelson Cavaquinho.
0: Pô. Juízo final.
2: Ah, tá bom.
0: Sim, e bora, bem, o juízo final paira sobre o Brasil. Permanentemente. Como vai você, Brandão?
2: Eu vou bem. Muito boa tarde para todo mundo ligado aqui na programação da Band News FM. Mas o sol há de brilhar, né? Então, como é que fala assim? Viver é inexorável, né? A gente vai acordar no dia seguinte, então vambora, vamos trabalhar. Sexta-feira tá acabando. Tá acabando, Andreas? Eu não sei, porque você também trabalha 20 horas por dia, né?
0: Não está acabando e não está acabando. E tem o seguinte: jornalista em período eleitoral, ainda mais com o Supremo à vontade, tá relaxado ultimamente, mas à vontade, jornalista não relaxa, não comemora fim de sexta-feira até estar isolado com o celular desligado na caverna profunda. E vamos em frente.
2: Em Brasília hoje, os candidatos à reeleição, os candidatos ao governo do DF vão focar suas ações em Ceilândia, onde está o presidente Lula também, ao lado do Leandro Graz, que é candidato do PT, que foi para o segundo turno aqui em Brasília. O Afonso Marangoni, desde cedo, trazendo informações de lá. Ceilândia tem tudo a ver, Afonso, com as estratégias, né, dos dois candidatos que foram, aspas, derrotados no primeiro turno e que buscam muito o voto daqueles que não foram às urnas, né? E no caso de Ceilândia, especificamente, o maior colégio eleitoral do Distrito Federal, a maior cidade, a cidade mais populosa do Distrito Federal, ela é dividida em zonas, né? Ceilândia Norte, Sul, Centro, mas se a gente somar tudo ali, é ali que estão está o maior número de abstenções e de votos nulos. Faz sentido, então, que a campanha nas ruas comece por aí. Não sei o que falaram os candidatos, mas o Afonso Marangoni, desde cedo, na cola deles, para trazer as informações. Agora já no ar-condicionado.
1: É, Ceilândia tá diferente, eu ia comentar sobre isso.
2: Ceilândia com ácido vulcão, né? Mas esteve lá, pegou sol na moringa.
1: Subiu no trio elétrico e tudo.
2: É, porque Brasília tá uma airfryer, meu amigo. 32 graus.
3: Eu peguei um solzinho em Ceilândia, gente, o que vocês acharam? Que lá tava um sol para cada um, viu? Eu já voltei aqui pro plano piloto de Brasília, mas por pouco não deu para entrar no ar aqui no Tem Método, porque peguei trânsito e tava muito intenso o movimento por lá. Mas estive em Ceilândia até agorinha pouco e a carreata, passeata ali do presidente Lula movimentou mesmo a maior cidade, né, do Distrito Federal. É claro que o Distrito Federal não pode ser municipalizado, mas aqui a gente chama carinhosamente as regiões administrativas de cidades. O presidente Lula, como você destacou, Ivan, boa tarde para você, para o Andreasa e para o Frumento, estava ao lado de Leandro Graz, que foi, né, para o segundo turno aqui em Brasília, uma margem pequena de votos, né, para que tivesse esse segundo turno, e ele está focando justamente nessas regiões mais populosas do Distrito Federal. Foi um trajeto de mais ou menos 2 quilômetros, saiu ali da feira de Ceilândia e desceu uma avenida com o presidente Lula, discursando em vários momentos, em vários trajetos ali, ele falando com os apoiadores. E tinha muita gente, sim, com bandeiras, né, do presidente Lula, todos querendo algum contato ali, por isso ficava sempre muito tumultuado, todo mundo querendo dar a mão, pedindo para ele assinar alguma coisa. E isso, na verdade, representa a retomada, né, do presidente Lula às ruas, desde que ele foi para o segundo turno. Até então, só agendas internas, questões no QG de campanha. Então, é a primeira vez que ele sai mesmo as ruas aqui no Distrito Federal. Que a gente sabe, né, no universo do Brasil tem um número de eleitores muito reduzido, pequeno, mas ele começa então para apoiar o candidato Leandro Graz. E aí, entre os trechos que ele disse, ele falou que agora ele está virando o rei da selfie, que está ficando um internauta e que está usando muito as redes sociais. Isso, né, tem a ver com aquela orientação que ele está recebendo de que no primeiro turno ficou faltando muito a presença digital. Então ele está tentando correr atrás do prejuízo, orientado inclusive por parlamentares jovens, né, eleitos pelo PT. Lula também disse que vai ganhar as eleições e que o grupo político, né, do ex-presidente Jair Bolsonaro, que ele inclusive lembrou, né, a condução da pandemia, não vai voltar a governar o Brasil, nas palavras do presidente da República. Lula também falou sobre a questão dos minerais críticos e disse que aquele ato ali era de quem amava a bandeira do Brasil e não dos Estados Unidos. Vamos acompanhar um trecho, então, do que disse o presidente Lula em Ceilândia agora há pouco.
4: Essa é a patriata dos que amam a bandeira verde e amarela do Brasil. Do outro lado tá aqueles que amam a bandeira americana. Essa é a bandeira daqueles que querem o Brasil soberano. Do lado de lá estão aqueles que querem que os americanos venham explorar as nossas riquezas aqui. Nós queremos dizer alto e bom som, o Brasil e a riqueza do Brasil é do povo brasileiro.
3: Pois é, o presidente Lula disse que nesse segundo turno vai ter muito debate, que ele vai participar de debates na televisão e também na internet. Bom, agora o presidente Lula, então, logo mais embarca para o Rio Grande do Norte. Lá ele também vai fazer essa campanha corpo a corpo para tentar ajudar o candidato dele, Cadu de Lula, do PT, que foi para o segundo turno para ganhar por lá o governo do Rio Grande do Norte. Então, a campanha de Lula já está nas ruas nesta reta finalíssima, né? Que é o segundo turno das eleições.
0: O tom mudou, né? O tom mudou. Passou a ter um adversário. Passou a ter um oponente. Flávio Bolsonaro passou a existir na campanha de Lula. O primeiro turno da campanha de Lula foi soberbo, pedindo voto para a sua biografia, para a sua história. Agora, como a coisa mudou, como foi pego de surpresa, claramente, Flávio transformado em favorito pelo voto no primeiro turno. Agora Lula tem de ser, não tem alternativa. Tem de ir pro tudo ou nada. Com medo e ir pro tudo ou nada isolado, em certo sentido. Porque nesse momento o centro de poder se desloca para Flávio Bolsonaro. Flávio Bolsonaro virou o atraente nessa história. Todos os partidos agora querem se associar a ele, tá todo mundo indo. Lula perdeu o capital político. É o presidente da República, mas esvaziado nesse momento. Precisa ir para o tudo ou nada. O discurso já muda. A necessidade do debate surge. A necessidade do enfrentamento com o adversário surge. Para Lula, sem dúvida, o segundo turno é uma nova eleição. Mas não porque o segundo turno seja uma nova eleição. Porque a campanha do primeiro turno foi muito ruim dele. Foi equivocada. E o problema não é de forma. O problema não é de selfie. Antes fosse para ele um problema formal. Muito bem, vamos em frente. Rio de Janeiro. Flávio Bolsonaro se reúne, está no Rio, né? Já está no Rio, se reunindo com Douglas Ruas, uma quantidade imensa de pessoas. A fotografia comunica muito, né? A imagem. As pessoas querem ficar... O cara, há uma semana, Flávio Bolsonaro não era o centro das atenções. Ele era o segundo, ele não era o favorito. Há um mês, dois meses, ele era tóxico. Ninguém queria se associar a ele. Agora ele joga parado e as energias, as pessoas chegam até ele. E assim, a imagem é essa, né? Chegando, parece que o presidente, nesse momento, parece que o presidente da República é Flávio Bolsonaro e não Lula. A vida é assim, eu falei isso aqui, a vida é assim, é isso, a vida é assim. O poder se move muito rapidamente. A perspectiva de poder agora está com Flávio Bolsonaro. E acontece isso, que o Guilherme Faria vai descrever na Barra da Tijuca, não é? Um almoço, isso. Rapaz, tem que ter muita comida ali, porque tinha, na imagem que eu vi, tinha 100 pessoas. Até o filho do Garotinho eu vi, que é do PL, né? O filho do Antônio Garotinho, do PL, estava lá também no evento. Guilherme Faria, boa tarde.
5: Boa tarde, Andreas. A você, a todos que nos acompanham, a todos que estão no estúdio também. E o contexto político aqui do Rio de Janeiro tende a ajudar o Flávio nas próximas semanas também, porque a gente tem acompanhado toda essa polêmica envolvendo o cargo de governador do estado. E agora, a ser confirmado eleito em primeiro turno, Douglas Ruas vai poder focar nas próximas semanas 100% na candidatura de Flávio à presidência. Aliás, essa é a ideia, que o Douglas Ruas atue como um coordenador, entre aspas, dessa campanha de Flávio Bolsonaro aqui no Rio de Janeiro, conversando com aliados, conversando com eleitores, levando a campanha de Flávio Bolsonaro também para as ruas, já que não vai precisar se preocupar com a própria campanha, tendo a retotalização dos votos amanhã e sendo ele confirmado o governador eleito do Rio de Janeiro em primeiro turno, aquela polêmica que a gente já contou aqui na Band News FM. Agora, nesse almoço de hoje, que acontece nesse momento lá na Barra da Tijuca, zona sudoeste aqui da capital, há diversos aliados a Flávio Bolsonaro e a Douglas Ruas participando, são deputados, também prefeitos. A ideia é agradecer pelo apoio recebido no primeiro turno, tentar novos apoios também a partir de agora e, claro, traçar as metas, né? Traçar os objetivos para as próximas semanas até o dia 25 de outubro. Quem está na live acompanha essas imagens que o Andreasa bem descrevia. O Flávio Bolsonaro chegando e uma multidão com ele. O Douglas Ruas, que a gente vê nesse instante, chegando, cercado também por muitos apoiadores nesse espaço lá na Barra da Tijuca. Então, são muitos aliados aparecendo na imagem junto com Douglas Ruas e também com Flávio Bolsonaro, que chegou, disse que falaria depois com a imprensa, saiu do local em que esse evento está acontecendo e falou com os jornalistas que o aguardavam do lado de fora. Ao falar com a imprensa, Flávio Bolsonaro destacou, entre outros pontos, a questão econômica. Disse planejar uma economia baseada na produtividade em seu governo. Vamos ouvi-lo.
6: Vamos dar uma atenção especial para as mulheres empreendedoras. A Caixa Econômica Federal vai ser o banco da prosperidade, vai ser o Itaú da favela, vai ser o Bradesco da periferia. O que, que é isso? A gente vai levar conhecimento para que elas possam abrir as suas próprias empresas, possam se formalizar. Vamos reduzir impostos, vamos dar financiamento barato, vamos levar prosperidade para esse Brasil. Uma economia vai ser baseada na produtividade.
5: Bom, pessoal, então para concluir, esse almoço continua em andamento, as tratativas estão sendo feitas. Quem também falou com a imprensa foi Douglas Ruas, e aí eu destaco dois pontos aqui trazidos pelo candidato ao governo do estado do Rio. Além desse que eu tinha falado há pouco, né, que o objetivo dele a partir de agora é focar na candidatura de Flávio Bolsonaro, ele disse também que um dos objetivos aqui no Rio de Janeiro vai ser convencer aquele eleitorado que não foi votar no primeiro turno que o faça no segundo, justamente com aquela ideia que a campanha tem trazido bastante à tona de mudança, né? Então, uma das propostas do PL aqui no Rio de Janeiro vai ser levar o eleitorado que não foi no primeiro turno, né, que se absteve de votar, vá para as urnas nesse segundo turno. Com relação ao governo do Rio, Douglas disse que a transição com o governador em exercício, o desembargador Ricardo Couto, começa já na semana que vem.
0: Muito obrigado, Guilherme Faria.
1: Bom, e a gente segue no noticiário porque o primeiro-ministro de Israel, Benjamin Netanyahu, ligou para Flávio Bolsonaro e convidou o candidato à presidência do Brasil para visitar o país. As informações foram confirmadas pelo gabinete do premier. A conversa por telefone foi na noite de ontem. Netanyahu falou em renovar a profunda amizade entre Brasil e Israel. Só lembrando aqui que Benjamin Netanyahu disputa uma eleição em Israel num momento complicado para o país, que ainda não conseguiu resolver as questões com relação à disputa ali com Hamas e uma série de guerras que abriu no Oriente Médio.
0: A defesa de Deltan Dallagnol já admite acionar o STF caso o TSE não permita a posse dele em 2027, ele que foi eleito senador da República pelo estado do Paraná. Quem nos conta é Bárbara Rames.
7: Boa tarde para você, todos que nos acompanham. O julgamento, então, que segue sem data, a pauta da próxima sessão do plenário do TSE, ela já saiu e não prevê o julgamento da candidatura de Deltan Dallagnol. Mas a defesa dele já adiantou que se o plenário entender pela cassação dessa candidatura, eles vão recorrer ao Supremo Tribunal Federal, ao STF. A gente lembra que esse julgamento ele estava previsto para ontem no plenário, mas acabou sendo retirado de pauta por falta de tempo agora segue sem previsão. O julgamento pretende definir se Deltan Dallagnol é ou não elegível, ele que foi eleito senador pelo Paraná no último domingo com 2 milhões e 900 mil votos. Isso acontece porque lá em 2023 ele... candidatura à época deputado federal cassada, porque no entendimento do TSE tentou fraudar a lei da ficha limpa ao deixar o Ministério Público Federal, onde atuou como procurador da Lava Jato, antes da conclusão de procedimentos administrativos internos. Neste ano, o TRE do Paraná deu aval para que ele seguisse com a candidatura, mas a Federação Brasil da Esperança levou o caso com recurso até Brasília. Agora cabe ao plenário do Tribunal Superior Eleitoral essa definição, lembrando que em caso de cassação, a gente pode ter novas eleições para o Senado aqui no Paraná. A gente, claro, segue acompanhando. Eu volto com vocês aí no estúdio.
1: Obrigado, Bárbara Rames, com as informações de Curitiba. Bom, o governo de Israel critica a escolha da jurista sul-africana Navi Pillay para receber o Prêmio Nobel da Paz deste ano. Em um comunicado, o Ministério das Relações Exteriores do país disse que o prêmio para ela, que presidiu o comitê que acusou Israel de genocídio, legitima o ódio e o preconceito anti-Israel. Pillay foi ex-chefe dos direitos humanos da ONU, além de ser a primeira mulher não branca na Suprema Corte do seu país.
2: Aliado de Israel, o governo Donald Trump impõe sanções ao Tribunal Penal Internacional horas depois do anúncio do Prêmio Nobel da Paz. Em pronunciamento, o secretário de Estado Marco Rubio defendeu acabar com o Tribunal Penal Internacional. Ele também solicitou que aliados façam pressão sobre a corte. Em um comunicado oficial, o Tribunal Penal pediu que os membros garantam a continuidade do trabalho do TPI e condenou a atitude dos Estados Unidos.

0: 2:19. Se acompanha agora a coluna Atualidades com Terra Negra.
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2: Olá, ouvinte Band News, como vai? Tudo bem por aí? Com você, o Júnior Lopes, aqui do Terra Negra. E olha só, nos últimos dias, com certeza você percebeu que o preço da comida virou o prato principal da campanha eleitoral. E a lógica aqui é bem simples. Trata-se de quanto o seu salário mínimo realmente consegue botar no carrinho de compras, né? Se a gente olhar os números do Diese, em agosto desse ano, o piso de R$ 1.621 comprava cerca de 1,8 cesta básica em São Paulo. 4 anos atrás, lá no ano de 2022, portanto, esse mesmo piso comprava 1,6. O salário mínimo subiu quase 34%, superando a inflação da cesta de alimentos, o que deu um respiro equivalente a 20% de uma cesta a mais para o trabalhador. Só que ainda, pessoal, tem chão até os melhores momentos da nossa história. Lá em 2012, esse mesmo piso dava conta de quase 2 cestas básicas e meia. É aí que o debate começa a esquentar. A oposição vai para o horário eleitoral bater na tecla da serestia que a dona de casa ainda sente no mercado. Enquanto isso, o governo rebate mostrando o desemprego em queda e o ganho real do trabalhador. No final das contas, quem conseguir convencer o eleitor de que o prato ficou mais farto vai levar uma vantagem de ouro nas urnas. É isso aí. Para mais, acesse o nosso Instagram lá no @TerraNegraBrasil. Um grande abraço e até a próxima.
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0: Estamos começando a coluna Giro Business. Tema da semana, o setor de odontologia. E na minha companhia, fundador e CEO da Odonto Company, Paulo Zahr. Paulo, o setor da odontologia, avaliando o mercado brasileiro, é um setor de aproximadamente 46 bilhões de reais. Um setor que tem uma cadeia produtiva bastante extensa, que vai dos insumos ao tratamento final ou até mesmo uma operação financeira quando a gente financia esse tratamento. Por fim, um setor bastante abrangente e importante na sua essência. Quais são os pontos positivos que vem favorecendo a indústria odontológica no Brasil? E fazendo aqui um contraponto, quais os negativos que atrapalham?
1: Olha, os positivos, os mais relevantes, são realmente a pulverização, o número de profissionais que nós temos e a cadeia de distribuição, a cadeia de supply dentro do nosso negócio. Todas as grandes marcas do planeta estão no Brasil. E isso nos dá tranquilidade com qualidade, com atenção e tudo mais. Os negativos ainda é a construção da formação dos nossos profissionais no pós-formado. O pós-formado hoje ele está muito lento na formação, na educação e na pós-graduação dentro desse negócio. Então isso aí vem atrapalhando um pouco.
0: Analisando o Brasil pontualmente, no atual momento, um momento hostil, difícil, de alta taxa de juros, de inflação, de inadimplência, como isso vem afetando hoje pontualmente o setor?
1: Olha, o setor vem sentindo bem por conta da escassez de dinheiro no mercado, a pontualidade nos pagamentos e também precificação. A odontologia vem sofrendo uma inflação diferente que o mercado apresenta. Então, a precificação ela vem incomodando e a margem de lucro caindo em decorrência desse desafio.
0: Fica a torcida de Giro Business, Paulo Zahr, para que de fato a situação mude, promovendo um setor melhor, um Brasil melhor e, por fim, uma condição que melhor assista a toda a população. É com ele, o Paulo Zahr, fundador e CEO da Odonto Company, que eu sigo aqui direto no Giro Business.
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18: Duas horas 28 minutos agora. O ministro Luiz Fux, do Supremo Tribunal Federal, determina acesso integral a quatro procedimentos conduzidos por Alexandre de Moraes, incluindo os inquéritos das fake news e dos atos antidemocráticos. Essa ordem foi proferida em uma DPF apresentada pelo Progressistas em 2024 e que contesta as buscas e apreensões, além da condução da Operação Tempus Veritatis. Na época, a Polícia Federal investigava um plano para matar Lula, Geraldo Alckmin e o próprio ministro Alexandre de Moraes. A medida ocorre depois de uma reunião entre o relator dos atos golpistas e o diretor-geral da Polícia Federal, Andrei Rodrigues. Segundo auxiliares ouvidos pelo jornal Folha de São Paulo, Fux classificou esse encontro como inadequado. Aliados de Moraes entendem que a decisão foi um aceno a Flávio Bolsonaro. Segundo a reportagem do ICL Notícias, a desembargadora Mariana Fux, filha do ministro do STF, é uma das cotadas para uma vaga na corte caso o senador vença a eleição. Em nota, a assessoria de Fux negou essa correlação e disse que se trata de intriga para minimizar a seriedade da decisão.
3: Pai e filha, no Supremo seria realmente algo... Tudo é possível, né? Essa expressão nunca foi tão válida. Mas realmente seria do arco da velha. Não posso acreditar nessa hipótese. Eu sei também que o encontro é pior do que inadequado, né? O encontro de Alexandre de Moraes com Andrei Rodrigues, Leandro Almada, nesse momento, considerando tudo que há, tudo que está em questão, as dúvidas todas postas, óbvio que é. Mais do que inadequado. Muito bem. O governo federal anuncia um pacote de bondades para baratear o preço dos combustíveis. Fala, Márcio Rocha. Boa tarde.
4: Oi, pessoal. Boa tarde para vocês. Boa tarde a todo mundo que nos acompanha, né? Esse anúncio foi feito agora há pouco, ali por volta de 11h30, 11h40 da manhã, lá no Ministério da Fazenda, e foram algumas medidas importantes. A primeira, pelos próximos 30 dias, os impostos federais que incidem sobre a gasolina estarão zerados, né? De acordo com esse anúncio feito além do Ministério, pelo Ministério da Fazenda, também pelo Ministério do Planejamento e Orçamento. Também aquelas subvenções no litro dos combustíveis aqui no Brasil também tem novas medidas. Então, falando da gasolina, de acordo com o governo, o PIS, COFINS e a CID, que são cobradas justamente, né, no litro da gasolina, deixa os atuais 63 centavos e passa a ser de 89 centavos. Né? Como esses impostos foram zerados, o impacto no litro do combustível, segundo o governo, vai aumentar, ou seja, o combustível na gasolina vai ficar um pouco mais barato. Essa medida, segundo também esse anúncio, vai custar cerca de R$2,4 bilhões aos cofres públicos. O governo também prorrogou, também por 30 dias, a desoneração do litro do etanol hidratado, que segue então em 19 centavos por litro. Outra medida, aumentou a subvenção aos produtores e cooperativas também de álcool de etanol hidratado. E essa subvenção sai dos atuais 25 centavos e vai para 43 centavos por litro. Isso aí deve custar cerca de R$3,6 bilhões. E, por fim, né, o subsídio adicional no litro do diesel, que atualmente está em R$1,40 por litro, perdão, também foi prorrogado por mais 30 dias. Isso deve custar aí cerca de R$1,6 bilhões ao governo. O ministro da Fazenda, Dario Lurigan, foi questionado sobre o momento que essa medida foi anunciada, né, em pleno período eleitoral. E segundo ele, né, ele negou que tem alguma relação entre essa medida e também as eleições. Segundo ele, né, essas medidas vão assegurar a continuidade das importações e o abastecimento do combustível no país. E também, né, o governo alegou durante essa coletiva de imprensa que tratou desse assunto que o cenário internacional continua muito instável, principalmente em relação ao preço do barril de petróleo, que vive oscilando, né, muito por causa de dois conflitos geopolíticos, que é a guerra entre os Estados Unidos e o Irã e também a guerra entre a Rússia e a Ucrânia. Por fim, o governo também anunciou, né, que a CYD54 vai continuar habilitando os participantes que vão ser beneficiados com essas medidas, além de acompanhar os preços e efetuar o pagamento dessas subvenções. E o Ministério da Justiça, através da Secretaria Nacional do Consumidor, vai continuar a fiscalização nos postos para que essas medidas realmente cheguem ao bolso do consumidor, mas não deu muitos detalhes em relação a isso. A gente sabe que o governo apenas disse que vai continuar fiscalizando os postos de gasolina para ver se esses benefícios chegam a nós, consumidores.
5: Márcio Rocha com as informações direto de Brasília. O principal índice da Bolsa de Valores tem mais um dia de alta e chega ao patamar de quase 210 mil pontos, ainda em repercussão envolvendo a eleição presidencial. No mercado de câmbio, o dólar comercial está em queda e agora é vendido a R$ 4,95. Ainda na área econômica, o IPCA, considerado a inflação oficial do país, subiu 0,82% em setembro, a maior alta para o mês desde 2021, quando o índice avançou 1,16%. Os dados foram divulgados hoje pelo IBGE. O resultado contrasta com a queda dos preços registrada em agosto, quando o IPCA teve uma deflação de 0,32%. De janeiro a setembro, a inflação oficial do país acumula alta de 3,95%. Nos últimos 12 meses, os preços subiram 4,58%, ante 4,22% no período de 12 meses imediatamente anterior. Só para a gente atualizar direitinho a Bolsa de Valores neste momento, a gente tem uma alta na Bolsa de 1,16% agora e o dólar comercial está em queda de 0,7%. A moeda americana é cotada a R$ 4,99.

0: 2h35, voltamos a atualizar a situação sobre a queda do monomotor no bairro São Gabriel. Vamos novamente acionar o nosso repórter Eliseu Júnior, que está no local e traz mais informações. Boa tarde, Eliseu.
1: Olha, Pedro, mais uma vez boa tarde para você, boa tarde aos nossos ouvintes. Falamos aqui da frente da metrô BH, local onde mais cedo tivemos uma queda de uma aeronave. Quem está chegando por aqui agora é o tenente do Corpo de Bombeiros, Elias Cristóvão, porta-voz do Corpo de Bombeiros, que vai dar um panorama dessa ocorrência até agora. Ele chegando para falar aqui agora, vamos acompanhar.
2: No momento, a situação de crise, ela já se estabilizou, já foram feitos os trabalhos críticos da fase aguda da ocorrência. A combustível do avião, que permanece em uma das asas, a gente decidiu por fazer uma queima controlada. O que que isso significa? Ao invés de fazer o transbordo desse combustível da aeronave, a gente deixa uma pequena chama queimando os vapores para evitar o risco de propagar algum incêndio. E nós mantemos o monitoramento até a chegada do órgão responsável pela investigação aérea, a CENIPA, e, se necessário, manter a segurança das investigações.
3: A gente viu um rabecão saindo, o corpo já foi removido?
2: A vítima já foi removida, os trabalhos periciais foram realizados pela Polícia Civil e agora a gente mantém somente a segurança do local.
3: Tem uma previsão de quando a CENIPA vai chegar?
2: A CENIPA partiu do Rio de Janeiro agora pelo início da tarde. Não há uma previsão formal, porém nós aguardamos até o final da tarde.
3: Já se sabe a identidade da vítima?
2: Ainda não temos informações sobre a identificação dessa vítima e sequer o sexo da vítima também.
3: Como que está a situação estrutural do galpão? O tenente Barcelos chegou a falar que uma parte, né, chegou a bater numa estrutura lateral.
2: A dinâmica da colisão é que o avião ele bateu em uma parte da estrutura e em um poste também. Porém, só removeu partes de fechamento dessa estrutura e não comprometeu nenhuma questão estrutural. Então, está seguro lá, está estável, inclusive. O Corpo de Bombeiros Militar está abaixo dessa estrutura onde colidiu, sem nenhum risco consequente.
3: Perfeito. Muito obrigada, viu, tenente?
2: Por nada.
0: É isso, Eliseu Júnior acompanhando a entrevista com o tenente Elias Cristóvão, porta-voz do Corpo de Bombeiros. Qualquer nova atualização, você volta a falar com a gente, né, Eliseu?
1: É isso mesmo, Pedro. Só reforçando, como o tenente disse, o corpo da vítima, o piloto dessa aeronave, então, foi removido agora há pouco aqui pelo IML. A aeronave, Pedro, foi fabricada em 1988, aeronave do modelo Corisco da Embraer, que tinha capacidade para até 4 pessoas e estava com a documentação em situação regular. Vale lembrar que essa é a terceira queda de uma aeronave na região metropolitana nos últimos 5 meses, a segunda em Belo Horizonte, já que em maio um avião também de pequeno porte atingiu um prédio aqui na região do aeroporto da Pampulha, no bairro Silveira. E a expectativa, como o tenente disse, é de que o CENIPA chegue por aqui no fim da tarde para dar início aí às investigações das possíveis causas dessa queda. Pedro, volto com você.
0: Muito obrigado, Eliseu. Qualquer nova informação, você aciona a gente.
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0: 2h39, agora vamos acionar o Davidson Ferreira com atualizações do trânsito. Boa tarde, Davidson.
5: Olá, Pedro, muito boa tarde para você também. Boa tarde, ouvinte de carona com a Band News. Nesta sexta-feira, a movimentação é bastante pesada no anel rodoviário, nos dois sentidos ali perto do antigo aeroporto Carlos Prates. Rumo à Vitória, a retenção começa na Vila Oeste, vai até a Praça São Vicente. No sentido Rio de Janeiro, trânsito retido desde o trevo do Caiçara até a chegada ao antigo aeroporto. Enquanto for possível, utilize marginais. Ainda sobre anel, lentidão no viaduto São Francisco, rumo ao Rio, por conta do estreitamento. Na saída para a 381 é no Jardim Vitória, que você precisa de um pouco mais de paciência. 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
0: Duas horas 40 minutos.
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8: O nosso ouvinte Marcelo Figueiredo nos escreve contando que passear com seu cachorro exige paciência, porque ele quer parar praticamente em todos os postes da rua, cheira demoradamente e muitas vezes ainda faz um pouco do xixi em cada lugar. Manu, sério, preciso deixar ele fazer isso ou posso meio que sair puxando? Não, Marcelo! Marcelo, não faça isso. Esse é o momento máximo do dia do seu cachorro. Para nós, aquele poste de esquina é simplesmente um poste. Para um cachorro, pode ser uma fonte extraordinária de informações químicas. Quando vários cães passam por ali e deixam urina, entre outros odores, o cachorro chega equipado com um sistema olfativo extremamente desenvolvido e encontra ali milhões de informações deixada por esses outros animais. E é por isso que a brincadeira de chamar o poste de rede social dos cachorros tem totalmente um fundo de verdade. É claro que ele não está lendo um perfil como a gente faz na rede social, mas os cães realmente utilizam sinais químicos de comunicação. Então, a urina, fezes, secreções carregam informações biologicamente super relevantes sobre outros indivíduos. E aí, toda vez que seu cachorro para ali, ele tá se atualizando. Então não, nada de ficar puxando ele, coitadinho. Aquele momento é dele. Então aproveite, observe. Isso é a melhor coisa que você pode fazer pelo seu amigão. Você tem dúvidas? Mande um e-mail para elbicho@bandnewsfm.com.br ou então no meu Instagram, Manu Carsten. Participe, eu espero você. 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
8: Agora 2 horas e 45 minutos, vamos direto a Belo Horizonte, porque tivemos um acidente com um monomotor hoje na capital mineira. Uma pessoa morreu e quem tem os detalhes pra gente é o Eliseu Júnior. Fala aí, Eliseu, boa tarde pra você.
9: Muito boa tarde para vocês. Bom, uma pessoa morreu em uma queda de um avião monomotor em um pátio de manutenção do metrô de Belo Horizonte. A queda aconteceu no fim da manhã, por volta das 11 da manhã, e de acordo com o Corpo de Bombeiros, a vítima foi o piloto da aeronave, que morreu carbonizado. Ainda segundo a corporação, o homem, que ainda não foi identificado, ele era o único ocupante dessa aeronave. Antes de atingir os trilhos do metrô, a aeronave ela colidiu com a estrutura de um galpão e a fiação elétrica do complexo. Esse avião ele decolou do aeroporto da Pampulha, que fica bem próximo aqui do local da queda. Ele faria um pouso em Joatuba, na região metropolitana da capital. Em seguida, esse avião retornaria a Belo Horizonte. Os militares realizaram aqui uma queima controlada do combustível que ficou na aeronave para evitar aí riscos de novos incêndios. Essa que é a terceira queda de um avião na região metropolitana nos últimos 5 meses e a segunda em Belo Horizonte nesses últimos 5 meses. A expectativa é de que o CENIPA chegue por aqui no fim da tarde para dar início aí às investigações das possíveis causas da queda dessa aeronave.
8: Obrigado, viu, Eliseu? Eliseu que está justamente próximo ali ao local do acidente, né? Esse monomotor que caiu num pátio de manutenção do metrô de Belo Horizonte. Infelizmente, essa morte confirmada. E vem reacender também, né? Uma discussão que tem ali em Minas Gerais, em BH principalmente, sobre o aeroporto da Pampulha, né? Que é um aeroporto que está numa área super residencial ali, esses acidentes. Que tem se repetido em sequência o aeroporto que está destinado para aviação executiva desde que os voos comerciais foram retirados do terminal que fica próximo ali, claro, da Lagoa da Pampulha, também na região mais ao norte de Belo Horizonte.
10: Vamos falar de futebol rapidamente aqui e sobre o Corinthians especificamente, que está sem técnico, sem treinador, desde que demitido Fernando Diniz. E havia cotados, favoritos, falamos ontem aqui sobre o Ramon Dias, a família Dias, até brincávamos, mas me parece que o Corinthians está distante de ter, de anunciar um novo técnico, sem favoritos. Fala, Lucas Belotti!
11: Depois da estagnada na negociação para contratar Ramon Dias, o Corinthians dá muitos passos atrás na busca por um novo treinador e tem em Fábio Cariri a prioridade para assumir o comando técnico da equipe. Os contatos com o técnico argentino Ramon Dias começaram prontamente depois da demissão do técnico Fernando Diniz e até avançaram positivamente em determinado momento. Mas o treinador e o filho dele não receberam de maneira positiva a possibilidade de treinar o clube apenas até o fim do ano e gostariam de um contrato mais longo, além de uma multa rescisória para proteger de uma eventual demissão em caso de um novo presidente. O Corinthians tem eleições nesse fim de 2026. Depois de outras negativas, como Silvinho, Zubeldia e treinadores que negaram a possibilidade de assumir o Corinthians, o velho conhecido Fábio Carille se tornou a principal opção. No entanto, as negociações ainda estão em estágio inicial e o Corinthians vê com muita dificuldade a possibilidade de tirá-lo do Al-Faiga, clube da Arábia Saudita. Isso porque Carille tem contrato até o meio do ano que vem e, para retirar o treinador do futebol árabe, o Corinthians teria de pagar uma multa, além da demissão de Fernando Diniz, que também vai custar alguns milhões ao cofre do Corinthians. Sendo assim, praticamente uma estaca zero com um novo alvo definido, mas com uma negociação bem complexa pela frente. Nesse momento, está praticamente descartada a possibilidade do Corinthians ter um treinador efetivo à frente da equipe no clássico contra o Palmeiras. William Batista, do Sub-20, deve ser o comandante ao lado de Léo Porto, auxiliar de Fernando Diniz, que foi mantido na equipe como membro permanente da comissão técnica do Timão.
1: Valeu, tirar esse Lucas elefante da sala. Belotti. Que não, sim, é o Lucas
8: Belotti. O Lucas é um elefante.
6: E o Daronco? É, o Daronco? Alô, Daronco! Uhum, vestiu, vestiu a camisa do... Alô, Daronco! Barbaridade, hein? Que é um programa inteiro aqui de Daronco. Barbaridade. É. Jogou? Mas... jogou com o Santos ontem.
1: Jogou com o Santos. Não, teve um lance que ele simplesmente ele faz um bloqueio.
6: Isso, futebol americano. Ele fez um bloqueio.
1: Já assistiu basquete? Ele bloqueia o cara do Flamengo. Isso, que estava marcando o jogador do Santos. E, mas o Rossi e Andreasa, não sei como é que tá o termômetro aí. Eu não quero o termômetro do Rio de Janeiro. Basta para mim o termômetro da redação da Band News FM. Porque eu li no Jornal Globo aqui que os torcedores do Flamengo não perdoaram o Rossi depois do erro contra ele. Aspas, não dá mais depois do erro de ontem contra o Ivan Santos. Brandão. Como é que tá a flamengada Ivan aí na redação?
8: A Press.
6: A Fla Press, certo? Está mobilizada aqui na figura de Fernanda Caldas, que vai a todos os jogos do Flamengo. É a flamenguista mais ativa que eu conheço. Rossi. Na cotação Fernanda Caldas, que é um bom termômetro do rubro-negrismo. O Rossi está de 0 a 10, ele está em que lugar no coração de Fernanda Caldas agora, nesse momento?
12: Nesse momento, 5.
6: 5.
12: Eu assim, não sou uma pessoa tão ingrata, né? Então tem que prezar pelos bons momentos, certo. Não posso dar uma nota pior.
6: Eu também sou como você, e de toda maneira, a culpa é do Daronco, está dito.

0: Vocês reconhecem o que a gente ouve?
1: Conheci, eu conheço. Eu vejo você.
0: Também coloquei bem na parte que eles não cantam, né?
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1: É o Ira.
3: É, pega muito mal se eu disser que eu não conheço, numa boa, assim, com toda a minha humildade.
1: Pega.
3: Certo?
0: Pega mesmo, ó. Se você fosse um jovem de 20 anos, talvez a gente aceitasse.
3: Mas eu não sou.
0: Enfim, estamos ouvindo Ira por quê?
3: O que, que é isso?
0: Calma,
3: Ira? Eu conheço Ira. Claro.
0: Gente, olha. Francamente.
3: Pô, é o Ira.
0: Bom, vamos lá, gente. 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
1: Calma, enquanto
3: aumentou o número exato. Uma pergunta.
0: Oi.
3: O Ivan fez uma pergunta importante.
0: Sim, que eu tô vendo aqui, ó. A gente tá com, nesse momento, 986 mil.
3: Ah, vai ser rápido. Mas eu te queria fazer uma pergunta, Frumento. Você tá na Band? Você está na Band há quantos anos, Frumento? Curiosidade.
0: Mas e por que que a gente vai entrar nessa discussão? Entre idas e vindas, eu estou...
3: Eu não sabia que era uma questão sensível.
0: Entre idas e vindas, eu estou 11 anos na Band. Vou para o 12º ano. Entre idas e vindas, né? Porque eu fiquei um período afastado.
3: Tudo bem, ótimo número. Parabéns. Só curiosidade mesmo. Você é jovem.
1: Obrigado. E Brandão. Prometo já é velha guarda da Band. Eu tô.
3: Sim.
1: 14 anos.
3: Que bela história.
1: 14 anos somando com São Paulo aí, com esse período aí em São Paulo.
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5: Oi, meu nome é Bernardo, eu tô no 6º ano A. Eu tenho 12 anos e eu gostaria de ouvir uma notícia sobre um pássaro gigante, um canário gigante, para ser mais específico, que pousa no braço do Cristo Redentor e fica posando para fotos para as pessoas lá embaixo. E aí nascem filhotinhos e eles ficam brincando lá. E aí... esses passarinhos que nasceram viram tipo uma atração turística.
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0: 2:57, hora de acompanhar a coluna Viagens com Caroline Tonaco.
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2: Uma mochila com lanchinho, um passeio diferente e um dia inteiro para brincar junto. Às vezes é só disso que a gente precisa para transformar um feriado em uma lembrança gostosa. O Dia das Crianças é na próxima segunda-feira. E se você está em Belo Horizonte e deixou os planos para a última hora, ainda dá tempo de sair da rotina. A primeira dica é olhar para a própria cidade com olhos de turista. A Pampulha atrai visitantes de tantos lugares. E quem mora em BH também pode aproveitar o feriado para redescobrir os encantos desse cartão postal. Por lá, o zoológico e o aquário da bacia do Rio São Francisco podem render um passeio de descobertas. Só lembre que o aquário tem ingresso separado da entrada do zoológico. A comemoração pode começar antes de segunda-feira. Neste sábado, dia 10, o Museu Casa Kubitschek, na Orla da Lagoa, promove brincadeiras de quintal, das 10:30 da manhã ao 12:30. Uma boa oportunidade de aproveitar os jardins e brincar com os elementos da natureza. Para quem quer pegar a estrada, Inhotim, em Brumadinho, é outra possibilidade. A ideia é descobrir obras de arte e deixar que as crianças indiquem o que desperta curiosidade delas. Com os pequenos, vale escolher alguns espaços e fazer pausas, sem tentar conhecer tudo em um único dia. Em qualquer passeio, confirme horários e ingressos antes de sair. E inclua as crianças na escolha. Às vezes, o programa que elas mais querem é bem mais simples do que a gente imagina.
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8: Estamos de volta, meus amores. Tem Método na Band News FM. Eu, Carlos Andreasa, no Rio de Janeiro. Eduardo Frumento, em São Paulo. Ivan Brandão, no glorioso Distrito Federal. Vamos em frente. O ministro Flávio Dino, do Supremo Tribunal Federal, afirma ter recebido trechos de um relatório segurança da corte que, segundo ele, reúne milhares de mensagens com ameaças de assassinato e de outras agressões contra ele. Em uma publicação nas redes sociais, o magistrado afirmou que as ameaças não vão alterar sua atuação. Ainda segundo Dino, o juiz não pode deixar de tomar decisões por medo de sofrer perseguições. Dino disse ainda que em 37 anos como servidor público, nunca respondeu a um processo criminal. Para o ministro, as ameaças são resultado de repetição de mentiras.
9: O ministro Nunes Marques, presidente do Tribunal Superior Eleitoral, afirma que a abertura de processos de impeachment contra integrantes do Supremo Tribunal Federal é uma questão política que deve ser discutida exclusivamente pelo Senado. Em entrevista à revista Veja, publicada hoje, o magistrado evitou fazer projeções sobre o futuro da corte diante da nova composição do Congresso. Nunes Marques ressaltou que não é possível antecipar se essas iniciativas serão efetivamente levadas adiante. Ele elogiou a atuação do presidente do STF, Edson Fachin, a quem atribuiu uma condução marcada pela tranquilidade e moderação, às vezes até moderação e tranquilidade demais. Isso sou eu que estou falando, tá, gente? Não foi o ministro Nunes Marques. Diante das turbulências institucionais.
8: Aqui tem uma obviedade, mas que é necessário reafirmar, que é a natureza política da avaliação do que seja crime de responsabilidade, segundo a Constituição Federal, cabendo ao Senado da República, nunca aconteceu antes, mas cabendo ao Senado da República a abertura de processo de impeachment contra ministros do Supremo. Isso do ponto de vista político, crime de responsabilidade. A gente conhece o rito, miseravelmente conhecemos na prática recentemente dois casos de impeachment contra o presidente da República. Existe o tabu relativamente ao ministro do Supremo Tribunal Federal. Mas o rito para impeachment tem natureza política, é do campo da política. A gente pode considerar, projetando o futuro do Brasil, os desafios, os problemas do Brasil, que isso seja uma agenda primordial. Mas das urnas é o que sai até aqui. E Nunes Marques, nesse caso, diz o óbvio. É algo do campo da política. Diferentemente de uma investigação de ministro do Supremo. Para se investigar o ministro do Supremo, a gente viu o que é necessário. o exercício não, né? daquela sessão do dia 15. É não, exato, exato. Ou não, o exercício daquela sessão do dia... O exemplo, a sessão do dia 15 de setembro, que nunca terminou, o 15 de setembro permanente. Para dizer a você que está nos ouvindo e vendo, que o ministro do Supremo nunca será investigado. Nunca será. Porque depende do próprio ministro do Supremo a investigação, certo? Então Nunes Marques talvez não queira que Alexandre... Na prática, Nunes Marques, estou dando um exemplo, tá? Nunes Marques não quererá que Alexandre de Moraes seja investigado, porque isso significa ser ele em algum momento também investigado.
4: O Ivan é só que gosta. É, mas o Andreasa é ligado aos games? Imagina o Andreasa de cosplayer.
9: Jogar um fifinha.
8: Eu não sou ligado aos games, não sou. Fui no passado, mas acho legal, gosto de assistir aos outros jogando. Eu acho legal, mas não tá no meu campo, não. Eu sou de outro game. Que coisa horrorosa.
4: Bom,
8: Já fui também.
4: A gente vai falar dos games, justamente porque começou aqui em São Paulo a maior feira de games da América Latina. A Aline Fanelli tá por lá e ela conta as novidades da edição desse ano da BGS. Fala aí, Aline, boa tarde.
10: Oi, gente, ótima tarde pra vocês, pra quem tá acompanhando a gente aqui na Band News FM. Eu tô na Brasil Game Show, a BGS, que é a maior feira de games da América Latina, com grandes marcas, torneios de esportes e convidados internacionais. A feira começou hoje, agora há pouco, e neste primeiro dia, aqui no Distrito Anhembi, zona norte da capital paulista, apenas convidados, criadores de conteúdo, influenciadores e o público que adquiriu as credenciais mais caras podem estar presentes. A partir de amanhã, entrada liberada para o público geral. A feira vai até segunda-feira, dia 12 de outubro, aproveitando então este feriado prolongado. Começa ao meio-dia e vai até às 21h. Bom, a Nintendo marca presença aqui, trazendo estações do aguardado Nintendo Switch 2 e a demonstração de Nintendo Switch Sports Resort. Então, quem passa por aqui pode brincar muito, não só na Nintendo também, como na Sega, que possibilita ao visitante testar Sonic Pico Park e também Alien Isolation 2. São muitas atrações, viu, pessoal? E a Band também tem um stand por aqui. Quem tá acompanhando com imagens percebe que atrás de mim tem dois visitantes que estão brincando já, né? Testando ali um game da Band, um contra o outro, e muitos destaques como este, o visitante acompanha na BGS. A Band News FM marca a presença e a gente vai acompanhar o evento durante todo este fim de semana na programação da Band News FM e também nas redes sociais. E já fica o convite, ó, no Band News na área de hoje à noite, um bate-papo muito legal que eu tive por aqui com o Cicinho e com o Marcos Assunção. A gente vai falar, claro, de rodada do Campeonato Brasileiro, a briga pelo título, tudo que vai acontecer no fim de semana, mas também muito sobre games e esse universo no bate-papo com os dois. Volto com vocês.
4: Band News na área, que está em horário novo, né? Vamos só fazer o convite aqui para o nosso ouvinte, porque o Band News na área começa 8h30 da noite, na sequência do Jornal da Band. 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
9: Eu tive o prazer de cobrir uma BGS aí em São Paulo, e uma das coisas mais legais, eu vou ter que confessar isso, é ter o crachá da imprensa. Porque, por exemplo, a Aline falou ali, é porque vai ter a estreia que vai poder... aliás, são mais de 18 jogos lá que as pessoas vão poder jogar antes deles serem lançados. E isso movimenta, obviamente, os fãs dos games, né? E aí você chega, Frumento, na hora do... Você toma café da manhã, vai pra fila e sai de lá depois do almoço, porque é lotado. Todo mundo quer experimentar, mas aí você chega com o seu crachazinho da imprensa e fala assim, pô, pra fazer... como é que faz aí? Aí você passa na frente, né, da fila. É pra reportagem, pra gente poder, que a gente tem que mandar o material lá pra redação e tal. E é dessa forma, eu testei todos os jogos que tinham lá na BGS. Mas a melhor parte, pra mim, pessoalmente falando, é a praça de alimentação, que fica ao lado, não sei se ainda é hoje assim, a Aline vai mostrar, que fica ao lado das lojas de souvenirs. Chaveirinho, esses negócios me pegam muito. Funko, sabe? E então eu fui trabalhar fui pago pra isso, mas deixei tudo lá também, com um monte de coisa nerd que eu comprei. A BGS é muito legal, e a Band já tá, a Band News já tá cobrindo a BGS há um tempão. Vale muito a pena pra quem pode ir, né? Vem gente do Brasil todo, justamente por causa desses lançamentos de jogos, que movimentam um mercado absurdo, e o Brasil é potência em desenvolvimento de jogos. Então, é um negócio muito legal. Vale muito a pena, mas vá com disposição, porque é muita coisa para visitar, é muita coisa para andar, né? O Distrito AMB lá é gigantesco e tem que ter paciência para poder experimentar esses lançamentos. Ou um crachá da Band News FM, cola na Aline lá, de repente ela te bota para dentro ali para experimentar o novo Call of Duty. Eu pagaria para ver esse conteúdo, o Carlos Andreasa jogando um Call of Duty, um Fifinha aqui na Band News FM, deixa aí, quem sabe no final de ano a gente faz. Ué, tá, dá pra fazer, dá um conteúdo legal, engajamento.
8: Vamos fazer, eu tenho filha, né, eu tenho que aprender isso. Sabe o que eu jogo bem? Mario Kart, tá valendo? Mario Kart eu sou bom.
9: Tá valendo, tá valendo. No stand da Nintendo lá.
8: Esse eu realmente sou bom. Minha filha, papai, você é muito... Eu fico todo feliz, sou péssimo, né? Mas ela fala, papai, você é muito bom! Eu tiro uma onda. Sim. Gamer. Andreasa gamer.
4: A pureza das crianças é ótima mesmo, né?

0: E começa hoje, aqui na Band News FM, uma série especial de conteúdos dedicada ao Outubro Rosa. Ao longo de todo o mês, você vai conferir conteúdos e informações sobre a prevenção e conscientização do câncer de mama, com especialistas trazendo orientações que ajudam a entender os sinais da doença, os fatores de risco, o diagnóstico e os caminhos para o tratamento. E para abrir essa série, o primeiro material fala sobre avanços no tratamento do câncer de mama, as diferentes opções disponíveis e a importância do diagnóstico para definir o caminho de cada paciente. Quem conta mais pra gente é a Stephanie Toso.
1: O tratamento do câncer de mama avançou nos últimos anos. Hoje, a escolha da terapia leva em conta o tipo de tumor, sua característica e o estágio em que a doença foi identificada. Além da cirurgia e da radioterapia, existem tratamentos que atuam em todo o organismo, como a quimioterapia, a hormonioterapia, as terapias-alvo e a imunoterapia, como explica a oncologista da Beneficência Portuguesa de São Paulo, Débora Gagliato.
2: Nos últimos anos, a medicina avançou muito no tratamento do câncer de mama, especialmente os tratamentos que nós chamamos de sistêmicos, né, que são dados ou por comprimidos, por via oral, ou injetáveis na veia, ou subcutâneos, né, na gordura aí subcutânea, e eles vêm revolucionando a cura do câncer de mama. Hoje a gente fala que a cura do câncer de mama nunca foi tão alta graças aos novos tratamentos.
1: Esses avanços ampliaram as possibilidades de tratamento e, em muitos casos, aumentaram as chances de controle e cura da doença. Quando o câncer é diagnosticado em uma fase inicial, o tratamento tende a ser menos complexo e as chances de cura são maiores. Já nos casos em que a doença se espalhou para outros órgãos, o objetivo passa a ser controlar o câncer e preservar a qualidade de vida como uma estratégia definida para cada paciente.

0: 3 horas, 15 minutos, uma nova onda de calor forte, baixa umidade do ar. Deve atingir Belo Horizonte e região metropolitana até a próxima quinta-feira, dia 15. Segundo a Defesa Civil, a capital deve registrar temperaturas máximas em torno de 34 graus ou mais, com umidade relativa do ar por volta de 30%, principalmente durante o período da tarde. A orientação, então, é reforçar a hidratação e dar preferências a alimentos leves e ricos em água, evitando frituras e refeições pesadas. Além disso, evitar a exposição ao sol e atividades físicas intensas nos horários mais quentes, entre 10 da manhã e 5 da tarde. Atenção especial às crianças, aos idosos e às pessoas com doenças crônicas. Se sentir tontura, fraqueza, dor de cabeça intensa ou dificuldade para respirar, procure atendimento médico. Em caso de emergência, a Defesa Civil pode ser acionada pelo 199 e o Corpo de Bombeiros pelo 193. Neste momento, em Belo Horizonte, 32 graus. 3h17.
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14: Sextamos aqui no Tem Método com a Flávia Guerra. Flávia, uma coisa que eu gosto muito nas suas colunas e quando você fala de filme aqui é que, independentemente da qualidade cinematográfica, se o filme é bobo, se o filme é pesado, você sempre dá uma forçada para as pessoas irem ao cinema e assistirem, né? Você fala aqui do filme, mas as pessoas têm que ir lá e ver, tirar suas próprias conclusões. E aí o Hope, né, que estreou ontem, é uma coisa que a galera gosta lá em casa, esse tipo de filme e esse tipo de produção. Fui lá ver as críticas e o pessoal no geral não é assim, entendeu? Vem bonito o negócio, o filme aí começa um impacto imenso, aí no final já tá falando que o diálogo é isso, que o filme é bobo, que não sei o que, não sei o que lá. Então, assim, aí me dá uma desanimada de ir no cinema. Mas eu sei que você é dessas que vai animar, Flávia Guerra, o pessoal para ir no cinema assistir Hope. Boa tarde para você.
15: Olha, boa tarde, adorei. Eu acho que é isso, né? O cinema é maior que gostar ou não gostar. A gente está numa época muito de que o filme tem que ser satisfatório, entregar estrelinhas no Letterboxd, né? E, é claro, a gente paga o ingresso, que é, né, sair com a satisfação, mas ver no cinema, ter uma experiência, para mim é sempre maior do que o próprio filme. Esse filme, se for para ver, vejam no cinema, porque ele é imenso, grandioso, mastodôntico, ele é longo e ele é um filme catástrofe de gênero e de autor. Dá para encaixar tudo isso, Ivan? Dá. E é por isso que esse filme provocou tanto, porque ele foi exibido em competição no Festival de Cannes. Cannes, que é o festival do cinema de autor, cinema, né, de arte, de filmes sérios. O que esse filme estava fazendo lá? Justamente isso. Ele está lá para provocar, para dizer que tudo é cinema. E quando a gente tem um filme de monstro, de ET, de cowboy na Coreia, uma loucura, uma geral, a gente também tem um cinema de autor. Porque esse cara, o Nahum Jin, que é o diretor desse filme, esse coreano, Ninguém ia poder fazer esse filme como ele. É isso que é um cinema de autor. É o da assinatura desse cara. E é esse. Vamos ao filme. Na fronteira da Coreia do Sul com a Coreia do Norte, numa cidade que se chama Hope, esperança, né? Hope em coreano, que é esperança, não por acaso é esse nome. Um monstro que você não sabe, você gasta, assim, boa parte do começo do filme sem ver esse monstro. E isso tem um significado, porque é, o inimigo está sempre do outro lado do muro. A gente está no momento em que estamos muito divididos. Não só aqui no Brasil, não só porque é eleição, não só porque é o Trump, ou é porque é o comunismo na Coreia do Sul, Coreia do Norte, né? É porque a gente sempre olha o outro lado da cerca, o outro lado do muro. Ali está o inimigo. E aí, quando a gente não o vê, o medo aumenta. Então, a gente tem que olhar na cara desse monstro. E esse monstro, que é um extraterrestre, não vou ficar contando muito aqui da trama, quando ele se apresenta, a gente vai vendo que ele tem outras camadas e que a história não é bem assim. E esse filme traz dois policiais, uma mulher que é muito corajosa, claro que ela quebra todas as expectativas, percorrendo, né, a cidade ali atrás desse rastro de destruição e, em paralelo, quase um grupo de cowboys coreanos na floresta ali, também caçando esse inimigo em comum. E o filme, ele tem muitos gêneros dentro de um. ET, monstro, faroeste, ele tem perseguição, ação, drama, comédia, num jeito muito coreano de fazer cinema, que os coreanos fizeram muito bem, né, gente? A gente, Sarazita, não à toa, marcou época. E os coreanos cada vez mais se apropriam do cinema de Hollywood para contar as próprias histórias. Então, assim, veja a Hope na telona. É uma delícia e não é bobo, não. Não é bobo. Ele pode parecer tá bobo, mas de bobo ele não tem nada.
14: Mas às vezes a gente também só quer uma bobeirinha mesmo, que não tenha nada de bobo, como você está falando. E aí tem... Pô, eu sou desses, viu, o Andreasa? O cara... Ó, esse tem cowboy, tem ET, tem monstro, tem tiro. É esse é o filme que eu quero, entendeu?
16: Eu também. É isso que eu procuro. A Flávia fez minha cabeça. Eu tô a semana inteira aqui, o ano inteiro, falando de outros monstros. Eu quero cowboy. Eu quero coisas... É isso, já entrei. Já entrei na sessão.
17: Ó, e o Andreasa...
15: Vejam, gente, vocês vão se divertir.
17: Para além de Hope... É, se ele for ficar aí no fim de semana no Rio de Janeiro, a Flávia Guerra tá ali justamente em frente a um cartaz que anuncia Festival do Rio. A Flávia tá acompanhando o evento que acontece lá no Rio de Janeiro. E a Flávia aproveita para destacar dois filmes pra gente, sendo que um, pelo que eu entendi, numa mensagem cifrada que a gente trocou hoje pelo WhatsApp, ela tava assistindo hoje pela manhã o filme. É isso, Flávia?
15: É, na verdade, eu trouxe dois filmes, eu trago aqui, e eu tava vendo de manhã, a gente vê filme de manhã, né? Já o pessoal pensa, a gente, 8 horas da manhã, às vezes, tá dentro do cinema já. E a gente tem o filme de encerramento, que é 100 dias, que é a história do Amir Klink. Ele encerra aqui no fim de semana o Festival do Rio. É um belíssimo filme dirigido pelo Carlos Saldanha, o diretor de Rio, né? Brasileiríssimo, Rio, aquela animação maravilhosa. E agora ele pega a aventura do Amir Klink, né, que foi o primeiro homem a remo, lembra, da África até o Brasil, né, cruzar o Atlântico a remo, traz essa saga do Amir Klink, que é um livro também incrível, para o cinema. É um filme de superação, é um filme de aventura, a gente adora isso. É uma outra vertente do cinema brasileiro que está cada vez mais diverso e é delicioso o filme. É lindo, lindo, também é lindo para ver na telona. Assistam, é da Buena Vista Disney, né? Tem produção brasileira também, obviamente, é produção brasileira, mas no Brasil Disney, Buena Vista também, a Verve Studios, e é lindo o valor de produção desse filme, é uma delícia, conta toda essa saga, e vocês vão, assim, literalmente, né, perdão aqui do trocadilho, mergulhar nessa história, em todos os percalços que o Amir passou para fazer essa viagem, e é aquela linda jornada do herói que a gente adora ver no cinema, só que um herói brasileiríssimo. Então, só por isso eu já deixo a dica, o filme passa no Rio, mas ele vai estrear daqui 2 semanas, dia 29. Então, gente, corre para assistir, deixa anotadinho, que é um filmaço para ver na telona também, viu? Eu deixo aqui a dica porque eu estou no Festival do Rio, que é imenso, mas eu também deixo a dica, a gente vai falar mais dele mais para frente. Eu tenho um outro filme também, a gente pode trazer, prometo, porque esse vai passar na Netflix.
17: Bora lá, vamos nessa.
14: Esse é bom também.
15: E o outro passa aqui também. Esse é ótimo. E o Vicentina, ele chama Vicentina Pede Desculpas. Ele é uma produção original da Netflix Brasil. É brasileiríssimo, do pessoal da Filmes de Plástico. E vai estrear nos cinemas, mas depois vai para a Netflix. Então anotem aí quem está em cidades que sabe que o acesso para os cinemas é mais difícil. Ele conta a história da Vicentina, que é a Rejane Faria, que é uma atriz que eu amo, e que ela tem um filho, tinha. O filho era motorista de ônibus, o ônibus sofre um acidente, ele e todo mundo morrem nesse acidente. E aí ela vai pedir desculpa para cada família de cada uma das vítimas. O filme é um grande acerto de contas dela mesma com a história do filho, com essas pessoas. É um filme de perdão, é um filme que traz um drama, mas que também aquece, sabe, o coração, entrega essa história muito brasileira, muito bonita, e um outro cinema brasileiro diferente também, mineiro dessa galera, e que esse ano nos representa no Prêmio Goya, que é o Oscar do cinema espanhol, né, do cinema latino-americano e espanhol, porque muitos latinos votam. Então a gente está bem representado aí no Goya, um filmão, e acho lindo que a gente traz filme, cinema brasileiro cada vez mais diverso, cada vez mais bacana. Lembrem que Feito Pipa, nosso indicado ao Oscar, né, sou candidato ao Oscar, e também é do Ceará. Então a gente tem, ó, muitos cinemas brasileiros, e não só. Então, deixa que Vicentina pede desculpas e 100 dias para anotar. Quem estiver no Rio, veja aqui no Rio. Quem não estiver no Rio, anota que já estreia.
17: Flávia Guerra, e as suas dicas de cinema pra gente, então, fim de semana, espero que vocês tenham
14: anotado. Uma sexta-feira, hein, faltando meia hora pra liberar do pagode?
17: Meia hora, só que é isso.
14: É, me desculpa, eu errei 27 minutos, pra ser mais exato.
17: Que palhaçada, viu? Olha, francamente. Flávia, aproveite, bom trabalho aí pelo Rio de Janeiro, então, se proteja do sol.
15: Vou deixar, vou ficar enfiada no cinema.

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1: 3:33. Vamos atualizar a situação do trânsito aqui em Belo Horizonte, região metropolitana, e acionar novamente o Davidson Ferreira. Fala, Davidson.
2: Pedro, nosso alerta agora é para quem vai pegar a estrada, vai viajar no sentido Rio de Janeiro pela BR-040. Atenção, ali nas proximidades do Trevo do Olhos d'Água, um veículo teve pane seca, de acordo com a concessionária. Foi no quilômetro 548, tem faixa isolada e trânsito lento nessa sexta de saída para feriado, viu? Retenção afeta a MGC 356, motorista no sentido 040 está enfrentando dificuldades desde as curvas do Belvedere, saída ali da Nossa Senhora do Carmo, reflexos também no anel rodoviário. Saída para o Rio de Janeiro com lentidão desde a subida do Betânia. Muita paciência, programe-se aí com seus horários. 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
1: Esse Davidson Ferreira que, como falou, né, hoje saída de feriado prolongado. Inclusive, falando dessa situação, né, a fiscalização nas rodovias federais de Minas Gerais é reforçada a partir de hoje durante esse feriado de Nossa Senhora Aparecida. A operação segue até a próxima segunda-feira. Segundo a PRF, o policiamento será intensificado nos trechos com maior número de acidentes, com foco em excesso de velocidade, ultrapassagens proibidas, embriaguez ao volante e uso de celular. Também haverá restrição à circulação de veículos de carga com excesso de peso ou dimensões nas rodovias federais de pista simples. A medida vale de hoje, das 4 da tarde às 10 da noite, no sábado, das 6 da manhã ao meio-dia e na segunda, das 4 da tarde às 10 da noite. A PRF também vai reforçar o combate a crimes com ações contra o tráfico de drogas, transporte de armas e circulação de veículos roubados ou furtados. 3:35.

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4: Anota aí a massa de torta que eu mais adoro para fazer tortas salgadas e doces. Uma xícara de amido de milho, uma xícara de farinha de trigo, uma colher de chá de sal, 3 colheres de sopa de manteiga em temperatura ambiente, um pouquinho mais de meia xícara de leite e uma gema. Você vai pegar todos esses ingredientes e misturar e amassar. Essa massa é muito legal, porque você pode sovar, não precisa, tá? Mas pode trabalhar bastante e é só misturar tudo. Se você sentir que ela tá seca, essa massa às vezes fica um pouquinho seca, você pode ir ajustando com um pouquinho de leite e só. Então é uma massa que você pode amassar tranquilamente, ela não tem nenhum segredo, como tem a massa podre, né? Que a gente não pode manusear demais e tal. Então só a massa mesmo, descansa meia hora e usa pra fazer tortinha de frango ou torta grande. Você pode fazer também empanada, empadão de forno, tudo isso eu uso essa mesma massa. E o legal é que ela pode até congelar. Então, de repente, eu, por exemplo, morro de preguiça de fazer massa. Eu amo torta, mas aí você pensa, nossa, tem que fazer a massa, tem que fazer... Se você faz umas 2 receitinhas dessa massa, separe e deixa congeladinha, chega em casa com vontade de uma torta em 10 minutos. Você prepara um recheio e já tem ali a massa. Que tal? Eu acho bem legal assim, porque é um jeito da gente sempre ter uma torta, uma coisinha diferente para inovar no dia a dia, né, pessoal? Se você quiser, você pode falar comigo pelo e-mail hojepode@bandnewsfm.com.br ou pelas redes sociais no @carolecrema. Pode pedir receita, dica, fala comigo, eu vou adorar.
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1: Agora 3 horas e 43 minutos, um terremoto de magnitude 7,6 atingiu hoje o Panamá. Um alerta de tsunami foi ativado. O tremor foi fortemente sentido na cidade do Panamá, segundo o Serviço Geológico dos Estados Unidos. O epicentro ocorreu em terra, no sul do país, na região de Quebro, a 33 quilômetros da superfície, uma profundidade considerada relativamente rasa. O Sistema de Alerta de Tsunami dos Estados Unidos afirmou que há risco de grandes ondas em países próximos como Colômbia, Costa Rica, Equador, Peru, Nicarágua, Guatemala, El Salvador e México. Ainda não há registros de vítimas depois deste terremoto.
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0: Felipe Keeling conosco diretamente de Londres para falar sobre... A gente volta à questão da guerra Rússia e Ucrânia. A Rússia matando pelo menos 35 pessoas em ataque devastador contra a cidade ucraniana. E aí, Keeling, o que você nos conta a respeito dessa guerra sem fim?
1: Tudo bom, Draza? Boa tarde a você, Ivan, Frumento e a todos que nos acompanham. Segundo o governo ucraniano, em 2 dias foram 78 mortes em ataques ao país e teve um ataque especialmente brutal na cidade de Kramatorsk, que fica perto da linha de frente. É uma cidade que faz parte da chamada Fortaleza Ucraniana em Donbass, que são cidades muito fortificadas e que a Rússia não tem conseguido avançar. Segundo o governo ucraniano, uma bomba atingiu um ponto de ônibus, acabou destruindo 2 ônibus, matando 35 pessoas e ferindo outras 30. Mas são ataques em diversas regiões do país, num momento em que a Ucrânia está com estoque baixo de mísseis de defesa antiaérea. Ela dependeu muito dos Patriots, que são americanos. Há um estoque baixo no planeta, até por conta da guerra no Oriente Médio, e são mísseis também caros de serem feitos e demorados. E por muito tempo, a Ucrânia estava usando esses mísseis, que chegam a custar $1 milhão, para abater drones de poucos milhares de dólares. Então, naquela guerra assimétrica econômica, não estava fazendo sentido. A Ucrânia até conseguiu desenvolver métodos para abater drones russos, mas até aí a Rússia também conseguiu evoluir e hoje faz drones a jato, que chegam a 600 km por hora, difíceis de serem abatidos. Então, além do estoque estar baixo por parte do exército ucraniano, a Rússia também acabou evoluindo na tecnologia de drones. Esses Shaheds, né, que são os drones kamikaze iranianos, chegam a 180, 200 km por hora. Então, agora, esses drones que a Rússia consegue produzir com motores a jato chegam a 600 km por hora. E há também uma campanha por parte da Rússia de atacar a infraestrutura ucraniana, sobretudo a rede de distribuição elétrica, e isso quando o inverno se aproxima. Então, se você não tem energia elétrica, fica mais difícil para os cidadãos se aquecerem. Por outro lado, a Ucrânia também tem levado a guerra cada vez mais fundo no território russo, atacando sobretudo refinarias de petróleo. Isso tem consequência para o bolso do governo de Moscou, porque é a energia que financia principalmente a máquina de guerra russa, mas também há uma consequência para o planeta, porque a Rússia é uma das maiores exportadoras de diesel, por exemplo, e isso tem feito o preço do petróleo subir. Mais um elemento nesse complexo mundo de energia, com as guerras no Oriente Médio, essa entre Rússia e Ucrânia, até mesmo esse furacão nos Estados Unidos atrapalhando a produção de petróleo. Mas o Volodymyr Zelensky volta a fazer apelos aos aliados para ter mais sistemas de defesa antiaérea.
2: Muito bem, o Keeling, ainda no, na Rússia, mas falando de outro assunto, que é a história lá da peste, e que tem gerado medo aí, muitos exames negativos, né, depois daquela morte suspeita. Eu vi você conversando com o Megali falando, o pessoal tá com medo, mas também não precisa ter tanto medo assim. Como é que tá a situação agora, hein?
1: Olha, segundo informações que vêm da Rússia, foram cerca de 5 mil testes e nenhum caso de peste pneumônica. A OMS, a Organização Mundial da Saúde, pede mais esclarecimentos, quer saber exatamente a causa da pneumonia, os exames que foram feitos, mas a Rússia dá o caso como praticamente encerrado. Chamou a atenção duas situações específicas. A resposta da Rússia é muito contundente, isolando 200 pessoas, a chefe da Secretaria Sanitária viajando de Moscou até a Sibéria, um hospital que acabou entrando em estado de alerta, e também a falta de clareza. A OMS pedindo informações, os Estados Unidos também, mas a Rússia afirma que não tem perigo para a comunidade internacional, que a situação está controlada. Inclusive, a mãe da pesquisadora que acabou morrendo afirmou que não houve nenhum acidente no laboratório, que você não quebra um tubo de ensaio num laboratório desse porte, é super difícil. Nem se você jogar na parede, segundo ela, um tubo de ensaio acaba quebrando. Então, é indício que talvez ela pegou mesmo uma pneumonia, mas a gente não sabe. Da onde veio essa pneumonia? 28 anos, é jovem, será que ela tinha alguma doença pré-existente? Claro que o fato de ela trabalhar num laboratório que estuda a peste pneumônica acabou levantando diversos rumores, e a falta de clareza também não contribuiu para isso. Mas é claro que é importante a gente acompanhar. Por enquanto, não precisa ter medo, viu, Ivan?
2: Bom, posso curtir meu fim de semana, né, pelo menos.
1: Por enquanto, sim.
3: Felipe Quirinho curtiu o fim de semana dele, porque ele tá mais perto do que a gente. Do fim de semana.
2: Só mais um minutinho, a gente tem um minutinho. Bom, você como correspondente, né, obviamente está sempre ligado em tudo que rola na imprensa, aí na Europa e região, né, que você ainda pega uns territórios agregados. Mas o quão confiável são as informações que vêm da Rússia hoje? Você estava falando aí da OMS cobrando, né, e de não ter ainda um esclarecimento muito definitivo sobre a causa da morte. Quando você precisa pegar as informações de lá, qual é o teu caminho? Não precisa também dar todo o caminho e ensinar a gente a fazer, mas quão confiável são essas infos?
1: Existe uma restrição muito grande de imprensa lá, né? Existem alguns correspondentes que moram lá. Então tem um correspondente da BBC que inclusive fala muito bem russo, entrevistou recentemente o Sergei Lavrov, que é o ministro de Relações Exteriores, um cara bastante influente, que eu sigo ele. Tem as agências de notícias. Então você tem que pegar informações de diversos veículos e fazer aquela peneira natural de um jornalista. Então eu acabo olhando muito o que a imprensa local fala, mas até mesmo a imprensa local enfrenta muita restrição de mídia, perseguição, mas veículos independentes da Sibéria, logo que surgiu essa informação, chegaram a afirmar que houve um acidente nesse instituto. Então você tem que dar essa informação. E claro, você também dá a informação oficial da Rússia, afirmando que não houve nenhum acidente. Agora a mãe da menina afirma que não houve nenhum acidente. Será que ela falou isso por livre e espontânea pressão? Não sei, mas a gente tem que dar essa informação também. É difícil a gente conseguir ter acesso claro a informações de países como a Rússia, a China e outras regiões onde a liberdade de imprensa é mais complicada.
0: Killing, uma nota final aqui, belo casaco, hein? Abriu mesmo o armário, tá desfilando, hein, irmão? Bonito esse, é diferente daquele de quarta-feira, tá? Ele agora o frio chegou, ele tá fazendo circular, mostrando o seu gabarito, tá? De parabéns, belíssimo, hein?
1: Muito obrigado, e a minha esposa sempre reclama, vai, comprou mais um casaco, eu acho que tem pessoas que compram relógio, tênis, o meu negócio é comprar casaco, mas é que me deixa quentinho e eu uso para o trabalho. E eu acho que vale a pena, depois desses elogios, gastar um pouquinho do dinheiro para investir num bom casaco.
0: Muito bem, parabéns. Bom gosto.
3: Felipe Killing, um direto de Londres. Valeu, Killing. Vai aproveitar o seu fim de semana. Agora, 3h52 pelo horário de Brasília.

0: 3 horas 53 minutos em Belo Horizonte. O mandado de busca e apreensão é cumprido hoje em Juiz de Fora, na zona da Mata Mineira, durante uma operação contra a compra e o compartilhamento de arquivos com cenas de abuso sexual infanto-juvenil. Durante a ação foram apreendidos smartphones, um tablet, um computador e dispositivos de armazenamento. Segundo a Polícia Federal, o investigado utilizava redes P2P, que permite o compartilhamento direto de arquivos entre computadores dos usuários, sem um servidor centralizado. As investigações continuam. Três horas e 54 minutos.
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0: 3:55, hora do futebol em um minuto, hoje sem Thiago Fernandes, mas a gente traz as atualizações do futebol. Cruzeiro com a vitória contra o São Paulo na última quarta-feira e após o empate entre Flamengo e Santos na Vila Belmiro, ontem o Cruzeiro assumiu a liderança do retorno do Campeonato Brasileiro com 21 pontos em 7 jogos. Isso dá um aproveitamento de 70% neste retorno. Já o Atlético ficou no empate contra o Xará Paranaense ontem também na Arena da Baixada pelo Campeonato Brasileiro. Uma preocupação é o meia Fred, que saiu lesionado. De acordo com o técnico Eduardo Domingues, o meia sentiu uma dor, começou a carregar a coxa e preferiu sair da partida para evitar novas complicações em meio a este intenso calendário do Atlético. Participa do Campeonato Brasileiro, também Copa do Brasil e Copa Sul-Americana. 3:57.
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0: mas eu só quero saber. Falta quanto tempo pro pagode?
1: Que isso? Deu uma banjeia, meu. Que isso? Pra fechar o Tem Método de hoje. Eu não sei quem é, tá? Não conheço.
2: Eu vi você pedindo cola ali.
1: Um banjo ali.
2: E ninguém te ajudou?
1: Quem é, Fernando? O que, que você respondeu?
3: Menos é mais.
1: Menos é mais, é isso?
2: É isso, menos é mais. Brinda aí. É.
1: Essa aí gravação. Tem uma hora que entrou um banjo aí. Brrr, sensacional. Brrr, gostei, hein? Parabéns ao Menos é Mais. É mais.
2: Em homenagem ao Ivo Brandão, que gosta e que tá louco pra, ó, bater o cartão.
1: De onde é o Menos é Mais? De onde é o Menos é Mais? Eu quero que você me diga de onde é Menos é Mais.
4: Do glorioso Distrito Federal, lá do Gama. Quem ama, mora no Gama.
1: Beijo, meus aí, amores. Até beijo, segunda. Vamos, Gamão!
4: Juízo. Vamos, Gamão do Povão.

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0: Olá, boa tarde para você. Pode chegar, que você já tá entre nós. Vamos juntos fechar essa semana. Semana pós primeiro turno pesada, mas a gente tá aqui, firme e forte, para te deixar bem informado pelas próximas duas horas. Na primeira hora, pela rádio Conectados com o Brasil inteirinho. A gente adora ter os sotaques, as participações de vocês de todos os cantos desse país. Na segunda hora, a gente fica conectado aqui com São Paulo, com o nosso ouvinte aqui de São Paulo, mas pela live no YouTube, pela TV, se você está assistindo ao Entre Nós, bora junto com a gente que tem muita informação. A gente chegou ao final dessa semana, hein, Humberto Ferretti? Boa tarde.
1: Fala, Adriana. Boa tarde para você, para todo mundo ligado na Band News FM. Semana corrida, na verdade, para a gente são duas semanas corridas, coladas, porque pós-eleição, aliás, na semana pré-eleição, a gente trabalha muito, no fim de semana de eleição ninguém tem folga. Por isso a gente também confessa que tá aqui contando as horas para dar aquela sextada. Tem feriado, tá de folga, Adriana, né?
0: Não.
1: Não?
0: Não tô.
1: Eita.
0: Não tive folga no 7 de setembro e não tenho agora também, mas tá tudo certo,
1: meu gente. Sentimento, mas folga na próxima, tá tudo certo. Eu folgo, depois volto na terça. Fato é que antes da minha folga, a Adriana vai trabalhar no fim de semana, no feriado. Tem muita informação, a gente vai junto nesta sexta-feira, 9 de outubro de 2026. Lembrando sempre o WhatsApp da Band News FM, que tá aberto para você, viu? 11, se você tá fora de São Paulo, 999-592-100.
0: É isso, participe.

0: com a gente, então mande para cá sua informação, sua opinião, e a gente vai compartilhando com todos os ouvintes. Daqui a pouquinho eu quero comentar com vocês mais uma vez, já que a gente começou essa semana comigo falando aqui com vocês da importância de rebater fake news sobre feminicídio, sobre o combate à violência contra a mulher. Eu vou terminar essa semana também falando sobre isso, mas a gente vai primeiro fazer aquele giro de notícias, acionar os nossos repórteres, priorizar a informação assim dessa campanha, que é curta agora, essa campanha de segundo turno. São 3 semanas de campanha, sendo que a primeira já foi, então vai voar. Então a gente tem que priorizar as informações desse período eleitoral, que são tão importantes para que os nossos ouvintes, telespectadores, possam tomar uma decisão no dia 25 de outubro. Mas no finalzinho aqui da nossa primeira hora, eu queria mais uma vez conversar com vocês sobre esse assunto que eu acho muito, muito relevante. Vamos girar as notícias então, Ferretti?
1: Bora! Um alerta de tsunami é emitido para parte da costa do Pacífico na América Central, depois de um terremoto de magnitude 7,6 sacudir o Panamá. O aviso para ondas gigantes vale para Colômbia, Equador, Peru, Nicarágua, Guatemala, El Salvador e México.
0: O Ministério da Justiça pede à Polícia Federal que investigue as ameaças de morte e estupro feitas à deputada federal eleita Anelisa, do PT de Minas Gerais. A influenciadora digital suspendeu os compromissos de hoje e precisou desativar o perfil na rede social X, o antigo Twitter, porque estava sendo ameaçada a cada 2 minutos após passar a integrar a campanha à reeleição do presidente Lula.
1: A Advocacia Geral da União cria uma força-tarefa para dar suporte jurídico à Universidade Federal de Pernambuco depois de um incêndio destruir o prédio dedicado às pesquisas científicas em Recife. A Polícia Federal investiga o que causou as chamas na última quarta-feira.
0: O piloto de um avião de pequeno porte morre na queda da aeronave no pátio de manutenção do metrô de Belo Horizonte. Ninguém foi atingido em solo. As causas desse acidente aéreo são investigadas.
1: Um DJ e produtor musical é preso em flagrante depois de atropelar e matar um homem em situação de rua na região de Santo Amaro, na zona sul de São Paulo. Daniel Santana de Jesus, conhecido como Dani Brasil, dirigia embriagado e, ao fugir de uma abordagem policial, conduziu o veículo na contramão e matou a vítima, que dormia na calçada.
0: Hashtag entre nós. Agora são 4 horas e 5 minutos, a gente já vai conectar aqui nossa equipe, nosso time de Brasília, para a gente começar a trazer as informações sobre essa corrida à presidência da República. Como eu disse, prazo de campanha muito curto, muito apertado. Hoje o presidente Lula foi às ruas, retomou a campanha nas ruas, fez uma caminhada em Ceilândia, no Distrito Federal. E o Pedro Teixeira tem as informações para a gente. Boa tarde para você, Pedro. O presidente inaugurando, estreando aí nas ruas, um novo estilo de comunicação, tentando utilizar melhor as redes sociais e nas ruas, mas no ataque contra o adversário Flávio Bolsonaro, né?
2: Sim, tudo bem, Adriana Ferretti? Boa tarde para vocês, para todo mundo que nos acompanha aqui na Band News FM. O presidente Lula participou de uma caminhada na Ceilândia, que é uma região administrativa aqui do Distrito Federal, a mais populosa do DF, ao lado do candidato do PT ao governo do Distrito Federal, Leandro Graz. Na caminhada, ele em determinado momento discursou para os apoiadores que estavam ao lado ali do carro utilizado para que o presidente pudesse andar por alguns metros ali na Ceilândia, e fez duras críticas tanto ao seu opositor, o senador Flávio Bolsonaro. A gente vai acompanhar daqui a pouquinho o que disse o presidente Lula sobre a bandeira do Brasil e a bandeira dos Estados Unidos, mas também falou sobre a possibilidade de colocar no governo as pessoas que deixaram uma dívida enorme no BRB, o Banco de Brasília, um dos principais temas de discussão também das eleições aqui no Distrito Federal. Sobre a comunicação da campanha, Adriana, o presidente Lula disse que está gostando de fazer as selfies, disse que virou o rei da selfie, afinal de contas, desde o início da semana, por orientação do governador reeleito pelo PT, Rafael Fonteles, no Piauí. O presidente Lula tem se gravado para publicar os vídeos que ele considera importantes nas redes sociais, com os temas que estão pautando as discussões nos dias de campanha. A gente vai ouvir agora o presidente Lula sobre o que ele disse do lado dele, de defender a bandeira brasileira, e diz que o lado do senador Flávio Bolsonaro defende a bandeira dos Estados Unidos. Vamos acompanhar.
3: Essa é a passeata dos que amam a bandeira verde e amarela do Brasil. Do outro lado tá aqueles que amam a bandeira americana. Essa é a bandeira daqueles que querem o Brasil soberano. Do lado de lá estão aqueles que querem que os americanos venham explorar as nossas riquezas aqui. Nós queremos dizer alto e bom som: o Brasil e a riqueza do Brasil é do povo brasileiro.
2: Bom, depois deste evento aqui em Brasília, na Ceilândia, região que fica a cerca de 30, 40 quilômetros do plano piloto da região central da capital federal, o presidente Lula voltou aqui para o Palácio da Alvorada e desde então está reunido com integrantes da campanha e também integrantes do governo federal. Afinal de contas, nos últimos dias ele se dedicou bastante às questões de campanha, deixou a tarde desta sexta-feira para cuidar também dos assuntos de governo. Adriana.
0: O Pedro, é justamente sobre um assunto de governo que a gente tem que seguir falando, porque a gente deixa um pouquinho de lado a agência do candidato e entra agora a agenda do presidente. Mas essas agendas se conectam, porque há duas semanas da eleição, o presidente Lula toma a decisão aí de reforçar os subsídios para tentar reduzir o preço dos combustíveis, mas claro que isso, nesse time, nesse momento, acaba sendo considerado uma medida eleitoreira que impacta em mais gastos, né?
2: Sem dúvida nenhuma, Adriana. O impacto mensal é de aproximadamente 5 bilhões e 200 milhões de reais para as medidas que foram anunciadas pelo governo nesta sexta-feira. Subsídios para os combustíveis de um modo geral. O governo zerou os impostos federais que incidem sobre a gasolina, elevando a redução tributária da gasolina de 63 centavos para 89 centavos por litro, prorrogou a desoneração de 19 centavos para o etanol, ampliou a subvenção para produtores de etanol aqui no país de 25 centavos para 43 centavos por litro e também manteve o subsídio de R$ 1,40 para os importadores de diesel. O anúncio foi feito há 16 dias do segundo turno, pensando também em manter o preço do combustível no atual patamar ou até um pouco menor do que está sendo ofertado em várias regiões do país, para distensionar um pouco a pressão sobre o custo de vida, um dos principais assuntos identificados pelo PT neste primeiro turno, que geraram dificuldades no resultado do presidente Lula no primeiro turno das eleições e que o PT quer trazer para o debate, quer trazer para o debate a percepção sobre o aumento do preço dos combustíveis, dos alimentos, o custo de vida de um modo geral, e o PT quer se colocar como o governo que busca enfrentar todas essas dificuldades. Volto com vocês.
0: Obrigada, Pedro. Qualquer novidade, só acionar a gente.
1: Valeu, Pedro. O outro candidato na disputa pelo Palácio do Planalto, o senador Flávio Bolsonaro, do PL, tem compromissos de campanha hoje no Rio de Janeiro, e é para lá que a gente vai para saber mais sobre o dia do candidato. Quem está com a gente ao vivo é o repórter Guilherme Faria. Diga lá, Guilherme, boa tarde.
4: Oi, Ferretti, ótima tarde a você também, Adriana, a todos que nos acompanham aqui no Entre Nós. Flávio Bolsonaro teve hoje um almoço junto com aliados políticos aqui no Rio de Janeiro, entre eles o candidato ao governo do estado, que deve ser declarado eleito amanhã, Douglas Ruas, também do PL, e ainda deputados e prefeitos de diferentes cidades aqui do estado. O principal objetivo dessa reunião, desse almoço entre os aliados, foi primeiro agradecer em relação ao apoio dado até aqui e também estabelecer metas, planejar o que virá pela frente nessas próximas semanas de campanha até o dia 25 de outubro, quando acontece o segundo turno das eleições. Depois do almoço, Flávio Bolsonaro conversou com a imprensa, falou sobre diversos pontos, entre eles economia, segurança pública, e destacou a questão dos programas sociais. Disse que, se for eleito, vai manter e melhorar programas sociais que foram criados ou mantidos pelo atual presidente da República, Luiz Inácio Lula da Silva, citando nominalmente Bolsa Família e também o Farmácia Popular. Ele ainda negou os rumores de que pretende acabar com esses benefícios, disse que planeja, pelo contrário, ampliar as oportunidades de capacitação e também de qualificação profissional para a população de baixa renda. A gente tem um trecho dessa fala de Flávio Bolsonaro, vamos ouvir.
5: Uma boataria atrás da outra, disseram que eu ia acabar com farmácia popular, é mentira, eu jamais faria isso. Eu vou melhorar a farmácia popular, o remédio vai chegar na porta, vai chegar dentro da sua casa. A gente vai dar na sua mão, na palma da sua mão, que é um celular. Você não apenas vai receber o remédio, você vai receber um SMS avisando a hora que você tem que tomar o seu remédio para você não esquecer. É assim que a gente vai tratar as pessoas que precisam do farmácia popular. Então, gente, me ajudem a combater essas fake news do PT.
4: É, como a gente ouviu, o Flávio atribuiu ao Partido dos Trabalhadores a divulgação de informações falsas sobre as propostas dele e pediu também a apoiadores para combater isso que chamou de boatos. Com relação aqui ao Rio de Janeiro, pessoal, Flávio também reforçou a parceria com Douglas Ruas para atrair novos investimentos para o estado e para a cidade do Rio. E aí, só para concluir e devolver para vocês, a gente vive aquele impasse aqui no Rio de Janeiro com relação ao governo do estado, né? Quando a gente fala de Douglas Ruas, amanhã haverá a retotalização dos votos para o governo do estado e aí, depois de trâmites processuais, ele pode ser eleito de fato, né? Pode ser considerado eleito formalmente. E por que isso é importante quando a gente fala da campanha de Flávio Bolsonaro? Porque Douglas Ruas deve atuar aqui no Rio como uma espécie de coordenador dessa campanha. Então, o fato dele não ter que lidar com uma campanha de segundo turno para o governo do estado faz com que, nas próprias palavras do candidato do PL ao governo do estado do Rio, ele possa focar, ao longo das próximas semanas, no trabalho em favor de Flávio Bolsonaro aqui no Rio de Janeiro. É isso que a gente deve observar ao longo dos próximos dias. Volto com vocês.
0: Tá certo. Obrigada pelas suas informações. Só que, mais uma vez, o Rio de Janeiro é um estado que elege, tudo indica agora vai ser declarado eleito, um candidato que já é investigado, que vai chegar ao poder já investigado por peculato, lavagem de dinheiro, crimes em licitação e organização criminosa. São investigações do Ministério Público, não há acusações contra Douglas Ruas, ele não é réu, mas são investigações que estão acontecendo no Ministério Público contra Douglas Ruas, que chega ao poder agora, vai ser declarado vitorioso em primeiro turno. Vamos seguir agora com os números da primeira pesquisa Atlas Intel Bloomberg do segundo turno, que traz o candidato do PL à presidência da República, Flávio Bolsonaro, à frente do presidente Lula, que busca a reeleição pelo PT. O senador aparece com 51,1% da preferência do eleitorado contra 45,7% para o atual presidente. Brancos, nulos e indecisos somam 3,2%. Considerando apenas os votos válidos, Flávio Bolsonaro tem 52,8% e Lula 47,2%. A pesquisa Atlas Intel Bloomberg ouviu 5.026 pessoas entre os dias 3 e 8 de outubro. Margem de erro de 1 ponto percentual para mais ou para menos. E o índice de confiança é de 95%. O levantamento está registrado no Tribunal Superior Eleitoral sob o número BR 03663/2026.

0: Agora 4 horas e 16 minutos, deixando de lado agora a situação eleitoral, vamos falar um pouquinho sobre economia. Aliás, não é tão deixando de lado assim, porque política e economia andam lado a lado. Fato é, gente, que dados do IBGE, divulgados um pouco mais cedo hoje, apontam que a inflação no país subiu 0,82% em setembro. O Índice Nacional de Preços ao Consumidor Amplo, IPCA, marcou 1,14 ponto percentual acima do resultado de agosto, quando os preços caíram. Houve uma deflação de 0,32%. Os resultados mostram que todos os grupos de produtos e serviços pesquisados tiveram uma variação positiva no mês passado, ou seja, ficaram mais caros. O setor de habitação teve a maior alta de 2,31%, que foi puxada principalmente pelo aumento de quase 8% da conta de luz a partir do fim da incorporação do bônus de Itaipu, que foi creditado nas faturas emitidas no mês de agosto. Ou seja, houve um desconto no mês de agosto que derrubou a conta de luz e ajudou a puxar para baixo a inflação. Sem esse desconto em setembro, os preços subiram novamente. Além disso, a bandeira tarifária amarela continua vigente. Os grupos de transportes e alimentação também tiveram alta nos preços no mês passado. O primeiro foi impulsionado principalmente pelo aumento de 9,66% do preço da passagem de avião. No ano, o IPCA acumula alta de 3,95%. E nos últimos 12 meses, o índice ficou em 4,58%, número que supera o teto da meta de inflação, que é de 4,5%.
1: Agora são 4 horas e 18 minutos, daqui a pouquinho a gente vai continuar girando a nossa reportagem, trazendo outros assuntos que são destaque hoje no Brasil, daqui a pouquinho também Eduardo Barão falando do noticiário internacional. Agora eu queria pedir a atenção de vocês por um instante para eu voltar a comentar com vocês, já que essa foi uma semana pesada, sobretudo para as mulheres que entendem a gravidade do problema, não só as mulheres, né? Os homens também que entendem a gravidade do problema do combate, né, do desafio que é combater a violência contra a mulher no nosso país. Essa foi uma semana bastante pesada. Eu confesso para vocês que eu tento sempre manter uma chama de esperança acesa assim, no meu coração, aquele quentinho bom que faz a gente ter energia para seguir acreditando. Mas nessa semana, à medida que eu falei aqui, comecei na segunda-feira criticando o discurso da deputada eleita, deputada estadual eleita em São Paulo, a Eduarda Campopiano, eu passei a ser marcada em muitos posts e também o algoritmo me encontrou e começou a me mandar um conteúdo que eu não sabia nem que era tão cruel, que tinha tanta gente repetindo discursos semelhantes à da deputada eleita aqui em São Paulo. Então, se você está com criança no carro, eu vou te pedir para deixar o som do rádio mais baixinho, por 2 minutinhos, porque esse assunto é difícil, né? Falar de violência, falar de estupro, mas é um assunto necessário e é preciso ser contundente. Se mulheres também passaram já por uma situação traumática, eu lamento muito, mas é importante insistir nesse tema. E eu queria falar mais uma vez sobre isso com vocês aqui. Quando a barbárie brota das urnas, o silêncio não é opção. Para mim, não é opção. E hoje eu queria responder coletivamente a todas as pessoas que estão nas redes afirmando que mulher não morre por ser mulher. Para todas essas pessoas, eu queria contar uma situação, uma história. Tinha uma mulher andando num carro, sozinha no carro dela, na rua, e ela viu um homem. No momento que ela viu o corpo daquele homem, ela decidiu: eu vou atacar. Aquele homem vai ser dominado por mim. Ela conseguiu cercar esse homem que estava a pé, amordaçar esse homem, arrastar esse homem para um terreno baldio. E esse homem foi brutalmente violentado, espancado, asfixiado, e o corpo ficou lá, abandonado. A família achou esse corpo dias depois e a sociedade ficou escandalizada. E a situação era muito grave, porque muitos homens estavam sendo atacados por mulheres. Não todas as mulheres, mas era sempre por mulheres. Os corpos apareciam a cada 6 minutos, um homem estuprado no país. 231 homens estuprados por dia no país. E a sociedade precisava encontrar uma resposta. Agora, curiosamente, as mulheres que atacavam os homens, elas viviam pacificamente com outras mulheres. no sábado, iam jogar um futebolzinho com as colegas. Não atacavam essas mulheres. Saíam para beber com as amigas no bar e também conviviam pacificamente. Essas mulheres criminosas não atacavam as vendedoras no shopping, a professora na academia de ginástica. Elas conviviam pacificamente com mulheres, mas atacavam homens, porque queriam dominar corpos de homens. E os homens, apavorados, não sabiam mais o que fazer. Para sair sozinho à noite, risco, tinha que conseguir uma companhia. Pegar um carro de aplicativo sozinho à noite, não. Esse homem não pode fazer isso. Tem que compartilhar a localização. Descer do ponto de ônibus, tem que ficar atento. Se não tem uma mulher na emboscada, você pode estar correndo risco. Os homens nessa sociedade estavam apavorados. Um homem estuprado a cada 6 minutos. 231 homens estuprados por dia. A sociedade tinha uma certeza. Tinha que criar leis, tinha que endurecer as leis. E mesmo assim, seria muito difícil proteger esses homens e vencer a violência dessas mulheres. Se eu te contar a história desse jeito, te choca? Para todo homem que na sua frente ou nas suas redes falar que mulher não morre por ser mulher, conta a história desse jeitinho que eu contei agora. Se ele insistir nisso, é porque de fato ele acha que a vida de uma mulher não vale nada. E se uma mulher te falar que mulher não morre por ser mulher, saia de perto dessa mulher, porque você com certeza está diante de uma pessoa sem escrúpulo nenhum. Mas antes, deixa só um lembrete. Diga assim: você pode ser a próxima vítima. É disso que se trata.
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0: Agora, 4 horas e 25 minutos, a gente segue com a atualização do noticiário, agora com informação do norte do país, porque a cidade de Manaus tem uma série de mudanças na rotina depois de mais um dia com o céu encoberto pela fumaça das queimadas. Quem está com a gente e tem os detalhes é a repórter Lívia Maciel. Fala, Lívia, boa tarde.
1: Olá, boa tarde, Adriana Ferretti e a todos que estão entre nós. Na manhã desta sexta-feira, Manaus registra a pior qualidade do ar do Brasil, segundo a plataforma internacional AccuAir. O índice que avalia a qualidade do ar chegou a 366, classificado como perigo. O aplicativo Selva da Universidade do Estado do Amazonas classificou a qualidade do ar como péssima. A cidade chegou a marcar 194 micropartículas poluentes, considerado como insalubre. Além da capital, foram registrados níveis preocupantes em Altazes, Careiro da Várzea e Itacoatiara, que ultrapassaram níveis péssimos de qualidade do ar pelo segundo dia consecutivo. A Defesa Civil do Amazonas chegou a emitir um alerta de riscos à saúde. A Prefeitura de Manaus e o Governo do Estado suspenderam as atividades escolares por causa da péssima qualidade do ar nesta sexta-feira. As atividades presenciais nas sedes administrativas do Executivo Municipal também foram suspensas. Segundo a Prefeitura, Manaus enfrenta há vários dias uma intensa presença de fumaça, provocada por queimadas no interior do Amazonas e em outros estados. Volto com vocês.
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0: 4:27, Eduardo Barão está chegando aqui para trazer os destaques dos Estados Unidos. Boa tarde para você, Barão.
1: Tudo bem, Adriana? Boa tarde para você, para o Ferretti, para todo mundo aí no Brasil.
0: Vamos lá. Barão, de outubro para dezembro é um piscar de olhos, né? Vai voar. E aí a gente vai chegar no mês do Natal com uma cena que os Estados Unidos estão preparando de presente para o mundo, que é transmitir ao vivo um fuzilamento, a primeira execução pública do país em 90 anos. Barão, depois disso, desse capítulo, eu não sei se tem mais capítulo para o fim do mundo. Quantos faltam? Porque é escandaloso, né?
1: Pois é, Adriana, vai ser a primeira vez na história americana e talvez do mundo que haja exibição dessa execução. Isso nunca aconteceu antes aqui nos Estados Unidos, mas é algo que o governo Trump está dizendo que vai fazer. O nome do condenado é Nidal Hassan. Ele matou 13 pessoas numa base militar do Texas em 2009. Ele era um psiquiatra e durante o julgamento disse que a ação foi feita para evitar, na visão dele, que soldados americanos fossem para o Afeganistão também, para o Iraque. Ele disse que não queria que mais muçulmanos fossem mortos. Ele foi condenado pelo tribunal militar e aí o presidente Donald Trump anunciou que a forma de execução dele seria por justamente um pelotão de fuzilamento. Aqui nos Estados Unidos a gente tem algumas formas de execução, aquela história toda que a gente falou, por exemplo, da injeção letal, mas nesse caso o Trump quebrou essa linha dizendo que ele seria fuzilado por esse pelotão. E ontem o secretário de defesa ou de guerra, o Pete Hegseth, anunciou que esse fuzilamento seria transmitido ao vivo com uma forma de inibir que outras pessoas tentassem promover o mesmo ato. Isso acabou causando uma discussão muito grande aqui nos Estados Unidos, muitos movimentos dizendo que é inconstitucional você exibir esse tipo de situação, seja por meio de algum streaming, pela TV, ninguém sabe ainda como seria essa transmissão, a ponto de, agora há pouco, o vice-presidente americano J.D. Vance se manifestar. Ele levantou dúvidas se, de fato, essa cerimônia, digamos assim, vai ser exibida e disse que ele não vai ver, ele não vai assistir caso, de fato, isso aconteça. Insisto, Adriana, é algo que a gente vai ver em dezembro agora, é saber se a transmissão da execução desse condenado vai ser realmente feita por algum streaming, alguma TV, como anunciou ontem o secretário de defesa aqui dos Estados Unidos.
0: Ué, temos uma esperança. A sensibilidade do J.D. Vance, quem sabe a sensibilidade do J.D. Vance barra essa ideia. Eu não consigo entender essa fórmula de combater a barbárie com mais barbárie, produzindo mais barbárie. Mas vamos seguir que a gente tem outro assunto, né, Ferretti?
2: Vamos seguir outro assunto e não é um assunto mais leve não, viu, gente? Infelizmente, a gente volta a falar do ICE, que é a política de imigração dos Estados Unidos, que já rendeu muita controvérsia, muita polêmica no noticiário, e que agora baleou um homem em Nova York na frente de uma criança de 5 anos. O Barão também tem os detalhes, né, Barão?
1: Esse homem foi pegar o filho na escola, né, a criança de 5 anos, aí estava voltando para casa no bairro do Bronx, aqui em Nova York, quando foi parado por agentes do ICE. Não está claro ainda por qual motivo um dos agentes atirou. Esse homem, identificado como Oscar Belgal, de 28 anos de idade, ele foi atingido no pescoço, sobreviveu. A polícia de Nova York chegou depois, essas imagens já é possível observar, esse homem no chão, ferido, e aí os policiais, não os agentes do ICE, agentes federais, levam esse homem até o hospital, ele está internado, mas não corre risco de perder a vida. Na sequência, o que se viu aqui foram manifestações de autoridades de Nova York, o prefeito, a governadora, que entraram em contato imediatamente com o presidente Donald Trump, exigindo explicações, manifestações nas ruas, teve quebra-quebra, teve confusão, envolvendo pessoas indignadas com esse disparo. Os agentes do ICE disseram que esse homem era muito perigoso, era um bandido, mas até agora não há nenhuma explicação clara por que ele foi ferido na frente do filho, numa rua movimentada no Bronx. O governo Trump diz que vai aumentar a quantidade de agente, aumentar o número de fiscalizações, de batidas. As pessoas, evidentemente, estão com medo e aqui em Nova York o clima é um pouco mais bélico, né? As pessoas não admitem esse tipo de situação, até tem um acordo meio formal, meio informal entre o prefeito e o presidente, mas na prática, ontem à noite, as manifestações foram grandes aqui na região do Bronx, depois desse caso envolvendo agentes do ICE.
0: Obrigada, viu, Barão? Tempos bicudos, como dizem. Bom fim de semana para você, até segunda. Vamos seguir, gente, com mais um destaque.
1: Obrigado.
0: Valeu,
2: querido. Valeu, Barão.
0: Vamos seguir com mais um destaque internacional. Os Estados Unidos impõem sanções ao Tribunal Penal Internacional com sede em Haia, na Holanda, depois de uma das ex-integrantes da corte, Navi Pillay, ganhar o Prêmio Nobel da Paz. A jurista sul-africana de 85 anos foi homenageada hoje por presidir o julgamento do genocídio em Ruanda. A Casa Branca agora pode punir empresas que prestam serviços ao tribunal, alegando que o presidente Donald Trump jamais vai permitir que cidadãos americanos sejam processados. Já os chanceleres de Canadá, Dinamarca, Alemanha, França, Itália, Japão, Países Baixos e Reino Unido emitiram uma declaração conjunta e reafirmaram o apoio à corte. O Tribunal Penal Internacional criticou a decisão do governo americano e classificou as sanções como um ataque ao Estado de Direito. Ao receber o Nobel da Paz, Navi Pillay alfinetou Trump a dizer que se as pessoas aplaudissem mais um pouquinho, ela poderia dividir o prêmio com o chefe da Casa Branca. Olha, a notícia também é difícil, né? Porque a Corte Internacional está sendo sancionada, está sendo alvo de sanções por premiar essa jurista. Mas o fato é que, tirando a ação americana, a notícia é muito boa. Uma mulher sul-africana, uma jurista que teve uma atuação extraordinária à frente da defesa dos direitos humanos, foi premiada com o Nobel da Paz. E, além de tudo, é bem-humorada, porque consegue, no momento em que ela está sendo avisada do prêmio, está sendo homenageada e recebendo muitos aplausos, consegue ter aquele humor da ironia fina, sabe? De ainda dizer, não aplaude muito não, senão eu divido o prêmio com o Trump. Claro, fazendo a referência a Corina Machado, a venezuelana, a líder oposicionista na Venezuela, que foi a ganhadora do Nobel no ano passado e entregou o prêmio que ela ganhou a Donald Trump.

0: 4 horas 35 minutos, uma pausa, né, entre nós para as atualizações do noticiário local aqui na Band News FM BH. O mandato de busca e apreensão é cumprido hoje em Juiz de Fora, na zona da Mata Mineira, durante uma operação contra a compra e o compartilhamento de arquivos com cenas de abuso sexual infanto-juvenil. Durante a ação foram apreendidos smartphones, um tablet, um computador e dispositivos de armazenamento. Segundo a Polícia Federal, o investigado utilizava redes P2P, que permitem o compartilhamento direto de arquivos entre computadores dos usuários, sem um servidor centralizado. As investigações continuam.
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0: 4 horas e 36 minutos. Vamos acionar o Davidson Ferreira com mais atualizações do trânsito. Fala, Davidson.
2: Pedro, tem ocorrência travando o trânsito na rodovia Fernão Dias, em Betim, no sentido São Paulo. Saída para o feriado com congestionamento enorme, viu? Começando no Inconfidentes, em Contagem, indo até o ponto da ocorrência, chegando perto da Regap. Foi no quilômetro 484. É melhor se programar motorista, uma vez que a rota alternativa, que seria a Via Expressa, também tem trechos lentos. Em Contagem, bem travada do Beatriz até o Bernardo Monteiro. Depois, em Betim, trânsito lento no Jardim das Alterosas. A Ecovias das Gerais chegou na BR-251 e na 116. 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
18: Agora são 4 horas e 44 minutos. O presidente dos Estados Unidos, Donald Trump, diz que fechou um acordo com o governo Putin para que a Rússia libere quase 5 milhões de toneladas de diesel no mercado global. A Casa Branca tenta conter os preços dos combustíveis antes das eleições legislativas de novembro.
19: Uma escola particular de Feira de Santana, na Bahia, apura a denúncia de que os alunos fizeram uma lista com o nome de meninas consideradas estupráveis. O Colégio Anísio Teixeira também investiga se 5 adolescentes teriam se fantasiado de homens envolvidos em crimes contra mulheres, como o ex-jogador Daniel Alves e o ex-goleiro Bruno.
18: É a barbárie brotando, né? Vamos seguir. O Rio Grande do Sul segue em alerta para a possibilidade de temporais ainda hoje. Chove no estado desde terça-feira e mais de 10 mil pessoas já foram afetadas.
19: Sobe para 178 o número de casos de sarna humana na cidade de Lagoa Santa, na região metropolitana de Belo Horizonte. A doença é provocada por um ácaro e causa coceira intensa e vermelhidão. A transmissão ocorre por contato direto, pessoa a pessoa.
18: A seleção feminina de futebol disputa um amistoso contra a Argentina amanhã no estádio Beira-Rio, em Porto Alegre. A Band News FM transmite a partida na voz de Anderson Gonçalves a partir de 4h15 da tarde deste sábado para toda a rede.
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18: Está entre nós para a gente falar do novo Congresso que saiu das urnas e um Congresso com a direita que avançou muito, o PL de Bolsonaro bastante forte e acumulando aí maioria na Câmara, inclusive, né? Vagas, cadeiras suficientes para ter uma maioria de votação na Câmara dos Deputados. E no Senado é bem possível também, né, Orengo? Boa tarde para você.
20: Boa tarde, Adriana. Boa tarde a todos. Realmente, com as alianças feitas por Flávio Bolsonaro agora no segundo turno, os apoios, adesões, a gente coloca na ponta do lápis, PP, União Brasil, Republicanos, Novo, são partidos do chamado, principalmente esses primeiros, do Centrão, que tem votos para formar uma maioria. Maioria simples, maioria absoluta. Qual é a diferença? Absoluta é aquela maioria de todos os deputados. Né? Maioria simples é aquela para projeto de leis, maioria dos presentes. Então, se Flávio vencer a eleição, vai ter lá um Congresso Nacional favorável. Agora, a busca do senador é por votações e também adesões que tenham 3/5 dos parlamentares, 308 votos, né, para mudar a Constituição. A projeção feita hoje por integrantes da campanha é chegar até 320, 330 parlamentares e mais negociações que estão sendo feitas, né, como, por exemplo, com o MDB. E também com o PSD, de Gilberto Kassab, já teve adesão de Caiado, né, que é do partido, mas não teve adesão da legenda ainda, até porque tem muitos aliados do PSD, filiados, que hoje estão na campanha do presidente Lula, né, que também tenta ampliar a base de apoios, mas tem mais dificuldades. Né, em um eventual governo Lula, o presidente teria muito mais dificuldade dentro do Congresso Nacional. O que a gente vê nesse momento é já uma expectativa de poder dos partidos. Né? Em função de um favoritismo, segundo as pesquisas, os partidos já começam ali a buscar espaços e até a projetar formação de ministérios. Isso é muito interessante, Adriana. Tão logo a gente tem o resultado do primeiro turno, já começa aquela corrida. Os partidos do Centrão querem se posicionar para buscar fatias de poder, tanto dentro do Congresso Nacional como em ministérios. Por mais incrível que pareça, já estão discutindo possíveis ministérios, partilhas de cargos lá no futuro governo. Mas antes disso, obviamente, tem que esperar a eleição acabar, o segundo turno. Tem ainda muita água para rolar aí por debaixo da ponte, mas duas semanas inteiras de campanha, só para depois, aí sim, os partidos terem a certeza.
18: Obrigada, Viorengo. Vamos seguir, temos mais duas semanas de campanha para a gente ficar atento a tudo e depois, então, a gente vai saber, vai repercutir os próximos passos do governo de 2027.
20: Valeu.
19: Agora, 4 horas e 49 minutos, a gente faz contato com a reportagem da Band News FM em Belo Horizonte. A Maria Fernanda Sinini está com a gente porque nós noticiamos mais cedo a queda de uma aeronave e tem uma outra ocorrência nessa mesma linha. Por favor, as informações, Maria.
0: Boa tarde para vocês. Exatamente, mais uma aeronave, a segunda queda de aeronave registrada hoje em Minas Gerais. Dessa vez, esta ocorrência mais recente foi no aeroporto de Ipatinga, ali perto de Santana do Paraíso, no Vale do Aço Mineiro. A gente recebeu vídeos de testemunhas que registraram muita fumaça que se formou após esse acidente aéreo. Ainda não há informações sobre vítimas, a gente conseguiu uma primeira apuração que indica que essa aeronave não é um helicóptero, é um avião. Uma aeronave da Polícia Militar, que estaria em treinamento. Portanto, bombeiros agora se deslocando até este local, no aeroporto de Ipatinga, para verificar, né, possíveis vítimas. Mas as imagens são impressionantes, uma fumaça muito escura saindo ali da aeronave. A gente aguarda, então, informações, os próximos desdobramentos de mais uma aeronave, a segunda, lembrando, que no início desta tarde, por volta de meio-dia, um pouquinho antes de meio-dia, um avião monomotor de pequeno porte caiu em Belo Horizonte, na região nordeste aqui da capital, numa área ali de engenharia do metrô de Belo Horizonte, não passava a linha do metrô, o metrô não foi afetado, nenhum funcionário também do metrô, o passageiro foi afetado, mas uma aeronave no início da tarde caindo em Belo Horizonte, numa área urbana com movimentação, e o piloto dessa aeronave morreu no local. Qualquer novidade, a gente aciona vocês novamente.
19: Obrigado, Maria Fernanda Sinini, direto de Belo Horizonte. A qualquer momento ela volta aqui na Band News FM com mais informações. Agora, 4 horas e 51 minutos.

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1: Belo Horizonte tem boteco para todo tipo de ocasião, isso não é novidade para ninguém, né, gente? Só que eu não me canso de me surpreender. Desde que eu me mudei para a região oeste, eu tenho me apaixonado muito, porque por aqui tem muitos bares e a galera é bem boêmia. Só que no Gutierrez, que é o bairro coladinho do meu, eu moro no Grajaú, eu percebi que não tem tantos bares quanto em outras regiões da nossa capital. E a galera dali gosta bastante de um bar. E tem sempre esse fuxico. Gutierrez precisava ter mais bar, né? E assim, gente, quando eu falo que não tem tantos, eu não quero dizer que não tenha. É porque não tem um volume que a gente tá acostumado a encontrar por aí. Por ali, por exemplo, tem o bar do Toninho, que eu brinco que é do Toninho e da Elci, que é um bar que tá lá há mais de 30 anos, com uma clientela super fiel. Inclusive, uma das melhores línguas de BH tá por lá, viu? Porque no Gutierrez, agora a Praça Leonardo Gutierrez, tá sem nenhum bar, gente. E como mineiro, gosta de um ponto de encontro, de um lugarzinho pra parar ali o dia, a semana, tomar uma cervejinha e comer um trenzinho gostoso? A galera do bairro não parou de passar por lá. Em uma loja de fotografia, tem um espetinho que funciona lá há mais de 20 anos. E ali tem sido esse ponto. Ali também acontece, todas as terças e sextas, um food truck. Mas, gente, nada substitui um barzinho pro mineiro, né? Inclusive, vou até levantar um ponto aqui. Vocês não concordam, não, ouvintes? Todas as praças de Belo Horizonte precisavam ter um bar? Eu acho charmoso demais. Mas, bora, eu quero contar pra vocês de um bar que eu fui ali recentemente. Bem perto da Praça Leonardo Gutierrez, que fica na Marquês de Valença. O Bareto. Um bar com esse nome italiano, que é mais uma história clássica e linda de um garçom que herdou o bar, que hoje é do Luiz. O bar tá ali há muitos anos também, já tem uma clientela fiel, mas foi a minha primeira vez por lá. Eu fui numa sexta-feira após passar nesse espetinho da Praça Leonardo Gutierrez. E no dia eu comi um fígado com jiló e uma batata frita de verdade com um temperinho delicioso. E aí o Luiz contou pra gente que aos domingos ele faz um churrasco no tempo dele, não tem hora pra começar nem pra terminar. Cada um leva a sua carne, ele acende a churrasqueira, fica responsável por ela, mas como qualquer bom churrasco na sua casa, você cansou da churrasqueira, você abandona ela. Se alguém quiser assumir, tudo bem. Se não, o churrasco acabou. E ali funciona dessa mesma forma. E foi assim que eu passei um domingo delicioso e eu precisava vir aqui compartilhar com vocês. Por eu morar tão perto, eu já mandei nos grupos de WhatsApp. A próxima vez que alguém falar, bora fazer um churrasco na sua casa, eu vou falar, boro ali no Bareto. Porque a melhor parte disso tudo é que você come um churrasco no domingo e deixa a bagunça toda pro Luiz. Vai pra sua casa feliz da vida. E eu confesso pra vocês que eu tô amando descobrir esses bares que tem uns trens indiferentes, sabe? Então se você conhece algum que entrega esse toque de mineiridade, me manda lá no meu perfil do Instagram, @souEudai, D-A-Y. Eu amo viver bares, escrever e postar sobre eles. E eu espero vocês na próxima sexta para mais uma Dose de Boteco.
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0: precisa falar alguma coisa depois que Milton Nascimento canta? Não precisa, né? Vambora, vamos juntos, na jornada, isso é que vale. E é isso que vale, a companhia que você tá do lado, na jornada, é o que vale. Um beijo para vocês, obrigada demais pela companhia essa semana, obrigada por todas as mensagens aos meus comentários, obrigada a todo mundo que repercute, que reposta, que entende que é importante demais a gente estar do lado certo da jornada, e o lado certo sempre é o lado da paz, é o lado de defender as pessoas mais vulneráveis, é o lado de combater a violência. Eu sou muito feliz de estar do lado de pessoas que pensam dessa forma, que trabalham aqui comigo do meu ladinho e me ajudam também, e a todos vocês que compartilham ideias de paz, de união, junto comigo. Beijo, 7h20, Jornal da Band está voltando. E a gente vai para a segunda hora aqui do Entre Nós, né, Ferretti?
1: Bora! Falando para São Paulo e falando para quem tá no YouTube e na Fest TV. Para quem não vai continuar com a gente, vai ficar com a programação local. Tamo aí na terça-feira.
0: Deixa o Milton cantar.

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2: Agora 5 horas mais 1 minuto.
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1: 5:03. Muito boa tarde para você, ouvinte. Está começando o Jornal Band News Minas, segunda edição. Eu sou Pedro Gelinek e você acompanha a gente aqui nos 89,5 FM do Dial e também ao vivo no YouTube da TV Band Minas. Ao meu lado hoje está Josiele Lemos. Olá, Josi, boa tarde para você.
2: Oi, Pedro, boa tarde para você também, para o ouvinte que nos acompanha por aqui. Seja bem-vindo, você que nos acompanha no Dial e também você que está pelo YouTube. Seguimos juntos, Pedro, para atualizar o noticiário desta sexta-feira, 9 de outubro de 2026.
1: Técnicos do CENIPA, o Centro de Investigação e Prevenção de Acidentes Aeronáuticos, são aguardados em Belo Horizonte para investigar as causas da queda de um avião monomotor no pátio de manutenção da Estação São Gabriel, na região nordeste da capital, na manhã de hoje. A aeronave atingiu uma estrutura do galpão e uma fiação elétrica dentro do pátio de manutenção do metrô BH. Apesar do impacto, o fogo não atingiu o galpão. O piloto, ainda não identificado, morreu carbonizado no acidente. Ele era o único ocupante da aeronave. O corpo já foi removido pelas equipes da Polícia Civil e levado para autópsia.
2: O avião teria decolado do aeroporto da Pampulha e faria um pouso em Juatuba, na região metropolitana de Belo Horizonte. Em seguida, o avião retornaria para BH. Segundo o Corpo de Bombeiros, a aeronave estaria voando baixo pela região quando moradores ouviram estouros e perceberam um rastro de fumaça.
1: E agora há pouco, outro acidente aéreo também foi registrado em Minas. O Corpo de Bombeiros desloca equipes para uma ocorrência envolvendo a queda de um avião da Polícia Militar em Santana do Paraíso, próximo à cidade de Ipatinga, região metropolitana do Vale do Aço.
2: Informações preliminares, Pedro, apontam 3 mortes, infelizmente. Ao longo do jornal vamos trazer mais informações desta trágica notícia, este acidente que aconteceu agora há pouco, lá próximo a Ipatinga.

0: Mudando de assunto, o Ministério da Justiça e Segurança Pública pede que a Polícia Federal investigue as ameaças de morte e estupros sofridas pela deputada federal eleita por Minas, Ana Elisa, do PT. A parlamentar afirma que o número de ataques se intensificou após as agendas ao lado do candidato Lula.
1: Desde domingo eu venho sofrendo um ataque coordenado de ameaças racistas, misóginas, ameaças de morte, ameaças de estupro. E o que se intensificou muito nos últimos dias, enquanto eu estava em Brasília. Existem e-mails, que é inclusive o que está na mídia, né? Que tem muita gente dizendo, atribuindo a inteligência artificial, dizendo que nós estamos mentindo, que ele já foi exposto, só que nós não conseguimos identificar ainda quem é a pessoa. Os outros perfis desde domingo são perfis identificados de pessoas físicas.
2: A deputada eleita já havia desativado a conta na rede social X devido às ameaças sofridas. O Ministério da Justiça também pede que a Polícia Federal adote providências junto ao X e à Meta para coibir as práticas denunciadas e identificar os responsáveis.
0: 5 horas e 7 minutos, Belo Horizonte e região metropolitana estão sob alerta para uma onda de calor forte e baixa umidade do ar até a próxima quinta-feira, dia 15. Segundo a Defesa Civil, a capital deve registrar temperaturas máximas em torno de 34 graus ou mais, com umidade relativa do ar por volta de 30% durante o período da tarde.
2: A orientação é reforçar a hidratação e dar preferência a alimentos leves e ricos em água, evitando frituras e refeições pesadas. Além disso, evitar a exposição ao sol e atividades físicas internas nos horários mais quentes, entre as 10 da manhã e 5 da tarde. Atenção especial a crianças, aos idosos e às pessoas com doenças crônicas. Se sentir tontura, fraqueza, dor de cabeça intensa ou dificuldade para respirar, procure um atendimento médico. Em caso de emergência, a Defesa Civil pode ser acionada pelo 199 e o Corpo de Bombeiros pelo 193.
0: Cinco horas e 8 minutos, agora falando de futebol. Após a rodada deste meio de semana, o Cruzeiro é o novo líder da classificação do segundo turno do Campeonato Brasileiro. Na última quarta, a Raposa venceu São Paulo por 2-0 e foi beneficiado pelo empate entre Santos e Flamengo por 2-2 na noite de ontem. Essas três equipes, Cruzeiro, São Paulo, Cruzeiro, Santos e Flamengo, na verdade, estão empatadas com 21 pontos nesse retorno em 10 jogos, mas a Raposa tem uma vitória a mais do que os adversários. O time celeste volta a campo na próxima segunda-feira, quando encara o Bragantino fora de casa às 9 horas da noite. É tudo isso e muito mais no Jornal Band News Minas, segunda edição, que já começou.
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5: Belo Horizonte está em alerta para onda de calor até a próxima quinta-feira. Na capital, o dia segue com céu claro a parcialmente nublado, com possibilidade de pancadas de chuva nesta sexta-feira. A temperatura mínima registrada hoje foi de 20 graus e a máxima pode chegar a 34, com a umidade relativa do ar em torno de 30%. Em Minas Gerais, nas regiões Sul, Campo das Vertentes e Zona da Mata, o céu fica claro a parcialmente nublado, com chuvas isoladas. Nas demais regiões, o céu segue claro a parcialmente nublado, com possibilidade de chuva isolada no oeste. As temperaturas no estado oscilam entre 11 e 40 graus.
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2: 5 horas 10 minutos, hora de saber como está o trânsito na capital. Início de fim de semana, muitas avenidas neste horário já começam a ficar bastante agarradas. E o destaque da vez é a Avenida Antônio Carlos. Emerson Rodrigues está chegando e conta tudo pra gente. Boa tarde, Emerson.
6: Boa tarde, Josi. Boa tarde, Gelinek.
0: Boa tarde.
6: Boa tarde a você que acompanha o Jornal Band News Minas, segunda edição. Tem bloqueio parcial da pista da Avenida Antônio Carlos, sentido barragem da Lagoa da Pampulha, na região do bairro São Luís, proximidades do encontro com a Avenida Abraão Caran. Sem detalhes ainda divulgados, mas também com excesso de veículos na volta para casa e nesta véspera de feriadão, o trânsito já é complicado na Antônio Carlos, desde o bairro Cachoeirinha, com filas que começam pouco depois do Hospital Belo Horizonte. No caminho do centro para Pampulha, motorista, você pode seguir pelas avenidas Pedro II e Carlos Luz. Sentido centro, com trânsito normal para o horário, para quem passa agora pela avenida Antônio Carlos. 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

5:12, você ouvinte pode participar com a gente, nos ajudar a fazer o Jornal Band News Minas, segunda edição, é a nossa central de ouvintes. E para isso, basta mandar um WhatsApp para o 31992138343, repetindo, é o 31992138343. Mas como sempre, bom lembrar, só vale mensagem de áudio ou texto, não vale ligação. Nós também estamos nas redes sociais, no Instagram, @RadioBandNewsBH, e também no YouTube, Band Minas, onde você acompanha não só o Jornal Band News Minas segunda edição, quanto também o primeira edição e o Manhã Band News, todos também com imagens. Não tem justificativo para não acompanhar a gente, gente. Vários lugares, várias opções para poder ouvir e fazer o jornal junto com a gente.

0: 5:13, o CNIPA, deve iniciar no início na tarde de hoje ainda as investigações sobre a queda de um avião monomotor aqui em Belo Horizonte. O acidente mobilizou equipes de resgate e segurança no fim da manhã e provocou impactos na estrutura de um complexo na região norte da capital. As circunstâncias da ocorrência ainda serão apuradas. O repórter Eliseu Júnior está ao vivo e traz mais detalhes para a gente. Boa tarde, Eliseu.
1: Olá, Josi. Muito boa tarde para você. Boa tarde ao Pedro e também a quem nos acompanha. Bom, o CNIPA chegou agora há pouco aqui no pátio da Metrô BH, no bairro São Gabriel. O CNIPA, que é o Centro de Investigação e Prevenção de Acidentes Aeronáuticos e que, portanto, dá início aí, então, às investigações das causas desse acidente, essa queda de uma aeronave. Bom, uma pessoa morreu, até o momento do piloto está confirmada nessa queda de um avião monomotor que atingiu aqui o pátio de manutenção da Metrô BH, que fica na Estação São Gabriel, na região nordeste de Belo Horizonte. A queda dessa aeronave aconteceu no fim da manhã, por volta de 11 da manhã. De acordo com o Corpo de Bombeiros, a vítima foi o piloto da aeronave, que infelizmente morreu carbonizado. Ele que ainda não teve a identidade divulgada. O corpo já foi, inclusive, removido aqui pela Polícia Civil. Esse avião, portanto, ele, antes de atingir os trilhos aqui no pátio da Metrô BH, ele acabou colidindo aí contra a estrutura de um galpão e a fiação elétrica do complexo. O porta-voz do Corpo de Bombeiros, Tenente Elias Cristóvão, inclusive fez um balanço aqui dessa ocorrência até o momento. Vamos ouvir.
2: No momento, a situação de crise, ela já se estabilizou, já foram feitos os trabalhos críticos da fase aguda da ocorrência. A combustível do avião, que permanece em uma das asas, a gente decidiu fazer uma queima controlada. O que que isso significa? Ao invés de fazer o transbordo desse combustível da aeronave, a gente deixa uma pequena chama queimando os vapores para evitar o risco de propagar algum incêndio. E nós mantemos o monitoramento até a chegada do órgão responsável pela investigação aérea, a CNIPA, e, se necessário, manter a segurança das investigações. A vítima já foi removida, os trabalhos periciais foram realizados pela Polícia Civil e agora a gente mantém somente a segurança do local. A dinâmica da colisão é que o avião ele bateu em uma parte da estrutura e em um poste também, porém só removeu partes de fechamento dessa estrutura e não comprometeu nenhuma questão estrutural. Então está seguro lá, está estável, inclusive o Corpo de Bombeiros Militar está abaixo dessa estrutura onde colidiu sem nenhum risco consequente.
1: Bom, Pedro e Josi, esse avião ele decolou do aeroporto da Pampulha e seguia para Joatuba, na região metropolitana. Após o pouso em Joatuba, ele voltaria para Belo Horizonte. De acordo com testemunhas, a aeronave ela estaria voando baixo aqui pela região quando moradores ouviram estouros e perceberam o rastro de fumaça. Os militares chegaram a realizar, como o próprio tenente disse, uma queima controlada do combustível para evitar novos incêndios. Bom, e essa aeronave ela é de 1988, modelo Corisco da Embraer. Ela tinha capacidade aí para 4 pessoas. Estava com a documentação em situação regular. De acordo com registros do Registro Aeronáutico Brasileiro, certificado de aeronavegabilidade do avião, ele foi renovado, inclusive, hoje, momentos antes da queda desta aeronave, certificado que estava válido até outubro de 2027. Quem falou aqui com a imprensa também foi o superintendente de operações e manutenção da Metrô BH, o Roberto Fischer. Segundo ele, nenhum funcionário aí da Metrô BH foi atingido e também o funcionamento do metrô ele segue sem interrupções. Vamos ouvir.
3: Somente danos materiais, né? Não tivemos nenhum colaborador ferido. Nossa preocupação inicial foi atender o mais rápido possível, acionar aí os bombeiros, acionar todo mundo, todos os responsáveis e garantir a integridade dos nossos colaboradores, né? Não tivemos nenhum dano, nenhum trem nosso, né? Somente nas instalações prediais. Por segurança, nós desligamos a rede de energia, né, de tração dos trens nas instalações da oficina para que os bombeiros possam trabalhar com toda a segurança. Não temos impacto na operação fora das instalações de manutenção, ou seja, a linha principal, a linha comercial nossa, está operando em normalidade, né, atendendo aí a grade normal para os usuários do sistema ferroviário.
1: Olha, Pedro e Josi, vale lembrar aí que o bairro São Gabriel fica bem próximo aqui do aeroporto da Pampulha, fica a cerca de 4 km de distância, o que de avião dura cerca de um minuto. Portanto, o avião decolou do aeroporto da Pampulha e logo na sequência ele caiu aqui no São Gabriel. Essa aqui é a terceira queda de um avião na região metropolitana nos últimos cinco meses. E a segunda queda em Belo Horizonte nesses últimos 5 meses, já que em maio um avião de pequeno porte atingiu um prédio também aqui na região da Pampulha. E Pedro e Josi, bom, acaba de chegar aqui novas informações aqui para a nossa equipe da Band de que caiu agora há pouco uma outra aeronave da Polícia Militar próxima ao aeroporto de Ipatinga, localizado em Santana do Paraíso, no Vale do Aço, de Minas Gerais. Muitos vídeos chegando por aqui, inclusive quem nos acompanha na live pode observar, pode acompanhar esses vídeos. Testemunhas registraram imagens aí de fumaça preta. As informações preliminares são de 3 mortes, ainda sem mais detalhes. Portanto, confirmado aí que a aeronave caiu então na região de Ipatinga, no Vale do Aço. Uma coletiva de imprensa deve começar, está marcada para começar aí às 6h30 da noite, na sala de imprensa da Polícia Militar, para dar mais detalhes dessa triste ocorrência. Portanto, aí, segunda aeronave que cai nesta sexta-feira no estado de Minas Gerais. Sigo acompanhando por aqui, volto com vocês.
0: Tá certo, Eliseu. Muito obrigada pelas informações, a complementação aí dessa aeronave, né, Pedro? Que caiu também agora há pouco lá em Santana do Paraíso, próximo a Ipatinga. Mais detalhes, Pedro?
4: Exatamente, Josi. A polícia confirmou que foram, sim, combatentes militares que morreram nessa queda da aeronave. A informação foi confirmada pela própria corporação. Em um comunicado à imprensa, a Polícia Militar lamentou a morte, informou, como Eliseu disse, que essa coletiva de imprensa está marcada para 6h30 da tarde, logo mais, na sala de imprensa da Polícia Militar, onde mais circunstâncias deste acidente vão ser divulgadas. Além disso, pela parte do Corpo de Bombeiros, o acionamento aconteceu por volta das 4h20 da tarde, ocorrência na BR-458, perto do aeroporto de Ipatinga, na cidade de Santana do Paraíso. Daqui a pouquinho, nossa equipe vai acompanhar todos os detalhes que a Polícia Militar vai divulgar sobre esse segundo acidente e nós vamos trazer mais informações ao longo do jornal.
0: Isso, Pedro. E hoje também o nosso... hoje teremos, né, um entrevistado para falar sobre queda de aeronaves, principalmente deste fato que ocorreu no início da tarde de hoje na região norte aqui de Belo Horizonte, a queda de um monomotor.
4: Cinco horas e 21 minutos, vamos para uma rápida pausa, já voltamos.
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0: 5 horas 22 minutos, vamos falar de estradas, Pedro? Saber como está a situação da BR-040, quem chega com os detalhes é o Emerson Rodrigues. Fala, Emerson.
8: 040 na saída para Sete Lagoas. Mais cedo ficou parcialmente interditada na altura do Trevo do Veneza, em Ribeirão das Neves, e ainda há reflexos de lentidão desde o Trevo da Ceasa em Contagem. São mais de 15 quilômetros de trânsito bem complicado agora. Então, motorista, você que deixa BH indo para Sete Lagoas, tem a alternativa de seguir pela MG-424. E atenção, no Trevo do Califórnia, há bloqueio parcial da pista, gerando lentidão na reta do Califórnia para quem está chegando a BH pela BR-040 e também na subida da Via Delta sentido Anel Rodoviário nas duas direções. Passar pela Via Expressa e pela Avenida Teleférico ajuda a ganhar tempo, viu, motorista? 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
4: Cinco horas, 23 minutos. O Emerson Rodrigues aqui falou da situação da BR-040. É saída de feriado hoje, vale lembrar. E falando em feriado, mais de 270 mil pessoas devem passar pelo terminal rodoviário de Belo Horizonte durante este período de feriado prolongado de Nossa Senhora Aparecida. O movimento é maior do que no último ano e demanda atenção das empresas e dos passageiros. Quem conta mais é o Dan Abreu.
9: A movimentação nos terminais mineiros deve ser maior do que a do último ano durante o feriado de 12 de outubro. Segundo o levantamento realizado pela Terminais BH, 270 mil passageiros vão passar pela rodoviária entre embarques e desembarques dos dias 9 a 19 de outubro. A estimativa representa crescimento de 3,22% em relação à movimentação registrada no mesmo período de 2025. De acordo com a diretora executiva do terminal da capital mineira, Vanessa Costa, sexta-feira é o dia de maior movimentação dos 4 dias contemplados no feriado.
10: O fluxo de passageiros aguardado para esse final de semana, considerando hoje, sexta-feira, e amanhã, dia 10, sábado, é de aproximadamente 59.500 passageiros entre embarques e desembarques, sendo que hoje, sexta-feira, dia 9, é o dia de maior movimento, com uma previsão de aproximadamente 31.200 passageiros embarcando e desembarcando aqui no terminal.
9: No período, também são esperadas 11.389 movimentações de ônibus, entre 5.680 partidas e 5.709 chegadas. Para acompanhar o aumento do fluxo, a Terminais BH reforçará as equipes de segurança, limpeza e controladores de tráfego, profissionais que auxiliam os passageiros durante o embarque na circulação pelo terminal. Ainda de acordo com Vanessa, pensando no grande fluxo, é necessário que os passageiros tomem cuidados especiais, como a chegada antecipada ao terminal.
10: Bem, considerando esse período de grande movimentação, a gente orienta o passageiro que se programe para chegar com antecedência no terminal, pelo menos uma antecedência aí de 1 hora, que ele certifique de que está portando documento original com foto para poder embarcar, confira no seu bilhete de embarque o seu horário de embarque, bem como a plataforma, que ele mantenha a sua bagagem sempre etiquetada e identificada e enquanto estiver aqui no terminal que ele possa manter essa bagagem sempre próxima.
9: No caso do aposentado Vanderlei dos Santos, os cuidados com o planejamento já foram adotados.
11: Preparativo especial a gente sempre faz, né? Toda viagem é bem programada, né? Então o preparativo nosso é o seguinte, é sair o mais cedo possível para evitar trânsito ali por volta das 4 da manhã, para fazer uma viagem tranquila e evitar trânsito, né? Agora, em comparação com o ano passado, neste ano, não percebi nada diferente, não. Exceto que está todo mundo indo para o litoral.
9: Já nas viagens aéreas, o feriado deve levar 355 mil passageiros ao Aeroporto Internacional de Belo Horizonte entre os dias 9 e 18 deste mês.
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0: Horas 27 minutos em São João del Rei, no Campo das Vertentes, um grupo de mulheres produtoras de leite se uniram para trocar informações e fortalecer a presença feminina no campo. Acompanhe na reportagem de Gabriela Oliveira.
12: Há muito tempo que as mulheres deixaram de ser somente as mães e esposas nas propriedades rurais de Minas Gerais. Números do Censo Agropecuário do IBGE Embrapa de 2017 mostram que em 11 anos, a quantidade de estabelecimentos rurais dirigidos por mulheres cresceu 46%. Mas os desafios para as mulheres que encaram o trabalho no campo ainda são muitos, como afirma a analista técnica de projetos do sistema FAENG Senar, Bianca Castembau.
13: Muitas vezes é uma questão cultural e histórica, né? Se a gente pegar aí 60, 70 anos atrás, uma mulher casada não podia assumir uma propriedade rural. A propriedade rural era do marido.
12: Bianca é uma das integrantes da Comissão FAENG Mulher, criada em 2022 para incentivar a liderança, o empreendedorismo e a participação ativa das mulheres no agronegócio em Minas Gerais. O objetivo é fomentar a união dessas trabalhadoras que muitas vezes nem se reconhecem como produtoras rurais. Foi o que perceberam também Rosilene e Milene Andrade, mãe e filha produtoras de leite no distrito de São Sebastião da Vitória, município de São João del Rei. Foi então que decidiram criar as Damas do Leite, um nome inspirado nos jogos de tabuleiro, como explica Milene.
14: A gente viu que a gente era uma peça exata para mudar aquilo, e por isso que surgiu Damas do Leite.
12: Hoje já são 159 mulheres participando do grupo, que também promove encontros e palestras presenciais. Uma das primeiras a receber o convite foi Marlene Passos. E quando tem alguma dúvida ligada ao campo, recorre às damas.
15: Tudo que a gente precisa, todas as integrantes, elas têm uma palavra, um conselho.
12: Já Roberta Lima caiu de paraquedas no meio rural. Ela trabalhava como enfermeira em São Paulo quando precisou vir para São João del Rei ajudar o pai que estava doente. Para aprender mais sobre o trabalho no campo, Roberta fez diversos cursos online pela plataforma Senar Play. E depois que conheceu as Damas do Leite, é no grupo que ela busca orientação.
16: Às vezes você não tem aquele conhecimento. E as Damas do Leite, eu acho que traz muito isso, sabe?
4: Cinco horas, 29 minutos. Vamos para mais uma pausa, mas antes você acompanha a coluna Minutos de Paz com a Cris Paz. Já voltamos.
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17: Das vantagens de ser bobo, Clarice Lispector. O bobo, por não se ocupar com ambições, tem tempo para ver, ouvir e tocar no mundo. O bobo é capaz de ficar sentado quase sem se mexer por 2 horas. Se perguntado por que não faz alguma coisa, responde: estou fazendo, estou pensando. Ser bobo às vezes oferece um mundo de saída, porque os espertos só se lembram de sair por meio da esperteza, e o bobo tem originalidade, espontaneamente lhe vem a ideia. O bobo tem oportunidade de ver coisas que os espertos não veem. Os espertos estão sempre tão atentos às espertezas alheias que se descontraem diante dos bobos e estes os veem como simples pessoas humanas. O bobo ganha liberdade e sabedoria para viver. O bobo nunca parece ter tido vez. No entanto, muitas vezes o bobo é um Dostoiévski. Há desvantagem, obviamente. Uma boba, por exemplo, confiou na palavra de um desconhecido para a compra de um ar refrigerado de segunda mão. Ele disse que o aparelho era novo, praticamente sem uso, porque se mudara para a Gávea, onde é fresco. Vai a boba e compra o aparelho sem vê-lo sequer. Resultado: não funciona. Chamado um técnico, a opinião deste era de que o aparelho estava tão estragado que o conserto seria caríssimo, mas valia comprar outro. Mas em contrapartida, a vantagem de ser bobo é ter boa fé, não desconfiar e, portanto, estar tranquilo, enquanto o esperto não dorme à noite com medo de ser ludibriado. O esperto vence com úlcera no estômago. O bobo nem nota que venceu. Aviso: não confundir bobos com burros. Desvantagem: pode receber uma punhalada de quem menos espera. É uma das tristezas que o bobo não prevê. César terminou dizendo a frase célebre: até tu, Brutus. Bobo não reclama, em compensação, como exclama. Os bobos, com suas palhaçadas, devem estar todos no céu. Se Cristo tivesse sido esperto, não teria morrido na cruz. O bobo é sempre tão simpático que há espertos que se fazem passar por bobos. Ser bobo é uma criatividade, e como toda criação, é difícil. Por isso é que os espertos não conseguem passar por bobos. Os espertos ganham dos outros. Em compensação, os bobos ganham vida. Bem-aventurados os bobos, porque sabem sem que ninguém desconfie. Aliás, não se importam que saibam que eles sabem. Há lugares que facilitam mais as pessoas serem bobas. Não confundir bobo com burro, com tolo, com fútil. Minas Gerais, por exemplo, facilita ser bobo. Ah, quantos perdem por não nascer em Minas? Bobo é chagal, que põe vaca no espaço, voando por cima das casas. É quase impossível evitar o excesso de amor que um bobo provoca. É que só o bobo é capaz de excesso de amor. E só o amor faz o bobo. Publicado originalmente no Jornal do Brasil, em 12 de setembro de 1970, de Clarice Lispector. Eu sou a Cris Passo, no Instagram, @eucrisguerra e @eucrispasso.
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0: Agora são 5 horas 36 minutos, pulando o relógio, por aqui de volta com o jornal. Você ouvinte acompanha agora mais um giro de manchetes. Um mandado de busca e apreensão é cumprido hoje em Juiz de Fora, na zona da Mata Mineira, durante uma operação contra a compra e o compartilhamento de arquivos com cenas de abuso sexual infanto-juvenil. Durante a ação foram apreendidos smartphones, um tablet, um computador e dispositivos de armazenamento.
4: Segundo a Polícia Federal, o investigado utilizava as redes P2P, que permitem o compartilhamento direto de arquivos entre computadores dos usuários, sem um servidor centralizado. As investigações continuam.
0: 3 pessoas são presas suspeitas de envolvimento na morte de um idoso de 72 anos após agressões coletivas sofridas dentro de um ônibus do MOV na estação Rio de Janeiro, no centro de Belo Horizonte. Segundo a Polícia Civil, o caso começou a ser investigado após o idoso ser preso em flagrante por importunação sexual. Esse caso aconteceu dentro do ônibus do MOV e depois na estação Rio de Janeiro. Durante as apurações, os investigadores descobriram que ele havia sido agredido por várias pessoas dentro do ônibus e posteriormente lá na estação, como eu disse. As agressões só foram interrompidas após a intervenção de terceiros. O homem morreu durante o andamento da investigação.
4: As apurações apontam que as agressões teriam sido cometidas em grupo com o emprego de meio cruel e o recurso que dificultou ou impossibilitou a defesa do idoso. Inicialmente tratado como tentativa de homicídio qualificado, o caso passou a ser investigado como homicídio consumado após a morte da vítima. Dois dos investigados possuem registros criminais e um deles utilizava tornozeleira eletrônica. Já a vítima não tinha registros policiais.
0: No futebol, após o empate contra o Atlético Paranaense por 2-2 na noite de ontem, o técnico do Galo, Eduardo Domingues, falou sobre a situação física dos atletas. Segundo o treinador argentino, a intensa sequência de jogos com compromissos pelo Campeonato Brasileiro, Copa do Brasil e Copa Sul-Americana preocupa bastante a comissão técnica.
4: Na partida contra a equipe paranaense, o meia Fred e o atacante Coelho sentiram incômodos musculares. Enquanto o brasileiro foi substituído, o argentino precisou terminar a partida em campo, já que o Galo já tinha feito todas as alterações. Próximo desafio do Alvinegro será diante do Santos, neste domingo às 4 horas da tarde, pela 30ª rodada do Campeonato Brasileiro.

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1: Agora são 5 horas e 39 minutos. Mais informações do trânsito por aqui. Via Delta, também conhecida, Pedro, como a Avenida Vereador Cícero Ildefonso, é o destaque de agora. Fala, Emerson.
2: Josi, trânsito lento agora em toda a extensão da Via Delta, no trecho de subida em direção ao anel rodoviário, por causa de caminhão com defeito no trevo do Califórnia, com impactos também para quem está chegando a BH, passando pela BR-040 na reta do Califórnia. Motorista, você pode desviar pela Via Expressa e Avenida Teleférico. 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
3: Horas 40 minutos, hora da nossa entrevista ao vivo aqui no Jornal Band News Minas, segunda edição. Faltam 30 dias para o primeiro dia do Enem 2026. Com a proximidade da prova, os estudantes entram na reta final de preparação, um momento que vai decidir prioridades, revisar conteúdos estratégicos e acompanhar as principais atualidades. Pode fazer a diferença. Vamos conversar agora com o diretor da Unidade Escolar do Bernoulli Educação, Lucas Frederico Monteiro de Carvalho, para falar, né, quais são essas prioridades dos estudantes, o que eles podem fazer nessa reta final. Lucas, seja bem-vindo no jornal. Muito obrigado por estar à disposição de conversar com a gente.
4: Perfeito, Pedro. Obrigado. Bom, falando um pouco dessa reta final, né, de preparação para o Enem, é muito importante que os estudantes agora estejam preparados e façam um período de revisão bem estratégico, tá? Então, é momento de manter a calma, de se planejar para esses próximos aproximadamente 30 dias e buscar a revisão daqueles conteúdos que são mais importantes, buscar realizar questões de provas anteriores, fazer aquele último refino, né, na construção da redação, e seguir uma rotina aí bem cadenciada, uma rotina com consistência que traga equilíbrio, né, com horas de dedicação aos estudos e também com momentos para que o estudante passe um tempo ali de lazer, tenha um momento ali de descontração com familiares, com pessoas que esse estudante gosta, para que ele chegue na prova com consistência, bem equilibrado, com emocional em dia e consiga performar da melhor forma possível, viu?
1: Lucas, boa tarde. A Josiele falando com você agora. Como o candidato pode organizar um cronograma eficiente para este último mês?
4: Ótimo, Josiele. Não é um momento para inventar uma rotina muito diferente da que o aluno já tem costume, tá? Extrapolar, intensificar a quantidade de horas de estudo além do que o aluno está acostumado pode já acabar gerando nele ainda mais ansiedade, tá? Então, definir bem um cronograma de estudo, fazer um planejamento com estratégia, vai ajudar com que ele tenha os próximos dias de forma que sejam proveitosos, tá? E principalmente quando a gente define metas, define qual vai ser os objetivos que pretendemos alcançar dentro de um determinado período e a gente se compromete com aquilo e busca efetivamente executar aquele planejamento, isso dá uma sensação de dever cumprido, dá uma sensação de preparação e vai ajudar muito ele no momento em que ele chegar para fazer essa prova, tá? Eu priorizaria principais três frentes, tá? Redação, revisão dos conteúdos que mais aparecem em edições anteriores e resolução de questões.
3: Lucas, falando um pouquinho dentro dessa questão que você falou, né, dos três principais pontos. Pô, primeiro, começando da redação. Quais são os possíveis temas que você enxerga que pode cair, né, neste ano?
4: Claro. Pedro, é sempre muito complicado a gente brincar ali um pouco de futurologia, né? Trazer aqui uma bola de cristal e tentar adivinhar, mas Historicamente, o Enem vai trazer temas com questões sociais. O importante é o aluno ampliar o seu repertório e trazer para a construção dessa redação citações e repertórios que sejam pertinentes ao tema. Tá? Não dá com aquele famoso repertório de bolso, em que o aluno decora algumas coisas e acaba torturando o tema para encaixar aquilo que ele decorou consigo de qualquer jeito naquele tema. Tá? Isso tem sido penalizado demais na correção. Ok? Então é importante o aluno estar com a leitura em dia, estar sempre atento às principais pautas sociais e se preparar realmente para fazer uma redação direcionada a qualquer tipo de tema dessa natureza. Tá?
1: Pautas sociais, você falou agora. Quais outros temas da atualidade merecem atenção especial dos candidatos neste ano, Lucas?
4: Bom, o Enem ele costuma sempre trazer questões relacionadas a, como eu comentei, questões sociais, intolerância religiosa, tá? Não é de costume vir nada relacionado à política, tá? Existem algumas pessoas apostando muito sobre temas relacionados à inteligência artificial, ok? E aí, nesse sentido, o estudante deve tentar aí se preparar, tá?
3: Qual que é a melhor estratégia, Lucas, para aproveitar os simulados e as provas anteriores, né? Como você falou também, de estudar as edições passadas nesta reta final?
4: Certo. Em relação aos simulados, tá? Eu diria que quando estiver muito próximo da prova, não é interessante o aluno fazer algum tipo de simulado. Tá? Estou falando ali, faltando menos de uma semana, realizar simulados muito na porta da prova pode acabar desestabilizando o aluno. Então, se ele ainda pretende fazer simulados, ele precisa fazer isso pelas próximas semanas, tá certo? Lucas, talvez não seja viável o aluno realizar provas anteriores marcando ali exatamente as 5h30 para o primeiro dia ou 5h para o segundo dia. Como que ele pode aproveitar isso? Eu diria que dá para fazer de blocos de 10 em 10. Né? A cada 10 questões, o estudante marcar ali 30 minutos para que ele tenha ali uma consistência e tente buscar aquele famoso 3 minutos por questão em média. Né? Sabemos que algumas questões vão ser feitas bem mais rápido que isso, outras mais elaboradas vão acabar tomando mais tempo. O importante é o estudante se acostumar com essa média de tempo de aproximadamente 3 minutos, contabilizando já o tempo de passar a resposta para o gabarito. Tá?
1: Ô Lucas, estamos falando aqui de simulados, mas vamos falar também do dia da prova, que assim é um dos assuntos que são bem pertinentes, né? Principalmente para aqueles estudantes que têm dificuldade de controlar a ansiedade. Qual é a dica que você dá para que o estudante que vai fazer a prova evite com que a ansiedade no dia prejudique o desempenho?
4: Tá. Eu sempre comento sobre duas estratégias possíveis, tá? Primeira é realmente se planejar e fazer as coisas com antecedência. Olhar o local de prova, ver qual que vai ser o caminho, o trajeto para que esse estudante chegue ao local da prova, tá? Em muitos casos, se o local de prova for muito longe da sua casa, às vezes programar de até mesmo almoçar mais próximo do local da prova, garantir que você vai chegar com antecedência, que você vai estar carregando todos os documentos necessários, a caneta preta, tudo que você precisa para essa prova, você precisa planejar com antecedência, tá? Eu digo que até no dia anterior é interessante o estudante planejar que roupa que ele vai, já deixar aquilo separadinho ali para que não tenha nenhum contratempo nesse deslocamento. Chegar com antecedência vai deixar ele mais seguro, ok? E eu dou uma dica também que é levar uma garrafa de água congelada, né? É um período de calor, é um período que a gente enfrenta aí muito quente. E às vezes na hora que dá aquele branco, na hora que dá aquele desespero ali, o coração acelera, parar, respirar um pouquinho, tomar uma água gelada, costuma também ajudar a gente a se acalmar ali na hora da prova, tá? Então, seriam duas dicas importantes aí que eu deixo.
3: Perfeito, Lucas. Mais alguma outra dica que você gostaria de deixar aqui para o estudante chegar o mais preparado possível no dia do primeiro dia, né? E no segundo também, da edição do Enem?
4: Sim. Pedro, eu acho que acreditar em si mesmo, tá? É, rotineiramente, a gente percebe que aqueles estudantes que conseguem chegar emocionalmente equilibrados para essa prova, ele consegue entregar tudo aquilo que ele construiu ao longo do ano. Então, não deixar a ansiedade te sabotar, te atrapalhar. Lembre-se que você se preparou, você estudou, você tem uma bagagem, uma quantidade de conhecimento e você precisa colocar isso, né, dar realmente ali o seu melhor, colocar isso no dia e tenho certeza que vai dar tudo certo, tá, pessoal? Vão com calma, né, acreditem em vocês mesmos que vai funcionar bem, você vai ter aí um bom resultado, uma boa performance e tamo junto aí, espero que vocês alcancem os objetivos de vocês na realização do Enem.
1: Tá certo, Lucas. Muito obrigada por essas informações importantes, né, para muitos dos nossos candidatos que estão nos acompanhando neste momento no jornal, que vai fazer o Enem neste ano. Obrigada mais uma vez, uma boa tarde para você.
4: Tá certo, Josilê, eu que agradeço. Boa tarde.
3: Muito obrigado, professor. Boa tarde.
4: Boa tarde, Pedro.

0: Pedro, antes de irmos para o próximo assunto aqui, você já fez o Enem, Pedro? Já teve essa emoção? Passou por esse momento aí de aperto, frio na barriga, coração disparado?
1: Ô, Josi, fiz e não foi pouco não, tá? Eu fiz Enem 4 vezes, 2 de treino. Minha família sempre quis muito que eu fizesse Enems no primeiro e no segundo ano do ensino médio para treinar mesmo, já ir conhecendo como era o esquema da prova. Fiz no terceiro ano, logo quando eu formei, e fiz um ano depois para mudar de curso e aí ir para o jornalismo mesmo. Você fez Enem também?
0: Fiz, Pedro, em 3 oportunidades. Na terceira eu fiz aqui em Belo Horizonte, consegui 30% e foi onde eu ingressei, né, para a faculdade de jornalismo.
1: É isso. Então, Josi, você, qual dica você dá para o estudante que vai fazer o Enem pela primeira vez?
0: Gente, é uma pessoa que, assim, considero que no momento em que eu fui fazer a prova também tive muita ansiedade, mas uma dica que eu dou para você que nos acompanha aqui é tentar otimizar o seu tempo ali, não ficar entre as perguntas e a redação. Se você for fazer a redação, foque na redação, faça a sua redação bonitinha ali, máximo 30 linhas, né, Pedro? Segue esse modelinho aí nas edições do Enem de cada ano. Então, se você começar pela redação, foque na redação e termine a redação. Se começar pelas questões, pode fazer ali metade das questões e depois pula para a redação, mas termine a redação. Não fique nesse vai e vem não, porque você vai se perder e o tempo passa e depois não tem como voltar atrás não.
1: É isso, Josi. Uma dica que eu dou por experiência própria, e o Lucas falou com a gente, ele falou disso também. A gente está num período de calor, eu lembro uma das edições do Enem que eu fiz, a sala estava muito quente, isso eu senti não só para mim, mas também outras pessoas. Claramente, com muito calor, e isso atrapalhou mesmo o desempenho da prova, de conseguir focar, de conseguir produzir, né, melhor. Então, já no meio dessa ansiedade toda, justamente uma questão que o Lucas falou foi escolher a roupa, uma roupa mais confortável, que seja também mais fresca nesse momento de calor. É a dica que eu dou, dá para focar muito isso. Leva água, pessoal, porque tá calor e precisa se hidratar.
0: E lanchinhos leves também, né, Pedro? Como barrinhas de cereal, frutas também ajudam muito.
1: É isso, Josi.
0: São então as dicas aqui de pessoas que já passaram também, gente, por toda essa turbulência do Enem.
1: É isso. E ao longo deste mês, né, até a data do Enem, a gente com certeza vai trazer mais dicas, mais entrevistas sobre este tema tão importante para os jovens, para os estudantes, né? Daqui, não só de Minas, mas do Brasil inteiro. 5 horas e 53 minutos, vamos para um rápido intervalo, já voltamos.
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0: Agora, 55 minutos, nosso último giro de trânsito, Pedro. Vamos saber como está a região metropolitana? Conta, Emerson.
10: Josi, trânsito lento agora nesta véspera de feriadão na Avenida Cardeal Eugênio Pacelli em Contagem, no caminho para Betim e mais à frente na continuação do caminho pela rodovia Fernão Dias até o shopping do bairro São João. Até o momento, sem informação de ocorrências por parte da concessionária. Via expressa também com trânsito lento em vários pontos no caminho para Betim, depois do Água Branca, na região do Bernardo Monteiro até o Sapucaios, onde inclusive há interdição parcial da pista, e na chegada a Betim, região do bairro Jardim das Alterosas. 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
1: Horas 56 minutos, falando aqui de eleições. Quem não conseguiu votar no primeiro turno ainda pode participar da segunda etapa das eleições, mas é preciso ficar atento às regras para manter a situação regular com a Justiça Eleitoral. Repórter Eliseu Júnior conta mais.
12: Quem não votou no primeiro turno das eleições pode votar normalmente no segundo turno, marcado para o dia 25 de outubro. A única exigência é estar com título eleitoral regular. A explicação é da chefe da 27ª Zona Eleitoral de Belo Horizonte, Cláudia Alves Lopes.
13: Quem não votou no primeiro turno e está com título regular pode votar normalmente no segundo. E se não justificou no dia da eleição, agora pode justificar de três maneiras: pelo aplicativo e-título, pelo autoatendimento eleitoral no site do TRE ou presencialmente em cartório eleitoral.
12: Para justificar a ausência depois da eleição, é necessário apresentar um documento que comprove o motivo da falta. Pode ser, por exemplo, um atestado médico para quem estava doente ou uma passagem para quem estava viajando. O prazo para justificar a ausência vai até o dia 3 de dezembro. O pedido será analisado pela Justiça Eleitoral e pode ser aceito ou recusado, dependendo da documentação apresentada. E caso a justificativa seja negada, ou o eleitor simplesmente não apresente o pedido, é possível regularizar a situação por meio do pagamento de uma multa de R$ 3,51.
13: Cada turno é como uma eleição diferente. Então, o fato do eleitor votar no segundo turno, o primeiro turno, se ele não justificou ou se ele não pagou multa, continua aberto. A pessoa

0: minutos. Vamos embora, Josi.
1: Vamos lá, Pedro. Na sequência vai dar coisa com o Reinaldo Azevedo. Fico por aqui até às 10. O seu ouvinte, aguardo a sua companhia, tá bom? Amanhã tem o Manhã Band News, né, Pedro? Este fim de semana, feriado prolongado. Segunda-feira temos aí feriado de 12 de outubro. E eu volto na terça-feira, Pedro.
0: É isso, eu estarei de volta no domingo de manhã, de plantão, e na segunda-feira também, aqui no Jornal Band News Minas, segunda edição, vou apresentar ao lado do Eliseu Júnior. Inclusive, Eliseu, que segue com a gente nesta noite de sexta-feira, daqui a pouquinho vai chegar com mais atualizações sobre o acidente aéreo na região de Ipatinga, que vitimou 3 militares da Polícia Militar. A Josi segue também atualizando aqui nos blocos locais, né, Josi?
1: Exatamente, Pedro. Todas as informações em tempo real aqui na Band News FM. É isso. Um abraço pra você. Ótimo fim de semana. Pra você também, Pedro.
0: Pra você também, Josi.
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0: 18 horas e 2 minutos no horário de Brasília. Começa agora para todo o Brasil mais uma edição do É da Coisa. E se a coisa parece confusa, atrapalhada, vem para cá que a gente desconfunde, desatrapalha. Milhões de pessoas acompanham o programa pelo Tile, pela Band News TV, RG Channels, TCL Channels, Samsung TV Plus, canal 2043 e mais em todos os lugares do mundo. Boa noite, Valio Bene. Boa noite, Isa.
1: Boa noite.
0: Começamos com De Frente pro Crime. Uma música maravilhosa de 75, do álbum Caça Raposa. A gente tocou Aldir Blanc e João Bosco de novo. Muito legal, porque, vai bem, é sobre a espetacularização da notícia, assim. Ah, pronto, aí o crime, o corpo, e aí então vira aquela festa, não sei o quê, até que pronto, cada um vai cuidar da sua vida, né? E o espetáculo, que no caso é um corpo, né? A gente sabe que isso na era das redes sociais, mudando o que tem de ser mudado, é um pouco o que acontece. Querida Isa, hoje é o último dia desta jornada, né, dessa temporada da Isa aqui. Na segunda-feira, o É da Coisa, eu não venho na segunda, mas tem É da Coisa, né? Vai bem.
2: Sim,
0: na segunda.
2: Estarei Sim. por aqui.
0: Tá, a Isa já não estará.
1: Não.
0: Então pronto. E aí a Isa, que terá novas funções na rádio, a gloriosa Isa, vai ser a diretora de redação, editora-chefe, tudo. É, exatamente, exatamente. Vai mandar em todos nós.

0: É, muito bem. Um beijo para a Isa, obrigado. E ó, Isa, você está se despedindo aqui do programa por enquanto, né? Porque voltará.
1: Isso.
0: Saiu uma notícia bem legal que nos diz respeito no canal D do Gabriel de Oliveira, né? No dia, está aí a notícia. A Band News vive uma boa fase de audiência com a cobertura do primeiro turno das eleições. A transmissão simulcast da Band News FM nas plataformas Fest, da LG, Samsung e TCL contatou 2.992.000 pessoas no último domingo, isso. Na televisão por assinatura, a Band News TV liderou entre os canais de notícias na noite de segunda, 5, com o É da Coisa, que é esse programa. O programa Reinaldo Azevedo chegou à marca de um ponto no painel nacional de televisão, que não é exatamente a mesma medição do Ibope das TVs abertas, conquistando o triplo da audiência da Globo News na mesma faixa. E aqui não é nenhuma jactância. Ai, não tem problema. Não. Grandes pessoas, grandes profissionais. Fico muito satisfeito. E digo mais uma vez, olha, queridos, os espadachins da reputação alheia que roam o cotovelo, né? Não vai ser assim. Então, nós vamos tocar a nossa vida aqui. Não estou falando isso para colega, evidentemente, né? Que as pessoas continuem a fazer o seu trabalho, mas Isa, quero lhe dizer que você, evidentemente, ajudou a fazer esse resultado e ajuda a fazer esse resultado, assim como todos nós aqui. Tá bom? Então, pronto, que nem num quadro Porta dos Fundos, parabéns para nós. É isso aí. E a rádio, porque nesses canais todos, né, além da Band News TV, que está dita aí, LG Channel, TCL Channel, Samsung TV, enfim, a gente está acontecendo, vai, Benny.
2: Sim.
0: É isso. Né, o que dá ser bonito, gostoso e sensual. Áudio Veja Vorkaro. Áudio Veja. Vorkaro diz ter financiado o filme sobre Lula. Ó, vamos tratar do assunto. Agora precisa pegar a extensão toda da coisa, né? Nós precisamos entender o que está em curso, e se é para entender o que está em curso, a gente vem aqui. Vai lá.
2: Em reportagem publicada pela edição eletrônica de Veja na madrugada dessa sexta, há um áudio em que Daniel Vorkaro afirma ter doado, sem registro oficial, 30 milhões para o documentário sobre Lula, dirigido por Oliver Stone. Segundo as mensagens, Vorkaro teria se articulado com João Vaccari Neto, ex-tesoureiro do PT, para combinar um pagamento. Além dos 30 milhões de reais, ainda de acordo com a revista, Vorkaro teria dito que Vaccari exigiu uma taxa de 10% de tudo o que o Master captasse nos fundos de previdência da Caixa, do Banco do Brasil, da Petrobras e dos Correios. A gente vai ouvir o áudio.
3: O Brasil agiu estruturalismo com ele, com Augusto Adianta, ali com o Canoto, tudo. E aí tem o negócio do filme.
4: Eu não coloquei, acho que até mais. Na mais, não. Só que o do Lula foi por fora. Do Lula foi árduo. Do Flávio não foi, porque tem que patrocinar.
0: Muito bem. Para quem não entendeu direito, a essência é a seguinte. E aí, vamos lá. Ah, não. O filme pro Lula, eu dei o dinheiro... foi por fora, sugeriu, a do Flávio foi por dentro. Então, assim, vai no centro da questão do filme do Dark Horse e daquilo que até agora não se explicou. E a coisa é grave se verdadeira. É grave se verdadeira, porque então ele teria proposto uma delação, teria feito esse depoimento e isso não teria prosperado, não teria avançado, ou a procuradoria não teria dado bola, etc. Bom, o Vorkaro tem uma defesa, a Procuradoria-Geral da República existe, a Polícia Federal existe. Então, toda essa gente se coordenou para esconder esse troço. Evidentemente, que a fala seja dele, eu não tenho dúvida. Mas gravada como? Onde foi gravado isso? Quando foi gravado isso? Isso está posto num anexo de delação? Existe um depoimento a respeito, oficial? O que é que diz a Procuradoria-Geral da República? O que é que diz? Qual é a desconfiança que está aí, que foi publicada na coluna da Mônica Bergamo? Vamos lá.
1: Procuradores familiarizados com as investigações do Banco Master dizem acreditar que o áudio de Daniel Vorcaro pode ter sido gravado na prisão para ser usado contra o presidente Lula na campanha eleitoral. As afirmações foram feitas à coluna de Mônica Bergamo, que divulgou as informações, ela que também é colunista aqui da Band News FM. A gravação, se feita dessa forma, seria ilegal, já que nenhuma das pessoas que ele recebe na Papudim, em Brasília, onde está preso, poderia entrar no estabelecimento com gravador ou celular. Há uma outra hipótese. Uma parte da equipe de defesa, de 23 profissionais, também especula que o áudio foi gravado de forma ilegal, porém há mais tempo, e vazado apenas agora com objetivos eleitorais. Há uma desconfiança de que a gravação ilegal pode ter sido feita por agentes públicos ou por alguém da própria equipe de defesa, que é formada por várias bancas de advocacia, ou por alguma visita que teria driblado a segurança da prisão.
0: O fato, isso não está nos autos. Quem está falando que não está? A Polícia Federal está dizendo que não está, a PGR está dizendo que não está, e a defesa dele também está dizendo que não está. Então, está onde? E aí tem essas hipóteses. Uma gravação clandestina dentro do presídio. Quando o Vorcaro estava na PF, os advogados podiam entrar na prisão com computadores e gravadores para tomar depoimentos dele destinados às tentativas de colaboração premiada. Na Papudinha, há conversas por vídeo que poderiam ser gravadas. Foi ali que foi gravado, mas isso não... E isso não foi passado à Polícia Federal? E isso não foi passado à PGR? Que eles não têm isso lá. Como esse vídeo é muito direcionado, ele é muito direcionado para dizer, olha, se alguém cometeu crime com essa história de filme, foi o Lula, ou então a turma do Lula. Nós, o Flávio não. Ali foi patrocínio mesmo. Independentemente do que o Vorcaro diga, que foi patrocínio ou não, a questão é saber cadê o dinheiro. O dinheiro foi realmente destinado ao filme? Ah, você está negando? Não, eu estou dizendo, a menos que todas essas pessoas e todos esses organismos estejam mentindo, tem alguma coisa muito estranha aí. Que ele falou isso, falou. Agora, a PGR diz que não existe o depoimento oral de Vorcaro. Será que a PGR, o órgão PGR, ia cair nessa? Para quê? Para proteger? Ah, para proteger o PT, para proteger... O que que tem aí da PGR? Vamos lá.
2: A Procuradoria-Geral da República, que participou das tratativas para a assinatura de um acordo de colaboração premiada com Daniel Vorcaro, negou participação em um depoimento do banqueiro. Em nota, a PGR disse: a Procuradoria-Geral da República esclarece que as tratativas de colaboração premiada envolvendo Daniel Vorcaro foram sempre mediadas por advogados contratados pelo investigado como devido. Todas as propostas formalizadas pela defesa foram recebidas na forma como livremente elaboradas por ela, sem juízo nem recusas prévias. Não houve interlocução direta de Vorcaro com qualquer representante da PGR. Não houve depoimento oral de Vorcaro justamente por conta da rejeição da proposta, cujos motivos foram expostos à defesa. A Procuradoria-Geral da República respeita o sigilo que se impõe por lei ao procedimento de colaboração premiada à vida.
0: E aí? PF também nega em nota a existência do depoimento. Vai lá.
1: A Polícia Federal, que também participou das tratativas para uma colaboração premiada de Daniel Vorcaro, negou a informação veiculada pela Veja. Em nota, a corporação disse o seguinte: a Polícia Federal esclarece em relação à reportagem intitulada "Vorcaro conta que liberou dinheiro para filme sobre Lula por negócios no governo", publicada pela revista Veja nesta sexta, que Daniel Vorcaro não prestou depoimento com teor relatado na matéria. Tampouco entregou à instituição anexos, documentos ou informações com o conteúdo ali descrito. As propostas de colaboração premiada que foram apresentadas à PF pela defesa do investigado não foram acolhidas em razão do não atendimento aos requisitos legais, conforme decisão fundamentada de conhecimento da defesa. Por fim, a Polícia Federal informa que recebeu, nesta sexta-feira, notícia crime com pedido de providências urgentes para apuração de fatos relacionados à publicação mencionada. O expediente foi encaminhado à área técnica para adoção das providências de polícia judiciária.
0: Bom, gente, a Veja tem a informação, está lá uma longa reportagem, né? Em que se dá a entender que tudo isso foi mandado para a PGR, que o Vorkaro teria dito que teria como provar essas coisas, inclusive os pedidos, supostos pedidos de propina. Aí diz a Polícia Federal, isso não está aqui. Diz a PGR, isso não está aqui. Essa gravação não está nos autos. Bom, então está onde isso tudo? Como é que isso apareceu? O que é que aconteceu? De qualquer modo, delação a gente sabe. Delação é um elemento para se chegar à prova, mas é preciso que se tenha indícios. Né? O UOL publicou hoje uma informação importante. Não há no celular de Vorkaro nenhuma menção, não há nenhuma menção, o celular, né, porque, sei lá, fica tudo na nuvem, o que ele tem lá. Não há nenhuma menção a esse ao dinheiro a esse filme. Será que com tanta mensagem que foi trocada aí, sei lá, tem mensagem de anos a fio? Se ia fazer uma operação dessa monta sem haver nenhuma menção a respeito? Segundo o UOL publicou, nos celulares não está. Está suspeitando? Eu não estou suspeitando nada. Eu estou estranhando o andamento das coisas. E qualquer um estranharia. Né? E a PF ainda falou por que a delação foi rejeitada. Vamos lá.
2: Integrantes da Polícia Federal afirmaram hoje que a corporação recusou a delação premiada de Daniel Vorkaro por ausência de elementos mínimos que pudessem dar credibilidade ao que ele disse. A informação é da CNN. O fato foi confirmado após a emissora questionar a PF sobre a reportagem da revista Veja. A avaliação na corporação é de que a delação de Vorkaro foi rejeitada por falta de elementos mínimos, não só pelo órgão, mas também pela Procuradoria-Geral da República.
0: E aí, depoimentos acompanhados por advogados, depoimentos acompanhados pela PGR, depoimentos acompanhados pela PF, e tudo isso se dando ali no subterrâneo? E de qualquer modo, a defesa do Vorkaro teve a chance de dizer, olha, é isso mesmo, meu cliente foi sacaneado, ele tinha tudo para fazer a delação, e, no entanto, isso não está acontecendo. E ficou todo mundo aguardando a nota da defesa. E a defesa soltou uma nota, que diz o quê? Vai lá.
1: Diz o seguinte, a defesa de Daniel Vorkaro repudia a divulgação de supostos anexos que estariam relacionados a tratativas de colaboração premiada que não foi celebrada. A defesa não confirma o conteúdo de qualquer material divulgado cuja origem, autenticidade e integridade não são reconhecidas. O material preliminar da colaboração foi disponibilizado a um número restrito de autoridades que possuem dever legal de confidencialidade. A defesa esclarece que Daniel Vorkaro não prestou nenhum depoimento à PF ou à PGR no âmbito das tratativas de colaboração premiada. A defesa reafirma que Daniel Vorkaro possui informações personalíssimas e relevantes para o caso e segue disponível para contribuir com as autoridades.
0: Então, sim, a defesa está falando, não, nós temos coisas. Nós temos coisas, ok? Temos coisas. Mas não isso. O material preliminar da colaboração foi disponibilizado a um número restrito de colaboradores. A defesa não confirma o conteúdo de qualquer material divulgado cuja origem, autenticidade e integridade não são reconhecidos. como é que isso veio. Agora, que cai como mel na sopa para o Flávio Bolsonaro, aí, bom, aí não precisa, porque toda a tese dele sempre foi o quê? O dinheiro do Dark Horse é patrocínio. E aí o Flávio, claro, fez ali o negócio dele, né? Ele se manifestou nas redes. Eu fui injustiçado. Você não sabe como é difícil disputar um cargo público tomando tanta pancada com mentira. E muita gente me pré-julgou porque eu fui pedir um patrocínio para um empresário, para um filme privado do presidente Bolsonaro, sem absolutamente nenhuma contrapartida pelo fato de eu ser senador da República. Já com o filme de Lula, foi dinheiro por fora. Esse cara recebeu propina. Então o Bolsonaro pediu um patrocínio e o Lula pediu propina. Né? Vamos só para a gente saber do que a gente está falando, né? Vamos lembrar aqui o áudio do Flávio Bolsonaro pedindo patrocínio para o Vorcaro. Vai, a gente botou o áudio do Vorcaro falando que foi patrocínio. O Flávio pedindo patrocínio. Pede patrocínio, Flávio, vai.
5: Irmão, preferi te mandar o áudio aqui para você ouvir com calma. Bom, aqui a gente está passando por um dos momentos mais difíceis da nossa vida, né? Não sei como é que vai ser daqui para frente, como é que isso tudo vai acabar, mas tá na mão de Deus aí. E você também, eu sei que você tá passando por um momento dificílimo aí também, essa confusão toda. Você sem saber exatamente como é que vai caminhar isso tudo. E apesar de você ter dado a liberdade, Daniel, de a gente te cobrar, eu fico sem graça de ficar te cobrando, tá? Mas, enfim, é porque tá num momento muito decisivo aqui do filme. E como tem muita parcela para trás, cara, tá todo mundo tenso e fico preocupado aqui com o efeito ao contrário do que a gente sonhou pro filme, né? Imagina a gente dando calote num Ginkavisa, num Cyrus, os caras, pô, renomadíssimos.
0: Tá bom, tá bom. É... Senador da República não é um ente privado, porque essa tese, estamos pedindo filme de ente privado para ente privado. Eu já disse, não, pedir patrocínio não é crime. Ter patrocínio não é crime, ter publicidade não é crime. Agora, a depender do que se fez com o dinheiro, é. Enquanto isso, o irmão dele estava lá, com a devida vênia, tramando contra a República. Tanto era uma operação secreta que ninguém sabia. Toda a extrema-direita foi surpreendida por esse troço. A campanha dele sofreu um abalo. É verdade. O troço está sob investigação. Como é o correto que aconteça nesses casos? Nada vaza. Sobre outros, tudo vaza. Nada fica em sigilo. Agora, é preciso saber o que aconteceu. Acho que tem que ter uma investigação aí. Não estou dizendo investigar a imprensa, mas como é que aconteceu isso? Se não tá, se a PF não tem depoimento, se a PGR não tem depoimento, se a defesa diz que não existe, ou que não reconhece. Porque poderia ser uma boa hora para a defesa falar, sim, meu cliente foi sacaneado. Está sendo sacaneado. Essa gravação não está nos autos. É a voz dele? É a voz dele. Mas até aí também, né? Advogados pedem investigação do que chamam de trama Vorcaro Flávio, aí já partindo do princípio de que se trata de uma articulação para eleger Flávio mais facilmente, se trataria de uma articulação para eleger Flávio, e para no futuro, é uma coisa que está circulando nas páginas ligadas ao PT e tal, no futuro, eventualmente, cavar anulações que beneficiassem, de algum modo, o Vorcaro por caminhos aí indiretos. Vamos lá, o que tem aí? Vai.
1: Os advogados Marco Aurélio de Carvalho e Reinaldo Santos de Almeida apresentaram uma notícia de fato à Polícia Federal pedindo investigação urgente sobre uma possível articulação entre o banqueiro Daniel Forcaro, ex-dono do Banco Master, e pessoas ligadas à campanha de Flávio Bolsonaro para interferir no segundo turno da eleição presidencial, marcado para 25 de outubro, e prejudicar as investigações sobre o escândalo financeiro. O documento, datado de quinta, relata que um HD contendo depoimento atribuído a Forcaro teria sido entregue a terceiros com acusações contra adversários políticos de Flávio, integrantes do governo Lula e ministros de Estado. Em declaração à Folha, Marco Aurélio, coordenador do Prerrogativas e integrante da coordenação da campanha de Lula, afirmou ter recebido informações de que Forcaro teria sido estimulado a prestar um depoimento envolvendo o financiamento de um documentário sobre o presidente Lula, dirigido pelo cineasta Oliver Stone. O banqueiro teria recebido a promessa de prisão domiciliar com tornozeleira eletrônica após as eleições, enquanto seu pai, Henrique Forcaro, seria libertado imediatamente.
0: Bom, aí, evidentemente, eu não tenho essa informação. Marco Aurélio diz ter. A Polícia Federal foi acionada para tentar entender o que aconteceu. E a página do Lula diz que a acusação é peça eleitoral irresponsável. Vai.
2: É, a campanha é real.
0: Tá um pouquinho grande aí. Vamos em duas etapas aí, até o terceiro parágrafo primeiro, depois dá uma paradinha para comentar. Vamos lá.
2: Tá bom. A campanha de Lula reagiu imediatamente ao suposto áudio no qual o Daniel Forcaro fala sobre um dito financiamento a um documentário que trata do presidente. Em nota, a coligação do presidente Lula criticou a Veja. A reportagem foi chamada de peça eleitoral irresponsável com acusações gravíssimas, sem apresentar uma única prova, diz o comunicado. É estarrecedor que, há duas semanas do segundo turno das eleições presidenciais, a revista Veja estampe em sua capa acusações gravíssimas sem apresentar uma única prova. A reportagem é uma peça eleitoral irresponsável baseada em outra peça eleitoral. O suposto depoimento de Daniel Forcaro, construído sobre acusações sem comprovação, com evidente propósito de tumultuar o processo eleitoral e favorecer o adversário. Esse depoimento não existe, não há registro dele na Polícia Federal. Não há registro de delação com esse conteúdo que tenha sido aceita pelo Ministério Público e Polícia Federal. Portanto, uma farsa. Foi durante o atual...
0: Só um minutinho, Vale Bene. Bom, aí a conclusão é uma farsa, já tem um juízo de valor a respeito. Que nada disso consta dos autos, nada disso consta dos autos. Como isso vem? A própria grande imprensa está tratando a coisa de uma maneira meio reticente, assim, tal, porque precisa tentar entender direito o que está acontecendo. Claro que incendeia as redes, porque tudo o que precisava é nós não temos nada com isso, os culpados são eles. Né? E aí, eles vêm com uma questão aí que vem junto com um juízo de valor, mas que vem junto com uma questão factual também. Vamos lá.
2: Foi durante o atual governo que as instituições de controle atuaram para investigar as irregularidades, liquidar o Banco Master e levar seu controlador à prisão. Agora surgem acusações contra as autoridades que enfrentaram suas irregularidades. Trata-se de uma tentativa de vingança que levanta uma pergunta inevitável. Que benefícios Forcaro espera obter de uma eventual mudança de governo? Vários fatos comprovam que há uma grande armação em andamento contra os interesses do povo brasileiro, diz o comunicado. A contradição do relato é gritante. Forcaro procura apresentar os pagamentos associados ao bolsonarismo como patrocínio normal, enquanto atribui crimes ao PT e ao governo sem apresentar prova das suas acusações. A narrativa tenta proteger Flávio Bolsonaro, citado em investigações sobre ligações e pedidos milionários ao banqueiro, uma farsa com objetivos eleitorais. A própria Veja reconhece que a Procuradoria-Geral da República não deu prosseguimento às acusações por falta de provas. Mesmo assim, transforma uma mentira em capa da revista. Não aceitaremos que acusações sem provas e vazamentos seletivos sejam usados como arma eleitoral. As medidas judiciais cabíveis serão tomadas contra as calúnias e eventuais irregularidades na divulgação dessas informações.
0: Bom, vamos lá. Para além enfim, acusação e juízo de valor, fato transparente, claro, cristalino. O Banco Master sofreu uma intervenção neste governo. as investigações foram conduzidas neste governo. Então, houve a intervenção feita pelo Banco Central e o banco acabou. Isso é uma verdade factual. E a investigação de natureza criminal também foi conduzida neste governo. Eu disse já aqui, disse ontem no Flow, aliás, com uma audiência fabulosa, o vídeo principal, mas os cortes e tal, de 1 milhão e tanto, muito legal, uma ótima conversa com o Igor. Disse aqui, disse ontem, investigações de natureza criminal caem sempre no colo do governo de turno, mesmo que esse governo investigue. Por isso que o governo Bolsonaro não quis investigar nada, fez a intervenção na PF. Vocês se lembram disso? Ele falando, vou intervir, e se o ministro não quiser, eu demito o ministro. E ele demitiu Sérgio Moro, que agora está com eles. Ok, do jogo da política. Né? Então, a melhor maneira de um governo não ter problema com corrupção, sabe qual é, Vale Bene? Não investigar. E o governo investigou. Parece meio até contraintuitivo, mas pode acontecer, sei lá. Imagina, o PT está envolvido até o pescoço nessa história e vai fazer esse esparramo na investigação sem saber no que vai dar? O que é? Suicida agora? Uma coisa é certa, nenhum governo deve ser ingênuo. Presta atenção que é uma diferença entre fazer o que deve, não sendo ingênuo, e fazer o que deve sendo ingênuo. Nenhum governo deve fazer o que deve e ser ingênuo nessa área de achar que uma investigação em larga escala contra a corrupção vai fazer bem para o governo de turno. Não vai. Não vai fazer bem. Esquece. Assim como o DNSS. Começou com matérias no Metrópolis. O Vinícius Carvalho, ministro do Lula da AGU, mandou investigar. A investigação é grande, é gigantesca. E caiu no colo do governo. Caiu no colo do governo, o que eu digo é... Fica aí a coisa assim, tá vendo que esculhambação que tá? Olha só. Saiu uma pesquisa, eu não lembro se foi Datafolha ou se foi Quest, dizendo que mais gente associava pessoas de esquerda ao escândalo Master do que de direita. Que é mentira. Mentira, sim. Se você for pegar um a um, é mentira. Tem uma verdade factual aqui na coisa do PT. Quem pegou dinheiro, comprovadamente pegou dinheiro e pediu dinheiro, e é investigada por isso, porque o Flávio é investigado por corrupção, lavagem de dinheiro. Ele é efetivamente investigado. As outras investigações... Inexistem. Inexistem porque não querem investigar. Não é isso. Não é isso. É que não tem. A própria defesa está falando que não. Ou a defesa não tem interesse em lutar pelos direitos daquele que é seu cliente. Não é? Sim, o Vorcaro foi transformado... O Vorcaro foi transformado numa espécie de bandido exemplar, né? De bandido. A Lilian está falando que eu falei o Vinícius da AGU. Não, Vinícius da CGU. Vinícius Carvalho da CGU. Aí agora depois fica ruim fazer corte, né, Pedro? Mas eu não quero deixar prosperar. Vinícius Carvalho, que iniciou a investigação do escândalo do INSS, da Controladoria Geral da União. É que daqui a pouco nós vamos falar da AGU. E sabe como minha mulher me corrigiu, Valio Beni? Assim, olha como eu sou um homem valente e sobrevivo. Vinícius não é AGU, é CGU. Você cometeu o mesmo erro ontem no Flow, mas não consegui avisar. Quer dizer, e eu sobrevivo mesmo assim, minha querida Isa?
1: É
0: então
1: difícil.
0: Atenção, Flow, cometi esse erro no Flow. Né? Não é fácil, não. E mesmo assim eu sobrevivi. Né? Então, vamos lá. Esse governo mandou investigar tudo. E caiu no colo dele, cara. Melhor maneira? Não investiga. Mas aí é ruim, né? Pro país. Ou não é ruim pro país? Não investigar a corrupção. Vamos ver. Vamos ver. A AGU anuncia que entrará com pedido de direito de resposta. Vai.
1: A Advocacia-Geral da União informou que vai solicitar imediatamente à Veja o direito de resposta à correção das informações divulgadas, sem prejuízo da adoção de outras medidas legais cabíveis. A medida é uma resposta à requisição da Secretaria de Assuntos Jurídicos da Presidência da República e do Ministério da Saúde, que pediram providências à AGU. Em ofício, a Secretaria Especial de Assuntos Jurídicos fala em possível crime de calúnia em período de campanha eleitoral. Em nota, a repartição informou: há fortes indícios de manipulação, falseamento e desinformação com dano à imagem institucional da Presidência da República, à credibilidade de políticas públicas da União e à integridade do processo eleitoral. Já a AGU informou o seguinte, também em nota: cabe destacar que informações divulgadas nesta mesma data por outros veículos de comunicação, atribuídas à própria defesa do ex-banqueiro Daniel Vorcaro, contradizem o conteúdo da reportagem da Veja, ao indicar que não existe depoimento do investigado com o teor apresentado pela revista. Tal circunstância reforça a necessidade de esclarecimento dos fatos e de correção das informações questionadas. A AGU reafirma seu compromisso inegociável com a liberdade de imprensa, o direito à informação e o exercício responsável da atividade jornalística, em especial durante o período eleitoral. A divulgação de informações fidedignas e devidamente verificadas constitui pressuposto essencial para o debate público e para a preservação da integridade do processo democrático.
0: Bom, vamos ver, é importante que se faça a referência à liberdade de imprensa, porque pedir direito de resposta não é contestar a liberdade de imprensa. O direito de resposta está contemplado na legislação. Né? Eu acho que é preciso entender isso tudo. Né? Porque também há um... Vamos ver como essas coisas se dão, né? Porque a depender da quantidade, em razão de vazamentos e tal, de ilegalidades que se cometem no devido processo legal também, lá adiante isso pode ter consequência. Isso pode ter consequência. Convém respeitar os direitos das pessoas que são investigadas também. Vamos lá, vamos seguir. A Lilian disse, mentira, não falei nesse tom com você e tal.
2: Tenho certeza que não.
0: Meu amor, o Vale Bene, eu gosto de fazer a pinta assim do homem oprimido, né? É uma fantasia. Lula e primeiro ato pós primeiro turno. Aí falou de fascismo, pandemia, master. Vamos lá, vai.
2: Em seu primeiro ato do segundo turno, realizado hoje em Ceilândia, cidade satélite de Brasília, o presidente Lula afirmou que o Brasil não será governado pelo fascismo e por assassinos da época da pandemia, nem pelo sócio do Banco Master. A gente vai conferir o que disse o presidente.
6: Eu queria que vocês tivessem a certeza do seguinte: nós vamos ganhar estas eleições. Pode ficar certo que esse país não voltará a ser governado pelo fascismo. Não voltará a ser governado por aqueles assassinos de milhares de pessoas da Covid-19. Esse país não será governado pelos sócios do Banco Master, pelos parentes do Vorcaro. Esse país não será governado por aqueles que roubaram 12 bilhões do BRB.
0: É... para quem corre o risco, então, em razão do noticiário, Lula fala isso para tentar esconder as provas. A minha cadeira está em uma posição tão ruim, tão baixa, que depois aí as pessoas ficam achando que eu sou baixinho e eu me incomodo. Não me incomodo de ser baixinho, poderia ser, mas eu não sou. Nossa, como você acha? Houvesse um grande estoque de coisas contra, falar assim e depois aparecer em todas as provas. Veja, eu estou sendo lógico aqui. Eu não sei. Eu só sei que será que toda essa gente se juntou para esconder uma coisa dessa gravidade? Eu nem estou me referindo aos 30 pau do filme do Oliver Stone, que eu não sei se teve ou não. Estou em todo o resto. Né? Que também está na matéria. E aí o Lula expressa a convicção de que vai ganhar, nós vamos falar de pesquisa daqui a pouco. Se a coisa está fácil ou está difícil. E Lula também exaltou a bandeira brasileira e sugeriu que o adversário é vassalo dos Estados Unidos. Vai!
6: Essa é a passeata dos que amam a bandeira verde e amarela do Brasil. Do outro lado tá aqueles que amam a bandeira americana. Essa é a bandeira daqueles que querem o Brasil soberano. Do lado de lá estão aqueles que querem que os americanos venham explorar as nossas riquezas aqui. Nós queremos dizer alto e bom som, o Brasil e a riqueza do Brasil é do povo brasileiro.
0: Retoma o discurso da soberania, que num dado momento se imaginou que fosse ser mais presente no processo e na disputa eleitoral do que está sendo, ou que isso fosse ser mais relevante na disputa eleitoral do que está sendo. Né? Vamos ver se esse discurso, num dado momento, ganhou tração, depois não. Né? Uma questão que está perturbando um pouco a campanha do Flávio, porque, claro, fiz pesquisa eleitoral, comentei hoje de manhã, melhor momento para o Flávio é esse. E o pior momento para o Lula é esse, para fazer pesquisa. O resultado está longe de ser catastrófico, mas também não é para ninguém sair soltando rojão se é do PT. Né? E a questão que hoje pesa sobre o Flávio e continua sem resposta, e os mercados sabem disso, é onde haverá o corte de despesas. E o Flávio, com receio do desgaste, está dizendo: ninguém mexe nas questões sociais e tal, e o mercado não está entendendo muito. Mas não quer dizer que esteja desanimado. E aí, então, tem uma questão importante, né? Que não temos que tratar aqui. Mas vai lá, o que o Flávio falou? Flávio, no horário eleitoral, manter programas sociais. Vamos lá.
1: Os candidatos à presidência, Flávio Bolsonaro do PL e Lula do PT, estrearam hoje no horário eleitoral do segundo turno com uma disputa em torno dos programas sociais e dos direitos dos trabalhadores. Após uma ofensiva da campanha petista sobre o futuro dos benefícios sociais em um eventual governo de Flávio, o senador prometeu manter e reajustar o Bolsa Família, além de preservar o Minha Casa Minha Vida e o Farmácia Popular. Lula, por sua vez, voltou a atacar o adversário na área previdenciária e na discussão sobre o fim da escala 6x1, associando uma eventual vitória do parlamentar ao risco de perda de direitos. No programa de Flávio, as promessas sobre os benefícios foram apresentadas em um quadro de perguntas e respostas, no qual o candidato buscou afastar dúvidas sobre a continuidade das políticas. Ao ser indagado sobre o Farmácia Popular, o senador respondeu que o programa seria mantido. O parlamentar fez a mesma promessa em relação ao Minha Casa Minha Vida e acrescentou que pretende reduzir o valor das prestações habitacionais. Hoje, em agenda no Rio, Flávio negou que vai cortar verbas de programas sociais, mas não detalhou o que fará.
7: Várias mentiras circulando, uma delas de que eu acabaria com o Bolsa Família. Isso é mentira! Não existe isso. Eu vou fazer muito melhor, vou garantir o Bolsa Família para quem precisa, só que eu vou fazer muito mais. Eu vou garantir que o Estado chegue até você com capacitação, com qualificação. Eu vou fazer o maior programa de mobilidade social que esse Brasil já viu, porque o meu projeto é tirar o pobre da pobreza e deixar o pobre rico. Não boataria, o PT jogou uma boataria atrás da outra, disseram que eu ia acabar com farmácia popular, é mentira, eu jamais faria isso. Eu vou melhorar a farmácia popular, o remédio vai chegar na porta, vai chegar dentro da sua casa, a gente vai dar na sua mão, na palma da sua mão, que é um celular, você não apenas vai receber o remédio, você vai receber um SMS avisando a hora que você tem que tomar o seu remédio para você não esquecer. É assim que a gente vai tratar as pessoas que precisam do farmácia popular. Então, gente, me ajudem a combater essas fake news do PT.
0: Rapaz, eu vou mudar. Você sabe que eu vou morar nesse país do Flávio aí, né? Assim que, se ele ganhar a eleição, vale bem, eu vou pedir cidadania no país do Flávio. Olha aqui, muito calmo e serenamente, deixa eu dizer uma coisa. E nós demonstramos isso aqui, e eu voltei a tratar disso ontem no Flow. E está todo mundo se perguntando, e os mercados também. O Flávio, conta para nós qual vai ser a mágica. O seu pai acabou com o programa Farmácia Popular. Na prática, deixou de existir. O seu pai, no último ano que ele conseguiu fazer superávit primário, Paulo Guedes, o Bolsa, o Minha Casa Minha Vida parou. Parou, e no orçamento do ano seguinte tinham deixado 36 milhões de reais. Vale o Bene, que é o correspondente a duas casas do Flávio, talvez nem tanto, porque aquela casa é cara, viu? Oficialmente custou 6, mas olha, já disse que tem um amigo que dá 12, né? E mesmo assim ele disse, posso vender em seguida e ainda fico rico. É, mais rico, né? Mais rico. É, então vai ser o quê? Cortar o correspondente a 1,5%. Cortar o correspondente a 1,5% do PIB em despesas, isso é uma promessa sua. Está no plano que circula por aí nos mercados. Como sabe qualquer pessoa que está ouvindo, que seja economista, não precisa ser economista, mas vocês procurem aí depois, vocês acham? Não tem como fazer esse corte, a não ser com aposentadoria sem ganho real, congelar o valor do BPC e acabar com a vinculação de verba de saúde e educação. Vocês falam muito do Milei, daquele picareta, que é um líder, um ídolo para vocês, mas o Milei, vale o Bene, pelo menos ele falou o que ele ia fazer.
2: Sim.
0: A tal da motosserra dele, ele falou, mas aí o Paulo Guedes fez deixar servidores sem aumento. Vocês não disseram o que vocês vão fazer. Assim como a sua reforma constitucional, também ela é um cheque em branco. Também ela é um cheque em branco. Né, filho? Você sabe disso. Então, de algum lugar vai ter que sair. O que se está perguntando? Aí não, o Lula faz a campanha eleitoral dele. Eu faço o meu questionamento aqui. Eu peguei a fala do seu coordenador político ontem, econômico ontem, Adolfo Saxida, e fui trecho a trecho. Fiz isso aqui, fiz isso no Metrópolis, fiz isso no Flow. Então corta de onde? Aí, a proposta do Saxida é: vamos cortar os super salários. Cortando os super salários resolve? Mas quanto que você vai cortar de super salários? Qual é o tamanho dos super salários que você vai cortar? Vamos cortar os super salários e vamos fundir ministérios. Isso basta? Com isso você resolve a questão? Então, não, né? Não. Obviamente, isso não resolveria o caso. Então, o que se pergunta é, tá bom, vai sair de onde? E é uma dúvida legítima que se tenha, né? Não precisa ser da campanha do PT, não precisa ser petista. Os mercados, e aí, Vólio Bene, tem uma coisa que é muito engraçada. Sabe por que, que os mercados ficam tão animados? Eles ficam tão animados porque acham que o Flávio está mentindo. Só por isso. Porque acha que o Saxida está escondendo o jogo. Na linha assim, ah, não, deixa ele falar. Ele fala isso, mas isso não é verdade. Na hora H, o corte vai ter de acontecer. E assim, outras muitas coisas vão sendo jogadas sem que... Então, por exemplo, ao menos um jurista hoje falou no UOL, aquilo que a imprensa está ignorando, a história do Flávio da reeleição. Que eu antecipei aqui. Ah, eu vou fazer, eu vou acabar com a reeleição. Tá, ok. Eu sou contra a reeleição, mas sou contra qualquer cargo executivo. Se acabar para a presidência, para mim está ótimo. Eu não sou favorável à reeleição. Mas ele fala, e aí o tamanho do mandato fica para depois. Eventual mandato de 5 anos. Aí não pode, querido, é inconstitucional. A menos que você diga, ah, mas vou mandar no Supremo, eu faço o que eu quero. Bom, aí nós já... Você pode botar um mandato de 5 anos para o seu sucessor, se você for eleito. O seu próprio mandato ser prorrogado, não. Porque o compromisso constitucional com o eleitor é da periodicidade da eleição. E a eleição existe a cada 4 anos. E eu fico muito impressionado que isso seja dito assim na imprensa, como se fosse a coisa mais normal do mundo, vale bem. É, ele vai acabar com a reeleição e aí o mandato pode ser de 5 anos. Bom, mas se o Congresso pudesse decidir isso, com a possível maioria que ele pode ter se vencer, puxa vida, ele pode botar mandato de 10, então, né? Se o Congresso é livre para decidir isso, não haverá reeleição e o mandato de presidente o Congresso decide. Ah, o Flávio deve ter pelo menos 49 senadores ali ligados ao bolsonarismo, talvez consiga uma maioria na Câmara. Ah, vamos botar mandado de 10 anos. Porque se a Constituição não vale, aí vale o mandato que eles decidirem que vale. Isso faz algum sentido? Não. Isso não faz sentido nenhum. Vamos para o comercial. Fica com a gente.
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0: 6:53. Olá, ouvinte, boa noite para você. Eu, Josiele Lemos, sigo por aqui, te faço companhia. Vamos juntos até às 10 horas. E mais cedo, durante o jornal, falamos sobre a queda de um avião da Polícia Militar em Santana do Paraíso, próximo a Ipatinga. Neste momento, acaba de ser realizada uma coletiva de imprensa com o tenente da Polícia Militar, que traz mais detalhes da ocorrência. Inclusive, o nosso repórter Eliseu Júnior participou dessa coletiva e está ao vivo com a gente. Boa tarde, Eliseu. Boa noite, Eliseu.
1: Olá, Jorge. Boa noite. Bom, como você disse, acabou agora há pouco, aqui no prédio da Polícia Militar, na Rua da Bahia, a coletiva de imprensa do porta-voz da Polícia Militar, Coronel Santiago, ele que confirmou a morte dos três militares na queda dessa aeronave em Santana do Paraíso, no Vale do Aço, no fim da tarde desta sexta-feira. A aeronave ela decolou do hangar da corporação em Belo Horizonte entre 3 e 4 da tarde e tinha como destino a região do Vale do Aço. Ainda não se sabe as causas dessa ocorrência. O voo era um voo de checagem de habilitação que deve ser feito anualmente e, segundo o porta-voz da Polícia Militar, o instrutor, Coronel Silvestre, era um dos pilotos mais experientes da Polícia Militar. Ele que já tinha mais de 5 mil horas de voo, também estavam nesse avião a Tenente Alice e a Tenente Emília. Tenente Emília que tinha voltado de licença maternidade há pouco tempo, segundo o porta-voz da Polícia Militar. As famílias dos militares já foram avisadas, estão recebendo aí amparo psicológico. A Polícia Militar ainda confirmou que toda a manutenção da aeronave estava em dia. Então, portanto, o CENIPA é aguardado para investigar as causas dessa ocorrência. José, eu volto com você.
0: Eliseu, muito obrigada pelas informações. A qualquer momento, o pessoal, ele estará de volta aqui com mais atualizações para a gente. Infelizmente, essa queda, né, de aeronave lá próximo a Ipatinga, e que resultou, né, na morte dessas três pessoas. A primeira tenente Gabriela Emília, como o Eliseu disse, havia acabado de retornar da licença maternidade. A militar foi a primeira mulher em Minas Gerais na corporação habilitada como piloto de aeronaves de asas fixas do Comando de Aviação do Estado. Também estavam na aeronave o tenente-coronel Luiz Silvestre e a tenente Alice Almeida. Os nossos sinceros sentimentos aos familiares dos envolvidos neste acidente.

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5: Seis horas e 59 minutos, informações do trânsito por aqui, Anel Rodoviário. Boa noite, Emerson.
6: Boa noite, Josi. Boa noite, ouvinte, Band News. Trânsito retido agora no Anel Rodoviário, sentido Vitória, desde a região do Buritis. As filas começam pouco depois da área de escape e vão até o trevo do Califórnia, reflexo de um caminhão com problema.

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3: Muito bem, estamos de volta. Ó, e o Lula indica que vai aos debates no segundo turno. Parece que o da Record tinha um marcado para depois de amanhã, é isso? Que foi cancelado?
4: Isso.
3: Né? O presidente Lula voltou a se contrapor a Flávio Bolsonaro e defendeu a redução da jornada de trabalho com aprovação no... Ué, mas é... não era Lula debate isso aqui? Alô? Teve alguma troca aí?
5: Também no ato desta sexta, Reinaldo, em Ceilândia, como você citou, o chefe do Planalto indicou que irá aos debates no segundo turno, depois de faltar os encontros da primeira fase da eleição. Disse isso na cidade satélite de Brasília.
3: Tá bom, mas então não precisa. Só disse que vai aos debates e acabou o negócio das 6x1, aí a gente vê daqui a pouco. É, vamos lá. As pesquisas com Flávio em primeiro turno. Candidato do PL já eleito? Vamos lá, vamos ver.
4: Sim, o Datafolha publicou ontem uma pesquisa eleitoral sobre o segundo turno da eleição presidencial, conforme a gente trouxe aqui no É da Coisa. No levantamento, Flávio Bolsonaro tem 52% e Lula 48% em votos válidos, com margem de erro de 2 pontos para mais ou para menos. Hoje foi divulgada uma pesquisa Atlas Intel Bloomberg, na qual o candidato do PL também lidera com 52,8% dos votos válidos contra 47,2% de Lula, com margem de erro de 1 ponto percentual. O levantamento dessa sexta ouviu 5.026 pessoas entre 3 e 8 de outubro, com nível de confiança de 95%. No caso da pesquisa Datafolha, o Instituto foi às ruas na terça e na quarta em um trabalho encomendado pela Folha e pela TV Globo, com 2.520 eleitores entrevistados. O fato é que o debate que está posto no país, com vários especialistas se manifestando, é sobre se esse cenário pró-Flávio é reversível ou não. O que você acha, Reinaldo?
3: Não, reversível é. Fácil de reverter, não é. Reversível é. Eu acho assim, reversível é porque, afinal de contas, tem uma disputa de segundo turno. Então é reversível. Fácil de reverter? Difícil de reverter. A pesquisa foi feita, vamos tentar entender as coisas. A pesquisa foi feita no pior momento para o governo Lula. Não existe momento pior do que esse para fazer essa pesquisa. Ah, mas também então foram fazer justamente agora? Não, sempre se faz. Sempre se faz. E é o melhor momento para o Flávio. Melhor momento. Porque, veja, em julho o Flávio não tinha... Tá difícil achar vice. Foi disputar sozinho. O Centrão... Agora todo o comando do Centrão se juntou. Ele está fazendo o jogo do já ganhou, que sempre comporta algum risco. Né? Já se atrapalhou na questão econômica, porque até agora, né? Até agora, na questão econômica, o Flávio virou um enigma. Nós vimos ontem na fala do Saxida, que eu dividi aqui e fiz isso em todo lugar, aquilo que ele fala ali não faz sentido. Se ele se comprometer realmente, vou fazer tudo o que estou dizendo, o mercado está se perguntando, ué, mas onde vai, então de onde vai sair o dinheiro do corte? Ah, super salários, não me façam rir. Ele está prometendo um corte de 250 bilhões a 300 bilhões. Isso vai ter de ser enfrentado. A campanha do Lula, ele mesmo admitiu, estava um pouco desorganizada, a coisa ganhou um pouco de tração na rua e tal. O problema é, tração na rua, manifestação, precisa ver se são aqueles já engajados, aqueles que já estão do lado de lá.

0: E aí você não amplia público. A chance de o Lula ampliar o público é conquistar, sim, aqueles que não foram votar. É possível? Bom, obviamente impossível não é. Aqueles, uma parcela considerável daqueles, são 33 milhões de pessoas no primeiro turno. Hã? Na Colômbia, quem ficou em segundo lugar, que era o candidato do governo, que ganhou para aquele senhor lá, mas assim, quase dá no segundo turno, porque as pessoas despertaram para aquilo que consideravam um risco. Risco, aliás, o Kassab está falando, o sempre prudente Kassab está falando, que espera que não ocorra risco institucional com Flávio. Mas ele vê um risco disso acontecer. Porque, afinal de contas, tem a agenda anti-Supremo, de gente que acha que a nossa tarefa no Senado é fazer impeachment de ministros do Supremo. Insisto, confronto da agenda econômica. É, aliás, uma outra pesquisa, pesquisa Vox, Lula com 44,2 e Flávio com 42,7, que está na CNN Brasil. Aí, nessa pesquisa, o Lula está na frente, né? Lula tem 44,2 as intenções de voto no segundo turno. Flávio 42,7, CNN Brasil, pesquisa Vox. Qual pesquisa vale? Bom, então a eleição está ganha? Não. O Flávio está fazendo de conta que está. Fazendo piadinha. Já, como é que é? Daqui a pouco até o Lula vai aderir à minha campanha. Salto alto nessas coisas não é muito bom, não. E o salto alto mudou de lá, mudou de uso. De algum modo, o PT estava com um pouquinho de salto alto. E até o Lula confessou isso, vale bem. Isa, ele só esperava ganhar no primeiro turno. Viu que não. Chegou atrás. Flávio agora se comporta como quem já ganhou. E aí pode ter um certo relaxamento ali. Nunca ninguém saiu atrás e ganhou a eleição. Verdade. Presidencial. Mas nunca antes na história desse país um operário tinha sido presidente. E eu fui 3 vezes, o que também nunca antes na história desse país tinha acontecido, vale bem. Então, assim, parece difícil. Ah, tem tanto de ganhar, tem de ganhar os indecisos e mais do que isso, tem de fazer alguns mudar de voto. Bom, quem já mudou de voto para o Flávio e não votou no primeiro turno, não quer dizer que seja um voto assim tão convicto. Pode ser que aconteça. Ah, mas se você tivesse que apostar sua mão. Não. O mais provável, segundo os dados históricos, é que o Flávio ganhe. Agora, o fato é: nenhum dos dois nunca disputou um segundo turno com o outro, né? E ó, o Lula dispara e supera Flávio no engajamento. Vamos lá.
1: O presidente Lula somou 9,9 milhões de curtidas, comentários, compartilhamentos em publicações nas redes sociais na quarta, o maior resultado diário de sua campanha desde 14 de setembro. Os dados são de levantamento do projeto Briefe, que monitora as contas oficiais dos dois candidatos. Em setembro, Flávio liderou o engajamento em 14 dos 17 dias analisados, com média de 370 mil interações diárias ante 240 mil de Lula. Na sexta passada, às vésperas do primeiro turno do pleito, o senador bateu recorde de engajamento, somou 5,5 milhões de interações, quase 4 vezes o resultado do petista. No domingo da votação, Flávio teve 3,9 milhões, enquanto Lula registrou cerca de 170 mil. A virada começou na segunda, quando Lula superou o adversário pela primeira vez desde o início de outubro. Na terça, as publicações do presidente tiveram 4,8 milhões de interações. No dia seguinte, o total mais que dobrou, impulsionado por uma única publicação no Instagram do petista, que ultrapassou 3,1 milhões de interações. No vídeo gravado com a câmera frontal do telefone, o Lula chama os eleitores a ir às ruas, conversar com as pessoas. A publicação soma 26,9 milhões de visualizações.
0: Sim, a campanha nas redes estava um pouco fria também, né? Do Lula, o engajamento da direita é sempre maior, né? Eu não gosto muito de ficar fazendo esse negócio de TikTok, vai bem, daqui a pouco vão querer que eu faça dancinha também, né? E aí, imagina, o meu adversário, o amigo dele, falou que ele dançava parecendo orangotango. E eu vou ficar o quê? Vou ficar fazendo dancinha? Vou ficar rebolando lá? Então, eu não gosto muito. Agora, as redes estão aí, né? Hoje, os deputados mais votados do Brasil, e senadores também, são... na prática, influencers. O que é um troço absolutamente pavoroso para o Senado, para a democracia. Mas, no entanto, é o que a gente tem aí. O que nós vamos fazer? É o que temos. É isso aí. Vamos comercial.
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3: Extremamente lento agora no caminho para venda nova e MG10 pela Avenida Cristiano Machado. Por excesso de veículos e estreitamento de pista em razão de obras, motoristas começam a pisar no freio na altura do bairro União e vão nesse ritmo lento até a região da Vilarinho. Motorista, apesar de alguns trechos de lentidão, a Avenida Antônio Carlos e a Avenida Pedro I são as melhores alternativas no trajeto rumo à venda nova. 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
7: O último giro de trânsito por aqui, Emerson Rodrigues, BR-040.
3: Na saída para Sete Lagoas, BR-040 tem mais de 13 quilômetros de lentidão, desde a Ceasa, em Contagem, até as proximidades do bairro Jardim Colonial, em Ribeirão das Neves, onde há um ponto de retenção ainda sem um motivo divulgado pela concessionária. Motorista, plano B, na saída de BH para Sete Lagoas, é seguir pela MG-424, também conhecida como Estrada Velha. 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
2: Muito bem, moscada. E o Alcolumbre está dizendo que a 6x1 vai ter tramitação. Lula chegou a desafiar o Flávio. Na 6x1, quero saber se ele vai apoiar a 6x1 ou não. Como é que é isso daí? Vai, fala disso daí. Vamos lá.
3: O presidente do Senado, Davi Alcolumbre, afirmou que a PEC do fim da escala 6x1 estará na pauta do plenário na casa para ser apreciada na próxima semana. Ele pautou para quarta-feira que vem, dia 14, em publicação nas redes sociais, o parlamentar ao lado do governador eleito de Minas, Cleitinho Azevedo, afirmou o seguinte: a PEC estará na pauta de terça, quarta e quinta para a deliberação no plenário do Senado Federal. No vídeo, Cleitinho diz que pediu ao presidente do Senado para pautar a PEC, lembrando que foi um defensor da redução da jornada. Alcolumbre afirma também que defende desde o início do debate da proposta. O senador sempre se manifestou a favor da proposta.
2: E o Lula falou sobre a 6x1 ali, fez ali um desafio. Vamos lá, coloca aí, vamos lá. Quando ele disse que ia aos debates, ele também falou da 6x1, é isso?
4: Isso. Isso.
2: Vídeo? Uhum. Então vamos lá.
5: Eu queria que vocês tivessem a certeza do seguinte: nós vamos ganhar essas eleições. Pode ficar certo que esse país não voltará a ser governado pelo fascismo. Estaremos juntos. Vai ter muito debate. Vai ter muito debate na televisão. Vai ter debate na internet. Eu agora estou virando o rei da selfie. Agora eu estou... Eu estou virando agora o internauta. Pode se preparar, porque bora, Lula! Essa é a passeata que quer reduzir a jornada de trabalho para as pessoas trabalharem 5 dias e descansar 2. Fim da escala 6x1.
2: E aí, vamos ver, né? É um elemento que pode ser forte na campanha? Pode ser. A ver. É isso aí.
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0: 7h19 na tarde de hoje. Uma ocorrência envolvendo um avião da Polícia Militar deixou 3 pessoas mortas. A queda de um avião na tarde de hoje em Santana do Paraíso, no Vale do Aço. Segundo a Polícia Militar, o avião saiu de Belo Horizonte com destino a Ipatinga para um voo de rechecagem de habilitação, procedimento obrigatório para avaliar as condições técnicas dos pilotos e renovar as habilitações. As vítimas são o tenente-coronel Silvestre, de 49 anos, que acumulava mais de 5 mil horas de voo, e as tenentes Emília e Alice, ambas com aproximadamente 300 horas de experiência. De acordo com a corporação oficial, era um dos instrutores mais experientes da aviação policial militar no Brasil, o tenente-coronel Silvestre. As famílias foram comunicadas e estão recebendo acolhimento psicológico e assistência da Diretoria de Proteção Social da Polícia Militar de Minas Gerais. Agora são 7h20.
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0: Sete horas 21 minutos. 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
4: A apresentação é de Eduardo Oneg e Adriana Araújo.
5: Boa noite.
6: Boa noite para você. Um DJ que dirigia bêbado atropelou e matou um homem em situação de rua em São Paulo. Ele fugia da polícia depois de ser flagrado em uma avenida na contramão.
7: A perseguição começa pouco depois das 6 da manhã. Depois de ser flagrado dirigindo na contramão, o motorista tenta fugir da polícia em alta velocidade. Em seguida, invade uma rampa embaixo da linha do metrô e atropela Carlos Alberto Minotti, de 57 anos, que vivia em situação de rua e dormia na hora do crime. A vítima é arrastada por cerca de 400 metros. O motorista só para a BMW depois de invadir um clube municipal. Embriagado, ele pula a grade e mergulha na piscina numa tentativa de se esconder. Em seguida, é preso em flagrante. O motorista é Daniel Santana de Jesus, conhecido como DJ Dani Brasil. O teste do bafômetro deu positivo para álcool.
8: Do teor alcoólico de 0,71, foi respeitado o seu direito constitucional de permanecer calado, tendo em vista também que o indivíduo não tinha condições de dar qualquer versão relativa aos fatos naquele momento.
7: Carlos Alberto não resistiu aos ferimentos. O marido dele viu tudo.
9: Eu vi as pernas do meu marido, a perna do Carlos, pedindo socorro. Aí eu comecei a gritar atrás, correndo, o cara acelerou, foi embora.
7: DJ Dani Brasil tem 130 mil seguidores nas redes sociais. Já se apresentou no Brasil e em países como Estados Unidos e Tailândia. Dani Brasil vai responder por homicídio com dolo, eventual desobediência e embriaguez ao volante. Se condenado, pode pegar até mais de 20 anos de cadeia.
9: O que mais me dói é ver a pessoa que me ajuda, que eu tanto amava, sendo arrastado.
10: Depois de horas de muita tensão, a polícia libertou agora há pouco 13 crianças que eram mantidas reféns numa escola em Curitiba. O homem que ameaçava os alunos, ele usava uma faca e foi morto. O Rodrigo Leite acompanhou o trabalho da polícia e traz as informações para a gente. Rodrigo, boa noite.
5: Oi, Eduardo. Oi, Neg. Boa noite a você, boa noite a todos que nos acompanham. Foi uma tarde de muita tensão aqui em Curitiba. Esse homem invadiu essa escola municipal no começo da tarde, armado com uma faca, fez 13 crianças entre 4 e 5 anos reféns. E aí começou o trabalho da polícia de negociar com esse sequestrador. Depois de quase 2 horas de negociação, a polícia, então, vendo que as crianças já estavam muito nervosas, que ele ameaçava, inclusive, a todo momento essas crianças, uma delas, inclusive, no colo, a polícia resolveu invadir esse local e matou esse sequestrador. Todas as 13 crianças, segundo informações da Polícia Militar, foram retiradas ilesas. Há pequenos ferimentos em uma delas, que ela recebeu ali um apertão desse sequestrador, segundo informações aqui do coronel da Polícia Militar. Todas foram encaminhadas agora para atendimento médico. As equipes continuam aqui, inclusive, dando assistência às famílias. Uma escola ao lado, uma escola particular, também foi toda evacuada no momento que esse cidadão invadiu essa escola municipal. Mas ainda bem que tudo acabou bem para essas crianças, 13 crianças resgatadas e esse invasor foi morto pela Polícia Militar. A gente tem um momento em que uma mãe que estava ali do lado de fora recebeu a notícia de que as crianças estavam bem. Vamos acompanhar.
11: Ela falou? Gente, só um pouquinho. O que ela falou? O que ela falou, Amanda?
12: Ela falou que tá tudo bem.
11: Tudo bem? Ai, meu Deus do céu. Obrigada, Senhor.
5: Pois é, tá aí então esse momento, essa reação, a emoção de muitos pais que continuam aqui, inclusive, né? Tem muita gente, a movimentação é muito grande aqui em frente a essa escola. A Polícia Militar continua fazendo um trabalho, o nome do invasor não foi identificado e nem a motivação. A polícia ainda está investigando, mas sabe que ele sofria de problemas mentais. Eu volto com vocês aí no estúdio.
13: Muito obrigada, que alívio, né, para esses pais e mães recebendo a notícia de que todas as crianças estão bem. Surgindo qualquer nova informação sobre esse ataque à creche lá em Curitiba, a gente volta a esse assunto aqui. E uma outra cena de violência em escola aconteceu em Goiás. Foi na cidade de Senador Canhedo, perto de Goiânia. Com uma faca, um homem ameaça o diretor. Ele dizia querer ver o filho de 9 anos que vive com a mãe e estuda lá. Só que a criança não estava na escola na hora que o pai invadiu. Esse pai foi rendido por um agente da Polícia Civil e acabou preso pela PM. Ninguém ficou ferido.
14: Dois aviões de pequeno porte caíram hoje em Minas Gerais. No interior do estado, um avião da Polícia Militar caiu durante a tarde no entorno do aeroporto de Ipatinga, no Vale do Aço. O bimotor tinha decolado de Belo Horizonte. Os 3 policiais a bordo, infelizmente, morreram. As causas vão ser investigadas. Era um voo de rechecagem de habilitação para renovar certificados de voo. Segundo a polícia, a manutenção estava em dia e o piloto era experiente.
13: E mais cedo, em Belo Horizonte, um avião também de pequeno porte caiu numa estação do metrô. O piloto morreu.
15: Esta gravação mostra o monomotor em chamas no pátio de manutenção do metrô de Belo Horizonte. A coluna de fumaça se espalhou rapidamente. O piloto, o único ocupante do avião, morreu na hora. O monomotor tinha decolado do aeroporto da Pampulha e caiu cerca de 1 quilômetro depois. O destino era a cidade de Joatuba, na região metropolitana de Belo Horizonte. O CENIPA, Centro de Investigação e Prevenção de Acidentes Aeronáuticos, investiga a causa da queda. Moradores disseram que ouviram alguns barulhos de explosão e que o monomotor voava baixo antes do acidente.
16: Foi visto ele saindo uma fumaça. Podemos dizer que o piloto teve a perícia de desviar desses obstáculos de maior densidade demográfica para evitar atingir alguém no solo.
15: Ninguém foi atingido no solo e o serviço de trens não foi afetado. Segundo a Agência Nacional de Aviação, o avião modelo Embraer Corisco 2 estava em situação regular e tinha certificado que foi renovado hoje, horas antes da queda.
14: O Jornal da Band mostrou ontem uma operação da polícia no aeroporto do Galeão, no Rio de Janeiro, contra taxistas que roubam os clientes. Hoje a gente vai ver em detalhes como os criminosos fraudam o taxímetro para cobrar bem mais pelas corridas.
17: Agora é R$350 a peça. Tu não falou para mim que era 280, a peça é minha. Eu vendo por quanto eu quiser. Meu parceiro.
18: Com uma câmera escondida, um policial civil se passou por taxista para registrar a fraude. O homem de azul negocia a venda da peça que ele mesmo instala para adulterar o taxímetro. O dispositivo acelera a contagem que calcula o valor da corrida, deixando a viagem mais cara. O suspeito ensina como acionar o equipamento.
19: Pronto. Aí soltou, ele roda normal.
20: Normal.
19: Normal, entendi.
12: Aí essa peça tu vai botar onde?
19: Então, geralmente as pessoas colocam aqui no pé.
12: Entendi.
19: Ó, pisou.
12: Entendi, entendi.
19: Parou. Pisou.
12: Um momentinho ali que tu tá com o pé fora da embreagem, tu pimba.
19: Entendeu?
12: Show, show.
18: A polícia teve acesso a cobranças exorbitantes. Um passageiro chegou a pagar R$900 numa viagem entre a Zona Norte, onde fica o aeroporto Galeão, e a Zona Sul, região mais procurada pelos turistas. O trecho tem cerca de 20 quilômetros. O valor é quase 9 vezes maior do que o habitual. A investigação começou após a denúncia de um passageiro abordado no aeroporto. Segundo a polícia, os suspeitos se passavam pelos chamados jockeys, funcionários regulares que atraem passageiros para motoristas que esperam do lado de fora, mas eram integrantes da quadrilha. A vítima percebeu o golpe quando o taxímetro deu um salto repentino no valor. Segundo as investigações, o bando é coordenado por um traficante do Comando Vermelho de uma comunidade perto do aeroporto, na Zona Norte. Até agora, 18 pessoas foram levadas para prestar depoimento na delegacia, mas ninguém foi preso. A investigação aponta que a empresa investigada tem 200 veículos na frota.
13: Dois funcionários morreram e 3 ficaram feridos depois de uma explosão em uma fábrica no interior de São Paulo.
20: O acidente aconteceu no interior desta usina, na cidade de Tapiratiba, por volta das 7h30 da manhã. Uma turbina que fica no terceiro andar do prédio e faz a produção de fermento explodiu. Wagner Anacleto Ferreira, de 43 anos, morreu no local. Maurício Marques, de 54, foi socorrido, mas não resistiu aos ferimentos.
21: Tem um lugar que não é brinca, lá jogar truco cedo. Chegou a notícia, acabou a brincadeira, né? Porque fica todo mundo abalado, né? Tudo amigo, tudo conhecido, porque é uma cidade pequena, então todo mundo conhece todo mundo.
20: Os outros 3 funcionários atingidos foram socorridos e trazidos aqui para a Santa Casa da Cidade, onde receberam os primeiros atendimentos. Daqui foram transferidos para hospitais de São José do Rio Pardo e Mogi Mirim.
22: A gente estava no momento com 4 médicos, uma equipe bastante robusta, né? Enfermagem, o pessoal que estava de folga correu para cá para dar um suporte.
20: A usina fabrica fermento químico, biológico, farinhas especiais e misturas prontas. A polícia investiga as causas da explosão.
23: Mas a gente não sabe informar ainda o que causou esse acidente. Tudo vai ser apurado com o auxílio da polícia científica, que também compareceu ao local, mas a gente não sabe informar ainda se houve ou não uma falha mecânica, se houve um erro da empresa. A gente não tem como precisar essa informação ainda.
10: O governo anunciou hoje uma ajuda de R$40 milhões para a Universidade Federal de Pernambuco poder repor equipamentos perdidos no incêndio. A causa do fogo ainda está sendo investigado pela Polícia Federal.
24: O prédio que pegou fogo abrigava um importante laboratório de estudos na área da saúde. O incêndio resultou na perda de 20 anos de pesquisas científicas, cerca de 200 teses e dissertações de mestrado e doutorado nas áreas de biologia, farmácia, genética e biomedicina. Na manhã desta sexta-feira, a ministra Luciana Santos visitou as instalações atingidas pelo fogo no campus da Universidade Federal de Pernambuco. O reitor Alfredo Gomes estimou um prejuízo de cerca de R$100 milhões.
25: E a gente veio acalmar, não é? As gerações e os estudantes que estão envolvidos nisso, numa perspectiva não de recuperar o perdido, porque isso é impossível, mas de chegar junto, de imediato, para recuperar a infraestrutura de pesquisa e viabilizar a retomada dessa pesquisa e desse desenvolvimento que é tão crucial para a vida das pessoas.
24: Segundo o governo federal, os R$40 milhões anunciados hoje serão usados para repor equipamentos de laboratório. Os recursos se somam aos R$28 milhões destinados pelo Ministério da Educação para a reconstrução do prédio. Toda a área atingida pelo incêndio continua isolada. O fogo atingiu o prédio da universidade na noite desta quarta-feira. Todos os equipamentos e material de pesquisa que estavam nas salas foram destruídos. Os bombeiros levaram mais de 9 horas para controlar o fogo. Ninguém ficou ferido. Os investigadores ainda não conseguiram entrar no prédio por questões de segurança. Por isso, a PF utilizou um drone e um robô com câmera para visualizar os estragos na parte interna. A Polícia Federal também apura denúncias de ameaças contra alunos da universidade nas redes sociais. Investiga-se mensagens anônimas enviadas depois de um ato político de estudantes no campus da universidade têm alguma ligação com o incêndio.
13: No Espírito Santo, a polícia desmontou um esquema do tráfico que controlava serviços de internet em 5 bairros de Vila Velha. A quadrilha criou uma central de vigilância clandestina. foram encontrados 15 pontos com câmeras escondidas para monitorar a polícia. Um suspeito foi preso. E no Rio de Janeiro, 6 funcionários de uma empresa de telecomunicações foram presos por ligação com criminosos que cobravam taxas de moradores para serviço ilegal de internet.
0: Ainda hoje, depois de 90 anos, Estados Unidos voltam a ter execução pública de condenação à pena de morte. Fuzilamento marcado para dezembro deve ser transmitido ao vivo. Os detalhes desse caso e as reações você vê daqui a pouco.
14: A Defesa Civil orientou moradores de Manaus a usar máscaras em meio à poluição que atingiu níveis críticos. Por causa da fumaça das queimadas, as aulas foram suspensas.
1: Do alto, a imagem impressiona. A fumaça se espalha e encobre parte da cidade de Manaus. A capital, no coração da floresta, tem hoje o pior ar para respirar no Brasil, efeito das queimadas que se espalha com o tempo seco.
2: Segundo o Instituto Nacional de Pesquisas Espaciais, o Amazonas registrou mais de 6 mil focos de calor entre janeiro e outubro deste ano. O número é quase 94% maior que o registrado no mesmo período do ano passado.
1: Para os moradores, respirar em meio à fumaça é um desafio.
3: O nariz, a garganta fecha às vezes. Então, assim, eu estou bebendo muita água para poder lidar.
1: A Defesa Civil faz um alerta à população.
4: Usem máscara. Se houver necessidade de sair à rua, usem máscara. A fumaça pode não parecer um risco tão severo, mas o acumulado dela no organismo pode trazer problemas sérios para a nossa saúde.
1: A rotina na cidade já foi alterada. Parques públicos foram fechados, escolas da rede municipal e as universidades públicas suspenderam as aulas. Enquanto a fumaça permanece no ar, a orientação é evitar atividades físicas ao ar livre, manter portas e janelas fechadas nos períodos de maior concentração de fumaça e redobrar a atenção com crianças e idosos.
13: Agora um destaque internacional, um momento de pavor que um homem viveu em Santiago, capital do Chile. Olha só, uma forte enxurrada durante um temporal arrastou dezenas de carros. E olha o homem aí, em cima da carreta, ele vai se equilibrando até conseguir se agarrar em uma árvore e se salva por muito pouco. 6 pessoas ficaram feridas durante esse temporal. A gente vai entender agora na reportagem o que causou toda essa destruição.
6: A imagem impressiona. Em poucos segundos, a lama toma conta desta avenida de Las Condes, bairro tradicional da capital Santiago, com muitos hotéis e restaurantes. Carros e troncos de árvores são arrastados pela correnteza. Nesta loja de conveniência, o vendedor se assusta. Ele se apoia em uma pia para não ser atingido e vê um carro boiar enquanto as prateleiras são arrastadas. Moradores e comerciantes de Las Condes passaram o dia contando os prejuízos. Mais de 2.000 casas foram atingidas. Parte desta desabou.
26: No sábado, meu pai estava morando no quarto que desabou. Ele tem dificuldades motoras. Se tivesse lá, a lama o teria coberto.
6: O início de outubro foi o mais chuvoso em quase 80 anos em Santiago. A enxurrada começou em uma área montanhosa, no início da Cordilheira dos Andes. É comum ter neve nessa região, só que dessa vez choveu muito. O grande volume de água foi se acumulando pelas dobras da montanha, até que a bacia no fim dela transbordou e inundou as ruas do bairro. O governo do Chile decretou o estado de catástrofe na zona afetada. 10 bairros de Santiago seguem em alerta para chuvas nos próximos dias.
14: Os protestos estudantis na França continuam, apesar da promessa do governo de atender algumas das reivindicações, como o aumento no número de professores.
27: Nesta sexta-feira, estudantes voltaram a bloquear escolas e a realizar passeatas. Cobram melhores condições de ensino, mais professores e mais vagas nas universidades. Em diversas cidades, os bloqueios continuam. Segundo o Ministério da Educação, 141 escolas de ensino médio estavam fechadas, menos de 4% do total no país. Mas a violência segue marcando a mobilização. o policial atinge o rosto de um manifestante com uma joelhada. A cena registrada na Praça da Bastilha, em Paris, levou à abertura de uma investigação pela Corregedoria da Polícia. A violência nos protestos franceses provocou preocupação nas Nações Unidas. O Alto Comissariado para os Direitos Humanos pediu que as manifestações permaneçam pacíficas e que a polícia faça uso proporcional da força, respeitando o direito de protestar. Segundo o Ministério da Justiça, 6.877 pessoas foram detidas desde o início do movimento. 86% eram menores de idade. Para o analista internacional Manuel Furriella, que acompanha de perto o protesto, o problema começou há anos, mas agora que estourou.
5: É que houve um boom populacional em 2011 e esse pessoal agora está chegando nas escolas. Então as escolas, como estrutura projetada para um outro tipo de dimensão de quantidade, com esse boom agora eles têm desafio. Menos recursos, decisões passadas de redução de investimento, só que mais estudantes. Então é o cenário que temos. Há uma reivindicação de maior investimento na educação.
27: O governo anunciou que 3 mil professores substitutos serão mobilizados para atender as escolas com maiores dificuldades. São profissionais que já integram a rede e serão redistribuídos. Os sindicatos consideram a resposta insuficiente e convocaram uma nova jornada de protestos para a próxima terça-feira, 13 de outubro.
13: No Rio de Janeiro, um homem apontado como um dos principais operadores financeiros do Comando Vermelho foi preso hoje sem que nenhum tiro fosse disparado. Assim que o criminoso desembarcou, já foi recebido, olha só, por policiais à paisana que esperavam por ele no aeroporto do Galeão. O criminoso voltava de uma viagem de férias pela Europa com a namorada. Aqui no meio você vê o flagrante da prisão, ele fica ali com aquela cara toda assustada. E ao lado, as fotos da viagem que ele ostentava nas redes. Jantar chique, foto romântica ali na Torre Eiffel, em Paris, e agora escala direto para a cadeia. Durante as investigações, a polícia encontrou conversas que revelam um esquema milionário de lavagem de dinheiro.
7: Da ostentação na Europa para a cadeia, Gabriel Maurício Soares Paes, o Chimba, foi detido por policiais da Delegacia de Repressão ao Entorpecente depois de uma viagem por países como França e Itália. Monitorado pela polícia, Chimba postou enquanto estava fora do país com a namorada. A polícia do Rio monitorou a movimentação financeira do Comando Vermelho. Os investigadores encontraram conversas onde os criminosos falam em lavagem de dinheiro para a facção e também depósitos sempre via Pix na conta de laranjas. Os valores chegam a 2 milhões de reais e foram parar até empresas de fachada em Rondônia.
8: Aí, aqueles dois de ontem, tu manda em outra conta aí que eu vou te mandar e tu manda 17k que eu já tô com o dinheiro aqui na mão. Valeu? Manda 17 mil que eu já tô com mais 15 aqui.
9: Já tô só no depósito todo já, só depósito alto. Aí vou entregar um dinheiro na mão, vai faltar merreca, mas aí eu dou pra ele até sexta. Vou tirar o meu pedaço também, né? Que sabe ser filho de Deus.
7: Nas conversas, os policiais também encontraram diversos comprovantes dos depósitos e fotos de dinheiro do Comando Vermelho, que precisava ser depositado nas contas dos laranjas.
13: Daqui a pouco, o Nobel da Paz vai para a jurista sul-africana de 85 anos, que denunciou o genocídio de palestinos na faixa de Gaza. No Brasil, inflação sobe em setembro, puxada pela conta de luz, combustíveis e alimentação. É já, já.
10: Produtores rurais precisam se antecipar para amenizar os impactos do El Niño no campo. A Embrapa divulgou recomendações específicas para cada região do Brasil.
11: Na lavoura do João, o arroz costuma ser plantado ainda em setembro. Mas esse ano, as chuvas contínuas adiaram o plantio. Reflexo do El Niño.
15: Aumentamos as nossas drenagens, canos maiores, estrutura maior para nós conseguir drenar mais rápido esta água, porque nós já contávamos com esse El Niño. Mesmo assim, com todo este investimento na macro e na micro drenagem, nós ainda não estamos conseguindo plantar o nosso arroz.
11: Agir com antecedência é a principal recomendação de especialistas para enfrentar o fenômeno no campo. É que o El Niño altera a distribuição das chuvas no país e traz diferentes desafios para o agro brasileiro. Enquanto aqui no sul a previsão é de temporais em excesso, outras regiões devem enfrentar seca e calor intenso. Para ajudar os produtores a se preparar, a Embrapa divulgou hoje orientações específicas para cada região. No sul, a recomendação principal é melhorar a drenagem e monitorar doenças nas lavouras. No centro-oeste, respeitar as épocas indicadas para o plantio e escolher variedades mais resistentes à seca. No sudeste, conservar a umidade da terra para reduzir os impactos da falta de chuva e do calor. No nordeste, especialmente no semiárido, armazenar água e alimento para os rebanhos. Já no norte, preservar a umidade do solo e planejar reservas de água.
12: A gestão de riscos na agricultura ela passa a ser uma prática fundamental, indispensável para a manutenção da rentabilidade, da sustentabilidade do negócio no campo.
13: Agentes de imigração dos Estados Unidos atiraram em um homem que estava com um filho de 5 anos dentro do carro durante uma abordagem em Nova York. O tiro pegou de raspão no pescoço do imigrante que foi socorrido. A criança não se feriu. Autoridades de segurança defenderam a ação, dizendo que o motorista, um cidadão da República Dominicana, tinha passagens pela polícia e tentou resistir à prisão. O prefeito de Nova York pediu a extinção do ICE e a retirada dos agentes federais da cidade.
16: Uma jurista sul-africana que denunciou o genocídio de palestinos em Gaza ganhou o Prêmio Nobel da Paz deste ano. Quem traz as informações para a gente é a Beatriz Ferretti. Boa noite, Beatriz.
17: Boa noite, Oineg, Adriana. Navi Pillay, de 85 anos, foi reconhecida pela Academia Sueca pelos esforços para promover a paz e o direito internacional. Nascida durante o Apartheid na África do Sul, ela começou a trajetória lutando contra o sistema de segregação racial e foi a primeira mulher negra a integrar o Tribunal Superior do país, indicada por Nelson Mandela. Julgou o genocídio em Ruanda e recentemente esteve à frente da Comissão da ONU sobre o território palestino ocupado, que concluiu que Israel cometeu o genocídio em Gaza. Vamos ver agora um trecho da reunião em que o relatório foi apresentado por ela.
18: Analysis concluded that the state of Israel is responsible for the commission of 4 genocidal acts in Gaza, with the specific intent to destroy Palestinians in Gaza. And statements by Israeli officials make it clear that objections of ethnic cleansing and establishment of settlements in the Gaza Strip remain firmly in place.
17: O governo israelense reagiu, dizendo que o prêmio à juíza foi usado para legitimar o ódio ao país. Navi Pillay soube que venceu o Nobel da Paz quando participava do Fórum de Nuremberg, na Alemanha. Ela foi muito aplaudida e ironizou o presidente dos Estados Unidos, Donald Trump, que, você se lembra, no ano passado, fez campanha para ser escolhido pelo Nobel e acabou recebendo simbolicamente a medalha dada à ativista venezuelana Maria Corina Machado, dias depois da operação que tirou o ditador Nicolás Maduro do poder. Olha só.
18: Thank you very much. If you clap a little bit more, I may share this prize with Trump.
17: Horas depois do anúncio do Nobel, o governo americano impôs sanções ao Tribunal Penal Internacional, onde Navi Pillay foi juíza por 5 anos. O secretário de Estado americano, Marco Rubio, acusou o tribunal de ser desonesto e defendeu que ele seja fechado. Também afirmou que o objetivo das sanções é impedir que a corte processe cidadãos americanos. Volto com vocês.
13: Obrigada. De volta com as notícias aqui do Brasil. Às vésperas do segundo turno das eleições, o governo Lula anunciou novas medidas para conter a alta dos combustíveis. O Alex Guzmão está ao vivo com a gente, direto de Brasília, com todos os detalhes. Boa noite, Alex.
19: Boa noite a todos. Ao todo, são 4 medidas. Uma delas zera por 30 dias os tributos federais sobre a venda e também a importação da gasolina. A redução do preço por litro passa de 63 para 89 centavos. Foi prorrogada também a desoneração do etanol em 18 centavos por litro. Já o incentivo a produtores de álcool subiu de 25 para 43 centavos por litro. Em relação ao diesel, a subvenção paga aos importadores foi elevada a R$ 3,52 por litro. Foi publicada também uma medida provisória que libera para o Ministério de Minas e Energia 7,5 bilhões de reais, que serão destinados à produção e também à importação de combustíveis. O governo diz que esses custos, estimados em mais de 5 bilhões de reais por mês, serão cobertos pela arrecadação extra em impostos, com a alta da cotação do petróleo que é vendido pela Petrobras. Voltamos a São Paulo.
0: Obrigado, Alex. A revista Veja publicou hoje declarações atribuídas a Daniel Vorcaro. A reportagem diz que o banqueiro financiou um documentário sobre o presidente Lula em troca de negócios com o governo.
2: A Polícia Federal e a Procuradoria-Geral da República negaram que o conteúdo fizesse parte de uma das propostas de delação que foram rejeitadas. A campanha de Lula classificou a reportagem como irresponsável e disse que vai recorrer à justiça.
20: Junho de 2026, Daniel Vorcaro entrega à Polícia Federal e à Procuradoria-Geral da República uma segunda proposta de delação premiada. Dias depois, ela foi rejeitada por falta de provas. A revista Veja publicou que, num dos documentos levados, o banqueiro disse que pagou 30 milhões em dinheiro vivo para cobrir as despesas de um documentário sobre Lula feito pelo cineasta norte-americano Oliver Stone. Ainda de acordo com a Veja, Vorcaro disse que o pagamento do documentário foi feito ao Instituto Lula e que negociou com o ex-tesoureiro do PT, João Vacari Neto, acesso aos fundos de pensão controlados pelo governo. A Polícia Federal e a PGR negaram que Vorcaro tenha prestado depoimentos ou apresentado documentos sobre o que trouxe a reportagem. Lula e o PT disseram que, às vésperas da eleição, a Veja publicou uma peça eleitoral irresponsável com acusações sem provas. Entre as medidas anunciadas pela campanha do presidente está um pedido de direito de resposta contra a Veja, uma ação de indenização por danos morais, uma queixa-crime contra Vorcaro e um pedido à Justiça Eleitoral para impedir o uso da reportagem na propaganda eleitoral. A defesa atual de Daniel Vorcaro disse que não participou de nenhuma das negociações anteriores de delação, que não confirma o conteúdo de qualquer material divulgado cuja origem, autenticidade e integridade não são reconhecidas. O documentário, dirigido por Oliver Stone, traz depoimentos de pessoas próximas do presidente Lula. Um dos depoimentos do filme é dado pelo ex-advogado de Daniel Vorcaro, Valfrido Vardi. Ele recebeu mais de 70 milhões de reais prestando serviços a Vorcaro e ao Banco Master.
2: Hoje foi divulgada mais uma pesquisa com as intenções de voto para presidente. Vamos conferir os números.
21: A pesquisa Atlas Bloomberg mostra Flávio Bolsonaro na liderança da disputa de segundo turno, com 52,8% dos votos válidos, contra 47,2% de Lula. A vantagem de 5,6 pontos percentuais está fora da margem de erro, que é de 1 ponto percentual. Os votos válidos não levam em conta os votos em branco, nulos e indecisos. O levantamento ouviu 5.026 eleitores entre os dias 3 e 8 de outubro.
0: O presidente Lula retomou hoje a campanha nas ruas com uma caminhada no Distrito Federal.
22: Lula começou o dia numa caminhada em Ceilândia, cidade mais populosa do Distrito Federal. O petista prometeu que vai participar dos debates no segundo turno.
23: Estaremos juntos, vai ter muito debate. Vai ter muito debate na televisão, vai ter debate na internet.
22: Lula disse ainda que está gostando do novo formato de vídeos adotado pela campanha.
23: Eu agora estou virando o rei da selfie. Agora eu estou virando agora o internauta. Pode se preparar.
22: Lula aproveitou a passeata para criticar Flávio Bolsonaro.
23: Essa é a passeata dos que amam a bandeira verde e amarela do Brasil. Do outro lado tá aqueles que amam a bandeira americana. Essa é a bandeira daqueles que querem o Brasil soberano. Do lado de lá estão aqueles que querem que os americanos venham explorar as nossas riquezas aqui. Nós queremos dizer alto e bom som, o Brasil e a riqueza do Brasil é do povo brasileiro.
22: Lula estava ao lado do candidato do PT ao governo do Distrito Federal, Leandro Graz. Depois da caminhada, Lula voltou aqui para o Palácio da Alvorada para reuniões internas de campanha. No final da tarde, viajou para Natal, onde participa amanhã de uma caminhada com o candidato do PT ao governo do Rio Grande do Norte, Cadu de Lula. Em entrevista à Band News TV, a ex-senadora Cátia Abreu, coordenadora da campanha de Lula no Tocantins, concordou com a avaliação do presidente de que a campanha no primeiro turno foi desorganizada. Ela quer mais espaço para o vice-presidente Geraldo Alckmin. Nesta semana, numa das reuniões de campanha, Kátia defendeu o lema: menos Janja e mais Alckmin.
1: Falei que a presença do Alckmin deveria ser maior do que a dela, porque ele é o candidato, ele atrai voto para nós. Então, quem tem voto precisa estar perto do eleitor. Aquele que o eleitor simpatiza e gosta é o que está na comissão de frente. É uma pessoa que atrai muitos eleitores, como disse e repito, pela sua credibilidade.
3: Flávio Bolsonaro criticou hoje a política de preços de combustíveis da Petrobras. Nos bastidores, o candidato do PL já desenha a composição de ministérios de sua eventual gestão.
4: O candidato do PL participou hoje, ao lado de Douglas Ruas, governador eleito do Rio de Janeiro, de um encontro com prefeitos do estado. A jornalista Flávio Bolsonaro defendeu ampliar e modernizar programas sociais, como o Bolsa Família e o Farmácia Popular. O candidato do PL criticou os subsídios e isenções dados pelo governo federal para frear o aumento dos preços dos combustíveis.
6: O Lula, pela Petrobras, deu um subsídio de aproximadamente R$2 no preço do diesel. Sabe quando que acaba esse subsídio, pessoal? No dia 25 de outubro. No dia seguinte à eleição, o preço do diesel nas bombas já pode subir em torno de R$2.
4: Flávio disse que ainda busca novas alianças para o segundo turno. Até o momento, 5 partidos confirmaram apoio a ele contra Lula. Flávio voltou a agradecer o apoio de Augusto Cury do Avante, que ficou em terceiro lugar na disputa pela presidência, com mais de 3 milhões e 400 mil votos.
6: Certamente pode ajudar muito o país, porque é uma pessoa bem intencionada, preparada, que entrou no meio político de coração aberto, viu como é difícil você ser cobrado, como é que é difícil disputar o voto, como é que o jogo na política muitas vezes é sujo, gente.
4: Nos bastidores, a campanha de Flávio Bolsonaro já desenha um mapa de ministérios. O candidato e aliados têm sinalizado nomes que vão compor o primeiro escalão de um eventual governo. Internamente, aliados já tratam como certo o retorno de nomes que ocuparam cargos importantes na gestão do ex-presidente Jair Bolsonaro. É o caso dos senadores Tereza Cristina e Ciro Nogueira. Ela, que foi ministra da Agricultura, e ele da Casa Civil, podem retornar ao primeiro escalão em pastas relacionadas à articulação política. Na área econômica, estão nomes como os de Adolfo Saxida e Daniela Marques. Ele foi ministro de Minas e Energia e ela presidente da Caixa Econômica Federal. Também têm sido sinalizados nomes como Rogério Marinho, senador e coordenador da campanha de Flávio para articulação política, Ronaldo Caiado, ex-governador de Goiás para a agricultura, e Cláudio Lotenberg, oftalmologista e ex-presidente do Hospital Albert Einstein, para a saúde. Amanhã, Flávio Bolsonaro faz uma motociata em São Gonçalo, a maior cidade da região metropolitana do Rio. À tarde, na capital fluminense, Flávio participa de um evento religioso. No domingo, o candidato do PL deve se encontrar com prefeitos paulistas.
16: Os Estados Unidos marcaram para 3 de dezembro a primeira execução pública no país em 90 anos. O fuzilamento do militar americano condenado à morte pode ser transmitido ao vivo.
14: Nidal Hassan matou 13 pessoas numa base do Texas em 2009. Psiquiatra americano do Exército, ele se defendeu sozinho no julgamento. Chegou a pedir desculpas e disse que promoveu o massacre para impedir que soldados fossem ao Afeganistão e Iraque matar outros muçulmanos. O presidente Donald Trump aprovou a execução por pelotão de fuzilamento. A última execução pública aqui nos Estados Unidos foi em 1936. O governo americano diz que a morte será transmitida ao vivo, algo que nunca aconteceu na história americana. O governo ainda não explicou como será a transmissão. O regulamento do Exército prevê que pelo menos dois veículos de imprensa testemunhem a execução. Entidades de direitos humanos contestam a decisão. O vice-presidente americano, J.D. Vance, levantou dúvidas de que a transmissão, anunciada pelo Departamento de Defesa, realmente vai acontecer e disse que não vai assistir.
5: I'm not going to be watching it.
14: No estado do Tennessee, onde a pena de morte também é prevista em lei, Krista Pike, de 50 anos, segue no hospital se recuperando após sobreviver a duas injeções letais. Em 30 de setembro, ela recebeu duas doses da droga pentobarbital. O prognóstico é incerto. O governador do estado, Bill Lee, suspendeu as execuções do ano e pediu uma investigação independente. A defesa tenta reduzir a pena.

0: vantagem. E pelo jeito vai ser assim até o final do Campeonato Brasileiro. Depois da rodada de ontem, a distância entre Flamengo e Palmeiras caiu para apenas um ponto.
1: Uma verdadeira corrida maluca pelo título do Brasileirão. Disputada ponto a ponto. O carro do Barão Rubro-Negro parecia que ganharia mais uma. O time arrancou bem, fazendo 2 a 0 logo no primeiro tempo. Mas a corrida maluca do Brasileirão é cheia de surpresas. Primeiro, o juiz deu pênalti nesse lance e expulsou o Jorginho. Detalhe, o jogo ficou parado 10 minutos. Um recorde desde que o VAR foi implantado no Brasil. Neymar bateu e fez. Logo depois, outro pênalti pro Santos. E Neymar fez mais um. Quem gostou da derrapada do Flamengo foi o professor Alviverde do Palmeiras. O Abel Ferreira ainda não voltou para a beira do campo, mas o time paulista conseguiu vencer com um gol de Flaco Lopes diante do Bahia em São Paulo. O Verdão diminuiu a vantagem para um ponto e só depende de si para ser campeão. O Rufus Tricolor do Fluminense deixou o Vovô do Coritiba com problemas. Guiados por Savarino, que fez 3 gols, o time carioca goleou por 4 a 0 e voltou à terceira colocação na tabela.
0: Eu já tô nervosa pensando na minha participação de segunda-feira. Não chegar bem, não.
2: Tá animado de acompanhar essa corrida aí.
0: Final de semana, viu?
3: Valeu.
0: Obrigada. Tchau, tchau. Final de semana, gente.
2: Há 3 dias do feriado da Padroeira do Brasil, milhares de fiéis caminham rumo ao Santuário Nacional de Aparecida. A Polícia Rodoviária monitora a Via Dutra para proteger os romeiros.
4: Para quem segue rumo à Aparecida, cada quilômetro tem um significado. Tem gente que caminha para pedir. E tem quem já chega cheio de gratidão. É o caso da Valéria. Ela faz parte de um grupo de 77 romeiros que saiu de Santo André, no ABC Paulista.
5: Estava desempregada, comecei a trabalhar e eu vim agradecer por todos os milagres. Eu estou em depressão, então eu estou procurando a cura e eu sinto que a cada dia é cura, o milagre está lá, eu vou em busca do meu milagre.
4: Aos 16 anos, essa é a terceira romaria do Vinícius. Ele saiu de Guarulhos, na Grande São Paulo. Espera terminar os 146 quilômetros de caminhada no domingo.
6: É muito desgastante, dói bastante, mas você vai vendo as pessoas ajudando, os carros vão passando, buzinando, você acaba esquecendo todo o cansaço.
7: Para garantir a segurança nessa jornada dos peregrinos, a Polícia Rodoviária Federal reforça as ações de fiscalização. Daqui de cima, os agentes acompanham o movimento das estradas que levam à Aparecida.
8: Visibilidade é requisito essencial para quem vai fazer a sua peregrinação. Então vai utilizar roupas claras, de preferência com um colete refletivo, evitar ao máximo caminhar à noite. Se estiver caminhando em grupos, caminhe em fila indiana, evitando o máximo de caminhar próximo à linha que divide o acostamento com a faixa de rolamento.
9: No Pará, devotos de Nossa Senhora de Nazaré participaram hoje da procissão mais longa do Círio, 54 quilômetros de caminhada.
10: No começo da manhã, uma multidão já esperava a imagem peregrina em frente à Basílica Santuário em Belém, para a maior procissão do Círio em extensão. Durante o percurso, a cada trecho, Nossa Senhora de Nazaré era homenageada.
11: Viva Nossa Senhora de Nazaré!
10: Nas ruas, no alto dos prédios, os devotos faziam orações, pedidos e agradecimentos, e com muita emoção.
12: Muita graça, muita alegria em viver mais esse momento maravilhoso.
10: A Romaria do Traslado percorre 54 quilômetros pela região metropolitana, começando em Belém, passando por Ananindeua e Marituba e voltando para Ananindeua.
13: Esta é a segunda das 14 romarias oficiais do Círio de Nazaré. O percurso é feito em aproximadamente 10 horas. São 46 paradas programadas em hospitais, igrejas e instituições de caridade.
10: No fim da tarde, a imagem peregrina chegou à Igreja Matriz de Ananindeua. Amanhã acontece a Romaria Rodoviária, pela BR-316, até o Trapiche de Icoraci, no distrito de Belém, para a Romaria Fluvial.
2: No México, a proximidade de furacões deixa o país e também os Estados Unidos em alerta. Na Flórida, dois aeroportos foram fechados e mais de 150 voos tiveram de ser cancelados. Eles ficam na rota do furacão Isaías, que deve atingir o solo ainda esta noite, com ventos de quase 200 km por hora.

0: Agora, no México, o ciclone Simón ganhou força e atingiu a categoria de furacão. Ele se aproxima da região de Jalisco e pode causar estragos nesta madrugada. Vamos olhar agora como é que fica a previsão do tempo aqui para o Brasil. Feriadão com temporais em boa parte do país. A frente fria, que já provocou muita chuva no sul, agora avança e vai pegar essa faixa que segue do Rio Grande do Sul até Rondônia. Tem alerta também para a Serra da Mantiqueira, entre São Paulo e Minas Gerais, além de parte do sul do Rio de Janeiro. Na metade de cima do Brasil, aí aquele sol forte, tempo bastante seco, especialmente no norte de Minas, Goiás, Tocantins e também no interior da Bahia. Vamos dar uma olhadinha na capital paulista? A gente vai ter sol pela manhã, mas atenção, vem chuva à tarde, tanto no sábado quanto no domingo, amanhã máxima de 31. E a chuva vai seguir na segunda feriado. Vamos a outras capitais agora. Risco de chuva forte em Porto Alegre, com máxima de 18. No Rio de Janeiro também, só que lá bem mais quente, 34. Pancadas em João Pessoa, máxima de 29. E em Boa Vista, calorão de 38.
1: Haja criatividade na semana maluca das escolas para comemorar o Dia das Crianças. Tem cabelo maluco, mochila maluca, meia maluca. Você imagina as mães como estão malucas para dar conta disso tudo.
2: Chegou o dia que a Laura mais esperava. E a mãe Laís já respirava fundo só de imaginar.
3: É tenso, não dá para fazer qualquer coisa.
4: Por que não dá para fazer qualquer coisa?
3: Porque todo mundo vai bem elaborado, né? Tem que dar uma inovada, né?
2: E é mesmo. Não basta quebrar a cabeça para ser criativo, fofo, divertido. Tem que superar o ano anterior e surpreender. Nas redes sociais, os pais exibem com jeito de missão cumprida as obras de arte e ajudam a inspirar outras criações.
5: Tá passando na sua rua.
2: Ou aumentam a pressão, né? Mas calma, tem ideia simples e bacana. Foi a escolha da Laís.
3: Esse ano eu escolhi fazer a pipoca.
4: É o cabelo de pipoca?
3: Cabelo de pipoca.
4: Esse dá menos trabalho?
3: Não.
2: Tudo pronto? Lá vai a Laura, toda animada. Esse, claro, é o momento mais esperado na escola, quando eles vão desfilar o resultado de todo esse trabalho. É, a moda pegou, já faz parte do calendário de muitas escolas. E aí de quem não entrar na dança?
6: O professor falou que ele tava louquinho aqui.
2: Fez esse cabelo lindo?
6: Oh, mamãe.
2: Demorou pra fazer?
6: Demorou.
2: E aí de quem mexer no cabelo do Miguel?
6: Não pode colocar a mão, senão pode cair.
7: Os pais precisam elaborar, pensar. Então, esse processo começa em casa e termina aqui na escola quando eles chegam para apresentar todo o trabalho que eles fizeram junto com as famílias. E esse vínculo é muito importante.
2: E assim termina mais uma semana maluca. Ano que vem tem mais. E pode se preparar. Haja criatividade.
8: Ah, chega lá.
1: E antes da gente seguir com as notícias, eu queria saber, se você tivesse uma filha nessa idade, ou um filho nessa idade, que tipo de mãe você seria? A dos cabelos e fantasias impressionantes?
0: Não.
1: Ou aquela que chamaria atenção pelo inverso?
0: Seria a dos cabelos improvisados. Vamos simplificar, pelo amor de Deus, não façam isso com as mães.
1: Vamos seguir.
0: Vamos seguir. Logo depois do intervalo, inflação sobe em setembro, puxada por conta de luz, combustíveis e alimentos.
1: Estados Unidos e Rússia anunciam um acordo para aumentar a oferta de diesel no mercado internacional.
0: Terremoto provoca danos e assusta no Panamá. Autoridades emitem alerta de tsunami. Todos os detalhes daqui a pouquinho aqui no Jornal da Band.
1: Fica com a gente.
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11: Agora 8 horas e 10 minutos. Eu, Arthur Coelho, te acompanho durante o intervalo do Jornal da Band. Agora 2 minutos para o noticiário aí da sua cidade e região. Música.
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2: Fala, torcedor sintonizado na Band News, eu sou o Thiago Fernandes e estou aqui para trazer uma informação importante sobre os bastidores do Cruzeiro. Brian Rodrigues, que esteve na mira do Cruzeiro pensando na atual temporada, quer voltar a negociar com o clube. O atacante uruguaio, que pertence ao América do México, já deixou claro que tem interesse de voltar a conversar com o Cruzeiro pensando na próxima janela de transferências do futebol brasileiro. Jogador de 26 anos está disposto a se transferir para o Brasil em 2027. Ele entende que jogar pelo Cruzeiro, um time que será comandado pelo técnico Arthur Jorge e que sonha com conquistas importantes, será importante para a sequência da carreira. Brian Rodrigues é um dos destaques do América do México. Jogador que esteve na mira do Cruzeiro. A diretoria cruzeirense esteve muito perto de acertar a contratação, mas o América do México acabou alterando a pedida nos minutos finais da negociação, o que fez com que o Cruzeiro tenha desistido de contratar Brian Rodrigues em 2026.

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3: Eu sou o Sérgio Wayne e está começando agora o Minuto do Empreendedor, apresentado pelo BTG Pactual Empresas, que tem entre os seus propósitos ajudar o jovem empresário a alcançar o sucesso. Na minha companhia, presidente do conselho da Petscobase, Sérgio Zimmermann. Zimmermann, na sua opinião, quais atributos, valores e ações, atitudes que os jovens empresários devem praticar para alcançar o sucesso?
4: Olha, a primeira coisa, quando você quer empreender, lançar um produto ou um serviço, faça a seguinte pergunta para si mesmo: por que que alguém compraria meu produto, consumiria meu serviço? Se você não tiver uma excelente resposta para isso, meu conselho é: nem comece.
3: Sérgio Zimmer, bem-vindo ao Minuto do Empreendedor, apresentado pelo BTG Pactual Empresas, com o propósito de ajudar os jovens empresários a alcançar o sucesso.
5: A gente volta a falar da invasão a uma escola onde um criminoso fez 13 crianças reféns em Curitiba. Felizmente elas estão bem, mas o Rodrigo Leite está de volta ao vivo aqui com a gente porque tem novas informações sobre a ação desse sequestrador que acabou morto pela polícia, né, Rodrigo?
6: É isso, Adriana. Esse sequestrador, pelas imagens de câmeras de segurança, ele chega de bicicleta aqui a essa escola em Curitiba, pula uma cerca e invade a sala de aula onde estavam 13 crianças de 5 e 4 anos de idade. Essas crianças, depois da ação da polícia que matou esse invasor, elas saíram então, foram libertadas, todas sem ferimentos, no colo dos policiais. Elas estavam inclusive fantasiadas, porque era um dia de comemoração em relação ao Dia das Crianças. A motivação dessa invasão ainda está sendo investigada pela polícia, mas já se sabe que o invasor sofria de esquizofrenia. Nós vamos ouvir agora o comandante da operação, o coronel Alexandre Lopes Dias, que foi quem coordenou o trabalho da Polícia Militar aqui para neutralizar esse invasor, e ele falou como foi então o trabalho da PM durante toda essa tarde, tanto da negociação como da ação da polícia para matar esse invasor e libertar as crianças. Vamos ouvir.
7: Ele parou uma bicicleta por fora e pulou a cerca do colégio. Ele estava com um produto inflamável, o cheiro era bem forte, ele estava com um pano também que ele pedia, né, para ele manipulava, e estava com o isqueiro na mão no momento em que ele foi abordado ali.
8: Um terremoto forte de magnitude 7.7 causou pânico no Panamá. Autoridades emitiram alertas de tsunami. Muitas construções foram danificadas e moradores saíram às ruas por causa do risco de desabamento. O aeroporto internacional foi fechado temporariamente e várias regiões do país, da América Central, ficaram sem energia. Apresentadores de um programa esportivo abandonaram a transmissão ao vivo ao perceberem o tremor. Pelo menos 80 réplicas foram registradas na sequência do abalo principal. Não há informações de vítimas graves.
5: O preço do barril do petróleo recuou hoje depois de o presidente americano anunciar um acordo com a Rússia para ampliar a oferta de diesel no mercado internacional.
9: Ao todo, seriam 1 milhão e 800 mil toneladas de diesel até o fim do ano. Segundo Donald Trump, Vladimir Putin poderia liberar outros 3 milhões se as refinarias russas conseguirem produzir. O total representaria cerca de 10 dias de consumo de diesel nos Estados Unidos. No anúncio, a promessa de derrubar o preço dos combustíveis para os americanos e para o mundo, exatamente quando se aproximam as eleições legislativas nos Estados Unidos. O Kremlin confirmou o acordo. Dias atrás, Putin dizia que a Rússia não retomaria as exportações de diesel enquanto as sanções ocidentais não fossem retiradas. Ao mesmo tempo, o fluxo pelo Estreito de Hormuz diminuiu de 125 para 10 navios de carga por dia. Os ataques a petroleiros por parte do Irã estão no nível mais alto desde fevereiro, ao menos 12 em 5 dias. Trump ainda prometeu não bombardear o Irã até a votação para o Congresso. Olha só esse gráfico. Em fevereiro, o barril de petróleo era negociado a $70. Subiu, desceu, voltou para casa dos 100 e fechou a sexta-feira em leve alta. O petróleo caro chega ao bolso em etapas. Primeiro, a gasolina ou o diesel. Depois, o frete. Por último, o supermercado. É assim que um problema lá no Oriente Médio se torna uma inflação no mundo todo. Na zona do euro, a inflação acumulada em 12 meses foi de 3,8% em setembro, a maior desde 2023, puxada pela energia. E a conta promete pesar ainda mais na hora de aquecer as casas no inverno que se aproxima. Nos Estados Unidos, a inflação anual está em 3,4%. O Banco Central subiu os juros pela primeira vez desde 2023 e deve subir de novo.
10: Inflação lá, inflação aqui também, né, Juliana Rosa? Vamos falar dela, não?
11: Vamos, né? Tudo bem, Oineg? Boa noite para você. Boa noite, Adriana. Boa noite para você que está aqui com a gente. A inflação acelerou acima do esperado. O IPCA, que é o índice oficial de inflação, saiu de uma deflação para uma alta de 0,82%. Já se esperava essa aceleração porque a deflação tinha acontecido por um fator muito pontual, um desconto na nossa conta de luz por causa do bônus da usina hidrelétrica de Itaipu. Agora o bônus virou ônus, a energia voltou ao valor anterior. Mas não foi só isso. Outros preços subiram e, por isso, a inflação acumulada nos últimos 12 meses ultrapassou o limite da meta de inflação do governo, ficou em 4,58%. Além da energia, alimentos subiram também. Tomate subiu muito, batata, cebola. Já é efeito do El Niño, que teve muita chuva no sul e no sudeste, principalmente do país. Passagens aéreas ficaram quase 10% mais caras e combustíveis também subiram, efeito do petróleo. As previsões estão apontando que a inflação deve encerrar o ano um pouco mais alta, em torno aí de 5 e pouco, com mais pressão de petróleo e principalmente de alimentação. A conta de luz, pelo menos, deve voltar a ter um alívio, porque teve a mudança da bandeira, você vai olhar lá esse mês. Para o ano que vem, a expectativa é que seja feita a reforma das contas públicas. Então, isso deve fazer o dólar cair, essa é a expectativa, que pode aliviar a inflação e os juros em 2027.
10: Fundamental,
11: estamos,
10: né,
11: olhando assim e torcendo para isso.
10: Obrigado, Juliana.
11: Tchau, tchau.
10: Tchau. A seguir, tornado causa destruição na Itália. Até um caminhão é virado pela força do vento.
12: Tragédia numa luta livre no México. Árbitro sofre golpe de um competidor e morre logo depois. Todos os detalhes daqui a pouquinho aqui no Jornal da Band.
10: Fica com a gente.
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13: 4 minutos para o noticiário aí da sua cidade e região.

0: 8 horas 22 minutos, você confere agora Artes e Espetáculos com Luciana Viana.
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2: Aventuras, confusões em família e muito suspense. Tem novidade para todos os gostos nas telonas.
3: Finalmente, a gente vai partir para nossa tão sonhada segunda lua de mel.
2: Se eu fosse você três, traz de volta Glória Pires e Tony Ramos. Duas décadas depois da última troca de corpos, Cláudio e Helena vivem uma nova fase, agora com a filha Bia, adulta e casada.
4: Meu Deus, isso não pode estar acontecendo de novo.
5: Pô, o que que está acontecendo? Fala pra mim, o que foi?
4: Eles trocaram, Cláudio.
6: Isso já aconteceu antes?
4: É espiritual ou é genético?
7: Eu tô achando que o meu pito tá dando uma inchadinha, sabia? Tô pra menstruar.
4: Putz.
2: Será que vem mais confusão por aí?
7: Eu não tenho culpa de ter vindo parar nesse corpo aqui. Ah. Vovó.
8: Cadê a lâmpada?
9: Tá escondida no palácio de Buckingham.
2: Em As Aventuras de Tadeu e a Lâmpada Mágica, a diversão fica por conta de uma aventura animada para toda a família.
10: Realize os meus desejos, Lâmpada!
11: Cuidado, ela é muito poderosa!
10: O meu terceiro desejo é voltar para o país!
12: Não pode voltar ao passado!
10: Isso! Pessoal, deu certo! Voltamos no tempo!
13: Nome? Tony. Profissão?
14: Eu sou um tio quase perfeito.
13: Tio é profissão.
2: Tio Quase Perfeito 3, com Marcos Magela, promete novas trapalhadas e muitas risadas.
15: Eu não fico com essa criança.
16: Por quê?
15: Porque bebê é coisa que morre.
17: Atenção, atenção, temos um probleminha aqui, câmbio.
2: Já Hope, o Primeiro Impacto, aposta na ficção científica e no suspense.
18: O que é aquilo?
19: Corra sem parar!
1: Conseguiu ver?
18: Pode apostar que sim.
1: E o que é?
8: Vou te mostrar. Não é de nenhuma espécie que conhecemos.
6: Essa é a Verity. Os médicos não acham que ela vai voltar a andar ou falar.
2: E continua em cartaz Verity, com Anne Hathaway e Dakota Johnson.
7: Essa é minha confissão. Minha autobiografia. As palavras precisam ser sinceras.
2: Uma escritora contratada para trabalhar na casa de uma autora famosa encontra anotações perturbadoras e mergulha num jogo de segredos, obsessão e desconfiança.
7: Este é seu último aviso. Escuridão à frente.
2: E você, prefere dar boas risadas, embarcar numa aventura ou tentar desvendar um mistério? Qual desses filmes ganha o seu ingresso? Programe-se e divirta-se.
9: Como eu acho que tô ficando maluca.
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16: Agora 8 horas e 27 minutos, você fica com a terceira e última parte do Jornal da Band, na apresentação de Eduardo Oineg e Adriana Araújo. Continuem participando, interagindo pelo 11 999-592-100, 11 999-592-100. Deixe aqui o seu recado de texto ou em áudio também.
19: Dois homens foram presos depois de invadir uma base militar na Inglaterra que abriga um centro de operações de inteligência dos Estados Unidos e da OTAN. Os dois suspeitos são da Letônia. A polícia investiga o caso. Foi a segunda invasão a bases militares na Inglaterra. No final do mês passado, uma outra base foi atacada, 7 pessoas foram presas. Por enquanto, as investigações não apontam relação entre os casos.
20: E uma luta livre acabou em morte no México. O árbitro do confronto recebeu um golpe de um dos competidores. Depois ele finalizou o evento, mas em seguida passou mal, foi atendido e não resistiu. A causa da morte não foi informada. O lutador que deu o golpe chegou a ser preso, mas fechou um acordo financeiro com a família do árbitro e acabou solto. A Procuradoria-Geral do Estado vai investigar o caso.
19: Um tornado causou destruição na ilha da Sicília, na Itália. Duas cidades foram atingidas. A força do vento derrubou árvores e postes de energia, virou veículos e danificou casas, prédios e plantações. Equipes de emergência foram mobilizadas. Não há registro de feridos graves.
20: Obrigada pela sua companhia. Outras notícias logo mais no Jornal da Noite. E o Jornal da Band volta amanhã.
19: Você fica agora com a propaganda eleitoral obrigatória. Em seguida, a novela Guerra das Rosas. Boa noite. E amanhã tem mais.
20: Tchau, tchau. Até segunda.
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16: Agora 8 horas e 29 minutos. Agora, hein?
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0: 8 horas 31 minutos, 8h31, ótima noite, ouvinte Band News FM, vamos juntos, está no ar o Band News na área desta sexta-feira, sextou por aqui, dia 9 de outubro de 2026, e estaremos juntos então até as 10h30 da noite, naquele padrão do novo Band News na área, entre 8h30 e 9h, juntos por aqui, também no seu rádio, também no dial, entre 9 e 10 da noite. Seguimos nas Festes TVs, na Samsung, na LG e também na TCL, para você ligado e sintonizado por aqui, pelo nosso canal no YouTube da Band News FM, novo canal nosso da equipe de esportes da Band News, lá pelo Band News FM Esportes, e depois voltamos a reunir aqui no dial, também no rádio, a partir das 10 da noite, e seguiremos juntos então até as 10h30. Você pode mandar sua mensagem para cá no nosso WhatsApp, 11 999 592 100, 11 é o nosso código de área para você ouvinte fora de São Paulo, 999 592 100, e vamos juntos então nessa sexta-feira de muitos assuntos por aqui, projetando essa próxima rodada do Campeonato Brasileiro, tudo que aconteceu ao longo dessa semana também, os resultados, a liderança mais uma vez embolada, o Palmeiras diminuindo a distância agora apenas para um ponto em relação ao líder Flamengo, tudo isso então a partir de agora e contando com a sua participação. Mais uma vez, eu, Maurício Ferreira, não estou sozinho por aqui e aos poucos a gente vai apresentando então toda a nossa equipe. Já nos estúdios, Band News FM, sempre ele. Tudo bem, camarão? Ótima noite a você, um abraço.
1: Tudo bem, Maurício? Ótima noite a você, a todos que nos acompanham aqui na Band News FM. Vamos juntos falar bastante de futebol. Vem aí mais uma rodada do Campeonato Brasileiro, rodada especial pelos clássicos locais. Tem Corinthians e Palmeiras, o derby na Casa Alviverde, Verdão tentando afundar o grande rival, motivado pela vitória ontem diante do Bahia, que fez com que o Verdão descontasse dois pontos do Flamengo, né? O Mengão antes tinha apenas empatado com o Santos na Vila Belmiro. A gente ainda vai repercutir bastante o que rolou nesse meio de semana. Tem Fla-Flu, falando em Flamengo, contra um Fluminense animadíssimo, que goleou ontem o Coritiba. Fluminense que vai ser o adversário do Palmeiras na Libertadores da América. Veja como os caminhos se cruzam, além de um Grenal entre duas equipes desesperadas lá embaixo, apesar de o Inter estar motivado pela vitória para cima do Corinthians. O Grêmio apenas empatou com o Remo nessa rodada do Campeonato Brasileiro. A equipe do Renato Portaluppi precisa também encontrar o caminho da vitória para não flertar com a Série B do Brasileirão.
0: É, e há um cenário de que pela primeira vez na história, no Grenal 4-5-5, teremos um clássico entre Inter e Grêmio, em que as duas equipes estão ali na zona de rebaixamento do Campeonato Brasileiro, né? Diz muito também sobre as gestões, e claro que uma dessas equipes está de olho nessa vaga do Corinthians fora do Z4, né? O Corinthians que há essa possibilidade de entrar então na zona de rebaixamento, dependendo aí do resultado contra o Palmeiras, domingo, 5h30 da tarde, na Arena Palmeirense, claro, com cobertura da Band News FM, transmissão completa já a partir das 2 da tarde.
1: Diga lá, camarão. Quem também pode entrar na zona de rebaixamento? Não, né? Porque um dos dois vai vencer e vai manter o rival lá. Mas o Mirassol também tá flertando com a zona de rebaixamento, apenas empatou com o Bragantino nessa rodada. Mirassol tem 33 pontos, apenas 2 a mais que o Internacional, que é o primeiro lá no Z4, 31, e o Mirassol pega o Bahia, jogando na Fonte Nova, no domingo às 7h30 da noite. Então, é um Campeonato Brasileiro com muitos postulantes a entrar no Z4, além da dupla Flamengo e Palmeiras, que sempre se mantém ali, objetivando o título do campeonato.
0: É, o Mirassol, para entrar na zona de rebaixamento, basta o seguinte, viu, camarão? Que o Corinthians empate com o Palmeiras, e aí o Corinthians não precisa nem vencer, porque chegaria aos mesmos 33 pontos, empataria em número de vitórias, mas melhor o saldo, né, do Corinthians já é melhor do que o do Mirassol. E se o Internacional vencer o Grêmio no Grenal? Então o cenário pro Mirassol entrar na zona de rebaixamento seria esse, né? Perder o jogo contra o Bahia, o Corinthians empatar e o Internacional vencer o clássico no domingo.
1: Ou o Grêmio também, né? Uma vitória do Grêmio. O Grêmio também tem saldo menos 8, uma vitória do Grêmio também tiraria o Grêmio, ou faria com que o Grêmio superasse o Mirassol na tabela de classificação do Campeonato Brasileiro. Então, o time que foi sensação no Brasileiro da última temporada está vivendo uma temporada bastante complicada, até porque no Campeonato Paulista já não conseguiu ir muito adiante.
0: Bernardo Ramos.
2: Opa!
0: Já também aqui nos estúdios Band News FM, a gente vai tudo falar bom, muito pessoal? Também. Tudo ótimo, e você? Tudo tranquilo?
2: Certo, tudo tranquilo.
0: Tirando a sexta-feira chuvosa e caótica, é, de muito trânsito aqui na capital paulista.
2: O Léo Fontes também tá, deve estar tá passando pelo mesmo drama que eu passei.
0: Tá no caminho. Tudo bem, Berna? Um abraço.
2: Tudo bom. Tudo
0: Vamos ótimo. Falar também desse jogo de ontem, né? Entre Santos e Flamengo, empate na Vila Belmiro. O Peixão foi buscar, né? Se aproveitando de duas penalidades. Numa sexta-feira que já rendeu aí novos desdobramentos em relação, né, à reclamação de arbitragem, o Flamengo divulgando uma nota, né, reclamando muito do Anderson Daronco, que é o árbitro do clássico, emoção à vista aí pela frente no domingo entre Palmeiras e Corinthians, mas vamos falar muito sobre isso também.
2: Só um destaque, pra mim o Daronco tinha que ser afastado do jogo de domingo.
0: Aí eu também acho.
2: Eu acho que ele não deveria apitar no domingo, né?
1: O Sandro pela atuação dele de ontem?
2: Não, e pela nota publicada.
1: Aí gera uma pressão em cima do árbitro, né?
2: Tira. Não tem porquê.
1: Agora, não foi exagerada essa nota? A gente pode debater também sobre a nota, né, do Flamengo, né?
2: É, e a do Palmeiras.
1: Também, por consequência, né?
2: Flamengo e Palmeiras estão sempre em lados opostos.
1: Impressionante, né?
2: Estados Unidos e União Soviética na Guerra Fria. Nunca estarão do mesmo lado. É impossível. Se um falar A, o outro vai falar B. Se um falar C, o outro vai falar D. Jamais estarão do mesmo lado, né? E aí houve... Bom, já antecipando o assunto, me parece que é o assunto do dia, né? O Flamengo publicou essa nota, em que fala também sobre o número de faltas, sobre o fato de ser a equipe que recebe... mais cartões vermelhos, a segunda equipe que recebe mais cartões vermelhos no Campeonato Brasileiro, versus a equipe 17ª colocada no ranking de faltas entre os 20 da competição. E a gente pode contestar esses números também, os números sobre tortura podem dizer qualquer coisa, como fala Lúcio de Castro, mas o número de faltas não diz exatamente... não aponta necessariamente para faltas violentas, né? Então, isso pode acontecer também. Enfim, eu tiraria o Daronco do jogo contra o Corinthians, entre Palmeiras e Corinthians.
0: Bom, depois a gente vai ter tempo, né, para debater também essas duas notas. O Flamengo reclama daqui, o Palmeiras se posiciona de lá, e aí o Daronco para lá de pressionado também nesse jogo de domingo. E por falar nesse derby, já vamos acionar então o Lucas Belotti. Tiramos ele da folga hoje, viu, senhores?
1: Não, não teve isso jeito. Aqui?
0: Isso aí é ao vivo. E não teve jeito, tá? Pelo
2: hoje
0: seguinte...
2: Hoje de manhã era ao vivo na churrasqueira.
1: Mas esse cara não dorme.
0: O Corinthians não dá folga nenhuma aos setoristas. E aí o Lucas Belotti tá acompanhando o dia inteiro.
1: Pronto, agora
0: ele
1: entendi.
0: Já tava pronto pra anunciar que o Ramon Dias seria o técnico do Corinthians.
1: Não, mas aí o Guardiola tá no mercado também,
0: tá? Tá no mercado. Aí ele tava pronto uma hora pra anunciar o Zubeldia. Aí o homem foi lá e desistiu. Vem quem, Lucas Belotti? E não tem técnico a tempo pro clássico de domingo contra o Palmeiras, né, Luquinhas? Tudo bem? Um abraço a você, ótima noite.
3: Tudo bem, amigos? Um abraço a todos vocês, prazer estar aqui com vocês no Band News na área também. Depois eu explico essa história da churrasqueira, né, mas só pra antecipar, minha casa tá em obra, lá não tem muito espaço pra gente fazer as participações. Maurício Ferreira, o técnico do Corinthians no derby contra o Palmeiras será o William Batista, que comanda o sub-20 da equipe, né? Ele vai ter o auxílio do Léo Porto, que era um membro da comissão técnica do Fernando Diniz e que agora faz parte da comissão permanente do Corinthians. Então ele é um auxiliar que não vai sair, ser demitido, enfim, junto dos demais que passarem pelo clube. A resposta de quem vai ser o próximo técnico do Corinthians, essa é muito complexa, porque a gente realmente não sabe, né? Não vou me esconder do que eu falei aqui, depois do jogo contra o Internacional, de que eu ficaria muito surpreso se o próximo técnico do Corinthians não fosse o Ramon Dias. E eu tenho que estar muito surpreso, portanto, porque é muito difícil que isso se concretize, né? As negociações esfriaram bastante, o Corinthians não pretende ceder às vontades do Ramon, o Ramon não pretende ceder às vontades do Corinthians, então nesse momento está na geladeira essa conversa com o Ramon Dias, que foi tratada como prioridade desde minutos depois da demissão do Diniz, quando houve esse primeiro contato, essa primeira sondagem para a situação do treinador. Você falou em Zubeldia, ele e Silvinho também foram contatados, mas prontamente negaram a possibilidade de assumir o Corinthians no atual momento. E aí o clube foi tentar buscar na memória um treinador vitorioso, pelo menos que deu esse sabor à fiel torcida, encontrou o Fábio Carilli, né, que é, entre aspas, a bola da vez no Corinthians. Mas aí é muito mais empecilhos para que a gente possa falar que o Carilli vai ser o técnico do Corinthians, né? Houve só uma sondagem inicial para tentar entender a situação dele na Arábia Saudita. E esse é o grande empecilho, né? Ele tem contrato com o Al-Fayha, clube da primeira divisão nacional, ganha muito dinheiro, tem contrato até o fim, até a metade do ano que vem, perdão, que é o fim da temporada europeia, né? E o Corinthians teria que pagar uma multa. Essa multa está acima de US$1 milhão, ou seja, mais de 5 milhões de reais o Corinthians vai ter que desembolsar para tirar o Carille, vai ter que pagar a multa de demissão do técnico Fernando Diniz. Então, financeiramente, é uma negociação muito complexa e os árabes não são conhecidos por serem muito abertos à negociação, a baixar valores, não costumam fazer esse tipo de conversa ser um pouco mais tranquila quando o assunto é contratação. Então, o Corinthians tem esse empecilho e hoje vê distante essa possibilidade, apesar de estar focado em contar com o Fábio Carille. Mas, por mais estranho que possa parecer, nesse momento, agora, nessa sexta-feira à noite, ou desde dessa sexta-feira à tarde, é o momento que, desde a demissão do Diniz, na madrugada de quarta para quinta-feira, o Corinthians está mais distante de anunciar um novo treinador, né? Está meio que sem norte no mercado, que é o Carille, ao mesmo tempo que entende que é muito difícil. Viu o Ramon fazer algumas exigências que a gente, daqui a pouquinho, explica também com um pouco mais de clareza, e a negociação esfriar. E viu o Zubeldia, Silvinho e alguns outros contatos prontamente negarem a possibilidade. Então é o momento em que o Corinthians não só vai ter o William Batista do Sub-20 junto do Léo Porto na partida contra o Palmeiras, como vai entrando na próxima semana, que antecede um jogo importante contra o Vitória, que vai ser só na outra segunda-feira, é verdade, sem um grande norte na busca por um treinador e a um ponto da zona de rebaixamento do Campeonato Brasileiro.
0: Boa, Lucas Belotti, com as informações, então, desse agitado noticiário corintiano. E aí, senhores, queria ouvi-los, e o Lucas segue com a gente por aqui também, microfone aberto para a Band News FM aí, com as informações e para participar do debate também. Tudo bem que nas últimas temporadas a gente já tem visto aí uma série, né, de amadorismos das diretorias corintianas, mas essa, né, e as coisas vão se acumulando. Primeiro, a decisão de demitir o Diniz depois de uma data FIFA, sendo que você antes não teve essa ideia de já procurar um treinador que tivesse ali pouco mais de 15 dias para trabalhar com o grupo. Aí você opta pela demissão do Diniz sem ter esse cara engatilhado. E aí você vai pro mercado com as opções, com Ramon Dias, com Zubeldia, qualquer outro que seja. Corinthians vai pro clássico domingo de vida ou morte, podendo entrar na zona de rebaixamento sem técnico mais uma vez.
1: Que era um cenário, convenhamos, previsível. Previsto, para não dizer muito claro. Quando o Corinthians ele banca o Fernando Diniz depois da derrota para o Fluminense, numa desconexão total do Diniz da realidade, naquela coletiva, o Corinthians tomou 3-1 em Itaquera do Fluminense.
0: A coletiva era justa causa.
1: Ele falou,
0: né,
1: simplesmente que assim, o Corinthians teve chance de fazer 4-0, né, perdeu por detalhes. E é um discurso, sempre a derrota nos detalhes, é um discurso que caminha junto com o Diniz em todas as demissões dele, de todos os clubes pelos quais ele passou. E é só clube grande, cara. É Vasco, Atlético Paranaense, é Santos, é Cruzeiro,
2: São 7 Fluminense. Campeões brasileiros.
1: Assim, ele não pega time pequeno. E assim, ali o Corinthians, que tá mergulhado em problemas profundos, né, com uma intervenção judicial batendo a porta, é transfer ban, é atraso em direito de imagem, é dificuldade para você alinhar as questões políticas junto com o que está rolando, ano eleitoral, já teve impeachment de presidente lá atrás. Então, assim, é um caos. Então, o Diniz sabia exatamente onde estava pisando, por mais que houvesse ali, talvez, no íntimo dele, um grande clamor, um desejo quase carnal de treinar o Corinthians.
0: E parecia ser um casamento também,
1: maravilhoso.
0: Né?
1: Parecia, de fato, ser um casamento que iria acontecer em algum momento. Mas fato é que, depois daquele jogo, estava muito claro que o trabalho já tinha ruído. O Corinthians vinha de uma sequência negativa, com duas eliminações nas costas, em Copas, que foi o grande objetivo do clube na temporada, né? Afinal, o Corinthians não pode sonhar com um brasileiro, já tem uma década. E simplesmente, depois desses 15 dias, você rasga qualquer tipo de convicção que nunca houve. Porque era óbvio que poderia acontecer uma derrota pro Inter jogando no Beira-Rio, um time desesperado. Um Inter que já tinha vencido o Corinthians. O Inter que venceu só duas partidas desde maio. Foram os dois jogos contra o Corinthians, jogando lá no Beira-Rio.
0: No Beira-Rio há 66 dias, né?
1: E aí ganhou do Corinthians de novo. E aí, o Marcelo Paes, que hoje é uma figura que você não consegue detectar o que, que ele produz à frente do Corinthians, porque ele que foi o chefão do Fortaleza durante muito tempo, sai de diretor de futebol, vira presidente, depois o modelo de SAF entra.
2: Eu queria falar sobre ele.
1: Ele se torna CEO da SAF, do Fortaleza. O Marcelo Paes, quando era o homem poderoso do Fortaleza lá atrás, na temporada em que o Fortaleza é demitido, Fortaleza é rebaixado, ele banca o Vojvoda até onde ele pode bancar. Um Vojvoda que tinha uma história ligada ao Fortaleza, diferentemente do Diniz com o Corinthians. E o que, que acontece num cenário parecido? Vem uma data FIFA, vem uma possibilidade de trabalho, o Vojvoda com a corda no pescoço, sendo questionado pela torcida, inclusive, do Fortaleza. Tipo, trabalho ruiu, não se tira mais nada do trabalho do Vojvoda. Marcelo Paes fez o quê? Bancou ele e no... Na volta da parada, acontece uma eliminação pro Bahia na Copa do Nordeste, a derrota pro Ceará no Clássico e ele é demitido. O Marcelo Paes, ou seja, tinha ido a público para garantir o Vojvoda e não sustenta depois. E agora vem à frente do Corinthians a mesma situação. Exatamente a mesma situação. Fortaleza acabou sendo rebaixado, porque depois ele ainda vai lá apostar em Renato Paiva, não dá certo, e o Palermo ainda tentou salvar o Fortaleza, quase consegue na reta final do Campeonato Brasileiro. Com o Corinthians, o Marcelo Paes, que a gente não sabe se tem total livre-arbítrio para conseguir definir os rumos do futebol corintiano, manteve o Diniz na pré-parada, vem o revés depois da pausa e demite o técnico Fernando Diniz. Ou seja, é um Corinthians num caos e eu confesso que não tenho segurança com qualquer treinador que apareça para treinar o Corinthians até o fim do Brasileirão.
0: Quero ouvir o Bernardo Ramos, também o Léo Fontes. Boa noite, Léo, rapidinho.
4: Tudo bem, Maurício? Tudo bem? Boa noite para você,
0: ótima noite.
4: Nosso camarão, pro Bernardo Ramos, pro Lucas Belotti, para todo mundo.
0: Só antes de vocês dois, para ouvir do Lucas esse ponto citado pelo Camarão também. O Marcelo Paes tem qual tipo de autonomia hoje, Lucas Belotti, no Corinthians, para tomada de decisão?
3: Ele é um funcionário do clube, né? E aí ele capitaneia essas conversas, né? E o presidente Osmar Stable é quem bate o martelo. Então, como é que tá funcionando, pelo que a gente tem de informação, né? O Marcelo Paes, ele mapeia mercado junto com a equipe dele, ele trouxe parte da equipe dele do Fortaleza aqui para o Corinthians, ele faz alguns contatos, mas antes disso ele sugere nomes para o presidente avalia com seus pares políticos, e aí dentro do clube também outras diretorias participam, mas o Marcelo Paes, ele capitaneia essas discussões, só que ele não toma nenhuma decisão sem o contato com o presidente. Então, supostamente, vamos dizer que ele está negociando com você, Maurício Ferreira, né? O Marcelo Paes te liga e fala, olha, eu quero um contrato de 2 meses, aí você responde pra ele, eu quero 6 meses. Aí o Marcelo fala, então peraí, deixa eu ligar pro presidente. E aí vai ver com o presidente. Então tem essa questão, né? Ele é um subordinado no clube e ele não toma decisão alguma sem a anuência do presidente, sem o martelo batido do Osmar Stable. Isso já gerou vários problemas no Corinthians, né? Caso André, Marcelo Paes tinha negociado toda a venda do garoto ao Milan. E aí o Osmar Stable de última hora foi lá e disse não, depois da repercussão negativa. Caso Alisson, Marcelo Paes costurou toda a negociação junto ao São Paulo. O Alisson era guardado no CT, repercussão negativa por conta dos valores. O presidente foi lá e falou, não quero. Então tem toda essa questão, né? Eu acho que ele não viveu ainda essa condição porque no Fortaleza tinha mais poder de ser um subordinado. Muitas vezes ele trabalha, costura, chega a acordos e o presidente, diante da repercussão negativa da torcida, fala, obrigado, Paes, não vai ser assim. Então nesse momento é isso, ele tem trabalhado, ele tem tentado contatos, mas ele não toma decisão alguma.
0: Ainda assim, né, Léo Fontes, apesar de toda essa explicação do Lucas também e de como as coisas funcionam hoje dentro do Corinthians, não deixa de ser uma grande parte de responsabilidade do Marcelo Paes de como as coisas foram conduzidas, né? Passa muito por um amadorismo que tem o Osmar Stable hoje à frente do time, mas não dá para tirar qualquer responsabilidade do Marcelo Paes mesmo ele não tendo essa autonomia no trabalho, né? Um abraço, ótima noite mais uma vez.
4: Primeiro que assim, acho que você foi generoso, né, em falar como as coisas funcionam no Corinthians, né? Porque as coisas no Corinthians não funcionam, na verdade, né? Eles estão sendo empurradas do jeito que dá. É um clube que não tem um projeto esportivo, né? Então não tem um caminho pré-definido do que vai acontecer e do que vai ser no futuro. Um dirigente, no caso executivo, Marcelo Paes, que esperou, né, 14 dias para demitir um treinador, por mais que ele tenha tido uma boa intenção, né, acreditado no trabalho do Diniz, deixou ele 14 dias treinando a equipe para ver se voltava bem como voltou contra o Remo, né, depois da Copa do Mundo, que foi o melhor jogo do Corinthians depois da parada para a Copa, mas não contou com o que poderia acontecer, né, que seria a derrota para o Internacional. E aí, acho que faltou um pouco de leitura do mercado, né, porque o Corinthians ele é um time hoje, que eu fiz até uma reflexão no meu Instagram, quem quiser ver lá no @leofontestv, pode ver. Eu fiz uma reflexão, se eu fosse um treinador de futebol fora do Corinthians e recebesse uma proposta do Corinthians, né? Como é que eu lidaria com isso? E fui colocando tudo que pode ser bom e ruim.
0: Num ano ainda de eleições,
4: nesse momento de assinar com o Corinthians. Primeiro que o Corinthians tem eleição, então quer oferecer um contrato de 3 meses, até dezembro. Então, ok, eu sou treinador, tô pensando, bom, contrato de 3 meses, eu vou pedir 1 milhão por mês e vou pedir uma grana se salvar o time no rebaixamento. Ora, se não cair, eu quero 5 milhões. Ok, já passa a me satisfazer como treinador no mercado, né? Bom, 8 milhões total ali, se eu salvar, se eu não salvar, pô, também fui incompetente, beleza. Pego só os 3 e tá tudo certo. Então vou aceitar. Aí penso melhor e falo assim, pô, o Corinthians tá com transfer ban, salário atrasado, não tem de onde tirar dinheiro, o presidente já pegou o empréstimo no mercado, né, a juros mais altos, e não tem renda nova para aparecer agora, né, janela fechada, não tem de onde vai aparecer uma renda para me pagar, ou seja, eu não vou receber, eu vou trabalhar no fiado.
1: Pois é.
4: Ok, muitos técnicos fizeram isso no Brasil, vou usar isso como uma aposentadoria, né, depois eu entro na justiça, 8 milha com juros e tal, divido em 10 anos ali, vou receber 300 conto por mês, beleza, 8 milhões no final, tenho o meu caminho garantido. Aí pensando melhor, opa, peraí, quantos clubes temos em RJ hoje, né, recuperação judicial? Corinthians é um time que está às portas de uma recuperação judicial.
1: Pois é.
4: Ou vem essa fiel e um aporte, ou o Corinthians vai entrar em recuperação judicial com a próxima, próximo candidato, com o próximo presidente. Porque não tem como, não tem como pagar nada. Não tem dinheiro para pagar nada. O Corinthians não tem dinheiro para existir mais 6 meses. Porque as cotas foram adiantadas em porcentagens e tal, e o custo é gigantesco, mesmo com a ajuda da Caixa e tal, a nossa ajuda, né? Porque a Caixa é um banco brasileiro e a gente também tem esse percentual. Se esse clube entrar em RJ, os meus 8 milha, cara, os caras vão mandar 20%, 1.600 dividido em 400 prestações... Uhum.
0: Ainda sem posso, data para pagamento.
4: Ainda posso pegar o Corinthians e ser rebaixado e ficar com uma mácula na minha carreira, no meu currículo.
0: Uhum.
4: Não vou. Aí o Corinthians pensa em caras identificados ainda, né? Ramon, pensa em Carilli e Silvinho. Os caras que foram campeões no Corinthians, não o Ramon, mas os que foram campeões, jogadores, como jogador, como técnico, ou que fizeram uma grande campanha como o Ramon.
1: Ramon foi campeão paulista. Paulista,
0: né? Pra cima do Palmeiras.
4: O que, que eu vou pensar ali, cara? Eu vou meter... Faltando 2 meses, velho. Eu, Silvinho, joguei no Corinthians, no Barcelona.
1: Silvinho não voltou pro Corinthians nem no centenário do clube, pra ser eu lateral, e o Corinthians foi bater na porta do Roberto Carlos.
4: Então, eu vou meter um carimbo lá, velho, rebaixado com o distintivo do Corinthians? Não
1: claro
4: vou.
1: Que não.
4: Então, o que, que sobrou pro Corinthians? Técnicos que estão em começo de carreira, que aceitariam um desafio desse, mas não sei se aceitariam só por 3 meses... Ou caras que estão totalmente fora do mercado, como eu até sugeri hoje lá no Bola Rolando. Por exemplo, o Dunga. É. Dunga jogou no Corinthians, não trabalha, não, ninguém quer o Dunga, né? Então,
0: tem que ver se ele vai querer também, né?
4: E aquele casamento, né? Pô, sobrou 2 feios no mundo, vamos casar.
0: Não é garantia que ele vai aceitar esse desafio
4: não,
0: claro também?
4: Não. Não, não tenho garantia. É. Mas, porra, se eu fosse o Dunga, eu aceitava. Aí eu tô pensando com a cabeça dele. Eu aceito, volto lá pro Corinthians, onde fui campeão paulista, em 85.
1: Enfim.
0: Gente... Tá pintando uma alternativa meio Eduardo Batista, assim, como fez o Internacional, Bernardo Ramos?
2: Eu acho que sim. Eu acho que sim. Vai ter que buscar um técnico na Série B ou um técnico do perfil aí ao qual o Léo Fontes se referiu. Eu queria falar sobre o Marcelo Paes, se você me permite. Não sei se está na hora de liberar
0: Deixa eu só liberar o Lucas Belotti,
2: eu
0: então.
2: Eu acho ideal.
0: A gente já tirou o homem da folga na sexta-feira. Eu não vou segurar mais o Lucas Belotti aqui, não. Vou liberá-lo e ele vai estar de volta no domingo para a gente contar tudo diretamente lá da Casa Palmeirense. As emoções desse clássico que vai ter bola rolando 5:30 PM. Então, Lucas Belotti, se tiver mais algum destaque final aí do Corinthians, né? Atividade do dia também, mas aí a gente já te libera, passa a régua aí no timão.
3: Fechado, amigos. Vou tomar uma cervejinha assim que eu desligar aqui com vocês, mas antes queria falar sobre esse entrevero com o Ramon Dias, né? Foi exatamente o tempo de contrato. Eu tenho a impressão, e aí vocês podem comentar também, de novo, é uma impressão e não é uma informação, que o Corinthians, ao demitir o Diniz, tinha um entendimento de que o Ramon, pela identificação, o Emiliano, por todo o namoro que ele criou com o Corinthians, eles iam aceitar qualquer coisa. Então o Corinthians foi pro contato falando, ah, beleza, por tudo que eles já fizeram, por tudo que eles têm postado, demonstrado, qualquer coisa eles vão aceitar, tô tranquilo, eu já tenho esse treinador engatilhado. E aí, ao entrar em contato com o Ramon, viu que não era bem assim, né? Essa ideia de 2 meses de contrato, o Ramon bateu o pé bastante. Ele e o Emiliano queriam pelo menos 1 ano de contrato e com uma multa maior a partir da virada do ano, né? E se fosse ali até janeiro, por exemplo, e aí depois essa multa cairia, porque a ideia é de que eles não fossem demitidos na virada, né? Eventualmente, se o Corinthians tivesse um novo presidente. Então queriam algumas garantias também. Salário, tudo isso foi bem discutido, mas a grande questão agora, o grande entrave, está no tempo de contrato e eu tenho o sentimento, tá, a impressão de que o Corinthians achou que Ramon e Emiliano Dias, por gostarem muito do clube, aceitariam a qualquer coisa e a qualquer momento, na rapidez que o Corinthians queria, e aí bateu com a cara na porta e não deu muito certo. Um abraço para vocês, bom restinho de programa.
0: Boa, boa. Valeu, Lucas Belotti. Bom descanso, então. Boa sequência. A gente se vê domingo, transmissão aqui do Deb na Band News FM.
1: Corinthians com William Batista, técnico do Sub-20, então.
0: E daqui a pouquinho a gente vai ouvir o William Batista também, né? Hoje ele concedeu entrevista, vai ter essa bucha, Bernardo Ramos, para resolver no domingo, mas o Marcelo Paz não soube se adaptar ao Corinthians, não tá sabendo lidar com essa responsabilidade que, convenhamos, né? É muito diferente de lidar também com aquele processo todo que ele teve à frente do Fortaleza.
2: Aí é que tá o negócio. Até que ponto Marcelo Paz foi responsável pela grande fase do Fortaleza? Explico. Quando o Rogério Ceni sai em 2020 para dirigir o Flamengo, novembro de 2020, para ser mais exato, quem ele foi buscar para o lugar do Ceni? Marcelo Chamusca.
1: Quase rebaixado.
2: Depois o Enderson.
1: Quase rebaixado.
2: Quase rebaixado no Campeonato Brasileiro de 2020, que termina em fevereiro de 2021. Ficou ali para ser rebaixado.
1: Pois é.
2: Né? Aí acerta com o Vojvoda.
1: Que não era, nunca foi a primeira opção. A primeira opção era o Diniz.
2: É, mas aí o Vojvoda tinha feito um grande trabalho no União La Calera, vice-campeão chileno.
1: Fez justiça, era técnico de equipes...
2: Tagéres.
1: Pois é isso.
2: Né, segundo escalão dos países.
1: Assim como o Fortaleza se via naquele instante.
2: Exato, e deu muito certo. Com o Vojvoda, ele fez algo bizarro. O Vojvoda estava para cair antes da Copa do Mundo de Clubes. Aí o Fortaleza até publicou uma nota que eu nunca tinha visto na história do futebol, cara. Que era assim, não, o Juan Pablo Vojvoda fica no Fortaleza. Eu falei, que diabo é isso? Para que essa nota?
1: A não notícia.
2: A não notícia. Teve a Copa do Mundo de Clubes, o que acontece na volta, Fortaleza e Ceará... 1-0 pro Ceará, Vojvoda cai.
0: É isso, e se a gente tá discutindo a não demissão do Diniz agora numa data FIFA de 15 dias, imagino que o Fortaleza não poderia ter feito num período de 30 dias.
2: Pois é.
0: Que era a Copa do Mundo de Clubes.
2: Aí traz o Renato Paiva, 20% de aproveitamento.
1: Erro total.
0: E aí já não tinha dado certo no Botafogo, né?
2: Já não tinha dado certo no Botafogo nem no Bahia.
1: Nem no Bahia.
2: E nem no Bahia. Na América do Sul ele só deu certo no Independente Del Valle, quando foi campeão...
1: No projeto que andava por conta própria, quase, né?
2: Exato, ele foi campeão equatoriano lá no Independente Del Valle. Aí manda embora o Renato Paiva depois de 10 jogos e traz o Martim Palermo, que teve até um bom aproveitamento, mais de 50%, mas não foi suficiente para livrar o Fortaleza do rebaixamento.
1: Mas quase livra.
2: Então eu questiono, que dirigente é o Marcelo Paz? Para muita gente, deveria ter sido presidente da CBF. Me lembro desse tipo de comentário quando o Fortaleza chegou à final da Sul-Americana em 2023.
1: Não. Eleito, melhor dirigente da América do Sul, melhor dirigente do Brasil.
4: A pedir o André Sanches na presidência da CBF. Né?
2: Exato, teve isso também.
4: Teve isso.
2: Então, cara, assim, para mim é mais do mesmo, até no discurso da demissão do Fernando Diniz.
0: Mais sorte do que fato competência?
2: Novo. Não sei se sorte. Mais do mesmo.
1: Eu só vou fazer um advogado do diabo. E olha que eu não tenho, aliás, nenhum motivo para defender o Vojvoda. O Vojvoda. Menos aí, Marcelo Paes. A questão do Marcelo Paes é: ele tá mergulhado num ambiente caótico. E é preciso entender exatamente, e acho que o Marcelo Paes precisa publicizar isso. Ele, que é a época de Fortaleza, cara, ele dava entrevista no Band Esportes, nos nossos companheiros na mídia, cara, era toda hora. Era toda hora. Abria a geladeira, ele tava dando entrevista.